0: homenagem. Gilson Daniel do Podemos registra a realização da Festa do Divino Espírito Santo em Viana, no Espírito Santo. O deputado destaca a celebração de missa na matriz da cidade e convida a população para participar da programação elaborada pela Prefeitura.
1: Termina agora o Jornal Câmara dos Deputados com trabalhos técnicos de Everson Urani e apresentação de José Carlos Andrade e Márcio Aquilissardi. Uma boa noite para você.
0: Ótima noite. A Voz do Brasil volta amanhã. Você ouviu a Voz do Brasil. Boa noite.

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1: Boa noite, 9:03.
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1: Boa noite. Vamos juntos a partir de agora com o programa Movimento Cultural. Chegamos à terça-feira, dia 26 de maio de 2026. Tudo bem com você? O programa tem a produção de João Lubambo, tem os trabalhos técnicos de Emílio Bezerra, o Guga Laruso e também Erivelto Henrique. Na redação, José Roberto, tem os craques do Escrete de Ouro, tem as informações, tem as colunas desta terça-feira. A coluna Atitude Adotiva, hoje com Orlando Dantas, assistente social do Tribunal de Justiça de Pernambuco. O cantor e sanfoneiro Kelvin Diniz, do Movimento Cultural.
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0: Kelvin Diniz é cantor e sanfoneiro, lançou álbum gostosinho de se dançar. Tony Nogueira também vai estar com a gente.
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1: É um dos nomes mais expressivos da nova safra do samba em Pernambuco. Tony Nogueira vai estar com a gente e também Carla Carola.

0: cantora, produtora cultural, uma das representantes da nova geração da ópera em Pernambuco, Carla Carola. Daniel Pérez Pimentel vai falar do projeto Semeando o Bem Recife. Carolina Sultano é presidente do Caxangá Golf Country Club e vai receber a festa do Bacamarte e vai começar a conversar com a gente. E como sempre, os craques do Scratch de Ouro, trazendo as informações do futebol nesta terça-feira. 9:07.
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0: 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Olha aí, Zeca Baleiro.
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0: Vanessa da Mata aqui no programa Movimento Cultural às 9 horas e 15 minutos. Daqui a pouquinho nós teremos o quadro Atitude Adotiva, hoje com Orlando Dantas, que é assistente social do Tribunal de Justiça de Pernambuco. 9 horas e 15 minutos.
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0: Principais destaques do JCPE no jc.ual.com.br. Aliados de João Campos fazem dossiê sobre saúde em Pernambuco. Raquel Lira nega cortes e rebate críticas. Pernambuco tem a terceira maior taxa de mortes violentas de jovens, o dobro da média nacional. Pessoas negras são maiores vítimas de homicídios no país. Embarque Digital abre 250 vagas gratuitas para cursos de tecnologia no Recife. Veja como se inscrever. Brasil registra recorde de mortes no trânsito mais uma vez. Atlas da Violência aponta maior índice desde 2016. Feira de Imóveis Jaboatão dos Guararapes 2026 traz oportunidade de moradia e investimento. A associação vai coordenar áreas comuns e segurança do Paineiras, bairro Parque no Paulista. Outros destaques do JCPE. Polícia Civil cumpre 12 mandados em operação contra integrantes de torcida organizada no Recife. A ação deflagrada nesta terça-feira investiga grupo suspeito de envolvimento em tumultos, agressões e roubos na capital e região metropolitana. Congresso do Recife debate os rumos da pediatria e reúne especialistas de todo o país. Os destaques dos colunistas. Cena política com Igor Maciel. Lula melhora nas pesquisas, mas a conta virá depois da eleição. Romualdo de Souza. Empresários reclamam do assodamento na votação da PEC 6x1. Saúde e bem-estar. Cíntia Leite, Hospital das Clínicas, realiza mutirão de cirurgias, exames e consultas para quase 400 pessoas idosas neste sábado, dia 30. Metro quadrado com Lucas Moraes. Proposta única com contrapartida de R$2.400.000 ao mês da Prefeitura da cidade do Recife, vence leilão para locação social no Recife. Enem e Educação, Mirela Araújo. Embarque Digital abre 250 vagas gratuitas para cursos de tecnologia no Recife. Veja como se inscrever. Segurança com Rafael Guerra. Operação Pista Zero realiza prisão de integrantes de torcida organizada suspeitos de ataque violento no Recife. Prefeitura do Recife entrega requalificação de escadaria em Água Fria. Visita aos Estados Unidos. Flávio, expressei a Trump diferença gritante que haverá entre governo Flávio Bolsonaro e Lula. Mais de 110 quilos de maconha são apreendidos em área rural de Agrestina. Alexandre Moraes mantém prisão preventiva de mandantes do assassinato de Marielle. Virada multicultural do Recife, relembre festival inspirado em São Paulo, que teve edição única. Vinícius lidera a minutagem do Náutico e vira peça central na campanha da Série B. Júnior Todinho detalha cobrança lá em cima de Hélio e Guilherme dos Anjos no Náutico. Copa do Nordeste. Sport vai poupar contra o Fortaleza? Veja possível escalação para o jogo. Aliás, você acompanhará tudo a partir do início da noite dessa quarta-feira, aqui na Rádio Jornal, com os craques do Escrete de Ouro, a narração de Alexandre Costa, na televisão, com Haroldo Costa e também Igor Moura. E também teremos no YouTube, estaremos juntos com Letícia Carneiro nesta quarta-feira e Davi Saboia no YouTube. Daqui a pouco eu passo a escala completa do Escrete de Ouro desta terça-feira para você que vai acompanhar aqui na Rádio Jornal. Para você acompanhar nossa programação, pronto, temos aqui. Vamos nessa então, nesta quarta-feira, 27. A narração de Alexandre Costa, os comentários de Ralf de Carvalho, reportagens de Wallace Santos e Leonardo Boris, plantão esportivo e resumo final com Cristiano Bassan. 9 horas e 20 minutos. Daqui a pouquinho...

0: É Atitude Adotiva no Movimento Cultural.
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0: E essa pra você.
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0: Ahá. 9:20. Espetacular, hein?

0: A Cura. Lulu Santos, aqui no programa Movimento Cultural. Ei, ei, ei. 9:29.
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0: Olha, hoje nós temos o colunista Orlando Dantas. Orlando é assistente social do Tribunal de Justiça de Pernambuco e vai conversar com a gente aqui no Movimento Cultural. Orlando, boa noite, tudo bem?
2: Boa noite, tudo bem.
0: Bem-vindo, Orlando.
2: Obrigado.
0: Como primeira pergunta, Orlando, quando é que geralmente uma criança vai para a adoção? Quem é essa criança que vai para a adoção?
2: Certo. Boa noite a todos, né, os ouvintes da Rádio Jornal. É um prazer, né, falar com vocês. Eu trabalho no Tribunal de Justiça de Pernambuco, na Vara da Infância e Juventude de Caruaru.

0: a gente recebe esses processos, né, envolvendo crianças e adolescentes, né, de Caruaru e de cidades próximas. Uma criança geralmente é colocada para adoção quando ela sofre algum tipo de maus tratos, né, praticados pelos pais ou pelos responsáveis. É maus tratos, é negligência, é algum abuso, seja físico, né, de bater muito, seja sexual. Deixar as crianças em situação de risco, né, sozinhas em casa, sem alimentação, não matricular na, né, escola, não vacinar, né? Ou seja, são direitos que as crianças têm, e aí esses direitos são violados pelos pais ou pelos responsáveis. Aí, quando acontece isso, tem que acionar, né, o Conselho Tutelar, né, todo o município, né, tem seu Conselho Tutelar, pode ser pequeno ou pode ser grande. E aí começa no Conselho Tutelar, que é a apuração da denúncia. O Conselho, né, verifica se essa denúncia ela é verídica, encaminha, né, os fatos para o Ministério Público, que abre um processo, né, contra os pais ou contra os responsáveis. E aí esse processo chega, né, no Poder Judiciário, chega para a equipe do Judiciário, para a gente averiguar. Aí uma das consequências que esses pais eles podem sofrer, né, quando eles violam, né, os direitos dos filhos, que aí são aquelas situações que eu já falei, eles podem, né, perder a guarda, né, e futuramente pode perder de uma vez o poder familiar, né, sobre essas crianças. Aí, quando acontece isso, é a chamada destituição do poder familiar. Aí, quando eles sofrem essa destituição do poder familiar, aí essas crianças ficam disponíveis para adoção.
1: O Orlando, quando devemos falar com o filho sobre adoção?
0: A gente, aí quando acontece, né, justamente isso, quando essa criança é colocada numa outra família, né, que ela é retirada, né, dos pais, devido a isso tudo que eu já falei, aí essa criança vai para outra família, que é uma família substituta, é uma família que essa criança ainda não conhece. Aí vamos supor, é uma criança de, vamos supor, chega numa família com 2 anos de idade. Aí ela não conhece essa família ainda. Mas aí, quando a família percebe que essa criança pode compreender, né, que ela não é um filho biológico, né, um filho natural, geralmente a partir dos 3 anos de idade, esses pais adotivos já podem começar, né, a falar, né? E aí podem falar, né, a partir de desenhos, de brincadeiras, de animações. Aí, a partir do momento que essa criança vai crescendo, é importante que ela saiba, né, da história dela, que ela veio de um lar, pela adoção. Mas é muito importante que esses pais falarem, que eles não escondam a origem da criança, porque a criança ela pode saber da pior forma possível. Pode saber por terceiros, na rua, na escola. E aí essa criança vai acabar tendo um sentimento de revolta contra esses pais.
1: Aí tem outra pergunta que é a seguinte, Orlando. Como uma pessoa pode adotar uma criança aqui no Brasil?
0: Justamente, essa pergunta também ela é super importante, né? A adoção no Brasil tem que ser feita de forma legal, né? E não como antigamente era feita. Como é que antigamente era feita? Deixava-se na porta essa criança, a pessoa pegava, criava, ia no cartório e depois regularizava a situação. Esse tipo de adoção ele não deve acontecer mais, embora ele ainda aconteça, e é a chamada adoção irregular, quando uma criança é abandonada na porta de uma pessoa na rua, essa pessoa pega para criar. Para o casal adotar uma criança no Brasil, tem que seguir um rito processual. Que rito é esse? Tem que entrar no chamado SNA, que é o Sistema Nacional de

0: a adoção. É um sistema que ele é nacional, né? Cada município organiza o seu sistema. Então, Caruaru tem o seu, Pernambuco tem o seu, e a nível nacional também tem o seu. Esses casais têm que seguir um fluxo. Que fluxo é esse? Tem que primeiro fazer o curso de pretendente de adoção, e aí eu vou falar do fluxo de Caruaru. Pode haver alguma diferença, dependendo do município ou do estado, mas o fluxo basicamente é esse. Esses casais têm que fazer um curso de pretendente à adoção, que é um curso de 12 horas, ministrado pela equipe, né, do judiciário, psicólogos, pedagogos e assistentes sociais. Depois desse curso, e aí a gente aborda, né, as diversas questões envolvendo a adoção. Aí depois desse curso, esses pretendentes vão juntar documentos pessoais, RG, CPF, comprovante de renda, de residência, certidão de antecedentes criminais, certidão cível, atestado de saúde física e mental, né? E aí junta essa documentação toda depois do curso e leva no fórum da sua cidade. Aí levando no fórum, é aberto, né, um processo de habilitação para adoção. Aí, abrindo esse processo, a próxima etapa é a equipe, né, fazer uma visita na residência desse pretendente. Pode ser um casal, pode ser uma pessoa solteira, pode ser uma família tradicional formada, né, por homem ou mulher, pode ser um casal homoafetivo, formado por dois homens ou por duas mulheres. Todos podem adotar, sem nenhum tipo de distinção. Aí a equipe vai na casa, faz uma visita, né, elabora um relatório, submete para o juiz, né, da sua comarca. Se o parecer for favorável, aí esse casal ou essa pessoa é solteira, entra no Sistema Nacional de Adoção. Esse cadastro é levado por 3 anos. Se dentro de 3 anos essa pessoa, ou esse casal não conseguir adotar, tem que fazer a renovação. Aí esse sistema funciona da seguinte forma: o casal vai escolher o perfil da criança, qual é a idade que quer, qual é a cor da pele, se aceita criança com alguma deficiência, quais os estados que essa pessoa quer adotar. Então, dentro do perfil, o sistema é um sistema inteligente e aí a busca é feita da criança para o pretendente. Aí, de acordo com o perfil, esse casal vai conseguir adotar ou não. Então, esse é o trâmite legal para a pessoa adotar uma criança no Brasil, atualmente. Esse sistema foi criado no ano de 2009, se eu não me engano, em setembro de 2009. Então, todas as adoções devem ser feitas dessa forma.
1: Muito bem, Orlando, a gente agradece a coluna. Algo mais que você queira deixar registrado, Orlando?
0: Sim, falar, né, que a adoção é um ato de amor, né? Não é para fazer caridade, é um ato de amor, onde os casais buscam serem mães, serem pais, né? E as crianças também estão aguardando, né, nas casas de acolhimento, para serem adotadas. E aí ocorre esse encontro. E esse encontro, ele é muito belo, né? Entre uma criança que está esperando uma família, que é um direito de toda criança, né? Ter o direito a ter uma família, está lá na casa de acolhimento. O casal quer ser mãe, quer ser pai, e acontece esse encontro. Esse encontro é muito belo e aí eles formam uma família através da adoção.
1: Muito bom, Orlando. Muito obrigado pela atitude adotiva de hoje. Um grande abraço, Orlando.
0: Abraço, tá bom, grato.
1: Orlando Dantas é assistente social do Tribunal de Justiça de Pernambuco e trouxe para a gente a coluna Atitude Adotiva desta terça-feira. 9 horas e 40 minutos.
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1: Olha aí.

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2: Agora 9:50.
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1: Eita, vontade tá no meio do salão.
2: Bom demais, aqui no programa Movimento Cultural, nós temos o prazer e alegria de receber online nosso querido Kelvin Diniz. Kelvin, boa noite, bem-vindo.
3: Boa noite, meu amigo, boa noite a todos os ouvintes aqui.
2: Como é que tá? Tudo bem?
3: Rádio Jornal.
2: Opa. Tá me ouvindo? Ouvindo bem.

0: E vendo, você tá no estúdio aí, né, Kelvin?
1: Mas, exato, aqui no estúdio onde a gente ensaia e prepara o nosso material, né?
0: Poxa, bom demais, o Kelvin tá lançando... Oi, Kelvin.
1: Aproveitar para reenquadrar a imagem aqui.
0: Sim, boa, tranquilo, tá enquadrando ali para pegar pronto. Zabumbeiro, tem uma jovem ali também, será que é do Triângulo, acertei não?
1: Exatamente.
0: Triângulo, provável. É o trio Isabel Pé de
1: Diniz,
0: Serra, né?
1: Edson Diniz.
0: É, isso. Repete os nomes deles.
1: Isabelle Diniz, Kedson Diniz e eu, Kelvin Diniz. Somos todos irmãos.
0: Ah, que maravilha. Família Diniz em peso, a família K. Diniz. Todos com K. Ô, Kelvin, queria que você contasse um pouquinho, antes de falarmos sobre o lançamento, queria falar um pouquinho sobre essa tua carreira se apresentando aqui para o público do Movimento Cultural, Kelvin.
1: Bom demais. Eu comecei a tocar sanfona aos 14 anos em Serra Talhada, aí no Pernambuco.
0: Sim.
1: Mas eu nasci aqui, na Bahia, né, em Capim Grosso, onde eu resido hoje.
0: Ah.
1: E cresci minha adolescência lá em Serra, vivendo no meio dos sanfoneiros, dos grupos de chachado, né, vendo Cisão, Rui Grude de perto ali.
0: Poxa.
1: E montei o grupo, ampliamos para a banda, viemos para a Bahia e continuamos trabalhando no mesmo segmento do forró, pé de serra, forró tradicional. Sim. Hoje a gente tá aqui só com trio, mas no palco a gente se apresenta uma banda completa.
0: Sim.
1: Tipo Alcimar Monteiro, Jorge de Altinho, essa mesma estrutura, vamos dizer assim.
0: Perfeito.
1: De música, né?
0: Ô Kelvin, você falou pra gente que tá em Capim Grosso, na Bahia. Qual distância daí pra Salvador?
1: Rapaz, dá, parece que 260,
0: né?
1: Acho que é isso.
0: E do nosso lado aqui de Pernambuco, já fica muito próximo a Petrolina, não? É nesse sentido?
1: É pouco mais que isso, eu acho que 280 para Petrolina, quase 300.
0: Né? Ah, mas que legal. O bom que você conseguiu levar a sua carreira, eu queria que você falasse um pouquinho antes de chegar até esse álbum, Kelvin.
1: Sim. Eu comecei brincando, né? Uhum. Eu comecei, na verdade, antes eu tava futucando um teclado, tinha um tecladinho, meus pais e os vizinhos de rua sempre faziam churrasco ali, a gente ficava, os filhos ficava ali brincando, beliscando um pedacinho de carne, do nada um apareceu com um tecladozinho e a gente começou a brincar, tentando tirar a música de ouvido, uhum, dali. Aí disso veio um trabalho de escola para compor uma paródia, eu disse, professor, eu não gosto de cantar, a gente pode ajudar o pessoal a compor e montar uma bandinha, eu tenho um teclado, Marquinhos tem uma sanfona, a gente junta e toca pro pessoal e ajuda a compor. Ela pode ser. Nesse, o menino curioso já sabe, né? Emprestei meu teclado pra Marquinhos, depois da apresentação, peguei a sanfona dele emprestada e pronto. Nenhum desses churrascos, um amigo nosso, Romildo Lopes, me viu com a sanfona e disse, gente, tu tá aprendendo a tocar sanfona? Eu disse, tô mexendo aqui, não é minha não, né? Depois meu pai tem uma guardada aqui, tem uns 10 anos que pegou numa dívida,
0: sim,
1: não aprendeu a tocar, me deu, também não aprendi a tocar e tá lá guardada. Aí pegou essa sanfona e me deu, aí daí eu comecei a tocar Bazinhos e Serra Talhada, né? Pizzaria Bispo, Pizzaria de Itália, Bar do Rivaldo, famoso Bar do Rivaldo lá. E aí, nisso, fomos chamados para festas particulares, até chegar a festas de prefeitura, né? Como a gente fala.
0: Sim.
1: Tocamos ainda na Estação do Forró. Aí, em 2010, viemos para Bahia. Aqui a gente conseguiu ampliar mais ainda a estrutura da banda.
0: Uhum.
1: E aí, nisso, só crescendo, né? Participações com Alcimar Monteiro, Adelmário Coelho, Santana, Irá Caldeira, Petrúcio Morim. Nós somos amigos desses, todos esses grandes forrozeiros.
0: Bom demais. Rapaz, eu aprendi no meio artístico que quando a gente tem um cara com a sanfona na mão, uma menina com um triângulo e outro cabra com zabumba, a gente não vai rodar essa enlatada agora, não. A gente vai fazer ao vivo. Não sei se os amigos estão prontos. É por aí. Vamos nessa?
1: Bora.
0: Bora. Vamos nessa? Kelvin Diniz, ao vivo no Movimento Cultural, online. Você entendeu? Ao vivo, mais online, online, mais ao vivo. Aqui, live. Vai lá.
1: O povo tá doidinho, uma vontade doida de dançar um shot, ó.
0: Agora no... Agora. Deixa eu ver. Não. Acabou não indo. Não funcionou, Kelvin.
2: Kelvin, fala pra mim.
0: Kelvin, fala aí pra gente no microfone. Fala aí.
1: Na vontade, tá no meio do salão, dançando agarradinho com a morena até o chão. Pense numa saudade, numa vontade de dançar e de...

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1: Bom demais. Não, o seguinte, eu acho que o microfone acabou não captando geral, o som geral acabou ficando alto e aí a gente acabou perdendo o som. A gente vai só na voz mesmo com o nosso querido Kelvin, depois a gente toca as músicas, não tem problema não, Kelvin, não tem problema não. É, não sei se você escutou o que eu falei aqui, acho que é isso, né, Guga? Tecnicamente foi isso, né? O microfone lá do celular acabou não captando o geral, né?
2: Ah, deixa eu conferir aqui um detalhe.
1: Opa, pronto, aí confere ao vivo, deixa eu ver o que, ele vai conseguir ali. Kelvin Diniz e seu trio, aqui no programa Movimento Cultural da Rádio Jornal. Lançando o álbum Gostosinho de Se Dançar. Esse é o álbum do Kelvin Diniz, né, que já está há algum tempo na Bahia, na cidade de Capim Grosso. Deixa eu ver, Kelvin voltou? Cadê você, Kelvin? Para a gente conversar aqui no Movimento Cultural, repertório pensado justamente para o período junino. Pronto, voltou Kelvin? É, Kelvin, aí...
2: Vamos conferir aqui? Vamos
1: lá.
2: Zabumba. Chegou o som?
1: Fica distante. Não tem problema, a gente toca a música, fica bem distante. E aí a gente perde a qualidade. É, a voz está saindo perfeita. Mas quando vai para o Zabumba, para o Triângulo e para a Sanfona, a gente perde qualidade. Mas não tem problema, a gente toca aqui o mecânico mesmo. Eu queria que você falasse agora, a gente já está no finalzinho de maio, Kelvin, e aí chegando começo de junho, como é que está a agenda? Já está lotada ou ainda dá para, ou ainda tem umas datas livres aí?
2: Ainda tem espaço, sempre cabe forró, né?
1: Opa,
2: dia
1: boa!
2: Terça, quarta, quinta, não importa não.
1: Maravilha. A gente já encontra tuas músicas nas redes sociais, nos streamings, como é que as pessoas podem encontrar?
2: Sim. Lançamento oficial, como a gente fala, né? Em todas as plataformas digitais, Spotify, YouTube Music, iTunes, Deezer, todo canto você acha, só digitar lá. Kelvin Diniz, esse último álbum, Gostosinho de Se Dançar. Sim. E aí... dá para apreciar à vontade.
1: O Kelvin, gente, além de cantor, compositor, ele é professor de música, já foi finalista do Festival Internacional Roland de Acordeon em duas oportunidades. Quer dizer, tem uma estrada, né, Kelvin?
2: Sim. Já eu comecei com 14 anos, hoje tenho 35 e nunca deixei de tocar, né?
1: Sim.
2: Comecei a cantar, inclusive, né? Uhum. No início, como eu falei, eu não gostava muito de cantar, mas tocava. Aí foi chegando as necessidades, né? Comecei a cantar, enfim, estamos aí.
1: Maravilha. As letras das suas músicas, elas falam de quê, Kelvin?
2: Mas é sempre romântico, sempre a nossa cultura, sempre o que a gente vive, né? As nossas vivências, como diz a história.
1: Sim.
2: Então, o romântico é universal. Todo estilo tem. Mas, fora isso, a gente canta músicas que falam do forró, que falam dos músicos, que falam do público também, né? Fala do cachaceiro, do bebo que aparece ali para perturbar. Fala também do passarinho, fala da natureza, fala do riacho, fala da vida, fala de tudo. Tudo que for de bom, a gente canta. Como a gente disse, é um tipo de show que não precisa ter medo de levar seu filho, por mais novo que seja, ou seus pais, por mais idoso que seja.
1: Sim.
2: Que não faz vergonha.
1: Ô, Kelvin, como é que a gente encontra você e seu grupo nas redes sociais?
2: O Instagram é Kelvin Diniz Oficial.
1: Kelvin Diniz Oficial. Maravilha.
2: Foto do perfil.
1: Eu queria que você falasse duas músicas para a gente tocar agora, depois a gente vai tocar outras, a gente vai tocar duas agora nesse instante. Queria que você escolhesse aí e falasse para a gente, Kelvin.
2: Como teve a falha no áudio, toca essa Vontade Doida, que vem aí com a participação de Xambinho do Acordeon.
1: Vontade Doida,
2: e
1: sim.
2: Eu Cheiro, que é bem românticazinha, com a participação de Gabriela Freire.
1: Maravilha.

0: Kelvin e componentes aí do trio. Um grande abraço, muito obrigado pela presença de vocês e muito sucesso na carreira, Kelvin.
1: Eu que agradeço, nós que agradecemos.
0: Maravilha. Um abraço ao Kelvin e seus irmãos, é irmão e irmã, aí Triângulo, Zabumba, tocando muito e tocando aqui no movimento Kelvin Diniz.
2: Manda a bexiga, ó, chambinho do acordeão, chega pra cá, meu amigo, me diga aqui, tu também tá com saudade do forró?
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0: 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Fiz!
1: Kelvin Diniz, 10 e 4.

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1: Agora 10 horas 8 minutos.
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1: E aí estamos recebendo aqui no programa Movimento Cultural nosso querido Tony Nogueira para conversarmos um pouco. Alô, Tony, boa noite, bem-vindo.
2: Mas a chegada não... Alô, meu querido Marcelo, boa noite. Prazer enorme. Ouvinte da Rádio Jornal. Prazer imenso estar aqui participando desse encontro aqui, dessa conversa com você.
1: Alegria toda nossa. E o pessoal já se ligou, o Tony com esse vozeirão pesado, né, de várias toneladas, cantando samba. E eu queria que você se apresentasse pra gente aqui do Movimento Cultural. Já tem uma certa estrada, né, Tony?
2: É verdade, meu querido. São quase 30 anos de carreira. Eu sou natural da cidade de Vitória Sampantão, aqui pertinho do... na Zona da Mata, sim. 55 quilômetros mais ou menos. Aí a minha história é a seguinte: eu sou cantor e compositor de música popular brasileira. Comecei a minha carreira desde cedo, né, na igreja, cantando em corais de igrejas evangélicas. Cresci no meio musical, dentro da minha família. Existem músicos, maestros. Então, tudo começou com a influência dos meus tios, né? Meu avô foi fundador de um bloco de fado de taboquinhas lá da cidade de Vitória, muito tradicional.
1: Sim.
2: Se não me engano, é um dos únicos fados ainda existente nesse segmento. Então tudo começou lá. Eu comecei a fazer voz e violão, né, durante mais ou menos uns 10, 15 anos. Após isso, eu me

0: mudei aqui para Recife. Aí comecei a fazer também isso, essa mesma proposta de voz e violão, e a coisa foi fluindo. E eu comecei a veredar por esse caminho musical aqui na cidade do Recife.
1: Bom demais. E aí a gente sabe que você anda nas rodas de samba. E só o que
0: isso.
1: A gente pode citar. Oi, fica à vontade.
0: É verdade. O samba eu me identifiquei com esse gênero através do próprio feedback do público. O público sempre pedia para eu poder fazer músicas, interpretar grandes nomes do samba. Eu sempre tive uma grande referência, né, a nomes como João Nogueira, Paulinho da Viola, Chico Arque, Djavan, Emílio Santiago, que eu vou falar um pouquinho dele também.
1: Uhum.
0: Então eu tive essa base e fui criando a minha personalidade, a minha própria identidade musical, mas tendo também uma certa pendência para o mundo do samba.
1: Muito legal.
0: Então eu construí já um nome aqui na cidade do Recife, né? Então eu sou bem recebido nas rodas do samba, né? Tenho vários parceiros aqui, amigos que levantam essa bandeira do samba pernambucano.
1: Legal demais. Tony, você compõe também?
0: Compõe sim, eu sou, como eu falei, né, anteriormente, sou cantor e compositor. Eu tenho uma música que fiz o lançamento no meu primeiro álbum, lançado em 2023, chamado Samba no Ponto. Esse aqui, ó, que vou mostrar para vocês aqui.
1: Sim, sim.
0: Esse CD aqui,
1: uhum,
0: que também está disponível nas plataformas digitais. Esse CD, particularmente, eu fiz uma reverência aos grandes nomes do samba, procurando resgatar alguns nomes esquecidos, né? Como Delcio Carvalho, Giza Nogueira, Jorge Simas, que é o meu diretor musical, que é um
1: grande
0: Jorge. Um dos maiores sete cordas do Brasil.
1: Sim.
0: E tem Rui Ribeiro também, que é um parceiro, que é um compositor pernambucano,
1: tá?
0: Que é o líder e faz parte do projeto Mesa do Samba Autoral do Pernambuco. Tem duas músicas dele. Eu faço uma homenagem nesse disco a Clara Nunes, uma faixa Clara Clareia.
1: Clareou.
0: E tem uma música muito especial chamada Divina, que faz uma homenagem ao centenário da Elisete Cardoso.
1: Sim.
0: Eu fiz uma música para esse CD. E esse CD, esses registros também estão disponíveis em audiovisual no meu canal do YouTube, né? Tony Nogueira. Quem quiser conferir lá, é só dar uma entrada lá e se inscrever.
1: Atenção, gente. Tony Nogueira, do YouTube. Como é que a gente encontra nas redes sociais?
0: Nas redes sociais, a minha rede social é Tony Nogueira, né? Instagram, Tony Nogueira com Y, _, oficial. E o meu canal do YouTube é Tony Nogueira B, tá?
1: Aham. Uhum.
0: A gente tem esses canais lá disponíveis. E o meu álbum também está na todas as plataformas, né? Spotify, o Deezer, YouTube, está tudo lá.
1: Legal registrado. Demais. Ô, Tony, queria que
0: você agora falou que no carnaval eu até encontrei aí um colega de trabalho de vocês, que é o Boris, né?
1: Grande Boris, durante sim.
0: Ele estava lá em Vitória de Santo Antão, fazendo uma cobertura lá do carnaval lá, e eu encontrei ele. Queria mandar um abraço muito especial para ele, que ele me chamou de Barry Wright,
1: vitoriense. O nosso irmão Boris, nosso irmão querido.
0: É grande figura.
1: Figuraça. Tony, fale para a gente sobre os projetos. Estamos fechando aí o primeiro semestre de 2026, segundo semestre vem aí, são 6 meses para se trabalhar. Quais são os projetos, Tony?
0: Exato, é o seguinte, no finalzinho do ano passado, eu fiz o lançamento de um projeto tributo a Emílio Santiago.
1: Sim.
0: Né? Então eu peguei esse projeto, fiz o lançamento lá no Rio de Janeiro, né? Escolhi aquela cidade por ser a cidade natal.

0: dele. E esse projeto foi muito bem recebido pela crítica carioca, pela imprensa. Então foi muito legal e muito satisfatório ter feito isso lá. E eu pretendo trazer esse mesmo projeto aqui para Recife. Então, no segundo semestre, eu vou fazer o tributo de Amílio Santiago aqui em Recife.
1: Poxa, tá? Muito bom, muito bom.
0: E no primeiro semestre, eu participei do carnaval, da grade do carnaval de programações da Vitória de Santo Antão. Foi muito, muito prazeroso voltar para minha terra, voltar para minhas origens.
1: Sim.
0: Isso aí me deu muito prazer. Rever velhos amigos, entendeu? E foi muito bom. Carnaval lá é muito bom. E a gente pretende fazer outros trabalhos aqui, em alguns teatros, né, também. Aqui no Recife, na cidade do Recife. E tem algumas apresentações particulares também que a gente tá. A minha produção tá fechando alguns shows. É somente vocês acompanhar na minha rede social, vai estar tudo lá.
1: Poxa, maravilha. Tony, a gente só tem a agradecer a tua entrevista. Vamos escutar tua música, né? Com essa potência
0: agradeço,
1: de voz. E muito sucesso, viu, Tony? Muito sucesso.
0: Muito obrigado, querido. Obrigado a todos os ouvintes pelo carinho. E vamos levantar a nossa música, a nossa bandeira. Que aqui temos grandes talentos da música pernambucana, querendo mostrar o nosso trabalho, nossa bandeira. Tá bom?
1: Valeu.
0: É isso aí.
1: Abração, sucesso, Tony.
0: Forte abraço.
1: Valeu.
0: Boa noite a todos vocês. Um abraço, Marcelo.
1: 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Olha que categoria, hein?

Tony Nogueira no Movimento Cultural 10 e 22.

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1: Agora 10:29.
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0: E aqui no Movimento Cultural nós temos a alegria, o prazer de contar com a Carla Carola, que está chegando. Fazia um tempo, mas você é sempre bem-vinda, Carla. Boa noite.
1: Boa noite, que felicidade de estar com você hoje. Boa noite, ouvintes. Tudo bom?
0: Tudo bem, tudo tranquilo. Mas que legal, queremos saber. Tem muita gente ansiosa para saber como está a carreira da Carla Carola, porque ela não para. Ela é cantora, ela é produtora cultural, ela apresenta programa, ela representa a nova geração da ópera aqui pra gente. E canta esse bregaço aí que você tá ouvindo de BG, né? Essa é a Carla Carola. Conta pra gente como é que estão os seus dias, Carla.
1: Nossa, meus dias muito corridos, né? Consegui navegar por esses dois ritmos, digamos assim, esses dois ritmos musicais tão diferentes, né?
0: Isso.
1: Que é cantar ópera e cantar brega. Então, assim, além de cantar música popular, é cantar música erudita, né? Então, assim, tá. É sempre muito, muito corrido. Quando as pessoas falam, nossa, você faz tanta coisa, eu digo, gente, a gente tem que se virar para conseguir ganhar dinheiro.
0: Exato. Mas aí, eu queria que você entrasse. Foi bem intencional, porque todo mundo ouviu.

0: você entrar cantando com o brega rasgando a voz e de repente a gente fala aqui que é uma das representantes da nova geração da ópera. Como é que faz para equilibrar essa coisa? Como é que faz para diferenciar com a categoria que você tem, Carla?
1: Nossa, é muito estudo. Eu digo para você, Marcelo, a gente não para de estudar. A gente não para de estudar. Eu acho que quando a gente para de estudar, a gente fica estagnado. Uhum. Então, sempre estudando, sempre procurando melhorar. Tem sempre alguma coisa a mais para aprender, né? Então, agora mesmo, em setembro, eu estou realizando a minha primeira produção de ópera, né? Então, aqui em Recife, no Teatro Santa Isabel. Então, assim, sempre aprendendo algumas coisas, sempre aprendendo, sempre estando aberta para o que o universo tem a oferecer para a gente, né? Então, assim, muito estudo, muita dedicação. E acho que tudo que a gente faz, a gente tem que entrar assim de cara com muito estudo e muita dedicação mesmo.
0: Muito legal. E aí, curiosidade mesmo. A gente sabe que, você acabou falando agora há pouco, a gente tem o erudito, tem o popular. No campo erudito, como é a nossa capital? A gente tem um público que vai curtir as músicas eruditas ou a gente precisa formar esse público? Como é que funciona isso, Carla?
1: Então, hoje, por incrível que pareça, o meio erudito aqui em Recife, particularmente, a gente tem muito investimento de profissionais. Nós conseguimos fazer hoje uma ópera sem precisar buscar profissionais de outros estados, porque nós temos pessoas capacitadas aqui, desde regente, a instrumentistas, a coro, cantores, solistas. A gente tem tudo aqui hoje no nosso estado. Uhum. Falando de formação de público, né, a gente sempre precisa estar fazendo essa manutenção no público, porque se a gente não apresentar hoje a linguagem operística para os jovens, não incluir os jovens nessa linguagem, em breve a gente não vai ter mais público para ópera. Hoje a gente tem público, sim, que consome muito a música erudita em Recife, né? Sim. Graças a Deus a gente tem público para poder, tem festivais de ópera, a gente tem ópera, mas eu acredito que esse ano a gente já teve uma ópera no janeiro de grandes espetáculos, né? A gente vai ter agora em agosto, a gente tem uma ópera com o ator, que eu também tô nessa ópera, com Valmir Chagas. Sim. Em setembro, a gente tem a ópera Suor Angélica, que eu estou produzindo. Temos também uma Sarsuela, que está sendo produzida pelo Conservatório Pernambucano de Música. E também tem uma outra ópera, El Campanello, lá pelo pessoal da UFPE. Então, assim, você vê a quantidade de óperas que tem na cidade do Recife. Né? Apenas aqui na capital, a quantidade de óperas. E todos com a mão de obra, com os profissionais todos locais. Então, você vê a grandiosidade que a gente tem e muitas... o público, né? Uhum. O público consome ópera hoje na cidade e é uma coisa que é mais comum hoje. Com relação à formação de público, eu tenho muita preocupação com relação a isso, porque a gente precisa fazer essa manutenção, levar a ópera para os jovens precisam ter acesso, a ópera precisa ter ou um preço popular ou gratuito, né, para estimular as pessoas a terem acesso à ópera. Hoje em dia a gente vê que a ópera não é tão distante do brega, por exemplo. São histórias de amor. Você vê óperas que são breguíssimas.
0: Sim.
1: Então, assim, as pessoas às vezes acham a ópera que é uma coisa muito distante. E não é. Uhum. Ópera é muito próxima, né?
0: Poxa, super legal. E aí, ainda nesse universo, quem está ouvindo a gente agora está ouvindo você cantando brega. A gente sabe que a ópera completa, ela tem um tempo, né? Tem uns livretos, né? Tem um tempo.
1: Isso.
0: Mas, no seu caso, existem recortes? Tô idealizando aqui. Da Carla Sim. Carola. Tem? Da Carla Carola cantando música erudita ou não, Carla?
1: Tem, né? Tem sim.
0: Mas gravado? É?
1: Tem gravado, tem nas redes sociais, né?
0: Sim.
1: Hoje tem, a gente tem essa facilidade do YouTube, tem muito material da parte lírica, né?
0: Sim.
1: Eu costumo dizer assim, que eu não canto só brega, eu canto música popular, porque no carnaval a gente canta frevo, a gente é cantora, a gente tem que cantar de tudo.
0: Isso.
1: E tem que estudar para poder conseguir executar as coisas da melhor forma, né?
0: Exato.
1: Então eu sou muito, muito adepta ao estudo, né? Eu ainda tenho professora de canto, minha professora Marilise Reboá, me dá aula desde os 15 anos de idade, Então, assim, eu tenho uma professora que me acompanha, eu procuro estudar, eu procuro sempre aprender, e é isso que a gente consegue. E na internet tem muito material, muita coisa.
0: Ah, poxa, muito legal. É, você falou alguns destaques, eu queria que você falasse, não sei se você vai conseguir, deve ter uma relação enorme de coisas que você vai fazer já a partir de amanhã, quando acordar, até o final de 2026. A gente sabe como
1: Nossa.
0: Você é proativa, não é isso? Conte pra gente, o que é que tem nessa sua agenda eletrônica aí, Carla?
1: Nossa, a gente tem agora, no período junino, né? O pessoal pode acompanhar nas redes sociais, @CarlaCarola, Carla com K, Carola com K e dois L's, os shows lindos de São João, né? Que a gente está preparando com muito carinho, muito amor, para várias cidades que vão estar recebendo, então vai ter agenda lá para vocês curtirem muito São João com a gente. Em junho, julho, em agosto, questão de ópera. Em agosto, a gente tem uma ópera com o Velho em Concerto, que vai estar em cartaz no Teatro do Sesc, lá em Santo Amaro, aqui em Recife.
0: Sim.
1: Né? É, tem as datas tudo certinho nas redes sociais para o pessoal se programar. Em setembro, no Teatro Santa Isabel, a gente tem a ópera Suor Angélica também para o pessoal já se programar. Mas entra lá nas redes sociais, porque nas redes sociais tem tudo, tudo para vocês não perderem nada.
0: Bom
1: demais. Nenhuma agenda, nenhum show.
0: E para aplicar um verdadeiro drible em quem está escutando a gente falou de brega, de música erudita, de ópera, mas a Carla Carola cantou com o Som da Terra no Galo da Madrugada. Simplesmente isso. Conte pra
1: Nossa.
0: Gente como é que foi isso aí, Carla. Como é que
1: Nossa,
0: foi a experiência?
1: Foi a primeira vez que eu cantei no Galo da Madrugada. Eu nunca tinha cantado no Galo da Madrugada.
0: Uhum.
1: Foi um convite do meu amigo Romil, mandar um beijo enorme pra ele, um beijo
0: Sim.
1: enorme pra todo mundo do Som da Terra, né? Minha segunda família, que é o pessoal do Som da Terra que eu amo.
0: Uhum.
1: E assim, foi uma energia inexplicável, sabe? Uma energia
0: Sim.
1: inexplicável. Tá ali com tanta gente, no maior bloco do mundo, sabe? Foi algo pra mim, assim muito mágico. Ter essa troca de energia com todo mundo. Então, eu acho que foi um dos momentos que vai ficar marcado, assim, pra mim, é realmente, né, eu ter cantado pela primeira vez no Galo da Madrugada junto com o pessoal do Som da Terra. Foi, tipo, incrível.
0: Poxa, espetacular. Carla, algo mais que você queira falar aí da sua agenda, dos seus próximos instantes? Fique à vontade, Carla.
1: Quero mandar um beijo enorme, né, pra Fábio Tigre, pra toda a família, pra todo mundo que tá acompanhando.
0: Grande
1: aqui.
0: Fábio.
1: Fica ligado nas redes sociais, @CarlaCarola, Carla com K, Carola com K e dois L's, né, segue muito aí nas redes sociais, não perde, tem lá no YouTube, tem muito vídeo pra vocês, muita coisa bacana, e também a agenda, você acompanha também lá no Instagram, Facebook, sempre @CarlaCarola.
0: Maravilha, Carla, muito sucesso, grande abraço para você, para toda a sua família, que Deus abençoe
1: Muito obrigada
0: sua carreira.
1: Pela oportunidade.
0: Valeu.
1: Um beijo.
0: Beijão, Carla. Carla Carola, no Movimento Cultural.

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2: 10h44, aqui no programa Movimento Cultural. O Alisson Cavalcante, de Curicica, Rio de Janeiro. Boa noite, professor Marcelo, por aqui curtindo a boa música, nutrido de informação, conhecimento de nossa cultura. Abraço para Miriam Negreiros, da Vila Rica, e Anderson Alvirrubro, de São Lourenço. Rádio Jornal Pernambuco, falando para o mundo. É, eu fiz questão de destacar aqui o professor, mas é para abraçar toda essa classe que a gente tem um carinho enorme, um afeto, um grande respeito, e a gente sabe que diariamente essa classe vem encontrando dificuldades, principalmente para quem ensina ali no fundamental, no ensino médio. As dificuldades que a gente tem nesse país, em que tantas notícias acabam desqualificando o campo do conhecimento, até o campo da educação, e esses guerreiros e essas guerreiras lutam diariamente, né, com o conhecimento que eles trazem, com o conhecimento que eles adquirem no dia a dia. A gente sabe o quanto um professor, uma professora, o quanto leem no seu dia a dia, o quanto que estudam aquele assunto que vão aplicar, né? Porque não é fácil. Você já tem uma trajetória ali do seu próprio ensino fundamental, médio, faculdade, e aí você passa pela licenciatura, mestrado, doutorado, até para levar para a sala de aula. Então, o quanto que nos orgulha, nos dá prazer, né? De levar esse nome, de carregar esse nome de professor, embora setores da sociedade teimem em desqualificar. E por isso que eu quis fazer essa homenagem aqui, aproveitando a saudação do Alisson, e abraçar cada um dos amigos e das amigas, professores e professoras desse nosso estado, de cada um dos nossos municípios. Como é bom ter vocês aqui com a gente, tá? De coração. O nosso querido

0: na escuta pelo Esporte Tudo. Amanhã é 2-0 Leão da Ilha, rumo ao Tetra, fica na Santa Paz. Emiliano de Piedade, boa noite Marcelo, tô ligado na Rádio Jornal, muita chuva aqui, hein? Miriam Negreiros, na Vila Rica, manda um abraço para Alisson Cavalcante em Curicica e pelo Esporte Tudo. Tem a mensagem de boa noite aqui da Tereza Cabral, para todos os amigos ouvintes. Também o Delmiro do Ibura, conterrâneo de Andy Barreto, sempre na audiência de vocês. Obrigado pela atenção. Cristiano do Barro também está ligado, um grande abraço. 10 horas e 47 agora.
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0: Olha, o projeto Semeando o Bem Recife realizou no dia 23 uma ação social especial em homenagem ao Dia das Mães, voltada para mães de crianças com microcefalia. Nós estamos conectados com o Daniel Pérez, que é voluntário do projeto Semeando o Bem Recife. Daniel, bem-vindo, tudo bem? Opa, deixa eu ver o Daniel com a gente. O áudio do Daniel, agora sim. Daniel, boa noite, tudo tranquilo?
2: Tudo tranquilo, um prazer estar com vocês aqui.
0: Alegria toda nossa. Queria que você começasse falando sobre, antes da própria ação, falasse sobre o Semeando o Bem Recife. É uma ONG, Daniel?
2: É, ONG. A ONG começou em 2021. Né? Uhum. Um projeto de 3 pessoas e está até hoje, né? Acho que o Semeando Bem já está dizendo o nome, né?
0: Sim.
2: É, sempre fazer o bem às pessoas, principalmente as pessoas carentes, né?
0: Uhum.
2: As pessoas mais necessitadas. E existem várias ações, todo mês é feita uma ação, né?
0: Sim.
2: A gente, semana passada, no sábado, né? Foi feita uma ação com mães com filho de microcefalia.
0: Uhum.
2: E a gente levou elas para um salão, né, para ter um dia de princesa, né, cabelo, tudo, porque realmente elas são guerreiras, né, Marcelo? São guerreiras.
0: Verdade.
2: Tá? Tem uma que deixou o filho no hospital, lógico, sem cuidado, né, para ir para essa ação. E acho que o Semeando Bem é sempre o intuito, eu sempre falo o seguinte, somos, na verdade, uma gota no oceano, mas estamos fazendo a nossa parte, E assim, um projeto muito bonito, e acho que sempre fazer o bem é extraordinário, acho que melhora muita gente,
0: exato,
2: entendeu? Eu faço parte desse projeto. Eu sou voluntário também, existem outras pessoas. Muito legal, muito legal.
0: É, onde é que fica a sede do Semeando o Bem Recife, Daniel?
2: Então, Marcelo, existem outras ONGs, tá? Outras ONGs que existem uma sede única lá em Santa Amaro.
0: Sim.
2: Em Santa Amaro.
0: Uhum.
2: Tá? Normalmente eles se encontram lá, né, para o ponto de partida, para a ação. É um local também que, de repente, faz uma comida, né, e vai ser distribuído.
0: Sim.
2: Então, são vários grupos, né,
0: uhum.
2: E o Semeando Bem, a gente normalmente se encontra lá em Santa Amaro.
0: Em Santa Amaro. Eu queria que você falasse agora sobre essa ação que foi realizada no dia 23, Daniel.
2: Pronto, foi essa mesmo. É o seguinte, a gente conseguiu, 23 foi sábado, né?
0: Isso.
2: Então, a gente, através de teve um salão de beleza que ofereceu o espaço, né?
0: Sim.
2: Ofereceu o espaço, o serviço de profissionais, e foi muito bonito, né? Essas duas mães receberam, né, conseguiram o tratamento, né? A questão do cabelo, como se diz, passagem.
0: Sim.
2: Como se diz, um dia de princesa, né?
0: Que legal.
2: E foi uma ação muito bela, muito bonita, né? Agradecer a todos que participaram dessa ação, as pessoas voluntárias, né? Manicures, cabeleireiros. Isso realmente é muito válido, e principalmente para essas mães, né, que passam o dia todo com o filho, cuidando do filho. Não é fácil. entendeu? E a gente tá com, já tem outra ação já agora.

0: agora em junho,
1: Sim.
0: né? Dia 21, vamos nas ruas, é um café da manhã, São João, vamos oferecer para as pessoas de ruas,
1: Sim.
0: né? Milho, comida junina, comida junina, entendeu? Todo mês é feito uma ação, né? E antes, em julho, vai ter outra ação numa casa geriátrica também. E acho que é muito importante, Marcelo, não só a questão de levar, né, a questão de levar uma comida, levar uma outra coisa, mas principalmente atenção, carinho. Ele sente muito isso,
1: Sim.
0: entendeu? Infelizmente, são poucas vezes deixadas de lado. E a gente tem esse carinho, esse olhar, né? Eu acho que isso é muito válido.
1: Válido demais, Daniel. A gente sempre acolhe projetos como esse, ONGs como essa, e a gente sabe que não é fácil, não é fácil, né, a vida do voluntariado. E eu queria saber como é que vive hoje o Semeando Bem Recife, se está bem com seus projetos, se tem dificuldade, e mais ainda, como é que as pessoas podem fazer, quem planta o bem também, quem é que pode se juntar como voluntário ou até
0: Sim,
1: realizar
0: sim,
1: doações
0: sim.
1: também?
0: É, exatamente. Eu acho que a gente, quando é feito, começa uma ação, né, um projeto, uma ação, a gente vai correr atrás, né? Atrás de doações, a gente divulga. A gente tem o teu Instagram, né? Semeando Bem. Quem quiser nos seguir, Semeando Bem Recife, tá? Tem todas as ações lá. Se você quiser doar também. Quem quiser participar, pode participar, ser voluntário, entendeu? A gente, assim, não é fácil, não é fácil. É uma luta, né? Mas a gente sempre no final consegue atingir, né, a meta, né? Com a ajuda de todos, acho importante. E sempre levando algo diferente, né, para cada ação que é feita.
1: Muito
0: Entendeu,
1: bom.
0: Marcelo?
1: Qual a próxima ação, Daniel?
0: A gente está com dia 21 de junho, né? A gente normalmente vai ser nas ruas, né? Normalmente ali no centro do Recife, né? Roda Aurora, por ali. E a gente leva, a gente começa a arrecadação, né? Divulgar. Os voluntários saem correndo, então vão atrás de doações. E vai ser feito um café da manhã, né? Um café da manhã voltado para comida junina. Comida junina. E aí eu peço, né? Se eu puder depois aí, quiser voltar aí também divulgar, acho muito importante. Acho
1: Mas
0: que
1: com certeza.
0: a gente conseguir divulgar o bem, fazer
1: Isso.
0: o bem, é sempre importante.
1: Mas com
0: Entendeu, Marcelo?
1: certeza. Com certeza. É um domingo, né? Dia 21 de junho. 21 de junho.
0: Pronto, é um domingo, exatamente, exatamente, é
1: Não, e daqui
0: 21
1: para lá.
0: domingo. Interessante, Marcelo, todo dia 1 de janeiro é feita uma ação, dia 1 de janeiro,
1: 1 de janeiro.
0: né? Normalmente o pessoal está com a família, tudo, né? Aquela coisa virada do ano, mas o pessoal vai para a rua, vão para a rua e vão levar alguma coisa para as pessoas, né? Acho que também isso é interessante. Mas todo mês tem uma ação. Sempre tem uma ação.
1: Muito bom.
0: Tá? Como pode ser na rua, como pode ser, como falei, uma casa geriátrica e em outros locais.
1: Repete
0: Oi.
1: o perfil, por favor, Daniel, da internet, para o pessoal visitar vocês.
0: É Semeando Bem Recife. Semeando Bem Recife. Pode estar Semeando Bem Recife. Vocês vão encontrar lá. E, por favor, sigam a gente, né? Podem ver as ações. É uma ONG muito séria. O trabalho é muito sério. Tem parceria com outras ONGs também. A gente, quinta-feira agora, Marcelo, a gente encontra a ONG. A gente tem uma parceria. A gente levou pizza. Pizza para as pessoas na cidade, né? Foi a doação de um pessoal, acho que foi do Canadá, e foi doado pizza, marmitas, suco, no centro da cidade, e realmente foi fantástico, cara, foi fantástico,
1: Poxa.
0: maravilhoso. Isso faz um bem, deixa a gente mais leve também.
1: Ah, bom
0: É
1: demais.
0: muito, muito gratificante, muito
1: Bom demais.
0: gratificante. E agradeço a vocês por dar esse espaço para a gente poder divulgar, tá, o nosso trabalho.

0: quando tiver mais próximo, somente avise que a gente dá um reforço aí nessa campanha do dia 21 de junho.
1: Com certeza, não, não vamos deixar vocês, não.
0: Ah, maravilha.
1: Eu acho que agradeço, mas como falei, agradeço mais uma vez o espaço, tá certo?
0: Sim,
1: vocês, para a gente poder divulgar, né, nas suas ações, como falei, sempre fazendo bem, semeando bem.
0: Maravilha.
1: Tá? Eu acho que o mundo está precisando disso.
0: Exato,
1: né?
0: Exato. Meu querido
1: Fala,
0: Daniel,
1: meu querido.
0: Muito obrigado pela entrevista, parabéns aí pelo trabalho. Leva um abraço a toda a equipe, viu, Daniel?
1: Com certeza, com certeza. Da próxima vão estar aí de novo aí com vocês aí, tá?
0: Maravilha,
1: obrigado, viu?
0: Maravilha.
1: Mais uma vez pelo espaço, a todos.
0: Valeu.
1: Pela atenção, pelo carinho.
0: Um abração, meu irmão.
1: A Marcelo.
0: Maravilha.
1: Um abraço, amigo. Até
0: um
1: logo.
0: Um abraço. Daniel Pérez Pimentel é voluntário do projeto Semeando o Bem Recife. É uma das figuras que eu mais lembro quando se fala nessa coisa da caridade. Eu lembro muito de Chico Xavier. Chico Xavier, dentre tantas pessoas que acabaram sendo conhecidas, famosas, Madre Teresa de Calcutá, quer dizer, muita, Dom Helder Câmara, quanta gente que a gente já viu praticando o bem. Se você já viu muita gente praticando o bem, manda aqui pra gente a mensagem do WhatsApp. Mande pra gente aqui pra gente refrescar a cuca, pra gente relembrar. Chico Xavier, durante toda a sua vida, ele viveu humildemente de sua parca aposentadoria. Lançou mais de 420 livros e todos os direitos desses livros, eles foram para organizações espíritas e instituições sociais. Ele não aceitava nem mesmo presente. Quando desejavam ofertar dinheiro a Chico, ele recusava e dizia: ajude o primeiro necessitado que encontrar. O primeiro. Ao longo dessa existência, visitou muitos hospitais, presídios, orfanatos, asilos, mesmo enfrentando sérios problemas de saúde. Mesmo com dificuldade de locomoção, ele saía às ruas em visita de auxílio. Contribuiu intensamente na assistência social, onde ia até as áreas carentes e bairros da periferia da cidade para distribuir cestas de alimentos e remédios. No período do Natal, ele chegava a visitar centenas de pessoas, uma peregrinação que começava no início da noite do dia 24 e ia até a madrugada do dia 25. Chico organizou vários grupos de voluntários para visitar presídios e orientar os detentos condenados a longas penas que encontravam dificuldades quando saíam da prisão. Sempre no Dia das Mães, reunia os amigos e visitava os presídios. Cumprimentava e distribuía algum dinheiro e conversava com os detentos. E um detalhe, nunca lia o Evangelho. E aí você pode perguntar, mas por quê, né? Não é a mensagem cristã? A mensagem de Jesus? Ele não lia porque, no entendimento dele, aquelas pessoas já estavam no sofrimento tão grande, e obviamente pessoas que erraram, pessoas que cometeram crime, que se naquele instante ele fosse ler o Evangelho, soaria como se fosse algo bem moralista para aquelas pessoas. É como se você estivesse humilhando aquela pessoa. Agora, fazia uma prece, e ao qual só ouviam os interessados. Ele costumava dizer assim: eu não poderia me aproveitar do fato deles estarem atrás das grades para dar sermão. Para Chico, vir ao encontro do povo mais humilde e ajudar os necessitados era uma missão. E assim, esse abnegado espírito de luz fez de sua vida um exemplo a ser seguido por todos nós. Só deu para lembrar quando a gente vê ações como essa, né? E que floresçam mais, né? Que possa vir mais gente, que possa crescer essas pessoas dispostas a ser voluntários em número maior. Alguém pode me perguntar assim, alguém pode estar perguntando: Marcelo, você já fez algum tipo de voluntariado? Sim. E a intenção não é nem trazer isso para enaltecer, muito pelo contrário. Olha, a sensação tão boa. Eu realizei junto com a minha esposa durante um certo tempo, antes de entrar no futebol, que geralmente era dedicado às manhãs do domingo, né? E domingo à tarde, geralmente a gente está com futebol, com as jornadas esportivas. Mas fui dedicado durante um tempo à campanha do quilo.

0: e o quanto é prazeroso, você não faz ideia de quanto é prazeroso você sair no domingo pela manhã, logo cedo, e você arrecadar alimentos, né, principalmente alimentos, e que você sabe que vai ser destinado àquelas pessoas que precisam, que necessitam muito. Não tem prazer maior do que esse. Então a gente deixa essa dica aqui. É mais, eu sei que quem tem a ideia de praticar a caridade, qualquer que seja ela, ela já traz um pouco dentro de si. E às vezes ela precisa dessa força, sabe? Às vezes ela precisa desse... Olha, é que é tanta coisa que acontece no dia a dia da gente, né? O nosso cotidiano, ele é tão corrido que às vezes a gente para pouco para pensar e olhar de lado de gente que precisa, às vezes, bem menos do que o que a gente precisa para ser feliz. Às vezes a gente precisa de muita coisa para ser feliz. É tipo o amor platônico, né? Platão fala que o amor é aquilo que a gente deseja que a gente não tem. Quando a gente tem, aí passa uma hora, duas horas, a gente já não valoriza mais e a gente já deseja outra coisa, a gente já ama outra coisa. Então, tem gente que se contenta com tão pouco, e o quanto vale a pena a gente prestar, levar felicidade e alegria para esses que se contentam com tão pouquinho. 11 horas e 3 minutos aqui no Movimento Cultural.
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0: Titãs, é preciso saber viver. Porque na espera eu pensei que era simpatia, mas não. Os Titãs, 11 e 3 agora.

0: Agora 11 horas e 7 minutos do programa Movimento Cultural. Deixa eu dar uma passadinha aqui no mundo de futebol na noite desta quarta-feira, noite de Libertadores e Sul-Americana. Nesse instante, o Gavião está cantando, mas o Urubu não está cantando. O Urubu do Flamengo. Eu não sei, o Urubu canta? Urubu? Sabe não? Faz algum tipo de ruído? Atenção, senhores amigos biólogos, nos ajudem aqui nessa empreitada. Eu entro em cada enrascada, do nada, né? Sem necessidade, aleatória, né, velho? Não, que eu vi o Gavião cantando. E aí, o Flamengo é o Urubu. Então eu queria saber se o Urubu cantava ou não, faz algum tipo de ruído. Mas enfim, deixa pra próxima, tá? Alguém vai me ajudar aqui no WhatsApp. Alguém vai ajudar. Flamengo 0, Cusco do Peru 0. Um amigo meu, quanto tá o jogo aí do Flamengo com o Cuscuz? Não, bicho, é Cusco. Flamengo e Cusco do Peru, tá? Vão empatando por 0 a 0. O Estudiantes da Argentina vai empatando com o Independiente Medellín da Colômbia, também 0 a 0. O Nacional em Montevideo vai vencendo o Coquimbo Unido do Chile por 1 a 0. E em Lima, Universitário e Tolima vão empatando por 0 a 0. Pronto, olha aí, ó. Foi eu falar, saiu o gol do Flamengo, tá? Saiu o gol do Flamengo aos 35. Aos 35 do segundo tempo. Flamengo 1, Cusco 0. Pela Sul-Americana, o Grêmio ficou no empate por 2 a 2. Ah, ainda tem os resultados passados aqui dos brasileiros. O Mirassol perdeu para o Lanús por 1 a 0 lá na Argentina. A LDU de Quito bateu o Always Red da Bolívia por 3 a 2. Na Sul-Americana, Grêmio e Montevideo City empataram por 2 a 2. Milionários da Colômbia 1, O'Higgins do Chile 2, Palestino do Chile 1, Deportivo Riestra da Argentina 1. São Paulo 2 a 0 no Boston River, o placar foi construído no primeiro tempo. Nesse instante, o San Lorenzo vai perdendo em casa para o Recoleta do Paraguai por 1 a 0. E o Santos vai batendo o Deportivo Cuenca do Equador por 3 a 0. São 11 horas e 9 minutos agora.
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0: Aqui no programa Movimento Cultural, nós vamos conversar agora com a presidente do Caxangá Golf Country Club, a Carolina Sultano. Carolina, bem-vinda, boa noite.
2: Boa noite, é um grande prazer estar aqui participando desse programa.
0: Alegria toda nossa. E, Dine, eu sei que tem uma festa para a gente falar, mas eu queria que você falasse antes como está o nosso querido Caxangá Golf Country Club nos dias de hoje, Carolina.
2: Ah, o Caxangá está de vento em polpa, né? Ah. Estamos já há alguns anos participando da gestão e a gente tem melhorado o clube cada vez mais. Melhorado a estrutura física do clube, né?
0: Sim.
2: Agora, nesse momento, estamos cobrindo mais duas quadras de tênis. Melhoramos bastante o campo de golfe, a área hípica também estamos com obra para fazer, também na área de tiro esportivo. Está, sim, uma movimentação grande.
0: Poxa, muito bom. Você tem o número de associados hoje do Caxangá Golf Country Club?
2: Hoje são cerca de 520 sócios,
0: sim,
2: ativos.
0: Sim. É um dos clubes mais tradicionais da nossa capital. Quantos anos, Carolina?
2: Está fazendo 98 anos agora em outubro.
0: Puxa vida, quase um século. Ah, eu imagino a festança que vem por aí em 2028, é isso? Em 28, é?
2: Isso, em 2028, fazendo 100 anos, vai ser uma grande comemoração.
0: Olha só, imagino. E aí a Carolina vem falar para a gente sobre a festa do Bacamarte. Fique à vontade, isso. Carolina.
2: Essa festa...

0: Ela existe há mais de 60 anos. É uma festa, é a mais tradicional do clube. E a gente vem, todos os anos, a gente traz um grupo de bacamarteiros. Eles são de mais de uma cidade, tem de Abreu e Lima, tem de Moreno, tem de Bezerros. E vem uma equipe grande de bacamarteiros e eles fazem uma apresentação, é super bonita, assim, é uma coisa bem interessante. E depois eles fazem a apresentação, além da dança que eles fazem, né? É uma espécie de quadrilha, eles dão os tiros, né? Alguns sócios acabam sempre atirando também com o bacamarte, eu sempre me atrevo.
1: A galera se empolga, né?
0: Se empolga,
1: Olha
0: é um
1: só.
0: tiro com pólvora só, né?
1: Sim,
0: Não tem
1: sim, sim.
0: bala nem nada disso.
1: É. E aí tem atrações confirmadas, né?
0: Sim, esse ano a gente está botando para quebrar. Além de uma fogueira de quase 15 metros de altura, vamos contar. Todos os anos a gente conta com a banda de pífanos abrindo, né, à noite, recebendo os sócios e os convidados. E aí, em seguida, a gente tem os bacamarteiros fazendo a apresentação. E depois nós teremos no Germano, em seguida, Capital do Sol. E para fechar a noite, Geraldinho Lins.
1: Ah, mas
0: Vai ser
1: que
0: nossa grande
1: maravilha, que
0: atração.
1: maravilha. Super atrações. E mais o seguinte, aí tem a parte da comida também, né, Carolina?
0: Isso! Nós todos os anos colocamos, esse ano não vai ser diferente, várias barraquinhas com comidas típicas. Com bebidas. Esse ano a gente vai colocar também uma barraquinha vendendo uma cachaça tradicional daqui do estado. Então temos bolo, canjica, munguzá, pamonha. É uma festa para engordar e se divertir.
1: Poxa, bom demais.
0: Tem que
1: Você...
0: dançar forró para depois queimar as calorias.
1: Isso, exatamente. Agora, como é que as pessoas podem fazer para participar? Tem ingressos sendo vendidos? Como é que faz?
0: Tem ingresso e mesa sendo vendido. É só ligar na secretaria do clube e aí eles dão todas as informações. Já está acabando, tem bem pouco disponível.
1: Fique à vontade para divulgar o telefone e também as redes sociais, Carolina.
0: Pode-se entrar em contato através da secretaria, né? Que eu vou passar aqui o telefone, que eu não sei decorado, que é no número. Cadê ele, meu Deus?
1: Deixa, eu achei o...
0: 3217
1: Pronto.
0: 1422
1: Sim.
0: ou então no Instagram do clube, que é @caxangagolf.
1: Tá certo. Repita o telefone, por favor.
0: 3217 1422.
1: Tá joia. Maravilha. Então tá por aqui. Algo mais que você queira falar, Carolina?
0: Desculpa, é 3271 1422. Eu disse 3217. 3271 1422.
1: Atenção, pessoal,
0: Não, é só
1: 3271.
0: isso mesmo. Espero que outras pessoas possam participar da nossa festa. A gente
1: Sim.
0: começou, normalmente a gente faz em junho, e a gente começou fazendo no dia 30 de maio, para ser a abertura do São João na nossa capital. E espero que seja um sucesso, como todos os anos tem sido.
1: Tem redes sociais o Country Club, né?
0: Tem, @caxangagolfclube.
1: Maravilha, maravilha.
0: Clube com B bemudo.
1: Bemudo Clube. Carolina Sultano, muito obrigado pela entrevista. Um abraço a todo o pessoal da direção, aos associados aí do Caxangá Golf Country Clube. Abração, Carolina.
0: Um abraço, eu que agradeço. Uma boa noite para todos.
1: Valeu. 11 horas e 15 minutos agora no Movimento.
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Um bem querer definitivo. Agora 11 horas e 16 minutos. Biografia musical. E esta super fera da nossa música, Maciel Melo, 11:17.

A carreira de Maciel Melo, um dos grandes nomes do forró e da nossa música nordestina, começou a se desenhar na década de 70, misturando vivências artísticas no teatro e na música regional. Nascido em Iguaracy, interior pernambucano, Maciel cresceu ouvindo os cantadores de folhetos nas feiras e recebeu a influência do pai, que tocava sanfona. Na década de 70, mudou-se para Petrolina, cidade que foi um marco para o começo de sua vida artística. Maciel Melo, na biografia musical.

Por volta dos 17 anos, Maciel começa a participar ativamente de festivais de música pelo Brasil, viajando por estados como Minas Gerais, São Paulo e Bahia. Nessa época inicial, suas composições eram mais voltadas para MPB e para música de cantoria. Maciel Melo, na biografia musical.

Antes de se consolidar fortemente como intérprete, Maciel ganhou visibilidade por meio de suas composições gravadas por outros artistas. O primeiro grande impulso aconteceu em 85, quando o grupo Quinteto Violado gravou sua música Erva Doce. Em 87, ele lançou seu primeiro LP.

intitulado Desafio das Léguas. Mesmo sendo jovem músico estreante, o trabalho já demonstrava seu prestígio ao atrair participações de Dominguinhos, Xangai, Vital Farias e Décio Marques.

Em 91, Flávio José gravou essa música que você ouve na voz de Maciel. Maciel gravou, compôs essa música ainda bem jovem, por volta dos 19 anos. Você sente até a diferença na voz, né? O quanto é diferente da voz do atual Maciel. Mas é ele. A canção estourou na voz de Flávio e é apontada por críticos como uma peça fundamental para a revitalização do xote na época. Em 92, veio o divisor de águas definitivo. O lançamento de Caboclo Sonhador, na voz de Flávio José. Em seguida, 93, a música foi regravada por Fagner e a gente escuta na voz de Maciel Melo. Na biografia musical, 11:43.

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1: Uma super biografia musical com esse sertanejo pernambucano Maciel Melo. 11 horas e

0: após o empate no sábado à noite em Maringá, 1-1 diante do Maringá no estádio Willie Davids. No domingo, foi o dia todo, né, nessa complexa viagem de volta de Maringá para a capital pernambucana, e os jogadores tiveram a segunda-feira de descanso e iniciaram nesta terça-feira a preparação para o jogo do próximo domingo, 16h, diante da Ferroviária de Araraquara. O Santa Cruz, inclusive, na terça pela manhã, anunciou que mais de 6 mil ingressos haviam sido comercializados. O tricolor quer, nesta quarta-feira, chegar à marca, quem sabe, de 10 mil ingressos vendidos de maneira antecipada. Tendência de que o técnico Christian de Souza, até aqui com um empate e duas vitórias no comando coral, Santa que aproximou de vez do G8, que o Christian tem elenco completo, né? O que tem de melhor do seu elenco para esse jogo de domingo diante da Locomotiva, duelo direto na briga por G8. Até porque Vitinho e Everaldo cumpriram suspensão no jogo de Maringá, voltam a ficar à disposição. E o Santa pode vir a contar com o Thiago Enes para a lateral direita. Notícia do dia de hoje foi o nome de Felipe Alves no boletim informativo diário. O atleta acionou a justiça. Não faz mais parte do elenco do Santa, burocraticamente falando, acionou a CNRD buscando o seu contrato livre e, obviamente, vai acionar o Santa Cruz, que não vinha pagando seu salário segundo a nota do próprio atleta, e esse caso vai para a justiça. É bom lembrar que o Santa tem a recuperação judicial em andamento e uma proteção judicial da mesma forma. O Christian de Souza, técnico do Santa, é o nosso convidado aqui para falar sobre um possível acesso do Santa, se esse seria o seu maior trabalho na carreira.
1: Sem dúvida, sem dúvida. Eu preciso de um grande resultado. Eu venho rodando aí bastante, né, em todos os lugares do país, praticamente. E eu preciso, sim, um trabalho mais duradouro, um trabalho que reflita no acesso. Então, é isso. Mas estou muito preparado, pode ter certeza disso. Estou muito preparado, tenho uma boa experiência já. Mas a gente sabe que sozinho não se consegue nada no futebol. A gente precisa de um todo. E vai ser uma Série C muito difícil. Para mim, é uma das mais difíceis dos últimos anos.
0: Tá aí, portanto, palavras de Christian de Souza aqui na Rádio Jornal. Santa que vai buscar domingo, 16h, na Arena contra a Ferroviária, bateu seu recorde próprio de público nessa temporada até aqui. O maior público do Santa foi registrado no duelo na Arena diante do Amazonas, que era comandado na época pelo Christian de Souza e venceu o tricolor pelo placar de 1-0. Público naquele dia, 13.501 torcedores. O Santa trabalha com a expectativa de um público pelo menos de 15 mil torcedores domingo. São as últimas do Tricolor aqui para esse movimento.
2: Valeu, obrigado, Igor. Faltando 10 minutos para meia-noite. O Leão da Ilha tá chegando, tá prestes a carimbar sua classificação para as finais da Copa do Nordeste. Um abraço, Alex Santos.
3: Valeu, Marcelo, boa noite para você, boa noite para todo mundo que acompanha o movimento. Os trabalhos finalizados, Marcelo. Agora é só esperar a hora da bola rolar. Amanhã à noite, 9h30 na Ilha do Retiro, o Sport entra em campo contra o Fortaleza para definir o seu futuro dentro da Copa do Nordeste. Essa será a segunda partida da fase semifinal. Lembrando que o Sport venceu o primeiro jogo por 1-0 e pode empatar o jogo de amanhã à noite, que se classifica à próxima fase, ou seja, a fase final da competição, esperando apenas conhecer o seu adversário, Vitória ou ABC. E para essa partida, o técnico Márcio Goiano, ele deve manter a mesma base que venceu os últimos dois jogos. Consequentemente, ele vai ter a oportunidade de repetir pela terceira vez consecutiva a escalação do time. Eu apontaria uma dúvida no ataque, entre Cleison ou Yuri Castilho, mas o Cleison vem ganhando a preferência do técnico Márcio Goiano por uma questão mais tática do grupo. Mesmo com o Yuri sendo o autor do gol do Sport, que deu a vitória no jogo passado pela Série B, quando o Leão da Ilha desbancou o Juventude lá em Caxias do Sul. E para esse jogo de amanhã, outro fator que chama muita atenção: a importância do Sport terminar na frente da classificação geral, tá? Nesse momento, o Sport é o primeiro colocado com 18 pontos conquistados. O segundo colocado é o Vitória, que tem 16. O que isso significa? Que quem terminar à frente na classificação geral vai mandar o jogo final dentro de casa. Isso levando-se em consideração que o Sport e o Vitória vão avançar de fase, né? Mas o jogo entre Sport e Fortaleza está em aberto. Por quê? O Sport vencendo vai a 21 pontos conquistados. Então Essa vitória já ratifica o

0: Leão da Ilha como finalista, mandando o segundo jogo dentro de casa. Mas se o Sport empatar o jogo e a equipe do Vitória vencer o ABC, o Sport chega a 19 pontos, o Vitória também chega a 19 pontos. Aí vai no primeiro critério de desempates, o número de vitórias. Vai ficar 6 para cada equipe. 6 para o Sport, 6 para o Vitória. Então vai para o segundo critério de desempate, saldo de gols. E nesse momento, o saldo de gols da equipe do Vitória é maior que o do Sport. Mas tudo isso decorre inicialmente do que vai acontecer amanhã entre Sport e Fortaleza. Lembrando que o Sport vencendo vai à final, claro. O Sport empatando vai à final. Se o Fortaleza vencer por um gol de diferença, aí a decisão vai para os pênaltis. Se vencer por mais de 2 gols, aí dá o Leão de PC na final contra o Vitória ou ABC. E o zagueiro Marcelo Benevenuto vai falar com a gente, principalmente pelo bom momento que vive vestindo a camisa leonina.
1: Então, cara, desde que eu cheguei aqui no Sport, eu procurei ficar bem fisicamente. Teve um jogo que eu até pedi pro, quando eu era o treinador, era o Roger, eu pedi para ele me dar mais alguns dias, poder eu estar entregando o que eu acho que eu posso entregar ao Sport. E, cara, hoje eu fico feliz de estar tendo boas atuações. Agradeço também a confiança do Márcio Goiano, né? Vem me dando muita moral durante os treinamentos, até porque ele também foi zagueiro, né? E a gente sempre procura alguma informação, assim, um cara que é experiente e já atuou ali na parte defensiva. E eu espero que essa fase boa que estou vivendo dure por muito tempo, que a gente sabe que jogador de futebol tem altos e baixos. Espero que demore chegar o baixo. E eu vou continuar trabalhando para entregar o máximo a essa camisa do Sport.
0: A arbitragem para Sport Fortaleza às 9:30 da noite será de responsabilidade de Denis da Silva Ribeiro Serafim. Ele será auxiliado pelo Juan Luiz de Barros Silva e pelo Pedro Jorge Santos de Araújo. O trio é das Alagoas. O VAR ficará a cargo de Diego Pombo Lopes, da Bahia. Lembrando, hein? 9:30 da noite e amanhã na Ilha do Retiro, com mais de 20 mil ingressos vendidos de forma antecipada, o Sport define aí a sua passagem ou não para a final da Copa do Nordeste. E você pode acompanhar aqui com o Escrete de Ouro do Rádio ou na TV Jornal, Canal 2, ou no YouTube da TV Jornal. Destaques do Leão para o movimento. Valeu, Marcelo.
2: Valeu, um abraço. Boa noite, Wally. Faltando 5 para meia-noite. Timbu como destaque a partir de agora, você conferindo tudo com Letícia Carneiro. Boa noite, Letícia.
3: Boa noite, Marcelo Araújo. Boa noite a todos que já estão ligados aqui no Movimento Cultural. O Náutico, que deu início nesta terça-feira às obras para a implementação do novo gramado sintético do Centro de Treinamento. O trabalho será em parceria com a patrocinadora Top Field e tem prazo de conclusão de 150 dias, podendo haver alguma alteração. O mais novo equipamento, Alvirrubro, vai contemplar o elenco profissional feminino e também a base. O projeto será realizado por etapas. A primeira sendo de terraplanagem e nivelamento do terreno, após isso, o contrapiso e as instalações dos alambrados. A segunda parte prevê a colocação de fato do gramado sintético. Já a terceira e última fase será realizada as marcações oficiais do campo. A obra também prevê a instalação de um sistema de drenagem e escoamento de água, para garantir o bom funcionamento do equipamento em dias chuvosos. Importante destacar também que o gramado sintético seguirá os padrões oficiais exigidos pela FIFA e terá um investimento de R$1.600.000 a R$2.000.000 com patrocínio da Top Field. Agora vamos ouvir as palavras do diretor de mercado do Náutico, Eduardo Donei, falando sobre o mais novo equipamento do CT Wilson Campos.
4: É um projeto de uma grande valia para o clube, né? Primeiro, por ser um investimento alto em estrutura para o centro de treinamento Wilson Campos, né? Projeto esse em contrato orçado em quase R$2 milhões, né? E que não tem nenhum desembolso financeiro para o clube, né? Todo ele foi feito em patrocínio e faz com que certamente o clube possa ter um investimento de estrutura sem

0: precisar do desembolso financeiro. Então, é um ganho de qualidade, um ganho de capacidade de treinamento, né? Tanto para a base, quanto para o futebol feminino, quanto para o profissional, né? Um projeto como esse, ele dá a opção da gente poder desenvolver, né, a nossa base, desenvolver atletas e, quem sabe, render grandes frutos no futuro em relação às revelações desses atletas, quanto para o departamento do futebol profissional, que em momentos de chuva, né, pode utilizar para não estragar a grama natural, assim como em algumas oportunidades que forem jogar em grama sintética fora do Recife, pode fazer treinamentos específicos para isso. Então, sem investimento para o caixa do clube, mas um investimento, tenho certeza, para o futuro do clube, muito importante através desse desenvolvimento de atletas e para o profissional.
1: E essas foram as notícias do Náutico aqui no Movimento Cultural. Boa noite.
2: Boa noite, obrigado, Letícia. 11 horas e 58 minutos.
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2: Gente, nesta quarta-feira, uma super jornada especial. Às 18 horas, Edinaldo Santos apresenta o Bola Rolando. 19 horas, Agência Nacional Voz do Brasil. 20 horas, tem o Movimento Esportivo Debate, com Alexandre Costa, Ralf de Carvalho, Leonardo Boris e o Alex Santos. 9 da noite, Cristiano Bassan faz a abertura da grande jornada esportiva, que terá aqui na Rádio Jornal a narração de Alexandre Costa, os comentários de Ralf de Carvalho, reportagens de Wallace Santos e Leonardo Boris, Cristiano Bassan do plantão esportivo e resumo final. Na TV Jornal você tem Haroldo Costa, Igor Moura, Leonardo Vasconcelos, João Vitor Amorim, que vai estar desde as 7h15 da noite, direto da ilha, com o Scratch na rede. E estarei junto com Davi Saboia e também a Letícia Carneiro no YouTube da TV Jornal. Então, cobertura total para você que deseja acompanhar e quem não deseja, né? Acompanhar a semifinal, o jogo da volta, Sport jogando pelo empate, venceu o primeiro jogo, Fortaleza 2-1. Obrigado, Gugu Galaruso, Emílio Bezerra, nos trabalhos técnicos, também Elivelto Henrique, na redação, José Roberto, Adúlcio Lucena. Uma ótima quarta-feira para você. Vem aí o meu querido Leonardo Boris, comandando a madrugada e o rei convidando. Grande abraço e uma ótima quarta para você.

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1: Meia-noite e um. 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
2: Boa noite. Um abraço para você. Ótima quarta-feira. 90.3 FM. Caruaru 91.3. 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É a grande rede da Rádio Jornal. Estamos começando a Madrugada Amiga, estamos começando a Madrugada Musical aqui na Rádio Jornal. O Rei convida.

Roberto Carlos e seus súditos. Muita música bonita para você nesta madrugada. Aqui também você curte as reprises do debate, você curte também, se você não ouviu, Passando a Limpo, e se você não ouviu também, o Consultório. Portanto, estamos começando uma madrugada muito especial. Por isso, é a Madrugada Amiga. Aqui, a Madrugada Musical, na Rádio Jornal, o Rei Convida.

0: meia-noite e 15 na Jornal.
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0: Em Recife, Pernambuco, meia-noite, 28 minutos.
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0: meia-noite, 40 minutos na Jornal.
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0: na Jornal, meia-noite e 54 minutos.
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0: 21:06.
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2: O Rei Convida, Roberto Carlos, sempre uma música nacional, clássica, clássico, sempre uma internacional, clássica, clássico, para você, aqui na madrugada da Rádio Jornal.

0: 17.
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2: Fazendo companhia para

0: 1:31.
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2: Uma excelente madrugada para você, onde quer que você esteja, no trabalho, descansando, se você estiver em qualquer lugar, permita-me acompanhá-lo aqui pela Rádio Jornal, na Madrugada Amiga, com o Rei Convida.

0: 2 minutos.
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0: na Rádio Jornal 1h55.
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1: Como valeu, valeu demais. É sempre bom recordar, não é verdade? Ótima quarta-feira para você. Tudo de bom. Vem aí o debate, vem o Passando a Limpo e também o consultório. E logo depois, a Voz do Povo. Beijo no coração. Ótima quarta mais uma vez. Tchau.
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3: 2:04.
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4: Com projetos voltados ao hidrogênio verde, metanol, biometano, combustível sustentável em aviação, o Porto de Suape, aqui no Grande Recife, vem consolidando a sua posição como um dos principais polos brasileiros de transição energética e produção de combustíveis sustentáveis. No programa de hoje, nós vamos falar com os nossos convidados sobre essa produção de energias limpas no Complexo Industrial Pernambuco, a infraestrutura logística integrada, a conexão com os mercados nacional e internacional no setor de fontes energéticas sustentáveis e, claro, principalmente o que isso pode trazer de impacto para a nossa vida, não é? Traduzir tudo isso no que pode ter de benefício para você. E para fazer esse programa, que a gente fica assim ansioso também para saber das novidades e saber do que está acontecendo no mundo no Porto de Suape, a gente tem a alegria de receber o Dr. Armando Monteiro Bisneto, que é diretor-presidente do Complexo Industrial Portuário de Suape. Muito obrigada por estar com a gente, doutor. Bem-vindo. Bom dia.
5: Natália, eu que agradeço. Queria saudar toda a audiência da Rádio Jornal do Comércio e aqui meus colegas de painel, a secretária Daniele Jassotto e o Fábio Machado, professor Fábio.
4: Obrigada, doutor. Bom, também com a gente, portanto, a secretária de Desenvolvimento Econômico do Estado, a nova secretária, Daniele Jassotto. Obrigada por estar com a gente. Bem-vinda à Rádio Jornal.
6: Prazer, é um prazer estar aqui pela primeira vez, que seja a primeira vez de muitas. Sim. Um bom dia especial, né, aos ouvintes da Rádio Jornal, a você, Natália, a todos os companheiros aqui presentes, né, o Armando Bisneto, nosso presidente do Porto Suape, e o professor Fábio, que com certeza vão nos abrilhantar no dia de hoje.
4: Sem dúvida, e a senhora também. Obrigada, viu? E o professor Fábio Machado Cavalcante, que é professor do Instituto de Petróleo e Energia, do Laboratório de Refino e Tecnologias Limpas, do Departamento de Engenharia Química, do Centro de Tecnologia e Geociências da UFPE, que é na Universidade Federal aqui de Pernambuco. Sempre bom recebê-lo e vê-lo, professor. Bem-vindo, bom dia.
7: Bom dia, muito obrigado pelo convite mais uma vez. É um prazer enorme aqui estar falando com essa enorme audiência do Estado de Pernambuco nesse uniforme potente. E fazer um bom dia também à Natália, doutor Armando, secretária Daniele.
4: Bom, já que o nosso querido professor lembrou da nossa audiência, é muito importante, é para isso que a gente está aqui, não é para interagir com você, para contar para você, ouvinte, o que está acontecendo. Eu quero lembrar que a gente agora está falando para Recife, Petrolina, Caruaru, Limoeiro, Garanhuns e Pesqueira nas nossas frequências. Se você nos acompanhar pelo aplicativo, em qualquer lugar do mundo, e aqui no YouTube também, estou acessando com você. Só botar lá no YouTube Rádio Jornal ao vivo, que você vai nos assistir, vai nos ouvir e também pode deixar o seu comentário na nossa transmissão ao vivo lá no YouTube. Estou esperando você. E ainda o nosso WhatsApp, 99147-8520. 99147-8520. Mas deixa eu voltar aqui com o diretor-presidente do Porto Suape, doutor Armando Monteiro Bisneto, para a gente entender, quando fala sobre um hub de combustíveis sustentáveis, o que quer dizer isso, né, para o nosso ouvinte, para a população? O que está acontecendo?

0: descendo no porto de Suape, que o classifica dentro de um projeto para ser um hub de combustíveis sustentáveis. O que é isso, doutor?
1: Olha, são vários os combustíveis sustentáveis.
0: Né?
1: Hoje, Suape é um hub porque Suape é um polo de distribuição, de armazenamento e de produção desses combustíveis. Então, é isso que caracteriza Suape. E esses hubs, Natália, eles têm uma tendência a gerar empregos de muita qualidade, em profunda sinergia com a academia, com os institutos de tecnologia, com equipamentos como o Porto Digital. Então, o hub é isso. Não é que a gente vai abrir mão dos combustíveis fósseis do dia para a noite, mas o mundo está caminhando para uma transição energética, para uma descarbonização, e há mais de um caminho para se chegar a essa descarbonização. Então, o hub de Suape, ele é um ambiente de inovação, é um ambiente de experimentação, e onde vários tipos de combustíveis, sintéticos ou não sintéticos, serão fabricados para abastecer não só a indústria marítima, como eventualmente até mesmo termoelétricas e os aviões através do SAF, por exemplo. Então é por isso que Suape é considerado um hub da transição energética.
0: Tudo bem, e no momento em que a gente está vendo, o mundo todo vendo, né, o que acontece quando você é tão dependente do petróleo. Aí tem o conflito lá, Israel, Estados Unidos, Irã, fecha o Estreito de Hormuz, e aí todo mundo fica dependente. Então, mais, e não que não seja importante, mas para além de pensar no planeta, é pensar também na sobrevivência, né, dos serviços, da economia. E aí, diretora, inclusive ontem, se não me engano, teve uma apresentação desses projetos e o nosso colega Fernando Castilho acompanhou, fez matéria no JC. Chamou atenção, por exemplo, aqui. E aí, claro, são forças distintas, empresas que vão, que instalam sua força de trabalho dentro do porto. E aí, por exemplo, quando a gente fala de e-combustíveis ou e-combustíveis, tem um projeto de produção de metanol em Suape, que tem uma estimativa de R$2 bilhões a serem investidos até 2029. Esse é só um dos projetos, não é, diretor? Porque tem terminais de logística, refino, inovação, geração térmica de biocombustível. É uma gama enorme para que o nosso ouvinte possa entender o que está sendo feito lá, né?
1: Na verdade, há dois projetos. O da European Energy, que é uma empresa dinamarquesa. Inclusive,
0: certo,
1: a governadora Raquel Lira visitou essa fábrica que fica na fronteira da Dinamarca com a Alemanha. A fábrica deles aqui será 3 vezes maior. E não é um anúncio vazio. Eu digo isso porque muitos estados anunciam muitos projetos que muitas vezes não se concretizam, não têm viabilidade. Nesse caso, já há arrendamento homologado, ou seja, ele já tem obrigações financeiras com o Suape e ele já tem licença ambiental. E já estão desenvolvendo as cadeias de captura, depois talvez o professor possa falar com mais propriedade, de captura do CO2 biogênico. A gente tem um projeto da Gol Verde também, que vai nessa mesma linha, um investimento semelhante de R$2 bilhões. E se tudo der certo, estamos trabalhando para criar uma zona de processamento e exportação. Pela característica dessas empresas que vão abastecer navios e exportar esse imetanol, a gente espera que a gente possa colocar essas indústrias justamente na área alfandegada da ZPE.
0: Bom, são alguns termos técnicos e a gente vai explicando aqui para o ouvinte, e aí sempre essa missão de explicar, não é, gente, como isso pode atingir a vida das pessoas. Por exemplo, outra informação aqui importante, sempre a gente lembrar, é que, secretária, o Porto Suape é líder nacional em transporte de cabotagem. A gente já falou muitas vezes sobre isso aqui, mas o que é a tal da cabotagem? Transporte de carga ou passageiro entre portos e pontos do mesmo país. Dentro do mesmo país, dentro desse limite territorial do Brasil, é líder nacional. Mas tudo bem, vamos lá. O Porto Suape é líder nacional em transporte e cabotagem. Mas para tudo isso, né, minha gente, você precisa de ferramenta para fazer o transporte. E aí também nasce essa ideia de fazer um complexo que seja sustentável, que dentro de outros projetos, que possa poluir menos o meio ambiente, que possa ser menos dependente de outros mecanismos. E como o Estado está ajudando nisso, secretária?
2: O Estado, ele tem, do início do governo de Raquel Lira, ela tem estruturado todas as ações do Estado pensando em

0: decisão política e gestão estratégica, baseada em quatro pilares: o pilar da infraestrutura, o pilar do desenvolvimento social, do desenvolvimento humano e da sustentabilidade. Então, sobre esse tema específico, percebemos a necessidade da estruturação de um projeto que potencializasse o interior do Estado, a possibilidade de SUAP como um vetor de desenvolvimento e a transição energética. Então, como é que a gente conectou tudo isso? Nós conectamos com um projeto chamado Hub IPE de Combustíveis Sustentáveis,
1: Esse é o
0: que
1: nome do
0: foi o
1: projeto
0: nome
1: mesmo,
0: do
1: né,
0: projeto é
1: secretária?
0: Hub IPE Combustíveis Sustentáveis. Esse projeto, ele é uma parceria, por meio de uma cooperação técnica do governo do estado com a Associação Clima Sociedade. E o que a gente tem feito sobre isso, né? Nós temos uma gestão técnica na Secretaria de Desenvolvimento Econômico, na Secretaria de Assessoria Especial a Governador em Relações Internacionais, o ICS e também algumas coordenações técnicas que vão viabilizar não só o fomento da estruturação, do desenho de que instrumentos vamos utilizar como produtos para os biocombustíveis, que quem está à frente dessa cooperação técnica são os dois professores da UPE, o professor Sérgio Pérez e o professor Marinho, e temos também uma frente de coordenação operacional com o Thomas Kies, que irá viabilizar as parcerias do Estado. Outra visão muito estratégica que o governo do Estado tem implementado é a parceria e a colaboração entre vários entes, sociedade civil, empresários, porque nós percebemos o quanto o desenvolvimento econômico ele é fomentado e possibilitado pelas parcerias que podem ser firmadas nesse objetivo. Então, o Hub IPE de Combustíveis Sustentáveis ele é um exemplo de estruturação de parceria voltado ao desenvolvimento econômico, pensando do sertão ao litoral. Como a gente consegue potencializar o desenvolvimento do nosso sertão, escoando toda a nossa produção para o litoral.
1: Esse ponto central é o Porto de Suape, mas pensa do litoral ao sertão,
0: Isso.
1: imaginando que essa produção vai escoar, né, secretária? Então, a gente tem que discutir tudo isso. E aí,
0: Exatamente.
1: professor Fábio, quero saber o que o senhor pode nos falar a respeito do que está acontecendo. Na sua visão, de fato, esse complexo portuário de Suape tem capacidade para ser esse hub de combustíveis sustentáveis? A gente já falou mil vezes aqui, já ouviu falar também que a localização é privilegiada, que o Nordeste tem vários atributos também que podem beneficiar nesse momento quando a gente fala de combustíveis sustentáveis. Mas qual é a opinião do senhor?
2: Verdade, realmente Suape, ele pertence à região Nordeste, né? E a região Nordeste ela tem um grande potencial, né, na produção de combustíveis sustentáveis, né? Só para esclarecer, né, o porquê o combustível é chamado sustentável, né? Sustentável no ponto que é uma alternativa de fonte de energia renovável, né, que com a menor pegada de carbono, né, então mirando a descarbonização e emitindo menos CO2. Então são combustíveis, né, que vão gerar energia, movimentar motores, mas com uma menor pegada de carbono. Agora, é interessante a gente observar que esses combustíveis sustentáveis, o custo para a produção deles é em torno de 2 a 5 vezes o custo de produzir combustíveis fósseis. Então,
1: O custo
2: realmente
1: aumenta, então.
2: aumenta,
1: Entendi.
2: mas a pegada de carbono, né, é melhor, né, porque diminui a emissão de gases do efeito estufa. Porém, é importante observar que realmente, né, o governo, tanto no âmbito estadual, principalmente no âmbito federal, né, eles estão fazendo um papel de incentivo a o uso e produção desses combustíveis, desses biocombustíveis, né? Então, você pensar, né, que essa transição energética, ela está abolindo o setor do petróleo? Não. Ela está transformando o setor do petróleo, né, potencializando, né, a parte energética dele.
1: Deixa eu aproveitar uma mensagem aqui do nosso ouvinte que está dialogando com o que o senhor está falando agora. É o Milton Grego de Candeias. Olha o que o Milton coloca aqui para nós, professor. Os veículos a combustão não vão acabar, apenas passarão a ser movidos pelo álcool e o hidrogênio e vão conviver pacificamente com os veículos elétricos. Já colocou outro modelo aqui na nossa conversa. O hidrogênio será o combustível do futuro e será extremamente barato, pois é abundante no planeta. O senhor concorda?
2: Primeiro o hidrogênio, né, para a gente produzir ele,
1: Sim.
2: né, hoje, né, 95% do hidrogênio produzido vem da reforma a vapor do gás natural. Ou seja, é uma reação que tem como matéria-prima o gás natural, né, que a gente pega lá do reservatório, lá no fundo da terra. Então, que é uma origem fóssil. Então, a ideia, né, dos combustíveis sustentáveis, começando.

0: trabalhando com hidrogênio verde, né, que né, Swap também está despontando também nesse sentido de atrair investimentos nesse setor, é você né, pegar a molécula de água e, né, através da passagem de uma corrente elétrica, quebrar essa ligação e separar o hidrogênio do oxigênio. Né? Uhum. E o hidrogênio, né, ele é uma molécula que tem energia armazenada nele, sendo que é uma molécula okay, muito... É, pequena e leve. Então, para armazenar, a gente precisa de grande volume. E aí, toda a infraestrutura que a gente né, possui não é para isso. É por isso que a gente está investindo nos combustíveis líquidos. Né? É transformar esse hidrogênio verde, por exemplo, no e-metanol. Né? A gente trabalha esse e-metanol, né, que tem aí duas né, empresas aqui
1: fazendo esse investimento.
0: Investimento, né, que é a European Energy e a Goverde, aqui em Swap. E a ideia é pegar o hidrogênio verde e reagir com o CO2 biogênico. Né? Esse CO2 biogênico ele é produzido na etapa de fermentação da cana-de-açúcar, né, para produzir etanol. Então, a ideia é capturar esse CO2 biogênico, reagir com hidrogênio verde e produzir o e-metanol, que é um combustível, por exemplo, para o setor marítimo. Então, uhum. É uma forma da gente produzir metanol, né, sem ser de origem fóssil. Então, a ideia é aproveitar a infraestrutura já existente aqui, a infraestrutura né, que a gente tem né, para esses combustíveis líquidos, para a gente realmente transformar esse hidrogênio verde na SAF, né, no SAF, né? Não é a SAF do futebol, não.
1: Que bom, essa aí já é mais complicada.
0: É a SAF, né, que vem do inglês, exatamente, né? E que vem do inglês, que é um combustível né, sustentável de aviação. Ele é produzido a partir né, da hidrogenação. A gente vai reagir com hidrogênio, vai pegar óleos vegetais, óleo fruturizado, uhum. Gordura animal, e vai hidrogenar esses óleos vegetais para produzir, por exemplo, o SAF e também o diesel verde. Então, assim, a partir do hidrogênio verde e a partir de biomassa, né? Biomassa, que são a matéria orgânica né? Animal, vegetal, que a gente pode utilizar para gerar energia, a gente pode né? realmente diminuir o número de emissões de gases do efeito estufa. É. Então, isso é importante em Swap.
1: E o que o povo está se perguntando, sem dúvida, é o seguinte, tá, isso está acontecendo em Swap, mas é a minha vida. O que isso impacta no meu dia a dia? O que o futuro pode indicar para mim? Estou aqui no Mar da Encruzilhada, ouvindo o debate, ou em qualquer outro lugar. O que tem de impacto para essa pessoa, professor?
0: A primeira pergunta que perguntam é: o preço da gasolina na bomba vai diminuir, né?
1: Essa é a primeira.
0: Aí eu já costumo dizer o seguinte: a curto prazo, não. Não. Uhum. Não, esse não é o intuito né, da produção dos combustíveis sustentáveis. Né? Como eu falei, combustíveis sustentáveis, o custo duas a cinco vezes mais que os combustíveis fósseis. Uhum. Então, a ideia é a gente tentar produzir nosso combustível, um combustível nacional, né, para diminuir a dependência do combustível estrangeiro, atrair investimentos e, a partir daí, gerar empregos qualificados. E com isso, a gente consegue né, movimentar a renda né, no Estado. Então, essa é a ideia, né? É a geração de empregos qualificados, trazer investimentos e reduzir essa dependência, né? Quando ocorre uma guerra, está acontecendo claro. Com o Irã e os Estados Unidos, a gente quer o quê? Né? A gente não quer ficar perdido frente a essas oscilações de preço, né? Quando tem uma guerra, o barril de petróleo né, vai lá para cima, né? Então, se a gente tiver combustíveis sustentáveis produzidos nacionalmente, a gente consegue segurar um pouco essa onda.
1: Claro que é algo a longo prazo, isso não acontece né, da noite para o dia, do dia para a noite. Aí, doutor Armando, a gente trouxe aqui um pouco para a vivência do consumidor, para o nosso dia a dia, para a rotina das pessoas. Mas quando a gente fala no ambiente de negócios, também é algo para você analisar com certa vontade de querer pensar no que vai acontecer, porque se pode gerar emprego, isso vai também afetar depois, de certa forma, a população pernambucana, do Nordeste e do Brasil. Mas o que o complexo portuário de Swap espera com esses investimentos? Pensando na sua própria realidade, no aumento da sua capacidade, no aumento nas negociações que acontecem a partir daquele local, daquele ponto estruturado, para o consumidor é que a gente entendeu qual pode ser o benefício. Mas em se tratando de porto de Swap, tem projeção de aumentar, de crescimento? O que o senhor espera a partir dessas mudanças, desse hub que está sendo construído?
2: Eu vou citar três exemplos, já que a gente já falou das fábricas de metanol. O primeiro é que na próxima sexta-feira, dia 29, a gente já vai fazer um anúncio muito importante. A governadora Raquel Lira fará o anúncio de um plano de investimentos e de arrendamentos para a Swap. Qual a necessidade desse plano? Não só Swap quer movimentar novas cargas, que eu não vou citar aqui, são cargas ligadas à agricultura, que não vem ao caso agora,

0: Mas Suape, ela tem que estar preparada para a dobra da refinaria da Reneste. Veja que hoje ela movimenta cerca de 7 milhões e meio dos 25 milhões de toneladas que Suape movimenta. E em 2028 ela deve passar para mais de 15, quase 16. Então é um desafio em termos de investimento para que a gente possa receber essa refinaria que é umbilicalmente ligada ao porto. E vai gerar um canteiro de obras que já é um desafio logístico no local. Claro. São 15 mil empregos diretos e indiretos. Então, para você ter uma ideia, hoje a gente tem cerca de 30 mil pessoas trabalhando no complexo industrial. A gente vai ter um aumento de 50% só com a dobra da refinaria. E outra obra muito interessante que já foi concluída é o Senai Parque, que é um ambiente de inovação aberta. O Senai é conhecido por treinar mão de obra, mas esse ambiente do Senai Parque, ele é um ambiente de experimentação, de inovação aberta, inclusive que dialoga, quando você falou das fontes de energia renovável, solar e eólica, que a gente sabe que são fontes intermitentes, né? Por exemplo, a energia solar, ela tem um pico de geração entre 11 e 14 horas da tarde, só que o pico do consumo está à noite. E aí você gera o tal do curtailment, que nada mais é do que uma sobrecarga no sistema que faz com que o gerador tenha que parar. E isso gera insegurança jurídica. Existe curtailment no mundo todo, mas isso gera insegurança jurídica, porque ele tem que parar de produzir só que não há nada que o compense. E a bateria, ela vem, essas baterias do futuro, elas vêm justamente para resolver esse problema. É transformar essa energia intermitente numa energia firme, fixa. E aí tem um exemplo que eu acho um dos mais interessantes de Suape, que é o da Suape Energia, que no dia 28 agora vai ser inaugurada. A Suape Energia, ela foi fruto de uma provocação de engenheiros pernambucanos, a Wärtsilä, que é uma empresa finlandesa, e os finlandeses aceitaram o desafio e desenvolveram um equipamento termoelétrico que será movido a etanol. E já há notícias de que o desempenho dele é muito satisfatório. Então vamos imaginar o que poderia acontecer se a gente tivesse uma fonte de energia firme, limpa como o etanol, que Pernambuco tem potencial para produzir, os estados vizinhos do Nordeste têm muito potencial para produzir, e a gente pudesse resolver esse problema da intermitência na matriz energética, né? Então veja quanta experimentação, quantos caminhos diferentes Suape está seguindo, né?
1: E são importantes demais, e para isso precisa do investimento, né, gente? Inclusive, voltar rapidinho aqui com o Armando, doutor, o senhor falou sobre esse anúncio, que está previsto para sexta, agora dia 29, né? De parte do governo do estado, um plano de desenvolvimento para focar nessa questão da dobra da capacidade da refinaria. Esse recurso, eu não sei se já pode divulgar o valor, o que o Estado está prevendo em termos de volume de valor para investimento, mas é justamente para ampliar a capacidade de atuação, já que vai mudar naturalmente, passando de 7,6 para 14, o senhor trouxe, né, aqui os dados para a gente, aliás, para 15, para 16 toneladas. Então, a questão é, tem que ter mais espaço, tem que ter mais estrutura. É nisso que o governo vai investir dinheiro ou vai ser no quê?
0: Isso, o governo vai construir, hoje só tem 5 cais, o governo vai construir os cais 6 e 7, e a gente vai requalificar todos

0: Próximo ano, o senhor tem estimativa?
1: Olha, eles costumavam processar 130 mil barris dia, já estão em 135, chegando a 140, ou seja, a subida, a elevação até os 260 mil barris processados, ela já começou. Então a gente precisa agir com rapidez, porque o swap precisa realmente estar pronto para quando essa produção. E essa vai ser a grande refinaria produtora do diesel S10, que é um diesel com
0: Sim.
1: menor quantidade de enxofre.
0: E é muito procurado também, né, gente? Então vai ter que dobrar e aí o Estado também vai ter que ajudar e tem que estar preparado para isso. Bom, deixa para o intervalo e já já a gente volta.
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3: Rádio Jornal, 2h30. Bom dia.
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0: Voltamos com o debate aqui na Supermanhã da Rádio Jornal. A gente está falando hoje sobre o complexo industrial portuário de Suape, essa força pernambucana, saber dos investimentos, do que está acontecendo, previsão quando se trata também de combustíveis sustentáveis, toda essa expectativa do que a população também pode receber como benefício, né? Então é muito importante a gente entender o que está acontecendo. Eu já vou voltar com a secretária de Desenvolvimento Econômico do Estado, Daniele Jar Souto. Porque, secretária, a gente estava aqui no bloco anterior, ainda no finzinho, no finalzinho, falando com o diretor-presidente do complexo, sobre essa questão do Estado entrar com investimento para atender uma solicitação da Petrobras, que é: vamos, pelo menos, dobrar aqui a produção de barris processados na refinaria. E, claro, precisa de dinheiro para isso. Então, vamos lá. Quero saber da senhora como o Estado está pensando esse aporte, o que tem feito para conseguir ajudar o Porto de Suape.
4: Não só sobre esse aspecto, né? Para atender a Petrobras, o Suape está estruturando o seu plano de investimento, que Armando colocou agora há pouco, mas além dessa demanda que existe, né, diretamente para o Porto de Suape, o Estado de Pernambuco, ele tem feito o maior investimento público da história para viabilizar toda a infraestrutura, pensando infraestrutura ferroviária e rodoviária, pensando do interior ao litoral.
0: Já
4: É
0: que o
4: uma
0: plano
4: mudança,
0: envolve tudo isso, né, secretária?
4: exatamente, é uma mudança de perspectiva, porque numa vida inteira, né, no estado de Pernambuco se potencializou muito o litoral. E aí acaba que o interior, ele tem precisa de um olhar, de um cuidado relacionado ao desenvolvimento. Então, esse é um foco importante do governo do estado. Então, foram investidos, né? Estão previstos para ser investido até esse ano, de 23 a 26, mais de 26 bilhões em infraestrutura. Nesse sentido, a gente tem alguns projetos importantes, que é o PE na estrada. Ele viabiliza vias, né, internas, que o investimento é em torno de 5 bilhões e são mais de 2 mil quilômetros de intervenção. Tem um tema que agora é polêmico, né, da Transnordestina, que
0: O povo está
4: são
0: aqui perguntando já, viu, secretária? Que atualizações.
4: 544 quilômetros, com destino final em Suape, né, que vai ligar, inclusive, Salgueiro a Suape.
0: Que é importantíssimo, né, para o
4: Importantíssimo para o
0: pessoal.
4: desenvolvimento do estado como um todo, né? Então, até antecipando um pouco, né, a ansiedade dos nossos ouvintes. A governadora Raquel Lira, ela tem um empenho gigantesco nesse projeto. Então, anteriormente, inclusive, nem existiu o projeto da Transnordestina para Pernambuco, né? O projeto que viabilizasse financeira e economicamente a consecução dessa obra. E isso foi feito durante o governo dela, né? E agora, com essas

0: novas mudanças que aconteceram e questionamentos, ela estava no Congresso exatamente para atuar na viabilização desse trecho, que ele tem um impacto significativo para o nosso Estado. Já foram disponibilizados todos os estudos de viabilidade econômico, financeiro, de viabilidade técnica também, e devemos ter novidades sobre o tema já a partir da semana que vem, com a concretização, né, dos acordos necessários para que, de fato, a Transnordestina que pega o trecho de Pernambuco,
1: Sim.
0: ela tenha, assim, continuidade, porque ela é um vetor potencial e habilitador para o nosso desenvolvimento econômico.
1: Não tem dúvidas, né, da importância e da necessidade, né, gente? Aí todas as vezes que uma nova ameaça surge, todo mundo fica, meu Deus, de novo, né? Então, assim, a gente, claro, tem que buscar, e as representações políticas estão aí para isso também. O
0: Exatamente.
1: Josélio Francisco, que é de Boa Viagem, colocou justamente esses pontos, assim. Ele falou, o porto de Suape, com tantas potencialidades, o que impede a ferrovia de chegar até ele? Recentemente, diz o Josélio, acompanhamos várias novidades, barreiras para viabilizar a construção desse trecho entre o sertão e o litoral pernambucano, inviabilizando a chegada de vários produtos por esse ramal. Então, só para retomar aqui, foi uma manifestação do Tribunal de Contas da União, que diz, portanto, que mudaria aí o projeto, que não ia mais passar por Pernambuco. Então, o governo do Estado e outras frentes, e a gente espera que os parlamentares também, estão aí lutando para conseguir mudar essa realidade. E aí, secretária, ontem aconteceu um encontro, inclusive a FIEP, né, que
0: Isso,
1: chamou as pessoas para
0: exatamente.
1: discutir. E a
0: Foi a
1: Transnordestina foi.
0: assinatura de um.
1: Pois é, teve, não é? Uma assinatura de uma. Como a gente pode chamar assim, de um documento, claro, mas para unir forças, né,
0: Isso.
1: intenção de falar desse intento de empresários, de governo, de mobilizar, não é, para que saia esse trecho que nos pertence aqui da Transnordestina. Mas aí, secretária, foi falado lá, isso foi noticiado hoje cedo pela imprensa, nos jornais do dia, que a vice-governadora Priscila Krause disse que a assinatura desse contrato com o governo federal poderia acontecer ainda nessa semana. A gente tinha essa expectativa para a semana passada. No entanto, lá naquela oportunidade, aí dando um passinho atrás, foi dito que o presidente Lula queria estar em Pernambuco para
0: Isso.
1: participar dessa assinatura. Então, eu queria atualizar com a senhora. Qual a expectativa a gente pode ter para essa semana, para a semana que vem? Quando vai acontecer? Será que a gente pode dar uma perspectiva?
0: É como se tem a perspectiva da participação do presidente, né? Depende um pouco da agenda
1: Na agenda
0: dele.
1: dele.
0: Então, a gente tem a perspectiva para essa semana, mas no mais tardar para a próxima.
1: Certo. Eu já vou já ouvir o professor, mas antes disso, o
0: E aí, lembrando que
1: diretor-presidente.
0: é uma perspectiva, né?
1: Isso, claro.
0: Porque
1: E a gente,
0: existem
1: claro.
0: vários outros atores, né, que impactam nessa decisão. Então, o que é importante para passar para os nossos ouvintes, né, para que eles entendam, é o esforço que o governo do estado ele tem empenhado para que seja viabilizada a Transnordestina o quanto antes com a assinatura desse contrato. Então, estamos firmes e fortes no empenho diário para que isso aconteça.
1: Porque a outra parte lá em PECEM já está super adiantada, não é? E a gente não pode sair atrás, não. E aí, o diretor-presidente aqui de Suape, doutor Armando Monteiro Bisneto, eu queria entender um pouco como o senhor sentiu, o que o senhor sentiu quando soube dessa recomendação do Tribunal de Contas da União, esse balde de água fria dos últimos dias, né, gente? Falando sobre o ramal, porque o senhor nos trouxe aqui números, previsões, expectativa, a gente super empolgada aqui com o Suape. Mas e se a Transnordestina não passar? O senhor sentiu medo na hora? Isso aqui tudo depende também da Transnordestina. O que o senhor pensou a respeito com essa expectativa, presidente?
0: Olha, eu senti todos esses sentimentos negativos que você mencionou, mas a governadora agiu tão rápido, ela pegou o avião, foi para Brasília e ela, sentando com o ministro Renan Filho, com a Casa Civil, ela conseguiu contornar a situação. E me parece que hoje Pernambuco vai ter uma condição muito boa de lidar com esses questionamentos do Tribunal de Contas. Eu acho que o mais importante lembrar, eu não quero aqui apontar para A, B ou C,
1: Sim.
0: mas é que em 2022 o trecho Salgueiro-Suape ele estava fora. Já o tribunal dizia que não acabou, esse trecho acabou. E a governadora conseguiu reinserir. Claro que ainda se busca um parceiro em operador privado, tanto para construção quanto para operação. Agora, o fato é que ela conseguiu reinserir, ela conseguiu atrair investimentos públicos em parceria. Importante ressaltar com o governo federal, ela consegue ter essa relação harmônica com o governo federal. E como presidente Suape, eu só posso fazer um apelo. Suape, ele é uma construção interjacente.

0: nacional de pernambucanos que viram aquele porto como uma política de Estado e não de governo. Alguns governadores foram melhores para a SUAP, mas todos colocaram ali um tijolinho, colaboraram de alguma forma. Eu acho que a Transnordestina, Pernambuco, precisa se conscientizar. A academia, os jornalistas, o empresariado, a classe política, enfim, toda a sociedade precisa se conscientizar que é um projeto de Estado. Ele não depende de questões de governo, pela tamanha importância que ele tem para o nosso desenvolvimento. Como a secretária Daniele falou, a gente fica com esse desenvolvimento muito no litoral, mas a ferrovia ela vai aumentar a capacidade de alcance de Suape e ela vai atingir, vai espalhar esse desenvolvimento pelo interior. Então é muito importante. Fica o apelo para que a classe política se una em torno desse objetivo.
1: É o nosso apelo aqui também. A gente já fez tantos programas, debates, e quando o assunto vem à tona, viu, professor Fábio? Quando não vem também, a gente fica aqui fazendo a cobrança e torcendo, esperando esse engajamento, essa mobilização de todos, porque Pernambuco não pode perder esse traçado. E mais, pedir aqui a sensibilidade também, e tudo na nossa vida é política, tudo é. Mas, porém, contudo, todavia, aquela sensibilidade de não politizar um tema tão importante como esse em um ano eleitoral, não é? Que todo mundo possa unir forças para que esse acordo seja assinado, que é o que a gente quer ver, né? Professor Fábio Machado Cavalcante, mas vamos lá. E aí a gente tem aqui várias potencialidades, investimentos chegando, alguns desafios, como é o caso da Transnordestina, e o senhor é um especialista, eu lhe pergunto, esse é o momento para a gente sonhar com essa ampliação do Suape? O momento já passou, o momento é agora. O que o senhor acha?
2: Essa transição energética é um novo momento para Pernambuco, né, começar a se reindustrializar, né? Então, a gente está vendo investimentos, né, principalmente no complexo industrial portuário de Suape, de empresas, né, de combustíveis sustentáveis, né, empresas que vão produzir insumos muito importantes para a sociedade, tanto, né, nacional quanto para exportação. Então, a gente também tem que pensar também, né, que é um papel, né, em conjunto da sociedade, com o setor empresarial, com as nossas instituições de ensino e pesquisa, né? Então, eu queria até aproveitar o momento que, para essas novas indústrias que estão se instalando em Suape, é importante que a gente também forme novos profissionais qualificados para isso, né? Então, eu queria aproveitar a oportunidade, né, para dizer que na Universidade Federal de Pernambuco, né, eu sou do curso de Engenharia Química, né, estou na vice-coordenação do curso, e lá nós temos o Programa de Recursos Humanos da ANP, né, que é a Agência Nacional de Petróleo, Gás Natural e Biocombustíveis. Então, os nossos alunos, eles, além do curso de Engenharia Química, eles também cursam disciplinas especializadas na parte de transição energética. Então, assim, são profissionais que a gente está formando, colocando no mercado, pensando exatamente nesse novo momento de Pernambuco. Então, trabalhar com, né, descarbonização, indústria 4.0, então, e também pesquisas que estão sendo realizadas, né, na Universidade Federal de Pernambuco, e também com investimentos, né, da FACEP, né, que é a Fundação de Amparo à Ciência e Tecnologia aqui do Estado de Pernambuco. A gente participa também do IPECT da FACEP, que é o Instituto Pernambucano de Ciência, Tecnologia e Inovação, na área de energias renováveis e descarbonização, né, juntamente lá com o professor Rômulo Menezes, José Zeraldo e Selmo Barbosa. A gente trabalha no sentido de produzir novos catalisadores para a produção desses novos combustíveis, qualificar pessoal, né, fazer tecnologia nacional. E isso, né, ter essa sinergia com as empresas aqui. Temos projetos em parcerias no LITPEG, né, lá da UFPE, que é o Instituto de Pesquisa em Petróleo e Energia, né, com empresas petrolíferas, né, que estão instaladas, né, como a Petrobras, trabalhando nessa parte de valorização de resíduos, de coprocessamento de óleos vegetais em unidades de refino, né, da unidade já existente, né? Então, a gente está querendo aproveitar a infraestrutura já existente aqui no estado, aqui em Suape, para aproveitar a inserção desses combustíveis sustentáveis, né, junto com a produção de petróleo.
1: E como é importante que o nosso ouvinte saiba que isso está acontecendo, sabe, professor? Porque às vezes parece algo tão distante, as pessoas não compreendem, daqui a pouco tem uma implicação na sua vida e também nem sabe por que chegou lá. Então é importante saber desses movimentos, né? Para a academia, então, o momento é esse.
2: Exatamente. Não, e aproveitar também, porque a academia...

0: Ela anda em conjunto com o crescimento do Estado. Então, claro. O Estado está crescendo nessa direção, a gente redireciona nossos esforços para atender as demandas, né, que o novo momento econômico do Estado está demandando da gente.
1: Saindo um pouco da academia, mas ainda falando de força de trabalho, doutor Armando, tem um ouvinte que é do Cabo Santo Agostinho, seu Josafá. Mais cedo ele mandou mensagem para a gente falando sobre os empregos, essa força de trabalho. E também levando em conta que o senhor falou desse trabalho que vai ser reforçado na refinaria, e com essa parceria com a Petrobras, é claro, mas ele pergunta sobre isso. Ele coloca, olha, eu vejo que boa parte dessa força de trabalho vem de fora, não é daqui. É a opinião do seu Josafá do Cabo. E aí, para a gente, já que estamos falando, né, professor, dessa questão da força de trabalho, de estudos, de pesquisa, e aqui o Josafá traz também essa outra ponta, outro tipo de trabalhador, que também é fundamental para esse desenvolvimento. É uma realidade, presidente, essa que o Josafá coloca?
2: Olha, ele tem certa razão, mas eu queria mostrar uma evolução nesse quadro. Tá? Quando houve, logo o início da construção da refinaria, a maioria dos funcionários da construção, eles realmente eram de fora, porque não havia mão de obra qualificada em Pernambuco. O que é que aconteceu desde então? E aí a gente tem que reconhecer o papel do SENAI, do Instituto do IFPE aqui em Pernambuco, das universidades. Houve um esforço tremendo de qualificação de mão de obra. Então, o que é que você constata quando vai ao novo canteiro da refinaria? Que já há um número majoritário de pernambucanos. Agora, ainda há muitas funções técnicas específicas em que os funcionários vêm de fora. E a gente constata isso também na APM Terminals, o terminal que será lançado com a vinda do presidente Lula no dia 12.
1: A maioria. Previsto pro dia 12, é?
2: 12 de junho.
1: Já tem uma data aqui, viu, gente?
2: Não 12 tá certo,
1: de julho.
2: Não,
1: mas tá
2: certo.
1: Previsão do tempo, viu, presidente?
2: Eu não sei nem se eu devia ter falado.
1: Mas
2: isso.
1: Agora já falou, eu já peguei.
2: Mas o fato é que
1: gente, é previsão.
2: A maioria, eles são pernambucanos, agora há algumas. Então há um processo de treinamento. Cada empresa dessas que chega, ela não tem interesse em ficar ad infinito contratando pessoas de fora. Eles realizam o processo de treinamento. Então, eu quero dizer assim, cada equipamento desses que Pernambuco adquire, você adquire a capacidade de treinar a mão de obra local.
1: Claro.
2: Então, é isso que a gente quer, é o desenvolvimento das pessoas. É que as pessoas tenham a oportunidade de se desenvolver, de se preparar para ter emprego, não só ter um emprego, como para ter um emprego melhor.
1: O que falta é mais gente capacitada, eu digo, em banco da universidade, técnicos, ou falta aquele trabalhador de chão de fábrica mesmo, presidente? O que mais falta, olhando para esse cenário de Pernambuco, que poderia estar atuando lá no Porto Suave?
2: Eu acho que são formações muito técnicas ligadas à montagem industrial e também nas indústrias.
1: Então já está o desafio aí para a universidade também, né, professor?
0: Verdade. Realmente, a gente pega as demandas atuais e tenta, né, colocar isso nos nossos cursos de capacitação, de formar profissionais, né, para trabalhar exatamente com essas especificidades, né, que necessita nesse tipo de construção.
1: Claro. Bom, vamos fazer o seguinte, mais uma pausa, mais um intervalo e já a gente volta.
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4: 2:47.
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1: Estamos de volta falando com você hoje sobre o Complexo Industrial Portuário de Suape, tudo que envolve esse ambiente, expectativas, transnordestina, passamos também por isso, que é muito importante para todo pernambucano e toda pernambucana. Mas eu quero ainda aqui questionar a secretária de Desenvolvimento Econômico do Estado, a doutora Daniele Jar Souto, a respeito desse projeto. O nome, para quem chegou depois, Hub PE Combustíveis Sustentáveis, que passa do sertão ao litoral ou do litoral ao sertão, aí a ordem,
5: do
1: né?
5: Sertão ao litoral.
1: É do sertão ao litoral, tem uma ordem.

0: tem a ordem
1: eleitoral, boa.
0: Que é para a gente conseguir, de fato e de direito, fomentar o sertão do nosso estado.
1: Também, né? Lembrando sempre do sertão, importante demais. Hub PE, combustíveis sustentáveis. É, o que o estado pretende entregar até o final desse ano? E pensando nesse projeto, claro, né, secretária? O que pretende se entregar, consolidar? Lembrando que já há estratégias, já há empresas atuando dentro do complexo portuário de Suape, já fazendo investimentos. Mas até o encerramento desse ano.

0: capacidade real do Estado para o crescimento projetado em relação aos combustíveis sustentáveis. Uhum. Então, nós já tivemos várias ações técnicas específicas para estruturar estudos que nos dêem informações suficientes de quais serão os focos potenciais de desenvolvimento dessa cadeia de combustíveis sustentáveis. Atuamos recentemente, no início de abril, em uma atuação direcionada em várias regiões de desenvolvimento do Estado. Passamos pelo Agreste Meridional, pelo Sertão do Moxotó, pelo Sertão de Itaparica e pelo Vale do São Francisco. Foram mais de 20 agendas, mais de 50 pessoas disponíveis e estudando o desenvolvimento de cada uma dessas regiões, traçando mais de 1.300 quilômetros, em conjunto com dois workshops que já aconteceram para levantamento de parcerias e de estudo das cadeias produtivas, para que a gente, a partir desse estudo, estruturemos as próximas fases do projeto, que vão associar as informações levantadas com qual é o potencial real do Estado no crescimento de combustíveis sustentáveis e qual é a produção, de fato, que vai ser mais estimulada dentro desse ano ainda, baseado nos estudos científicos que estão sendo levantados.
1: Com essas possibilidades, então, do sertão ao litoral.
0: Exatamente.
1: Levando para todo esse espaço territorial. E aí eu vou perguntar também aqui ao diretor-presidente do Complexo Industrial Portuário de Suape, doutor Armando Monteiro Bisneto, sobre o que o senhor também espera até o encerramento desse 26, em se tratando desse desenvolvimento de um hub de combustíveis sustentáveis dentro do porto de Suape, no caso, especificadamente. O que o senhor projeta e espera para que seja concretizado até o fim do ano?
2: Olha, eu espero que será concretizado o novo terminal, que vai ser o primeiro 100% eletrificado da América Latina, ou seja, net zero, como dizem, totalmente descarbonizado. E eu espero os avanços na obra da refinaria. Eu espero, quem sabe, que a gente possa anunciar novos empreendimentos, né, secretária? É uma coisa que a gente sempre torce. Claro que há prospecções, algumas mais frias, outras mais quentes, e o governo de Pernambuco pode ter certeza, através dos canais apropriados na Secretaria de Desenvolvimento, ele sempre busca atrair esses investimentos. Então a gente espera poder fazer anúncios positivos, anunciar também o nosso plano de investimento e de arrendamento, que ultrapassa aí 2 bilhões de reais. Então, eu acho que há muita coisa boa aí que pode acontecer. A dobra do Senai Park, o início da operação da Suap Energia com sua termoelétrica etanol e os avanços nos projetos de metanol. É isso que a gente espera. A gente espera essa diversificação, essa busca de Suap por várias matrizes e vários combustíveis diferentes. Sejam eles biocombustíveis ou combustíveis sintéticos.
1: Todos anotados aqui para que a gente possa ir acompanhando ao longo desse ano. Doutor Armando Monteiro Bisneto, muito bom recebê-lo. Sucesso sempre ao Porto Suape. Até a próxima.
2: Muito obrigado, Natália. Obrigado à audiência. Obrigado a todos aqui que compuseram a mesa comigo.
1: Deixa eu agradecer também ao professor Fábio Machado Cavalcante, professor do Instituto de Petróleo e Energia, do Laboratório de Refino e Tecnologias Limpas, do Departamento de Engenharia Química, do Centro de Tecnologia e Geociências da UFPE. Obrigada, professor, suas considerações, sempre uma alegria recebê-lo e até mais.
3: Sempre um prazer enorme e muito feliz em ver esse momento econômico do Estado, no sentido de incentivar, né, a descarbonização da economia, da indústria, muito importante. Muito obrigado.
1: Obrigada, professor. Quero agradecer também aqui a secretária de Desenvolvimento Econômico de Pernambuco, Daniele Jarsol, que a gente vai na expectativa, então, para os próximos dias ou até na próxima semana, né, secretária, de saber de novidades da Transnordestina. A gente vai acompanhando por aqui, então. Será que essa assinatura acontece aqui ou em Brasília, hein? E aí?
0: É uma boa pergunta, né?
1: É uma,
0: né,
1: boa pergunta, né? A gente
0: é
1: já está querendo mais.
0: Pergunta.
1: Mais importante é que seja assinado, né, secretária?
0: Exatamente. Esse é o nosso esforço. Muito obrigada por estar aqui, né? É um prazer tratar de temas tão importantes para que a nossa população ela consiga entender, não só aqui no estado de Pernambuco, né, como em toda a abrangência da rádio, consiga entender o quanto o nosso estado tem uma visão associada ao desenvolvimento econômico e o crescimento baseado em combustíveis sustentáveis também.
1: É uma discussão que para algumas pessoas pode parecer nova, um pouco difícil de compreender, né, professor? Mas é sempre importante a gente aproveitar espaços como esse para traduzir as mensagens e explicar para você os investimentos que estão sendo feitos, o que é colocado como prioridade.

0: cidade, não é? E a gente vai estar aqui sempre para levar essa informação para você. 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Vai no YouTube, fica lá salvo para você e no site da Rádio Jornal também, à disposição a qualquer momento para você ouvir de novo. Até amanhã.
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3: 2:58.
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4: Começa agora o Passando a Limpo. Muito bom dia para você que nos acompanha pelo rádio, pelo aplicativo, pelo portal e ainda pelo YouTube. No YouTube tem 3 canais para você acompanhar: Rádio Jornal, JC Play e TV Jornal SBT. Hoje eu estou no Rádio Jornal, tá certo? Hoje eu estou acompanhando no Rádio Jornal, sempre fico acompanhando aqui um ou outro aqui para vocês. Hoje eu estou acompanhando pelo Rádio Jornal, o canal Rádio Jornal, tem também o JC Play e o TV Jornal SBT. Romualdo de Souza conosco hoje, também

0: O Edgar Mouri e a Terezinha Nunes, eu vou começar falando aqui que a gente vai detalhar mais daqui a pouquinho a questão da jornada 6x1, do fim da jornada 6x1, que chegou a entrar, iam colocar para votação ontem, mas não colocou. Comissão Especial deve votar o fim da escala 6x1, então amanhã. São duas sessões, uma sessão hoje, outra sessão amanhã, para poder colocar. Aí a gente vai acompanhar isso direitinho e vamos falar sobre o assunto aqui. Vamos falar principalmente sobre por que é que o Lula fez um acordo com o Hugo Mota. Tem a ver com a Paraíba, que o Romualdo vai explicar para a gente daqui a pouquinho. Tem a ver com a política da Paraíba, o Hugo Mota buscar o Lula para fazer esse acordo e tudo, e o Lula buscar o Hugo Mota. Tem a ver com a Paraíba, mas tem a ver também com o seguinte: qual é o principal objetivo do Lula com a MP das blusinhas, com o fim da jornada 6x1? Pode ter certeza, meu amigo, que o objetivo dele é eleitoral. Ele precisa ganhar capital eleitoral, que ele vem numa dificuldade muito grande nas pesquisas. E para ganhar esse capital eleitoral, ele precisa que as pessoas saibam, que a população saiba, que ele está tomando essas atitudes, que ele está fazendo isso. E por que é que ele resolveu, ele aceitou fazer um acordo, inclusive aceitou que o fim da jornada 6x1 não fosse imediato, vai ficar aí para 12 meses, um ano de transição, até realmente acontecer do jeito que se vinha falando. Por que é que ele aceitou esse acordo? Ele aceitou porque o capital eleitoral ele já conseguiu. O capital eleitoral ele já conseguiu. Ele já tem pesquisa mostrando que a população já entende que é o governo Lula quem está fazendo tudo isso. E como é que ele chegou a esse resultado? Gastando um dinheirão. É o seguinte: entre janeiro e maio de 2025, o governo Lula gastou 11 milhões de reais, janeiro e maio de 2025, 11 milhões de reais com publicidade no Facebook e no Instagram. Tá? Isso, 11 milhões de reais. É muito dinheiro já, mas beleza, foi em 2025. Este ano, de janeiro até meados de maio, agora, o governo já gastou 21 milhões. É quase o dobro, é 10 milhões a mais, quase 11 milhões, quase o dobro do que gastou em 2025. E grande parte dessa publicidade foi feita para dizer que o governo estava acabando com a jornada 6x1, que o governo estava acabando com a taxa das blusinhas. Agora, detalhe, né? Taxa das blusinhas, que foi o governo Lula mesmo que criou. Mas ele faz a propaganda como se isso nunca tivesse acontecido, né? A propaganda vai lá como se nunca tivesse acontecido, como se não tivesse sido o governo Lula. E aí ele faz essa propaganda e gasta esse dinheirão. Os resultados começaram a aparecer nas pesquisas. Tem muita gente que acha: o Lula cresceu nas pesquisas. Não, o Lula não cresceu nas pesquisas, tá? Quem caiu foi o Flávio Bolsonaro. Então, o áudio do Flávio Bolsonaro pedindo dinheiro para o Vorcaro, que é um absurdo, aquela coisa absurda que a gente ouviu, e depois as mentiras do Flávio Bolsonaro, dizendo que não tinha encontrado com ele, depois dizendo que encontrou com ele e por aí vai. Tudo isso fez com que o Flávio Bolsonaro caísse. Mas o Lula não subiu. Agora, ele melhorou a aprovação. A aprovação do governo Lula melhora tanto na pesquisa Quest quanto na pesquisa Datafolha. A pesquisa Quest foi antes do áudio, a pesquisa Datafolha depois do áudio. Nas duas, o Lula já vem mostrando uma melhora, uma queda na desaprovação e uma melhora na aprovação. Ou seja, a grana que gastou com publicidade para poder utilizar essas ferramentas agora de 6x1, de blusinhas, de tudo, para o ano eleitoral, essa grana está funcionando. Ele gastou muito dinheiro para poder garantir isso. E aí, depois que já garantiu isso, agora ele faz acordo com o Hugo Mota, porque o que importa para ele é a eleição, depois a governabilidade. Depois, aí sim, ele se preocupa com o país. Ô, Romualdo de Souza, teve a ver com a política da Paraíba também, né?
1: Tem a ver com Naborzinho. Naborzinho, no clã paraibano, é o ex-prefeito de Patos, na Paraíba. Naborzinho, como é chamado pela mulher dona Ilana Mota, a matriarca, está numa expectativa de lascar. E a gente sabe que na terra do coronel Zé Pereira, que, aliás, diga-se de passagem, era o meu bisavô, portanto, eu sou a banda pobre da Paraíba, na terra do coronel Zé Pereira, quem faz zoada consegue alguma vitória. E Naborzinho foi lá e disse ao filho: faça acordos com o presidente referindo-se a Lula, eu preciso ser senador da República.

0: República e a gente vai ganhar essa. E tem tudo para vencer. O acordo será: Lula vai à Paraíba, vai ter a foto com Naborzinho, e aí, que chama-se Vanderlei, Nabor Vanderlei, do Sim. Republicanos, pré-candidato ao Senado. E aí, em troca, o presidente da Câmara dos Deputados fez o que fez. Ontem ele esteve com todas as lideranças e disse o seguinte: nós vamos colocar em a leitura do texto hoje, que foi ontem. O texto foi lido. Pelo regimento, qualquer parlamentar da comissão especial tem direito a pedido de vista, ou seja, pedido para analisar. Foi feito o pedido de vista, o presidente da comissão deu 24 horas e a votação que estava prevista para hoje na comissão ficou para amanhã. Na quarta-feira vota na comissão e aí Hugo Mota já aperta o passo. Ele quer que o texto vá ao plenário na quinta-feira. Meu amigo, minha amiga, votar uma PEC, uma proposta de emenda constitucional, com 3/5 do quórum necessário para aprovar um texto, você precisa estar muito seguro. Hugo Mota disse que está seguríssimo. Nunca esteve seguro numa votação como essa. E aí a gente realmente reconhece. Ninguém vai chegar a dizer que vai votar contra uma proposta que, para o trabalhador, é muito importante. Porque é aquele negócio. Hoje são 6 dias, 1 de folga. Segundo Lula, passando a ser 5 dias de trabalho e 2 de folga, o trabalhador vai ter mais tempo para o encontro com a família, o aconchego familiar. E isso vai valer voto. E isso é importante. Para Lula, para Hugo Mota e para Naborzinho.
1: Agora, eu vou dizer uma coisa. Funciona assim, né? O negócio funciona assim, tá? Você tem... O pai do Hugo Mota ganhou uma foto com Lula. O Lula ganha uma ajuda, um apoio ali de governabilidade, um apoio do Hugo Mota. Aí ele gasta dinheiro gasta o nosso dinheiro, né? Para garantir que todo mundo saiba que é ele que está fazendo aquilo ali. E pronto. E está resolvido. Agora, a economia você resolve depois, né? A economia você resolve depois e tudo. Agora, daqui a pouco a gente vai voltar a esse assunto, porque eu vou querer do economista, ele vai conversar com a gente aqui, uma ideia de como é que vai funcionar isso, porque são 12 meses, mas 12 meses para o quê? Eu confesso que eu ainda não consegui entender direito como é essa história de vai ter duas folgas na semana, mas a jornada vai diminuir por enquanto, não é de 44 para 40, vai ser de 44 para 42 horas semanais. Mas se você tirar 2 horas semanais, 2 horas por semana, já dá para ter duas folgas? Eu não entendi isso. Então, vamos ver como é que vai funcionar isso na prática, porque eu não entendi. Você conseguiu entender? Alguém de vocês conseguiu entender? Como é que vai ser isso, hein, Romualdo? Sabe explicar como é isso? Explica aí pra
0: gente. Quando termina a votação de uma proposta de emenda constitucional, ocorre a promulgação. Os presidentes da Câmara e do Senado assinam o que foi votado. Ponto. A partir daquele dia, 60 dias depois, começa a valer a regra de menos 2 horas, em vez de 44, 42 horas. Certo. Ponto. E aí, nos próximos meses, até se completar 1 ano da promulgação, da assinatura, vai haver um período de votação de leis complementares. Porque as leis complementares não podem estar na emenda constitucional, porque senão ficaria uma emenda muito grande. O que é uma lei complementar? A lei complementar que vai dizer, inclusive, como é que deve ser a folga, que vai dizer, inclusive, que desses 2 dias de folga, um prioritariamente deve ser aos domingos, e se não puder ser aos domingos, quais serão as compensações? Isso é um período para que haja celebração de acordos do sindicato de trabalhadores com a classe patronal. É um período de, digamos aí, até se completar 1 ano. Quando se completar 1 ano, aí sim passa a valer a escala 5x2. E aí quem já trabalha 5x2, 5x alguma coisa, desde que não seja 6x1, já está valendo, não vai haver alteração.
1: Tá bom. Ok. Daqui a pouco a gente volta a falar nesse assunto. Terezinha, me diga uma coisa. Você tem informação aí do Anderson Ferreira? A gente falou sobre o assunto ontem aqui, inclusive citou você, porque o Anderson Ferreira, ele dizia que era candidato ao Senado ali de todo jeito, que ia ser candidato ao Senado e pronto. E agora ele está dizendo, já estão dizendo que ele não vai mais ser candidato ao Senado.
2: Ele mesmo disse.
1: Ele
2: né?
1: mesmo já disse, né?
2: Já comunicou ao Ademar e ao Rogério Marinho, né, de que não é candidato ao Senado. Ele imaginava que podia haver uma composição com a governadora Raquel Lira, porque quando eu conversei com o Anderson lá atrás sobre essa questão, porque ele já tinha me dito várias vezes, essa matemática que ele tem, de que 30% dos votos de Pernambuco são da direita,

0: né? E ele sempre juntou e contou com esse número para dizer que era possível um senador de direita, uhum. né? Mesmo nesse contexto de Lula presidente.
1: Sim.
0: Então ele estava com essa expectativa, 30%, então vai eleger um senador da esquerda, que deve ser Marília Humberto, era o que ele me falava, e...
1: Essa era a conta, né?
0: É, e fica a vaga da direita, e a vaga da direita já tem 30%, uhum. né? Na época ele não falava ainda com essa questão de ir para a chapa de Raquel, mas ele tinha essa expectativa de um acordo com a governadora Raquel Lira. Como também Mendonça, quando foi chamado para ingressar no PL, recebeu essa proposta também do Senado, né? Se ele queria ser o senador, né? E Mendonça também declinou, alegando que só seria candidato ao Senado na chapa de Raquel. Por quê? Um candidato avulso, não é? É muito difícil. Você vê, mesmo Marília Reis, que tem toda essa projeção, esse recall, Marília não topou ir para a avulsa.
1: Ela fez de
0: Ela
1: tudo para
0: não,
1: não
0: ficar avulsa.
1: É.
0: Então, pior ainda seria um avulso de direita numa eleição no estado de Lula. Então, eu antes já estava com essa coisa na cabeça, né? Foi maturando, ele recebeu realmente o convite de Flávio para ser o senador, para ter um palanque aqui. Eu acho que se Gilson Machado não tivesse saído do PL, ele seria agora o candidato ao Senado. E Gilson não ia abrir, porque Gilson, ele estava nessa para tentar mesmo, não estava contando em ganhar, não. Uhum. Entendeu? Só em abrir um palanque. Mas Anderson não pode ficar sem mandato. Anderson já está muitos anos sem mandato, como você mesmo falou hoje na sua coluna, Cena Política. Ele está muitos anos sem mandato, está precisando de um mandato. Então, ele não podia se arriscar a perder essa eleição. Teria que... Ele tem claramente a possibilidade de se eleger federal, com o irmão se deslocando para estadual. O irmão, inclusive, tem pretensão de ser o futuro candidato a prefeito de Jaboatão. Uhum. Tem interesse em ficar em Pernambuco esse ano, agora, ano que vem. Então, tudo isso foi feito um acordo entre eles. Ele levou para Valdemar, explicando que, tudo bem, um senador é importante, mas era algo que não se podia garantir. Então, era melhor garantir o deputado federal, né?
1: Sim.
0: E assim foi feito. Agora ele vai conversar ainda com as pessoas, já convidou para discutir melhor a situação, ver se ainda há a possibilidade de alguém, se quiser ser candidato ao Senado, correndo todo esse risco, mas ele não será.
1: É, ele não será, né? Ah, vamos ver então como é que fica. O resultado disso é que você vai ter, a gente falou sobre isso ontem também, você vai ter um deslocamento.
0: Sim.
1: Ali dos votos à direita, você vai ter um deslocamento para quem ficar na vaga ali de Raquel, que seria o Dudu da Fonte ou o Miguel Coelho. Então vai ter um deslocamento desses votos para eles e vai ter também para o Carlos Santana, né?
0: Sim,
1: que
0: sim,
1: é candidato pelo Novo.
0: É.
1: Também, segundo voto deve ir para ele ali, deve ter um percentual bom ali de segundo voto para o Carlos Santana. Deve ter uma votação um pouco melhor. Mas acaba beneficiando ali, vamos ver como é que vai.
0: Aí beneficiou assim. quem for do lado direito no palanque de Raquel, né?
1: É.
0: Quem representar o lado direito no palanque de Raquel
1: vai se beneficiar
0: desse voto e vai ficar forte.
1: Aumenta a disputa agora, porque Dudu da Fonte.
0: Estava mais ou menos, né?
1: Mas o Miguel agora... Coelho estavam dizendo que já ia indicar alguém para vice, mas que ia ser candidato a deputado, que não ia ser candidato. Agora já está começando isso. Opa, não, peraí, pode ser que.
0: Se a briga agora é maior, né? Entre Eduardo da Fonte e Miguel.
1: É.
0: Né? Porque Raquel disse que não se mete nessa briga, eles têm que se resolver, eles dois.
1: Yeah.
0: Quem vai representar a federação na chapa.
1: Que é uma vaga da federação?
2: Tem chance agora... de os dois ou não? Ou não poderia,
0: não.
2: Por causa da federação?
0: Não, porque ela já se
1: comprometeu. Mas...
0: Tinha lá atrás, ela prometeu. Mas aí, Dudu na época não aceitou.
1: Uhum.
0: Então, ela voltou atrás, né? E aí colocou Túlio. Na hora que ela colocou Túlio, né? Ela não podia, já é uma vaga garantida.
1: Entendi. Ela chegou
0: não pode mais dar duas vagas.
1: Ela chegou a propor aí.
0: Oficialmente.
1: Tá, as duas vagas são de vocês, se resolvam aí e pronto. Aí foi Dudu,
0: foi,
1: né?
0: Foi Dudu que não aceitou.
1: Dudu não quis e aí voltou para a estaca zero na época. Agora, aí muita coisa aconteceu depois
2: um xadrez
1: e tal.
2: Complicado, né?
0: É
1: um xadrez complicado. E por causa desse xadrez é que não dá para você ficar avulso, sabia?
2: Entendi.
1: É muito ruim você ficar avulso. Porque você fica fora do tabuleiro. É como se você... O jogo está sendo jogado ali, basicamente, entre quatro candidatos ao Senado. Ali. Você vai ter os dois candidatos.

0: candidatos ao Senado de Raquel, os dois candidatos ao Senado de João. Então, você vai ter um jogo ali que está sendo jogado entre esses quatro candidatos. Se você tivesse um outro candidato a governador ali com duas vagas também, você tem o Ivan, que deve ter. Sim. Mas quando ele está com um percentual maior, com mais estrutura e tal, você tem condição ali de entrar no tabuleiro. Uhum. Mas quando você fica fora do jogo.
1: Entendi.
0: Então, o jogo está sendo jogado entre eles, que tem um joguinho ali. Deles, que é o seguinte, você tem um companheiro da sua chapa aqui, o senador junto com você, mas nem sempre você pede voto para o senador que está ali ao seu lado,
1: entendi.
0: Tá? Você pede para você, mas aí faz um jogo com um senador, às vezes, adversário, que é para evitar que você perca a vaga da chapa.
2: Da sua chapa.
0: Aqui, da sua chapa. Para você não ficar em segundo na sua chapa e não correr risco de ficar fora. Aí o que é que você faz? Você amarra o seu voto, mas na hora de pedir voto, você pede voto, o segundo voto, para outra pessoa que não é o seu companheiro. Então, quando você fica fora desse jogo, é muito ruim.
1: É mais ou menos como dupla de Fórmula 1, né?
0: É,
1: são da mesma equipe, mas são os primeiros adversários entre
2: verdade.
1: Si.
0: Exatamente.
1: Ainda tem esse componente da nacionalização ou não da eleição de Pernambuco, né?
0: Exatamente.
1: E é também uma briga de foice subliminar aí. Eu quero ver como é que isso vai ser.
0: Bem lembrado, porque os senadores, no caso Marília e Humberto, eles vão fazer de tudo para nacionalizar. O João também vai fazer de tudo para nacionalizar e a outra chapa vai fazer de tudo para não nacionalizar. Então, assim, vai ter essa briga. E só interessa a um senador como o Anderson Ferreira, se ele fosse candidato ao Senado, avulso, só interessaria se a eleição nacionalizasse. Porque aí ficaria esquerda contra a direita e aí ele podia garantir esses 30% de votos da direita. Como a tendência é não nacionalizar, aí realmente. E aí aconteceu tudo com o Flávio Bolsonaro também, né? Áudio com o Flávio Bolsonaro com o Vorcário, tudo prejudica tudo, deixa tudo meio incerto.
2: Aqueceu muito.
0: Aí você não vai arriscar. Aí ele não quis arriscar.
1: É a consistência de um sonrisal na água, né? Essa candidatura do Flávio Bolsonaro, né?
0: Por sinal, bem lembrado, Edgar, porque, por sinal, Romualdo de Souza. Flávio Bolsonaro, eu estava vendo manchete aqui já dizendo que a Casa Branca não confirma encontro de Flávio Bolsonaro com o Trump, não, viu?
3: A informação também aqui em Brasília é de que, na verdade, essa viagem aos Estados Unidos é também para resolver problemas financeiros do filme sobre o pai Jair Messias Bolsonaro. Porque houve, claro, evidentemente, um corte no orçamento, vai haver redução não na equipe nem no roteiro, mas em algumas das finalizações, detalhes técnicos importantes, inclusive de laboratório, e esse dinheiro... Há quem diga que o dinheiro não era só para o filme. Mas tá, o importante é que está nos Estados Unidos. A Casa Branca oficialmente não informou, mas é bom lembrar que o secretário de Estado afirmou a Flávio Bolsonaro que o presidente Donald Trump conversaria com ele. Vamos ver se vai conversar. O danado de tudo isso é porque Flávio Bolsonaro é senador da República. Tinha que estar aqui em Brasília votando. A gente fica reclamando quando os deputados e os senadores fazem viagem, muitos fazem muitas viagens. Se a gente tivesse tempo suficiente para dar uma analisada, não no que eles estão dizendo que estão fazendo no exterior, mas no relatório que fazem quando voltam, é uma vergonha. Mas tudo bem. Então Flávio Bolsonaro deveria estar no Brasil votando. Mas vamos ver quando ele voltar, quando ele retornar ao Brasil. Qual vai ser o fator agregador da viagem de Flávio Bolsonaro aos Estados Unidos? Eu sei que aqui, no PL, no Partido Liberal, há uma certa inquietação, não apenas com a história da viagem de Flávio Bolsonaro, mas com todos os problemas internos que o partido está enfrentando, e aí o presidente Valdemar Costa Neto, às vezes, acaba tomando decisões sozinhas, sem consultar o grupo. E aí, quando as decisões são anunciadas, como, por exemplo, a história relacionada à pré-candidatura de alguém do PL ao governo do Distrito Federal, não era para ter. Agora já estão falando que, do jeito que está a história, se a delação premiada do ex-presidente do BRB, Paulo Henrique Costa, BRB é o Banco de Brasília, Paulo Henrique Costa, afetar o ex-governador, que é do MDB, né, Ibanez Rocha, e afetar a atual governadora, que é do PP, o Partido Progressista, Celina Leão, então o PL vai ter de lançar a candidatura. Então, tudo isso é importante que a executiva esteja próxima. Flávio Bolsonaro é da comissão executiva do partido.
0: Mas foi resolver os problemas financeiros do filme do pai. Que deve ser mais importante para ele do que... Enfim, agora o Romualdo falou em Valdemar Costa Neto, Valdemar da Costa Neto, e eu lembrei uma coisa que... Você viu a entrevista, ligado, do Valdemar Costa Neto?
1: Vi alguns trechos.
0: Vi alguns trechos, né?
1: Ele dizendo que era normal o Flávio Bolsonaro visitar Vorcaro, não via nada demais, porque era para encerrar a relação. Olha, eu já vi muito namoro acabar por telefone, mas esse tipo de relação, o cara

0: ter que ser presencial.
1: É presencial.
0: É muito romântico, né? Pra dizer.
2: Rapaz, mínimo. Eu vou dizer uma coisa. Se eu precisar de um advogado, eu vou chamar você. Eu vou chamar meu querido Zé Paulo Cavalcante. Eu vou chamar. Gente, agora eu não vou chamar nunca o Valdemar Costa Neto. Porque se você chama o Valdemar Costa Neto pra lhe defender, você acaba preso.
0: É.
2: O que ele fala na entrevista? Ele diz o seguinte. Valdemar Costa Neto afirmou que Flávio Bolsonaro visitou Daniel Vorkaro após a prisão domiciliar do banqueiro para tentar recuperar recursos do filme Dark Horse. Na semana passada, o senador disse que buscou o banqueiro para botar um ponto final. E aí a frase do Valdemar é a seguinte: ele foi visitar para ver se conseguia o restante do dinheiro. Gente, o Flávio Bolsonaro é pré-candidato a presidente. O Vorkaro era uma pessoa que estava presa, porque ele estava presa. Ele estava preso.
0: Exatamente.
2: Preso. É. Ele estava em casa, mas ele estava preso, com uma tornozeleira. Ele estava com a tornozeleira porque ele está preso, já naquele momento. E o Flávio Bolsonaro vai lá para pedir dinheiro, para ver se conseguiu o resto do dinheiro. É isso que o Valdemar Costa Neto está dizendo. Olha, vê se você paga aí o restante. Eu sei que você está preso. Eu sei que você roubou o dinheiro de um monte de gente, assim. Ah, tudo bem, mas veja se o que você acertou com a gente aí, se você garante aí os 130 milhões, que precisa do resto do dinheiro. Não foi isso que o Flávio disse. O Flávio disse que foi lá para colocar um ponto final na relação, mas o Valdemar Costa Neto vai e conta essa história aqui.
1: Foi buscar o dinheiro.
2: Foi visitar para buscar o resto do dinheiro. Gente, que é isso.
0: Não, e normalizar uma relação como essa mostra como essas pessoas que estão aí na cúpula do poder vivem numa bolha isolada da realidade. Como é que alguém que projeta-se presidente da República, como é que um presidente de um partido que quer enfrentar, né, um candidato forte como é Lula, e forte não no sentido de ser bom ou de ser ruim, porque ele é de fato um candidato muito forte, se põe num papel de vulnerabilidade desse grau, achando que ninguém vai achar isso estranho e que todo mundo vai concordar com o conceito ou a régua de normalidade de Valdemar da Costa Neto.
2: Agora, só
0: é
2: pra,
0: um negócio de maluco.
2: Só para dizer como o Valdemar Costa Neto complicou ainda mais a vida do Flávio Bolsonaro. O Flávio Bolsonaro, quando foi perguntado sobre a visita, ele disse: eu fui, sim, para o encontro dele, para botar um ponto final nessa história. E dizer que se ele tivesse me avisado que a situação era grave como essa, eu já teria ido atrás de outro investidor há muito tempo. Ok? Beleza. O Flávio Bolsonaro diz isso. É um absurdo, mas ele diz isso. É. Aí o Valdemar Costa Neto disse: não, ele foi visitar depois para ver se conseguiu o restante do dinheiro.
0: É um negócio, não tem condições.
2: Ai, ai, ai.
0: Ninguém acredita no negócio desse, de jeito nenhum, né? E qual é assim, o grau de profissionalismo da comunicação dessas pessoas, né? Que, assim, a verdade importa, mas num debate como esse, né? A pós-verdade ou a comunicação do que seria algo aceitável também importa. Então, nem isso essas pessoas parecem ter.
2: Eu vou dizer uma coisa, inclusive, você falou da comunicação, rapaz, saiu, né? O anterior saiu, o responsável pela comunicação foi... pediu para sair, ou foi demitido, não sei como é que foi. Mas saiu e já contratou outro. O nome que ele contratou é muito bom, mas não é a elite nacional, o que mostra que não é fácil, não está sendo fácil encontrar alguém para fazer a campanha dele, já. Porque as pessoas já estão percebendo que a coisa não vai andar, que a coisa não vai dar muito certo. Então, assim, é muito bom, o nome, pelo que me disseram, é uma pessoa que é muito competente e tudo, mas não é reconhecido, não é da elite da comunicação política no Brasil. Então, vamos ver. Não sei se foi uma escolha ou se foi o que tinha. Foi o que sobrou realmente.
1: Sobrou.
2: Porque às vezes essas coisas você consulta um, consulta outro. Você consulta um que não quer, você consulta outro que diz que não pode. Você consulta outro, até você chegar num nome. Vamos lá. A gente já está na linha agora com o Rodrigo Salvador, que é economista, para falar um pouquinho com a gente, conversar um pouquinho com a gente aqui. Rodrigo, muito bom dia. Para o senhor, tudo bem?
3: Bom dia a todos. Bem, e vocês?
2: Tudo bem. Professor, deixa eu lhe perguntar uma coisa. Lula e Mota acertam acordo de transição na PEC da escala 6x1. Redução gradual da jornada até 2027. Eu estava perguntando aqui porque eu estava querendo que o pessoal me explicasse para eu entender como é que vai funcionar isso. Eles disseram que vai diminuir de 44 para 42 horas logo em 60 dias. Mas como é que funciona? Mas que ao mesmo tempo estão dizendo que já vai ter uma folga a mais por semana, que já vai ser 5x2. Eu não entendi nada, porque matemática para... Eu acho que talvez matemática não seja meu forte, mas quando você tira 2 horas da semana, não dá um dia inteiro. Fica faltando aí...
3: Não,

0: jornada de trabalho normal, outras 6 horas.
1: 6 horas.
0: Então, como é que funciona essa conta? Não sei se o senhor já chegou a ver esse acordo e como é que vai ficar.
2: Olha, isso aí é aquelas questões de quando eles mandam um projeto de lei, ele começa a ser alterado no Congresso, na Câmara, e aí é para conseguir mais votos para aprovação. Porque tem um grande debate em cima disso, é justamente esse. Quando que vai ser realizado, de fato, esse corte, né? Então, tem uma ala que diz que deve ser uma coisa gradual, né? Para os empresários, as empresas, os empresários terem tempo para conseguir se adequar a isso daí. Porém, o governo, ele quer que fazer isso a toque de caixa, né? O quanto antes, até porque a gente está hoje vivendo um ano eleitoral, né? Então, assim, é uma medida aí que, de certa forma, ela visa gangarear votos, né? Por isso que eu acho que o timing dela é agora. E aí tem essa grande discussão, porque, assim, você vir trazer para as empresas esse corte de uma vez e ainda mais sem ter uma redução no salário das pessoas, né, nos pagamentos de uma vez, é uma coisa que vai ser muito difícil aí pro setor produtivo, né? Então a grande questão é essa. Eles estão agora debatendo se vai ser 2 horas, o governo quer que seja de uma vez às 40, né? O empresariado fazendo pressão no Congresso quer que seja uma coisa para 2027. Então, assim, ainda está muito. Eu acho que está muito incipiente isso aí, essa conversa aí. Tem que ver quando, depois que passar nas comissões, o que realmente vai ser aprovado.
0: Uhum. É porque hoje as 44 horas, essas 44 horas funcionam como, assim, para a gente explicar? Você trabalha, normalmente são 8 horas por dia, de segunda a sexta, e no sábado tem um horário reduzido ali, seria para completar as 44, não é isso?
2: Isso, tem algumas empresas que fazem dessa maneira, outras empresas colocam o funcionário para sair e das 8 às 5h48, para ter aqueles 12 minutos e aí dar um dia a menos na jornada. Outras colocam para ele ter um horário reduzido num determinado dia da semana. Mas a ideia seria justamente essa aí, de tirar esse meio período, né, que eles trabalham no sábado, né, tendo esse corte aí. Então essa medida aí visa fazer uma redução, buscando, na verdade, um aumento, né, da atividade econômica dentro do país, né? Então, o que eles alegam, né? Que como hoje tem muita gente que trabalha de segunda, vou colocar sábado, né? Mas vamos falar 6 dias da semana, mas só para exemplificar, de segunda a sábado, ela, quando chega no domingo, que é o dia de descanso dela, ela é o único dia que ela tem livre. Então, o que ela vai fazer? Ela vai tirar aquele dia para descanso, né? E essa medida visa, se você trazer essa redução, esse corte, né? Mesmo que seja no meio período, ele tenha mais tempo livre. Com esse tempo maior que ele tem de liberdade, tem um dia para poder descansar, só que ele tem outro dia, por exemplo, para poder consumir. Isso aí, fazer compra, ir ao shopping, tudo mais. Então, é uma medida, é uma contrapartida a essa hoje como é feito a CLT, né? E hoje, assim, ela é muito rígida, né? Então, assim, ela não dá a possibilidade de, por exemplo, você negociar com o seu... com quem está contra o funcionário e o patrão, negociarem outros horários, né, dentro dela. Então, assim, ou o funcionário vai lá e trabalha as 40 horas, mas, por exemplo, se ele tiver uma demanda de trabalhar menos horas, o patrão vai ter que pagar ele pelas menos, 44 horas, ele vai ter que pagar por essas mesmas 44 horas, né? Entendi. Então, essa aqui, eu acho que é o grande encaixe aí que eles têm que fazer nessa questão aí.
0: Muito bem. Romualdo de Souza.
3: Como vai? Tudo bem, Rodrigo? Eu gostaria que o senhor dialogasse conosco a respeito da carga de trabalho das empresas de atividades essenciais. Porque, na prática, quando o presidente Lula da Silva resolve fazer um post na internet à 00h45, Lula pode estar acordado, mas o brasileiro não precisa estar acordado. Só que para Lula fazer o post dele à 00h45, tem que ter um filho de uma égua, como a gente diz no interior, trabalhando nessa atividade essencial. Como é que vão ficar as chamadas atividades essenciais, ou até numa grande indústria, que é preferível não desligar as máquinas para que no dia seguinte as máquinas estejam aquecidas, Rodrigo?
2: Olha, essa é a grande questão, né? O grande X da questão, porque, assim, hoje, tem estudos em outros países que tomaram essa medida, que realmente trouxe um benefício, né? A economia melhorou. Só que todos esses países, França, Alemanha, Coreia, todos esses países que tomaram essa medida, o índice de produtividade deles era muito alto, que é o contrário do que acontece aqui no Brasil hoje. Então, assim, o timing não é dos melhores, justamente por essa questão. E aí, voltando um pouco o que eu disse, né, com relação

0: as horas trabalhadas, né? Eu acho que essa questão das atividades essenciais, ele tem muito a ver também com a questão dessa flexibilidade que você tem no horário do funcionário, né? Então, assim, eu no meu prédio, por exemplo, não é uma atividade essencial, mas eu acho que se você colocar a carga horária que é trabalhada, ela é similar, porque a gente aqui, os porteiros, tem turno de 6 dias, né? Uhum. E a gente já tinha um problema, porque às vezes eles queriam trabalhar mais horas e por causa do que a CLT e do sindicato mandam, eu não conseguia ter muito flexibilidade dentro do encaixe de horário deles. Então, o que tem que fazer? Você tem que contratar mais gente. Você corta o horário das pessoas, em vez de você pegar um funcionário, por exemplo, trabalhar 6 dias, e aí, com essa nova regra, eu falo assim, não, tudo bem, eu vou te pagar mais para você trabalhar 6 dias, não, ele vai receber, é que assim, essa aqui, como eu falei, é a questão, né, se ele vai receber menos ou não, mas o que eu faria, talvez, manda alguém embora e contrata dois para pagar mais ou menos o que você pagava para um. Então, você não vai trazer benefício para aquele funcionário em termos financeiros. Tudo bem, ele vai trabalhar menos, mas é bem provável que ele passe a ganhar menos. E a outra alternativa que tem para isso é, eu vou manter esse funcionário, ele vai ganhar mais, então, assim, vai ter um encargo maior nisso aí. E eu repassar esse preço. Repassando esse preço, automaticamente eu estou gerando uma pressão inflacionária. Então, se a gente faz isso, e aí eu estou falando do micro, mas agora vamos voltar para o macro, né, que são as atividades essenciais. Fazendo isso no macro, a gente gera uma pressão inflacionária maior ainda para toda a economia, né? Que já vem lidando com esse problema aí de inflação aí já há algum tempo, né? A gente vê que a Selic, não, um dos motivos que ela não... Um dos motivos não, ela não caiu como era esperado, porque a inflação inflacionária, uhum, ela se manteve, né? Então, esse é uma das grandes preocupações que se tem hoje com relação a essa medida, que ela pode trazer aumento dos preços.
1: Entendi. Edgar Mori.
2: Bom dia, Rodrigo. Eu queria saber a quem interessa uma medida como tal, porque pelo que se ouve e de alguma maneira você tem dito nessa sua entrevista agora para a gente, só prejuízos vão incorrer à economia como um todo, ao trabalhador que quer ter liberdade para trabalhar mais. Enfim, a quem interessa esse tipo de coisa?
0: Olha, como eu falei, né? Houve estudos, né, no passado que, em outros países, que realmente trouxe um aumento da economia, né, do PIB, tudo, né, de uma forma geral. Porém, como eu repeti o que eu falei, eram outros momentos, né? Então, assim, a gente vê que, assim, dos últimos anos, o aumento da produtividade aqui foi de 0,2%, e para a gente ter um corte de 4 horas. Na jornada semanal dos trabalhadores, teria que ter sido um corte de um aumento de 1,4%, ou seja, a gente está falando 7 vezes mais, né? Então, assim, lógico que para o trabalhador ele vai ter um dia mais de folga, então ele tem um dia mais para poder fazer compras, né? Mas, de forma geral, e ainda vindo não sendo uma coisa programada, e sim vindo uma coisa de uma vez, eu acho que é uma atitude muito mais populista, considerando que a gente tinha hoje passa por um ano eleitoral, do que uma medida visando o trabalhador, as empresas, né? Porque está sendo empurrado. É lógico, se você chega para o trabalhador e fala para ele assim, você vai trabalhar um dia menos, vai trabalhar menos horas, mas você vai receber a mesma coisa, qualquer trabalhador, a princípio, se ele não entender mais a fundo, ele vai falar, pô, excelente. Né? O patrão que não quer isso, ele está querendo me explorar. Agora, quando você olha a fundo essas questões, você olha como que é, por exemplo, a CLT engessada, o que ela te permite fazer, não permite, né? Eu acho que é uma coisa que tem que ser olhada com muito mais cuidado, né? Porque eu acho que é muito mais justo você ter uma possibilidade de acordos de horas livres. Lógico, você tem um limite, coloca que é 48 horas semanais, mas se passar disso, você tem um acréscimo a pagar ao empregado. Mas, ao mesmo tempo, se ele trabalhar menos do que isso, você também poder pagar pelo que ele trabalhou, mais ou menos como que era nos Estados Unidos, que muitos trabalhadores recebem por hora, né? Então, se ele trabalha 30 horas, você vai receber por 30, você não precisa pagar por 40. Aqui não. Aqui, se eu, por exemplo, voltando ao exemplo que eu dei no meu prédio, se um porteiro ele fala assim, Rodrigo, eu consigo trabalhar só 20 horas por semana, é que eu preciso trabalhar com você. Eu vou ter que, por causa de questões sindicais e da CLT, eu tenho que pagar ele por 40 horas. Então, assim, acaba que eu não contrato. Ou contrato dois e pago menos para cada um. Então, assim, isso também pode gerar um impacto nos salários também, porque eles não vão receber mais por isso, e esse preço, alguém vai ter que arcar com esse custo, e pouco provável que sejam as empresas, né? As empresas já vêm com margem muito apertadas, e no final das contas, quem que vai pagar isso são os trabalhadores e os consumidores.
1: Uhum. Terezinha Nunes.
3: Bom dia, Rodrigo. Eu vi um grande supermercadista de

0: defender essa semana que os supermercados fechassem aos domingos. Isso era uma proposta dele, colocando que o setor, há um tempo atrás, resolveu abrir aos domingos também, né? E para a classe dos supermercadistas, talvez a solução fosse fechar aos domingos. Como é que você vê essa questão? Será que a gente vai ter um retrocesso nessa questão de funcionamento dos supermercados aos domingos?
1: Provável, tá, Terezinha? Aquilo é que eu falei, alguém vai ter que pagar esses custos e as empresas não conseguem nem suportar isso daí, né? Então, uma das possibilidades é essa, você tira um dia da semana de funcionamento. Porque, veja bem, né? Eles têm funcionário hoje para poderem trabalhar os domingos, só que agora eles vão ter que adequar a escala desses funcionários, né? E uma das formas de você fazer isso seria você cortando um dia menos, que aí sim você consegue adaptar essa escala. Só que o funcionário que trabalhava de domingo, ele também não, ele não vai mais ter aquele dia de trabalho para ele, né? Então, às vezes, você poderia estar, tivesse mais flexibilidade, você poderia estar contratando mais e não está. Então, assim, tudo matemática que você tem que fazer. São contas, né? Você vai fazer o quê? Você vai repassar o preço para o consumidor? Você vai deixar no domingo, e aí quando você vai ter um custo maior com mão de obra, você vai encarecer seus produtos para poder pagar aquilo? Ou você vai reduzir a jornada de trabalho desses funcionários para você não ter que repassar esse custo para o consumidor final? Então, assim, é uma questão de análise. O setor de supermercados, eu vi isso aqui também em São Paulo, tem colocado essa questão aí como uma possibilidade, né? E para nós consumidores é ruim, porque a gente tem essa comodidade de poder fazer compras no domingo, que, né, que é uma coisa que é muito, para pessoas às vezes é muito melhor você fazer isso, porque você tem um dia que é mais tranquilo, você vai lá e faz compra, você vai perder essa possibilidade justamente por essa questão, né? Então, as empresas tudo estão fazendo conta hoje para ver como que elas vão se adequar a isso, né? Porque, como eu falei, é uma medida que está vindo de sopetão e assim, não é um encaixe fácil, porque hoje a gente possui muitas regras nos contratos de trabalho devido à CLT, né? Então, essa falta de flexibilidade acaba que diminui as opções que eles teriam para poder fazer essa adequação, né? E aí fica numa questão, vai, repassa preço, corta dia de trabalho, se fosse talvez um prazo um pouco maior, né? A gente considerando, eles contratam mais gente, mas pagando menos, né? Então, assim, em vez de você ter uma pessoa naquela escala semanal e recebendo X, você vai ter duas pessoas fazendo aquela escala e recebendo esse mesmo X, porque uma coisa é você falar, não vamos mexer nos atuais contratos, mas as empresas também podem simplesmente mandar os funcionários que ela tem embora, uhum, né? E aí elas fazerem isso com contratar dois para aquela posição.
2: Vai ter que fazer muita conta para se adequar e, assim, em alguns setores, como é o caso dos supermercados, talvez você tenha que voltar para os anos 70. Vamos evoluir, vamos voltar para os anos 70 e você tem que se programar para fazer a feira antes, porque tudo fecha no domingo. Tá bom. Obrigado, Rodrigo. Rodrigo Salvador, economista.
1: Obrigado,
2: com
1: pessoal.
2: A gente aqui.
1: Bom dia.
2: Bom dia. Volto sempre aqui, amigo. Ô, Romualdo, a oposição está reclamando da lentidão do Tribunal Superior Eleitoral na análise de um pedido para deixar Lula inelegível. Tem um pedido para deixar Lula inelegível no TSE, é isso?
3: Tem vários pedidos, mas tem um que foi formulado em função do chamado uso da máquina pública para se reeleger. E essa ação, impetrada inclusive pelo Partido Liberal, chega ao Tribunal Superior Eleitoral justamente em meio à troca de comando. Porque estava a ministra Carmen Lúcia, ela antecipou a saída dela do Tribunal Superior Eleitoral, entrou o Nunes Marques. E aí, eu conversando ontem com uma liderança do PL, ele diz o seguinte: mas cadê o Nunes Marques? Será que ele vai fazer dobradinha com o Lula, como fez o Xandão, se referindo ao Alexandre de Moraes? Isso está lá no Jornal do Comércio. Então, a ideia é a seguinte: cobrar do presidente do Tribunal Superior Eleitoral para que despache logo essa ação que pede a inelegibilidade, ou seja, que exclua Lula das eleições presidenciais desse ano, levando em consideração o mesmo argumento jurídico que foi empregado para tirar Jair Messias, o Bolsonaro, das eleições seguintes. O Bolsonaro tornou-se inelegível porque usou a máquina pública, dinheiro público, para a promoção de de sua própria candidatura quando foi do evento do 7 de setembro, nas comemorações aos 200 e tantos anos da independência. Então, se o TSE tornou o Bolsonaro inelegível, aliás, foi até uma ação do PDT, o TSE tornou o Bolsonaro inelegível, porque ele usou a máquina pública para se promover, autopromoção dele e do seu candidato a vice, que era o Braga Neto, o general Braga Neto, é justo, segundo entendem os pelistas, os liberais, que o Tribunal Superior Eleitoral também apresse esse julgamento, porque Lula está usando a máquina pública.
2: O Romualdo, só para a gente... o Bolsonaro, ele ficou inelegível, o TSE declarou o Bolsonaro inelegível por 8 anos e tal, isso. Aquilo antes da coisa, mas não foi para promover a campanha, não. Foi para promover... o problema todo foi que ele usou uma reunião com os embaixadores, com os embaixadores, para defender que as urnas eletrônicas não prestavam, não funcionavam, que elas permitiam fraudes. E aí, quando ele convoca isso, aí, ok, mas é diferente. Não foi por conta do 7 de setembro, daquele movimento de 7 de setembro, não. Até porque, eu vou dizer uma coisa, se você for atrás... De processar todo mundo que usa a máquina pública para benefício eleitoral, não vai ter candidato mais nesse país.
4: Pois é.
2: Da forma como acontece hoje, não vai ter mais candidato nesse país. Porque Bolsonaro não podia nem ter sido candidato, Lula não podia ter sido candidato, eu acho que nem em 2006, nem, nem agora em 2026. Fernando Henrique não podia ter sido candidato em 98, ninguém podia ter sido candidato nesse país.
4: E estar no governo e ser possível.
2: Dilma não podia ter sido candidata nunca em 2014, se realmente fosse levar a sério. O problema é que ninguém leva a sério essa lei nesse país.
4: Não, eu quero dizer o seguinte: se permite que o chefe do executivo concorra à reeleição estando no cargo, o exercício do cargo, por si só, é uma propaganda positiva ou negativa, se ele estiver indo mal. Né? E levar questões, né, relativas à escolha dos eleitores ao tribunal é uma contradição em si mesmo, porque político vive da opinião pública. E quando você quer, de algum modo, regular ou restringir a liberdade de voto, você está atirando no próprio pé. Porque o problema que foi gerado a Bolsonaro no passado, agora corre-se o risco de atingir Lula. Então isso tudo é errado. A política tem que se relacionar com a vontade livre dos eleitores, que devem ser encarados como pessoas capazes de pensar, e não vir alguém para tutelar, para tratar o eleitor e o povo em geral como incapazes. Isso serve para a eleição e serve para o assunto que estávamos tratando há pouco, né? O trabalhador tem que ter a liberdade de trabalhar 1 hora por dia, 2 horas por dia, meia hora por dia, 5 minutos por dia, em acordo com o seu patrão. E não vir o governo dizer: eu vou te proteger, eu vou pegar o teu dinheiro para te proteger, porque eu sou bonzinho. Isso está tudo errado, pelo amor de Deus.
0: E a gente discute aqui normalmente, né? A imprensa brasileira toda hoje discute, não é só aqui na rádio, toda a imprensa brasileira discute o seguinte: Lula quer apressar a votação desse projeto por conta da eleição. Isso é ou não é uso de máquina?
2: É uso de máquina.
4: Pois é. Mas eu assim, na minha opinião... É uso de máquina. Na minha opinião, ele não deve ser impedido de concorrer por conta disso. O eleitor que julgue se o ato dele é moral, é ético ou útil ao país.
2: Agora, sabe como é que resolvia isso? Acabando com a reeleição.
4: Pois é.
2: Se acabasse com reeleição, resolvia isso. Aliás, não se discute mais isso, Romualdo. Tinha a discussão, o Pacheco estava bem empolgado com isso e tudo... Não se discute mais isso?
3: Tem algumas propostas que estão represadas na mesa do presidente do Senado Federal, Davi Alcolumbre, justamente porque está represada a amizade de Alcolumbre com Lula. Isso é coisa que se resolve, nada que alguns cargos públicos não resolvam isso, mas é preciso diálogo, e eles não estão conseguindo dialogar. Tem um outro represamento importante que o presidente Lula reclamou de público, que é aquele represamento que trata da PEC, a proposta de emenda constitucional, já votada na Câmara dos Deputados, e que é a área da segurança pública. Lula queria apresentar aquilo como o seu principal argumento, o seu principal projeto em defesa da segurança pública no país. O Davi Alcolumbre também não colocou em votação, o que ele também pode fazer sem nenhum problema, sem nenhuma crise existencial, com a chamada PEC contra o que põe o fim à jornada 6x1. Ele, quando eu me refiro a ele, a Davi Alcolumbre, que é o presidente do Senado e que é ele quem pauta. Até porque, no passado recente, vamos pegar dois, três presidentes antes de Alcolumbre. O próprio Rodrigo Pacheco, que foi presidente do

0: Senado costumava fazer reuniões de líderes ao menos uma semana. O Davi Alcolumbre não faz reunião de líderes. Significa, na prática, que ele não quer saber o que os líderes dos partidos pensam.
1: Vamos para o intervalo e a gente já volta.
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2: De volta com o Passando a Limpo. De volta aqui, eu queria... daqui a pouco a gente vai conversar sobre essa encíclica do Papa Leão 14, que defende regulação da inteligência artificial e está criticando o uso bélico da tecnologia. A gente vai discutir um pouquinho isso, conversar sobre isso daqui a pouquinho com o professor da Universidade Federal, da Universidade de Pernambuco, da Universidade Estadual, e também pós-doutor em História pela Universidade Estadual de Campinas e pela Universidade de Lisboa, Carlos Moura, vai conversar com a gente daqui a pouquinho. Mas o Papa Leão XIV, ele foi para o embate, né? Foi para o embate, inclusive, com líderes políticos que estão fazendo guerra por aí. Ele resolveu ir para o embate mesmo. Eu lembro da discussão que ele teve com o Trump, que o Donald Trump disse que ele tinha... Meio que deu a entender que ele tinha que agradecer ao Trump, aos Estados Unidos e ao Trump por ser Papa. E aí o Papa foi para... Ah, que é isso? Enlouqueceu. E realmente, aí depois teve aquela postagem do Trump, né? Se colocou como se fosse Jesus. Foi. E aí gerou uma crítica
3: aí
2: danada.
3: Aí teve que mandar o vice lá conversar com o Papa, que é católico, o vice, né?
2: O vice é católico, né?
3: Para ver se resolve. Tiveram uma conversa longa, o Papa com o vice.
2: Tiveram uma longa conversa lá e depois o Papa parou, o Trump também, e aí o Papa foi e fez essa encíclica agora, que o pessoal diz que está cheio de indireta.

0: Isso que é cheio de indireta para o Trump. Mas, vamos ver. Deixa eu contar uma coisa a vocês. Teve uma nova operação da Polícia Federal hoje.
1: Mais uma, né?
0: Mais uma. Aí eu vou perguntar a vocês, foi onde?

0: É, mas ultimamente, nos últimos anos, pelo menos, a chance de ser um ex-governador do Rio é grande.
1: É grande, é grande.
0: Cláudio Castro é alvo de operação da Polícia Federal por aportes de 3 bilhões do Rio Previdência no Master.
2: Ah.
0: Isso me chamou a atenção para uma coisa. Não foi só o Rio de Janeiro que fez aporte no Master, não, da Previdência.
2: Tem município, tem estado.
0: Tem Bahia, tem gente da Bahia, tem gente do Amapá, lá do Alcolumbre, tem gente da Bahia, do Rui Costa e do Jax Wagner, tem gente de todo lado, tá?
1: Sim.
0: Tem gente no Rio de Janeiro, tem gente no Maranhão, tá? Tem gente de todo lado que fez aportes no Master, no Banco Master. E usando o dinheiro da Previdência desses estados ou desses municípios. E se o Cláudio Castro já foi alvo de operação agora, os agentes estão cumprindo 10 mandados de busca e apreensão, você imagine que pode vir mais coisa por aí em outros estados também. É lógico que a gente sabe que no Rio as coisas são diferentes. Aliás, o Rio de Janeiro, eu já disse aqui uma vez, eu acho que o Rio tem que ser refundado. Eu acho que precisa, não sei, passar uma coisa, passar uma régua e recomeçar, sabe? Recomeçar. Chama Estácio de Sá de novo, sabe? Tem que buscar Estácio de Sá de novo para refundar o estado do Rio de Janeiro, porque não é possível. Eu fui pegar uma lista aqui recentemente, um dia desse, eu estava aqui puxando uma lista dos governadores do Rio de Janeiro para ver quem ainda não tinha sido preso. Quem é que ainda não tinha sido preso? E você tem, dos últimos anos, a minoria não foi preso. Todo mundo já foi preso. Você começa lá com o Estácio de Sá, né, na lista. Você tem que buscar o Estácio de Sá de volta. Se bem que dizem que ele também não era fluxicheiro, não. O Estácio de Sá também não era coisa muito...
2: Mas não tinha rede social naquele tempo.
0: Não tinha rede social naquele tempo, ninguém ficava sabendo dessas coisas, né? Mas assim, você não tinha, não. Agora, hoje em dia, ó, Cláudio Castro... Está na fila para ser preso, né? Wilson Witzel foi caçado, mas não foi preso. Luiz Fernando Pezão, foi preso. Sérgio Cabral Filho, foi preso. Rosinha Garotinho, foi presa. Benedita da Silva, escapou, não foi presa. Mas, escapou não, nunca teve nada também, nenhuma denúncia com ela. Mas, Antônio Garotinho, foi preso. Marcelo Alencar, foi preso, mas foi preso depois, né? Foi preso já por outros motivos também. E aí tem Nilo Batista, Leonel Brizola e Moreira Franco. Estou falando aqui todos os governadores da Sexta República, da Nova República.
1: É mesmo impressionante.
0: Então, assim, de todos os governadores da Nova República, você tem 3, 6, 9, 12, juntando com o atual, Ricardo Couto. Dos 12, eu contei aqui pelo menos uns 5 ou 6 que foram presos. Então, gente... Precisa refundar o Estado.
1: Alguma coisa está fora da ordem, né?
0: Alguma coisa está muito aqui. Alguma coisa está muito esquisita.
2: Entrega lá. A milicianos e bandidos.
0: É, pois é.
1: É gravíssimo.
0: O nosso Rafael Carvalheira, sempre atento aqui, já disse aqui que em Pernambuco só Paulista. Tem um município de Paulista que fez aportes.
2: Nesse fundo, no Banco Master.
0: É no Banco Master. Fez aportes no... Pelo menos tem dinheiro da Previdência. Teria dinheiro da Previdência no Banco Master. Na época, foi na gestão do ex-prefeito Ives Ribeiro. Na gestão do Ives Ribeiro, foi quando teria sido feito esse aporte lá no Banco Master. Ok, beleza. 18 regimes atingidos. Em Paulista, aplicação de 3 milhões. Não foi os bilhões lá do Rio, não. Mas 3 milhões... que foram feitos aqui de Paulista, da Previdência de Paulista. E foi lá no Banco Master. 3 milhões, perdeu, né?
1: Perdeu. É isso que eu ia dizer. Além do aspecto...
0: Porque só recupera 250 mil.
1: Além do aspecto. E se foi em CDB, né? Se foi outro papel,
0: pra poder
1: perde,
0: pegar o FGC,
1: perde pelo pé. O problema, além assim, da relação espúria, né, que certamente há entre poder público e um banco dessa natureza, é a fratura silenciosa na Previdência, que já vive em maus lençóis no Brasil, né? Pelos encargos que tem, né? E pela assim, dificuldade em os ativos financiarem os inativos. Então, é preocupante sobre esses dois aspectos.
0: Agora, o Romualdo, a gente está falando muito de master. E o INSS, hein? Ainda tem investigação das fraudes? Aquela

0: Aquela, a fraude no INSS é um escândalo que, sinceramente, eu estou achando que está se esquecendo o que aconteceu naquela fraude do INSS. É. Milhares e milhares de pessoas foram roubadas. Aposentados foram roubados em seus benefícios mínimos, que já é pouco, esse povo já ganha pouco, muito, já ganha muito pouco. E essas pessoas foram roubadas, a coisa é escandalosa, absurda, e de repente é como se, não, está resolvido, já devolveu o dinheiro, está tudo certo. Não está tudo certo. Alguém foi punido? Quem é que está preso? Quem é que já está preso? E quem é que pode ser preso ainda? Como é que está essa investigação do INSS, Romualdo?
1: Ontem houve uma comunicação, vamos chamar de ofício, do diretor-geral da Polícia Federal ao ministro André Mendonça do Supremo Tribunal Federal. O ministro tinha cobrado explicações da Polícia Federal do porquê que houve uma troca no comando das investigações desse caso específico do roubo no dinheiro do aposentado e pensionista do INSS. O André Mendonça recebeu a carta e leu a carta. E diz o seguinte, a carta da Polícia Federal: foi apenas um processo administrativo e que vai otimizar as investigações e dar mais celeridade ao processo. Se vai dar mais celeridade, ele não explica que celeridade é essa e que otimização das investigações, mas trocou o comando da investigação e isso, de certa forma, deixou muita gente inquieta e muita gente fica preocupada. Ah, mas será que trocou para dar uma brecada? Na análise que eu faço, o maior problema de tudo isso não foi apenas o que o PT, comandado pela liderança do PT no Senado, fez em trocar integrantes para barrar as investigações na CPMI do INSS. É também o acordo que o presidente Lula fez com o Supremo Tribunal Federal, patrocinado pelo ministro Dias Toffoli, que foi aquele acordo em que o Estado brasileiro assumiu essa responsabilidade e está ressarcindo, está devolvendo o dinheiro. Por que está devolvendo o dinheiro? Mas está tirando o dinheiro que deveria ser de outra prioridade. Ou seja, para não causar um alvoroço maior nesse quesito todo com relação ao roubo do aposentado e pensionista, Lula foi lá, fez um acordo com o Supremo Tribunal Federal, está ressarcindo a quem teve prejuízo, desde que não entre com a ação, e quem sabe um dia, por exemplo, Careca do INSS, que ainda está preso, conte detalhes por detalhes, tintim por tintim, quem ajudou a ele a fazer esse, digamos, essa tungagem no dinheiro do aposentado e pensionista. Por enquanto, as investigações ainda não estão concluídas, até porque todo aquele período de investigação da Comissão Parlamentar Mista de Inquérito da CPMI foi enterrada com o apoio da liderança do PT.
0: Eu disse o Marcelo Alencar, que tinha sido preso depois, não foi não, tá? Foi o Moreira Franco. Marcelo Alencar, ele morreu em 2014 e ele não chegou a ser preso. Foi um governador do Rio que não chegou a ser preso. Mas o Moreira Franco, que foi o primeiro governador dessa república, dessa nova república, foi preso já depois do governo Temer. Aí não foi preso enquanto governador. Mas então são 5 dos 12, 5 que já foram presos. E o Cláudio Castro, que a Polícia Federal de 15 em 15 dias bate na porta dele, daqui a pouco ele é preso também. Então está se encaminhando aí para 6 de 12, para 50% de governadores presos. Então, se você for governador do Rio, se você for governadora do Rio, Terezinha, tem 50%, a estatística diz que tem 50% de chance de você ser presa. Tá certo? Se o Edgar
2: agora
0: for governador...
2: Agora é engraçado, viu? As pessoas deviam estar correndo disso, mas tem gente atrás de seca.
0: Tem gente atrás.
3: Deve ser bom,
2: brigando,
3: né?
2: Para ser.
0: Sabe o que é interessante? Lá no estado de Minas Gerais, o povo está brigando para não ser.
3: Eu vi.
0: Ninguém quer ser governador de Minas Gerais. Por que não quer ser governador de Minas Gerais? Porque está cheio de dívida. Aí você diz, o Rio de Janeiro não está cheio de dívida também? Tá, também está cheio de dívida. Mas por que é que ninguém quer ser governador de Minas e todo mundo quer ser governador do Rio? Vou deixar a pergunta no ar e a gente... Vou chamar o intervalo e a gente já vê.
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0: 3:59.
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2: De volta com o Passando a Limpo. Essa aqui é a história de Minas Gerais e do Rio. Para deixar no ar mesmo, porque assim, algum benefício deve ter, né?
3: Deve ter.
2: Algum benefício deve ter. Porque são dois estados quebrados. Bom, tem um benefício. Quebrado, peronomútil, porque o Rio de Janeiro, você sabe que tem os royalties do petróleo. Uhum. Aí, todo mundo... O Minas Gerais não tem os royalties do petróleo, do jeito que tem o Rio de Janeiro, né? Aí é outra história. Mas, Minas Gerais, ninguém quer ser governador. Está todo mundo lá. Cleitinho agora, que é o... Lidera a pesquisa, rapaz. É. Ele está liderando pesquisa.
4: É.
2: Cleitinho, ele está procurando desesperadamente um jeito de não ser candidato. Ele já disse até que pode ser candidato a presidente da República. Ele disse que vai ser candidato a presidente da República, mas aí diz que já está dizendo que pode ser, que seja candidato a presidente, que o partido dele está precisando de alguém que seja candidato, Flávio está caindo, então isso é uma possibilidade. Que dizem que já é um jeito que ele está encontrando ali de arranjar uma desculpa para sair. Ele não quer ser candidato. Ele lidera as pesquisas, ele não quer. Aí você pergunta, Nicolas Ferreira, tem idade?
4: Tem, não.
2: Tem idade. Ele faz agora, dia 30.
3: Ah, é?
2: Dia 30 não, ele faz 30 anos agora. Ah, agora nesse mês. Mês que vem, ele faz 30 anos. Então ele já poderia ser candidato. Poderia ser governador. Pergunta se ele quer.
3: Quer nada.
2: Quer não, de jeito nenhum. O Nicolas não quer. Se ele fosse candidato, estava eleito também. Ele não quer, de jeito nenhum. Ele não tem idade para ser senador, por exemplo, mas tem idade para ser governador. E aí, não quer. O Rodrigo Pacheco era a coisa assim, filia aqui que vai ser a chapa do Lula em Minas Gerais. O Rodrigo Pacheco foi para lá rezando para não crescer nas pesquisas. É. Ele não pode crescer muito nas pesquisas porque ele não pode ganhar a eleição. E agora já disse, nem candidato vai ser mais, acabou.
4: É.
2: Não quer também. Ninguém quer ser governador de Minas, mas todo mundo quer ser governador do Rio. Mesmo sabendo que existe uma chance de 50% de você ser preso e que o Estado também vai mal das pernas.
3: É,
2: também está quebrado. Tem algum motivo para isso?
3: Deve ter.
2: Tem algum motivo.
3: Deve ser o amor ao Rio de Janeiro.
2: Deve ser. Amor. A cidade é bonita e tudo, e todo mundo quer ser governador do Rio. A cidade, a capital é bonita, né? O Estado é muito bonito. Todo o Estado do Rio é muito bonito. Olha, a gente vai falar... Agora, vamos falar agora daqui a pouquinho sobre o Papa. Você viu, chegou a ler a encíclica?
4: Não, ainda não li.
2: Ele defende uma regulação robusta da inteligência artificial e pediu que os desenvolvedores atuem em favor do bem comum e não do lucro, ao divulgar uma encíclica sobre os impactos da tecnologia do mercado de trabalho às guerras. Ele fala do mercado de trabalho e fala também das guerras. A gente já está na linha com o professor da UPE, que é pós-doutor em História pela Universidade Estadual de Campinas e também pela Universidade de Lisboa, Carlos Moura. Professor, muito bom dia para o senhor, tudo bem?
5: Bom dia, Igor, tudo bem? Sempre um prazer estar aqui debatendo assuntos tão importantes na Rádio Jornal.
2: O Papa Leão XIV, ele vai numa linha que é uma linha de quem está preocupado, da preocupação que existe com a inteligência artificial e de como... Porque a inteligência artificial é uma ferramenta. Eu lembro que seu João Carlos escreveu aqui, João Carlos Paes Mendonça, empresário, escreveu um artigo que, aliás, repercutiu muito esse artigo, em que ele fala da necessidade de se observar a inteligência artificial, de se observar isso... E tem coisas que o Sr. João Carlos defende, que eu vi aqui também na encíclica do Papa, que é o seguinte, diz, inteligência artificial é ferramenta.
3: Perfeito.
2: E ferramenta você pode usar para o bem, pode usar para o mal.
4: Exatamente.
2: É, e o que o Papa está dizendo aqui é, pelo amor de Deus, usem para o bem.
4: Usem para o bem.
2: É basicamente isso, né, professor?
5: Exatamente. Havia uma expectativa muito grande, né, com a primeira encíclica do Papa Leão XIV, né? Então a gente primeiro, eu acho que tem que entender o que é uma encíclica. Muito está se falando ontem, a encíclica. Então, a encíclica é o maior documento destinado aos fiéis, até 1963 apenas aos fiéis. Depois de 1963, esse documento passou a ser destinado aos fiéis e todas as pessoas de boa vontade. Ou seja, é o maior documento de orientação da Igreja Católica, né, feita como é chamado pelos católicos.

0: católicos pelo Santo Padre. Então, o Robert Prevost, ele traz uma temática extremamente atual e faz um alerta à sociedade em diversas passagens da sua encíclica, compostas por 5 capítulos, além da introdução e as conclusões, 245 pontos, onde ele alerta a sociedade sobre os riscos da inteligência artificial. Eu acho que me parece que é um discurso muito presente em a maior parte da liderança, mas também os benefícios dessa inteligência artificial. Então, o religioso, ele toca em assuntos extremamente importantes, como os direitos humanos, a segurança, o ensino, a tecnologia, a preservação da humanidade, a migração, a segurança das mulheres e a segurança, inclusive, do conhecimento. Todos esses lançamentos de documentos eclesiásticos, sobretudo de uma liderança religiosa e política, que é o Papa, ela também é seguida por grandes simbolismos, né? E essa encíclica, ela teve simbolismos muito presentes. Primeiro, a data da sua assinatura, sua publicação, né? Aos 135 anos da publicação da Rerum Novarum, por Leão XIII, né, lá no século XIX, sobre as questões, né, as coisas novas, vamos dizer assim, e que lá no século XIX, Leão XIII se preocupava com o trabalho, a questão da justiça social, a questão do emprego, da organização sindical, do liberalismo, do comunismo, e por aí vai. Passados 135 anos, né, o seu sucessor no trono de Pedro, ele publica uma nova carta preocupado também com temas do tempo presente, que é a inteligência artificial. E a igreja, como uma instituição inserida na contemporaneidade, uma instituição também política, social, cultural e religiosa, ela não pode estar distante dessas questões. A própria igreja se utiliza da inteligência artificial, seja nos bispados, arquidioceses, no próprio Vaticano. Além disso, me chamou também muita atenção as pessoas presentes no momento da assinatura ontem. Assinatura que eu digo, a publicação, né, quando começou a circular. Tivemos 3 pessoas presentes, né? O Christoph Olam, que é o fundador da Anthropic, que é a maior empresa de inteligência artificial do mundo e que teve um atrito há algum tempo com o presidente norte-americano Donald Trump, e a presença de 2 mulheres teólogas, né, a Anna Holland e a Leocádia Luzmandon, que, além de serem teólogas renomadas, estão inseridas dentro de instituições de ensino superior, temática que o Robert Prevost tocou na sua encíclica, demonstrando que a universidade, ela também pode ser uma instituição preocupada, e não como um controle, não como um silenciamento, uma punição, mas preocupada na organização desses usos da inteligência artificial. Uhum. Então, é percebido como um religioso, ele está conectado com as discussões presentes, né? As discussões que estão inseridas dentro do próprio seio da igreja.
1: A gente está conversando com o Carlos Moura, que é professor da UPE e pós-doutor em História pela Universidade Estadual de Campinas e pela Universidade de Lisboa. Terezinha Nunes.
2: Bom dia. Eu queria saber qual, na sua opinião, é a importância desse documento, sobretudo no caso do Trump, que está claro aqui que há um recado direto para Trump, né, nessa encíclica do Papa. O que é que pode vir disso tudo aí? De que forma isso pode se refletir entre os líderes mundiais, essa encíclica do Papa? Porque ela está realmente na ordem do dia, né? A gente tem muita encíclica do Papa que trata de questão moral, etc., mas que não está na ordem do dia como essa. Para mim, essa realmente está na ordem do dia. É como se o Papa estivesse acompanhando, e ele está, né? É claro isso, todos os acontecimentos e se pronunciando, que é uma coisa inusitada, porque a igreja, ela costuma discutir muito e muito, muito internamente para poder se pronunciar. Agora parece que ele está antecipando as coisas.
0: Bom dia, Terezinha. Muito importante a sua questão. Existem vários recados no seu documento, não apenas para o presidente,

0: presidente americano, né, o Donald Trump, mas eu acredito que para os principais líderes mundiais, né, o Papa ele destaca como a inteligência artificial nos últimos tempos, né, a partir da própria organização de uma nova estrutura de guerra. A guerra não precisa mais de grandes exércitos, de grandes soldados invadindo nações. Hoje a inteligência artificial ela consegue controlar bombardeios, controlar sistemas eletrônicos, controlar sistemas de contatos, de transmissão. A gente tem visto isso agora na crise com o Irã, né? O Estreito de Hormuz está aí bloqueado, e também há todo um uso de uma inteligência artificial para essas questões. E ele toca em temas extremamente sensíveis, como a inteligência artificial ser uma patrocinadora dos atuais conflitos mundiais. E, além dessa questão, como esse mecanismo, que é extremamente importante, isso é indiscutível, extremamente necessário atualmente, pode ser utilizado na medicina, no trânsito, algo bastante simples, na comunicação, mas está sendo utilizado para dizimar grupos sociais. E ele destaca grupos sociais eminentemente excluídos, né, dos grandes centros, né? Vai tocar em imigrantes, em pobres, nas mulheres e assim sucessivamente. Do mesmo modo, eu acho que um ponto importante que o atual Papa destaca é a necessidade de chamar ao debate as Nações Unidas. E ele é literal em uma das passagens, em um dos pontos, no capítulo 3, quando ele é literal em chamar a ONU para um debate. Um debate aprofundado sobre as questões das relações internacionais, das relações políticas, da exclusão social atualmente e da necessidade de tentar, né, promover uma paz internacional. Né? Inclusive, ele coloca essa questão dessa promoção da paz como um próprio pilar da doutrina social da Igreja, que vem sendo construída, claro, o seu antecessor, Leão XIII, toca no assunto, mas vem sendo construída desde dos anos 60, especialmente a partir de 1968.
1: Carlos Moura, conversando com a gente aqui. Edgar Mori.
2: Bom dia, professor. Naturalmente elogiável o pronunciamento do Papa, mas eu queria lhe ouvir sobre a efetividade desse tipo de, por assim dizer, recomendação. Será que os líderes do mundo, né, os senhores da guerra atual, vão levar isso em consideração na tomada de suas decisões? Né? Por exemplo, a guerra da Ucrânia, que tem a massiva utilização de drones, né, autoguiados, ou mesmo o conflito do Oriente Médio, que tem lá aquela confusão entre Israel, os Estados Unidos e os grupos, né, radicais, né, terroristas que por lá estão. O Xi Jinping vai levar em consideração e a sério e vai se preocupar com essa palavra do Papa?
0: Ótima pergunta. Sobre a efetividade, né? Muitas vezes se esquece que, além de uma liderança religiosa, o Papa também é uma liderança política. Mas concordo plenamente que muitas vezes uma liderança política é limitada pela característica do Estado do Vaticano, né? Um Estado neutro, um Estado religioso, um Estado que tem a liderança religiosa do Papa. No entanto, eu acredito que essa documentação ela atua muito mais como uma voz, né, no cenário mundial, de cobrança efetiva de debates, de ações que possam ser proporcionadas pelos grandes fóruns, pelos grandes conselhos, a exemplo da ONU, da OTAN e diversos outros conselhos que possam debater a questão da violência, da guerra e dos conflitos mundiais. Então, é atuado hoje muito mais como um posicionamento da Igreja, né, aliás, de um líder religioso e político, para uma estrutura social extremamente gigantesca, que é a estrutura dos fiéis católicos. Né? Uhum. O Papa ele não faz apenas um posicionamento nessa sua encíclica relativa à inteligência artificial, aos conflitos bélicos atualmente, os usos não benéficos para a inteligência artificial, mas ele faz outro.

0: outros posicionamentos relacionados à igreja do passado, né? Como a igreja se silenciou por muito tempo, né, em relação à escravidão, né, ao processo de escravidão de grupos sociais. Lembrando que essa conexão que ele faz entre o debate de hoje, promovido desde ontem, né, com a publicação da encíclica, mas da atualidade, com o processo de escravidão, e ele vai tocar desde a Idade Média, passando pelo período moderno, a escravidão contemporânea que pode ser proporcionada pelos usos indevidos da inteligência artificial, é um posicionamento. E seu posicionamento foi acompanhado, né, e aqui eu, fugindo um pouco, inclusive, da pergunta, foi acompanhado de um posicionamento ainda não feito na história. Né? Mesmo Francisco e João Paulo II tenha tocado no debate sobre a escravidão, Prevôsto, Leão XIV, ele, além de pedir desculpa, ele reconhece que a igreja possuiu escravizados e se utilizou de um discurso religioso para legitimar esse processo de escravidão. Então, a efetividade, ela é muito mais uma efetividade política, de incomodar líderes mundiais, de incomodar para o gerenciamento de debates, de que uma efetividade de solução de problemas a curto prazo, né? Preciso lembrar que desde do início do seu pontificado há um atrito muito grande entre o Papa e o presidente norte-americano, mesmo sendo os dois compatriotas, né, nascidos no mesmo, sendo do mesmo país, mas é um recado aos líderes mundiais para que possam refletir sobre o andamento social, político e bélico da atualidade.
1: Professor, quero agradecer aqui sua participação. Carlos Moura é professor da Universidade de Pernambuco e pós-doutor em História pela Estadual de Campinas e também pela Universidade de Lisboa. Muito obrigado. Volto sempre aqui ao Passando a Limpo.
0: Muito obrigado. É sempre um prazer. Um abraço a todos.
1: Informação agora de que, sabe as canetinhas? Parece que foi liberada, a Anvisa liberou a brasileira, a primeira brasileira agora, foi liberada. A gente vai trazer mais informações aí sobre isso, com certeza a Cíntia Leite vai estar tratando desse assunto no JC, jc.com.br ao longo do dia, e amanhã a gente discute esse assunto aqui também. Vamos falar um pouquinho, explicar o que é isso. Falar um pouquinho sobre o assunto também aqui. O Romualdo de Souza, tem um tempinho para você me dizer como é que vai ser essa semana aí em Brasília, porque você falou ontem que as coisas vão mudando, e já tem votação agora prevista. Tinha votação ontem da 6x1, agora a votação ficou para depois, e Lula está em Brasília essa semana?
2: Lula foi aconselhado pelo médico dele a não fazer muita viagem até que termine esse processo todo, que ele retirou um pequeno tumor na cabeça, e então é melhor ficar mais quieto. Ainda assim, o presidente vai ao Amazonas hoje, então viagens, Lula vai continuar fazendo essas viagens. Uhum. No Supremo Tribunal Federal tem uma votação que é muito importante, é que trata da modificação da lei da ficha limpa, aquela que o ministro Gilmar Mendes disse que foi escrita por bêbados. A lei da ficha limpa, como você se lembra, foi escrita a partir de um apoio popular com mais de 1.500.000 assinaturas. Os brasileiros se mobilizaram e tornou-se essa iniciativa popular uma lei muito importante que agora está sendo modificada. Então, o Supremo Tribunal Federal está referendando ou a modificação ou a manutenção, inclusive sobre prazos de inelegibilidade, ou seja, qual é o prazo que o traquinador vai ficar fora da política? É logo depois de cometer o crime ou logo depois que termina o mandato que supostamente ele veio a perder? Então, esse julgamento é importante. Agora, o mais importante de tudo era que o presidente da Câmara dos Deputados, Hugo Mota, queria botar em votação amanhã a PEC do fim da escala 6x1. Não vai, porque o regimento obriga o presidente da comissão a dar um prazo para vista, para análise, e um deputado pediu vista, o documento vai ser analisado por um dia. A votação que estava prevista acontecer ontem lá no plenário da comissão ficou para hoje. Então, depois de tudo isso, a votação inicial

0: ou a primeira votação no plenário da Câmara vai ser na quinta-feira. Lembrando que a Câmara tem 513 deputados e para aprovar uma PEC, meu amigo, minha amiga, são 3/5 dos votos. 3 mais 1, joga 2 para aqui, 9 fora tal, dá 308 votos. É isso que quem tem, que Lula tem que botar no plenário, 308 votos favoráveis para aprovar o fim da escala 6/1. E aí isso deve ocorrer na quinta-feira, pelo menos a primeira votação.
1: Muito bem, tá bom então. A gente está chegando já ao finzinho aqui, só a informação, a gente começou com essa informação e agora a confirmação, Donald Trump divulgou a agenda oficial sem encontro com Flávio Bolsonaro. Não tem encontro com Flávio Bolsonaro na agenda do presidente Donald Trump. E agora os aliados do Flávio Bolsonaro estão dizendo que o encontro, na verdade, é com pode ser com o vice, com o J.D. Vance, e não com Trump. Agora já está dizendo que pode ser com o vice. E aí já tem gente dizendo que não, que ele vai se encontrar sim com o Trump. Aguardar para ver. Sinceramente, eu não sei se isso é bom ou ruim, ele encontrar com o Donald Trump a essa altura. Não sei se isso é bom ou ruim, e bom para quem, né? Chegando ao fim aqui do nosso Passando a Limpo, Romualdo de Souza, Edgar Mouri, Terezinha Nunes, muito obrigado a vocês e obrigado a todos que nos acompanharam até agora. A gente volta amanhã às 8 da manhã. Um grande abraço. Trabalhos técnicos são de Evandro Chaves e Avanildo Cerqueira e a produção de Max Augusto. Tchau.
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3: 4:22.
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4: O convite está feito já na vinheta, né? Faça sua consulta pelo WhatsApp da Rádio Jornal 991 47 8520. O assunto de hoje é glaucoma. Hoje é o Dia Nacional de Combate ao glaucoma. A doença silenciosa é a principal causa de cegueira irreversível e afeta mais de 80 milhões de pessoas globalmente, segundo a Organização Mundial da Saúde. Aliás, esse assunto, ele foi um pedido da ouvinte Maria. Ela tem glaucoma e sofre com muita, muita dor nos olhos. E aí ela tem aqui a pergunta que a gente vai trazer daqui a pouquinho para os nossos especialistas. Para essa conversa, eu estou recebendo a oftalmologista Gisele Lisboa. Ela é formada pela Universidade de Pernambuco, com especialização em oftalmologia pelo Hospital das Clínicas da UFPE e subespecialização em glaucoma e catarata pela Fundação Altino Ventura. Atualmente trabalha na Oftalmo Zona Norte, no Hospital Português e no Max Day Oftalmo. Doutora Gisele, muito boa tarde. Obrigado pela sua presença aqui no nosso consultório de hoje.
5: Boa tarde, muito bom estar aqui com vocês, falando um pouco sobre essa doença que é subdiagnosticada.
4: Bom, temos também o médico oftalmologista Alexandre Ventura, especialista em glaucoma, catarata e retina. Doutor Alexandre é diretor do Instituto de Olhos Fernando Ventura, o IOFV. Doutor Alexandre, boa tarde, obrigado pela presença.
6: Boa tarde, é um prazer novamente estar aqui no consultório. Participo desse programa desde a saudosa Graça Araújo, né? Que a gente ia aí presencialmente. E muito bom estar tendo a oportunidade de orientar os ouvintes da Rádio Jornal.
4: Bom, doutora Gisele, hoje estamos

0: no Dia Nacional de Combate ao Glaucoma. A gente fala muito a respeito do glaucoma e a gente deve seguir falando e falando, porque quanto mais a gente traz informação, melhor. E aí eu começo do básico: o que é o glaucoma?
1: Então, glaucoma é uma neuropatia ótica. Essa doença ela está muito relacionada a uma doença do nervo óptico. E o nervo óptico, para as pessoas entenderem, é como se fosse o fio do olho, né? Então, para a pessoa enxergar, ela enxerga através, né, do cérebro. E esse fio é o que leva as imagens até o cérebro. E o glaucoma, ele pode estar relacionado, né, além de uma alteração da estrutura do nervo, que é o que a gente chama de escavação papilar, é uma palidez ali no centro do nervo óptico, como também ele pode estar relacionado ao aumento da pressão do olho, aumento da pressão intraocular. Aí vai ser por vários motivos. Então, hoje, a gente diz que o glaucoma é uma doença que é multifatorial.
0: Principal causa de cegueira irreversível. E aí nós temos aqui algumas perguntas, doutor Alexandre. Eu acho interessante a gente já trazer essas questões que são colocadas pelos amigos ouvintes. E um diz o seguinte: a minha mãe tinha glaucoma. Isso quer dizer que eu, meus filhos, netos, podemos ter também? E aí a pessoa coloca uma outra pergunta: o glaucoma, ele só é descoberto com a aferição da pressão ocular? Ou eu posso fazer um teste em casa? Existe alguma forma de a pessoa descobrir o glaucoma, sintoma, alguma coisa que indique? Ou a gente tem sempre que estar tendo cuidado, porque isso pode ser descoberto em qualquer momento?
2: Na verdade, em casa é um pouco mais difícil. O glaucoma, ele pode causar baixa visual quando ele está acontecendo de forma aguda, e aí você tem dor associada. O glaucoma, ele vai causar baixa de visão, perda de campo visual, quanto mais avançado ele for. E a única maneira de se descobrir o glaucoma, vamos dizer, em casa, seria o glaucoma congênito. Só um termo curioso: glaucos vem de azul, né? Então, quando a criança nasce com o olho azulado, muito grande, a criança tinha glaucoma congênito. Então, daí que vem esse termo. Então, infelizmente, não. É necessário uma consulta oftalmológica para aferição de alguns fatores. E o principal fator de risco do glaucoma seria a elevação da pressão intraocular. Mas uma coisa muito interessante é o seguinte: é muito comum no consultório a gente ser bombardeado por uma pressão normal, né? No cardiologista, a pressão 12/8 seria normal. No glaucoma, não tem a pressão 12/8. Então, existe sempre uma pressão-alvo para o paciente. Então, você pode ter uma pressão de 20 e ser normal, e você ter uma pressão de 10, 12 e ser alta. Então, é necessário uma avaliação do especialista, de características do nervo, características dos olhos. A hereditariedade, sim. Eita, minha mãe tem glaucoma, meu pai tem glaucoma, eu tenho hipermetropia, ou tenho uma miopia muito alta, eu sou da raça negra, eu tenho alguma outra alteração, tenho olho mais claro. Isso tudo vai interferir exatamente no glaucoma. Eu tenho mais de 40 anos, sim. Então, é comum os pacientes nossos de glaucoma a gente pedir para os parentes virem se consultar para avaliar exatamente a anatomia do nervo, pelo menos.
0: Bom, e aí fica aberta a sua participação, você que está nos acompanhando e quer fazer alguma pergunta, 991478520. A gente faz um intervalo agora e daqui a pouquinho a gente volta no consultório do Rádio Livre, hoje falando sobre glaucoma.
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0: 4:29, bom dia.
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1: Seguindo com o consultório do Rádio Livre, hoje, Dia Nacional de Combate ao Glaucoma, nós estamos recebendo o oftalmologista Gisele Lisboa e o oftalmologista Alexandre Ventura, que estão nos orientando sobre essa que é, como a gente tem dito aqui, é bom frisar porque a gente precisa se cuidar, a principal causa de cegueira irreversível e afeta mais de 80 milhões de pessoas globalmente, segundo a Organização Mundial da Saúde. Doutora Gisele, esse número, ele pode ser muito maior?
2: Com certeza. Hoje, a gente tem no Brasil em torno de mais ou menos 4 milhões de pessoas que têm a doença, né? E outras são subdiagnosticadas. Então, a grande maioria da população confunde muito o glaucoma com a catarata. Geralmente, quando a gente está no consultório, principalmente no SUS, eu trabalho no SUS também, e quando a gente pergunta se o paciente ele tem alguém na família, ele costuma confundir com a catarata. E hoje, de fato, o glaucoma é a primeira causa irreversível, e a reversível é a catarata, né? Porque a gente opera, coloca uma lente, o paciente ele volta, sim, a enxergar.
1: Bom, mas aí, doutora Gisele, quando a pessoa chega a essa situação, é porque a doença foi se desenvolvendo e ela não procurou o médico, não procurou ajuda, né?
2: Isso. Glaucoma é uma doença muito arrastada, muito cronificada, né? Infelizmente, o paciente, nos estágios iniciais, ele não vai notar absolutamente nada. Não é como uma dificuldade no grau, por exemplo, do paciente, né? Então, por ser uma doença silenciosa, por ser uma doença que o paciente ele vai perdendo o campo de visão periférico, o paciente ele não vai notar. Então, a grande maioria do glaucoma, que é o principal, que a gente chama de glaucoma de ângulo aberto, o paciente ele não sente dor porque o olho ele é complacente. Já em glaucomas agudos, como o doutor Alexandre falou, que é o glaucoma de ângulo fechado, o paciente ele tem mais uma possibilidade de frequência de identificar, porque ele sente uma dor no olho, uma pressão muito forte, que podem gerar halos coloridos, visibilidade de halos coloridos, né? O paciente ele pode ter uma dor tão alta ao ponto de, inclusive, a vomitar.
1: E aí, doutora Gisele, naquela consulta que muita gente faz anualmente, tem gente que espera bastante e cuidar dos olhos é algo muito importante, as pessoas não deveriam esperar tanto, mas aquela consulta, naquela consulta que as pessoas fazem, vão ao oftalmologista, normalmente é feito o diagnóstico com facilidade do glaucoma?
2: Sim. Quando a gente... Logo após a gente fazer o grau, obrigatoriamente a gente faz um exame que a gente chama de fundo de olho. E através do fundo de olho a gente vê o nervo óptico. E daí a gente quantifica o quanto esse nervo é pálido, o quanto ele tem de escavação. Além disso, durante lá o exame a gente também faz e identifica a pressão intraocular do paciente. E essa pressão, ela pode ser feita através de um soprinho, que acho que o pessoal já deve ter passado, né? Quem já passou pelo oftalmologista já viu como é, que não é uma pressão fidedigna, não é uma pressão verdadeira. E a pressão através do tonômetro, né? Que a gente tem lá no aparelho, que a gente chama de tonômetro de Goldman. E é através disso que a gente suspeita da doença. E logo depois, solicitamos alguns exames para poder avaliar melhor essa estrutura do nervo óptico e assim diagnosticar de maneira precisa se o paciente ele vai precisar de algum tratamento com colírio, se algum paciente tem a possibilidade de aplicação de lasers, né? Ou, infelizmente, em casos que são muito avançados, a gente já parte para uma cirurgia.
1: Bom, fica claro aí para a gente que está ouvindo, eu daqui e você de casa, a importância de sempre, sempre consultar o oftalmologista, porque, como bem dito aqui, a gente já entendeu isso, é uma doença silenciosa, é assintomática. E aí, quando você vem sentir alguma coisa, é porque já está bastante avançado. Aliás, no início do Rádio Livre, no início do consultório, eu falei que foi esse consultório de hoje foi um pedido da nossa ouvinte, Maria. Ela foi diagnosticada com glaucoma

0: E aí tem o seguinte, doutor Alexandre, ela sofre com muitas dores nos olhos. Ela, inclusive, faz uma pergunta. Isso é um sintoma comum? Bom, ela foi diagnosticada, ela deve estar, digamos, fazendo algum tipo de tratamento. Essas dores que ela diz sentir, elas estão associadas ao glaucoma?
1: Ela pode sim estar associada ao glaucoma, mas uma vez que a pressão intraocular ela esteja muito alta. Uma pressão relativamente alta, ela não vai provocar uma dor, só aquela pressão excessivamente alta, que pode provocar exatamente, como a Gisele falou, dores alucinantes, que é necessário muitas vezes até internar o paciente para prescrever diurético para baixar a pressão do olho. Então, assim, aquela dor que você sente no olho momentânea não necessariamente vai ser o glaucoma. O glaucoma é uma dor muito forte. Mas, partindo do princípio que o glaucoma afeta o nervo, existem outras dores que afetam o nervo que podem não ser glaucoma e simular glaucoma. Então, por exemplo, algumas infecções, algumas inflamações, a própria neurite, existe uma condição chamada de pseudotumor. Então, muitas vezes a gente confunde com glaucoma e não é o glaucoma. O glaucoma, ele seria a lesão do nervo provocada pelo aumento da pressão, sobretudo do globo ocular, do intraocular. Existem outras alterações que afetam o nervo, por exemplo, a diabetes. A diabetes ela pode causar uma neuropatia, que muitas vezes a gente até medica com colírios de glaucoma para proteger o nervo, né? Então, existem os glaucomas primários e os glaucomas secundários. Existem os glaucomas de ângulo aberto, existem os glaucomas de ângulo fechado. Há uma necessidade de tratamento específico para cada tipo de glaucoma, então o tratamento é individualizado.
0: Perfeito. Bom, os amigos ouvintes estão participando, isso é bom porque demonstra que as pessoas estão interessadas no assunto. Hoje é o Dia Nacional de Combate ao Glaucoma. Temos aqui dois médicos especialistas no assunto, então a gente tem que aproveitar as orientações que eles estão trazendo. Doutor Alexandre, temos aqui inclusive uma pergunta da Claudio Mary. Ela diz o seguinte: tenho 52 anos, aos 48 eu descobri um buraco na mácula. Gostaria de saber se pode chegar ao glaucoma.
1: Não, são patologias diferentes. Muitas vezes a gente fala para o paciente que ele tem um buraco no nervo óptico, ele tem uma escavação no nervo óptico. Quando afeta o nervo, está relacionado ao glaucoma. Quando é o buraco de mácula, a mácula é o centro da visão. E o nervo é o fio que vai levar a visão para ser realizada no cérebro. A visão nossa é feita aqui na região de trás, na região occipital. Então o nervo ele vai do olho até lá atrás. O buraco de mácula ele vai causar uma baixa de visão central. Então a paciente não vai conseguir ler e vai ver a forma dos objetos tortuosas. Dependendo do tamanho do buraco, é indicada uma cirurgia chamada de vitrectomia para fechar esse buraco de mácula.
0: Temos participação também, chega por áudio no nosso WhatsApp, vamos ouvir.
2: Boa tarde, Tony Araújo. Andrade, da quinta etapa de Rio Doce. Boa tarde, doutores. Tive uma tia, avó, que teve um problema de glaucoma e veio a cegar. Ela encerrou os últimos dias de vida cega. Eu pergunto, a acuidade visual, tremor nos olhos e dor, a dor ocular, podem ser sinais da presença do glaucoma ou glaucoma é uma doença assintomática? Obrigado, excelente tema. Boa tarde.
0: Doutora Gisele, e aí eu pergunto o seguinte: tem gente, como o caso da Maria, ela já diagnosticada e sente dores. Eu vou insistir nessa questão. Se ela está fazendo, vamos dizer, um tratamento, está cuidando disso, não tem uma forma de a pessoa não sentir dor, não?
3: O que acontece é muitos pacientes para tratar o glaucoma, eles precisam de vários colírios às vezes. E a grande quantidade de colírio que a gente pinga no olho, instila no olho, gera alterações também na superfície de uma estrutura que a gente chama córnea, né? E também altera a qualidade da lágrima do paciente. E muitas das vezes, o paciente ele usa essa medicação do

0: glaucoma e, em associação, deveria estar usando também um lubrificante. Então, muitas das queixas que vêm para mim sobre essa questão da dor não é nem em si por conta da elevação da pressão, até porque se o paciente ele está usando a medicação de maneira correta, de maneira regular, é muito difícil que o paciente ele sinta uma dor em decorrência do aumento da pressão. Eu acho que possa ter uma relação aí com essa questão da superfície do olho que está muito exposta. A córnea é a primeira lente do olho e ela é super inervada. Tanto é que quando cai algo no olho, por exemplo, um corpo estranho, é muito difícil a gente suportar. Então a gente já pede para que tire. Então, infelizmente, o tratamento com alguns colírios podem piorar essa, né, sensação aí de olho seco, expondo essas terminações nervosas, causando essa dor.
1: Talvez seja esse o caso do Carlos, do Cabo de Santo Agostinho, doutor. Escute só o que ele diz. Tenho 64 anos e me operei de catarata faz 4 meses, mas eu tenho um glaucoma. Está incomodando muito. Isso é normal? Queria saber. Porque antes eu usava um colírio para o glaucoma, mas eu parei porque não estava dando certo depois da cirurgia da catarata. Talvez o que ele se refira a não dar certo seja isso, né, doutora?
0: Isso. Qualquer falar, doutor Alexandre.
2: Não, vamos
0: Pode
2: lá.
0: falar.
2: Hoje em dia, com o uso de celular, de telas, a modernidade, cada dia mais a gente tem o olho seco. O excesso, muitas vezes, de colírio do glaucoma também provoca uma certa irritação que a gente tem que estar dosando com colírios lubrificantes e melhora dessa córnea. Tocou num assunto muito importante, a catarata. Hoje, muitas vezes, a gente opera a catarata até um pouco antes, para exatamente melhorar o fluxo do olho, né? Então, o olho ele produz líquido exatamente atrás do cristalino. Esse líquido passa pela pupila e vai no cantinho do olho ser escoado. Então, a catarata, quando ela cresce muito, ela empurra essa área e o ralo do olho ele fica diminuído. É como se fosse o ladrão da caixa d'água, ele está mais fechado. Então, muitas vezes a gente tem que fazer a cirurgia de catarata para melhorar esse fluxo. É normal os pacientes que se operam de catarata pararem um tempo de usar um colírio, quem usava dois, só usar um e assim por diante. E pode ser feita uma cirurgia de glaucoma associada à cirurgia de catarata. Outras doenças também podem ocluir esse ângulo, né, esse ralo do olho, como, por exemplo, uma retinopatia diabética avançada. Que aí sim pode provocar dor, pode provocar baixa de visão acentuada, né? Então, como a doutora Gisele disse, é uma doença multifatorial que tem várias causas e que não necessariamente o colírio que a sua vizinha usa para o glaucoma vai servir para você também, porque existem colírios que agem na diminuição da produção do líquido do olho, existem colírios que agem no aumento do escoamento do líquido do olho, né? E assim por diante.
1: Perfeito.
0: Só
1: Doutora Gisele.
0: complementando a questão do ouvinte, porque ele disse que ele parou de usar a medicação logo após a cirurgia de catarata. A grande maioria das vezes, como um especialista em glaucoma, a gente não para a medicação. A gente continua a manter o medicamento e se porventura, diante de uma extração do cristalino, da catarata, essa pressão ela baixa muito, a gente vai refazer alguns exames e ver a real necessidade desse paciente continuar o tratamento ou não. Então, ao ouvinte, seria interessante que ele procurasse o oftalmologista para que reavalie, com novos exames e ver a importância de voltar ao uso do tratamento. Então, muita gente pensa que usa, na realidade, está usando a medicação e vê que está tudo bem, não está sentindo nenhuma alteração, não nota a perda do campo de visão e suspende a medicação. Então, a gente tem que ter bastante atenção do ponto de vista, porque você tem que ser o melhor aliado, juntando aí tratamento com exames e consultas oftalmológicas, de preferência aí a cada 6 meses.
2: Isso é importante para enfatizar que algumas doenças, a medicação é de uso crônico. Então, não é incomum, por exemplo, eu perguntar ao paciente: continua tomando o seu remédio da hipertensão e da diabetes? Não, doutor, eu estava tomando, a diabetes controlou e eu parei, né? Então, assim, o glaucoma é.

0: Você tem que continuar usando, eu costumo dizer aos pacientes, até a missa de sétimo dia, ou se o médico trocar o colírio ou parar o colírio. Então, existem remédios que são de uso crônico. Não é só tomar uma caixinha que a pressão arterial controlou e você parou. Não, né? A gente tem que tomar, ela está controlada porque você está tomando a medicação.
1: É isso, nem começar e nem parar medicação por conta própria. Tudo, absolutamente tudo, com orientação do médico. Vamos a mais um intervalo, daqui a pouquinho a gente volta.
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1: Rádio Jornal 4:45.
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1: No consultório de hoje, os oftalmologistas Gisele Lisboa e Alexandre Ventura estão nos orientando sobre glaucoma. Hoje é o Dia Nacional de Combate ao Glaucoma. E as dúvidas são muitas. Os amigos ouvintes estão mandando mensagens e a gente vai direto para eles agora.
3: Boa tarde, meu nome é Jorge. Eu moro aqui no bairro de Areias. Eu gostaria de saber, através desse consultor médico sobre glaucoma, que tipo de glaucoma é esse chamado glaucoma degenerativo, que a minha esposa perdeu as duas visões através dessa doença dos olhos. E se existe ainda a recuperação para ela. Obrigado por tudo e uma boa tarde.
1: Doutora Gisele, e o glaucoma, ele ataca os dois olhos ao mesmo tempo ou pode ser um depois o outro? Como é que fica?
4: Isso. Existem glaucomas que podem ser também unilaterais, né, mas geralmente ele é bilateral, o glaucoma primário, né? Respondendo a resposta do ouvinte, talvez eu acho que para ser mais fácil para o médico orientar melhor, ele falou em degeneração. Na realidade, a degeneração está mais relacionada à estrutura da mácula, que é o que o doutor Alexandre comentou logo no início, né, da nossa entrevista. O glaucoma ele gera uma diminuição da visão periférica, né, mantendo e preservando a visão central. Somente nos casos de muita gravidade, que o paciente ele vai perder a visão por completo.
1: Temos mais participações por áudio, vamos ouvir.
5: Tony Araújo, boa tarde. Meu nome é Valdomiro, moro em Garaçu. Tenho 80 anos, fazia agora 80. 79, né? Fazia 80 agora. Sou diabético há 40 anos. Tenho glaucoma, operei o olho esquerdo particular. Não, o direito particular e o esquerdo está com a catarata. Há 3 anos que os médicos que me atendem mandam fazer o exame cardiológico, o exame de glicose, aqueles exames pré-operatórios. Quando eu chego lá, aí espero pelo chefe, doutor Igor, aí ele diz que não vai me operar, que eu não vou ver melhor, vou continuar com a mesma visão. Aí eu me entrado lá no CEOP. Agora mesmo, fui em dezembro, pronto para operar, mas não operaram. Aí mandaram voltar agora no dia 4 de junho, dia 3 de junho. Eu vou voltar para ver o que ele vai dizer. Eu queria saber do doutor qual é o problema que ele não quer me operar. Porque o direito eu já não vejo bem. Mesmo operei, eu não vejo bem. E agora é o esquerdo. Um bom dia, um abraço no coração de todos, um beijo no coração de todos aí.
1: Bom, e aí, doutor Alexandre, pode chegar àquela situação em que o profissional faz opção por já não operar, porque pode entender que talvez não vá ajudar muito a pessoa?
0: Vamos lá. Eu ouço muito dizer que a saúde não tem preço, mas ela tem custo. Não é custo do dinheiro que eu estou falando, é custo de visitas, é custo do uso do colírio, é custo de uma série de situações.

O ouvinte, ele tem três problemas. Ele tem o glaucoma, que é a maior causa de cegueira irreversível do mundo. Ele tem a catarata, que é a maior causa reversível do mundo. E ele tem a diabetes, que a diabetes ela pode levar à cegueira também, e a

0: Eu, na verdade, tento ajudar o paciente da melhor forma possível, e a gente tem que ser sincero, se aquele paciente ele vai ter, na verdade, um resultado visual. Então, toda vez que a gente opera um paciente, existe uma expectativa de que a visão vai ser recuperada. É possível operar a catarata? Sim, é possível operar qualquer catarata, desde as mais maduras ou as mais simples. Mas muitas vezes a catarata removida não devolve a visão. Eu costumo dizer ao paciente que a catarata seria a lente da máquina fotográfica e a retina, junto com o nervo, seria o filme. Então, se a gente tem uma lente limpa e um filme ruim, a gente não vai ter uma fotografia boa. Se a gente tem uma lente suja e um filme bom, a gente também não vai ter. Então, o olho é como se fosse uma máquina fotográfica. A gente tem que ter um bom filme e uma boa lente. Então, se a gente não vai ter uma boa visão por conta da qualidade da retina degradada pela diabetes ou pelo glaucoma, com lesões de nervo muito sérias, a gente tem que avaliar bem se aquele procedimento cirúrgico vai beneficiar o paciente.
1: Até porque a gente pode piorar o caso do paciente. Então, tem alguns casos de glaucoma muito avançados, que a gente não indica a cirurgia, porque no momento cirúrgico, o paciente ele pode perder o restinho de visão que ele tem. Então, a gente tem que ter muito critério do ponto de vista de indicação cirúrgica para um paciente que já tem uma doença muito avançada.
2: Vamos a mais uma participação. Pois não, doutor, pode falar.
0: Eu costumo contraindicar algumas cirurgias exatamente por isso. Então, a gente, para operar uma cirurgia de catarata, uma cirurgia de retina, a gente tem que pressurizar o olho, senão o olho murcha, a gente não consegue ter um campo de trabalho. Então, a gente tem que ser ou muito rápido na cirurgia, ou às vezes contraindicar, infelizmente, quando tem uma escavação muito grande em um nervo, ou informar o paciente, que é uma tentativa. Muitas vezes é o olho único do paciente que a gente tem que tentar, outras vezes não.
2: Perfeito. Vamos a mais participações?
3: Boa tarde, Tony. Aqui é Maria do Carmo Nova Descoberta. Eu tenho glaucoma, tenho miopia e tinha catarata. Porém, depois que eu operei, fiquei vendo bem melhor. Eu devo usar óculos por conta do glaucoma. Faço uso dos colírios.
2: Doutora Gisele?
1: E, mais uma vez, o óculos ele não tem uma relação com o controle da pressão, tá? Então, logo após a cirurgia de catarata, a gente geralmente coloca uma lente, e daí vai depender do tipo de lente que ela colocou dentro do olho para ver se essa lente ela vai contemplar a qualidade visual dela. Geralmente, a lente que é colocada no SUS é uma lente que ela só vai fazer com que o paciente ele enxergue de perto, e às vezes fica um restinho ali de uma hipermetropia, um astigmatismo, e a gente precisa corrigir com óculos e até mesmo a visão de perto, né? É importantíssimo que o paciente que é usuário de colírios para controle da pressão continue a utilizar a medicação. Eu não aconselho parar e qualquer dúvida é interessante que procure o consultório, procure o seu médico para ele fazer uma avaliação melhor e definir se vai reduzir quantidade de colírio, se vai permanecer com colírio e até mesmo, né, colocar ou trocar por alguma outra droga para melhorar aí a pressão, a drenagem, enfim, do olho.
2: A gente tem como prevenir glaucoma, doutora? É porque a gente sempre fala muito,
1: Bem.
2: procure o médico, vá constantemente. E aí, como é uma doença silenciosa, muitas vezes a senhora diz, há uma subnotificação. As pessoas, às vezes, quando procuram, já está numa fase muito avançada e muito complicada. Mas a gente tem como prevenir ou eu posso apenas minimizar, pelo fato de sempre ir ao oftalmologista com regularidade?
1: Se for diante de uma situação de hereditariedade, é complicado, porque o paciente, após os 40 anos, ele pode, de fato, evoluir a doença, né? Mas a prevenção única e exclusiva é através das consultas oftalmológicas e realização dos exames. Então, o paciente, infelizmente, ele não vai diagnosticar em estágios leves, né? Em estágios iniciais, ele não, como paciente, ele não identifica.
2: Bom, estamos no Dia Nacional de Combate ao Glaucoma e chegando ao final do consultório do Rádio Livre de hoje, A senhora está com a palavra.

0: doutora Gisele, que orientação a senhora dá para as pessoas que estão nos acompanhando agora, já agradecendo pela sua participação no programa de hoje?
1: Antigamente a gente não tinha muitos oftalmologistas, né, atendendo a população. Hoje, graças a Deus, a gente tem o SUS, né? Então, você que precisa de atendimento oftalmológico, procure o posto de saúde e peça para que o seu médico encaminhe as unidades específicas para a realização desses exames e avaliação, para ver se você vai precisar realizar algum tratamento específico para isso. E quero agradecer aqui a presença, agradecer a doutora Alexandre, querido, e agradecer também a rádio por estar dando esse espaço aqui para a gente poder estar vinculando mais algo sobre essa doença que é tão subdiagnosticada.
0: Perfeito. Doutor Alexandre, já agradecendo também a sua presença no consultório, que orientação para os nossos ouvintes agora?
2: Tony, muito obrigado pelo convite mais uma vez. Gisele, um prazer dividir essa mesa aqui com você, nesse dia aí de combate ao glaucoma. Esse ano eu faço 50 anos, faz 50 anos também que existe o nosso serviço aqui, o IUFV, e 50 anos do meu pai em Recife. Fernando Ventura, ele é especialista em glaucoma, e logo quando ele começou a prática clínica dele, só existia um colírio chamado pilocarpina. Esse colírio chamado pilocarpina era a única coisa que a gente podia fazer, e depois veio uma cirurgia que nem sempre dava certo. O glaucoma é como se fosse um infarto, né? A gente não sente quando a gente tem a pressão alta arterial, assim como a gente também não sente como a gente tem a pressão alta do olho. Hoje existem vários medicamentos, existem várias cirurgias microinvasivas, cirurgias que se colocam um estente para exatamente controlar a pressão. É inadmissível no mundo moderno o paciente ficar cego hoje pelo glaucoma. Ele só fica cego se ele não tiver um acompanhamento adequado. Então, a visita regular ao cardiologista para evitar um infarto deve ser também feita uma visita regulamentar ao oftalmologista para evitar glaucoma e suas doenças. Então, glaucoma a gente consegue prevenir com medicamento, com orientação, com cirurgia e manter a visão do paciente.
0: Perfeito. Bom, o Rádio Livre de hoje fica por aqui. A produção é de Gabriela Bento, trabalhos técnicos de Edilson Lima, Big Alves e Lucas Medeiros. Na coordenação de jornalismo, Victor Tavares.
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1: E hora certa, são 5 horas no Recife.
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2: Bom dia.
1: Fala, gente boa brasileira. Hoje é o dia do desafio. Hoje, dia do desafio, pode ser a grande chance de mostrar a si mesmo o desafio para uma nova vida. Mudar não é fácil, mas permanecer no mesmo lugar também tem seu preço. A vida nos desafia diariamente a crescer, aprender e recomeçar. Talvez hoje seja o momento de deixar para trás aquilo que pesa, que machuca ou que impede você de avançar. Tenha coragem de dar o primeiro passo. Cada pequeno esforço pode abrir caminhos para uma grande transformação. Uma nova vida começa quando decidimos acreditar mais em nós mesmos, confiar em Deus e seguir em frente com esperança no coração. Não tenha medo do recomeço. Os desafios existem para revelar a força que existe dentro de nós e também deixar a preguiça de lado e se mover na atividade física. É isso que seu corpo pede, uma oportunidade para o que ele necessita, promovendo a saúde e o bem-estar. Vamos aproveitar essa chance que um novo dia nos dá para cuidar de nós mesmos e inspirar os outros a fazer o mesmo. Afinal, pequenas ações podem gerar grandes mudanças. E muito bom dia.
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1: Fique linda, família brasileira. Bom dia, boa tarde, boa noite, onde você estiver. Dia 27 de maio de 2026, já se passaram 147 dias do ano, faltando 218 para o ano acabar. Hoje é dia do desafio. E aí, meu amigo, qual é o seu desafio hoje? Tenha fé e esperança que você vence. Dia Nacional da Mata Atlântica. Dia do Profissional Liberal. Aí, professor, aí, todos os profissionais liberais, um abraço para todos vocês que escutam a Rádio Jornal. Dia do Engenheiro de Custos. Olha aí. Dia Mundial da Lontra. E Dia do Serviço de Saúde. O santo do dia é Santo Agostinho, com trabalhos técnicos de Avanildo Cerqueira.
3: Bom dia!
1: Aí, Cerqueira, e produção de Kevin Paes, em rede, pela Rádio Jornal Recife, Limoeiro, Caruaru, Garanhuns, Pesqueira e Petrolina. Estamos começando mais um programa, A Voz do Povo.
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1: Você ainda canta com ele, né, rapaz? E quem esquece? Raul Seixas. Raul Seixas, tente outra vez.

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1: Para você tirar suas fotografias. É isso, Geraldo Sapato. Um abraço para você. Djalma, daí do Bar do Coroa. Descendo aí no Pau Pombo. Na Praça da Bandeira, na atividade física e outros recantos aí. Cuida, cuida, cuida. Entra nessa folia, você em Pesqueira, Padroeira, Santa Águeda, 90.9 FM. Muita religiosidade nessa cidade linda, linda. E a população indígena, como é que está? Seus direitos, seus deveres. Tudo bem, meu amigo indígena? Padroeira, Nossa Senhora Rainha dos Anjos. Aí vocês, nesse rio bonito, Rio da Integração Nacional. Cuida
2: do canal de Monte Verde, mais uma vez continuo batendo sobre o canal de Jardim Monte Verde, sobre a responsabilidade da prefeitura de Jaboatão dos Guararapes e o governo do estado, senhor Manos Medeiros e Raquel Lira. Estamos chegando o inverno e nada de reforma do canal. Nessas últimas chuvadas tivemos problema de enchente nesse canal, nunca tivemos em 30 anos, estamos tendo agora. Bom dia.
1: Bom dia, são 5 horas e 24 minutos. 5h24. Outras informações agora. Olha, Pernambuco líder de adoções. João Lubambo.
3: Pernambuco lidera adoções no Nordeste e se destaca entre os estados que mais promovem adoções no Brasil. Em 2025, o estado registrou 216 adoções, ficando entre os 7 primeiros do país, segundo dados do Conselho Nacional de Justiça. O resultado reflete o trabalho da Rede de Proteção à Infância, do Tribunal de Justiça de Pernambuco e de projetos que buscam garantir o direito à convivência familiar para crianças e adolescentes acolhidos. O juiz Ricardo Saleitão, titular da 2ª Vara da Infância e Juventude da Capital, atribui isso à tradição do Tribunal de Justiça nessa área.
4: Nós somos um tribunal de modestas favas, tem um histórico de compromisso com a causa infantil juvenil muito consolidado, inclusive tendo desenvolvido vários programas que são considerados pioneiros no Brasil na promoção da colocação de crianças em famílias substitutas. Por exemplo, vários programas de busca ativa de crianças, melhor, de famílias para crianças, são aqueles programas que permitem, dentro de um ambiente controlado, evidentemente, e com a prévia análise e fundamentação por parte do juiz da causa, divulgar as imagens das crianças, dando a elas a oportunidade de serem conhecidas pelas famílias que estão gestando o sonho de adotar.
3: Atualmente, o Brasil tem mais de 32 mil pretendentes habilitados para adoção e cerca de 6 mil crianças e adolescentes disponíveis no Sistema Nacional de Adoção e Acolhimento. Mesmo assim, o perfil desejado pelos adotantes ainda representa um dos principais desafios. A maior parte dos interessados procura crianças pequenas, principalmente entre 2 e 6 anos de idade. Já os adolescentes e os grupos de irmãos continuam sendo os menos procurados para adoção, tanto em Pernambuco quanto no restante do país. Para enfrentar esse desafio, o Tribunal de Justiça de Pernambuco tem investido em projetos de busca ativa e campanhas de sensibilização. Uma das iniciativas mais conhecidas foi o Adote um Pequeno Torcedor, criado em parceria com o Esporte Clube do Recife, que deu visibilidade à história de crianças e adolescentes acolhidos. Outra iniciativa importante é o programa Famílias Solidárias, que busca preservar os vínculos entre irmãos acolhidos, mesmo quando a adoção acontece.

0: acontecem em famílias diferentes. O juiz Ricardo Saleitão explica.
1: Diante da impossibilidade de colocação do grupo de irmãos completo em uma mesma família, aí vem o Estatuto da Criança e diz: deve-se zelar por manter os vínculos fraternos, ou seja, preservar os laços afetivos que existem entre os irmãos. E a família solidária vem neste sentido, de permitir que os irmãos, mesmo adotados por famílias diferentes, tenham esses vínculos preservados. Então, as famílias que adotam crianças que são remanescentes do desmembramento do grupo de irmãos já sabem que devem ter o compromisso de mantê-los em contato.
0: Para quem tem interesse em adotar, o primeiro passo é realizar o pré-cadastro no Sistema Nacional de Adoção e acompanhar as orientações da Vara da Infância da comarca onde reside. O processo inclui curso de preparação e avaliação da equipe técnica do Judiciário. João Lubambo, Rádio Jornal, Rádio Notícia.
2: Olha, minha gente, depois daquele dinheiro, aquela dinheirama, aquele dinheiro todo, né, que saiu para dois apostadores da Mega Sena, um para Rio de Janeiro e outro para Fortaleza, 168 milhões para cada um, meu amigo. E teve também boa premiação para a quina da Mega Sena. Então começou tudo de novo, né? A Mega Sena começou tudo de novo com sorteio ontem, terça-feira. Então, para você saber, tá aí, acumulou e vai para 6 milhões. Já vai para um bom dinheiro, né? Aí quer saber se você está na quina da Mega Sena? Então anote. 02 05 27 36 40 e 60. 02 05 27 36 40 e 60. A Mega Sena. Depois daquele dinheiro todo, então tá aqui, olha. O primeiro sorteio dessa semana, ontem, terça-feira. Então, pega aí esses números para você ver se está na quina da Mega Sena. É o concurso 3.011, depois daquele concurso 3.010, que saiu muito dinheiro com 30 anos da Mega Sena. E Nelson Barros está comigo aqui, vem de Maranguape, vem.
3: Bom dia, Paulo Roberto, bom dia a todos os ouvintes da Rádio Jornal. Paulo, é Nelson Barros de Maranguape 2. Paulo, todas as reivindicações que eu faço no seu programa, na Voz do Povo, tem sucesso. O último agora foi na rua 38, sobre um esgoto, cruzado com a 47. A Compesa vem fazer o serviço, viu? Concluiu, viu? Muito obrigado, Paulo. O povo agradece. Rádio Jornal falando para o mundo. Obrigado, Paulo. Bom dia.
2: Bom dia para você, meu amigo. Tu já pensasse em um leilão de luxo em que cavalo vale 88 milhões. Esse é um dos mais baratos, viu? Tem até mais. Meu amigo. Então, houve 1.509 jogos vencedores com quatro números. Tá vendo aí? Então, isso voltando para a Mega Sena, tá bom? Então, um abraço para vocês aí, um abraço para vocês. Agora, são 5:30. 5:30. Lula comemora acordo com Hugo Mota para o fim da escala 6x1. Sayonara Moreno.
4: Ao entregar novas moradias em Manaus, o presidente Lula comemorou o acordo com o presidente da Câmara dos Deputados, Hugo Mota, sobre a PEC que acaba com a escala 6x1 de trabalho.
5: E ontem, no Congresso Nacional, nós fizemos um acordo com o presidente da Câmara e nós vamos acabar com a escala 6x1. O povo vai trabalhar 5 dias e vai poder descansar 2, porque a vida da mulher é mais grave ainda, porque a mulher trabalha, quando chega em casa ela tem que lavar a louça, tem que lavar o banheiro, tem que lavar roupa, tem que cuidar das coisas.
4: A declaração foi durante a entrega de 576 unidades de habitação do programa Minha Casa Minha Vida na capital do Amazonas. Ainda no evento, Lula voltou a criticar a disseminação de mentiras na internet e demonstrou preocupação com a inteligência artificial, sobretudo nas eleições.
5: Como é que as pessoas são enganadas 24 horas por dia? É importante que a gente tenha capacidade de saber a mensagem que está recebendo, saber distinguir o que é verdade, o que é mentira. Porque agora inventaram uma coisa chamada inteligência artificial, que é muito bom para muita coisa, mas eu acho que não presta para eleição. É uma coisa que pode contar muita mentira através do telefone celular. Então eu penso que nós precisamos ter muita responsabilidade.
4: No bairro de Tarumã, Açu, e ao lado de outras autoridades, o presidente Lula anunciou que as obras da BR-319, que liga Manaus a Porto Velho, vão passar por estudos minuciosos de impacto ambiental.
5: Ela está situada no lugar muito sensível da Amazônia. E para autorizar a gente fazer essa estrada, nós estamos discutindo há meses qual é o sistema de segurança ambiental mais seguro. Então nós vamos trabalhar, talvez seja a estrada que vai ser feita com o maior cuidado ambiental de qualquer estrada já feita em qualquer país do mundo. Será a estrada modelo de qualidade e de preservação ambiental.
4: Após o evento, o presidente visitou obras do trecho da BR-319. O conhecido trecho Charlie antecede o pedaço da estrada que passa pela região mais densa da floresta amazônica.
2: Bem, minha gente, já que o presidente Lula está aí falando para você, né? Falando exatamente do que pode ser a escala, né? Olha, minha gente, a escala 6x1. Mas ainda está repercutindo o encontro que o presidente Lula teve com o Trump, né? Repercutindo, porque ele disse até que fez o presidente sorrir, que é difícil e tal, e que isso poderia ser bom para o Brasil. Agora está repercutindo também o encontro na Casa Branca de Flávio Bolsonaro. E ele disse que pediu a Trump para classificar PCC e o CV, que é o Comando Vermelho, como terroristas. E acontece o seguinte, que o governo Lula vê risco de Trump interferir no Brasil se a medida for implantada. Eita! Então pronto, agora são 5h33. Esse aqui não quis se identificar, mas está conosco aqui. É de Maria Farinha, vem comigo, vem.
6: Bom dia, Paulo.
2: Bom dia.
6: Queria falar aqui mais uma vez sobre Maria Farinha. Estamos aqui vivendo no lixo. Tem ruas aqui que estão a metade da rua com lixo. E o prefeito não se importa, o prefeito não faz nada. O vice-prefeito que mora em Maria Farinha também não dá as caras. Se não fosse só o lixo também agora, estamos há quase 3 meses com a rua Mário Marques do Bacalhau, a total escuridão. Estamos com 4 postes apagados e ninguém faz nada. Eu queria fazer esse apelo aí à Rádio Jornal mais uma vez. Bom dia, muito obrigado.
2: Bom dia, bom dia, bom dia para você. Olha, minha gente, menores infratores, a CCJ da Câmara pode votar redução da maioridade penal hoje. Você vai também acompanhar aqui na Rádio Jornal com os nossos comentaristas. Olha, a CNJ aprova contra-cheque único para magistratura. Não é isso, Priscila Mazenotti?
7: O Conselho Nacional de Justiça aprovou a adoção do contracheque único para a magistratura. A ideia é padronizar pagamentos e dar mais transparência no cumprimento ao teto constitucional. Com isso, acaba aquela história de contracheques paralelos com verbas acima do teto. Aliás, acima do teto, que já tinha acabado desde março, quando o Supremo decidiu que as verbas adicionais, os chamados penduricalhos, deveriam ser limitados a 35%. Do teto constitucional, que hoje é de R$ 46.366,19. A proposta do contracheque único foi do próprio presidente do Supremo e do CNJ, o ministro Edson Fachin, que foi bem claro: o que se paga com dinheiro público não pode se esconder em múltiplas folhas.
8: O que se paga com dinheiro público não pode se esconder em múltiplas folhas. E nesse sentido, o contra-cheque único permitirá uma maior transparência de todos os recebimentos. Estamos adotando um método para que todo o Brasil saiba de forma simples e rápida quanto se remunera a magistratura.
7: A resolução cria uma tabela remuneratória unificada, proíbe a emissão de folhas de pagamentos paralelos ou suplementares, padroniza os dados com o detalhamento de verbas indenizatórias e de subsídios recebidos e obriga o uso de uma nomenclatura padronizada, ou seja, o mesmo nome para as mesmas verbas, o que vai dar mais transparência e permitir o controle dos penduricalhos. Segundo Fachin, deixa os pagamentos à luz do sol. O contra-cheque único vai começar a valer 60 dias depois de publicada a resolução.
2: E hora certa, agora são 5 horas e 36 minutos. E os vencedores do bolão, hein? Hein, gente? 30 anos da Mega Sena, 168 milhões da Mega Sena, né? São dois.

0: um para Fortaleza e outro para o Rio de Janeiro. Não se conhecem até agora, viu? A gente não tem o Brasil nas plataformas de comunicação, ainda não sabe quem é que... Quem são esses dois vencedores, esses milionários? 168 milhões. E no novo sorteio dessa semana, que foi ontem, né? No novo sorteio da, depois dos 30 anos da Mega Sena, ontem teve sorteio, foi 3.011, 6 milhões acumulado, viu? Mas de repente aí você pode estar na quina da Mega Sena. E na Loto Fácil, minha gente, nenhuma aposta certa, a Loto Fácil e prêmio vai para 5 milhões. E você apostou na quina, também acumulou, viu? Também acumulou, vai para 9 milhões, 9 milhões. E o dia de sorte? Será que foi o seu? Hein? Nenhuma aposta acerta o dia de sorte. Que é mais um aí da Caixa Econômica Federal. Tá bom? Agora são 5 horas e 37 minutos. Pulou para 5h38. Minha gente, Rua do Apolo será a primeira via do bairro do Recife com 100% da rede elétrica embutida no projeto desenvolvido em parceria entre poder público e iniciativa privada. Não é isso, João Lubambo?
1: Começaram as obras de embutimento da rede elétrica no bairro do Recife. A intervenção faz parte do projeto de modernização da área histórica da capital pernambucana e está sendo executada pela Neoenergia Pernambuco em parceria com o governo do estado. Os serviços tiveram início pela Rua do Apolo e devem seguir para a Rua da Guia. Nesta primeira etapa, serão implantados 43 quilômetros de rede subterrânea, além da instalação de 5 câmaras de manobra. Cerca de 1.150 unidades consumidoras serão atendidas. O investimento previsto é de R$ 185 milhões. A obra contempla parte da Ilha do Recife, incluindo áreas entre o Cais da Alfândega, o Marco Zero e a Praça do Arsenal. A secretária de Desenvolvimento Econômico, Daniele Jarsouto, explica a importância desta obra.
2: Essa atuação, ela visa a prevenção histórica da paisagem urbana, a segurança e a qualidade do fornecimento, assim como o desenvolvimento turístico. Nossa expectativa é que a obra, com a retirada gradual da fiação elétrica aérea, ela contribua não só para a valorização do patrimônio histórico e do conjunto urbano do bairro, como também para o fortalecimento da atividade econômica e de desenvolvimento, que proporcionará maior visitante, maior conforto aos moradores, possibilidade de investimentos e atividades vinculadas à economia criativa.
1: O projeto recebeu autorização do Instituto do Patrimônio Histórico e Artístico Nacional, o IFAM. A execução também envolve a Prefeitura do Recife e empresas de telecomunicações que utilizam a estrutura aérea existente no local. Daniele aponta ainda o cuidado com a conservação do patrimônio.
2: A requalificação urbana que está acontecendo de forma integrada, ela contribui para a modernização dos nossos principais espaços históricos, com o cuidado da preservação do nosso patrimônio, porque temos sempre acompanhamento do IFAM, que verifica a seriedade da obra que está acontecendo e a garantia de que nosso patrimônio está sendo bem preservado.
1: A previsão é que as intervenções ocorram por etapas para reduzir impactos na circulação de pessoas e no funcionamento do comércio da região. João Lubambo, Rádio Jornal, Rádio Notícia.
0: Agora são 5 horas e 40 minutos. A expectativa para a parada LGBT+ de São Paulo terá shows de Gloria Groove, Pepita e Melody. Então, a 30ª edição do evento acontece em 7 de junho, na Avenida Paulista, a partir das 10 horas da manhã. Agora são 5 horas e 41 minutos. Minha gente, ambiente integrado ao Conecta Recife. É a novidade nas inscrições para as 250 vagas nos cursos na área de tecnologia do programa Embarque Digital. Não é isso, Ernesto Pereira?
3: Estão abertas as inscrições para o processo seletivo da 11ª edição do Embarque Digital. O programa de formação superior tecnológica, realizado em parceria com o Porto Digital, tem ingresso previsto para o segundo semestre de 2026 e as inscrições seguem até o dia 19 de junho. O secretário executivo de Tecnologia e Inovação da Secretaria de Educação do Recife, Eduardo Fonseca, pontua o objetivo da iniciativa e destaca os cursos ofertados.
4: O nosso Embarque Digital é uma política pública da Prefeitura do Recife, realizada em parceria com o Porto Digital. que tem como principal objetivo ampliar o acesso gratuito ao ensino

0: Superior de Tecnologia, formando jovens talentos para o mercado de inovação e transformação digital da nossa cidade. Nessa 11ª edição, estamos ofertando 250 vagas gratuitas para os cursos superiores de Análise e Desenvolvimento de Sistemas e Sistemas para a Internet, com turmas no turno da manhã e da noite.
1: Eduardo Fonseca também ressalta a atualização da forma de inscrição do embarque digital.
0: Um dos grandes diferenciais dessa edição é justamente a modernização do processo de inscrição. Agora o candidato terá um ambiente individualizado, integrado ao Conecta Recife, utilizando login pessoal vinculado ao CPF. Isso traz mais segurança, transparência, rastreabilidade e praticidade, permitindo acompanhar todas as etapas do processo seletivo em um único ambiente digital.
1: As inscrições podem ser feitas pelo site educ.rec.br/embarque digital. Repetindo, educ.rec.br/embarque digital. Podem participar estudantes que moram no Recife, tenham cursado todo o ensino médio em escola pública e utilizem a nota do Enem de 2021 a 2025. Ernesto Pereira, Rádio Jornal, Rádio Notícia.
2: Bom, minha gente, você já viu por diversas vezes nas redes sociais, né? Me segue aí e tal, e passa informação, passa aí uma curiosidade e tal. Aí me segue aí, isso não é por acaso não, viu? É tentando, olha, ganhar um dinheirinho. Como transformar seguidores nas redes sociais em faturamento. Tá entendendo? Olha, minha gente, mais de 60 mil visitantes e mais de 300 expositores estão sendo esperados na Feira da Beleza Nordeste, Hernor, no Pernambuco, Centro de Convenções Olinda. Vem comigo, Kevin Paes.
3: O mercado da beleza do Nordeste será movimentado pelo Hernor 2026. A iniciativa vai contar com dezenas de marcas que prometem investir em lançamentos, demonstrações ao vivo, experiências imersivas e capacitação profissional durante a feira. O evento acontece entre os dias 31 de maio e 2 de junho, com profissionais, empresários, influenciadores e marcas do segmento da beleza em Pernambuco. A gerente de marketing da Hernor, Marília Sobral, fala sobre a ação.
4: Reconhecida como um dos principais eventos do segmento no Brasil, a Hernor chega em um momento de forte crescimento do mercado de beleza, estética e bem-estar. Dados recentes mostram que o setor segue em expansão no país e Pernambuco acompanha esse crescimento com aumento significativo na abertura de empresas ligadas à beleza e aos serviços de estética.
3: O público deve encontrar desde workshops técnicos até ativações comerciais voltadas aos segmentos de cabelo, estética, maquiagem, barbearia, manicure, podologia, design de sobrancelhas, lash design e procedimentos faciais. As empresas também irão apostar em cursos e demonstrações práticas durante o evento. Marília Sobral relata como participar da iniciativa.
4: A expectativa para 2026 é de uma edição ainda maior, mais dinâmica e com experiências interativas promovidas pelas marcas expositoras e especialistas convidados. As informações completas sobre programação, inscrições e novidades, basta seguir o Instagram hernor.pe e garantir o ingresso na plataforma Simpla.
3: Além da movimentação econômica, a Hernor deve funcionar como um importante ambiente de networking e fortalecimento do segmento de beleza em Pernambuco. Kevin Paes, Rádio Jornal, Rádio Notícia.
2: Olha, minha gente, você sabe que nós estamos aí com um número muito grande de endividados no Brasil, né? E também aquele dinheiro esquecido, tem muita gente que não resolveu essa parada não, deixou parar lá. Mas o dinheiro esquecido pode servir para você, viu? Porque o dinheiro esquecido, o governo já transferiu parte dos recursos para o Desenrola 2.0, que é para ajudar você aí a resolver a sua pendenga com os débitos, né? Então tá aí, olha, o dinheiro esquecido pode servir também para isso, viu? Então, olha, brasileiros ainda podem recuperar quase 5 bilhões, quase 5 bilhões. De acordo com o Ministério da Fazenda, cidadãos não precisam aguardar a publicação de edital para consultar e solicitar valores disponíveis, viu? Em março, havia então 10,6 bilhões esquecidos. Esquece não, menino, é dinheiro, é bom. Agora, são 5h46.
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2: Jornal do Comércio, a diferença é enorme. Brasil tem mais de 55 mil homicídios ocultos em 11 anos. Depois de Lula, tá aí, olha. Depois de Lula, Flávio.

0: E Bolsonaro se encontra com Trump para angariar apoio. Entidades da indústria pressionam o Congresso contra o fim da escala 6x1. Supremo mantém proibição de aposentadoria compulsória com punição a juízes. Estado assina ordem para restaurar fábrica Tacaruna e sede do Diário. CNJ aprova contra cheque único para magistratura e mais. Ilha do Retiro lotada para empurrar esporte rumo a mais uma final do Nordestão. Destaque de capa da edição de hoje do seu Jornal do Comércio. Para saber, tem que ler o JC.
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0: Novo bloco cirúrgico ambulatorial do Hospital Otávio de Freitas, no Recife, é entregue com a presença e a promessa de reduzir filas de cirurgia e melhorar a qualidade dos procedimentos. Centro Cultural Rossini Alves Couto, na esquina da Rua do Hospício, com a Avenida Visconde de Suassuna, no centro do Recife, seria evento agora pela manhã, com vacina disponível, viu gente? Vai lá! Prefeitura tem 30 dias úteis para cumprir decisão judicial e implantar a nova sede do Conselho Tutelar da Região 3, no Curado, em Jaboatão dos Guaranapes. Minha gente, no combate à fome, voluntários, Obra de Maria e Frei Gilson entram em campo em uma partida solidária na Arena de Pernambuco, em 26 de junho. Eita, mais aqui, olha, mais de 60 mil visitantes e mais de 300 expositores estão sendo esperados na Feira da Beleza Nordeste. Então, pronto, tem mais detalhes para você, redator de plantão, 6 horas.
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0: Acordando você para um desafio. Hoje é o desafio, é o dia do desafio. Desafie você mesmo que você pode vencer os obstáculos, tá certo? Desafie você mesmo com fé e esperança. E terminou a Voz do Povo, minha gente. Você continua na Rádio Jornal, agora com Bola de Primeira.
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0: As notícias do Náutico com Letícia Carneiro.
3: Bom dia para você que está ligado aqui no Bola de Primeira. O Náutico, que deu início nesta terça-feira às obras para a implementação

0: profissional, o feminino e também a base. O projeto será realizado por etapas. A primeira sendo de terraplanagem e nivelamento do terreno. Após isso, o contrapiso e as instalações dos alambrados. A segunda parte prevê a colocação, de fato, do gramado sintético. Já a terceira e última fase será realizada as marcações oficiais do campo. A obra também prevê a instalação de um sistema de drenagem e escoamento de água, para garantir o bom funcionamento do equipamento em dias chuvosos. Importante destacar também que o gramado sintético seguirá os padrões oficiais exigidos pela FIFA e terá um investimento de R$1.600.000 a R$2.000.000 com patrocínio da Top Field. Agora vamos ouvir as palavras do diretor de mercado do Náutico, Eduardo Donei, falando sobre o mais novo equipamento do CT Wilson Campos.
1: É um projeto de uma grande valia para o clube, né? Primeiro, por ser um investimento alto em estrutura para o centro de treinamento Wilson Campos, né? Projeto esse em contrato orçado em quase R$2 milhões, né? E que não tem nenhum desembolso financeiro para o clube, né? Todo ele foi feito em patrocínio e faz com que certamente o clube possa ter um investimento de estrutura sem precisar do desembolso financeiro. Então é um ganho de qualidade, um ganho de capacidade de treinamento, né? Tanto para a base, quanto para o futebol feminino, quanto para o profissional, né? Um projeto como esse, ele dá a opção da gente poder desenvolver, né, a nossa base, desenvolver atletas e, quem sabe, render grandes frutos no futuro em relação às revelações desses atletas, quanto para o departamento do futebol profissional, que em momentos de chuva, né, pode utilizar para não estragar a grama natural, assim como em algumas oportunidades que forem jogar em grama sintética fora do Recife, pode fazer treinamentos específicos para isso. Então, sem investimento para o caixa do clube, mas um investimento, tenho certeza, para o futuro do clube, muito importante através desse desenvolvimento de atletas e para o profissional.
0: E você ouviu as palavras do diretor de mercado do Náutico, Eduardo Donei, aqui no Bola de Primeira. Bom dia!
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3: Fala, amigo, forte abraço para você e para todo mundo ligado aqui na Rádio Jornal. Uma terça-feira parcialmente chuvosa na capital pernambucana, principalmente mais pela manhã, e de reapresentação no período da tarde para o elenco do Santa, que se reapresentou depois de uma segunda-feira de descanso após o empate no sábado à noite em Maringá, 1-1 diante do Maringá no estádio Willie Davids. No domingo, foi o dia todo, né, nessa complexa viagem de volta de Maringá para a capital pernambucana, e os jogadores tiveram a segunda-feira de descanso e iniciaram nesta terça-feira a preparação para o jogo do próximo domingo, 16h, diante da Ferroviária de Araraquara. O Santa Cruz, inclusive, na terça pela manhã, anunciou que mais de 6 mil ingressos haviam sido comercializados. O tricolor quer, nesta quarta-feira, chegar à marca, quem sabe, de 10 mil ingressos vendidos de maneira antecipada. Tendência de que o técnico Christian de Souza, até aqui com um empate e duas vitórias no comando coral, Santa que aproximou de vez do G8, que o Christian tem elenco completo, né? O que tem de melhor do seu elenco para esse jogo de domingo diante da Locomotiva, duelo direto na briga por G8. Até porque Vitinho e Everaldo cumpriram suspensão no jogo de Maringá, voltam a ficar à disposição. E o Santa pode vir a contar com o Thiago Enes para a lateral direita. Notícia do dia de hoje foi o nome de Felipe Alves no boletim informativo diário. O atleta acionou a justiça. Não faz mais parte do elenco do Santa, burocraticamente falando, acionou a CNRD buscando o seu contrato livre e, obviamente, vai acionar o Santa Cruz, que não vinha pagando seu salário segundo a nota do próprio atleta, e esse caso vai para a justiça. É bom lembrar que o Santa tem a recuperação judicial em andamento e uma proteção judicial da mesma forma. O Christian de Souza, técnico do Santa, é o nosso convidado aqui para falar sobre um possível acesso do Santa, se esse seria o seu maior trabalho na carreira.
4: Sem dúvida, Eu preciso de um grande resultado.

0: Eu venho rodando aí bastante, né, em todos os lugares do país, praticamente. E eu preciso, sim, um trabalho mais duradouro, um trabalho que reflita no acesso. Então, é isso. Mas estou muito preparado, pode ter certeza disso. Estou muito preparado, tenho uma boa experiência já. Mas a gente sabe que sozinho não se consegue nada no futebol. A gente precisa de um todo. E vai ser uma Série C muito difícil. Para mim, é uma das mais difíceis dos últimos anos.
1: Tá aí, portanto, palavras de Christian de Souza aqui na Rádio Jornal. Santa, que vai buscar domingo, 4 da tarde, na Arena contra a Ferroviária, bateu seu recorde próprio de público nessa temporada até aqui. O maior público do Santa foi registrado no duelo na Arena diante do Amazonas, que era comandado na época pelo Christian de Souza e venceu o tricolor pelo placar de 1 a 0. Público naquele dia, 13.501 torcedores. O Santa trabalha com a expectativa de um público pelo menos de 15 mil torcedores domingo. São as últimas do Tricolor aqui para esse Bola de Primeira. Bom dia.
2: E a gente volta depois dos comerciais para você do esporte.
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3: Muito bom dia pra você que acompanha o Bola de Primeira. E hoje à noite, 9:30 na Ilha do Retiro, o esporte definindo o seu futuro na Copa do Nordeste. Recebe o Fortaleza pela segunda partida da Copa Regional. O Leão que leva vantagem nesse embate. No primeiro jogo, venceu o Fortaleza jogando lá no Ceará por 1-0. E hoje ele pode até empatar a partida que vai se classificar à final da competição, esperando o vencedor de Vitória ou ABC. O técnico Márcio Goiano, ele tem a possibilidade de repetir a mesma formação pela terceira vez consecutiva. Então, diante disso, a única dúvida que podemos apontar é aquela mesma que prevaleceu nas últimas partidas anteriores: Cleison ou Yuri Castilho no sistema ofensivo. E o Sport, que também defende uma invencibilidade hoje na ilha, uma invencibilidade e um aproveitamento de 100% jogando dentro de casa. Em 4 jogos, foram 4 vitórias. E hoje, o Sport tentando alcançar aí a sua 5ª vitória pela Copa do Nordeste, jogando na Ilha do Retiro. Mas vamos ouvir o zagueiro Marcelo Benevenuto, ele que vai ser titular no jogo hoje à noite, e ele fala sobre esse bom momento que vive vestindo a camisa do Sport.
4: Então, cara, desde que eu cheguei aqui no Sport, eu procurei ficar bem fisicamente. Teve um jogo que eu até pedi pro, quando eu era o treinador, o Roger, eu pedi para ele me dar mais alguns dias, poder eu estar entregando o que eu acho que eu posso entregar ao Sport. E, cara, hoje eu fico feliz de estar tendo boas atuações. Agradeço também a confiança do Márcio Goiano, né? Vem dando muita moral durante os treinamentos, até porque ele também foi zagueiro, né? E a gente sempre procura alguma informação assim, no cara que é experiente e já atuou ali na parte defensiva. E eu espero que essa fase boa que estou vivendo dure por muito tempo, porque a gente sabe que jogador de futebol tem altos e baixos. Espero que demora chegar o baixo, e eu vou continuar trabalhando para entregar o máximo a essa camisa do Sport. É uma experiência nova assim, para mim, né? Ser capitão de um grande clube que é o Sport. E, cara, eu procuro ser eu mesmo, né? Procuro ser eu mesmo. Apesar de eu ter a faixa de capitão, acho que o clube sim tem que ter uma liderança dentro de campo. Mas num todo, assim, acho que nós todos somos líderes dentro de campo. E eu agradeço meus companheiros também, né, cara? Que eles também têm a parte boa, que eles também escutam, eles também opinam. A gente tá sempre trocando ideia aqui

0: no dia a dia. Acho que isso é no geral, não é só o Benê, o capitão, não. Acho que e no geral o grupo tá bem fechado e isso facilita a gente ter um controle assim, dentro do gramado, dentro de campo e no dia a dia também.
1: E o Leão que tem outro tabu pela frente, hein? Uma semana de tabus a serem quebrados, quem sabe? Há 5 anos que o Sport não vence o Fortaleza jogando aqui na Ilha do Retiro. E há 10 anos que o Sport não vence o Fortaleza pela Copa do Nordeste, também aqui no Recife. Então é uma noite que pode ser uma noite de mais quebras de tabus pela frente. Você pode acompanhar esse jogo aqui com a gente pela Rádio Jornal com o Screte de Ouro do Rádio, ou pela TV Jornal Canal 2 e também pelo YouTube da TV Jornal. Destaques do esporte para o Bola de Primeira. Bom dia.
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Agora são 6 horas e 4 minutos, 6 e 4. Bom dia! Chegamos na quarta-feira, hoje é dia 27 de maio de 2026. Estamos começando mais um programa Hora da Justa, através da Rádio Jornal Caruaru 91.3, Rádio Jornal Pesqueira 90.9. O programa tem a apresentação desse amigo de vocês, Givanildo Silveira, com trabalhos técnicos de João Alves. E estamos aqui levando a informação para você. Lá na redação, o Berg Santos está na redação. Daqui a pouquinho tem as loterias, tem também a prestação de serviço. E é claro, você que está aí do outro lado, sempre acompanhando a gente. Uma quarta-feira chuvosa aqui em Caruaru. Tá tudo nublado, tudo chovendo desde ontem, né? Caindo aquela aguinha fininha, não tá? Mas aquele clima de São João, aquele clima que já começa a se aproximar. Hoje o quê? Dia 27? Faltando 3 dias para começar oficialmente o São João de Caruaru, que começa sábado, dia 30. Já segunda-feira já é 1º de junho. Então, o clima é esse, a expectativa é essa. Aquela fumacinha, aquele friozinho, já começa a esfriar tudo. E você tem que estar agasalhadinho, viu? Principalmente quem tem problema respiratório, você que é idoso, você que está aí, que tem crianças, tenha muito cuidado. Mas estamos aqui no Batente, levando a informação policial para você. Não só aqui de Caruaru, mas também de toda a região. A gente faz um balanço de tudo que acontece na área policial, não só em Caruaru, mas também em toda a região. O programa, ele é policial, e a gente vai trazer agora tudo que rolou de ontem para hoje na região metropolitana do Recife, na Mata Sul, na Mata Norte. Vamos trazer também do interior, é claro, no Agreste, na zona da Mata Sul, principalmente está chovendo por lá, litoral, e a gente vai, a partir de agora, trazer os destaques do programa de hoje. Olha, daqui a pouquinho vamos falar a respeito daquela mulher que foi encontrada morta no bairro

o São Francisco aqui em Caruaru. Ontem a nossa equipe esteve à tarde, esteve à noite acompanhando tudo. Ouvimos delegado, ouvimos também familiares, ouvimos vizinhos. Essa jovem que estava desaparecida, ou seja, não foi trabalhar. Depois descobriram que ela morreu, foi encontrada morta dentro da sua própria residência no bairro São Francisco, aqui em Caruaru. Daqui a pouquinho também, ontem foi liberado o corpo de um homem que foi assassinado no sertão, lá em Sertânia. O detalhe é que ele foi assassinado na frente da esposa e de um filhinho de apenas um ano e meio. Daqui a pouquinho a gente vai trazer detalhes. A Polícia Civil, a PM e a Polícia Federal realizaram operação e destruíram plantação de maconha na cidade de Águas Belas. Corpo de homem com marcas de tiros é encontrado às margens da BR-101. Homem é preso por tráfico de drogas em São Bento do Una. Homem é preso e menor apreendido, suspeitos de homicídio. Isso aconteceu no sertão de Pernambuco. Daqui a pouquinho a gente vai falar a respeito de uma apreensão de muita droga. Mais de 110 quilos de maconha. Toda essa maconha foi apreendida na zona rural de Agrestina. Teve acidente na cidade de Garanhuns. Ontem foi liberado o corpo de uma pessoa que, na verdade, foi vítima de um acidente. Daqui a pouquinho a gente vai trazer detalhes. A Polícia Civil vai detalhar sobre a prisão do indivíduo que matou o motorista de aplicativo. Mais um na capital pernambucana. Aquele que eu falei ontem, teve a prisão desse indivíduo e ele ontem foi apresentado na audiência de custódia. O delegado daqui a pouquinho vai falar sobre esse caso. Um homem foi assassinado a tiros dentro de casa, na zona rural de Serra Talhada. O BEP prende dois homens com arma, drogas e munições durante a operação em Rio Formoso. Homem é detido com pistola e dinheiro de brinquedo, no caso, em Bom Conselho. Homem é baleado durante troca de tiros em custódia. Vamos falar também sobre outro fato que aconteceu. Uma tentativa de homicídio, uma mulher sofreu. O cara botou na cabeça que quer porque quer essa mulher, entrou, invadiu a casa dela, ela disse que não queria nada com ele e foi com uma faca para agredir essa mulher. Deu tentativa. Daqui a pouquinho a gente vai contar a história. Vamos falar também sobre uma operação, aquela operação de torcedores, daquela torcida organizada. Houve aquele tumulto recentemente e aí das 12 pessoas, 10 foram presas. Dos 12 mandados de prisão, 10 foram cumpridos. Técnico agrícola é assassinado a tiros dentro de uma propriedade rural em Petrolina. Vamos falar também sobre o BEP que apreende maconha durante a operação na cidade de Custódia. E atenção! Ontem aqui em Caruaru, um homem passava em moto próximo à Lagoa de Pedra e foi abordado por dois indivíduos que estavam armados, um com um revólver e o outro com espingarda do cano cerrado. Botaram no motociclista e levaram a moto. Imediatamente ele acionou a polícia e a polícia chegou. Foi no encalce desses dois indivíduos, a polícia foi recebida a bala, a polícia revidou, meteu bala, um bandido tombou, foi levado ainda para o Hospital Regional do Agreste, mas não resistiu e morreu. Procurou, achou, o resultado é cemitério. E essa duplinha que estava assaltando, ó... É aquela duplinha que está assaltando no João Barreto, no Chique Chique, em Lagoa de Pedra, ali no Zé Carlos de Oliveira, os dois. O outro foi preso, viu? Preso. Agora, quando pega, meu amigo, bota pra lascar, né? Bota pra lascar pra deixar a pessoa doida. É coronhada, é violento, mas quando levou o mói de tiro da polícia, não reagiu porque, aliás... Ele primeiro reagiu, quando levou...

0: Um tiro ficou lá no chão. A polícia ainda socorreu para o hospital, mas não resistiu. Tá vendo aí? Não é apologia para a violência, não. Procurou, meu amigo. Lascou-se, né? Infelizmente, eu sei que tem família. Eu sei que tem família. Que a família não manda fazer isso. Tem pai, pode ter mãe, pode ter. Tem tudo. Mas olha, entrou no mundo do crime. Quantos cidadãos não foram vítimas desses dois indivíduos? Um procurou para atirar na polícia, terminou morrendo. O resultado é esse. Vai, no primeiro momento dá certo, no segundo momento dá certo, terceiro momento dá certo. Tem um dia, tem uma vez que a casa cai e caiu para o cemitério. Esse não volta mais. São 6:12, porque a onda de assalto é brincadeira. Só sabe, meu amigo, quem fica nas mãos de um bandido ou de bandidos. Eles começam a demoralizar você, dá na sua cara, coronhada, e o seu psicológico vai para onde? A pessoa fica doida. E quando você tá com alguém, um filho, com uma esposa, e fica aí, fica lá, querendo desmoralizar. Mas, menino, o caba disse, ó, era agressão, mais agressão em mim. Calma, leve minha moto, pode levar. Que nada, vou dar um tiro na sua cabeça, seu... Aí dizia aquele palavrão, sabe? Aí pronto. Mas a polícia, parabéns, o pessoal do 4º BPM, do 1º Biesp, o pessoal foi acionado, imediatamente localizou essa dupla. Não estava com a gota, porque estava acontecendo vários assaltos. Tem uma localidade chamada Laranjeira, foi ali perto do João Barreto, que ali você vai pelo João Barreto, Zé Carlos de Oliveira, entra ali em Lagoa de Pedra. Tava assaltando do nada, o rapaz passou na moto e ele botou. Todos os dois botaram no rapaz. Um com uma arma, um cano cerrado, aquela espingarda 12. E o outro com um revólver. Já pensou? As duas armas apreendidas. Um tombou, morreu no hospital e o outro foi preso. São 6:14, 6:14. 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Vamos girar agora, vamos trazer os repórteres de Pernambuco, vamos até a capital pernambucana, o repórter Adúcio Lucena está chegando. Bom dia, Dúcio!
1: Bom dia, Givanildo Silveira. Bom dia a todo mundo ligado aqui na Hora da Justa. Olha, Givanildo, um jovem foi morto dentro de uma barbearia. A vítima foi Gustavo Felipe Gomes, 21 anos de idade. Ele foi assassinado com disparos de arma de fogo na rua Projetada, na Vila Claudete, em Garapu, e mais um homicídio no Cabo de Santo Agostinho, região metropolitana do Recife. Parece não ter fim a violência no Cabo, viu? De acordo com informações já passadas pela polícia, Givanildo, o jovem estava em uma barbearia cortando o cabelo, quando homens armados invadiram o estabelecimento e atiraram várias vezes e mataram um rapaz. Um outro homem com 34 anos de idade, que também estava na barbearia, foi atingido e levado às pressas para o Hospital Dom Helder Câmara, lá mesmo no Cabo, onde passou por cirurgia. O estado de saúde dele não foi divulgado pela polícia. Motivação, dinâmica e autoria desse crime estão sendo investigadas pelos policiais da Força Tarefa de Homicídios do DHPP, que foram até o local sob o comando do delegado Felipe Diogo, e também pelos agentes da DEA, que é a Divisão Especial de Apuração de Homicídios. Logo após os trabalhos realizados pelos peritos criminais do Instituto de Criminalística, o corpo da vítima, Gustavo Felipe Gomes da Silva, um jovem com 21 anos de idade, foi encaminhado para o Instituto de Medicina Legal, no bairro de Santo Amaro, na área central da capital pernambucana. A polícia continua investigando esse caso. E olha, Givanildo, um rapaz foi assassinado com disparos de arma de fogo na rua João Salles de Menezes, no bairro da Várzea, zona oeste do Recife. A vítima foi identificada como Ítalo André da Silva, 29 anos de idade, também conhecido como Lilo. De acordo com informações repassadas pela polícia, o rapaz estava no local quando o homem se aproximou a pé e sacou uma arma. Tentando escapar do criminoso, a vítima entrou em luta corporal com esse homem e em seguida saiu correndo para tentar escapar, mas foi no momento em que o assassino atirou nas costas da vítima, que morreu no local. A autoria do crime ainda é desconhecida da polícia, mas os policiais já têm uma possível motivação para esse crime, mas não repassou essas informações para

0: para não atrapalhar o curso da investigação. Policiais da Força Tarefa de Homicídios do DHPP, sob o comando da delegada Vanessa Rodrigues, e os agentes da Divisão Especial de Apuração de Homicídios estiveram no local do crime para dar início às investigações. Logo após os trabalhos realizados pelos peritos criminais do Instituto de Criminalística, o corpo da vítima, Ítalo André da Silva, 29 anos de idade, também conhecido como Lilo, foi encaminhado para o Instituto de Medicina Legal, no bairro de Santo Amaro, na área central do Recife. A polícia investiga esse caso. E eu volto com você, Givanildo.
1: Agora são 6h17, 6h17 aqui na Mais Ouvida. É a hora da justiça, Jornal Caruaru, Jornal Pesqueira. O homem foi assassinado a tiros na comunidade de São João dos Gaia. Isso aconteceu lá em Serra Talhada. A vítima foi identificada como Wellington Gledson de Araújo Isidório, de 38 anos, conhecido popularmente como Etinho. Segundo informações, cerca de 9 homens armados invadiram a residência onde o Wellington estava e efetuaram diversos disparos de arma de fogo. Após a execução, os suspeitos fugiram do local. Ainda de acordo com as informações, 2 dos criminosos teriam saído feridos durante a ação. O Wellington era filho do ex-vereador Zé de Dida Gaia, assassinado em 2019 no bairro Alto da Conceição, também em Serra Talhada. O caso ganha ainda mais repercussão porque, em agosto do ano passado, o Wellington foi levado a júri popular acusado de participação do assassinato do sargento da Polícia Militar de Pernambuco, Cícero Valdevino, morto a tiros no dia 26 de maio de 2022. Na ocasião, o policial foi surpreendido por disparos da região do tórax quando entrava em seu veículo. Após horas de julgamento, o réu foi condenado a 25 anos de prisão. No entanto, conforme informações da vara criminal, ele cumpriu inicialmente a pena em regime domiciliar. A autoria e a motivação do homicídio dessa terça-feira, porque o crime foi na terça, no caso ontem, serão investigadas pela Polícia Civil. Portanto, está aí, a linha de investigação é essa. Mataram o pai dele, né, um ex-vereador lá, que foi assassinado em 2019. No ano de 2022, no dia 26 de maio, ele é acusado de ter matado o sargento Valdevino, Cícero Valdevino, lá na cidade de Serra Talhada. E aí foi para júri popular, foi condenado, 25 anos de prisão, só que, segundo as informações da vara criminal, ele teria que cumprir inicialmente a pena em regime domiciliar, ou seja, em casa. Mas aí foi assassinado no dia de ontem. São 6h19, 6h19. Deixa eu trazer, porque é chuva. Chuvas lá do Recife e Olinda. Chuvas, Juliana Oliveira vai chegar, porque a previsão é de chuva, gente. Ontem e hoje, principalmente, está um caos no Recife. Alô, Juliana!
2: Caos em vários bairros da região metropolitana. No Recife, a Estrada dos Remédios em Afogados parecia mais um rio. A rua Natanael Pereira também. Motoristas passavam devagar e ciclistas se arriscavam no meio da água suja. O senhor quase que desequilibrava em meio aos buracos.
3: Tive que colocar o pé no chão porque não ia cair. E aqui é sempre assim, né? Sempre não melhora não, é de pior a pior.
2: Já caiu com a bicicleta por aqui?
3: Já aconteceu cair já.
2: Já o vendedor de espetinhos colocou os pés nas poças para comprar a carne que vai vender.
4: Eu sou comerciante, vendo espetinho no jogo. Aí tem que jeito a água e abre a frigoria.
2: Amanhã tem jogo, tem que abastecer. Aí o carro na água, seus pés na água.
4: Só perdeu.
2: Alguns motociclistas passaram pela calçada com medo de cair na pista.
3: Rapaz, tá complicada a situação aí, viu? Aqui é assim, vai chover, já tá cheio.
2: Em Olinda, mais transtornos e cobranças. A Avenida São Miguel, em Bairro Novo, estava tomada de água de chuva.
5: Vai desistir?
6: Vou nada, passar é o jeito, né?
5: Tu vai conseguir passar, tu vai dar um banho se tiver gente por ali, se tiver um buraco, tu cai.
6: Tem que passar, fazer o que tem que fazer, fazer as entregas.
2: E se a São Miguel estava ruim, o que falar da Presidente Kennedy? A pista sentido Beberibe está preocupante. Nela, além de muita água empoçada, os buracos têm provocado acidentes e são muitos. Por conta deles, ônibus balançam, carros ficam presos.
5: Prejudicou o carro.

0: Trazer tu, com certeza.
1: Não tinha, claro, visto por conta da água, né?
0: Ah, mas a situação de Olinda tá horrível.
2: Os carros tudo quebraram aqui, ó. Buraqueira, presidente dele. Aqui, ó. A cidade inteira tá destruída. Acabada em buraco. Jardim Brasil está acabado em buraco, esquecido.
3: E motociclistas caem. Durante a reportagem, registramos várias situações preocupantes. As crateras cobertas pela água estão tirando a visibilidade de quem passa pelo local.
1: O senhor enxerga o buraco?
4: Não tem como eu cair nesse aqui, ó, porque está cada dia pior que esse presidente querendo trafegar aqui.
5: São 6 horas e 22 minutos, 6h22 aqui na Mais Ouvida, tá aí, né? Você que tá indo pra Recife, tenha cuidado, porque pista BR-232, escorregadia, tem trecho que a chuva tá aumentando, tem trecho que a chuva tá fininha, mas tá molhada a própria pista, né? E aí você tem que redobrar quando estiver dirigindo. Quem tá vindo pra Caruaru, quem tá saindo de Caruaru, quem tá chegando, tenha cuidado, porque o clima já é de São João, o clima é frio. Aquela menina, eu vou dizer uma coisa, o que tem de gente nos hospitais, na unidade hospitalar, tem uma virose que eu vou te dizer, o pessoal com é uma gripe tão forte, apesar que você tomou, tem muita gente que toma aquela vacina, né, a influenza, mas tem reação, sempre, mas é bom porque ameniza um pouquinho, tá? Mas não deixa de pegar, não, pega. Mas pelo menos fortalece um pouco. É melhor você tomar, fortalecer um pouquinho, porque quando ela vem fraquinha. Agora tem muita gente espirrando, muita gente com catarro, aquela coisa toda, né? Principalmente quem tem problema respiratório. Só esse ventinho mesmo, o cheiro da chuva, já deixa você, né, preocupado. Mas vamos fazer o seguinte, são 6h22, aliás, 6h24, bora pro intervalo, na volta a gente vai voltar a falar sobre o caso dessa mulher que foi encontrada morta. Ela estava para fazer uma cirurgia, certo? E na última sexta-feira, as pessoas viram, na última sexta-feira ela foi trabalhar. Depois não voltou mais a trabalhar. As pessoas acharam estranho. Até a gerente, onde ela trabalhava, foi lá na casa dela e se deparou com uma cena triste, né? Já o corpo está de decomposição. Daqui a pouquinho, são 6 horas e 24. A gente vai para o intervalo e volta já.
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2: A dica de hoje é, vamos falar sobre o câncer de endométrio. O câncer de endométrio é o sexto câncer que mais acomete as mulheres. Ele é um câncer da parte interna do útero, que a gente chama de endométrio. Esse endométrio, ele fica um pouco espessado, ele fica aumentado em mulheres menopausadas, em mulheres que não menstruam mais. Como clínica principal, a mulher apresenta sangramento mesmo estando na menopausa. Então é importante que ela faça sua prevenção, faça ultrassom transvaginal para fechar esse diagnóstico junto com um exame que a gente chama de histeroscopia, que faz uma biópsia desse endométrio, para daí tratar essa paciente para que ela tenha uma expectativa de vida boa e uma qualidade de vida melhor.
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6: Agora são 6 horas e 30 minutos, 6h30 aqui na Mais Ouvida, é a Hora da Justa. Olha, um homem foi preso no bairro Santo Afonso, em São Bento do Una, durante uma ação realizada por equipes do 15º Batalhão para averiguar denúncias de tráfico de drogas. E aí, de acordo com a polícia, ao chegar no endereço indicado, os militares abordaram alguns indivíduos e encontraram com um dos suspeitos 18 gramas de crack. Aí, durante buscas na área, outro homem conseguiu fugir para dentro de uma residência e escapou pelo quintal do imóvel, antes de ser capturado. Na casa, os policiais localizaram 174 gramas de maconha, 57 gramas de crack, totalizando 75 gramas da droga, além da quantia de R$ 3.134. Segundo informações repassadas pelo homem que foi detido, a residência pertence a um indivíduo conhecido apenas pelo apelido de B. O suspeito, preso, e todo o material apreendido foi levado para a delegacia de São Bento do Una, onde foi feito todo o procedimento. O cara que foi preso, ele foi autuado em flagrante. 6 horas e 31 minutos, 6h31. Por falar em droga, aqui no município de Agrestina, nós tivemos uma apreensão grande, viu? Mais de 100 quilos de maconha

0: foram 111,5 kg de maconha. Essa maconha apreendida, e segundo a polícia, ela recebeu informação de que um carro em atitude suspeita circulando a Vila Pé de Serra dos Mendes. Após o levantamento das informações, os policiais localizaram, totalizando 111,5 kg de maconha. O Josival Ricardo vai conversar com o tenente da polícia do 4º BPM, que o trabalho foi do tático 4º BPM. 111,5 kg de maconha na zona rural de Agrestina. Agora, ninguém foi preso.
1: É muita droga. Essa apreensão aconteceu no sítio Pé de Serra dos Mendes, que é a zona rural de Agrestina. No total de 111,5 kg de maconha foram apreendidos, recuperados pela equipe do tático do 4º Batalhão. O que que acontece? O monitoramento estava acontecendo desde ontem, desde a segunda-feira, e essa droga foi encontrada pelos policiais. 85 quilos de maconha prensadas e também 26 quilos dela in natura. Nós estamos aqui com o tenente Eduardo, que nos traz mais informações. Tenente, foi todo um trabalho de acompanhamento tático, de investigação, até conseguir chegar a essa droga, uma quantidade muito grande. Qual a informação que chegou e de que maneira vocês chegaram ao entorpecente?
2: Foi a nossa equipe tático lá da 4ª Companhia, né, companhia que cobre a cidade de Agrestina, Cupira, Altinho e Lagoa dos Gatos, que desde ontem chegou informações de colaboradores que haveria um carro chegando na cidade com uma grande quantidade de drogas, né, e nesse carro haveriam 4 elementos armados para fazer essa entrega. Então, desde ontem que o policiamento tático, junto com o meu graduado de operações e a GT lá de Agrestina, vinha em busca, fazendo diligência, tentando encontrar esse veículo. Durante a madrugada foi feito diligências, através de informações que chegaram que tinha um carro com essas características transitando no sítio lá de Agrestina. O policiamento foi diligenciado nesse sentido, mas não conseguiu obter êxito. Hoje pela manhã chegou informações de colaboradores que havia um carro abandonado com a mesma característica. O efetivo, né, temendo ter esses 4 indivíduos armados, foi precavido, foram 3 viaturas até o local para verificar, mas quando chegou no local, o carro estava vazio, não tinha nenhum, estava atolado lá, na verdade, e na mala foi encontrado alguns papéis, né, invólucro de droga. E aí o pessoal começou a fazer uma busca no local para ver se encontrava alguma coisa, e graças a Deus a gente obteve êxito em pegar esses 111,5 kg de maconha, dos quais 85,5 quilos de prensada e 26 de in natura.
1: Tenente, uma quantidade significativa de drogas, na verdade, é algo que a gente não tem encontrado no dia a dia aqui nessa região. Já informação de qual seria o destino, só Caruaru, seria distribuída também nas cidades da região?
2: A gente não tem ainda informação, realmente é uma grande quantidade, né, deu um impacto considerável à criminalidade, mas em relação a destino, onde seria distribuído, realmente a gente não tem informações até então.
1: Com relação ao que segue agora, é um trabalho de acompanhamento para tentar identificar e prender os suspeitos?
2: Perfeitamente. O nosso núcleo, né, de inteligência do Agreste já se encontra em investigação para ver se chega até a autoria.
1: Muito obrigado ao tenente Eduardo, à equipe do Tático que esteve nesta ocorrência lá no sítio Pé de Serra dos Mendes, que é a área rural de Agrestina. Mais de 111 quilos de maconha foram recuperados pela polícia, que agora tenta localizar os 4 suspeitos.
0: Agora são 6 horas e 35 minutos, 6h35. É muita droga. O pessoal já tomou conhecimento, né, que essa droga ia chegar. E aí, quando a polícia abordou, os indivíduos já tinham fugido, né, deixando aí o carro, e automaticamente a droga foi encontrada dentro desse carro aí. Mais de quase 112 quilos de maconha. Olha, uma grande quantidade de droga também foi apreendida ontem à noite durante uma operação realizada pelo BEP no município de Rio Formoso, na Mata Sul de Pernambuco. A ação resultou na prisão de Guilherme Ricardo da Silva, um garoto de 18 anos, suspeito de envolvimento com o tráfico de entorpecente na região. E aí, de acordo com informações da polícia, o efetivo realizava diligências quando abordou o suspeito e encontrou um vasto material ilícito, incluindo droga, arma, munição, balança de precisão, embalagens utilizadas para comercialização de entorpecentes. E durante a operação,

0: foram apreendidos 450 gramas de cocaína, 330 gramas de crack, 793 pinos contendo cocaína, 35 big bigs de maconha, 1.150 pedras de crack prontas já para venda. Também foram encontrados um fuzil calibre 7.62, um espingarda calibre 12, além de diversas munições de calibres 45, 7.62, 38 e 12. Ainda, segundo a polícia, três balanças de precisão e diversas embalagens plásticas utilizadas no preparo e distribuição das drogas também foram localizadas. O suspeito e todo o material apreendido, tudo isso foi levado para a delegacia para as providências cabíveis. Um arsenal, inclusive a gente estava vendo aqui, muita droga. Foi um abalo grande, né, para o traficante. Agora o que a gente vê é apenas um garoto de 18 anos envolvido no tráfico de drogas. Olha, um homem foi assassinado ontem à noite na rua José Rodrigues, no centro do município de Saluá, no Agreste de Pernambuco. A vítima foi identificada como Lindoval Veríssimo da Silva, de 49 anos, conhecido popularmente como Patolino. E de acordo com as informações, ele se envolveu em um desentendimento com dois homens e acabou sendo atingido por golpes de faca. Câmeras de segurança instaladas nas proximidades registraram a ação criminosa e as imagens deverão auxiliar nas investigações conduzidas pela Polícia Civil. Equipes da Militar, do IC, também da Polícia Civil estiveram lá fazendo o levantamento. O corpo desse jovem veio aqui para o Instituto de Medicina Legal IML de Caruaru. Portanto, homem é morto a facadas no centro de Saloá. São 6 horas e 38 minutos, 6h38. Teve acidente também com vítima fatal. Um homem morreu em grave acidente ontem no quilômetro 37 da BR-423, no município de Cachoeirinha, no Agreste de Pernambuco. A vítima foi identificada como Daniel Mendonça da Silva Filho, de 48 anos. Ele conduzia uma moto quando, ao tentar atravessar a rodovia, acabou sendo atingido por uma picape Fiat Toro. Com o forte impacto da colisão, Daniel sofreu diversos ferimentos e morreu ainda no local do acidente. O motorista da picape, morador de Garanhões, permaneceu no local, prestou esclarecimentos às autoridades e foi liberado em seguida. Equipes da Polícia Rodoviária Federal, do IC e da Civil estiveram lá fazendo o levantamento. O corpo desse rapaz veio aqui para o Instituto de Medicina Legal, IML de Caruaru. Portanto, mais um acidente, infelizmente, de moto, viu? Batendo aí um touro. A vítima fatal foi o Daniel Mendonça da Silva Filho, de 48 anos. Esse acidente que aconteceu ontem à noite, no quilômetro 37 da BR-423, no município de Cachoeirinha. O corpo está aqui no Instituto de Medicina Legal. Bora para Garanhuns agora. O repórter Ed Carlos está chegando com as últimas informações. Bom dia, Ed Carlos. Cadê ele? Está chegando aí? Linha aberta aí para o Ed Carlos. São 6 horas e 40 minutos, 6 e 40. Antes do Ed Carlos chegar, a gente vai trazer daqui a pouquinho também detalhes a respeito daquela morte, daquela mulher que foi encontrada morta ali no São Francisco. Vamos lá, Ed Carlos. Bom dia.
1: Bom dia para você, Givanildo Silveira, e a todos que estão aqui ligados no nosso Hora da Justa. É o seguinte, Giva, na tarde de ontem, a Polícia Civil de Pernambuco, por meio da Delegacia de Águas Belas, participou de uma operação conjunta com policiais militares do 9º BPM aqui de Garanhuns e equipes da Polícia Federal para erradicação de plantio de maconha no sítio Cardoso, zona rural do município de Águas Belas. De acordo com a polícia, Givanildo, ao perceber a chegada das equipes na propriedade, um indivíduo, um camaradinha, fugiu em direção da mata. Foram realizadas buscas na região, porém, o suspeito não foi localizado. E durante esta ação, Giva, os policiais encontraram diversos petrechos e maquinários utilizados no plantio, cultivo, armazenamento e acondicionamento da droga, que seria destinada à comercialização. No local, foram incinerados

0: cerca de 50 quilos de maconha, além da destruição dos equipamentos usados na fabricação e do preparo dos entorpecentes. Ainda, segundo a polícia, havia indícios de que uma plantação com mais de um hectare já havia sido queimada anteriormente na propriedade. Giva, o proprietário do local, identificado apenas pelo apelido de Bira, não foi encontrado durante a operação e segue sendo procurado e, claro, investigado pela Polícia Federal. É de Carlos de Garanhuns para a Hora da Justa. Eu volto com vocês, Givanildo Silveira.
1: Valeu, são 6 horas e 42 minutos, 6h42. Daqui a pouquinho a gente vai trazer detalhes a respeito de um assalto que aconteceu aqui em Caruaru ontem. Um rapaz estava numa moto, dois indivíduos surgiram, levaram a moto, todos dois armados. A polícia foi acionada, houve troca de tiros e um bandido morreu, viu? E o outro foi preso. Daqui a pouquinho, são 6 horas e 43. A gente vai para o intervalo e volta já.
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1: Agora são 6 horas e 48 minutos, 6:48. Olha, deixa eu falar aqui a respeito de um assalto que aconteceu ali no João Barreto, né? Um cidadão estava passando numa moto ontem e tem um local chamado As Laranjeiras. Ele estava indo para a Lagoa de Pedra, aquela região ali. E o detalhe é que ele foi abordado por dois indivíduos que saíram do nada do local lá ermo. Cada um armado. Um estava com um revólver e o outro estava com uma espingarda do cano cerrado. O que é que acontece? Muito, os dois violentos abordaram o cidadão lá na moto, mandaram ele descer, ameaçaram, levaram a moto dele. Imediatamente ele entrou em contato com a seguradora. A seguradora entrou em contato com a polícia. E a polícia foi no encalço e terminou trocando tiros, porque um deles começou a atirar na viatura, tanto da Polícia Militar, do 1º BS, como do 4º BPM. Então teve um revide, claro, da polícia, e atingiu um dos indivíduos. Esse indivíduo que foi atingido trata-se de Júnior Fabiano. Ele foi socorrido para o hospital, mas não resistiu e morreu. O outro que estava com ele foi preso, Gabriel João da Silva, de 18 anos. Foi esse que deu o nome do que morreu. Esse foi preso. Agora, a informação que a gente tem é que esses dois estavam praticando vários assaltos entre João Barreto, Lagoa de Pedra, Chique Chique, Zé Carlos de Oliveira, aquela região ali, botando a parada mesmo. Colocaram as fotografias, as imagens dele nas redes sociais, e estão aparecendo várias vítimas. De vez em quando a gente fala aqui de assalto pelo Chique Chique, João Barreto, ali na Laranjeira, Lagoa de Pedra. Então foi um confronto ontem à noite. Os dois foram abordados pela polícia, meteram bala na polícia, a polícia revidou e um tombou. Foi socorrido, mas não resistiu e morreu. Procurou, né? É o Júnior Fabiano. E o outro, Gabriel João da Silva, de 18 anos, esse foi preso, autuado em flagrante. O Gabriel João da Silva, de 18 anos, que foi preso, ele mora no bairro Novo Mundo, né, naquelas, ali pertinho da FUNAS. E automaticamente foi uma ocorrência que chamou muita atenção, porque quando se trata de assalto, né, as polícias em cima, atrás dos elementos. Mas, de qualquer maneira, um dia a casa cai e caiu. São 6:51 agora. Deixa eu trazer detalhes agora. Vamos com o Josival Ricardo, porque ontem nós recebemos uma informação de que uma mulher foi encontrada morta no bairro São Francisco. Não se sabe o que teria acontecido naquele primeiro momento. Mas aí o Josival foi lá, isso já tarde. E a nossa outra equipe foi à noite. No primeiro momento, vamos trazer o Josival, que esteve lá no local ontem à tarde.
10: Estamos aqui em frente à residência onde o corpo

da Elizabeth Santos Barreto, de 43 anos de idade, foi encontrada. Elizabeth morava sozinha aqui nesta casa de número 150. Segundo informações de colegas da Elizabeth, ela fez aniversário na última quinta-feira. Comemorou o aniversário de 43 anos de vida, juntamente com os colegas de trabalho, com amigos, com familiares.

0: como vendedora, vieram aqui à casa para saber o que tinha acontecido, porque a Elizabeth não tinha comparecido ao trabalho. Só quando eles se aproximaram da residência, sentiram um mau cheiro muito forte. Olha, a janela está ali com a cortina, né, um pouco aberta, e quando eles sentiram o mau cheiro, eles seguiram até a delegacia do Morro Bom Jesus, isso era por volta das 10 horas da manhã, e comunicaram à polícia. A equipe da PM foi acionada, veio aqui, está inclusive fazendo o isolamento da área neste momento, e aguarda a chegada do IC. Segundo informações dos amigos mais próximos da Elizabeth, dos que trabalhavam com ela, que estiveram na noite da quinta-feira no aniversário, Elizabeth era uma pessoa muito extrovertida, uma pessoa descontraída, alegre, gostava de fazer amizades e não era de faltar ao serviço, também era muito dedicada. Ela estava na loja trabalhando desde o final do ano de 2025, então estava trabalhando, sempre dava o expediente normal, não era de faltar. Como faltou por 2 dias, eles estranharam e se depararam com a cena. A polícia militar, quando chegou ao local, mau cheiro muito forte, arrombou a porta para saber se realmente se tratava da Elizabeth, já que ela morava sozinha. Então, ao arrombarem a porta, a fechadura, a maçaneta, e se depararam com o corpo da Elizabeth caído ao chão. A informação é que tem manchas aparentemente de sangue, mas também o corpo está, a Elizabeth está desaparecida desde a última sexta, e isso pode ter sido, né, algum tipo de secreção que tenha saído do próprio corpo também. Tudo isso vai ser avaliado ou analisado pela equipe do IC, da polícia científica, que foi acionada e deve chegar aqui a qualquer momento. A residência vizinha, onde moram pessoas que conheciam a Elizabeth, colegas de trabalho dela, algumas pessoas que chegam também aqui ao local, que trabalhavam com a Elizabeth, e todos dizem a mesma coisa da mulher de 43 anos de idade. Essa facilidade que ela tinha de fazer amizades, de se relacionar com as pessoas, com os colegas de trabalho, com os próprios clientes. Então todos ficaram chocados quando chegaram aqui. O que teria acontecido? A Elizabeth teria sido vítima de um mal súbito, teria sofrido um acidente doméstico ou teria sido vítima de violência? Essas perguntas só serão respondidas a partir da perícia realizada no corpo da vítima. Nós conversamos com a gerente da Elizabeth, que trabalhava no estabelecimento, e vamos acompanhar o que ela falou sobre a jovem e a surpresa que eles tiveram ao chegar à residência e se deparar com o corpo da jovem.
1: Ela fazia diárias com a gente já desde dezembro, novembro e dezembro do ano passado.
0: Vocês perceberam a falta, sentiram a ausência dela?
1: Isso.
0: Foi a senhora e o proprietário da loja que chegaram?
1: A equipe inteira. A gente sentiu falta, eu vim logo cedo, mas ninguém atendeu, eu fui para a loja e fiquei esperando o dono chegar para a gente vir junto.
0: Vocês chegaram aqui, que sentiram um mau cheiro, a Elizabeth morava sozinha. É, o seu desespero mostra o tamanho da amizade que vocês tinham, da proximidade. Foi um choque muito grande para você.
1: Muito. Um bocado.
0: Elizabeth fez aniversário semana passada.
1: Isso. A gente comemorou junto.
0: Foi a última vez que vocês a viram?
1: Na sexta-feira à noite.
0: Na sexta. Foi a comemoração.
1: O aniversário dela foi na quinta, na sexta a gente trabalhou todo mundo junto. E no fim do dia a gente se despediu, no sábado ela já não apareceu.
0: Como era a Elizabeth, colega de trabalho?
1: Ela alegre, cheia de vida. Ela era apaixonada pela vida.
0: Olha essa situação, vocês acompanharam o relato da gerente da loja da Elizabeth, né? O quanto ela era querida entre os amigos, entre os colegas de trabalho. Então a informação da morte, a confirmação da morte da Elizabeth aqui dentro desta casa deixou todos chocados. A gente percebe que aqui a todo instante chegam pessoas que conheciam a Elizabeth, moradores, vizinhos que estão também curiosos com a situação. Então, o que de fato aconteceu é a perícia que vai responder. Uma equipe da delegacia da Polícia Civil, também designada aqui para o local. Enquanto isso, a Polícia Militar faz o isolamento aqui da área. A rua não está isolada, porque o corpo está dentro da casa. Então, a morte aconteceu dentro da residência, né? Se trata-se inicialmente como morte a esclarecer, mas só a partir

0: do laudo pericial, ou a depender do que aconteça da perícia realizada no momento, é que já pode ser informada a causa morte. Se não tiver nenhum sinal de agressão física, segue como morte a esclarecer, pelo menos é o que acontece de praxe em todos esses casos, em casos semelhantes a isso. Ela tem família aqui em Caruaru, inclusive a irmã da Elizabeth está nesta casa aqui, na casa vizinha, está muito desesperada. Eu cheguei a ter contato, conversar com ela, mas ela não tem condição nenhuma de falar com a imprensa neste primeiro momento. Sobre as manchas que a polícia militar acredita ser de sangue, possa ser que seja, também pode se tratar de algum tipo de secreção devido ao corpo, né? Está aí desde a sexta-feira, foi a última vez que a Elizabeth foi vista com vida, quando saiu do trabalho, que se despediu do trabalho. Então isso pode ser justamente devido a esse tempo em que o corpo encontra-se dentro da residência e não necessariamente, né, sangue causado por algum tipo de agressão. Também pode ter sido que a Elizabeth tenha caído da própria altura, se for vítima de um mal súbito. Então são essas ainda as perguntas que estão para serem respondidas pela perícia, mas não há, no primeiro momento, pelo menos o que foi visualizado pela polícia militar, nenhum sinal de agressão física nesse primeiro momento. Então o quadro que nós temos é esse: área isolada, a casa voltou a ser fechada após a polícia militar conseguir o acesso, justamente para saber se tratava do corpo da Elizabeth ou não. Então teve esse acesso, mas em seguida fechou a casa, a área está isolada para que a perícia seja realizada e aí a causa morte ser esclarecida.
1: Muito bem, são 6:59, 6:59, esse aí foi o Josival Ricardo, que esteve à tarde lá na residência onde foi encontrada a garota, né? Lamentavelmente, daqui a pouco eu vou voltar, porque a nossa outra equipe esteve à noite, inclusive acompanhando e conversando com o delegado de plantão, doutor Paulo Roberto. Olha, de ontem para hoje, mataram 10 pessoas no estado de Pernambuco. 3 crimes na capital e 7 no interior. Hoje, dia 27, já mataram 192 pessoas durante o mês de maio no estado de Pernambuco. E de janeiro até agora, mataram 1.139 pessoas. O destaque ficou para justamente o confronto entre bandidos e policiais aqui em Caruaru, onde um bandido terminou morrendo. Vamos voltar ainda falando sobre esse caso da mulher, com mais uma atualização, porque à noite o nosso Ricardi, Manuel Ricardi, acompanhou, conversou com vizinha, conversou até com o delegado. Vamos lá, Manuel.
2: Tive a tarde lá no local e a comoção é grande. Os vizinhos estavam lá nas proximidades da casa, todos conversando sobre o fato, o quanto ela era querida por todos ali na localidade. Inclusive, essa vizinha que a gente gravou com ela, ela falou, né, que tinha uma certa proximidade de conversa com ela, que sempre que passavam, conversavam. Inclusive, quando a Elizabeth sofreu um acidente de moto e ela ficou um tempo até com o braço enfaixado, e sempre elas conversavam naquilo ali. Quando passavam, viam, era uma pessoa ativa no bairro, né, comprava lá numa barraquinha de pastel que tem próximo. E essa vizinha contou um pouquinho desse caso, né, desse fato que aconteceu com a gente, pra gente. E um detalhe, né, como foi dito, né, no dia 21, 5 dias atrás, ela completou a idade nova, né, os 43 anos, e estava prestes a fazer uma cirurgia na quarta-feira, no caso amanhã, justamente de um aneurisma que ela tinha, e já estava programada essa cirurgia, não conseguiu realizar, porque na semana passada ela acabou realmente, né, falecendo, e as pessoas, né, os vizinhos só conseguiram sentir o odor do local no dia de hoje. Acionaram a polícia, de acordo com o delegado Dr. Paulo Roberto, a polícia militar arrombou a porta e encontrou ela caída lá no banheiro, né, morta. Inclusive o chuveiro ainda estava ligado desde o dia que ela faleceu. E a gente vai ouvir agora o que a vizinha conversou conosco. Ela conhecia ela passava por aqui, conversava com a senhora?
3: Por aqui, comprava pastel da vizinha, Aí ela levou um acidente, ela passava, eu perguntava, tá melhor, ela toda, dona Judite, mas tô na casa de pai, quando eu tiver melhor, eu quero vir embora. Eu, tá certo. Mas eu nunca perguntei o nome dela, ela sabia do meu e eu não sabia do dela.
2: Mas a senhora falou do acidente, esse acidente é recente?
3: Não, faz pouco tempo que ela levou esse acidente. Ela só andava com o braço amarrado. Aí depois ela tirou. Digo, já tirou o braço da tipóia, ela só dava para rir, porque eu chamava a tipóia. É, já, dona Judite, graças a Deus, já estou na minha casa. Eu digo, graças a Deus, minha filha, Jesus lhe abençoe. Ela amém, dona Judite, e a senhora também. Pronto, era a conversa da gente, era essa.
2: Ela era uma boa vizinha.
3: Boa vizinha. Ninguém tinha o que dizer dela aqui. Boa vizinha, boa pessoa, gente caríssima mesmo.
2: E a senhora conhecia ela há muito tempo?
3: Eu conhecia ela há muito tempo. Conhecia, desde quando ela chegou aqui que eu conhecia ela.
2: Ela reformou a casa aqui, né?
3: Foi, ela reformou a casa, que ela comprou a casa já velha. Aí ela reformou, ela trabalhava. Ganhava o dinheirinho dela, era todo para ajeitar a casa. Aí depois que reformou a casa, ela veio embora e ficou aí.
2: Aí é uma cena triste, não é isso?
3: De apoio.
2: A senhora sabe há quanto tempo ela estava desaparecida, ela não estava saindo?
3: Eu nem sabia que ela estava desaparecida. De jeito nenhum, só vimos notar depois da catinga, que começou hoje, um catingão muito grande. Aí eu digo, oxe, catinga, isso pra mim era lavagem, né? Porque o povo daí queria muito porco. Aí a gente pensava que era das lavagens, mas não era. Aí depois disso, oxe, essa menina daí tá morta. Aí eu digo, será? Aí corremos, todo o povo da rua, todo correu. Quando o policial chegou que puxou a cortina, ele não aguentou a cacobá. Pronto, isso é o que eu sei.
2: É desde a semana passada que ela tá aí, então, né?
3: Foi, desde a semana passada que ninguém avistou mais ela. E nem ela veio comprar mais pastel, nem nada. Que ela comprava, passava para comprar pastel. Que é pastel do Judite? Quer não, minha filha, obrigado. Aí pronto, se vinha-se embora.
2: Bom, esse caso chamou muita atenção ali nas proximidades do bairro São Francisco, né? Onde ela morava, ela era natural de Bezerros, mas estava há algum tempo aqui morando em Caruaru e trabalhando também. Ela trabalhava em uma loja da Fábrica da Moda. E agora há pouco nós conversamos aqui com o delegado Dr. Paulo Roberto, que traz mais informações desse caso. O que aconteceu nesse local? Como é que foi todo o procedimento da Polícia Civil também nesse local?
4: Boa noite. No começo da tarde de hoje, nós fomos acionados informando que em uma casa existia uma mulher que estava morta. E ao chegarmos no local, fizemos algumas diligências, acionamos o IC, o IML, e conversamos com algumas pessoas do local que informaram que ela desapareceu sexta-feira, largou do trabalho 5 horas da tarde da sexta-feira, desapareceu desde então. Os amigos e familiares tentando ligar para ela desde então não conseguiram contato. No dia de hoje, a Polícia Militar foi acionada devido a um forte odor na rua, onde eles adentraram naquele local e verificaram que a mulher estava morta dentro do banheiro. E com isso acionamos o IC e o IML, onde foi feita as perícias, né, iniciais, e diligenciamos a abertura de um inquérito policial para que possa investigar o fato. Mas preliminarmente, ao que tudo indica, ao que colhemos no local, as perícias já iniciais apontam para um problema de saúde que ela teria, que iria se operar há alguns dias a mais, e que devido a esse problema de saúde, muito provavelmente foi que a causa do óbito dela.
2: Ela completou o aniversário, né, agora a semana passada, no dia 21, né, essa idade de 43 anos, e agora, né, poucos dias depois acabou falecendo. De acordo com o irmão dela que estava aqui, ela estava com aneurisma, né? E diante disso tinha essa cirurgia para fazer nessa semana mesmo, não é isso?
4: Isso. Foi informado pelos familiares e amigos que ela tinha 3 aneurismas, que iria se operar na quarta-feira, certo? E inclusive teria sido essa, por tudo que foi falado, inclusive quando ela sentia dor, como ela fazia. Ela tomava um banho de um jato d'água na cabeça para realmente diminuir a dor. E onde ela foi encontrada no banheiro, enfim, estava aberto também, a água estava aberta. Então, assim, tudo vem a preliminarmente.

0: Né, a crer que tenha sido uma morte natural, infelizmente, uma mulher muito nova, muitos familiares lutados, mas realmente foi algo, a princípio, pela nossa investigação preliminar, de uma morte natural.
1: E caso é um fato, né, dos inesperados que realmente comovem toda a população, principalmente os mais conhecidos, a forma, né, de como a mulher foi encontrada dias após estar desaparecida, também não atender ligações, né, dos colegas de trabalho, dos parentes, dos amigos. E, como o delegado falou, né, ela estava prestes a passar por essa cirurgia, não foi possível, né? E fica aí realmente um sentimento de perda por todos os populares ali das proximidades da rua onde ela morava.
2: Agora são 7:08, 7:08, lamentavelmente, né? Foi encontrada morta essa jovem, né? Mas, pelas informações, tem nada a ver com crime. Realmente, ela tinha uma cirurgia para fazer e deu um mal súbito, né? Terminou passando mal e morrendo. Olha, dois homens em uma moto assassinaram um homem de 24 anos ontem pela manhã no Alto da Jaqueira, no município de Catende, na Mata Sul de Pernambuco. A vítima foi identificada como Emerson Ferreira da Silva. Segundo informações da polícia, o crime aconteceu ontem pela manhã, 6 horas, quando os suspeitos aguardavam o momento em que o jovem saía da casa para realizar vários disparos de arma de fogo. Quando ele saiu da casa, os caras meteram bala. Ao chegar ao local, os policiais constataram o óbito, cápsulas de munição próximas ao corpo, que apresentava diversas perfurações. E de acordo com a família da vítima, o Emerson teria envolvimento com o tráfico de drogas na localidade. Durante uma busca autorizada pela família do quarto dele, os policiais encontraram 3 pedras de crack e 2 papelotes de maconha escondidos sob o colchão. Até o momento, nenhum suspeito foi identificado. Então tá aí, quando a gente vê, realmente faz o levantamento, procura saber qual seria a motivação e aí descobre que a pessoa tem envolvimento com droga. Lamentavelmente é o que está acontecendo. São 7:09, 7:09. A gente vai para o intervalo e volta já. Tem muita coisa ainda no programa de hoje. O suspeito admite em depoimento que atirou na vítima, no motorista de aplicativo, aquele quinto que morreu, vítima de latrocínio. Ele foi recolhido, esse indivíduo, ontem, e o motorista ontem terminou sendo sepultado. Daqui a pouquinho.
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2: Agora são 7h15.
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2: Muito bem, vamos dar uma pausazinha na polícia e depois a gente volta, porque tem muita coisa ainda. Vamos até a redação com a prestação de serviço e as loterias. Meu amigo Berg Santos está chegando. Alô, Berg, bom dia.
16: Bom dia, meu amigo Givanildo Silveira. Bom dia para todo mundo acompanhando a Hora da Justa. Olha, Giva, calendário de pagamento do programa Bolsa Família, mês de maio. Hoje tem dinheiro em conta para quem tem cartão final 8. Calendário de pagamento para aposentados e pensionistas do INSS. Hoje tem dinheiro em conta para quem tem cartão final 3. Hoje também tem a segunda parcela do 13º salário para quem tem cartão final 3. Servidores ativos da Prefeitura de Caruaru vão receber na sexta-feira, dia 29. Servidores ativos e inativos do Governo do Estado de Pernambuco também recebem na sexta-feira. Agora, vamos com as loterias. E a gente começa com a Mega Sena, o concurso de número 3.011 que acumulou. A estimativa de prêmio para o próximo sorteio é de 6 milhões de reais. Vamos agora conferir as dezenas. 02, 05, 27, 36, 40 e 60. Loto Fácil, concurso de número 3.695 acumulou. A estimativa de prêmio para o próximo sorteio é de 5 milhões de reais. Vamos a conferir as dezenas. 01, 02, 03, 04, 06, 08, 09, 13, 15, 17, 18, 21, 22, 23 e 24. Quina, concurso de número 7.035, acumulou. A estimativa de prêmio para o próximo sorteio é de 9 milhões de reais. Vamos conferir as dezenas. 14, 15, 48, 58 e 73. Time Maniga, concurso de número 2.396, também acumulou. Estimativa de prêmio para o próximo sorteio de 31 milhões de reais. Vamos conferir as dezenas. 01, 27, 30, 37, 52, 62 e 68. O time do coração foi o Botafogo de Ribeirão Preto, São Paulo. A gente confere também a Loteria Dia de Sorte, concurso de número 1.218. Acumulou a estimativa de prêmio para o próximo sorteio de 600 mil reais. Vamos conferir as dezenas. 04, 05, 09, 11, 12, 16 e 30. O mês de sorte foi fevereiro. O destaque para hoje é o sorteio da Loto Maniga. A estimativa de prêmio, aliás, perdão, o sorteio hoje, o destaque é justamente da Loteria Mais Milionária. O destaque de hoje, o sorteio da Loteria Mais Milionária com a estimativa de prêmio de 44 milhões de reais. Eu volto com você, Givanildo.
2: Valeu, valeu, Berg. São 7 horas e 19 minutos, 7 e 19. Olha, vamos voltar a falar de polícia. Operação realizada na capital pernambucana com relação a aqueles integrantes de torcida organizada. Tumulto, teve lesão corporal. Recentemente, ontem, 12 mandados de prisão que iriam ser cumpridos, cumpriram 10. Faltam 2, além de busca e apreensão. Foi uma operação que chamou muita atenção do estado de Pernambuco. O Maicon Carvalho tem mais informações.
17: Os presos foram levados à sede do Depatre no bairro de Afogados. Dos 12 mandados de prisão, 10 foram cumpridos. Todos contra integrantes de uma torcida organizada. Em uma das investigações, todos eles participaram de um ataque em dezembro de 2024 contra torcedores do Náutico, que tinham acabado de sair de uma festa no bairro dos Aflitos, em um dia que não houve nem sequer partida de futebol. Tudo premeditado.
18: E a investigação aponta que o grupo começa a se organizar para esse ataque alguns dias antes. Começa a se mobilizar, começa a regimentar outros indivíduos e que no dia do fato todos se unem, se deslocam até as imediações do Estado dos Aflitos e lá acontece esse confronto.
17: Vários homens ficaram feridos, inclusive um policial militar que acabou perdendo a visão de um dos olhos depois de ser agredido com uma barra de ferro na cabeça. Hoje, ele atua no setor administrativo da Polícia Militar.
18: Ele foi agredido covardemente pelas costas, ele estava com a sua companheira andando, né, pela Avenida Rosa e Silva, quando foi agredido inicialmente pelas costas, cai já atordoado e continua sendo espancado enquanto estava no chão. Então, devido a essas lesões, ele acaba perdendo a visão de um dos olhos e tendo a do outro comprometido.
17: 13 mandados de busca e apreensão também foram cumpridos. Os 10 presos foram conduzidos ao Cotel. Eles foram autuados pela agressão ao PM e também por roubo, já que durante a agressão também levaram pertences dos torcedores.
18: Pessoas que possuem um histórico criminal, não só por crimes relacionados à própria torcida organizada, mas por outros crimes, né? O que demonstra que é um grupo, né, violento, um grupo que é envolvido com criminalidade.
2: Agora são 7 horas e 21 minutos, 7h21, aqui na Mais Ouvida, é a Hora da Justa. Tá aí, polícia no encalce, né? Foi aquele jogo do Náutico e automaticamente a investigação tinha sido iniciada, 12 mandados de prisão. Dos 12, 10 foram cumpridos, além de apreensões. Mas olha, teve um acidente com vítima fatal que aconteceu na cidade de Garanhuns. E o nosso Reginaldo Souza vai trazer detalhes, até porque a liberação do corpo foi ontem do Instituto de Medicina Legal, IML, aqui de Caruaru.
19: Verdade, em relação aí esse sinistro ou acidente, que para mim dá no mesmo, aconteceu ontem, né? Lá na cidade de Garanhuns, quando a vítima que foi o Ailton, então a informação de que o Ailton, ele que vivia aí, era morador de rua, não tinha endereço fixo, se encontrava neste local, fez até lanche lá com o pessoal. Quando sai de lá, ele é atropelado por um caminhão. O condutor ficou no local, teve aí também o teste bafômetro, mas deu zero. Então, o caminhão foi liberado, o suspeito também desse acidente que aconteceu lá no aterro sanitário, lá na cidade de Garanhuns. Então, com relação à vítima, né, veio para cá, para o IML, mas já foi liberado para seguiu para aquela cidade lá. Então, em relação a esse acidente, esse sinistro acontecendo ontem, de ontem para hoje, lá na cidade de Garanhuns. O nosso Ricardinho conversou na tarde de hoje com um parente da vítima. Vamos ouvir.
1: Era constante ele ter os surtos ou era... demorava a acontecer?
20: Já faz 6 anos que ele vivia doente com esse surto. Surto psicológico. E ele era muito agressivo e, infelizmente, né, não teve como fazer nada. Que levava para o Ulisses Pernambucano. Aí o Ulisses Pernambucano passava de 2 meses, às vezes passava 1 mês. Aí quando ele chegava em casa, ele também gostava de beber. Aí quando ele bebia, piorava. Aí quando piorava, ele surtava. Aí saía andando. Aí ele vinha para casa, mas dessa vez não deu.
1: Ele tomava medicação, mas também bebia ao mesmo tempo?
20: Mas também bebia. Bebia bebida alcoólica. Aí, quando ele fazia isso, aí piorava a situação.
1: O senhor tem alguma informação se ontem ele tinha bebido?
20: Não, acho que não. Também não dá, não consigo provar para você que eu não estava com ele, né? E saiu de manhã e eu fiquei na minha casa, eu não sei. Não sei lhe falar.
1: Nesse local que ele estava era bem distante de onde ele morava, né? Mas aí nesse caso, o senhor sabe dizer por que ele estava aqui naquele local?
20: Não, porque eu não sei. Ele foi para Garanhuns, eu não sei. Ele era aposentado e estava tentando um empréstimo, né? Mas aí eu não sei o que aconteceu, que ele foi para Garanhuns, né? Não sei. Eu já acordei com a notícia de manhã, né? Que ele havia falecido e mandaram eu vir aqui pro ML e tô aguardando tudo aqui.
1: Esse atropelamento aconteceu ontem à noite, mas o corpo só chegou agora há pouco, né? Perto de 4 horas da tarde, né?
20: Exatamente, exatamente. Chegou agora, o rapaz colocou ali e tá ali esperando liberar para fazer o funeral dele.
1: O senhor ficou bem apreensivo aqui na hora que a gente chegou, pela demora da chegada do corpo, né? E qual o seu sentimento agora? O senhor tá sentindo o quê com a perda do irmão?
20: É, a gente fica triste, né? E a gente não quer que ninguém vai embora assim novo, até mesmo as pessoas mais velhas, quando vai embora a gente fica triste, né? A gente não pode fazer nada, né? Só Deus mesmo.
19: Em relação a esse atropelamento, quando a vítima, que foi Ailton da Silva Oliveira, 47 anos, no KM-82, lá na cidade de Garanhuns. Ainda ligaram para o SAMU, que foi para o local, mas chegando lá, a vítima já se encontrava em óbito, com problemas, né? Misturar bebida alcoólica com medicamento nunca combinou, nunca deu e nunca vai dar certo. Corpo liberado do IML aqui no final da tarde desta terça-feira.
2: Agora são 7 horas e 26 minutos, 7h26 aqui na Mais Ouvida, é a Hora da Justa. 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Olha, deixa eu mandar um abraço aqui para meu amigo Boca de Ninho, trabalha como lotação, né? Tá completando 59 anos hoje. Parabéns aí ao nosso amigo Boca de Ninho, parabéns. Hoje tem festa, né? Um forte abraço. E abraçar também o nosso amigo Pena, lá de Gonçalves Ferreira, acompanhando a nossa programação. Bora lá? Olha, deixa eu trazer detalhes, porque lá em Santa Cruz do Capibaribe, um veículo pegou fogo no bairro Novo. E o nosso Ademilton Silva vai trazer detalhes. Vamos lá, Ademilton.
21: Lamentavelmente, um veículo Fiat Palio de cor prata acabou pegando fogo na rua Major Negrinho, no bairro Novo, aqui em Santa Cruz de Caparibe. Nesse momento, eu me encontro ao lado do Sargento N, do Corpo de Bombeiros, e ele traz detalhes como se deu essa situação, o senhor tem conhecimento, o que o proprietário repassou. Nosso cumprimento, bom dia.
22: Nós
0: recebemos várias ligações reportando o acontecido, né? Um veículo em chamas, veículo Palio, e ao mesmo tempo a Guarda Municipal chegou lá também. Nós seguindo a viatura deles e nos deparamos com

0: o veículo em chamas, né? Até agora nós não podemos provar, né, o que aconteceu, mas pode ter sido algum curto-circuito no carro, né? Ou até mesmo criminoso, né? Mas nós não temos como afirmar isso.
1: As informações do condutor do veículo, né, que ele estaria indo para o Parque de Santa Cruz de Caparibe com a companheira. No momento que começou a sair fumaça pelo capô do veículo, foi o momento que ele saiu e viu que já estava em chamas.
0: Eu ainda não conversei com ele, né? Ainda vou ter uma palavrinha com ele para ter mais detalhes sobre isso, sobre o que aconteceu, né? Então, se ele viu a fumaça saindo, ele, não sei se ele tinha extintor no carro, né? Ele poderia ter usado, mas nós chegamos a tempo porque estava de frente de uma loja, né? E, graças a Deus, não foi atingido.
1: Ô Sargento, a gente observa aqui no local, né, que pelo momento, até então, apenas o dano material.
0: Isso, apenas danos materiais. Eu olhei com uma lanterna por dentro do carro e não havia vítimas, graças a Deus.
1: Né? E a equipe do Corpo de Bombeiros, né, chegou a tempo, o veículo ficou um pouco destruído, mas a parte traseira ainda dá para aproveitar.
0: É, mas nesse caso é perda total, né? Foi consumido completamente pelo fogo por dentro, né? E é perda total, né?
1: E dizer à população de Santa Cruz, né, e região, que se caso ver alguma fumaça saindo pelo capô do veículo, né, que é de imediato, as pessoas que estejam dentro do veículo saia, porque pode ocasionar uma situação dessa.
0: Isso, uma situação dessa não pode ficar dentro do veículo, né? Tem que sair, acionar o Corpo de Bombeiros, se tiver o extintor, né? Pode ser usado também nesse momento.
1: Aqui no local, além do Sargento Enio, quem mais participou da operação que combateu essas chamas?
0: Eu, Sargento Enio, né? Cabo M. Belo, Soldado Lúcia e Soldado Manuel.
1: E dizer à população de Santa Cruz de Caparibe e região, né, que se precisar do Corpo de Bombeiros, só basta ligar que de imediato vocês serão acionados e irão ao local.
0: Exatamente. Nós estamos sempre a postos, né, sempre prontos para atender a população de Santa Cruz e região. E precisando é só ligar, 193.
1: Okay. Estas foram as palavras do Sargento N, do Corpo de Bombeiros, onde relatou para a gente a respeito dessa ocorrência, desse veículo Fiat Palio de cor prata, que acabou pegando fogo aqui na rua Major Negrinho, no bairro Novo.
2: Agora são 7:30, 7:30, é a hora da justa. Tá aí o Ademil trazendo detalhes a respeito desse carro que pegou fogo lá em Santa Cruz do Capibaribe. Como eu falei no começo do programa, com relação àquele motorista de aplicativo que foi assassinado através de latrocínio, levou o tiro, terminou morrendo, lamentavelmente. Já é o quinto motorista de aplicativo que é assassinado na capital pernambucana por conta de roubo. O Marco Carvalho, que é o nosso repórter, ele esteve acompanhando, conversando com as autoridades, houve aí uma coletiva para explicar realmente detalhes a respeito da prisão do indivíduo. Ele confessou em depoimento que teria atirado e foi recolhido ontem mesmo. E o motorista foi sepultado no dia de ontem. Marco Carvalho.
3: Matheus Henrique de Almeida, de 31 anos, foi preso no bairro da Mostardinha e levado ao DHPP. Com ele, os policiais encontraram roupas femininas e uma peruca. O suspeito chegou a mudar até a barba para tentar despistar a polícia. Na saída para a audiência de custódia, ele manteve o silêncio.
4: Por que você matou o motorista?
5: Matou o taxista. Matou o motorista.
4: Trabalhador. Eu já respondo por algum outro crime. Você planejou, passou na hora, viu o motorista passando e decidiu abordá-lo.
3: O crime foi na rua Itapemirim, no bairro do Bongi, na noite do último domingo. Tudo filmado. O motorista por aplicativo realizava um embarque de uma passageira quando o criminoso se aproximou em uma bicicleta. Ele foi até o carro parado e anunciou o assalto. A passageira conseguiu correr, já o motorista acelerou. Neste momento, João Valdemir da Silva, de 57 anos, acabou baleado e morreu. De acordo com a delegada à frente do caso, em depoimento, o suspeito disse que ganharia R$500 em troca do roubo de qualquer carro. O dinheiro seria usado para manter o vício nas drogas. Por essa razão, o motorista assassinado teria sido escolhido aleatoriamente.
6: Ao ser interrogado, ele relatou que havia recebido uma proposta, roubar um carro para receber em troca um valor de R$500. E então, no domingo, ele não havia uma especificação

0: de carro, não foi um carro específico, então ele a escolheu de forma aleatória para subtrair esse veículo. Ele primeiro se aproximou, disse que e fingiu que ia pedir uma informação para não levantar nenhuma suspeita e em seguida anunciou o assalto. A vítima, o motorista de aplicativo, pediu apenas para que ficasse, ele pegasse o celular dele, ficasse com o celular. E no momento que ele foi pegar o celular, o autor pensou que ele ia reagir e efetuou 2 disparos de arma de fogo.
1: Como já mostramos, depois do crime, o homem chegou a roubar a moto de um motociclista por aplicativo. O veículo foi deixado minutos depois pelo próprio suspeito no bairro de Afogados.
0: Tinha suspeita de que a moto possuía um rastreador e ele só pegou a moto para fugir logo após efetuar os disparos.
1: A arma usada no crime ainda não foi localizada. O corpo do motorista por aplicativo foi sepultado nesta terça-feira no município de Paudalho.
2: Agora são 7h33, com essa a gente vai ter vida daqui a hora da justa do oferecimento de Avil, garantindo o menor preço da região. 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Bora pro intervalo, porque vem aí o Papo Sem Pauta.
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2: Agora são 7h37, 7 horas e 37 minutos. A partir de agora, você pode mandar sua bronca através do 9601-7448. 9601-7448. Manda tua bronquinha aqui pra gente. Tá? Algo errado na sua rua, no seu bairro, na sua cidade, pode mandar aqui pra gente. Deixa eu ver aqui. Bom dia para todos. Ótima quarta-feira. É o Flávio, é o Vaqueirinho, tá aqui acompanhando a gente. O Emanuel Torres, do Residencial Alto Moura, ali do posto HB9. Gosto muito de ouvir a Rádio Jornal. Tá bom, meu amigo. Bom dia para todos vocês. Que Deus derrame chuvas e bênçãos. São, na verdade, a minha família Jornal. Sou ouvinte há mais de 20 anos, não perco um programa. Líder de audiência é o nosso amigo Gutenberg. Valeu, meu amigo. Um abraço aí para você. Luiz de França está acompanhando a gente. O nosso amigo Lopes, sempre com aquela palavra de Papai do Céu. Bom dia, paz do Senhor Jesus para todos. Amém. Adeilson Ribeiro, o nosso amigo... Eita, aqui é o Zé Roberto de Cachoeira Seca acompanhando a gente. Tem aqui a Lucy Cleide, tá aqui acompanhando. Tem o Guildo Náutico, torcedor do Náutico, que é o Floresvaldo. Givanildo Silveira, vocês que... deixa eu ver aqui, a empresa terceirizada, contratada pela prefeitura, está colocando daqui para o dia 16 quase 400 pessoas para fora. Agora isso, é porteiro, pessoal da limpeza, é só ficar na escola, tudo desempregado. Gostaria que vocês fizessem uma reportagem aí com o pessoal da empresa. Só serve. Muito bem. Mandando aqui. Muito bem, seu Gilberto. Pronto, beleza. Tá dado o recado. Bom dia, Givanildo. Ó, manda um abraço aí para o Antônio, da cidade de Jardim. Todos os dias a gente abraça o Antônio, né? Muito bem. Bom dia, Giva. Dona Nava Caju, seu Antônio da Banana, tá desejando um bom dia para você, para todos, para o Adeil da Funerária, doutor Ivan, Dona Maria Joaquina e para Ana Cristina, para o Delcio da Chácara, para o Jeová Dionísio, para o Ailton dos Passarinhos, para sua filha Michelle e sua netinha Manu. Muito bem. O nosso amigo Cachorrão do Forró tá dizendo, Givanildo, o último é nesta sexta-feira, 9 da noite, no Chalé do Bode. Abraço. É aquele momento de brega, né, meu bem? Com o Cachorrão, o Jax, menininho, Marlene, Chalé do Bode. Eita, a melhor da casa de show. Muito bem. É porque agora vai terminar essa questão. Vai começar o forró mesmo, né? Aí a tardezinha vai dar uma descansada, né, meu velho? Aí só vai ter forró. Muito bem, tá certo. Givanildo, feliz quarta-feira pra todos nós. Ana Cristina, lá de São Caetano. Valeu. Bom dia, Givanildo. É a chuva de Deus. Abençoe sempre vocês. Hoje tem esporte. É verdade, hoje tem esporte em Fortaleza, né? Na Ilha do Retiro. Quem vencer vai pra final da Copa do Nordeste. Vamos lá, vamos continuar. Givanildo, abraço para todos aí da Rádio Jornal. Um amigo Peba, lá do sítio Brejo Salgado, São Caetano. O frio lá deve estar grande, viu? É o nosso amigo Sérgio, tá mandando um abraço para o Peba. Nelson Bezerra, manda um abraço aí para Soares e família do sítio Anta de Caruaru. Eita, bom dia na audiência. Irã Bradock, da Rua Preta. Tá bom, meu amigo, um abraço. Givanildo Silveira, hoje tem a Copa do Nordeste Esporte Fortaleza, transmissão da Rádio e TV Jornal. Muito bem. Márcio Luiz, bairro Santa Rosa, é o torcedor do esporte, né, Márcio? Um abraço. Ailton dos Passarinhos está dizendo aqui, um abraço, bom dia, alegria da nossa manhã, um abraço para Josina, Cleonice Ribeiro, Dona Laurecia, Edna Ilza, Zeza de Panelas, Nova Caju e Dona Zefinha, mãe de Branquinha. Opa, Givanildo, Wellison Nogueira, da Vila do Juá. Valeu, bom dia, Giva. Aqui é Zé de Arnaldo Vicente, no sítio Bandeira de Riacho das Almas. Um abraço para todos vocês. Muito obrigado. Bom dia, meu amigo Givanildo. Você é top dos top. Que é isso, rapaz? Esse seu programa é legal. É igual remédio controlado. Se não ouvir logo cedo... Aí, meu amigo, a gente não fica antenado, fica triste, né, meu velho? É o nosso amigo Sandro de Pesqueira. Alô, Sandro! Alô, Pesqueira! Eita! Um abraço aí para os amigos de Pesqueira. Bom dia, Giva. Manda um abraço aí para Cal, para sua esposa, doutor Ivan, Jeová Dionísio, Zeza de Panelas, Zé Carlos Joá, Pelé de Firmeza. Aqui é Lula de Maniçoba. E eu não sei quem é tu, Lula. Oh, caba quente. Muito bem. Eita, nossa amiga... A Iraci, né? Tá acompanhando a gente. Um abraço aí pra ela. Lá de Ameixa. Um abraço, minha amiga. Que Deus abençoe também.

0: Viver aqui, bom dia, Rua Chico Sais, Residencial Chique Chique, Mato Alto, lixo, placa do ônibus está ficando escondida, o cara espera o ônibus no meio da rua, porque o mato está tomando conta do ponto do ônibus, capaz de ser atropelado. Eita, a prefeitura não toma providência, atenção, ninguém está vendo mais aquela placa do ônibus não, lá no Chique Chique. Bom dia, Givanildo, campeão de audiência. Bom dia para todos, abraço. Da ouvinte Carmen Lúcia, tá lá no Riachão. Bom dia, Givanildo. Edmilson, manda os parabéns para Henrique, filho de Paulo, e Bruna, que mora na rua, sociólogo Betinho, 5 aninhos. Tá dado o recado. Bom dia, esses marginais que estavam cometendo assalto ali no Chique Chique e demais bairros. Parabéns ao policiamento por mandar o inferno. Era pra ter sido os dois. O caba tava revoltado aqui. Muito bem. Eita, uma revolta danada. É muito assalto, pessoal. Só sabe quem passa, né, meu velho? 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Bora pro intervalo, a gente volta já.
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Agora são 7h50, 7h50, aqui da Rádio Jornal Caruaru 91.3, Rádio Jornal Pesqueira 90.9. Eita, que eu tô vendo aqui, expectativa grande para o forrozinho que começa sábado, dia 30, né? Dia 28, que é amanhã, quinta-feira, já tem o momento gospel, já tem a noite gospel ali no Polo Azulão, ao lado do Grande Hotel, né? Já começa amanhã. Agora o forró mesmo, oficial mesmo, vai começar no sábado que vem. Bom dia, máquina da comunicação. Cadê o binário, Givanil? Daqui do Chique Chique, o trânsito tá pegado. O Davi tá revoltado, Davi Santana aqui. Mas, rapaz, e a prefeitura não faz nada? Alô, prefeito! Ele tá dizendo aqui, pelo amor de Deus, né? Já não aguento mais. Tem que ter o binário ali também, porque quando chega nesse momento de pico aqui, meu amigo, o negócio, o bicho pega, né? Ali também era para fazer o binário ali no Alto da Balança, até agora nada. Edivaldo da Farmácia, lá de Cambucim de São Félix, está dizendo aqui, rapaz, estou acompanhando, é o Tricolor. Eita, Givanildo, hoje tem o Caldinho Gigante no São João da Escócia, próximo à academia da cidade. Muito bem, é o nosso amigo Heraldo, está dizendo aqui. Valeu, Heraldo, é o Caldinho, já está começando, né? As comidas gigantes, muito bem, tá certo. É a festa, é a maior festa de forró que a gente tem na nossa região aqui. É o melhor evento que tem durante o ano aqui na nossa cidade. É o principal evento, a gente pode até dizer assim, né? O Sargento Vilmário, torcedor do Náutico, tá aqui. Tem um bocado de torcedor do Náutico que hoje vai secar o Sport, né? O Sport tá na vantagem, né? 2-1, ganhou do Fortaleza, lá em Fortaleza, não é isso? Muito bem, aqui o Gilberto acompanhando a gente. Alô, Gilberto, um forte abraço aí para você. Deixa eu me ver aqui também, hoje tem reunião dos Alcoólicos Anônimos, Grupo 12 Passos, local, Sociedade de Estudos Espíritas de Caruaru, ali na rua Gonçalo Nunes de Oliveira, 440, da cidade de Jardim. A reunião começa de 7h30, vai até as 9h30.

O Grupo Alegria em Viver Sóbrio. É, na rua Hermenegildo Francisco da Silva, antiga rua E2, número 34, em frente lá à Igreja Católica, lá do bairro Kennedy, de 8 às 22 horas. O grupo precisa do agreste, hoje tem a reunião.

0: Então tá aí as reuniões dos Alcoólicos Anônimos. Vamos aqui, Givanil, tiraram os parques que eram de Caruaru da Praça da Criança para colocar pessoas de fora. Não pode, né? Tem que botar que é prioridade para quem é da cidade, não é isso? Muito bem, tá dado o recado. Eita, um abraço aí para João Alves. Hoje vou visitar seu pai, se Deus quiser, muito bem. Givanildo, Letícia Ferreira, ela está se recuperando bem, viu? 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Givanildo, está chegando o tempo da Tanajura, agora em junho. Só se for você guardar, né? Porque para cair não cai mais não, só para o ano. Ele está dizendo que tem uma Tanajura, muito bem, eu aceito. A Juliana Rodrigues também, e ao Sócrates, um abraço aí para o Lenildo da Prestação, Silva Pinto, Natália, o Jacques Moleque da Rua Preta, o Ailton dos Passarinhos, Jeová de Agrestina, Maria Joaquim de São Caetano, a Zeza de Panelas, a Dilma do Juá, mãe de Acácio da Saúde e Lourdes Barros lá da Palmatória, Lourinho de Riacho Doce e o Maurício do Riachão. Mandou um abraço para Lula de Manisobe, doutor Ivan, viu? Fica com Deus, é o Zé Carlos do Juá, tá dado o recado. Bom dia, meu amigo Givanildo Silveira. Ó, algumas esquinas, né, da Prefeitura de Caruaru, aliás, algumas esquinas aqui, ele quer dizer assim, algumas esquinas de algumas ruas aqui de Caruaru, a Prefeitura tá botando lixeiras, ele tá mandando até aqui uma fotografia das lixeiras para botar o lixo. Queria que a população contribuísse, né, porque ainda tem muita gente que bota o lixo no chão. E para não quebrar também a lixeira, para preservar, é verdade. Muito bem, o nosso amigo Cícero do Chique Chique, é um alerta, tá certo, orientar, vamos botar o lixinho, não tem aí a lixeira, não tiver lugar de botar o lixinho, vamos botar, né? Muito bem, vamos lá? Bom dia, Givanildo. Dedé do Açaí, quer saber se vai ser liberado entrar com bebidas no pátio? Bruno César e Valdinho da Vacaria. E a galera dos cavalos, tá normal. É, disseram aí que não tava, mas tá. O prefeito até chegou nas redes sociais a dizer, vai tá. Agora, não pode entrar com aquela garrafinha de vidro, aquela de plástico, só é até um litro. De um litro pra cima, não pode. É um litro por pessoa, viu? Mas vai entrar, pode entrar, sim, senhor. Vamos pro intervalo, são 7h55, a gente vai para mais um intervalo e volta daqui a pouquinho, depois dos comerciais.
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12: Agora são 8 horas e 1 minuto, 8:01 aqui na Mais Ouvida, do finalzinho aqui do programa. Bom dia, meus amores, da Rádio Jornal. Estou aguardando a caravana da TV Jornal aqui em São Caetano. Muito bem, vai aguardar aí, com certeza. Qualquer dia a gente tá por aí. A nossa amiga Fátima. Eita, aqui é Valdo São Caetano. Estou aqui com meu amigo Adelmo, Autopeças, escutando a Rádio Jornal. Valeu, meu amigo. Bom dia, Givanildo. Muitos carros atolados nos caminhos de Boas Novas. Não tem jeito não, é o Abdon Galego do Espetinho, é verdade, a gente fez a matéria lá, esperar, né, botaram lá um pissarro que é mesmo que de papa, quando chove um pouquinho fica aquela lama ali, até de bicicleta o caba cai, nem de pé o caba passa lá, quanto mais de carro, né, principalmente de ônibus, aí atola tudo, aí atrasa é tudo, né. Bom, a gente vai terminando aqui o nosso programa, lembrando mais uma vez que 11 horas a gente vai se encontrar no Povo da TV, eu e o Boquinho. O Boquinho tava dodói, mas deve voltar hoje, se Deus quiser. Dona Rosana, o Adilson Tavares, tá aqui, é Socorro Leandro, muito obrigado pelo carinho. Lula, Rani, um abração aí pra vocês. Jefferson, eletricista, e a Neves lá em São Caetano. 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Meus amores do rádio, aqui de Caruaru e também da cidade de Pesqueira, um cheiro para todo mundo. Se Deus quiser, amanhã tem mais. A Hora da Justa e o Papo Sem Pauta. Vem aí o Sócrates da Silva com a Super Manhã, você sabendo de tudo. Até lá!
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0: 8:07 aqui na Rádio Jornal. Tá começando mais uma super manhã para você. Muito obrigado pela sua audiência, pela sua companhia. Nós vamos juntos até às 11 horas da manhã. É sempre importante demais estar ao seu lado. Como é bom saber que você está por aí, saber que você gosta do nosso trabalho, que você fica ligado em tudo aquilo que a gente está dizendo. Muito obrigado pela sua audiência, tá? Hoje é segunda-feira, não, hoje é quarta já, né? Quarta-feira, 27 de maio de 2026. 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Vamos destacar aqui as datas de hoje. Hoje é o dia do desafio, é o dia do serviço de saúde, é o dia nacional da Mata Atlântica e também é o dia do profissional liberal. São 147 dias decorridos de 2026, faltam 218 dias para a chegada de 2027. Agora a gente vai para os destaques da Supermanhã de hoje.
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0: Inscrições abertas para camarote da acessibilidade do São João. Noite Gospel acontece no Polo Azulão. Secretaria de Educação de Caruaru divulga novas vagas para si mesmo municipais. Vanessa Pereira.
2: Resultado está disponível no site Creche Fácil.
0: Pernambuco amplia rede de proteção com centro de referência da mulher na zona rural. Teatro Bamucemar reabre as portas na estação. Secretaria da Fazenda de Caruaru orienta empresas sobre regularização do Simples Nacional. Andressa Aguiar.
2: Empresas notificadas terão até 90 dias após o recebimento da notificação para quitar ou parcelar débitos e corrigir irregularidades cadastrais.
0: Travessa a Cara do Brasil será inaugurada no Alto do Moura. Exposição das obras. De que obras? Acontece até amanhã na Acacil. Pronto, tá bom. Secretaria Estadual de Educação anuncia inscrições para curso gratuito de Tiflologia. Luana Monteiro.
3: São ofertadas 220 vagas distribuídas em Recife, Arco Verde e Garanhuns.
0: Pernambuco tem duas cidades entre as mais violentas do Brasil, mas vai melhorar, vai ficar bom demais. Fique tranquilo. Senado aprova Ministério Público que estabelece piso de R$ 5.130 para professores. Pesquisas podem ser consultados pelo Pesquele do Tribunal Eleitoral. Nome bonito. Juliana Rodrigues.
4: Ferramenta visa dar transparência aos levantamentos que podem ser consultados pelo eleitor.
0: Mulher morre a cada 11 minutos por infarto no Brasil. Anvisa aprova primeira caneta análoga ao Ozempic para diabetes.
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0: Hoje sem a introdução, a criatividade nos falta. Berg Santos, bom dia, bom trabalho para você,
5: Berg. Bom dia, meu amigo Berg.
6: Muito bom dia, um bom trabalho para você também. Esperto, inteligente, sempre positivo, sempre dinâmico. O Internacional Sócrates da Silva. Bom dia para todo mundo acompanhando essa audiência qualificada aqui do Sistema Jornal do Comércio de Comunicação, com essa comunicação forte do nosso Sócrates da Silva. Daqui a pouco, Sócrates, nós vamos mais uma vez abordar o São João, agora com uma forma diferente, tá? Porque a gente vai passar aqui para o ouvinte da Rádio Jornal informações com relação a algumas ações que serão realizadas justamente neste período junino com relação à Secretaria de Serviços Públicos, porque contêineres serão colocados na cidade. Aliás, já começaram a ser colocados hoje, porque pela manhã os ouvintes já passaram para o Givanildo Silveira a informação. Também, ruas interditadas e este ano vamos ter pontos, né, para taxistas, mototaxistas e motoristas de aplicativos. E também a gente vai falar sobre a vigilância sanitária, sobre o que pode, o que não pode adentrar no parque de eventos. Então, algumas informações de utilidade pública. Já já, aqui na nossa Supermanhã, você sabendo de tudo.
0: Tá certo, Berg. Daqui a pouco os detalhes aqui na Supermanhã da Rádio Jornal. Alô, Givanildo Silveira. Bom dia, Giva.
7: Alô, Sócrates, bom dia pra você, bom dia aos amigos da Supermanhã, você sabendo de tudo. Olha, daqui a pouquinho a gente...

0: vai falar a respeito de um tiroteio, bandidos assaltaram o cidadão, a polícia entrou em perseguição, houve troca de tiros e um bandido terminou morrendo. O outro foi preso, a moto foi recuperada. A gente vai contar tudo isso e muito mais aqui na Super Manhã, você sabendo de tudo, Sócrates.
1: Certo, valeu, Giva. Obrigado pelas informações aqui na Rádio Jornal.
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1: Vamos dar uma passadinha aqui na nossa previsão do tempo para hoje aqui em Caruaru, em Pesqueira, em Garanhuns. Em Caruaru, 22 graus, tempo nublado, mínima de 20, máxima de 26. Tem previsão de condições chuvosas por volta das 2 da tarde, tá? Possibilidade de chuvas hoje em Caruaru de 50%. Em Garanhuns, 20 graus, tempo nublado, mínima de 18, máxima de 24. Previsão de condições parcialmente nubladas por volta das 9 horas da manhã. Não tem previsão de chuvas não em Garanhuns, mas a gente sabe, quando tá nublado, né, nesse período, vez ou outra a gente tem aquela chuvinha de leve. Em Pesqueira, 22 graus, tempo nublado, mínima de 19, máxima de 27. Também não tem previsão de chuvas para a cidade de Pesqueira. Nós estamos vivendo o quê? O outono brasileiro. 8 horas, 14 minutos.
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1: E você fica com a gente aqui na Rádio Jornal, no 81996017448. Também fica com a gente através do nosso site, também fica com a gente através do nosso aplicativo. Você fica conosco em todas as formas de comunicação que você desejar, né? Fique sempre ligado aqui na Rádio Jornal, que a qualquer momento pode pintar alguma informação útil para você, né? É sempre assim. E a atenção em primeiro lugar, sempre ligado conosco aqui na Rádio Jornal, tá? Deixa eu dar uma passadinha aqui no nosso WhatsApp, no 81996017448. Pessoal com a gente já debatendo, conversando, mostrando a confiança que tem na programação da Rádio Jornal, a confiança que tem na Supermanhã por saber que aqui a informação é apurada com responsabilidade. Ah, quem tá com a gente aqui é o Ailton dos Passarinhos. Bom dia, campeão de audiência, alegria da nossa manhã, um abraço pra você. Bom dia, Sócrates, uma ótima quarta-feira pra você. Pra Silvinha, a mais nova padeira do Rafael, Maurício do Forró lá da Juriti, o homem que não gosta de tomar banho, o Zé de Maria Nova, que tá no ponto do Atacadão nesse momento, é o Zé de Zuzinha. Valeu, Delson, um abraço, obrigado pela audiência aqui na Rádio Jornal. José Ailton, da Boa Vista, em Garanhuns, ele deu uma paradinha na chuva agora, valeu, um abraço pra você. O aniversário do Sejão, hein? É o Sejão, tá fazendo idade nova hoje. Parabéns, Sejão, tá aí no Indiana, em Garanhuns. Um abraço, felicidades, parabéns, obrigado pela audiência. Bom dia, Sócrates, é o Paulo das Rendeiras. Você sabe que poderá entrar no pátio, porque pode entrar com bebida, só que não podemos entrar com cooler. Isso, com cooler não pode. Com latinha não pode, garrafa nem pensar, só sobrou bucho pra botar bebida. É o que o pessoal tem feito nos últimos anos, viu, Paulo? É pegar aquelas garrafas PET. A garrafa PET de refrigerante e tudo mais, que ela é de plástico, né? E aquela de plástico pode entrar. Mas aí tem que ser a de um litro. E aí você prepara antes, né, aquilo que você vai levar. Tipo, você vai tomar alguma bebida quente, algo do tipo, algo assim, você coloca nesse recipiente. Então, nesse recipiente, na garrafa de plástico, com no máximo um litro, se tiver um litro e meio, não pode, né? Com no máximo um litro, aí você consegue entrar, tá? É isso. É uma regra que já existe já há alguns anos, já, tá, Paulo? É algo que já existe há alguns anos. Então, você, se quiser, pode até comprar ali na entrada mesmo, bota numa garrafinha PET e pronto. Se você tiver com dois adultos, no caso você e outra pessoa, cada um leva um litro, né, de alguma bebida que você deseja, tá? Funciona desse jeito. É. tem a garrafa de suco também, né? Tem gente que pode utilizar aquela garrafa.

0: de suco, você pode comprar suco também. Muita gente usou, né? Enfim, cabe aí, vai caber aí da sua, né? Da sua preferência, né? Vamos embora. Bom dia, Sócrates. Tô por cá, dá melhor com os melhores. Cuida pra cuidar, quartou. É não. Um abraço pra ti, valeu, um abraço. Obrigado pela audiência aqui na Rádio Jornal. Bom dia, Rua Chico Sainz, no residencial Chique Chique, Mato Alto, lixo, placa de ônibus ficando escondida. O cara espera o ônibus no meio da rua porque o mato tá tomando conta do ponto, capaz de ser atropelado. E a prefeitura não tem coragem de fazer uma limpeza nos pontos de ônibus. É aqui a participação do Ricardo, tem vídeo aqui também. Né? Não posso mostrar o vídeo no rádio, né? Não dá para mostrar o vídeo, mas estou vendo aqui as imagens enviadas pelo Ricardo. E eu passo, nesse momento, aqui as imagens para a Juliana Rodrigues, que, se desejar, pode encaminhar também as imagens para a prefeitura, para que a prefeitura analise as imagens e faça a leitura se está correta ou não a denúncia do Ricardo. Na minha avaliação, está correta a denúncia, porque tem o poste e ao redor do poste, mato. Se puder ficar agarrado no poste para esperar o ônibus, ok. Mas eu acho que não dá certo, né? Então, tá aqui a imagem passada e a informação já compartilhada. Quem mais com a gente aqui? O José Francisco. Alô, José Francisco. Obrigado pela audiência aqui na Rádio Jornal. Manuel Segurança. Bom dia, Manuel. Bom dia, sou a Maria, tô na escuta desde cedo. Um abraço para você, Maria. Maria Quitéria, obrigado pela audiência aqui na Jornal. BR-104, trânsito na rodoviária. Tem um caminhão quebrado aí, né, Ricardo? O Ricardo Martins mandando imagens aqui pra gente. O Wesley Santos, repórter aqui da TV e da Rádio Jornal, já informava pra gente que tem um caminhão quebrado aí nas proximidades do terminal rodoviário. Só que hoje é do outro lado, né? Tá todo mundo acostumado, porque já acostumou mesmo. Toda semana tem um caminhão quebrado ali em cima do viaduto, ali do São Francisco, né? Sempre tem um caminhão quebrado por ali, mas hoje não, tá do outro lado, o caminhão tá quebrado do outro lado e por isso aí o trânsito está lento no sentido Agrestina, tá? No sentido Caruaru-Agrestina, no sentido Caruaru-São Caetano, como quem tá saindo, né, de Caruaru. Então é isso. Valeu, Ricardo, um abraço, pronto, ele já confirmou, aqui tem. É isso mesmo, esse caminhão tá por lá e tá atrapalhando o trânsito. Bom dia, Sócrates, é o Guildo Náutico. Alô, meu amigo Florisvaldo, valeu, Flores, um abraço, obrigado pela audiência. Bebida escura, parece que não pode, nem suco de uva. Oxente, agora... Valeu, Orlando Ordônio de Peladas, participando com a gente aqui na Rádio Jornal. Pronto, vamos embora. Bora ali. 8h20.
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0: 8 horas 25 minutos aqui na Rádio Jornal.
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0: Bota de novo essa vinheta, João, por favor. Por favor, vou quebrar o protocolo. Bota de novo essa vinheta que é pra chamar a atenção. Bota de novo a vinheta.
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0: No pique da informação.
2: Meu amigo Berg.
0: É isso mesmo, alô Berg.
3: Ao vivo e a cores e com qualidade sonora digital, meu caro Sócrates da Silva. Rapaz, deixa eu registrar um abraço também para meu amigo João Alves, que está nos botões eletrônicos aqui do Sistema Jornal do Comércio. Sempre muito criativo, né, o nosso João Alves. Bom, é o seguinte, Sócrates, eu passo algumas informações com relação à utilidade pública mesmo, porque são algumas ações que serão realizadas neste período do São João e algumas dessas... eu espero que também tenha uma continuidade pós São João, como ações relacionadas à Secretaria de Serviços Públicos da cidade de Caruaru. Sem contêineres para descarte de lixo residencial serão colocados em pontos estratégicos aqui na cidade de Caruaru. Mais cedo, no programa Papo Sem Pauta da Rádio Jornal Caruaru, alguns ouvintes já mandavam mensagens para o Givanildo dizendo: ó, colocaram caçamba de lixo aqui em determinado ponto, já estou observando também aqui em outro ponto a instalação de caçambas de lixo, e isso a gente vem cobrando há muito tempo, né? A gente vem sempre relatando.

0: aqui na Rádio Jornal, neste microfone forte e potente, que alguns pontos são de descarte de lixo irregular e que talvez um container poderia ajudar, né, para que realmente esse lixo não ficasse espalhado pela rua. O certo mesmo é não colocar o lixo em determinados pontos. O certo é que, já que existe uma lei, que as pessoas que jogam lixo de forma irregular pudessem ser identificadas e punidas através da lei. Como não acontece, os contêineres podem ajudar, digamos assim, né? E a gente vai acompanhando toda essa situação. Bom, esses contêineres e 100 contêineres serão instalados, né, aqui na cidade de Caruaru, em pontos estratégicos. A ação da Secretaria de Serviços Públicos quer reforçar a limpeza urbana, evitar o descarte irregular de resíduos e reduzir os transtornos causados pelo acúmulo de lixo nas ruas. E isso é interessante porque, através da nota que foi divulgada pela Prefeitura, acaba realmente confirmando, né, que existem muitos pontos de lixos em várias ruas aqui na cidade de Caruaru. E tomara que esses 100 contêineres, né, sejam instalados no centro, é importante, no centro da cidade, mas aqui também esses contêineres possam ser espalhados por todos os bairros, né, porque existe uma necessidade muito grande. Com relação, Sócrates, isso vai ser agora para o período junino, a nota não diz se os contêineres terão continuidade, ficarão em pontos fixos aqui na cidade, e depois a gente pode até entender mais esse assunto, mas já é um avanço, né, no período junino, e que tenha continuidade, pelo menos é o que espera, o que se espera. Outra coisa é que no período junino, claro, os horários e os dias de coletas aqui na cidade de Caruaru não serão alterados. Claro que tem um foco de reforço maior no parque de eventos, né, pós a festa, muito lixo, né, muito lixo mesmo que acaba ficando, né, no parque de eventos, também no entorno, né, dos apolos, né, no Alto do Moura, Polo Azulão e outros apolos da festa, e tem que ter uma atenção. E vai ter esse reforço na limpeza nessas áreas, mas os horários e dias de coletas nos bairros aí não vai ter nenhum tipo de alteração. Isso é importante passar essa informação para que a população possa continuar colocando o lixo nos dias e horários. Nos dias, né, porque o horário não tem aquele horário fixo, na verdade. Mas nos diga se de coleta, coloca o lixo lá, espera o carro da coleta passar e evita deixar a cidade emporcalhada. Aí vai ter essa limpeza mais intensa no parque de eventos, também nos diga essa da Feira da Sulanca, que também tem muito acúmulo de lixo, e, claro, obviamente, não vai ter essa alteração, digas e horários. Até aí, tudo bem com relação à Secretaria de Serviços Públicos, né, Sócrates?
1: Em relação a esses pontos, né, a gente teve uma conversa aqui no ar com o secretário Vital Florencio em determinado momento e apresentamos justamente essa situação que você relata agora, que era esse lixo em diversos pontos da cidade. E naquele momento, isso já tem um tempo, né, eu acho que esse bate-papo deve ter algo em torno de um mês e meio a dois meses, talvez até mais que dois meses, e naquele momento ele já apresentava essa possibilidade de trazer de volta os contêineres. Porque justamente a pergunta feita a ele foi nesse sentido, né, Beck? Foi, secretário, esses pontos onde há acúmulo de lixo são pontos tradicionais e onde antes haviam esses espaços para colocação do lixo. Eu cheguei até a citar, eu acredito que sim, a Joaquim Nabuco, essa eu citei, no Salgado, a própria Praça João Cabeludo, onde você já passou em alguns momentos. Esqueci daquela outra praça que era perto de onde ficava a primeira delegacia, o nome dela, mas é uma praça onde tem um ponto de táxi também. É logo no comecinho do Salgado, antes de chegar ali na Rua Tupi, ele também lembrou. Enfim, eram vários pontos onde existiam.
0: Rua Goiás, né, só?
1: Rua Goiás. Esses pontos onde existiam esses locais de coleta. E as pessoas colocavam ali. E na hora da pergunta eu até disse, secretário, esses locais existiam porque as pessoas ali não têm onde armazenar o lixo. E não tendo onde armazenar o lixo, elas colocavam nesses contêineres, galões, porque na época não era nem, tinha contêiner também, mas tinha outros objetos que eram utilizados como contêineres. Enfim, ele disse, não, estamos estudando, tal, em breve a gente deve ter a volta desses reservatórios, até porque a gente percebeu, imaginou uma

0: coisa e era outra. E aí tem muito dentro do que você apresentou, né, de que existe uma legislação, mas aparentemente a legislação não consegue ser cumprida, e não conseguindo ser cumprida, então voltamos ao formato anterior. Pelo menos que a população coloque o lixo dentro desses recipientes. Eu também vi ontem, também vi hoje pela manhã. Aliás, eu acho que desde segunda-feira que eu tenho visto a volta desses contêineres aqui em vários pontos da cidade. Principalmente nas regiões onde eu via o lixo sendo colocado na rua. E nesses pontos eu não vi mais o lixo no chão. Então as pessoas já devem estar utilizando esses recipientes. Espero que utilizem e que a coleta nesses recipientes seja feita também de forma rápida, porque na hora que encher, a pessoa vai colocar do lado de fora de novo e aí vamos ter o mesmo problema.
1: Perfeito, é isso. É uma primeira ação que foi divulgada, tá? Para o período junino, tá?
0: Uhum.
1: Vamos lá agora, Sócrates, com relação à mobilidade na cidade de Caruaru durante essas festividades de São João. O fluxo de veículos aumenta, a gente sabe que realmente a cidade recebe muita gente, muitos turistas e até a população de Caruaru mesmo, que circula mais, né, nessa área central de Caruaru. E nos digas dos shows, das apresentações no Parque de Eventos e no Polo Azulão, tem que realmente ter uma atenção maior por parte da Autarquia de Mobilidade de Caruaru, a Autarquia de Trânsito do município. Aí a AMC está informando, Sócrates, que nos digas das apresentações no Parque de Eventos, Estação Ferroviária e Polo Azulão, as interdições em torno desses polos serão a partir das 5 horas da tarde, tá? Então, a partir das 5 horas da tarde, por exemplo, amanhã já vai ter o show no Polo Azulão, né? O show gospel. Então, 5 horas da tarde, ali naquele entorno, já vai ter o bloqueio, a interdição do trânsito para a apresentação artística, tá certo? Então, sempre que tivermos shows, né, nos polos aqui na cidade de Caruaru, estação ferroviária e tudo mais, aí 5 horas da tarde vai ter a interdição e a liberação, de acordo com a nota que foi divulgada, às 5 horas da manhã. Então vamos a ter, né, um prazo grande, né, para que também as pessoas possam ter ciência aqui. Diga-se de apresentações, 5 horas da tarde, no entorno do Parque de Eventos e de alguns outros polos, a gente vai observar realmente uma movimentação bem maior com relação à interdição de trânsito, e as pessoas precisam ter paciência ou evitar passar nesses pontos, tá? Com relação ao Alto do Moura, a interdição, nos digas das apresentações, a partir das 9 horas da manhã, tá? E seguindo até as 7 horas da noite, 9 horas da manhã, e um trecho, né, no entorno ali da Rua Mestre, na Avenida Mestre Vitalino, vai estar interditado. Inclusive, eu tenho aqui uma nota específica com relação ao Polo Alto do Moura, que na Avenida Leão Dourado, né, vai ser interditada para a circulação de veículos nos dias da festa no Polo Alto do Moura, a partir do cruzamento com a Avenida Valmir Aragão. Então, tem essa avenida, essa rua, aí a partir desse cruzamento, que eu não fiz a pesquisa, Sócrates, mas eu acho que essa Valmir Aragão é aquele trecho que segue para a Vila Kennedy, tá? Aí é bom depois a gente também buscar, se você puder me ajudar com relação a isso, a rua Valmir Aragão. Então, a partir dessa rua, vai ter a interdição nos dias das apresentações no Alto do Moura, né, no Polo Alto do Moura, até realmente todo o polo, né, todo o Alto do Moura vai estar com trânsito interditado, tá certo? Com relação a pontos, né, de transportes aqui na cidade, bom, táxis, tem pontos para táxis fixos e também bem próximos ali ao Parque de Eventos. Nas ruas Belmiro Pereira, Jornalista Aníbal Fernandes, Capitão João Velho, Visconde de Inhaúma, Filemon Bastos de Oliveira e Avenida Major Manuel de Freitas. São os pontos fixos de táxis. Mototáxi, nas ruas Filemon Bastos de Oliveira, Jornalista Aníbal Fernandes e Avenida Major Manuel de Freitas. Os pontos para os motoristas de aplicativos, nas avenidas Major Manuel de Freitas, Rio Branco, Coronel Limeira e nas ruas Belmiro Pereira.

0: Pereira e Capitão João Velho. Então, para que as pessoas também possam ter ciência que vamos ter pontos no entorno, principalmente nessas ruas, né? Especificamente nessas ruas que a gente passou agora há pouco para táxis, mototáxis e também motoristas de aplicativos. Ok, Sócrates?
1: Eu estou procurando aqui a rua Valmir Aragão, não estou achando não, viu, Ben?
0: Pois é, eu também acabei...
1: Procurando ela aqui, não estou achando não.
0: Não consegui identificar essa rua, né? Mas aí tá, é o que tem na nota, né, da prefeitura.
1: Uhum.
0: Avenida Valmir Aragão. Tá? Bom, é isso. Pelo menos esse ano a gente tem esses pontos fixos e aquela demanda, aquela reclamação dos motoristas de aplicativos, esse ano vai ter, vão ter, né, esses pontos, né, Sócrates?
1: Desde o começo era para ser assim, mas enfim, resolveram, né? Resolveram, uhum. Pronto. Descobriram que existe aplicativo na cidade de Caruaru, assim como no mundo inteiro. Então, resolveram, né?
0: Pronto.
1: Coisa boa. Formação ótima, resolveram.
0: Perfeito. Com relação à vigilância sanitária, Sócrates, também tem uma informação importante, que também foi divulgada pela Prefeitura. As fiscalizações serão mais fortes, com mais demandas, com relação aos comerciantes que vão atuar no entorno do parque de eventos. Você sabe que existem muitos bares também, né? E as pessoas que vendem, abrem a sua residência para vender um salgadinho, para vender um pastelzinho. A vigilância sanitária vai chegar, tá certo? Vai chegar, vai fiscalizar e, de acordo com a nota, o trabalho busca garantir o cumprimento das normas sanitárias durante os dias de festa. Vai ter essa fiscalização na parte interna, vai ter a fiscalização com relação aos produtos daqueles ambulantes cadastrados e também no entorno do parque de eventos. As pessoas, principalmente, né, a pessoa também que está com churrasquinho, né, está com um acarajé para vender na rua, enfim, então vai ter essa fiscalização, o pessoal da Vigilância Sanitária também vai chegar junto, viu, Sócrates?
1: A Valmir Aragão, Berg, pelo que eu estou percebendo aqui, não tem o centro multicultural lá do Alto Moura, o pavilhão lá?
0: Sim.
1: É aquela rua que passa por trás dele. Por trás. A principal ali é o Dourado, na frente,
0: sim,
1: certo? Onde tem o estacionamento e tudo mais. Mas na frente, onde tem um letreiro, né, o letreiro que é para dizer que está no Alto Moura, que as pessoas estão no Alto Moura, a Valmir Aragão é aquela que quem vem ali do... rapaz, daquele bairro, daquele espaço que tem ali atrás, aquele loteamento que tem ali atrás, esqueci o nome dele. Enfim, mas é a rua que passa por trás, tá? É a que passa por trás, onde tem aquele açude, aquele barreiro, né, que passa lá por trás, tá? Então, pelo que eu vi, a Avenida Valmir Aragão é aquela. É aquela que passa, não pela frente, não pela lateral, mas que passa por trás, justamente do Centro Multicultural do Alto Moura.
0: Perfeito. Com relação à segurança pública...
1: Deu trabalho para encontrar, viu? Deu trabalho para encontrar, mas encontrei aqui.
0: Perfeito, Sócrates. Com relação à segurança pública, ontem a gente já trazia as informações aqui na Rádio Jornal. No final do programa, né, teve uma coletiva de imprensa falando sobre a segurança, reforço de 400 policiais e militares, além dos que já trabalham aqui na cidade de Caruaru. Horário que já é acordado para o início e término de cada evento, de cada festa, né, vai seguir aquele padrão, né, já determinado pelo Ministério Público de Pernambuco. Com relação, Sócrates, você ficou aquela dúvida sobre o copo térmico, né? Uhum. Vai ser proibido? Vai poder? Até agora a gente não tem uma nota oficial falando sobre esse assunto. O que a gente colheu ontem, a lista de proibidos, garrafas ou copos de vidro, arma de fogo, armas brancas, drogas ilícitas, aerosol, fogos de artifício, máscaras, que eu também eu não consegui entender essa situação das máscaras. Se a pessoa estiver gripada, quiser colocar aquela máscara, eu não sei se é esse tipo de máscara, né? Eu acho que deveria ter uma explicação, né? Mas máscaras estão proibidas, guarda-chuva com ponta, cadeados, cooler. Ai, que danado, vai com cadeado para o pátio, né? Bom, caixa térmica, bolsa térmica ou similares, cigarros eletrônicos, né, os vapes, e crianças e adolescentes desacompanhadas dos responsáveis. Com relação a crianças, ok. Com relação a adolescentes, eu acho que é mais difícil a fiscalização. Você, adolescente, vai ter que levar um documento, né? Porque senão não vai, não

0: vai entrar e só vai entrar se tiver acompanhado, né, de um responsável. Né, um adolescente de 17 anos, por exemplo, só entra se tiver acompanhado. Mas como é que vai provar que é um adolescente? Né, vai ter que mostrar na identidade. Ó, mostra aí se você já tem 18 anos, se já é maior de idade. Então, é isso, viu, Sócrates? São algumas proibições com relação ao copo térmico, ainda a gente não tem a nota oficial. Apenas essa informação que foi colocada ontem, inclusive, foi exposta ontem através de uma arte que foi publicada pela Prefeitura nessa reunião que a gente acompanhou ontem. Ok, Sócrates?
1: É, e o questionamento em relação ao copo térmico é porque existem diversos tamanhos de copos térmicos. Tem o copo térmico, vamos dizer assim, normal, né, o pequeno, o tradicional, mas existem copos térmicos maiores. É evidente que existem os que extrapolam um litro, mas também existem aqueles de 750 ml, por exemplo. Então, eles são grandes.
0: Que é quase um tijolo quando está cheio, viu?
1: Eles são grandes e são pesados. É muito mais pesado, né, do que determinados cadeados, por exemplo. Você tem cadeado que você coloca em armário de academia, ele tem um peso. Se você pega um copo térmico de 700 ml, por exemplo, com ele cheio, ele tem um poder como posso dizer, de ferir muito maior do que um cadeado, por exemplo.
0: Uhum.
1: Por exemplo. Então, eu acredito que isso tenha que ser analisado melhor. Apesar de terem dito lá que pode. Depois, o coronel ficou na dúvida. A gente vai ter que analisar e tudo mais. Depois que foi questionado. Mas, enfim.
0: E eu entendi que não podia na hora, viu, Sócrates? Por isso que você disse, não, você entendeu que podia. Eu entendi que não podia. E o coronel disse, a gente vai ver ainda.
1: Não, estávamos aqui no estúdio, eu, a Juliana, o Wesley e o Givaldo. Eu acho que 50% entendeu que podia e 50% entendeu que não podia. Tanto que quando você terminou a sua participação, eu chamei você de novo e disse, Berg, o copo pode ou não pode? Porque ficamos na dúvida aqui na própria explanação da prefeitura. Na própria explanação do poder público. E depois, na conversa, no bate-papo, foi dito, olha, pode, mas a gente vai analisar. Então pode, mas vai analisar, então tem ainda alguma dúvida. E eu repito, um cadeado, eu tenho um cadeado aqui na minha bolsa que eu uso quando vou para a academia. Ele deve ter 100 gramas. Se tiver.
0: João tem um que usa na moto, né?
1: Não, mas aquele da moto ele tem 2,5 kg. Eu tenho um que dá 100 gramas. O cadeado dá no máximo isso. E um copo térmico de 700 ml ou 750, ele tem um poder ofensivo muito maior. Porque eles têm tampa, alguns deles têm tampa. Eles ficam completamente vedados e só de líquido ele cabe 700 ml, que dá em torno de 700 gramas. Junto com o peso dele, que deve ser mais uns 200, 300 gramas, ele passa de quilo. Bom, é um questionamento. É um questionamento até porque, repito, estávamos no ar com a informação, a coletiva estava no ar, inclusive, quando foi perguntado ao coronel, ele disse que podia, mas depois ele disse, rapaz, a gente vai ver. Então, aguardemos uma definição posterior. Por enquanto, pode. Por enquanto, pode. Mas eu não sei se pode. Vamos aguardar.
0: E a lista vai ser divulgada, tá? A lista oficial vai ser divulgada, todas as informações serão divulgadas. Essa informação que eu passei é porque publicaram lá justamente nessa arte que foi mostrada para a imprensa, ok? Outra coisa é os vapes, né, os cigarros eletrônicos. Eu gostaria de saber muito como é que vai ser essa fiscalização.
1: Não funciona.
0: O cara que está lá, né, que está naquela fumaceira toda, será que ele vai ser abordado? Vai ser convidado a se retirar?
1: Não funciona. Não funciona, não funciona, porque quem já foi em evento sabe que não funciona. Não precisa ser um viajado no mundo todo, sabe que não funciona. Não pode, certo? Não pode. Não pode nem. Olha, veja, o vape não pode vender, o vape não pode comercializar. O vape não pode usar. Tudo isso é proibido por lei. Mas está em todo canto. Onde você for, tem. Então.
0: Beleza. É isso, Sócrates. Daqui a pouco eu volto, viu, trazendo mais informações aqui na programação da Rádio Jornal. A gente está nessa expectativa, né, para o início do São João. Essa semana praticamente focando, né, algumas ações. E ontem nós estivemos no Parque de Eventos. Ontem o balãozinho acendeu, viu, como eu informei. O pessoal estava fazendo...

0: fazendo o ajuste, né, montando. Ontem à noite já fizeram testes. Eu passei, Sócrates, no período da tarde, quase que no final da tarde, nessa proximidade do parque de eventos. Eu vi também que o pessoal já estava testando a iluminação do palco principal, né, lá do parque de eventos. Também já estavam os testes da iluminação e a montagem também do som, né, do polo azulão. Então, o pessoal segue aí em ritmo acelerado para que tudo possa dá certo na abertura do maior e melhor São João do mundo, que a gente vai estar, claro, aqui na Rádio Jornal acompanhando também. Ok, Sócrates, já a gente volta. Ó, tem informações importantes da Patativa, viu? Já, viu, Sócrates da Silva?
1: Aí você passa na porta de qualquer evento, tá o cabo. Ó, vape. Aí passa na porta, dentro de qualquer evento, tá o cabo. Aqui, ó, tem sabor tal, tem sabor não sei o quê, tem sabor não sei o quê lá.
0: E tem sabor, é?
1: Tem.
0: Oxê.
1: Em todo lugar, viu? Em todo lugar que você for, tem. Aí é proibido produzir, é proibido importar, é proibido comercializar, enfim.
0: É, eu soube que João tem um de kiwi.
1: Um de o quê, rapaz?
0: Kiwi.
1: Kiwi. Kiwi. Kiwi foi boa. Vou ver se arruma um de tamarindo pra mim.
2: Ai, que pra saudade! Às vezes que
1: alguém fica arrepiado, né? Porque quando eu experimento um tamarindo, eu fico todo arrepiado, né? É, não, o sabor não me agrada, o sabor não me agrada do tamarindo. É, fico todo arrepiado. Voltando aqui, eu vou procurar um de tamarindo e vou ver se eu arrumo um pra Wesley de quê? De pimenta. Não, de morango. Morango é de leve. 8h49.
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3: Horas e 53 minutos aqui na Rádio Jornal. Deus abençoe nosso dia, a Silvana de Garanhuns. Deus abençoe o dia de todos nós. Um abraço para você, Silvana. Obrigado pela audiência aqui na Rádio Jornal. Pessoal dos Alcoólicos Anônimos, lembrando aqui as reuniões para hoje. São 3 reuniões. Às 7h30, Grupo Princesa do Agreste na União Beneficente, Rua 13 de Maio, número 82, segundo andar, no bairro Nossa Senhora das Dores. Também às 7h30. Tem o Grupo 12 Passos na Sociedade de Estudos Espíritas de Caruaru, na Rua Gonçalo Nunes de Oliveira, 440, no Cidade Jardim. E tem, olha aí, um grupo novo. Pelo menos eu não tinha, até esse momento, relatado esse grupo aqui, não. Grupo Alegria em Viver Sóbrio, na Rua Hermenegildo Francisco da Silva, antiga E2, número 34, em frente à Igreja Católica, lá na Vila Kennedy. Essa reunião às 8 da noite. Depois vocês me confirmam se esse grupo é novo mesmo ou se é apenas a primeira vez que a gente está anunciando ele aqui, tá? Linha de acolhimento 81999567356 e tem o site aa.org.br. Quando você quiser, João, é só avisar, viu? Terminal rodoviário. É mais aqui, ó. Mais uma pessoa registrando o problema lá no sentido rodoviário, né? Mas é o Everaldo. É, rapaz, aqui a foto que ele mandou foi de 8h20, meu amigo, filazinha boa de carro, isso é bom pra quem tá atrasado, pensa numa coisa, né? Pronto, tô vendo aqui, levar a menina em colégio, se bem que 8h20, né, já passou, mas é isso, valeu Everaldo, um abraço pra todo mundo aí de Cachoeirinha, deve tá indo pra casa, né, deve tá indo pra Cachoeirinha, pegou aí a BR-104 e caiu nesse congestionamento. 8 horas e 55 minutos.

0: Vamos falar do Esporte Clube do Recife, vamos falar do rubro-negro pernambucano que entra em campo hoje. Escrete de ouro da Rádio Jornal, Escrete de ouro da Rádio Jornal. Deixa eu trazer aqui a escala de hoje do Escrete. Tem gente dizendo aqui que passou agora, será que foi lá na BR? Deixa eu ver se foi. Ah, já conseguiram tirar o caminhão. Pronto, que coisa boa, conseguiram tirar o caminhão, já reduziu bastante o trânsito. Valeu, Henrique. Obrigado pela audiência aqui na Rádio Jornal. Deixa eu voltar para a escala, né, do Scratch para a gente trazer aqui a escala para o jogo de hoje. Jogo de semifinal de Copa do Nordeste, o Sport que tem vantagem para esse confronto. Na Rádio Jornal você vai acompanhar tudo a partir das 21h. Com a Alexandre Costa, Ralf de Carvalho, Alex Santos, Leonardo Borges e o Cristiano Bassan. É a equipe do Scratch de Ouro da Rádio Jornal. Agora a gente vai trazer as notícias do Leão com você, o Alex Santos. Bom dia.
1: Bom dia, Sócrates. Bom dia, pessoal da Super Manhã.
2: E o Leão da Ilha do Retiro entra em campo hoje à noite para definir o seu futuro na Copa do Nordeste, recebendo a equipe do Fortaleza pela segunda partida da fase semifinal da competição. O primeiro jogo deu Sport. Vitória lá no Ceará por 1-0. Vitória essa que dá ao Leão da Ilha do Retiro a possibilidade de empatar a partida de hoje para chegar à final da competição regional, esperando apenas o vencedor de Vitória ou ABC para conhecer o seu adversário. E detalhe, hein? É importante para o Sport vencer o jogo de hoje à noite, porque vencendo chegaria a 21 pontos na classificação geral, e essa numeração vai garantir que, caso o Sport chegue à final da Copa do Nordeste, a segunda partida seja definida dentro de casa. O técnico mascoiano, pela terceira vez consecutiva, tem a possibilidade de repetir a escalação. A mesma escalação que venceu Fortaleza, depois venceu Juventude e hoje encara novamente a equipe do Ceará. A única dúvida que podemos ter nesse momento está no ataque leonino, entre Cleison ou Yuri Castilho. Jogo que acontece às 21h30 da noite na Ilha do Retiro e você pode acompanhar aqui com o Escrete de Ouro da Rádio Jornal, pela TV Jornal Canal 2 e também pelo YouTube da TV Jornal. Destaques do esporte para a Supermanhã, você sabendo de tudo.
0: Só lembrando que no interior, Canal 4. 8h58.

0: Vamos falar do Timbu, vamos falar do alvirrubro pernambucano, vamos trazer as notícias do Náutico. E o Vinícius continua, né, em grande fase na equipe Timbu. Alô, Letícia Carneiro! Bom dia!
1: Bom dia pra você! Que o Náutico vive um momento excelente no Brasileirão Série B, isso você já sabe. Mas essa boa temporada na competição passa por um dos grandes pilares da equipe comandada por Hélio e Guilherme dos Anjos. E eu estou falando do atacante Vinícius. Neste ano, o atacante já soma 20 jogos como titular no time alvirrubro. O capitão do Timba ainda assume o posto de artilheiro da Série B, com 5 gols marcados e 2 assistências até aqui. E é bom Paulo Sérgio abrir o olho, isso porque Vinícius está a 1 gol para ultrapassar o atual artilheiro do Timba na temporada e se tornar agora o líder em gols do Náutico neste ano. 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
0: Tricolor do Arruda tá treinando agora, justamente para juntar mais uma vitória no final de semana contra o time da Ferroviária, lá no interior de São Paulo. Alô, Igor Moura, bom dia.
2: Bom dia, Sócrates e amigos da Super Manhã. E uma quarta-feira de trabalho matinal para o elenco do Santa, jogadores treinando nesse exato momento, será assim provavelmente a semana inteira, né? Tendo em vista que no domingo o Santa joga às 16h, é comum as equipes se prepararem no período matinal em jogos à tarde. E nos jogos à noite, preparação acontecendo geralmente no período da tarde. A representação aconteceu ontem às 15h30 no José do Rego Maciel para o início da preparação para esse duelo diante da equipe da Ferroviária. Jogo direto na briga por G8, Ferroviária está uma posição à frente do Santa, um ponto acima na classificação, e é bom lembrar que o técnico Cristiano Souza deve ter nesse duelo força máxima, né? Com o que tem de melhor atualmente no seu elenco profissional. Vitinho e Everaldo cumpriram suspensão e voltam, e o lateral direito Thiago Enes, a tendência é de que ele treine normalmente no decorrer dessa semana. Felipe Alves teve o seu nome publicado no BID ontem como contrato rescindido. O atleta acionou a CNRD e conseguiu essa rescisão unilateral com o Santa Cruz, reforçando na CNRD que o Santa não vinha pagando seus salários, não vinha cumprindo regularmente ou cumprindo corretamente o seu contrato. E provavelmente vai virar uma causa na justiça. É bom lembrar que o Santa tem uma proteção judicial por conta da recuperação judicial em andamento. Expectativa do Santa chegar a 10 mil ingressos vendidos de maneira antecipada no dia de hoje e bater, quem sabe, o recorde do Santa Cruz na temporada de público até aqui, né? O maior público registrado pelo Santa na temporada, no ano inteiro, foi no duelo contra o Amazonas comandado pelo próprio Cristian de Souza na ocasião. Venceu inclusive o jogo por 1-0, público naquele dia de 13.501 torcedores. São as últimas do Tricolor, aqui na Supermanhã, você sabendo de tudo.
0: Central, Central, Central. Rumo a Natal, alô Berg Santos.
3: Neste momento, viu, Sócrates, já viajando, a delegação do Central deixou aqui o estádio Luiz José de Lacerda às 8h30, exatamente às 8h30, já agora se encaminhando para Natal, no Rio Grande do Norte, palco da partida de sexta-feira contra a equipe do América de Natal. O jogo vai acontecer na Arena das Dunas, jogo importante, o Central vai justamente para pontuar fora de casa para quando jogar em casa na rodada final dessa primeira fase, buscar esse resultado jogando aqui no estádio Luiz José de Lacerda. Bom, tem duas informações importantes para passar para o torcedor do Central. A primeira é que Felipe Ramon está fora, viu? O lateral esquerdo está fora. Ele saiu machucado na partida contra a equipe do Souza. Não se recuperou a tempo, não viaja e Felipe Ramon está fora dessa partida. Luiz Paulo fez um novo exame e continua lesionado, continua entregue ao departamento médico, também não joga, não volta neste jogo diante do América de Natal. Quem está voltando é o lateral direito Augusto Potiguar. Esteve cumprindo suspensão e fica à disposição para esta partida. E mais cedo, Sócrates, agora há pouco, né, eu conversei com o volante Diego Aragão sobre expectativa, né, para essa partida, como é que o time vai se comportar, qual a ideia do Central para esse jogo contra a equipe potiguar. Vamos ouvir. Pronto, Diego Aragão, expectativa para

0: esse jogo que é bem complicado, né? Mas o Central com essa perspectiva de pontuar fora de casa, né, Dio?
1: Bom dia a todos. A expectativa é boa. A gente sabe que não tem jogo fácil, né? A gente sabe das dificuldades que vamos enfrentar. É uma equipe muito forte. O professor trabalhou a gente aí durante a semana, alguns movimentos, algumas ações para a gente neutralizar, né, o ponto forte da equipe do América. Mas nós temos nossos pontos fortes também. Somos uma equipe muito coesa, fora de casa, muito consistente. Então, com respeito, com humildade, mas com muita intensidade. Muita intensidade durante todos os momentos do jogo para a gente fazer o nosso resultado lá. A gente vai lá para poder vencer o jogo. Com todo respeito à equipe do América, é óbvio que nós precisamos demais estar ali, né, dentro dessa pontuação que nos coloca na próxima fase. Então, é um jogo de extrema importância para a gente, e a gente sabe que a gente tem que pontuar.
0: É um time que precisa estar bem concentrado para este jogo, né Aragão? E calibrar o pé também lá na frente, né? O pessoal, os atacantes, vocês precisam calibrar esse pé, né?
1: A gente vem conversando em relação ao que a gente tem feito durante os jogos, assim, nos cobrando muito durante os treinamentos também. E a gente sabe que nós temos que aproveitar as oportunidades. Às vezes tem jogo que nós vamos ter 5 oportunidades, vai ter jogo que vamos ter somente uma. Se a gente conseguir ser feliz nessa oportunidade, isso aí já é de grande tamanho. A gente poder sair à frente do placar, isso dá uma tranquilidade maior no jogo, ainda mais fora de casa. Tem que estar atento aos detalhes do jogo.
0: Obrigado, boa viagem, boa sorte.
1: Obrigadão, um abraço.
0: Valeu, esse é o Diego Aragão, conversando com a gente aqui no estádio Luiz José de Lacerda. Bom, aproximadamente 6 horas de viagem, então 3 horas, 4 horas, a equipe do Central, porque vai parar, né? Vai parar para o lanche, para jogadores dar aquela esticada nas pernas. E lá para ser 4 horas da tarde, o time do Central chegando lá em Natal. E amanhã vai ter uma atividade, o técnico Leandro Senna realiza um trabalho amanhã. E na sexta-feira tem essa partida, às 7h30 da noite. A Rádio Jornal vai estar acompanhando tudo, vai estar cobrindo tudo. Destacar que o Central tem 10 pontos, é o quinto colocado. O Maguari é o terceiro colocado, é o quarto colocado com 10 pontos. E o Souza é o terceiro colocado com 10 pontos, só que Maguari e Souza se enfrentarão. E o Central tem essa partida dificílima diante do América. Tá aí os destaques do Central. Ah, antes é que eu esqueça, viu, Sócrates? Eu conversei aqui em off com o presidente Sivaldo Oliveira, Sim. Que disse, ó, o jogo contra o Laguna vai ter público. Ele garantiu, ele disse, vai ter público. Ainda não conversou com a polícia, mas o presidente garantiu que vamos ter a presença do público aqui no estádio Luiz José de Lacerda. Tem aí esse problema com a trilha, mas aí o presidente disse que vai tentar entrar em um acordo, pelo menos, talvez, né, interditar, não é interditar, mas fechar a arquibancada da Avenida Gamenon Magalhães, abrir outros espaços aqui do estádio, mas ele disse que quer contar com a presença do público para esta partida diante do Laguna. Sócrates.
2: Que disse ontem, repito hoje, se houver boa vontade, tem o jogo, aliás, tem público no estádio. Porque não é coisa de outro mundo, não. Não vem jogar aqui um rival do Central, não vem jogar aqui uma equipe onde há uma torcida organizada que vem. Não. É um time que perdeu quase todo mundo no campeonato, que vem para a última rodada, Deus sabe como. Então, o jogo só interessa ao Central, é praticamente torcida única em campo. É quase, em termos de torcida, é quase um amistoso. Apesar de valer muito dentro de campo, mas em termos de torcida é quase um amistoso. Então, é possível sim, é totalmente possível a realização dessa partida com presença de público. Basta boa vontade, eu acredito que é nisso, né, que o presidente do Central está se agarrando nesse momento. Boa vontade. Seguranças particulares e a presença mínima da polícia, está resolvido. Mas tenho certeza absoluta disso. Até a polícia que está tomando conta da avenida consegue resolver o problema desse jogo. Né? Não tem dificuldade.
0: E com relação... Perfeito. E com relação ao Alto do Moura, que você citava agora há pouco, viu? O Alberto Pereira mandou uma mensagem dizendo Alto dos Sete Luas, viu?
2: Alto das Sete... Obrigado, Alberto. Era esse o nome que estava me fugindo. É justamente aquela... Você sai ali do Alto das Sete Luas, naquela avenida, naquela via que tem por baixo... Né? E ao invés de você entrar à direita, você segue em frente. Aí você seguindo em frente, você vai chegar na Avenida Valmir Aragão. Era esse o nome que me faltava. Era esse o

0: nome que me faltava. Valeu, Alberto. Obrigado aí pela informação, pela dica. É isso. Vamos-se.
1: Valeu, Sócrates. Até já.
0: Até já. Vamos para a agenda de hoje, porque hoje a gente tem Libertadores, a gente já teve ontem Sul-Americana, então tem muita coisa acontecendo. Alô, Marcelo Araújo!
2: Copa do Nordeste, teremos hoje os jogos da volta das semifinais da competição. Na Arena das Dunas, em Natal, ABC e Vitória, 9:30 da noite. O rubro-negro baiano venceu o primeiro jogo por 6-2, o que dá um saldo de 4 em cima da equipe potiguar. Na Ilha do Retiro, jogo da volta, Sport e Fortaleza. O Leão da Ilha venceu no jogo de ida no Castelão por 2-1 e tem a vantagem do empate para sacramentar a sua ida às finais da competição. Cobertura total do Sistema Jornal do Comércio de Comunicação pela rádio, TV e também pelo YouTube. As finais têm datas marcadas para os dias 3 e 7 de junho, uma quarta e um domingo. Libertadores da América, tivemos ontem a sexta e última rodada da fase de grupos da competição. No Maracanã, o Flamengo venceu a equipe do Cusco, do Peru, por 3-0 e terminou como o melhor classificado no Grupo A com 16 pontos ganhos. No Grupo G, teve brasileiro em campo, a equipe do Mirassol, que perdeu para o Lanús na Argentina por 1-0, mas já havia garantido a classificação como segundo do Grupo G. Pela Copa Sul-Americana, o São Paulo venceu com facilidade a equipe do Boston River no Morumbi por 2-0 e classificou como primeiro do Grupo C. Já a equipe do Grêmio amargou um empate com o Montevideo City do Uruguai, empatando por 2-2 e vai ter que decidir sua vida num play-off para seguir adiante ou não na Copa Sul-Americana. 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
0: 9:10 aqui na Rádio Jornal. Olha, estão abertas as inscrições para o camarote da acessibilidade no pátio de eventos. São 60 vagas por noite com direito a acompanhante. As inscrições devem ser feitas exclusivamente pelo site acessibilidadecamarote.caruaru.pe.gov.br até 1 da tarde do dia 5 de junho, tá? Então, acessibilidadecamarote.caruaru.pe.gov.br até as 13 horas do dia 5 de junho. Dia 5 de junho também é conhecido como de sexta-feira agora a 8, tá? De sexta-feira agora a uma semana. 9:11.
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0: Às 9:11 aqui na Supermanhã da Rádio Jornal, eu vou trazer informações aqui de Garanhuns com o nosso Ed Carlos, porque nós temos um ano de funcionamento da UTI pediátrica do Hospital Dom Moura. É um ano já de funcionamento dessa UTI pediátrica e principalmente num período como esse, né, onde a gente tem a questão das doenças respiratórias, né, sendo prevalente nas unidades hospitalares, é muito importante uma unidade como essa. O Ed Carlos está pronto? Então vamos lá.
4: A UTI pediátrica do Hospital Regional Dom Moura, em Garanhuns, já realizou 227 admissões de crianças em estado crítico, sendo 122 em 2025 e 105 em 2026. Os atendimentos se intensificaram durante os períodos de sazonalidade respiratória, principalmente entre março e agosto, com casos de bronquiolite viral aguda, BVA, pneumonia, síndrome respiratória aguda grave, crises asmáticas e lactentes sibilantes. Recentemente, o Hospital Regional Dom Moura, em Garanhuns, recebeu equipamentos para reforçar a estrutura de internação. 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
0: 9:12 aqui na Rádio Jornal. Uma noite gospel será realizada amanhã em Caruaru, com a apresentação dos cantores Davi Sasser e Eli Soares, além da dupla caruaruense Edila e Levi. O show acontece no Polo Azulão. É isso tudo.
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1: Vamos trazer o Romualdo de Souza, aqui na Supermanhã, porque o Supremo confirma que juízes condenados por falta grave devem perder o cargo. Romualdo de Souza.
2: O Supremo Tribunal Federal, até que enfim, referendou o entendimento de que juízes que tenham sido condenados por falta grave devem perder o cargo. Como é hoje? Hoje, quando ocorre uma situação semelhante, imaginemos que um juiz roube alguém, que um juiz mate alguém, pois esse magistrado apanhado cometendo traquinagem, ele é aposentado com remuneração integral, ou seja, ganhando, mesmo tendo cometido o crime, ele vai ser aposentado ganhando o que ganha quando está na ativa. O relator desse processo, o ministro Flávio Dino, disse que esse tipo de situação provoca uma corrosão na democracia. Vamos ouvi-lo.
3: As sanções devem gerar prejuízos, sob pena de alimentar a impunidade, que esta sim promove a erosão democrática. Essa alusão à erosão democrática é também porque veio aos autos uma tese segundo a qual um magistrado que comete um crime gravíssimo, mata alguém, comercializa uma sentença, é punido com a perda do cargo, isso geraria erosão democrática, que é exatamente, a meu ver, o contrário. Data vênia, com todo respeito. Erosão democrática é o cidadão, a cidadã assistir situações que todos nós conhecemos, situações gravíssimas e que o magistrado, a magistrada é punido sem prejuízo, porque quem paga o prejuízo é a sociedade. Isto é erosão democrática, uma administração pública antiética.
2: E falando de política partidária, o presidente Lula da Silva agora está com o plano M. É que houve uma negociação inicial entre Lula e o presidente do PSB, João Campos. E a ideia era alçar o senador Rodrigo Pacheco à condição de pré-candidato ao governo mineiro. E aí, o PT agora está sem essa situação toda porque Rodrigo Pacheco não quer ser candidato. E aí, como a gente diz na linguagem popular, o PT olha daqui, olha acolá e encontra a ex-prefeita de Contagem, Marília Campos. Ela hoje é pré-candidata do PT e está na frente em todas as pesquisas. Marília é o novo plano M de Lula para ter palanque em Minas Gerais, nem que ela jogue para o espaço, a sua eleição praticamente ganha. Nesse momento, Lula é mais importante do que o projeto político de Marília Campos. De Brasília, Romualdo de Souza para a Rádio Jornal, Rádio Notícia.
1: 9:16 aqui na Rádio Jornal. Foi inaugurado o Centro de Referência da Mulher Jaqueline Maria de Souza. A unidade visa o atendimento especializado às mulheres da zona rural. O novo centro oferece atendimento psicológico, acompanhamento social, orientação jurídica e suporte às mulheres em situação de violência e vulnerabilidade social. O estado passa de 30 para 61 centros de referência da mulher em funcionamento.
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1: Secretaria de Educação divulga novas vagas para CIMEIs municipais. Vanessa Pereira.
4: A Secretaria de Educação de Caruaru, por meio do site oficial Creche Fácil, divulgou uma nova convocação de crianças contempladas com vagas nos Centros Municipais de Educação Infantil. O resultado já está disponível através do endereço eletrônico crechefacil.caruaru.pe.gov.br e pode ser consultado pelos responsáveis dos menores. Os responsáveis devem efetivar as matrículas das crianças presencialmente na unidade contemplada, desta última segunda-feira, 25, até o dia 2 de junho. No ato, é necessário apresentar os seguintes documentos: do estudante, cópia, certidão de nascimento e ou RG, CPF, cartão do SUS, cartão de vacinação da criança atualizado, cartão do Bolsa Família, caso seja beneficiário, comprovante de tipagem sanguínea, fator RH, duas fotos 3x4, laudo médico para estudantes com deficiência, transtornos globais do

0: desenvolvimento e altas habilidades ou superdotação, pais ou responsáveis, cópia de RG, CPF e comprovante de residência com CEP. Da redação, Vanessa Pereira, Rádio Jornal, Rádio Notícia.
1: 9 horas 18 minutos. O Teatro Mamucebá vai funcionar esse ano, mais uma vez, no São João de Caruaru, lá no galpão da estação ferroviária. As apresentações acontecerão nas quintas, sextas e sábados, às 8 da noite, domingos, sessões duplas, às 5 da tarde e às 8, e nas vésperas de feriado, às 8 da noite. Já nos dias de feriado, serão realizadas duas apresentações, às 5 e às 8. Aí quem mandou a nota... mandou a nota dizendo assim: Santo Antônio, São Pedro, São João e São Pedro. Mas tem São Pedro? São Pedro ainda vai ter atividade junina aqui na cidade de Caruaru ou nós já teremos encerrado? Porque a programação oficial diz que encerra antes. Né? A programação oficial diz que encerra antes. Aí eu não sei aqui, não sei qual será o funcionamento real. Porque a nota está dizendo aqui Santo Antônio, São João e São Pedro. Caruaru é só São Pedro, aliás, Caruaru é só Santo Antônio e São João. São Pedro, não. Em termos de programação oficial. E agora? Não sei, né?
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1: Hospital Otávio de Freitas recebe melhorias. Germano Rodrigues.
3: Quem precisa de atendimento no Hospital Otávio de Freitas, que fica no bairro de Tergipió, Zona Oeste do Recife, sabe bem que o hospital precisa de melhorias. O que não faltam são reclamações. E isso acontece do atendimento prestado a problemas estruturais. E para tentar melhorar, o governo do estado começou a fazer obras de requalificação. O bloco cirúrgico ambulatorial já foi reformado e já está prestes a funcionar. Melhorou na qualidade dos procedimentos, teve ampliação da complexidade das intervenções. A unidade passa a contar com nova estrutura física, como também com equipamentos modernos e mobiliário renovado, reforçando as condições do atendimento aos pacientes. Ao todo, foram investidos R$ 300 mil. E de acordo com a secretária de Saúde de Pernambuco, Zilda Cavalcante, agora o atendimento oferecido vai ficar mais ágil e com qualidade.
4: Esse bloco, especialmente, ele também foi absolutamente requalificado, colocando rede de gases, que não existia. Existia um bloco aqui que era uma coisa muito, muito frágil, vamos dizer assim, do ponto de vista médico. Era uma sala onde se faziam pequenos procedimentos e foi estruturado um bloco dentro da norma, com colocação de rede de gases, de ar comprimido, de oxigênio, para que a gente tenha toda a segurança durante os procedimentos cirúrgicos. É um bloco que serve ao ambulatório, pequenos procedimentos, procedimentos de média complexidade, e vai também ajudar no período da reforma do bloco cirúrgico principal do hospital. O bloco cirúrgico principal está previsto na reforma também. E com esse bloco a gente vai conseguir readequar algumas salas de cirurgia, realocar algumas salas de cirurgia para cá, para que a gente possa seguir na reforma do bloco principal.
3: Outras obras no Hospital Otávio de Freitas seguem em andamento. Um amplo conjunto de obras estruturais, que inclui a construção da farmácia de distribuição, a recuperação estrutural da caixa d'água e a ampliação do bloco cirúrgico e da central de abastecimento farmacêutico. As intervenções também contemplam a construção da nova emergência adulta, a reforma e ampliação da emergência pediátrica, do centro de imagem da central de material esterilizado do laboratório e da agência transfusional. O investimento total nas obras é de quase R$ 57 milhões e, de acordo com a governadora Raquel Lira, a obra no hospital é oferecer dignidade a quem precisa de atendimento.
5: Nós estamos aqui no Hospital Otávio de Freitas fazendo uma nova entrega para a saúde pública pernambucana, aqui no coração do Recife. Quando a gente entrega na área ambulatorial o novo bloco cirúrgico, nova sala cirúrgica, vocês estão vendo aqui, que comporta fazer cirurgias de médio, pequeno e grande portes, nos dando o suporte necessário para que a gente possa avançar na reforma do prédio principal do Hospital Otávio de Freitas. Ao lado disso, a gente está entregando a fachada nova, estamos entregando portaria, recepção.
3: E as obras do Otávio de Freitas já estavam acontecendo. No último mês de março, foi disponibilizada à população a requalificação da unidade de terapia intensiva adulto, composta por 20 leitos. A unidade é destinada ao atendimento de pacientes com enfermidades respiratórias. Com a requalificação, a unidade passou a contar com nova estrutura física, climatização, equipamentos modernos e imobiliário totalmente renovado. E ainda segundo a governadora Raquel Lira, o Otávio de Freitas vai ser repaginado e vai ser entregue à população novinho em folha em fevereiro de 2027.
5: Nós temos várias reformas andando ao mesmo tempo e a gente foi licitando elas por etapas. Por isso que agora é o ambulatório com seu bloco cirúrgico, é a fachada, é a recepção. Existe em construção uma nova emergência. Essa nova emergência traz 100 novos leitos. Ela vai repaginar o Hospital Otávio de Freitas e fica pronto em fevereiro do ano que vem. E ao lado disso, nós estamos reformando todo o prédio. E reformando o prédio é trocar o piso, o teto, a parte elétrica, hidráulica. Então, a gente espera aí que até o final do ano, início do ano que vem, a gente possa ter, contemplar aí o hospital com muito mais melhorias. Agora, são obras que, como se trata de prédio muito antigo, às vezes a gente encontra novas intercorrências que impedem a gente entregar no tempo contratualmente previsto. Mas a gente está trabalhando.
3: A terça-feira foi de entregas e início de obras do governo do estado. A governadora Raquel Lira autorizou o início das obras do restauro da antiga sede do Diário de Pernambuco, no bairro de Santo Antônio, no Recife, e da fábrica Tacaruna, que fica em Olinda. As intervenções somam cerca de 120 milhões de reais em investimentos. Também teve a autorização da licitação para a requalificação do Parque de Exposições do Cordeiro, do Hospital da Polícia Militar, do 16º Batalhão da Polícia Militar e da Defesa Civil, além da construção do Batalhão de Policiamento Turístico, o Bebetur, e de creches no bairro do Ibura e do Cordeiro. Germano Rodrigues, Rádio Jornal, Rádio Notícias.
1: 9h25 aqui na Rádio Jornal. Travessa a Cara do Brasil com o tema da Copa será inaugurada no próximo domingo às 10 da manhã ao lado da Casa Museu Mestre Vitalino no Alto do Moura. O local, além de ponto de encontro para criação e circulação cultural, também será ponto de encontro em dia de jogos do Brasil. Lembrando que a Copa do Mundo terá transmissão da TV Jornal com a narração de Galvão Bueno, a voz das Copas. Além dos outros jogos também, né, claro. Os jogos serão exibidos em telão montado pelo Cine Clube Cuca Livre, além da realização de oficinas gratuitas de pintura, modelagem em barro e impressão gráfica. Tudo isso oferecido pela própria comunidade durante o mês de junho. Agora, 9h26.
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1: Chegar com o Berg Santos aqui na Super Manhã da Rádio Jornal, direto da Arretado Auto Center. Alô, Berg!
6: Lamentavelmente...
1: É o próximo. Não era esse? Então vamos em frente. Daqui a pouquinho ele chega ou chega agora? Não chegará agora. Então vamos trazer aqui a Andressa Aguiar, porque tem orientação sobre regularização no Simples Nacional. Alô, Andressa!
7: Secretaria da Fazenda de Caruaru iniciou...

0: município. As empresas que não regularizarem sua situação poderão ser excluídas do regime simplificado a partir de 1º de janeiro de 2027. As empresas notificadas têm até 90 dias após o recebimento da notificação para quitar ou parcelar débitos municipais e corrigir irregularidades cadastrais. A regularização deve ser feita pela plataforma Caruaru Digital, acessando a opção Simples Nacional Regularização Termos de Notificação. No caso dos MEIs notificados por ausência de inscrição municipal, protocolo deve ser aberto na opção MEI Regularização Simples Nacional Inscrição Municipal. O pedido de adesão ao Simples Nacional para 2027 deverá ser realizado em setembro de 2026, conforme a resolução CGSN número 186/2026. Não haverá período de opção em janeiro de 2027. Por isso, é fundamental que as empresas mantenham a situação regular para garantir a permanência no regime tributário. Andressa Aguiar, Rádio Jornal, Rádio Notícia.
1: Dando aquela passadinha no nosso WhatsApp no 81996017448. Sócrates, vamos fazer um especialzinho aí na sexta-feira com Mastruz com Leite. Soriano, sexta-feira vai ser com a Anastácia, tá? Por que com a Anastácia? Ela é uma das homenageadas do São João 2026. E no sábado é o aniversário dela de 85 anos. Inclusive, na minha cabeça, né, na minha mente, seria interessantíssimo para a Fundação de Cultura trazê-la na abertura do São João. Né, porque seria uma participação muito interessante, né? A abertura de São João no dia do aniversário dela, aniversário de 85 anos, com ela sendo uma das homenageadas. Então, na minha mente, seria algo muito interessante trazê-la para cá. Então, a gente vai fazer na sexta-feira um especial com a Anastácia, tá? Aqui na rua São Roque, botaram... Ah, bom, em relação aos containers, né? Colocaram um aqui na rua São Roque, e ele já tá cheinho. Já tô vendo aqui... lá da rua. Mas botaram um móvel dentro. Isso é móvel ou não? Não sei se isso é móvel, se não é móvel, mas parece. Tem um negócio quadrado, grande. Aí isso aqui não é lixo doméstico, entendeu? Isso aqui não é lixo domiciliar. Isso aqui é lixo ou de uma dessas lojas que tem por aí, né? Tá parecendo móvel, mas eu tô achando aqui que parece coisa de tecido, não sei. Aí veja, esses containers, eles são para utilização de lixo domiciliar. O que é lixo domiciliar? Lixo de casa. Aqui é lixo de empresa. Aí começa desse jeito, né? Aí fica tudo errado, tudo atravessado, aí pronto. Aí depois aqui bota a culpa no poder público. O poder público colocou lá o negócio para coleta. A coleta domiciliar. Aí o pessoal que tem empresa ao redor, colocando coisa dentro para impedir que o povo coloque o lixo. A povo vai e coloca o lixo na porta, aliás, coloca o lixo de lado, aí tá errado. Aqui a fiscalização tem que agir de forma séria. Um abraço para você, Cícero. Obrigado pela audiência. Bom dia, Sócrates. Aqui na Rua Goiás, do lado do posto de saúde do Salgado 1 e 2, estão sendo depositados entulhos, metralha, lixo e até mesmo bicho morto. Essa situação é de muito tempo e é um nojo. E eu sei onde é. E realmente há muito tempo que isso acontece. A prefeitura poderia fazer algo nesse espaço, uma praça ou algo do tipo. Que também esse local está sempre molhado, tem uma mina, não sei se é esgoto, se é água limpa, para a pessoa passar nesse local da Via Pax, se não se quisesse melar, é preciso desviar. É um caos, eu sei exatamente onde é. Olhem para essa população desse local, mande algum representante da prefeitura dar uma olhada, principalmente para resolver esse problema. É a Jeane do Salgado. Jeane, aí, é de lá, é na Via Pax. Isso é aquela história que eu sempre falo, né, que a Via Pax é bom para uns. Para outros não, como diz Luiz Gonzaga. Aqui ela não é boa. Ela não é boa. Ela não existe, na verdade, nesse local. Então vou passar aqui para a Juliana Rodrigues, vou encaminhar para ela. Mas a prefeitura sabe disso aí que acontece. Sabe porque não é de hoje. Mas vou mandar. Estou mandando aqui para a Juliana. Inclusive com o vídeo, viu? Inclusive com o vídeo. Né? Já está encaminhado aqui, né, justamente para que eles possam ver de novo, novamente, outra vez, o que eles já sabem, mas não fazem nada. 9h31.
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0: 9 horas 37 minutos aqui na Jornal. A Cacil recebe até amanhã a exposição das obras produzidas durante o projeto Pintando na Praça, na estação ferroviária. A mostra acontece das 2 da tarde às 9 da noite. A visitação é gratuita lá na sede, que fica na rua 15 de novembro 215, pertinho da Câmara de Vereadores, tá? O público pode conferir os trabalhos. Tem peças em argila produzidas por diferentes regiões de Pernambuco.
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0: Agora vamos à reta do Auto Center. Alô, Berg Santos.
2: Muito bem, meu amigo Sócrates. 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
2: 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Eu volto com você.
0: Nove horas 39 minutos. Olha, a nova fase da Operação Sem Desconto, deflagrada hoje pela Polícia Federal, investiga a atuação de diferentes núcleos regionais ligados às fraudes em aposentadorias e pensões. Onde estão os alvos dessa ação? Brasília, São Paulo e Garanhuns, tá? Garanhuns. Nessa etapa, o foco é impedir que os investigados se desfaçam do patrimônio antes da conclusão das apurações. Durante a investigação, forças de segurança identificaram indícios de que os alvos estariam efetuando a venda rápida de imóveis e bens de luxo por valores abaixo do mercado. Cada núcleo mira grupos e suspeitos diferentes. Em Brasília, as entidades Unibap e Abemprev são investigadas por suspeitas de descontos feitos diretamente em benefícios previdenciários. Esses descontos teriam ocorrido após acordos de cooperação assinados com o INSS em 2021 e 2023, tá? Entre os nomes citados nas investigações estão Gutenberg Tito de Souza e Zacarias Canuto Sobrinho. Eles são apontados como pessoas ligadas à administração das associações e à articulação do esquema investigado. Também aparecem nas apurações Cleiton dos Santos Medeiros, Daniel Gerber ou Gerber, Alexandre Caetano e Carlos Henrique da Rocha Gonçalves. Segundo as investigações, eles atuariam como operadores e intermediários na estrutura financeira e operacional. Isso em Brasília. Vamos agora para São Paulo. Em São Paulo, a investigação mira um grupo conhecido como Golden Boys. O núcleo envolve entidades como Amar Brasil, Clube de Benefícios, Masterprev, AASAP e Andap. Entre os nomes investigados estão Américo Monte Júnior, Felipe Macedo Gomes, Igor Dias Delocrode e Anderson Cordeiro de Vasconcelos. Eles seriam responsáveis pela estrutura e pela gestão das associações investigadas. Parte dos investigados já responde a medidas cautelares, como uso de tornozeleira eletrônica. Vamos agora para Garanhuns. Atenção aí, Garanhuns. A investigação em Garanhuns se concentra em servidores e ex-servidores do INSS. Aí vamos aqui aos alvos. Os principais seriam Rogério Soares de Souza, que já ocupou cargos de diretoria e na Superintendência Regional do Nordeste, e Everaldo Felício de Macedo Júnior.

0: ex-gerente executivo do INSS em Garanhuns. Segundo as investigações, Rogério teria ligação com a Abapem. A entidade teria recebido cerca de 70 milhões e 900 mil reais em descontos ao longo de 2024. Desse total, ao menos 24 milhões e 700 mil teriam sido enviados para empresas ligadas a Antônio Carlos Camilo, conhecido como Careca do INSS. Essa informação é de agora, a reportagem é do G1, postado aqui pela Camila Bonfim. Então, essa informação, inclusive o Romualdo de Souza foi quem me alertou aqui, o Romualdo foi quem passou para mim a informação. Nesse momento está lá no Passando a Limpo, mas já mandou aqui para a gente a informação para que a gente pudesse passar. Obrigado ao Romualdo. E é isso, né? Temos um dos braços da Operação Sem Descontos atuando aqui em Pernambuco, na cidade de Garanhuns. 9 horas 43 minutos.
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0: Vamos falar da nova carteira de identidade nacional, a nova SIM? Alô, João Lubambo.
2: Atenção, pernambucanos. Você já ouviu falar da nova carteira de identidade nacional, a CIN, mas ainda está confuso sobre prazos e custos? A primeira informação importante é: mantenha a calma. O RG antigo ainda tem validade garantida por lei até o ano de 2032, desde que o documento esteja em boas condições de conservação. A principal mudança desta nova documentação não é apenas estética. O objetivo do governo federal é unificar a identificação do cidadão em todo o país. Quem explica esse detalhe fundamental sobre a numeração é o diretor do Instituto de Identificação Tavares Buril, o delegado Mauro Cabral.
3: Essa é, inclusive, a principal mudança da nova carteira de identidade. O RG antigo, em cada estado, tinha um número próprio do RG. As pessoas até decoravam esse número. Seu número de identidade agora na nova carteira é o seu CPF. Então, aquele número antigo deixa de existir e seu número da identidade, repito, passa a ser o seu CPF.
2: Para solicitar o documento, o cidadão deve realizar um agendamento prévio pelo site oficial do governo, pe.gov.br. No dia marcado, é essencial levar a certidão de nascimento ou de casamento e o próprio CPF. Uma dúvida muito comum é sobre o valor da taxa. Muita gente acredita que, por já ter o RG antigo, a nova carteira seria considerada uma segunda via. Mas o delegado Mauro Cabral esclarece que, para quem está tirando a versão nacional pela primeira vez, o serviço é gratuito.
3: O que for primeira via, não paga. Inclusive, se for primeira via, dá nova. Repito, eu tenho uma carteira antiga, que é geralmente o que mais acontece. Aí as pessoas acham que, porque vai tirar a nova, seria uma segunda via. Não, não é. A nova carteira, para quem não tem, é a primeira via. Não deve haver o pagamento de taxa. Assim como quem nunca teve carteira também vai ser a primeira via.
2: Em Pernambuco, mais de 2,2 milhões de pessoas já estão com o novo documento em mãos. O prazo de entrega após o atendimento é de cerca de 20 dias úteis. João Lubambo, Rádio Jornal, Rádio Notícia.
0: 9 horas 45 minutos aqui na Rádio Jornal. Um abraço para meu amigo Isnatoa. Tô com saudade do meu amigo Isnatoa. Faz tempo que eu vi meu amigo Isnatoa. Faz tempo. João Alves conhece ele também, né, João? Conhece o Isnatoa. Eu lembro da época que o Isnatoa tinha um cabelo grande, né? Era roqueiro. Mas hoje em dia não. Hoje em dia o Isnatoa tá um cidadão, assim. Ele tá mais pra fã de Pablo do que pra fã de rock, né? Hoje em dia tá comportado o Isnatoa. Grande Isnatoa. Já o Jobinha faz tempo que eu vi também. Faz tempo que eu vi o Jobinha, mas o Jobinha tá... Agora é da poesia, o Jobinha. É um amigo nosso também. Jobinha é poesia, agora é poeta, né? Fã de cordel. É, declama também. Daqui a alguns dias ele vai estar com o João Lourenço, com o Hipólito, por aí no meio do mundo. É verdade. Olha, o Senado aprovou uma medida provisória que reajusta o piso salarial dos professores da educação básica para R$ 5.130. A medida representa um aumento de 5,4% em relação ao valor anterior, que era de R$ 4.867, tá? Então tem essa alteração. Inclusive, João, a gente vai trazer o Pedro Pincer para que ele possa detalhar essa notícia para a gente. Alô, Pedro!
4: O Senado aprovou uma medida provisória que determina piso salarial de R$ 5.130,63 para os professores da educação pública em 2026, um reajuste de 5,4% em relação ao piso anterior. O texto altera a lei do piso salarial de 2008 para adequar o cálculo anual do piso ao novo Fundo de Manutenção e Desenvolvimento da Educação Básica e de Valorização dos Profissionais da Educação. O reajuste passa a considerar a inflação do ano anterior, medida pelo INPC, somada a 50% da média de crescimento das receitas do Fundeb nos 5 anos anteriores. O cálculo leva em conta as contribuições de estados, municípios e Distrito Federal ao fundo. O texto também cria limites para a atualização. O reajuste ficará entre o INPC do ano anterior e a variação percentual da receita do Fundeb nos 2 anos anteriores ao da atualização, incluindo as complementações da União. A relatora, a professora Dorinha Seabra, do União do Tocantins, destacou a importância de valorizar o trabalho dos docentes.
5: Não tem educação boa, nem educação de qualidade, se os profissionais da educação não forem devidamente respeitados e valorizados. Esse é o nosso apelo para que, a partir do piso, as carreiras sejam reorganizadas nos diferentes municípios brasileiros e nossos estados.
4: Se aplicada por todos os entes federativos, a nova regra deverá gerar um impacto de R$ 6,4 bilhões em 2026. As receitas do Fundeb, que financiam 70% dos salários dos professores, cresceram 120% em termos reais entre 2020 e 2026. O texto segue agora para a sanção presidencial. Da Rádio Senado, Pedro Pincer.
0: 9 horas 48 minutos aqui na Rádio Jornal. As doenças cardiovasculares seguem entre as principais causas de mortes entre mulheres no Brasil. Segundo dados do DataSUS, uma mulher morre a cada 11 minutos em decorrência de infarto agudo do miocárdio. As doenças cardiovasculares provocam mais mortes em mulheres do que o câncer de mama, câncer de pulmão e doenças pulmonares crônicas somadas. O diagnóstico e o tratamento cardiovascular em mulheres exigem atenção específica, já que a manifestação das doenças pode ser diferente da observada nos homens. Então é mais uma situação aí a ser observada.
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0: Brasil tem índice de desenvolvimento humano muito alto pela primeira vez. Gabriel Brum.
6: O Brasil entrou na categoria de países com índice de desenvolvimento humano muito alto pela primeira vez na história, mas a desigualdade persiste entre a população. O patamar foi alcançado em 2024, de acordo com o relatório Radar IDHM, divulgado pelo PNUD Brasil, Programa das Nações Unidas para o Desenvolvimento, nesta terça-feira. O índice vai de 0 a 1, quanto mais perto de 1, melhor. O presidente Lula comemorou nas redes sociais e afirmou que o resultado não é coincidência, mas reflexo de escolhas políticas consistentes e coordenadas. Acrescentou ainda que há um longo caminho pela frente, com desigualdades regionais de gênero e de raça que precisam ser superadas, mas o resultado alcançado mostra que estamos no caminho certo. O relatório das Nações Unidas afirmou que o Brasil da segunda década do século XXI definitivamente não é o Brasil de 30 anos atrás. O índice brasileiro saltou de 0,744 pontos em 2012 para 0,805 em 2024. 3 décadas atrás, o país estava no nível de desenvolvimento humano baixo, 0,555. O avanço veio de uma trajetória de políticas públicas coordenadas que elevaram a expectativa de vida ao nascer, ampliaram o acesso à educação e expandiram a renda per capita, diz o PNUD. O IDHM é composto por 3 dimensões, longevidade, educação e renda, e todos apresentaram melhora. Só que ao fazer recortes na população, a desigualdade aparece. A evolução da população negra foi em um ritmo maior, mas o índice geral desse grupo ainda é 10% menor que o dos brancos. Entre homens e mulheres, essa diferença é menor, mas ainda existe. Tanto que os homens estão no patamar de muito alto em desenvolvimento humano, um nível acima do das mulheres. Entre as regiões do país, Centro-Oeste, Sudeste e Sul têm IDHM muito alto, enquanto Norte e Nordeste estão no nível abaixo, alto. O Distrito Federal lidera entre as unidades federativas, seguido por São Paulo, Santa Catarina e Paraná. Da Rádio Nacional em Brasília, Gabriel Brum.
0: 9 horas e 52 minutos aqui na Rádio Jornal. Olha, foi aprovada a primeira

0: caneta brasileira de semaglutida sintética, análoga ao Ozempic, batizada de Ozivy. Ele usa o mesmo princípio ativo do remédio de referência, mas a patente caiu no dia 20 de março, né? O produto teve pedido de registro protocolado em 2023. Apesar de ser baseado na mesma substância, a Anvisa esclareceu que o Ozivy não se enquadra como medicamento genérico. Isso ocorre porque a legislação brasileira não contempla a categoria de genéricos para medicamentos de origem biológica. Dessa forma, o produto recebeu a classificação de medicamento novo, sendo caracterizado tecnicamente como um análogo sintético de um medicamento biológico. Para o povo interessa o seguinte, tá na loja, tá na farmácia, é mais barato, né? Como é que vai ser? É, aguardemos.
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0: Às 9 horas e 53 minutos aqui na Rádio Jornal, vamos voltar com o Ed Carlos, porque a vaca do seu Gonzaga está no calendário de eventos de Garanhuns. Alô, Ed Carlos.
2: A tradição cultural, a vaca do seu Gonzaga, passa a integrar oficialmente o calendário de eventos do município de Garanhuns. A legislação institui a realização anual do evento, que deverá acontecer na semana que antecede o carnaval e também durante o FIG, Festival de Inverno de Garanhuns.

0: cultura popular Gonzaga de Garanhuns, nome artístico de Luiz Gonzaga de Lima, um dos maiores representantes do reisado e da literatura de cordel em Pernambuco. 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
1: É 9 horas 54 minutos aqui na Rádio Jornal. Olha, a Câmara dos Deputados realizou na manhã de hoje uma sessão de 8 minutos. Mas teve um motivo: para permitir que a votação da PEC, que põe fim à escala de trabalho 6x1, aconteça ainda nesta quarta-feira na comissão especial que analisa o tema. A sessão foi aberta às 8h03 pelo deputado Charles Fernandes e teve apenas o pronunciamento do deputado Jorge Sola em defesa da votação da redução da jornada de trabalho. Às 8h11, Fernandes encerrou os trabalhos e convocou outra reunião deliberativa no plenário para as 3 da tarde. Embora curta, a sessão serviu para contar o prazo do pedido de vista apresentado pela oposição em relação ao relatório do deputado Léo Prats sobre a PEC da escala 6x1. Com isso, o texto pode ser analisado pela comissão especial em reunião prevista para daqui a pouco, às 10 horas e 30 minutos.
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1: CBF vai criar comissão antiviolência no futebol brasileiro. Madison Euler.
3: A CBF, a Confederação Brasileira de Futebol, anunciou a criação da Comissão Antiviolência do Futebol Brasileiro, que terá a missão de criar iniciativas para tornar os ambientes esportivos mais seguros, principalmente os estádios, incluídos os entornos, e também os centros de treinamento. A comissão terá à frente o vice-presidente da Federação Cearense de Futebol, Mauro Carmélio Neto. O anúncio foi feito após reunião realizada nesta segunda-feira no Rio de Janeiro com representantes dos times das séries A e B do Campeonato Brasileiro, dos presidentes das federações estaduais e diretoria da CBF. Um dos motivos para a comissão é a constatação da CBF do afastamento dos torcedores dos estádios. Pesquisa encomendada pela Confederação aponta que 74% dos entrevistados não consideram os estádios ambientes seguros para levar crianças e idosos. 35% deixaram de frequentar os estádios por causa de possíveis atos violentos ou falta de segurança. A CBF também quer criar um banco de dados nacional de torcedores que não vão poder mais frequentar os estádios, ou seja, um torcedor banido de assistir jogos nas arenas do Rio de Janeiro, por exemplo, também não poderá adentrar estádios fora do estado. Além das ações que inibam a violência no ambiente do futebol, a comissão também será responsável por medidas de controle de acesso aos estádios, como a ampliação do uso da biometria facial, proteção dos jogadores em campo, acompanhamento dos processos judiciais, principalmente os que envolvem as torcidas, e ampliação da competência do Superior Tribunal de Justiça Desportiva. A expectativa da CBF é que as medidas ampliem o engajamento das torcidas e a presença dos torcedores nos estádios e, por tabela, contribuam para melhorar a imagem do futebol brasileiro. Da Rádio Nacional em São Luís, Madison Euler.
1: 9 horas e 57 minutos aqui na Jornal. Vamos dar uma passadinha no nosso WhatsApp? No 81996017448. Tenho aqui várias mensagens ainda, tenho até as 10 em ponto. Só que a questão ali no Açaí Supermercado é complicado o dia todo. E os agentes da MC deveriam ficar lá organizando o trânsito e não fica um. Não fica mesmo não. Não fica não, Paulo. E quando fica, eles colocam um veículo na via para atrapalhar o trânsito, né, para você perder a via de retorno, e ficam conversando, batendo papo. Eu digo isso todo dia aqui porque eu passo lá todos os dias e vejo. Não é ninguém que me diz, né? Eu vejo essa situação todos os dias lá, todos os dias. Veículozinho parado, ocupando uma faixa de rolamento, a faixa de retorno, e além disso, com dois integrantes da MC batendo papo. Geralmente é um casal. Às vezes tem dois rapazes também, mas geralmente é um casal, um homem e uma mulher. O Neymar acabou sendo tirado da lista pelo Ancelotti para os dois próximos jogos amistosos. E aí, será que irão insistir? Aqui o Alberto também. O Neymar vai para a Copa e ele está fora dos dois próximos jogos para evitar que a contusão que ele tem se agrave. Ele vai ser um bom agitador de vestiário. Ellison tá aqui com a gente, mandou mensagem de áudio. Ellison, eu não consigo ouvir mensagem.

0: mensagens de áudio aqui, mas eu encaminho para a Juliana Rodrigues na produção da Supermanhã para que ela possa ouvir e dar destinação à sua mensagem. Um abraço para você, Erison. Obrigado pela audiência aqui na Rádio Jornal. Sócrates, bom dia. Sobre guarda-chuvas, Berg falou sobre guarda-chuvas com pontas. Seria aquela ponta no topo do guarda-chuva? É isso mesmo. Então, guarda-chuva menor, tipo sombrinha, pode entrar? Pelo que foi determinado, sim, Matheus. Pelo que foi determinado, sim. A gente tem até uns guarda-chuvas, aqueles pequenininhos, né? Bem pequenininho mesmo, que ele tem uma tampinha, no lugar daquela ponta, ele tem uma tampinha de plástico em cima. Né? Ele tem uma tampinha de plástico em cima. Então, se não tem ponta, não está na proibição, pode, né? Valeu, Matheus. Um abraço para você. Obrigado pela audiência também aqui na Rádio Jornal. Quem aqui é o José Carlos do Juá. Netinha tá estudando, né, Zé Carlos? Valeu, um abraço, boa sorte para ela, bons estudos. O Tan lembrando aqui, inclusive, que tem copo térmico de até 1,2 litros. É o copo do Antônio. O do Antônio tem 1,2 litros e ainda, ele tem um anexo do copo dele, que ainda, né? É, pronto, tá, valeu. Prontualmente 10 horas. 10 horas.
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6: Horas 5 minutos aqui na Rádio Jornal. Olha, os registros de carros novos na União Europeia cresceram 4,2%. Então o pessoal está comprando mais carro por lá. No acumulado do ano até abril, os veículos 100% elétricos responderam por 19,7% do mercado da União Europeia, ante 15,3% no mesmo período do ano passado. Até vice João, aquele nosso amigo Isnatoa, que a gente falou dele. Ele trocou de veículo automotor, eu pensei até que ele ia pegar um elétrico, mas não, ele não pegou um elétrico dessa vez não. Por enquanto ainda não.
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1: Valeu, Berg. Um abraço aí pro seu Airon. Obrigado aí pelas informações. No WhatsApp aqui. Bom dia, Sócrates. É quase impossível proibir adolescentes sem serem acompanhados por maiores no pátio, porque não tem como olhar documentos de todo mundo quando for um grande show. É a opinião aqui do Lenildo. Valeu, Lenildo. É bem difícil isso. E principalmente aqueles adolescentes que, né, já tem um porte de adulto, né? Realmente. Um abraço. Seria bom que o coronel que relatou as proibições de materiais de entrada no pátio de eventos lembrasse da estação, pois também tem pessoas que circulam com animais, com pitbulls em meio ao povo sem usar focinheira. Isso seria muito bom. E também a circulação de pessoas com bicicletas na estação. Eu queria saber quem danado vai para o pátio de eventos com cadeado para fechar o quê? Olhe! Eu não sei não, meu Fábio. E os copos térmicos, por exemplo, de 1,2 litro, tem canudo de aço que pode ser removido e usado como arma. E existem os que têm canudos de silicone que facilmente, na hora da entrada, pode ser observado e mandado descartar esse canudo, já que o copo tem a opção de abertura que bebe direto. Eu tenho dois tipos de copos térmicos. Valeu! Valeu, meu caro Fábio. Obrigado pela audiência aqui na Rádio Jornal. O que o povo vai fechar com cadeado lá, eu não sei. 10:10.
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12: Dez horas e 14 minutos. Rapaz, ontem eu vi a notícia da saída do Felipe Alves do Santa Cruz. Mas aí ninguém havia informado que o Cancão piou. Porque o que é que o Felipe Alves fez? Ele pediu na CNRD, que é a Câmara Nacional de Resolução de Disputas, a liberação unilateral, né? E na ação judicial ele está pedindo uma coisinha do Santa Cruz. Coisa pouca, coisa pouca. Ele está pedindo 7 milhões de reais. É, rapaz. No, agora, veja, isso é contrato mal feito. Isso é contrato mal feito, né? Enfim. O staff do atleta cobra o pagamento de débitos acumulados referentes a FGTS e férias proporcionais. Além disso, a cobrança inclui o valor integral dos salários que ele receberia até o fim do contrato, que tinha vigência. Olha, veja se não é contrato mal feito. O cara perdeu a condição de titular ano passado para Rock Kennedy. Vamos lembrar disso, né? Ele virou reserva de Rock Kennedy no ano passado. Então ele chegou em 2025. O cara que virou reserva de Rock Kennedy no ano passado e virou terceiro goleiro depois, tinha contrato até 2029. Deixa eu pegar a idade de Felipe Alves. Pegar a idade dele aqui, tá? Pra você ver como o negócio foi bem feito, né? Como o negócio foi organizado. Deixa eu ver aqui, Felipe Alves. Felipe Alves tem 38 anos hoje. 38 anos. Aí vamos lá. Deixa eu ver qual mês que ele nasceu. Né? Maio, então ele fez idade nova agora, né? Tem 38 anos, mas vamos lá. Se é 26 que a gente tá, vamos para... Eu ia fazer a continha bonitinha no ar, mas já que você já fez mais rápida, ele vai para 41 anos. Quem fez o contrato do Felipe Alves? O Felipe Alves não vinha jogando bem. Ele foi contratado pelo Santa Cruz e quem contratou ele decidiu que ele ia ficar no clube, mesmo sem estar jogando nos anos anteriores, sem estar jogando bem. Ele saiu do Noroeste para jogar no Central, aliás, para jogar no Santa Cruz. Antes ele tinha feito, ele era reserva do Fluminense, tinha feito 3 jogos. O último ano que ele jogou tinha sido em 2022, o Santa trouxe ele em 25, né? Ele jogou no Noroeste em 25, mas o Santa o trouxe em 25. Fez o contrato com ele até 2029, quando ele teria 41 anos, ou quando ele terá 41 anos. Então, é contrato mal feito. Aí agora vai ter que aguentar, né? Vai ter que ir para a justiça, tentar desmanchar isso daí, tentar fazer um acordo. Mas como ele já ganhou a rescisão unilateral, a justiça já entendeu que ele realmente tinha razão na sua reclamação. Eita, rapaz, é complicado, viu? É complicado.
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12: Da enfermagem em Garanhuns e Caruaru, é de Carlos.
13: Exatamente, Sócrates. O SENAC Pernambuco realiza hoje, dia 27, e amanhã, dia 28, a Semana da Enfermagem nas unidades de Caruaru e Garanhuns, com ações gratuitas voltadas para estudantes, profissionais e interessados na área da saúde. E sobre a programação, nós conversamos com a senhora Leandra Ferreira, coordenadora pedagógica do SENAC em Garanhuns. Vamos ouvir.
14: O SENAC de Garanhuns também está participando da programação da Semana da Enfermagem. A programação inicia-se às 13 horas com acolhimento e credenciamento. Posteriormente, nós teremos a abertura solene com o gestor. Em seguida, nós teremos a palestra, cujo tema é Enfermagem Hoje, Competência Técnica, Ética Profissional e Inovação no Cuidado. Em seguida, nós vamos ter oficinas práticas. São 5 oficinas, cujos temas serão Segurança do Paciente e Ética Profissional, Administração Segura de Medicamentos, Sinais Vitais e Avaliação Clínica, Fibromialgia e sua relação com a saúde mental e, por fim, medicamentos, reconhecimento, administração e cálculo. Posteriormente, nós teremos um rápido coffee break e passaremos para a apresentação dos resultados das oficinas.

0: Disciplinas. Também teremos nesse momento a apresentação do projeto integrador de uma das nossas turmas de enfermagem, que encerrou agora recentemente. Posteriormente, nós teremos alguns relatos de experiências e as homenagens a ex-professores e ex-alunos que fizeram parte desses 80 anos do SENAC. As inscrições elas podem ser feitas aqui na própria unidade ou pelo telefone 87-99986-0095 ou ainda pelo site www.6.pe.senac.br/eventos/inscrição.
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2: 10 horas 19 minutos aqui na Rádio Jornal. 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Hein? 10 horas 20 minutos.
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4: Muito bem, meu amigo Sócrates da Silva, de volta aqui na nossa super manhã da Rádio Jornal. 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
2: Tá certo, Berg. Obrigado pelas informações. Às 10 horas e 22 minutos. 10 e 22. 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
2: Você quer participar de um curso de tiflologia? Pois escute aí a Luana Monteiro.
5: Começam hoje as inscrições para o curso gratuito de tiflologia oferecido pelo governo do estado. São distribuídas 220 vagas em 3 polos estratégicos pelo estado: Recife, Arco Verde e Garanhuns. As inscrições podem ser realizadas hoje e amanhã por meio dos formulários disponíveis no portal .educação.pe.gov.br. A iniciativa é voltada à formação de profissionais da educação e demais interessados no atendimento a pessoas com cegueira, baixa visão e surdocegas. As aulas acontecem no Centro de Atendimento Educacional Especializado de cada polo. No Recife, são 120 vagas distribuídas em 6 turmas. Garanhuns e Arco Verde oferecem 50 vagas cada, com turmas de 25 alunos. A tiflologia é a área do conhecimento que estuda as especificidades das pessoas cegas, surdocegas ou com baixa visão, envolvendo recursos, metodologias, estratégias pedagógicas, tecnologia assistivas e forma de acessibilidade que favorecem o desenvolvimento, autonomia

0: e a inclusão social e educacional dessas pessoas. Os cursos abordam conteúdos como mobilidade urbana segura, sistema Braille, Soroban e orientação familiar. As aulas terão início no dia 8 de junho e acontecem duas vezes por semana na modalidade presencial, ao longo de 8 meses. A carga horária total é de 180 horas. Os interessados devem ter concluído, no mínimo, o ensino médio. No ato da inscrição, os candidatos devem escolher apenas uma turma, de acordo com os dias e horário das aulas. Em seguida, devem anexar no formulário de inscrição online os documentos solicitados: RG, CPF, comprovante de residência e comprovante de escolaridade, todos em formato PDF, com tamanho máximo de 10 MB. Cada inscrito receberá um e-mail de confirmação com a data da matrícula presencial, quando deve apresentar os documentos originais e cópias, além de duas fotos 3x4. Luana Monteiro, Rádio Jornal, Rádio Notícia.
1: Tá certo, obrigado pelas informações, minha cara Luana Monteiro. Olha, uma quadrilha investigada por corrupção ativa e passiva, além de lavagem de dinheiro, foi alvo de 5 mandados judiciais hoje pela manhã na Operação 4K da Polícia Civil. Essa já é outra, viu? Aquela outra que a gente falou foi da Polícia Federal. Essa é da Polícia Civil. Segundo a corporação, as investigações tiveram início em setembro de 2025. Hoje foram cumpridos 5 mandados de busca e apreensão domiciliar, exigidos ou aqui expedidos pelo juízo da vara de crimes contra a administração pública. As ordens judiciais foram cumpridas no Recife, Jaboatão e Natal, no Rio Grande do Norte. Durante o cumprimento, os policiais apreenderam celulares, um cofre com dinheiro em espécie, 2 revólveres, 2 espingardas e munições. Foram 40 policiais civis trabalhando na ação.
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1: Senado aprova reforço a medidas de proteção de crianças e adolescentes nas escolas. Alexandre Campos.
3: O Senado concluiu a votação do projeto da Comissão de Direitos Humanos, que passa a exigir das escolas e estabelecimentos de ensino de todo o país a promoção de medidas de conscientização sobre os direitos das crianças e dos adolescentes, os mecanismos de proteção infantil e os canais para denúncia de maus-tratos e para pedido de ajuda. A iniciativa, se virar lei, deve reforçar o conjunto de regras voltadas à proteção da infância e adolescência. Apesar de o país contar com leis relacionadas ao tema, o quadro atual revelado pelo Atlas da Violência de 2025, divulgado pelo Instituto de Pesquisa Econômica Aplicada, o IPEA, e pelo Fórum Brasileiro de Segurança Pública, ainda é preocupante, segundo o senador Vanderlan Cardoso, do PSD de Goiás. Ao ler o relatório da senadora Leila Barros, do PDT do Distrito Federal, na Comissão de Educação, Vanderlan Cardoso citou dados do estudo que indicam que, de 2013 a 2023, foram notificados 727 mil atos de violência contra criança de 0 a 14 anos e 297 mil contra adolescentes entre 15 e 19 anos. Na opinião dele, esse cenário indica a necessidade de mais medidas voltadas à proteção dessa parcela da sociedade.
4: Crimes são reiteradamente cometidos contra crianças e adolescentes, e o poder público se revela frágil ou negligente na adoção de medidas pertinentes para prevenir e combater o fenômeno. É preciso que a educação escolar assuma um compromisso cada vez mais ativo no esforço coletivo de proteção de nossas crianças e adolescentes.
3: Ainda de acordo com dados sobre violência contra crianças e adolescentes do Atlas da Violência de 2025, cerca de 68% das notificações indicavam que as agressões contra crianças de 0 a 4 anos ocorriam no ambiente doméstico. Na faixa etária de 5 a 14 anos, esse índice era de pouco mais de 65%. Entre adolescentes com a idade entre 15 e 19 anos, quase 49%. O projeto segue para análise da Câmara dos Deputados. Da Rádio Senado, Alexandre Campos.
1: 10 horas 28 minutos aqui na Rádio Jornal. Vou dar uma atualizada aqui no WhatsApp. Bom dia, Sócrates. E a questão da bebida alcoólica? Vai liberar? Tá liberado. Não tem problema em relação à bebida alcoólica, não, viu, João Alisson? Pode entrar sim. E aqui o Orlando perguntando: e pra que foi aquela coletiva de ontem? Sabe por que ele tá perguntando isso aqui? É porque se ainda vão divulgar uma nota, Ele está perguntando, e para que foi a coletiva, se vai divulgar uma nota ainda, não é isso?

0: isso. Valeu, Orlando. Bom dia, um lugar bom para fazer essas festas de São João era o próximo ao Polo. Tem muita vaga e não atrapalharia o trânsito na cidade. Opinião aqui do Paulo Roberto. Quem mais com a gente aqui? O Ricardo, Jogo Central vai acontecer, mas a torcida não vai entrar pela Agamenon. Foi mais ou menos a informação que o Berg trouxe aqui, né? Entra pela São Paulo e pela outra rua no dia da trilha. Valeu, Ricardo, um abraço, obrigado pela audiência também. Aí essa pergunta aqui, não sei se o Berg tá ouvindo a gente aí pela linha interna, mas eu não lembro, realmente não lembro na lista. Mas o Berg pode ajudar aí pela interna. Sócrates, no caso vai poder entrar com capacete no pátio, porque na lista não tem falando, é o Júnior do Vassoural. Pode entrar com capacete ou não pode entrar com capacete? É, ninguém disse. Se não disse, pode, né? O que não tá proibido é permitido. Não é não? Mas se não pode, tinha que estar na lista. Eu entendo que já em outros momentos houve proibição nesse sentido. Inclusive, em estádio de futebol, é uma novela por conta disso. Mas se não está na lista, eu pelo menos não, né? Nem o Berg trouxe. Ninguém falou não. Bom, aguardemos esse pronunciamento oficial que deve sair de forma mais detalhada. Pontualmente, o Wesley mandou alguma coisa para mim? Agora, pra onde foi que ele mandou, Jesus? Deixa eu ver se foi aqui. Não foi nesse aqui. Deixa eu ver se foi nesse outro. Agora você me atrapalhou. Eu ia pro bloco. Agora você atrapalhou o serviço da empresa. Ah, não era pra dizer o nome dele, não? Agora pronto. Vamos embora.
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0: às 10 horas e 34 minutos aqui na Rádio Jornal. Olha, tô recebendo aqui a ata da reunião do Comut, já estabelecendo aqui o seguinte, tá na ata, tá? É, eu não vi divulgação em lugar nenhum, eu realmente não vi, mas tem aqui a participação do pessoal, né, que esteve presente na reunião e tudo mais, o que é que foi apresentado e tudo mais, enfim. Mas vamos aqui para a resolução. Após os debates e votação, o presidente do Comut informou que o reajuste da tarifa única para R$ 5,00, bem como a manutenção da tarifa estudantil, entrará em vigor a partir de junho, 1º de junho de 2026. Então, a gente tem essa notícia aqui, que teremos bilhete único por R$ 5,00 em Caruaru, tá? A partir de 1º de junho. É de segunda-feira. Também conhecido como segunda-feira. O que me chama a atenção é justamente eu não vi repercussão a esse respeito. Não é porque isso aqui acaba afetando toda a comunidade. Comunidade estudantil, comunidade trabalhadora, os descontos de vale, né? Quem tem um desconto no vale, tudo mais. E tem aqui a participação de representantes da MC, da CESP, enfim, das secretarias. A PODEC também, Rotary, a ETPC, Sindimoto, OAB, o ESC. Então tem aqui a participação de todos, né? Pois tá aí. Então deveremos ter essa... teremos, né? Porque já está aqui determinado, a partir de 1º de junho, bilhete... A passagem, que é bilhete único, a passagem em Caruaru, sendo R$ 5,00.
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0: Comissão aprova o uso do Fundo Penitenciário para capacitação de servidores. Marcela Cunha.
2: O projeto garante recursos do FUNPEN, o Fundo Penitenciário Nacional, para cursos de formação, aperfeiçoamento, especialização e capacitação continuada dos servidores do sistema penitenciário e dos policiais penais. A ideia é dar mais preparo técnico e psicológico aos profissionais que atuam na segurança dos presídios, como explicou a senadora Damares Alves, do Republicanos do Distrito Federal.
3: A formação contínua dos servidores e policiais penais é condição indispensável para assegurar eficiência, qualidade humana no trato com a população carcerária e maior proteção institucional. Investimentos em formação reduzem custos futuros com erros operacionais, falhas de segurança, judicializações e danos ao patrimônio público. Além disso, profissionais mais bem preparados tendem a reduzir a rotatividade e o absenteísmo, o que representa economia indireta para o Estado.
2: O texto altera a lei que criou o FUNPEN para incluir de forma expressa a capacitação continuada de servidores administrativos e policiais penais entre as finalidades do fundo. Atualmente, os recursos podem ser usados em ações como construção, reforma e ampliação de presídios, compra de equipamentos, assistência jurídica, educacional e de saúde aos presos, além de programas de reintegração social. O relatório sustenta que a medida não cria uma nova despesa obrigatória para o orçamento da União, apenas reorganiza a aplicação de recursos já vinculados à política penitenciária, garantindo dinheiro para a qualificação profissional. A capacitação deverá ser feita preferencialmente por instituições públicas, mas o texto também permite convênios, parcerias e acordos de cooperação com instituições de ensino. Da Rádio Senado, Marcela Cunha.
0: 10 horas 38 minutos.
1: Brasília.
0: Vamos à capital federal, Romualdo de Souza. Bom dia, Romualdo.
4: Bom dia para você, Sócrates, para você, para o nosso ouvinte, meu amigo, minha amiga. Ô Sócrates, tudo bem por aí?
0: Tudo bem, e obrigado pela informação, viu? Lhe citei, inclusive, no ar aqui como a fonte da informação sobre a prisão, sobre a ação da Polícia Federal.

0: Federal, lá em Garanhuns.
1: E é importante destacar que a ação da Polícia Federal agora envolve a Controladoria Geral da União, a CGU, que é como se fosse um status de ministério do governo Lula. Então, a Polícia Federal está atrás de algumas pessoas, uma, duas, três, quatro, cinco, seis, sete, oito, nove, dez, onze, 12 cabras, 12 pessoas que se envolveram com o sistema de rastreamento de informações dentro da Previdência Social. Porque é o seguinte, hoje, o Sócrates, quando Lula venceu a eleição apertada contra Jair Bolsonaro, mas venceu, o então coordenador da época da transição era o Aloysio Mercadante, que queria ser ministro da Fazenda e acabou virando o presidente do BNDES, o que, convenhamos, foi bem melhor do que ser ministro da Fazenda. Aí, o Mercadante estava lá conversando com os jornalistas, aí aparece Lula, o presidente eleito, e diz: ó, o Mercadante vai continuar falando com vocês, mas eu tenho uma notícia importante. Opa, eu até cheguei a pedir ao presidente, falei, presidente eleito, falei: presidente, espera só um minuto aqui. E aí o Lula ficou conversando lá, algumas conversas internas, para que a Rádio Jornal desse a notícia em primeira mão. E a Rádio Jornal deu em primeira mão, porque eu entrei ao vivo com Lula. O que disse o presidente eleito? Eu estou pegando uma batata quente. Ô, rapaz, batata quente não é necessariamente ruim. Se você bota uma batata quente numa sopa, a sopa fica maravilhosa. Seguiu Lula. A batata quente, Sócrates, era a fila do INSS. Tinha aí 1.200.000 pessoas na fila do INSS. Aquelas pendências todas. Lula falou assim: eu vou zerar essa fila. Sócrates, hoje essa fila está quase 3 milhões de pessoas e a fila só aumenta. Ou seja, Lula não resolveu coisa nenhuma. E aí veio outro problema. Se agravou a crise do roubo do contra-cheque do aposentado e pensionista do INSS. Até agora, o governo não sabe exatamente quanto foi roubado. Ninguém sabe quanto foi roubado. Uhum. Só que boa parte dos aposentados sabe, porque perdeu dinheiro. E aí, na ação de hoje, esse grupo que está sendo investigado, inclusive o ex-gerente executivo do INSS em Garanhuns, é gente que usava a senha para acessar o sistema, para informar ao grupo fraudador quem ganhava mais e quem ganhava menos. Quanto maior fosse o salário do aposentado e pensionista, ou seja, quanto maior fosse o benefício, mais aumentava aquele recurso que era tirado de lá. Então, tinha que ter gente do INSS para poder fazer essa operação. E aí, no caso específico de Everaldo, lá de Garanhuns, ele participava de um grupo de WhatsApp, aliás, Sócrates. Rapaz, os cabras informavam até quando trocavam a senha, porque tinha que trocar a senha para não ficar a senha que eles têm acesso ao INSS, para não dar na cara do sistema que investigava todas essas fraudes, Sócrates. E aí você fica pensando, como é que o cabra tem coragem de fazer uma coisa dessa com um aposentado e pensionista? Pois eles tinham, Sócrates.
0: Pois é. E como tinha o Romualdo? E essa história da fila? Eu acredito que tem uma semana, mais ou menos, que a gente tem uma declaração do ministro, o ministro Vônei, não, o ministro Vônei Queiroz, dizendo que ia zerar a fila. Aí eu fiz um comentário aqui porque eu não consegui me aguentar, não. Eu digo, olha, eu escuto essa história de zerar a fila, tem no mínimo uns 15 anos. Né? Todo presidente, todo ministro, todo diretor, presidente do INSS, todo mundo quer dizer, vamos zerar a fila. E essa, eu queria que zerasse, mas essa é mais uma daquelas que eu não acredito, viu, Romualdo?
1: E eu também não acredito muito que as investigações em torno de quem fraudou a Previdência Social, quer dizer, a Previdência, fraudou o aposentado e pensionista do INSS, não é, Sócrates?
0: Sim.
1: E eu não acredito muito que essas investigações estejam totalmente concluídas em breve, não. Acho que muita gente ainda vai para a cadeia, muita gente graúda, ou filhos de gente graúda, mas, Sócrates, é aquele negócio, né, meu amigo? Se no Brasil fraude fosse bem investigada, não tinha fraude, porque o que os caras estão fazendo, ou fizeram com o aposentado e pensionista do INSS,

0: É exatamente o seguinte: a certeza da impunidade, Sócrates.
1: Perfeito. E é isso, Romualdo. A certeza da impunidade. Por falar em certeza de impunidade, você trouxe uma matéria hoje que nós colocamos no ar e que eu julgo
0: Ah.
1: muito importante para
0: Opa.
1: o futuro, para a evidência, para o futuro da sociedade brasileira, que é a questão da
0: Ah.
1: diferença em uma classe especial. Porque os juízes cometiam crimes bárbaros, ou cometem, ou cometeram, né, alguns deles, crimes bárbaros, crimes de lesa pátria, crimes de roubo, crimes mais diversos, e a grande punição que eles tinham é ir para casa com todas as regalias mantidas, ou seja, com salário bonitinho mantido na conta, aposentadoria compulsória. Imagina só, você comete um crime, qualquer pessoa da sociedade, e ganha como penalidade uma aposentadoria compulsória. Está na hora de fato mudar, Romualdo.
0: É, quando a gente fala de aposentadoria compulsória, o cabra não tem direito de dizer, não, eu não quero me aposentar. Isso é um direito que ele tem. Aí ele fica, não, mas aí eu vou para casa. Sim, você vai para casa, até agora é assim, vai para casa com a aposentadoria normal, com vencimento normal, completo. Comete um crime, e você falou de crime, são vários crimes, pode ser até matar uma pessoa,
1: Exato.
0: pode ser até fraudar uma sentença. E aí agora ficou decidido e deveria ter sido decidido isso muito, muito, muito tempo atrás, que é o seguinte: cometeu um crime, vai a julgamento. Foi julgado, condenado, transitado em julgado, perdeu a aposentadoria. Vai ter que se virar, indo para outra atividade, Sócrates.
1: É, porque não dá. Eu não consigo aceitar isso, sabe, Romualdo? Você comete ilícito e aí a penalidade que você tem é manter-se, inclusive com status, né? Porque quando essas pessoas saem, né? Continua, é doutor juiz. Doutor juiz fulana de. Doutora juíza fulana de tal, doutor juiz fulano de tal. Aposentado, mas juiz. É, não pode, né? Não dá. Pelo menos para mim não dá.
0: Não. E aí ainda tem um detalhe. Pela lei da magistratura, não existe ex-juiz, a não ser
1: Exato.
0: que o cara peça para sair, como Sérgio Moro. Sérgio Moro não é juiz aposentado, é ex-juiz. Então o cabra deixa de ser juiz, vai para outra atividade, é ex-juiz. Agora, se for um juiz aposentado, ele pode inclusive ser convocado numa situação de emergência. Por exemplo, ex-ministros do Supremo Tribunal Federal. Vou pegar Luiz Roberto Barroso, que é o mais recente. Então, ele não é ex-juiz, ex-ministro. Ele é um ministro aposentado.
1: Perfeito. Ô, Romualdo, em relação à escala 6x1, teve uma sessão hoje, eu até trouxe a informação aqui de 8 minutos, né, para adiantar, para contar prazo, né, Romualdo, da escala 6x1?
0: Rapaz, os caras estão numa pressa danada lá na Câmara dos Deputados e o negócio é assim: conta prazo, corre com o relógio, porque tem alguns prazos que precisam ser contados, outros eles vão passar por cima. Mas, olha, escala 6x1 virou palanque eleitoral aqui no Congresso Nacional. O fim da escala 6x1, votada na comissão especial, aí vai para o plenário. No plenário da Câmara dos Deputados, tem que passar por duas votações. E aí eu pergunto para você o seguinte: você acredita que, pelo que está na Constituição, diz assim, tem uma sessão hoje e outra sessão 5 dias úteis depois? Só que tem uma brecha no regimento que diz: esse prazo entre uma e outra, que os operadores do direito e o Givaldo vai conhecer muito bem, chama-se intertício, ou seja, o prazo entre uma sessão e outra. Eles vão quebrar esse prazo, vão votar uma sessão, vão fazer uma votação e depois outra votação, a não ser que o plenário esteja já esvaziado, porque é preciso um quórum elevado, são necessários 308 votos para aprovar a proposta, e é bom lembrar que a Câmara dos Deputados tem 513 parlamentares. Sócrates, vão aprovar e vão passar o rolo compressor. Agora, quando chegar no Senado Federal, aí já é outra história.
1: Perfeito. Então, rapidinho para hoje, Romualdo.
0: E o Lula, hein? Lula encontrou o plano M. Não é nem o plano A, plano B, plano C, não. Plano M. Marília

0: Campos, Marília Campos, foi vereadora e foi prefeita de uma importante cidade de Minas Gerais, que é a cidade de Contagem, uma das mais ricas. Ela foi prefeita lá em Contagem por 4 mandatos, só para você ter uma ideia. Uma mulher querida lá. E agora ela resolveu ser candidata ao Senado. Está na frente, está com a gota serena, está com muito voto. Só que aí Lula, que tinha feito um acordo com João Campos, e o PSB de João Campos não conseguiu cumprir o acordo com Lula, que era botar Rodrigo Pacheco como candidato. Lula está correndo atrás da Marília. Pelo amor de Deus, Marília, deixe de ser candidata ao Senado, vá ser candidata ao governo, que você tem experiência administrativa de executivo. E ela disse o seguinte: mas eu estou praticamente vitoriosa como senadora, não interessa, pelo amor de Deus. Marília Campos está vindo a Brasília para um encontro com Lula, e Marília Campos é o plano M de Lula lá em Minas Gerais.
1: Tá certo. Um abraço para ti, Romualdo. Até amanhã. 10h50.
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0: horas e 53 minutos, 10 horas e 54 minutos aqui na Rádio Jornal. Vítimas de violência doméstica poderão ter prazo maior para prestar queixa contra agressor. Alexandre Campos.
1: O Senado aprovou o projeto que aumenta de 6 para 12 meses o prazo para as vítimas de violência doméstica e familiar exercerem o direito de queixa ou

0: iniciativa de buscar a ação do poder público.
1: Nós lutamos o tempo todo, evitando situações que possam ser utilizadas como estratégias para tirar o direito da mulher poder ter a justiça instalada numa situação de violência.
0: Opinião semelhante tem a senadora Damaris Alves, do Republicanos do Distrito Federal, relatora do projeto na Comissão de Direitos Humanos.
2: Porque às vezes a mulher, quando está assim, ali no calor ainda das agressões, com medo, e ela quer primeiro sair da onde ela mora, às vezes até mudar de cidade. Ela quer se sentir mais segura. Essa mulher, quando está se sentindo mais segura, às vezes num novo emprego, numa nova casa, ela vai ter maturidade, equilíbrio para fazer a denúncia. Então, a gente precisa estender esse espaço, esse tempo, para que ela faça a denúncia da violência.
0: Nos casos de ação penal pública, quando o Ministério Público deixar de oferecer a denúncia, a vítima também passa a ter o direito de queixa ou representação contra o autor do crime. Nessas situações, o tempo de 12 meses passará a ser contado da data em que terminar o prazo para os promotores acionarem o judiciário. O projeto segue para a sanção presidencial. Da Rádio Senado, Alexandre Campos.
3: 10 horas e 55 minutos aqui na Rádio Jornal.
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3: Givanildo Silveira.
5: Muito bem, a gente chega da Supermanhã, você sabendo de tudo, para falar sobre a violência do estado de Pernambuco. Olha, um homem foi assassinado ontem à noite no centro da cidade de Saloá, do Agreste de Pernambuco. A vítima identificada como Lindoval Veríssimo da Silva, de 49 anos, conhecido como Patolino, e de acordo com informações, ele se envolveu em um desentendimento com dois homens e acabou sendo atingido por golpes de faca. Câmeras de segurança instaladas nas proximidades registraram a ação criminosa. E seria importante a polícia pegar como já entrou em contato com o proprietário dessas câmeras para ver se chega nos algozes. Com relação ao homem que morreu em um grave acidente no quilômetro 37 da BR-423 do município de Cachoeirinha, nós tivemos aí uma pessoa morrendo, o Daniel Mendonça da Silva, filho de 48 anos. Ele conduziu uma moto quando, ao tentar atravessar a rodovia, acabou sendo atingido por uma equipe que estava dentro de um veículo Toro. Com o forte impacto da colisão, Daniel sofreu diversos ferimentos. Com relação ao número de homicídios de ontem para hoje no estado de Pernambuco, nós tivemos 10 homicídios foram registrados de ontem para hoje. 7 do interior e 3 da capital. Hoje, dia 27 de maio, já mataram 192 pessoas durante esses 27 dias no estado de Pernambuco. E de janeiro até agora, mataram 1.139 pessoas. O destaque ficou para dois bandidos que tomaram uma moto de assalto ali, próximo à Laranjeira, que é uma localidade que fica próxima a João Barreto, um bairro aqui de Caruaru. Em seguida, esses dois indivíduos abordaram o cidadão que estava numa moto. Um estava com um revólver e o outro estava com uma espingarda do cano cerrado. Muito violento, principalmente o que estava com um revólver. O cara que escapou, porque depois, quando eles tomaram de assalto a moto, a polícia tomou conhecimento, saiu em perseguição, foi recebida a bala também saiu dos policiais e atingiu um indivíduo que, por sinal, segundo informações do que foi preso, o bandido que foi preso foi o Gabriel. O Gabriel João da Silva, de 18 anos. Ele disse que o que morreu foi o Júnior Fabiano, esse que foi ainda socorrido para o hospital, mas não resistiu e terminou morrendo. Quer dizer, procurou, né? A informação que esses indivíduos estavam praticando vários assaltos. A moto foi recuperada, um morreu e o outro foi preso. E aí muita gente já está observando pelas imagens, pelos vídeos, e automaticamente já estão dizendo que esses indivíduos, na verdade, estavam praticando assalto naquela região. Portanto, está aí. A arma apreendida, não só o revólver, mas também a espingarda. 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
3: Tá certo, Giba. Obrigado pelas informações aqui na Rádio Jornal. Vamos concluindo? 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

0: 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Um abraço a todos. Obrigado pela audiência, obrigado pela companhia. Você fica com o debate da Supermanhã.
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5: As urnas eletrônicas representam um dos principais símbolos do processo democrático brasileiro e garantem agilidade à apuração de votos, além de modernização às eleições. Ao mesmo tempo, o debate sobre a confiança do eleitor diante desse sistema digital ganha destaque a partir da desinformação nas redes sociais e também da polarização política. No programa de hoje, nós vamos falar com os nossos convidados sobre o funcionamento desse sistema eletrônico, a educação digital, combate à desinformação, as notícias falsas, mentirosas, fake news relacionadas às urnas e também as inovações previstas para as eleições de 2026. E para fazer esse programa aqui na Rádio Jornal, estou recebendo o Jorge Maciel, que é secretário de Tecnologia e Informação do Tribunal Regional Eleitoral no Estado, TRE. Jorge, seja bem-vindo, bom dia.
6: Bom dia a todos, bom dia.
5: Obrigada, viu, por estar com a gente. Também estamos com o doutor Antônio Ribeiro Júnior, que é advogado municipalista, mestre em Direito e Compliance e especialista em Direito Eleitoral. Doutor, obrigada mais uma vez por atender o nosso convite.
7: Bom dia, Natália. Bom dia a todos os ouvintes. Bom dia, George. Bom dia, Jeff. Mais uma vez, um prazer voltar à Rádio Jornal.
5: Prazer é nosso. E também saudar aqui e agradecer a companhia de Jeff da Cruz, especialista em tecnologia da comunicação. A gente que sabe do assunto que vai nos ajudar hoje aqui. Jeff, seja bem-vindo. Bom dia.
8: Natália, muito obrigado. Bom dia, colegas. Bom dia a todos os ouvintes.
5: Muita gente já mandou mensagem, o que nos deixa felizes, porque a gente está aqui é para ajudar e tirar as dúvidas. Mas eu quero incentivar você a mandar sua mensagem, a participar do programa com a gente no WhatsApp aqui da Rádio Jornal, que é o 991478520, 991478520, e também no YouTube. Você, é muito fácil, só colocar lá Rádio Jornal ao vivo no YouTube, você vai nos assistir, vai nos ouvir, pode participar, tem um chat também que está à disposição para as suas perguntas, as suas considerações. Então venha participar com a gente aqui no YouTube e também no 991478520. 991478520. Gente, é importante sempre contextualizar, né, doutor Jorge, sobre a questão das urnas e quando elas passaram a ser utilizadas no Brasil. Ao que consta lá no ano de 1996, que as urnas eletrônicas começaram a ser utilizadas no país,

0: como o método oficial e único para a contagem de votos. É isso mesmo, doutor?
1: É isso mesmo. É, não precisa me chamar de doutor, não. Pode me chamar de Jorge direto, até
0: Tá
1: para ficar mais
0: bem.
1: fluida a
0: Fique à
1: comunicação com
0: vontade.
1: você, com os ouvintes, né? Assim, a gente agradece muito a possibilidade de estar
0: Claro.
1: podendo falar para os ouvintes. É extremamente importante contar com a imprensa formal para isso, né? Para tirar essas dúvidas. E a gente já vê que a eleição já está começando, né? A gente já está começando a
0: Sim.
1: polarizar, etc. Mas sim, a gente tem, as urnas vão fazer esse ano 30 anos. Então a gente começou em 1996 fazendo nas capitais, etc. E aí a gente vem evoluindo ano a ano. E aí a gente lembra que uma eleição não é feita só da urna eletrônica. A urna eletrônica é o captador eletrônico de votos,
0: É
1: mas
0: um
1: aí
0: dos
1: tem, é
0: elementos.
1: um dos elementos, né? E aí a gente vai debater as diferenças que a gente tem, né? Para outros países, para outros tipos de eleição, né?
0: Sim. Nesses 30 anos, o sistema é o mesmo? Mudou? Porque isso sempre surge dúvidas, né? O pessoal fica, ah, mas não deve ter passado por atualização nenhuma, é o mesmo desde o princípio. Mudou algo desde 96?
1: Sempre. De uma eleição para outra, e
0: Sempre muda.
1: a gente sempre lembra, né? A gente faz eleições de 2 em 2 anos.
0: Sim.
1: Fora as outras eleições, quando tem cassação, aí suplementares. Ano passado a gente teve, por exemplo, em Goiânia. Então, assim, tem sempre eleições, no mínimo de 2 em 2 anos, são eleições oficiais. E a gente vem para cada eleição com inovações. Obviamente que as urnas não são as mesmas. A gente usa, por exemplo, para essa eleição, a gente vai com a urna modelo 2020, o modelo 2020, mas de fabricado em 2022, modelo 2022, fabricado em 2024, modelo 2015, modelo 2013. Mas a gente começou com modelo 2006, teve modelo 2008, teve modelo 2010, modelo 2013. Então, assim, os anos são os anos dos projetos, nem sempre bate com os anos de fabricação. Mas o que é importante a gente dizer?
0: Sim.
1: Essas urnas são urnas que são fabricadas ou especificação da Justiça Eleitoral. Não é uma urna comprada no mercado. Se você disser assim, eu quero comprar, se um país quiser dizer assim, Estados Unidos, quero comprar essa urna, não compra essa urna, porque essa urna é uma urna fabricada por nós com todo o controle de produção. Obviamente que, como a gente não é uma fábrica, a gente faz licitações, e aí, por exemplo, quem ganhou a fabricação desses últimos modelos foi a Positivo, que é uma empresa nacional,
0: Sim, dos
1: mas o
0: computadores
1: controle,
0: e tal.
1: exatamente, então a Positivo foi quem ganhou, e a Positivo é quem fabricou sob nossas especificações e com um controle nosso, então com pessoas da Justiça Eleitoral dentro das fábricas e com os controles de criptografias também da Justiça Eleitoral, que é feito em conjunto com a ABIN. Então a gente usa chave, a gente hoje é o maior utilizador de chaves criptográficas do Brasil, e esses algoritmos são essas chaves, os processos de, por exemplo, criptografia quântica, pós-quântica, etc., é feito em convênio com a ABIN, que é a Agência Brasileira de
0: De
1: Inteligência. Então,
0: inteligência.
1: assim, e só lembrando que o projeto de urnas, ele começou inclusive com o envolvimento do ITA, do IME, da Aeronáutica. Então, é um projeto que foi feito entre essas unidades de segurança, né? E lembrando que eleição sempre é um produto de segurança nacional, né?
0: Sim. O que é chave criptografada, hein, Jeff? O que
1: Puxa,
0: é isso numa urna? Porque tem
1: não
0: esses
1: é?
0: termos tecnológicos que às vezes a gente não entende, não sabe o que é.
2: É verdade. Então, aquela informação que eu tenho uma parte e você que recebe tem a outra parte. E se o doutor está ali do outro lado e quer saber o que nós estamos falando, ele não vai saber porque não tem uma parte para que isso seja desencriptado, seja decodificado e ele receba essa
0: A
2: informação.
0: mensagem é nossa aqui, é direta.
2: É entre nós dois, somos nós dois quem estamos falando e isso não roda por fora. Esse device aí branco com os botões feito pela Positivo, que é o dispositivo do voto, esse device ele é fechado, ele é blindado.
0: Essa caixa,
2: Essa
0: né?
2: caixa ela não se abre e não vem com nada diferente dentro e também não sai nada diferente lá de fora, lá de dentro. E com isso, quando ela é descarregada, vamos chamar assim, no lugar certo, esses dados são desencriptados. Então, eles são decodificados. A outra ponta é que tem o segredo, ou a senha, ou o código para que essa informação deslanche. E a partir daí, a informação então vai estar disponível para uma apuração, né? Mesmo hoje, com a internet tão rápida, mesmo com tudo isso, mas ela é uma informação ponta a ponta. Eu estou aqui até me tremendo que o especialista está do meu lado, mas
1: Não.
2: o que conhece a caixa que nós estamos falando. Mas a encriptação e a desencriptação é assim, ela surgiu lá atrás ainda, na época da Segunda Guerra Mundial, quando
0: sim, a gente ouviu falar muito, né?
2: E tem filmes como aquele filme que conta a história do cara lá, do Alan Turing, que comeu maçã e depois se matou e virou a Apple, né? O símbolo da Apple, dizem alguns. Mas ali começou o início dessa encriptação, uma informação que é importante só a outra ponta para que espiões não encontrassem, né? Até o filme mostra isso muito bem. Então só a outra ponta conseguia desencriptar com uma máquina específica. Então a gente remonta a isso quando nós estamos falando nessa transmissão de dados.
0: Isso conversa muito com o voto, que é secreto. Então o cidadão e a cidadã chega lá na urna, coloca os números, confirma, ok, dá o barulhinho, todo mundo conhece, o voto está dado, ou você anulou, ou você votou em branco, aí vai dar sua decisão. E aí aquela informação fica, portanto, dentro do dispositivo, que é a urna. Muita gente, por mais que isso já tenha sido explicado mil vezes, não entende que não há como você fazer a adulteração, que a urna não vai já ser colocada no local com votos para um ou para outro candidato. Então, vamos lá. Deixa eu, antes de partir aqui para o doutor Antônio, compreender isso. Tanto com o Jeff quanto com o Jorge, fique bem à vontade. Como eu posso garantir, gente, que essa urna está zerada? Porque as pessoas, elas desconfiam, elas têm dúvida, elas acham que alguém vai ser beneficiado ou alguém vai ser prejudicado. Como eu posso mostrar para as pessoas, de uma vez por todas, que essa urna está zerada?
1: Ah, isso aí é bem fácil. Mas é só fácil? Voltando um pouquinho. Esse é muito fácil. É tão fácil que, às vezes, a pessoa diz, e é assim mesmo? Né? Assim, a gente tem que se lembrar que, antes de 96, a gente usava urna em papel. Urna de lona com voto em papel. E, normalmente, quando se pegava a urna de lona, a pessoa, quando, antes de lacrar, batia, né, colocava de cabeça para baixo, batia para ver se não tinha nenhum voto lá dentro e lacrava essa urna. Como a gente não pode fazer isso na eletrônica, a gente criou um processo chamado zerésima. O que é zerésima? O mesário, aí tem que se lembrar da primeira coisa, a Justiça Eleitoral, a partir das 7 horas da manhã do domingo, aquela urna está sob posse de uma mesa formada por mesários, que são pessoas de todos, assim, com os seus pensamentos políticos, etc. Então, assim, pensamentos políticos, eu digo assim, não tem um alinhado com o lado A, lado B, assim, está na mão.
0: Só em Pernambuco tem
1: quantos mesários? A gente tem 90 mil mesários fiscalizando o processo.
2: Uma escolha randômica.
1: São escolhas, assim, naquele momento, a partir das 7 horas, ele já consegue emitir a zerésima. O que é a zerésima? É uma impressão em papel,
0: um boletim mostrando
1: que todos os candidatos que estão naquela urna estão com zero votos. Mas aí você diz assim, tá, mas como é que eu garanto que lá na frente, quando a pessoa votar, ele não vai mudar? Porque aí é onde vem a mágica do processo eleitoral brasileiro. A gente não tem só uma urna, a gente tem um processo que é totalmente auditável antes, durante, depois. Então, como é um processo totalmente auditável, a gente consegue garantir que o software que foi auditado pelos partidos, então hoje a gente talvez seja o órgão mais auditado do país. Então, o partido político, já com antecedência muito prévia, desde outubro de 2025, um ano antes da eleição, a gente já disponibiliza os códigos-fontes, os famigerados códigos-fontes, porque a gente sabe que a urna ela vai executar aquilo para o que ela foi programada. O que é que a gente tem que garantir? Que esse software seja auditável, que partes possam auditar, garanta que aquele software que foi auditado é o que está na urna. E isso a gente consegue garantir hoje. Então a gente consegue ter todos esses pontos de auditoria que garante não só que ela está zerada e que também a gente não tem ali uma possibilidade do software ter um comportamento diferente. E ainda para melhorar o negócio, que é uma coisa que muita gente não sabe, a gente tem um processo de auditoria que, assim, no dia anterior, vocês vão acompanhar, normalmente está lá, a Rádio Jornal, etc., a gente lá na sede do tribunal faz um sorteio com aquelas bolinhas tipo de bingo mesmo, e aí é sorteado no estado todo, urnas aleatórias, essas urnas são retiradas dos locais de votação, elas já estão lá para ser votadas, a Polícia Militar vai, junto com os servidores da Justiça Eleitoral, recolhe essa urna, a gente prepara uma nova, coloca lá no local, porque não pode ficar sem urna, e essas são trazidas para um ambiente controlado. A gente utilizou o Tribunal de Justiça, ano passado, a Escola da Magistratura, que era um espaço grande, tinha 24 urnas sendo auditadas simultaneamente, e aí o que é que a gente faz? Para poder mostrar que isso funciona, né? Aleatório, é um sorteio aleatório. Uhum. Essas urnas são submetidas o dia todo a um funcionamento como se fosse a eleição mesmo. Então, a gente pega, no dia anterior, crianças de escola pública, votam em papel, a gente coloca numa urna de lona, e no dia a gente vai filmando. Eu tava falando até a Jeff aqui, que ele é o mago aí das filmagens, que a gente faz um processo que é como se fosse uma votação em paralelo. A gente pega, filma o voto, canta o voto, outra pessoa que digita, e isso vai acontecendo ao longo de todo o dia. No final, tem que bater o que tem em papel com o outro. Então, veja, isso é muito simples. Muito simples, que eu digo assim, é uma auditoria extremamente efetiva, porque assim, além de a gente falar isso tudo, a gente comprova isso, né? E aí, fora isso, a gente tem também os testes

0: público de segurança, que são abertos, onde a gente chama, e aí eu acho que até hoje eu não vi nenhuma empresa que fizesse isso. Diga assim, tente me vulnerabilizar, banco não faz isso, caixa 24 horas, ninguém faz isso, e a gente faz isso trazendo para um teste público de segurança que acontece em Brasília, onde Polícia Federal, universidades, todo mundo tenta vulnerabilizar o nosso sistema, porque a gente quer
1: atacar,
0: invadir. Fazer. Então a gente tem vários planos de teste para poder tentar invadir, e até hoje ninguém nunca conseguiu invadir a urna eletrônica para modificar votos.
1: Desde 96.
0: Desde 96.
1: Doutor Antônio, e aí, claro, a gente está sempre, todo ano que tem eleição, ouvindo essas explicações, não só no ano de eleição, fora dele também, e repassando isso para as pessoas, né? Mas muita gente coloca em xeque o sistema e tem dúvidas, né? Então a gente precisa estar aqui explicando. E, por exemplo, a Genial Quest fez uma pesquisa, foi agora nesse ano, e essa pesquisa perguntou sobre a confiança do brasileiro nas urnas eletrônicas. E o dado principal é o seguinte: 53% dos brasileiros confiam, 53% confiam e 43% desconfiam. Mais da metade confia, segundo a pesquisa. Sim. Mas 43% de quem foi ouvido diz que não confia nas urnas. Como fazer, doutor, para que essa mensagem chegue e mostrar para as pessoas que pode confiar na urna e por que a gente chegou em números tão elevados?
2: Natália, a urna eletrônica hoje no Brasil, ela não é só um instrumento do processo democrático. Ela é também um instrumento político-ideológico partidário. Ela é um instrumento de política, né? É através da urna eletrônica, ou da sua confiança ou não, ou do argumento de que ela é um instrumento para corrupção eleitoral, que alguns nichos políticos tentam criar ambientes eleitorais para a instabilidade que, por via de consequência, também geram apoios políticos, adeptos e votos, né? Então, como a gente está vendo, né, há um número crescente de pessoas que entendem que a urna eletrônica não é confiável, e essas pessoas aceitam esse argumento e acham interessante aquelas pessoas que defendem, enquanto políticos, né, que essa urna não é confiável, e por algum motivo votam nessas pessoas, né? E há políticos que defendem ainda esta tese, apesar de todas as provas robustas de que não há indícios de fraude, né? Então, o ponto central é que nós temos ainda uma camada muito forte político-eleitoral partidária que defende a fraude, né, nas urnas eletrônicas. Nós temos uma rede muito forte de desinformação sobre a fraude, né, das urnas eletrônicas, e nós temos que tratar isso com seriedade e também com tranquilidade. A Justiça Eleitoral, ela faz um trabalho hercúleo para demonstrar a cada dia que a urna, ela não é fraudada, que ela não é violada. Isso não quer dizer que no procedimento ou no código não sejam encontradas vulnerabilidades, né? Nos testes que são feitos são encontradas vulnerabilidades, e isso é importante. Em 2017, no código fonte, foi encontrada vulnerabilidade e foi corrigido. É para isso que existe
1: o teste,
2: para identificar eventuais vulnerabilidades e se corrigir antes que essas vulnerabilidades possam acarretar qualquer tipo de dano à imagem ou qualquer prejuízo efetivo, né? Então nós precisamos tratar essas informações de forma natural e precisamos garantir ainda mais transparência. Precisamos trazer ainda mais transparência para o processo, né? Trazer ainda mais informações, ainda mais dados, porque possivelmente poucas pessoas sabiam que em 2017 foi feito um teste prévio e foi identificada uma vulnerabilidade, e que essa vulnerabilidade foi corrigida. Mas isso é importante para que as pessoas entendam que isso é um processo natural que está ocorrendo, e que ocorre sempre, e que as coisas estão evoluindo para que aquela possibilidade eventual, em tese, em hipótese, de um eventual fraude, ela nunca ocorra.

0: que o processo ele continue rígido, da forma necessária, e que as pessoas possam votar de forma tranquila. E é preciso que as instituições continuem sempre com muita transparência com a população. Somente com transparência, com educação e com informação, nós vamos conseguir diminuir essa desconfiança que ainda existe sobre a urna eletrônica.
1: Mesmo 30 anos depois, né, gente?
0: Mesmo depois.
1: Porque mexe com as vontades, os desejos, as paixões das pessoas. Aí, quando seu candidato ou sua candidata não é eleita, às vezes a culpa, para alguns, é da urna, né? Então, isso precisa até estar muito explicado. Eu concordo com o doutor. E aí, doutor, tem e os nossos colegas que estão aqui na bancada. Tem algo que é muito importante, que muita gente comenta assim no Brasil. Se é tão bom, por que outros países não usam? Se é tão bom assim, se é tão eficiente, por que outros países não usam? Eu fui pesquisar. Eu vi aqui alguns exemplos. Por exemplo, e aí, gente, acrescentem, falem. A gente está aqui para reunir as informações e levar para o nosso ouvinte. A Índia é um país que tem as urnas eletrônicas em larga escala, usa desde os anos 2000. Estados Unidos, tem vários estados que têm máquinas eletrônicas, mas não é um sistema único nacional, são máquinas eletrônicas por estados. Estônia faz o voto pela internet, a pessoa vota pela internet, não é no papel, todos esses locais não é pelo papel. Nas Filipinas também tem equipamento eletrônico para leitura e contagem automática dos votos. Aí eu pergunto, George, por que mais países não usam? Porque o povo tem essa dúvida ainda.
2: Na realidade...
1: Isso, e se tiver mais exemplos, fique à vontade.
2: Assim, veja, a primeira coisa que eu falo sobre isso é o seguinte. A pessoa não pode entender só a urna eletrônica. De novo, a urna eletrônica é o captador eletrônico de votos. Antes, o captador era uma urna de lona. A gente digitalizou o captador. A Estônia, o captador é o celular. Poderia ser um caixa de banco, poderia ser qualquer coisa, né? Inclusive, a gente tem, desde 2020... um projeto Eleições do Futuro, do qual eu faço parte, no TSE, onde a gente estuda a possibilidade de, isso em algum momento vai chegar, de a gente utilizar outros dispositivos para captação de voto. Mas aí o que é que aconteceu?
1: Eu sei que isso é futuro, mas, por exemplo, o smartphone, futuro, quem isso, sabe um assim, dia...
2: Isso já é pauta da gente. A gente tem um projeto hoje em conjunto com a USP de São Paulo, foi contratada pelo TSE, tem vários especialistas. O TRE Pernambuco tem assento nesse grupo e a gente está discutindo outras formas de fazer. Mas a gente precisa entender o contexto. Qual é o contexto? Por exemplo, o contexto cultural, né? Por exemplo, se você chegar no Japão, não é admissível pela cultura de ter uma fraude. Aqui a gente admite, né? Assim, existem contextos e contextos. Aí vem outra questão. Quando a gente fala de justiça eleitoral, o Brasil é um país que tem uma justiça eleitoral que funciona permanentemente.
1: Não só no
2: Brasil. Estados Unidos não funciona assim. Então, a gente tem hoje um órgão nacional, que é o TSE, Tribunal Superior Eleitoral, e um tribunal regional em cada estado. E tem um sistema permanente que cuida dessa eleição, que está num tribunal fazendo a eleição. Quando você vai para os Estados Unidos, nos Estados Unidos não tem essa garantia, porque cada estado tem a sua forma... Tem a sua legislação, o doutor Antônio pode confirmar isso, assim. Então, é como é constituído. A gente brinca às vezes e diz assim, a justiça eleitoral é uma jabuticaba. É uma fruta muito boa, mas só tem no Brasil. Então, a gente tem que entender esses contextos. Então, o primeiro contexto, a urna eletrônica da gente é um produto nosso, para uma legislação nossa, para um modelo de funcionamento nosso. E a gente sabe que a gente digitalizou, porque onde é que tinha fraude? Antes de 96, quando tinha manipulação de papéis, a gente sabe, e todo mundo sabe, que antes aí, na contagem, era um processo extremamente frágil.
1: Isso acontecia mesmo, doutor?
2: Acontecia, antes de 1996. O processo eletrônico é justamente a resposta que a Justiça Eleitoral fez de tentar tirar a possibilidade, de automatizar esse processo e tirar os processos manuais. Então, assim... Esse foi um grande salto. E aí, quando a gente fala sobre isso, a gente vai ter, por exemplo, na última eleição, eu estava com um consulado americano aprendendo, a gente tem a OEA, tem vários desses países que vêm aprender com o Brasil, né? Então, a gente tem hoje um processo extremamente seguro, reconhecido internacionalmente. E, inclusive, diante dessa sua pesquisa aí, anteriormente, pelo menos há 10 anos atrás, a gente era tido como entre o primeiro e o segundo órgão mais confiável. O que é que mudou? Aí vamos pensar, o que é que mudou? As redes sociais, a disseminação de informações falsas. Então, a gente sabe que essas informações que vêm com um conteúdo que engaja, emocional, como o doutor

Antônio mesmo falou, virou um instrumento de política partidária, de briga, mas assim, isso não existia. Inclusive, esses mesmos candidatos que hoje dizem que não funciona, eles foram eleitos várias vezes pela mesma urna. Então, o que é que aconteceu? Aconteceu que isso foi capturado para um discurso, né, político. Então, a gente tem a diferença, na realidade, é o seguinte, a urna só vem aumentando transparência. Nos últimos 10 anos, sempre, né, nos 30 anos, a gente só vem aumentando transparência. O que mudou foi o entorno. Então, o eleitor precisa entender que o que mudou foi o entorno. E não mudou só para a urna eletrônica, não. A gente vai ter vários outros assuntos que estão sendo cooptados. Você vai ver violência contra mulheres, e você vai ver vídeos desinformativos, você vai ver assim, uma série de... Então, assim, só é mais um dos assuntos que está sendo cooptado por essa lógica de rede social e etc. Então, assim, esse entorno é o que a gente deve fazer. Agora, para nós da Justiça Eleitoral, o que é que importa? Uhum. É lícito o eleitor ter dúvida. A gente tem a obrigação de responder. Isso. É lícito a gente, eles terem a gente mostrar. E é o que a gente está tentando fazer, inclusive, aqui. Uhum. A transparência é a parte mais importante. E a transparência só faz crescer cada vez mais. Quando o Dr. Antônio fala de vulnerabilidade num teste público, veja, o nome se chama Teste Público de Segurança, onde todas as, onde tudo é público, o que se encontra e o que se e qual é a resposta para a gente. Uhum. E a gente está fazendo isso, inclusive, para poder tentar ver se alguém tem alguma questão que possa ser vista antes e que a gente consiga atualizar. Nenhum dos testes públicos, assim, vulnerabilidade, quando a gente fala de vulnerabilidades, tem vulnerabilidades comportamentais, por exemplo, vou dar um exemplo, teve uma universidade que chegou, porque assim, só para o eleitor ficar bem claro, entendi. Porque às vezes a gente fala aqui e aí a pessoa pode entender, tem uma vulnerabilidade que aconteceu em 2017. Vulnerabilidades é com relação ao processo eleitoral, que é uma vulnerabilidade com outro processo eleitoral, vou dar um exemplo. Teve uma universidade que veio com um teste, ela fabricou uma membrana, tipo um chupa-cabra, para botar em cima do teclado, de modo com um emissor de Bluetooth, uhum. que se um eleitor entrasse na cabine eleitoral, se ele colocasse, veja, tudo se existe a possibilidade dele colocar, então ele poderia colocar lá e conseguir ferir o sigilo do voto, ele ficar junto da sessão eleitoral e saber, fulano entrou, fulano votou em alguém. Entendi. Pronto. Aí o que é que a Justiça Eleitoral fez? A gente criou um outro processo para poder combater isso. O que é que a gente colocou? A urna trava em tempos aleatórios e diz ao mesário, e a gente treina o mesário para poder ir lá e verificar se tem alguma coisa. Veja, isso é procedimental. Se você disser assim, tem o meu cartão de banco, seu cartão tem um chip, tem tudo, o banco não evoluiu, botou chip, tudo. Sim. Assim, a pessoa consegue quebrar aquilo? Não, mas assim, tem gente que pega e bota a senha colada junto. Aí, veja, não tem segurança aqui dentro, então a gente mexe em procedimentos, a gente está mexendo sempre naquilo que a gente pode aprender e aí aperfeiçoar. Mas assim, é importante que se diga que nenhuma vulnerabilidade hoje alterou o resultado de votos, nada, assim, ninguém nunca conseguiu adentrar dentro de uma urna, mudar voto, quebrar a criptografia, isso nunca aconteceu, nem se chegou perto. É bom que se diga. E a gente tem hoje a participação da Polícia Federal, que hoje é quem tem a maior capacidade tecnológica e assim, quem mais avança nos testes são eles, e eles nunca conseguiram quebrar as cadeias de segurança da gente. Por isso que a gente fala. A gente trabalha em conjunto, é nível de certificação militar, muita chave criptográfica. Quando a gente fala em criptografia, não é só na transmissão. Sim. Veja, a urna, para os eleitores entenderem, tem como pegar o sistema operacional de um iPhone e colocar no Android? Não. Porque ele reconhece que aquilo não é um iPhone. O hardware está feito para isso. A mesma coisa acontece com a gente. Então, a gente tem um chip criptográfico de controle único da Justiça Eleitoral. Por exemplo, a Positivo que fabrica, ela não controla aquilo. Aquilo vai e a gente grava. Quem grava somos nós. Então, assim, ele não consegue alterar. E ela entende quando é um sistema de simulação. Por exemplo, a gente está fazendo simulações agora. Quando é o oficial da eleição. E aí nem roda, a urna se desliga. A gente tem um controle total daquele equipamento. Entendi. É como se a gente dissesse assim, tem como fazer um software fora e fazer rodar nela? Não, de jeito nenhum. Porque, justamente, o software que é feito fora não tem as nossas chaves. Não roda ali. Grosseiramente, o eleitor vai entender assim, tem como eu pegar um sistema operacional de um MacBook e colocar no Windows? Em tese, não. Tem como pegar o de um iPhone e rodar no Android? Não, porque são dispositivos diferentes. Então, assim, a gente tem todo esse controle. Né? Assim, nunca houve. Veja, o pessoal fala, mas assim, prove. Né? Assim, uma coisa bem simples, que é uma coisa que a gente diz. Uhum. A urna imprime no final o resultado. Do mesmo jeito que ela imprime no começo, que não tem nenhum voto, no final ela imprime o resultado. Os partidos ficam com aquelas cópias. Né? O Antônio sabe disso. A gente fixa lá no local de votação. Tem um QR Code para conferir se aqueles votos que estão lá são os que estão totalizados. Isso, às vezes, a pessoa diz, mas muitas vezes eu vou até para debates, etc. A pessoa diz, não, meu filho, veja, eu entendo que vocês são até honestos, mas muda isso numa caixa preta que

0: tem lá em Brasília, tal, lá vai. Não acontece isso, porque se acontecesse, a pessoa tinha prova. Olha, eu tenho esse papel aqui que foi impresso com os votos.
1: Chama o boletim
0: fica...
1: de urna ainda?
0: Sim, o boletim de urna. O boletim de urna fica com os fiscais de partidos. Quantos tiverem, a gente imprime para eles, em papel. Eles ficam com isso. E eles têm como... Os mesários, a gente ensina para poder eles conferirem. Assim, ó, o que saiu aqui em papel... É o mesmo que está lá.
1: E o próprio eleitor pode conferir esse boletim.
0: Boletim da mão. Então tem um aplicativo que a gente deixa. Boletim da mão. Ele consegue ver, ó, com um boletim em papel.
1: A zona tal, sessão tal.
0: A zona tal, sessão tal, tem tantos votos para um, para outro, etc. Entendeu? Então, assim.
1: Tem que estar lá no boletim. Tem que
0: isso, bater. Isso é muito. Assim, quando a pessoa entende assim, eita, existe isso. E é o que a gente. Pronto. Essa oportunidade de a gente estar falando para os eleitores, claro. Que é uma possibilidade simples. Né? Assim, todo mundo pode pegar o boletim na mão, o próprio mesário pode pegar o boletim na mão e a gente estimula isso, ele consegue ver que aquilo que saiu da urna, né? Porque assim, se tivesse alguma adulteração, alguém estava com um papel mostrando, né? Pronto, era fácil. Ó, tem aqui um boletim que saiu e houve uma adulteração no caminho.
1: É porque muita gente pede o tal do voto impresso, né? Então tá lá,
0: isso.
1: O boletim de urna
0: na
1: também
0: realidade,
1: tá lá.
0: É o boletim de urna, na realidade é o total daquilo, mas inclusive, o pessoal às vezes associa, né, como se fosse uma máquina de cartão de crédito. Aí a pergunta, e assim, e o que é que a gente fala da Justiça Eleitoral?
1: Sim.
0: Quem construiu o código, como deve se votar, que o voto é secreto, porque no país a gente sabe que pode haver compra de votos. Aí de novo, vem a cultura do país. No Japão, você acha que o eleitor vende o voto? Não existe, a cultura dele não vai permitir, ele nasce com aquela cultura. Né? A gente vê o japonês quando chega no estádio de futebol, ele pega até a tampinha, a garrafa, ele limpa. O que ele não sujou, então veja esse nível. Aqui a gente tem venda de votos, a gente sabe que tem venda de votos. E a legislação, que não fomos nós que criamos, o Congresso, diz que o voto é secreto. E a Justiça Eleitoral precisa cumprir o que não foi ela que escreveu. Se um dia o Congresso chegar e disser assim, o voto é aberto, a gente vai botar imprimindo, não tem problema. Mas a gente tem que cumprir o que o Congresso diz.
1: Bom, então passa pelos parlamentares também, que muitas vezes cobram
0: claro.
1: Isso, né?
0: É.
1: Bom, gente, eu vou fazer um intervalo e já a gente volta.
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2: Voltamos aqui com o nosso debate falando sobre urnas eletrônicas. Esse é um ano eleitoral, dúvidas surgem, algumas repetidas, e a gente está aqui para responder, para ajudar com quem sabe do assunto. E aí, por exemplo, o seu Geraldo, que é na Várzea, ele mandou uma mensagem para a gente dizendo que tem, sim, dúvidas sobre as urnas. Mandou há pouco, né? A gente já estava explicando várias questões, mas ele disse que ele acha, sim, que falhas acontecem. E ele coloca aqui um ponto dizendo que, aí o nosso ouvinte afirma, o Geraldo, que depois das eleições cerca de 4 mil urnas foram destruídas. Eu acho que é um momento importante para a gente explicar se foram destruídas ou não. Já George Maciel, que é do TRE, pode também explicar mais sobre isso. A gente vai lhe responder, tá, seu Geraldo? Mas Jeff da Cruz, que é especialista em tecnologia da comunicação, também vai nos ajudar nessa. Em um tempo de tanta tecnologia acelerada, inteligência artificial, outras dúvidas também surgem, né? Com esse aparelho que é tão protagonista das eleições. Vamos explicar então para o povo, Jeff.
3: Pois é, tem a questão das urnas, né? A urna é o resultado final, é para onde tudo termina. Termina ou começa para alguns, como tem sido debatido aqui. Mas esse é um ano bastante emocionante para as eleições, né? Primeira vez nós vamos ter uma inteligência artificial generativa. Na inteligência artificial existe há muito tempo, mas a inteligência artificial generativa, que eu vou lá e escrevo alguma coisa, e ela transforma aquilo em áudio, transforma aquilo em texto, transforma aquilo em vídeo, transforma aquilo em foto. Ela é uma criadora de realidades muito rápida e muito rapidamente disseminada. Então, esse ano, além de tudo, é a primeira grande eleição que nós lidamos com essa internet, que tem com essa tecnologia de IA, que tem interfaces na internet, como o Cloud, como o ChatGPT, como o Gemini, e aí vai cada inteligência artificial com uma especialidade, algumas muito boas em pesquisa e cenários, como a Perplexity. Então, assim, nós temos muita IA produzindo conteúdo, e esse conteúdo rodando aí de todo que é jeito.
2: E pode ter conteúdo de desinformação também.
3: Muita desinformação. E isso roda muito rápido. Até que ponto a gente consegue... Alguém vai lá e cria um vídeo muito realista, solta em um WhatsApp, isso roda de uma forma muito rápida. As pessoas não... A deepfake, ela tem essa característica de parecer uma informação de verdade. Parecer que

0: veio de um portal de verdade. E a pessoa ali mais empolgada entende aquilo como verdade e começa a transferir isso muito rápido para todo mundo.
1: Sempre bom explicar, né? Tal da deepfake, você coloca a pessoa falando, toda a fisionomia dela, a voz dela, mas não é ela que está falando de fato.
0: Nós temos uma deepfake,
1: o conteúdo não é
0: dela. Não é verdade. A deepfake é uma verdade, é uma mentira tão profunda que parece verdade. E a deepfake, então, eles vão pegar o meu rosto e vão colocar em um personagem e vai ficar muito realista. É tido que do ano passado para cá atingiu-se uma barreira de ser muito difícil para uma pessoa comum entender se aquilo é um personagem ou se aquilo é algo real. Então aí esse tipo de dúvida, por vezes, ela ganha um ar de realidade tão grande. E isso até por quem está passando, por vezes é uma pessoa que tem credibilidade, é um líder daquela pessoa, é um líder de comunidade, é um líder de religião, é um líder de algum lugar que passou aquela informação primeiro, muitas vezes também por não conferir que aquela informação está certa, e aí essa informação começou a rodar e desinformar todo mundo. Aí pessoas tão qualificadas explicam isso, mostram ali, mas não adianta mostrar que o cara mostrou, tem um vídeo aqui, ó, tá, aconteceu, eu vi, o cara chegou lá, ele apertava o botão, mas só tinha a cara daquele candidato, não saía. E isso se torna uma realidade naquela e muda os resultados, muda as percepções.
1: Tem uma questão interessante também, que às vezes as pessoas vão até a urna, colocam o número de um candidato, sendo que ele trocou de partido, mudou. E aí a pessoa tá com o celular que nem deveria estar na cabine de votação e grava, ó, eu tô botando o número, vou usar 99 aqui, tá, gente? Tô botando 99, mas o número do candidato é 00, mudou, tá em outro partido. Ó, eu tô botando 99, confirma e não aparece a foto dele porque tá fraudado. Então, muitas vezes também acontece isso. As pessoas gravam um vídeo e divulgam e é a responsabilização desse cidadão e dessa cidadã.
0: E esse ano tem a novidade, né? A pessoa pode pegar a foto no Google e dizer num prompt, olha, coloque aqui um dedo muito parecido com o meu que está na segunda foto, aplicando e a foto não desaparecendo. Ele monta esse vídeo e põe para rodar. Hoje em dia, o ChatGPT Image 2.0 gera aí uma imagem muito, muito real em cerca de um minuto. O Gemini, que lançou a versão nova de vídeo na semana passada, monta em segundos um vídeo desse jeito. Então, ele já monta, ele põe uma estrelinha ali embaixo, mas a pessoa pode tirar. Aí ela começa a disseminar isso para todo mundo. Isso passa a ser verdade. Já não é mais só a pessoa que foi lá e diz que gravou com o celular. Ele já vai poder pegar e dizer, na eleição passada aconteceu isso. Então, essa montagem, essa maquiagem dá essa força muito grande. E como os colegas estavam dizendo, os candidatos querem essa atenção. Hoje a rede social não é uma rede tão social, ela é uma rede de atenção. Coloca lá uma foto sua institucional, ninguém liga. Coloca uma foto sua na praia, todo mundo vai adorar. Então, as redes sociais precisam de atenção. E dizer que a urna é fraudável, dizer que aconteceu um problema na urna, já é uma delícia fazer uma postagem a respeito disso. Vai ter muito engajamento, vai ter muita curtida, muito compartilhamento. Então, esse é o perigo que nós estamos vivendo na camada de tecnologia da informação. Antes, eu já poderia pegar o Photoshop e tirar todas as olheiras que eu tinha, arrumar meu cabelo, fazer tudo isso. Mas isso levaria horas para eu fazer isso comandando um software. Hoje em dia, não, é um prompt. Ó, tira minhas olheiras, eu quero ficar com o olhar igual do Paul Newman, o topete não sei de quem e o queixo de não sei de quem.
1: E dou um coloca a minha foto na urna eletrônica.
0: E daqui, pronto, daí tá feito. Então, hoje em dia, para você comandar e criar uma informação é muito fácil. Você criar um vídeo, uma desinformação é muito fácil. Então, essa é a camada antes de urna, que ela gera bastante barulho e gera muita atenção.
1: E aí a sua consciência, né, de buscar informação, de conseguir, por mais difícil que seja, entender o que é produção de inteligência artificial ou não. Então, o eleitor e a eleitora precisa ter muito cuidado, precisa estar muito atento, né? Ainda mais nesse período agora de eleição. Dr. Antônio Ribeiro Júnior, advogado eleitoral, tem uma questão aqui que surgiu bastante nas nossas redes sociais aqui da Rádio Jornal, quando nós falamos para o ouvinte que esse tema estaria aqui em discussão hoje no debate. Eu vou sintetizar aqui numa mensagem, mas vários falaram isso. O Guilherme, por exemplo, disse: o problema não está na urna, mas em quem toma conta da urna, que é o Supremo Tribunal Federal. Diante de muitos ouvintes que mencionaram o STF, eu quero lhe perguntar, doutor, o senhor que é advogado, que sabe de direito eleitoral, o Supremo é quem manda na urna? O Supremo é quem toma conta da urna? O Supremo é quem recebe resultado de urna? Nos explica, doutor.
2: Não, Natália. A todos os ouvintes, o Supremo não faz a gestão de urna. O Supremo não recebe resultado de eleição.

0: eleição, o Supremo não fica na posse da urna eletrônica, quem faz a gestão e administração da eleição brasileira é o Tribunal Superior Eleitoral, a Justiça Eleitoral Brasileira. Tá? Então, o Supremo Tribunal Federal, ele não tem ingerência na eleição brasileira. Então, essas informações que são passadas à população de que a eleição ela só é validada depois que o Supremo Tribunal Federal autoriza ou depois que os ministros do STF dizem sim ou não, tudo isso é mentira. Isso é informação que é passado para criar estado passional, para criar emoções na população e justificar derrotas ou vitórias, né? Então é importante que a população tenha ciência claramente, né, de que o STF ele não tem essa ingerência. Se houver a necessidade de se discutir juridicamente um processo,
1: depois, com alguém ali no processo,
0: ele pode chegar até o STF. Mas para isso ele vai até um juiz de primeiro grau, o Tribunal Regional, o TSE e pode ir até o STF. A depender da eleição, se for uma eleição presidencial, nós vamos começar no TSE e pode ir até o STF. Mas a administração, a parte administrativa, gerencial do processo eleitoral, ou seja, a guarda da urna, a definição de quem serão os mesários, o processo de segurança, o trabalho de conferência, zerésimas, tudo isso não tem qualquer tipo de ingerência ou participação do STF.
1: Existe uma sala cofre em Brasília em que os resultados são avaliados? Os ouvintes estão perguntando e a gente tem que responder, doutor Antônio. Por exemplo, e aí Jorge já se prepara que eu quero saber o passo a passo do voto. A partir do momento em que a pessoa vai lá e coloca o voto, o que acontece depois? Vamos aqui trazer a dúvida do nosso ouvinte, que é o seu Roque. Ele bota, olha, tem uma sala cofre em Brasília. Existe isso? Os votos vão todos para Brasília para fazer uma conferência?
0: Nós temos uma sala em Brasília. Explica. Né? Ah, eu até fiz um artigo sobre isso, acho que em 2018, que foi até registrado nos anais da Alep. Ficou conhecido como a sala escura do TSE, que é uma sala onde é guardado as informações importantes das eleições. Uma sala cofre, onde é guardado votação, códigos, né? Então, há uma sala específica onde a Justiça Eleitoral ele guarda as informações importantes, né? E houve naquela oportunidade, em 2018, a informação de que essa sala ela era utilizada para ser manipulada, para as pessoas adentravam nesse local e manipular as informações, né? Se entrava naquele local e alterava manualmente o código-fonte, alterava manualmente as informações que estavam constante das votações, né? E em razão dessas informações e desinformações lá atrás, eu escrevi esse artigo que ficou conhecido como a sala escura do TSE, né? Porque havia essa história de que essa sala ela existia para ser um palco de corrupção, de propagação de atos de adulteração de resultados. Mas isso é, mais uma vez, um ato fictício, uma desinformação, uma mentira.
1: Muito bem. Gente, eu quero saber o passo a passo do voto, mas eu vou fazer um intervalo. Depois Jorge explica pra gente, porque o ouvinte quer saber também merece saber. Mas antes, até fazer aqui uma consideração a seu Roque, que está nos acompanhando. Talvez eu não tenha sido claro o suficiente aqui, transparente no que eu quis falar, seu Roque. Ele usou aquele exemplo que a gente falou dos números dos candidatos. Ele disse, mas não tem como, porque o candidato é registrado com o número, então na urna vai aparecer o número do candidato. Claro, seu Roque, mas às vezes o candidato troca de número de uma eleição para outra. Aí o cidadão vai lá buscando colocando o número anterior dele, do outro partido. E como ele não aparece, tem gente que acha, né, Jorge, já aconteceu mil vezes.
2: Na realidade,
1: que o acha que está é fraudado. Outro.
2: Na realidade, o erro é tão simples, mas tão simples.
1: Que pode ser outro número.
2: Não, não é nem isso. O que acontece, na realidade, é que o

0: eleitor, às vezes, ele vai e chega lá para votar para presidente. Só que a urna começa, por exemplo, nessa eleição, para deputado estadual, são cinco
1: A
0: dígitos.
1: ordem
0: Se
1: também
0: ele
1: do voto.
0: digitar dois dígitos só, aí vai dizer assim: você está votando para a legenda. A urna diz isso.
1: Isso.
0: Você quer votar para a legenda? Aí o cara confirma, não vai aparecer foto, mas a urna está falando. Mas para essa eleição, aí uma coisa interessante, porque isso era o que mais acontecia, porque às vezes uma pessoa que chega ali e quer votar logo para presidente. Ele diz: não, mas eu só quero votar para presidente. Ok, mas a ordem é deputado estado, federal,
1: Isso.
0: deputado estadual, aí vai senador e etc., governador até chegar em presidente. Então ele tem que passar um por um. E tem quantidade de números diferentes. Mas o caso, mas eu só quero para presidente. Ok, então o senhor pode ir votando, anulando, fazendo o que quiser até chegar lá. Aí quando chegar lá, pode acontecer, já houve presidentes que mudaram de número de partido, e aí chegou lá e houve votos para um partido anterior, que de novo, aí ele anulou o voto. Mas aí o eleitor tem que ver, a urna está falando. Mas para essa eleição a gente fez uma coisa bacana, que é que é bem interessante. Às vezes o cara ficava lá na cabine eleitoral e dizia: eu estou digitando aqui, não está
1: Não tá
0: aparecendo.
1: dando.
0: Aí o mesário não pode entrar, às vezes tinha que chamar o juiz eleitoral. O que é que a gente fez agora? O eleitor vai ter uma barrinha lá em cima dizendo assim: o senhor está aqui votando um fluxo para deputado federal. Né? Assim, um passo a passo. Vai mostrar lá em
1: Ordem.
0: cima a ordem. O senhor está aqui em deputado federal. Como se fosse assim, um passo a passo.
1: Entendi.
0: Um guia de fluxo. E o mesário vai ver também, não o voto. Para ficar bem claro, não vai ver o voto. Vai ver assim: seu fulano que está na cabine está no momento de votar para federal. Está no momento de votar para estadual. Então, se seu fulano chegar lá e botar dois dígitos só, ele vai dizer: não está aparecendo. Isso, o senhor está votando para quem? Estou votando para presidente. Seu fulano, o senhor está em deputado federal. O senhor tem que botar os dígitos
1: Entendi.
0: completos. Então, para essa eleição, tem essa novidade.
1: Tudo bem, então é bom que a gente já
0: Aí,
1: saiba
0: a
1: disso.
0: gente aprendeu, de novo, isso é procedimento. A gente viu que acontecia muito isso. Aí tem que chamar o juiz eleitoral, sei o que lá. E na
1: Demora.
0: realidade é o cara que não está sabendo votar. A gente fez isso em caixa eletrônico. Caixa eletrônica, às vezes, uma pessoa mais idosa, uma pessoa que é
1: Sim.
0: analfabeta, ela chega lá, está acostumada numa sequência. Só basta o banco mudar alguma coisa que a pessoa não
1: É.
0: consegue fazer mais.
1: E esse ano é deputado estadual, federal,
0: São
1: dois
0: seis votos.
1: senadores.
0: Isso.
1: Governador, presidente,
0: Isso.
1: seis
0: Aí já
1: votos.
0: lembrando só mais uma coisinha: como a
1: Ah.
0: gente tem dois senadores, se a pessoa votar duas vezes. Ah, vou dar dois votos para esse
1: Para a mesma
0: senador.
1: pessoa.
0: Um vai ser cancelado.
1: Ah, então tá
0: Então,
1: bem.
0: só para a gente lembrar, assim,
1: Só
0: veja:
1: vale um voto.
0: só vale um voto.
1: Boa, intervalo, eu volto já.
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5: Estamos de volta, a gente hoje falando aqui sobre urnas eletrônicas, toda essa preparação para as eleições, e Jorge Maciel, que é secretário de Tecnologia e Informação do TRE, Tribunal Regional Eleitoral aqui no estado, vai explicar para a gente aqui rapidamente, Jorge, o que acontece depois que a pessoa vai na urna e vota, depois que o barulhinho acontece, voto finalizou, o que acontece?
6: A primeira coisa que a gente tem que dizer, a urna vai colocando todos os votos lá, mas não identifica o eleitor, porque nem a gente consegue saber em quem você votou, né? Por conta da legislação, então ele impede até que a Justiça Eleitoral saiba em quem você votou, para poder realmente ficar secreto. No final, 5 horas da tarde, não tem mais fila, aí o mesário vai dar o comando na urna, e nesse comando ela vai totalizar, ela totaliza os votos, imprime aquele BU, que é o boletim de urnas, com os dados no papel, que pode ser, vai ser fixado na sessão, vai ser dado para os fiscais. Quantos fiscais do partido tiver lá, eles recebem esse papel com a lista dos votos, com toda a totalização dos votos, e ele grava também a memória de resultados. Essa memória de resultados, ele grava internamente na urna e grava nessa memória de resultados. Aí, a primeira coisa que os eleitores...
5: Como se fosse um
6: pendrive que vai sair. Por quê? Porque a urna não tem Bluetooth, a urna não tem Wi-Fi, a urna não tem conexão à rede, não tem conexão celular, não tem nada. Então, só entra informações na urna a partir de memórias de resultado, assim.
5: Então, eu vou usar essa palavra, o pendrive, para facilitar para o pessoal. Tendo esse pendrive em mãos, aí como esse voto chega para ser contabilizado?
6: Aí a primeira coisa, lembra o que eu falei no começo da chave da criptografia? Então, primeiro, você tem um boletim aberto lá em papel. Aquilo que eu falei, está em papel, está aberto. Esse dado aqui, ele é criptografado com as informações de qual urna saiu, como o celular não tem um número único, cada urna tem seu número único. Esse dado vai para Justiça Eleitoral, que vai ser totalizado, aí só complementando a fala
5: do Dr. Antônio,
6: daquela sala cofre, a sala escura. No, veja, sala cofre é um termo que toda empresa de tecnologia tem. Onde tem dados, tem sala cofre. O Jornal do Comércio deve ter a sua, os tribunais de justiça têm as suas, os TRS têm as suas. É uma sala que está ali com o sistema de extinção de gás, a prova de água, a prova de tudo. Então, sala cofre é o termo mais comum para quem tem grandes empresas.
5: Deixa eu dar um exemplo aqui, Jorge. Por exemplo, o rapaz lá, a pessoa, a mulher, enfim, o servidor que tá com o tal do pendrive lá com os votos. Ele insere ele no computador. Esse computador vai estar ligado com o sistema federal.
6: A primeira coisa é assim, essa pessoa que pegou o pendrive, ela está no edital, a gente sabe quem é, nome, etc, etc. Se for o mesário, se for o administrador de prédio, isso vai para ou cartório eleitoral, domínio da Justiça Eleitoral, e a gente tem cada vez mais transformado computadores, assim, a gente tem locais de transmissão remota. Então, entendi. São pontos de presença da Justiça Eleitoral, inclusive nos locais de votação. Então, a gente pega um computador da escola, etc., transforma num computador da Justiça Eleitoral e transmite esse dado. Mas lembrando, esse dado está criptografado. Se, digamos que, numa velocidade rapidamente a gente transmite tudo isso, isso é totalizado, é feito a checagem de segurança,

0: é descriptografado, checa, é daquela urna que veio, assinado com os códigos certos, etc. Por exemplo, eu vou dar um exemplo aqui para os eleitores saberem. Digamos que uma urna quebrou. Quebrou. Durante a eleição, sim, quebrou
1: que acontece,
0: o teclado.
1: Tem que trocar.
0: Aí a gente tem uma urna de contingência. Só que o sistema de totalização está esperando que venha daquela urna, que tem um número específico.
1: Os votos que já foram
0: dados. E o eleitor sabe qual é a urna, porque está publicado na internet. É tudo público, tudo público. O eleitor consegue fiscalizar quando a gente está preparando a mídia. Veja, são todas cerimônias públicas. Então é importante que o eleitor saiba, e eu vou frisar isso muito. Vejam, todo o processo ele é auditável, ele é público. A justiça não faz nada que não sejam as vistas do povo, do Ministério Público, do juiz eleitoral, etc. Não tem juiz do STF, é juiz aqui, é juiz do Tribunal de Justiça, é desembargador do Tribunal de Justiça, é Ministério Público, é promotor daqui. Então, e tudo é feito dessa forma. A gente coloca um edital, diz quando a gente está preparando, isso a gente chama o povo. E é uma coisa engraçada, tem partidos que reclamam, ah, mas ele não comparece. No dia principal em que a gente está gerando mídia, o partido não aparece. No dia que a gente está preparando urna, o partido não aparece. Aí a pergunta é, por que não aparece? Por que essas pessoas que desconfiam não aparecem? Para acompanhar junto com a gente. Eles podem dizer ali, naquele momento, assim, tem dúvida, vamos mostrar. Tem um Ministério Público auditando, tem todo esse pessoal que vai acompanhar todos os atos. E na totalização, da mesma forma. Na totalização, esse dado sai, vai para essa máquina que espera a totalização. E se foi uma urna de contingência, ele não totaliza. Ele espera que o juiz, que é um juiz do Tribunal de Justiça, informe o que aconteceu. E o que é que o juiz informa? Ele pega a ata do mesário, que vai dizer assim, há tantas horas a urna quebrou, precisou fazer um chamado, a Justiça Eleitoral trouxe outra urna, trocou, é de número tal. Isso só totaliza com o juiz eleitoral informando, veja, é uma autoridade. Então assim, veja, se a gente passar a desconfiar do Ministério Público, do juiz, de todo mundo, você não tem mais sociedade.
1: Não tem ninguém.
0: Né? Então assim, o que é que a gente tem hoje? Aí só pegando a fala de Jeff, o que a gente tem hoje é inteligência artificial. Mentira existe desde que mundo é mundo. Desde que a eleição começou, a gente tinha mentira. O que tem hoje? A mentira, ela é feita mais barata, né? Com inteligência artificial, é baratinho de fazer. E a disseminação é muito rápida, mas mentira em eleição existe desde que mundo é mundo. Lá, quando era de urna, dizia assim, ah, eu fui roubado, roubaram meu voto. Então, assim, veja, só é agora numa amplificação muito maior e com um mecanismo muito mais barato de se fazer.
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5: Aquele abraço, muito boa tarde, minha gente. Está no ar o Plantão de Polícia. A partir de agora, a gente começa até as 12h30. 91.3 é Caruaru, Rádio Jornal Caruaru. E 90.9, Rádio Jornal Pesqueira. Olha, o João Alves está aqui na parte técnica com a gente. Hoje, quarta-feira, meio de semana, dia 27, abraçando todas as pessoas que estão acompanhando a gente. De ontem para hoje, mataram 10 pessoas no estado de Pernambuco. Foram 7 no interior e 3 na capital. Deixa eu começar o programa falando a respeito de um caso que chamou muita atenção. Uma mulher foi encontrada morta no bairro São Francisco, aqui em Caruaru. Josival Ricardo esteve ontem à tardinha lá, para fazer o levantamento, conversar com algumas pessoas, inclusive conversou com até a gerente da loja onde ela trabalhava. E a gente vai trazer detalhes agora.
6: Estamos aqui em frente à residência, onde o corpo da Elizabeth Santos Barreto, de 43 anos de idade, foi encontrado. Elizabeth morava sozinha aqui nesta casa de número 150. Segundo informações de colegas da Elizabeth, ela fez aniversário na última quinta-feira. Comemorou o aniversário de 43 anos de vida, juntamente com os colegas de trabalho, com amigos, com familiares também. Na sexta-feira, Elizabeth veio trabalhar normalmente. Trabalhou o dia inteiro, só que ontem não compareceu ao serviço. Hoje pela manhã, também não apareceu. Então, o que é que acontece? O patrão e alguns funcionários, inclusive a gerente da loja, onde Elizabeth trabalhava como vendedora, vieram aqui à casa para saber o que tinha acontecido, porque a Elizabeth não tinha comparecido ao

0: o trabalho. Só quando eles se aproximaram da residência, sentiram um mau cheiro muito forte. Olha, a janela está ali com a cortina, né, um pouco aberta. E quando eles sentiram o mau cheiro, eles seguiram até a delegacia do Morro Bom Jesus, isso era por volta das 10 horas da manhã, e comunicaram à polícia. A equipe da PM foi acionada, veio aqui, está inclusive fazendo o isolamento da área neste momento e aguarda a chegada do IC. Segundo informações dos amigos mais próximos da Elizabeth, dos que trabalhavam com ela, que estiveram na noite da quinta-feira no aniversário, Elizabeth era uma pessoa muito extrovertida, uma pessoa descontraída, alegre, gostava de fazer amizades e não era de faltar ao serviço, também era muito dedicada. Ela estava na loja trabalhando desde o final do ano de 2025, então estava trabalhando, sempre dava o expediente normal, não era de faltar. Como faltou por 2 dias, eles estranharam e se depararam com a cena. A polícia militar, quando chegou ao local, mau cheiro muito forte, arrombou a porta para saber se realmente se tratava da Elizabeth, já que ela morava sozinha. Então, ao arrombarem a porta, a fechadura, a maçaneta, e se depararam com o corpo da Elizabeth caído ao chão. A informação é que tem manchas aparentemente de sangue, mas também o corpo está... A Elizabeth está desaparecida desde a última sexta, e isso pode ter sido, né, algum tipo de secreção que tenha saído do próprio corpo também. Tudo isso vai ser avaliado ou analisado pela equipe do IC, da polícia científica, que foi acionada e deve chegar aqui a qualquer momento. A residência vizinha, onde moram pessoas que conheciam a Elizabeth, colegas de trabalho dela, algumas pessoas que chegam também aqui ao local, que trabalhavam com a Elizabeth, e todos dizem a mesma coisa da mulher de 43 anos de idade. Essa facilidade que ela tinha de fazer amizades, de se relacionar com as pessoas, com os colegas de trabalho, com os próprios clientes. Então todos ficaram chocados quando chegaram aqui. O que teria acontecido? A Elizabeth teria sido vítima de um mal súbito, teria sofrido um acidente doméstico ou teria sido vítima de violência? Essas perguntas só serão respondidas a partir da perícia realizada no corpo da vítima. Nós conversamos com a gerente da Elizabeth, que trabalhava no estabelecimento, e vamos acompanhar o que ela falou sobre a jovem e a surpresa que eles tiveram ao chegar à residência e se deparar com o corpo da jovem.
1: Ela fazia diárias com a gente já desde dezembro, novembro e dezembro do ano passado.
0: Vocês perceberam a falta, sentiram a ausência dela?
1: Isso.
0: Foi a senhora e o proprietário da loja que chegaram?
1: A equipe inteira. A gente sentiu falta, eu vim logo cedo, mas ninguém atendeu, eu fui para a loja e fiquei esperando o dono chegar para a gente vir junto.
0: Vocês chegaram aqui, que sentiram um mau cheiro, a Elizabeth morava sozinha. É, o seu desespero mostra o tamanho da amizade que vocês tinham, da proximidade. Foi um choque muito grande para você.
1: Muito. Um bocado.
0: Elizabeth fez aniversário semana passada.
1: Isso. 43 anos. A gente comemorou junto.
0: Foi a última vez que vocês a viram?
1: Na sexta-feira à noite.
0: Na sexta. Foi a comemoração.
1: O aniversário dela foi na quinta, na sexta a gente trabalhou todo mundo junto. E no fim do dia a gente se despediu, no sábado ela já não apareceu.
0: Como era a Elizabeth, colega de trabalho?
1: Ela alegre, cheia de vida. Ela era apaixonada pela vida.
0: Olha essa situação, vocês acompanharam o relato da gerente da loja da Elizabeth, né? O quanto ela era querida entre os amigos, entre os colegas de trabalho. Então a informação da morte, a confirmação da morte da Elizabeth aqui dentro desta casa deixou todos chocados. A gente percebe que aqui a todo instante chegam pessoas que conheciam a Elizabeth, moradores, vizinhos que estão também curiosos com a situação. Então, o que de fato aconteceu é a perícia que vai responder. Uma equipe da delegacia da Polícia Civil, também designada aqui para o local. Enquanto isso, a Polícia Militar faz o isolamento aqui da área. A rua não está isolada, porque o corpo está dentro da casa. Então, a morte aconteceu dentro da residência, né? Se trata-se inicialmente como morte a esclarecer, mas só a partir do laudo pericial ou a depender do que aconteça da perícia realizada no momento, é que já pode ser informada a causa morte. Se não tiver nenhum sinal de agressão física, segue como morte a esclarecer, pelo menos é o que acontece de praxe em todos esses casos, em casos semelhantes a isso. Ela tem família aqui em Caruaru, inclusive a irmã da Elizabeth está nesta casa aqui, na casa vizinha, está muito desesperada. Eu cheguei a ter contato, conversar com ela, mas ela não tem condição nenhuma de falar com a imprensa neste primeiro momento. Sobre as manchas que a polícia militar acredita ser de sangue, possa ser que seja, também pode se tratar de algum tipo de secreção devido ao corpo, né? Está aí desde a sexta-feira, foi a última vez que a Elizabeth foi vista com vida, quando saiu do trabalho, que se despediu do trabalho. Então isso pode ser justamente devido a esse tempo em que o corpo encontra-se dentro da residência e não necessariamente, né, sangue causado por algum tipo de agressão. Também pode ter sido que a Elizabeth tenha caído da própria altura, se for vítima de um mal súbito. Então são essas ainda as perguntas que estão para serem respondidas pela perícia, mas não há, no primeiro momento, pelo menos o que foi visualizado pela polícia militar, nenhum sinal de agressão física nesse primeiro momento. Então, o quadro que nós temos é esse: área isolada, a casa voltou a ser fechada após a polícia militar conseguir o acesso, justamente para saber se tratava o corpo da Elizabeth ou não. Então, teve esse acesso, mas em seguida fechou a casa, a área está isolada para que a perícia seja realizada e aí a causa morte ser esclarecida.
2: Muito bem, esse foi o Josival Ricardo, do primeiro momento que esteve lá, mas quando foi à noite, comecinho da noite, o nosso Manuel Ricardinho, que é o nosso repórter com outra equipe, foi também atualizar o caso, ouviu vizinhos e ouviu também o delegado sobre esse caso. Vamos lá?
3: Tive à tarde lá no local e a comoção é grande, os vizinhos estavam lá nas proximidades da casa, todos conversando sobre o fato, o quanto ela era querida por todos ali na localidade. Inclusive essa vizinha que a gente gravou com ela, ela falou, né, que tinha uma certa proximidade de conversa com ela, que sempre que passavam conversavam, inclusive quando a Elizabeth sofreu um acidente de moto e ela ficou um tempo até com o braço enfaixado, e sempre elas conversavam naquilo ali. Quando passavam, viam, era uma pessoa ativa no bairro, né? Comprava lá numa barraquinha de pastel que tem próximo. E essa vizinha contou um pouquinho desse caso, né? Desse fato que aconteceu com a gente, pra gente. E um detalhe, né? Como foi dito, né? No dia 21, 5 dias atrás, ela completou a idade nova, né? Os 43 anos, e estava prestes a fazer uma cirurgia na quarta-feira, no caso amanhã. Justamente de um aneurisma que ela tinha, e já estava programada essa cirurgia, não conseguiu realizar, né, porque na semana passada ela acabou realmente, né, falecendo, e as pessoas, né, os vizinhos só conseguiram sentir o odor do local no dia de hoje. Acionaram a polícia, de acordo com o delegado Dr. Paulo Roberto, a polícia militar arrombou a porta e encontrou ela caída lá no banheiro, né, morta. Inclusive, o chuveiro ainda estava ligado desde o dia que ela faleceu. E a gente vai ouvir agora o que a vizinha conversou conosco. Ela conhecia ela, ela passava por aqui, conversava com a senhora?
4: Por aqui, comprava pastel da vizinha. Aí ela levou um acidente, ela passava, eu perguntava, tá melhor, ela todo na Judite, mas tô na casa de pai, quando eu tiver melhor, eu quero vir embora, eu tá certo. Mas eu nunca perguntei o nome dela, ela sabia do meu e eu não sabia do dela.
3: Mas a senhora falou do acidente, esse acidente é recente?
4: Não, faz pouco tempo que ela levou esse acidente. Ela só andava com o braço amarrado. Aí depois ela tirou. Digo, já tirou o braço da tipóia, ela só dava para rir, porque eu chamava a tipóia. Já, dona Judite, graças a Deus, já estou na minha casa. Eu digo, graças a Deus, minha filha, Jesus lhe abençoe. Ela, amém, dona Judite, e a senhora também. Pronto, era a conversa da gente, era essa.
3: Ela era uma boa vizinha?
4: Boa vizinha. Ninguém tinha o que dizer dela aqui. Boa vizinha, boa pessoa, gente caríssima mesmo.
3: E a senhora conhecia ela há muito tempo?
4: Seu Campo, conheci ela há muito tempo. Conhecia, desde quando ela chegou aqui que eu conhecia ela.
3: Ela reformou a casa aqui, né?
4: Foi, ela reformou a casa, que ela comprou a casa já velha. Aí ela reformou, ela trabalhava, ganhava o dinheirinho dela, era todo para ajeitar a casa. Aí depois que reformou a casa, ela veio embora e ficou aí.
3: Aí é uma cena triste, não é isso?
4: De apoio.
3: A senhora sabe há quanto tempo ela estava desaparecida, ela não estava saindo?
4: Eu nem sabia que ela estava desaparecida. De jeito nenhum, só vimos notar depois da catinga, que começou hoje, um catingão muito grande. Aí eu digo, oxe, catinga, isso para mim era lavagem, né? Porque o povo daí queria muito porco. Aí a gente pensava que era das lavagens, mas não era. Aí depois disse, oxe, essa menina daí está morta. Aí eu digo, será? E corremos, todo o povo da rua, tudo correu. Quando o policial chegou que puxou a cortina, ele não aguentou o bafo. Pronto, isso é o que eu sei.
3: É desde a semana passada que ela tá aí, então, né?
4: Foi. Na semana passada que ninguém avistou mais ela. E nem ela veio comprar mais pastel, nem nada. Que ela comprava, passava para comprar pastel. Quer pastel do Júlio? Quer não, minha filha, obrigada. Aí pronto, você vinha-se embora.
3: Bom, esse caso chamou muita atenção ali nas proximidades do bairro São Francisco, né? Onde ela morava. Ela era natural de Bezerros, mas estava há algum tempo aqui morando em Caruaru e trabalhando também. Ela trabalhava em uma loja da Fábrica da Moda. E agora há pouco nós conversamos aqui com o delegado Dr. Paulo Roberto, que traz mais informações desse caso. O que aconteceu nesse local? Como é que foi todo o procedimento da Polícia Civil também nesse local?
5: Boa noite. No começo da tarde de hoje, nós fomos acionados informando que em uma casa existia uma mulher que estava morta. E ao chegarmos no local, fizemos algumas diligências, acionamos o IC, o IML, e conversamos com algumas pessoas do local que informaram que ela desapareceu sexta-feira, largou do trabalho 5 horas da tarde da sexta-feira, desapareceu desde então. Os amigos e familiares tentando ligar para ela desde então, não conseguiram contato. No dia de hoje, a Polícia Militar foi acionada devido a um forte odor na rua, onde eles adentraram naquele local e verificaram que a mulher estava morta dentro do banheiro. E com isso acionamos o ICU IML, onde foi feita as perícias, né, iniciais, e diligenciamos a abertura de um inquérito policial para que possa investigar o fato. Mas preliminarmente, ao que tudo indica, ao que colhemos no local, as perícias já iniciais apontam para um problema de saúde que ela teria, que iria se operar há alguns dias a mais, e que devido a esse problema de saúde, muito provavelmente foi que a causa do óbito dela.
3: Ela completou o aniversário, né, agora a semana passada, no dia 21, né, essa idade de 43 anos, e agora, né, poucos dias depois, acabou falecendo. De acordo com o irmão dela que estava aqui, ela estava com aneurisma, né, e diante disso tinha essa cirurgia para fazer nessa semana mesmo, não é isso?
5: Isso. Foi informado pelos familiares e amigos que ela tinha 3 aneurismas, que iria se operar na quarta-feira, certo? E, inclusive, teria sido essa, por tudo que foi falado, inclusive, quando ela sentia dor, como ela fazia, ela tomava um banho de um jato d'água na cabeça para realmente diminuir a dor. E onde ela foi encontrada no banheiro, enfim, estava aberto também, a água estava aberta. Então, assim, tudo vem a preliminarmente, né, a crer que tenha sido uma morte natural. Infelizmente, uma mulher muito nova, muitos familiares enlutados, mas realmente foi algo, a princípio, pela nossa investigação preliminar, de uma morte natural.
3: E caso é um fato, né, dos inesperados que realmente comovem toda a população, principalmente os mais conhecidos, a forma, né, de como a mulher foi encontrada dias após estar desaparecida, também não atender ligações, né, dos colegas de trabalho, dos parentes, dos amigos. E como o delegado falou, né, ela estava prestes a passar por essa cirurgia, não foi possível, né? E fica aí realmente um sentimento de perda por todos os populares ali das proximidades da rua onde ela morava.
2: Muito bem, tá aí, né? Ela, na verdade, não foi assassinada, ela passou mal, estava até o chuveiro ligado, estava até para fazer uma cirurgia, essa é a informação. Caso que chamou muita atenção. Mas vamos continuar levando a informação.

0: Informação para você. Deixa eu trazer agora o Josival Ricardo mais uma vez, porque ele vai falar a respeito de mais de 100 quilos de maconha. Toda essa maconha foi apreendida na zona rural de Agrestina. Vamos lá, Josival.
1: É muita droga. Essa apreensão aconteceu no sítio Pé de Serra dos Mendes, que é a zona rural de Agrestina. No total de 111 quilos e 500 gramas de maconha foram apreendidos, recuperados pela equipe do Tático do 4º Batalhão. O que que acontece? O monitoramento estava acontecendo desde ontem, desde a segunda-feira, e essa droga foi encontrada pelos policiais. 85 quilos de maconha prensadas e também 26 quilos dela in natura. Nós estamos aqui com o tenente Eduardo, que nos traz mais informações, tenente. Foi todo um trabalho de acompanhamento tático, de investigação, até conseguir chegar a essa droga, uma quantidade muito grande. Qual a informação que chegou e de que maneira vocês chegaram ao entorpecente?
2: Foi a nossa equipe tático lá da 4ª Companhia, né, companhia que cobre a cidade de Agrestina, Cupira, Altinho e Lagoa dos Gatos, que desde ontem chegou informações de colaboradores que haveria um carro chegando na cidade com uma grande quantidade de drogas, né, e nesse carro haveriam 4 elementos armados para fazer essa entrega. Então, desde ontem que o policiamento tático, junto com o meu graduado de operações e a GT lá de Agrestina, vinha em busca, fazendo diligência, tentando encontrar esse veículo. Durante a madrugada foi feito diligências, através de informações que chegaram que tinha um carro com essas características transitando no sítio lá de Agrestina. O policiamento foi diligenciado nesse sentido, mas não conseguiu obter êxito. Hoje pela manhã chegou informações de colaboradores que havia um carro abandonado com a mesma característica. O efetivo, né, temendo ter esses 4 indivíduos armados, foi precavido, foram 3 viaturas até o local para verificar, mas quando chegou no local, o carro estava vazio, não tinha nenhum, estava atolado lá, na verdade, e na mala foi encontrado alguns papéis, né, invólucro de droga. E aí o pessoal começou a fazer uma busca no local para ver se encontrava alguma coisa e, graças a Deus, a gente obteve êxito em pegar esses 111,5 quilos de maconha, dos quais 85,5 quilos de prensada e 26 de in natura.
1: Tenente, uma quantidade significativa de drogas, na verdade, é algo que a gente não tem encontrado no dia a dia aqui nessa região. Já informação de qual seria o destino, só Caruaru, seria distribuída também nas cidades da região?
2: A gente não tem ainda informação, realmente é uma grande quantidade, né, deu um impacto considerável à criminalidade, mas em relação a destino, onde seria distribuído, realmente a gente não tem informações até então.
1: Com relação ao que segue agora, é um trabalho de acompanhamento para tentar identificar e prender os suspeitos?
2: Perfeitamente. O nosso núcleo, né, de inteligência do Agreste já se encontra em investigação para ver se chega até a autoria.
1: Muito obrigado ao tenente Eduardo, à equipe do Tático que esteve nesta ocorrência lá no sítio Pé de Serra dos Mendes, que é a área rural de Agrestina. Mais de 111 quilos de maconha foram recuperados pela polícia, que agora tenta localizar os 4 suspeitos.
0: É o plantão de polícia pela Jornal de Caruaru, Jornal Pesqueira. E olha, deixa eu trazer detalhes também, porque teve um caso que chamou a atenção de ontem para hoje. É que um cidadão foi vítima de um assalto. Esse assalto aconteceu no João Barreto. E aí, 2 indivíduos armados abordaram o cidadão, levaram a moto dele. A polícia foi acionada, houve perseguição, houve troca de tiros. Os indivíduos meteram bala na polícia, a polícia revidou. Um Júnior Fabiano terminou tombando. O amigo dele, o outro bandido, foi preso. O Gabriel João da Silva, de 18 anos. Que, por sinal, esses dois estavam praticando vários assaltos ali no Chique Chique, João Barreto, Lagoa de Pedra. Ali também, Zé Carlos de Oliveira. Ali também na Laranjeira, que é um localzinho onde o pessoal passa. E aí, um dia a casa cai e caiu. Já está sendo reconhecido. Então, o que levou o tiro, o Gabriel João da Silva, de 18 anos, que esse foi preso, ele falou. O nome dele é Júnior Fabiano, que foi socorrido para o hospital, não resistiu e morreu. Portanto, está aí esse fato que chamou muita atenção. De ontem para hoje, eu falei que foram 10 pessoas assassinadas, agora já são, no geral, no estado, 1.139 pessoas assassinadas, e durante o mês de maio, até o momento, mataram 192 pessoas. Olha, deixa eu trazer detalhes a respeito de um acidente que aconteceu em Garanhões. O Reginaldo Souza tem detalhes.
3: Verdade, em relação a esse sinistro ou acidente, que para mim dá no mesmo, aconteceu ontem, né, lá na cidade de Garanhuns, quando a vítima, que foi o Ailton. Então, a informação de que o Ailton

0: Ele que vivia aí era morador de rua, não tinha endereço fixo, se encontrava neste local, fez até lanche lá com o pessoal. Quando sai de lá, ele é atropelado por um caminhão. O condutor ficou no local, teve aí também o teste bafômetro, mas deu zero. Então, o caminhão foi liberado, o suspeito também desse acidente que aconteceu lá no aterro sanitário, lá na cidade de Garanhuns. Então, com relação à vítima, né, veio para cá, para o IML, mas já foi liberado para seguir e seguiu para aquela cidade lá. Então, em relação a esse acidente, esse sinistro acontecendo ontem, de ontem para hoje, lá na cidade de Garanhuns. O nosso Ricardinho conversou na tarde de hoje com um parente da vítima. Vamos ouvir.
1: Era constante ele ter os surtos ou era... demorava a acontecer?
2: Já faz 6 anos que ele vivia doente com esse surto. Surto psicológico, e ele era muito agressivo e, infelizmente, né, não teve como fazer nada. Que levava a polícia pernambucana, aí o polícia pernambucano passava de 2 meses, às vezes passava 1 mês. Aí quando ele chegava em casa, ele também gostava de beber, aí quando ele bebia, piorava. Aí quando piorava, ele surtava, aí saía andando. Aí ele vinha para casa, mas dessa vez não deu.
1: Ele tomava medicação, mas também bebia ao mesmo tempo?
2: Mas também bebia. Bebia bebida alcoólica. Aí, quando ele fazia isso, aí piorava a situação.
1: O senhor tem alguma informação se ontem ele tinha bebido?
2: Não, acho que não. Também não dá, não consigo provar para você que eu não estava com ele, né? Ele saiu de manhã e eu fiquei na minha casa, eu não sei. Não sei lhe falar.
1: Nesse local que ele estava, era bem distante de onde ele morava, né? Mas aí, nesse caso, o senhor sabe dizer por que ele estava aqui naquele local?
2: Não, porque eu não sei. Ele foi para Garanhuns, eu não sei. Ele era aposentado e estava tentando um empréstimo, né? Mas aí eu não sei o que aconteceu, que ele foi para Garanhuns, né? Não sei. Eu já acordei com a notícia de manhã, né? Que ele havia falecido e mandaram eu vir aqui para o ML e estou aguardando tudo aqui.
1: Esse atropelamento aconteceu ontem à noite, mas o corpo só chegou agora há pouco, né? Perto de 4 horas da tarde, né?
2: Exatamente, exatamente. Chegou agora, o rapaz colocou ali e tá ali esperando liberar para fazer o funeral dele.
1: O senhor ficou bem apreensivo aqui na hora que a gente chegou, pela demora da chegada do corpo, né? E qual o seu sentimento agora? O senhor tá sentindo o quê com a perda do irmão?
2: É, a gente fica triste, né? A gente não quer que ninguém... vai embora assim novo, até mesmo as pessoas mais velhas, quando vai embora a gente fica triste, né? A gente não pode fazer nada, né? Só Deus mesmo.
0: Em relação a esse atropelamento, quando a vítima, que foi Ailton da Silva Oliveira, 47 anos, no KM 82, lá na cidade de Garanhuns. Ainda ligaram para o SAMU, que foi para o local, mas chegando lá, a vítima já se encontrava em óbito, com problemas, né? Misturar bebida alcoólica com medicamento nunca combinou, nunca deu e nunca vai dar certo. Corpo liberado do IML aqui no final da tarde desta terça-feira.
3: Bora pro intervalo? A gente volta já. Coisinha pequenininha, não sai daí não.
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3: E a gente retorna só pra dizer tchau. Não dá mais tempo pra nada. Vem aí, o assunto é futebol primeiro tempo e se Deus quiser a gente volta amanhã. Um abraço, minha gente.
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12: Fortaleza corre atrás da bola. Logo mais às 9:30 da noite é o jogo da volta das semifinais da Copa do Nordeste. Sem dúvida nenhuma, depois de ganhar por 2-1 do time do Fortaleza na Arena Castelão, o Sport deu um passo significativo rumo à final da Copa do Nordeste 2026. Foi o primeiro jogo das semifinais da competição regional. O resultado garante ao time da Praça da Bandeira a vantagem de jogar por qualquer igualdade no duelo desse jogo de volta programado para hoje. O grande nome da partida, é bom a gente ressaltar, o atacante Perotti, no meu modo de entender, foi o grande nome do jogo, responsável inclusive por balançar as redes duas vezes e assegurar o triunfo visitante. O Fortaleza até que buscou naquele jogo anterior uma reação na segunda etapa e conseguiu até diminuir o prejuízo com o gol do Luiz Fernando, mas terminou esbarrando na boa organização defensiva que foi montada no jogo anterior pelo Sport Clube do Recife. O Sport, minha gente, segue vivendo uma boa fase, conseguiu quebrar o tabu de 10 jogos sem vencer a equipe do Fortaleza. Logo em seguida, o Leão Pernambucano quebrou outro tabu, né? O de nunca ter vencido o Juventude fora de casa. E dessa vez derrotou a equipe gaúcha por 1-0 em Caxias do Sul no último sábado pela Série B. No jogo lá do Castelão, a gente precisa lembrar o seguinte, no jogo lá do Castelão, o Sport poderia ter saído da partida com um placar bem maior, poderia ter ampliado a vantagem no jogo de hoje na Ilha do Retiro. Mas terminou não traduzindo.

0: indo em gols as chances que apareceram. E apesar da melhoria da produção do time, é claro que a gente sempre alerta que o Sport ainda precisa melhorar consideravelmente a sua saída de bola e ser mais eficiente na criação ofensiva. E nesses dois últimos jogos, o Sport melhorou em dois itens que vinham preocupando o torcedor rubro-negro: a saída de bola e um melhor índice de acertos nas finalizações da equipe. O Fortaleza realmente terá uma missão muito complicada nessa partida de volta da semifinal da Copa do Nordeste. Porque para passar a fase final da Copa do Nordeste, no tempo normal, o tricolor do PSI precisa vencer o Sport por 2 gols de diferença. E num clássico como esse não é fácil. O Fortaleza vem de uma vitória contra o Londrina por 3-0 pela Série B. O time cearense interrompeu uma incômoda sequência de 4 jogos sem vitórias na temporada. Na Copa do Nordeste, o Fortaleza busca repetir as boas performances de 2024, 2025, quando venceu o próprio Sport na Ilha do Retiro por 2 ou mais gols de diferença. Só assim, o tricolor cearense pode chegar à decisão da Copa do Nordeste de 2026. Há uma grande possibilidade do técnico Márcio Goiano repetir a escalação do Sport, aquela mesma escalação que foi colocada para o jogo contra o Fortaleza lá no Castelão. Se confirmar essa mesma escalação, e eu acredito que sim, vai ser essa mesma escalação, eu acredito que jogará com Thiago Couto, Madison, Zé Marcos, Marcelo Benevenuto e Felipinho. O Zé Lucas, Biel e Iago Felipe, Barleta, Cleison e Perotti. Deve ser esse o time, caso o treinador realmente confirme que vai repetir o time do Castelão. O técnico Márcio Goiano gostou da formação do meio-campo com 3 volantes. Isso porque, na visão do treinador, o time conseguiu dar mais segurança e estabilidade à marcação. É bem verdade que o Fortaleza não é mais aquele time envolvente, dinâmico, ousado de anos anteriores, mas continua sendo um time muito perigoso, com ótimos jogadores, entre eles o Maílton, né, o Wellington, que são jogadores que fortalecem muito aquele lado direito da equipe do Fortaleza. Então, olho neles, são 2 jogadores perigosos. Então, minha gente, será um grande duelo numa Ilha do Retiro certamente lotada, até porque foram vendidos mais de 20 mil ingressos antecipadamente. Então, há uma expectativa muito grande de um grande clássico e certamente com a vitória do Leão da Praça da Bandeira. Mas precisa ter muito foco, ter muita determinação, garra em cada centímetro de gramado, para que esse resultado possa sair favoravelmente à equipe do Sport Clube do Recife. Tem a vantagem do empate, mas seria bem melhor conseguir mais uma vitória em cima do tricolor cearense. É isso aí, minha gente. Muito obrigado a todos. Sigam aqui na programação da Rádio Jornal. Vai começar agora o primeiro tempo do Assunto é Futebol. E nós estamos juntos. Voltamos daqui a pouco.
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tarde. Boa tarde, minha gente. Boa tarde, Recife. Boa tarde, Brasil. Estamos começando mais um programa. Está no ar a partir de agora. Mais um golaço de audiência esportiva do seu Escrete de Ouro. No ar, o primeiro tempo do assunto é futebol. E a gente começa destacando as principais manchetes do Escrete de Ouro.

0: Esporte, o Alex Santos.
1: E tentando fazer prevalecer o mando de campo e os 100% de aproveitamento jogando na ilha pela Copa do Nordeste, o Esporte entra em campo hoje à noite contra o Fortaleza para definir a sua situação na competição regional. Lateral direito reconhece que o fator grupo está sendo o diferencial nesse momento.

0: mais destaques dentro do nosso primeiro tempo do Assunto é Futebol. As manchetes do Clube Náutico Capibaribe, Letícia Cordeiro.
1: Timbu tem semana cheia em preparação para o clássico dos clássicos. Náutico dá início às obras para instalação de gramado sintético no CT Wilson Campos. Técnicos do Timba quebram cabeça com desfalque importante para o clássico.
0: Você ouviu ainda há pouco as manchetes do Clube Náutico Capibaribe com a nossa Letícia Carneiro. E agora o tricolor do Arruda, Igor Moura.
2: E atletas tricolores treinaram na manhã desta quarta-feira e voltam às atividades amanhã no Arruda. Expectativa continua de maior público na temporada até aqui para jogo de domingo diante da Ferroviária. Goleiro acionou Santa na justiça e conseguiu rescisão unilateral de contrato. Tricolor deve ter força máxima para jogo que pode significar ingresso no G8 da Série C.
0: Seleção brasileira dá pontapé inicial para a Copa e CBF assume com atenção a situação de Neymar.

0: Bastidores, afastamento de Ganso. Tem pedido para não jogar no Brasileiro e desagrado com a nota do clube, o Fluminense. Agora, 12 horas 45 minutos.
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0: Faltando 10 minutos para uma da tarde.
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0: Agora 12 horas e 51 minutos no Recife, começando oficialmente nesta quarta-feira a Copa do Mundo para a seleção brasileira. O elenco comandado por Carlos Ancelotti se apresenta na Granja Comari para exames médicos e primeiros treinamentos dentro dos preparativos para o amistoso contra o Panamá. Domingo é quando acontece esse jogo amistoso. Gabriel Magalhães, Martinelli e Marquinhos, finalistas da Champions, são as ausências, enquanto há expectativa para a avaliação médica do jogador Neymar. O jogador do Santos é o único convocado que se apresenta sem estar em atividade. E a CBF esperou a apresentação para dar um diagnóstico mais preciso sobre as suas condições físicas. São 12 horas e 52 minutos, começando o primeiro tempo do Assunto é Futebol, com as notícias do esporte. Alô, alô, Alex Santos.
3: Valeu, muito boa tarde para você, meu amigo. Boa tarde para todo mundo que acompanha o Assunto é Futebol, primeiro tempo. 9:30 da noite, esse é o horário que o esporte vai definir o seu futuro dentro da Copa do Nordeste. O Leão entra em campo contra a equipe do Fortaleza pela partida de volta da fase semifinal da competição. O esporte que venceu o primeiro jogo por 1-0 e tem a vantagem do empate jogando hoje à noite dentro de casa. Uma vitória simples do esporte, claro que ratifica o Leão na decisão. Um empate também classifica o esporte à fase final. Agora, se perder por um gol de diferença, a decisão vai para os pênaltis. E se perder por 2 gols de diferença, aí a vaga é do Leão do PC. Mas o técnico Márcio Goiano vai se apegando a números importantes dentro da Copa do Nordeste. Por quê? O esporte jogou dentro da Ilha do Retiro na Copa do Nordeste por 6 oportunidades e venceu as 6. Então é 100% de aproveitamento, e esse aproveitamento o técnico quer fazer seguir diante da equipe do Fortaleza. E ele tem a oportunidade de repetir pela terceira vez consecutiva a formação do time. O time que venceu Fortaleza na semana passada foi o mesmo que venceu Juventude no sábado passado e deve ser o mesmo que vai entrar em campo hoje à noite, mais uma vez contra a equipe do Fortaleza. Ou seja, com 3 volantes no meio de campo: Zé Lucas, Biel Fonseca e Iago Felipe. Nesse momento, talvez a única dúvida que prevaleça, ou que deixe o técnico Márcio Goiano ainda na dúvida, é no ataque: Cleison ou Yuri Castilho? O Yuri Castilho que entrou no decorrer do segundo tempo no jogo contra o Juventude e fez o gol da vitória. Mas nesse primeiro momento, a preferência de Márcio Goiano parece ser realmente pela opção do atacante Cleison. Então, o provável time do esporte para esse embate de hoje à noite pode ser o seguinte: Thiago Couto, Madison, Marcelo Benevenuto, Zé Marcos e Filipinho, Zé Lucas, Biel Fonseca e Iago Felipe, Cleison ou Yuri Castilho, Pedro Perotti e Christian Barleta. E vamos ouvir o lateral direito Madison, e ele enaltece principalmente o grupo do esporte. E o bom momento vivido pelo grupo é justamente o reflexo hoje da atual situação do esporte. Vamos ouvir.
4: Verdade, a equipe é bem coesa, né? Bem consciente, né, do que a gente quer essa temporada. Falando especificamente da Copa do Nordeste, foi a competição onde eu acho que a comissão, né, tanto anterior quanto essa, onde rodou mais o elenco, né, onde todo mundo teve uma parcela de participação. Então,

Essa chegada, né, a semifinal é do grupo, né, é de todos, mas a gente não quer parar por aqui. A gente sabe da importância para o clube, para a torcida, para nós jogadores, né, chegar à final dessa competição. Vamos estar diante de uma grande equipe, né, que é a equipe do Fortaleza, que também é acostumada, né, com esse tipo de competição,

0: É bastante importante. E hoje foi o último treino, né? Os últimos ajustes ali para a gente fazer uma excelente partida, né? Diante do nosso torcedor. Contamos aí com o apoio de todos, né? Que possa lotar aí a ilha, né? Nos impulsionar, né? Do começo ao fim, para a gente buscar essa sonhada vaga na final.
1: O Madison também comentou sobre o fator de jogar essa partida na Ilha do Retiro diante da torcida que promete lotar hoje à noite o Estádio Rubro-Negro.
0: Pois é, a gente conta, né, com o apoio da torcida, matar, né, essa saudade, né? Foram dois jogos fora de casa, né? Dois jogos bem difíceis. Mas nós jogadores estamos com saudade de jogar na ilha, né? Que é na nossa casa, diante do nosso torcedor. É um jogo tão grande, né? Importante que, né? Uma semifinal de Copa do Nordeste. Então, contamos aí com presença de todos, né? Que vocês possam lotar a ilha, possam nos incentivar do começo ao fim, que nós dependemos muito do apoio de vocês e vamos fazer de tudo para buscar essa vaga na final.
1: O esporte que tem um tabu para quebrar hoje à noite. Aliás, dois tabus. O primeiro, de não vencer a equipe do Fortaleza há mais de 5 anos jogando aqui na Ilha do Retiro, e de não vencer o Leão do Pici há 10 anos pela Copa do Nordeste. É muito tabu para ser quebrado, né? Lembrando, em partida 9h30 da noite, diante de uma Ilha do Retiro praticamente lotada, com os ingressos da arquibancada frontal todos esgotados. Teremos com certeza mais de 23 mil torcedores hoje na ilha empurrando o Leão para mais uma decisão na Copa do Nordeste. 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Destaques do esporte para o assunto é futebol, primeiro tempo.
2: Esse comunicou oficialmente que o meia Paulo Henrique Ganso não será mais relacionado após receber uma oferta de outro clube e está liberado para acertar sua saída. A história, que teve um desfecho no dia de ontem, já vinha se arrastando há semanas e teve estopim decisivo no último sábado, quando o camisa 10 pediu para não jogar contra a equipe do Mirassol. Depois de viajar com a delegação e já no hotel em São Paulo, Ganso comunicou à diretoria tricolor e à comissão técnica que tinha conversas com outro clube da Série A e pediu para não entrar em campo, não completando o 13º jogo, o que o impediria de sair na próxima janela de transferência. São 12 horas e 58 minutos no Recife. Agora as notícias do Clube Náutico Capibaribe.
3: Boa tarde para você que está acompanhando o Assunto é Futebol Primeiro Tempo. O Náutico que terá a semana inteira de preparação visando o clássico dos clássicos. A partida que acontece neste sábado na Ilha do Retiro contra o Sport pelo Brasileirão Série B. O Timba que treina nesta tarde no Estádio dos Aflitos. O Náutico deu início nesta terça-feira às obras para implementação do novo gramado sintético no CT de treinamento. O trabalho será realizado em parceria com a patrocinadora e conta com um prazo de 150 dias, podendo haver alguma alteração. O mais novo equipamento alvirrubro vai contemplar o elenco profissional, o feminino e também a base. O projeto será realizado por etapas, a primeira sendo de terraplanagem e nivelamento do terreno, após isso, a implementação do contrapiso e as instalações dos alambrados, e a segunda parte prevê a colocação de fato do gramado sintético. Já na terceira e última fase será a instalação das marcações oficiais do campo. A obra também prevê a instalação de um sistema de drenagem e escoamento de água, para que assim garanta o bom funcionamento em dias chuvosos em Pernambuco. Importante destacar também que o gramado sintético seguirá os padrões oficiais exigidos pela FIFA e contará com investimento de R$ 1.600.000 a R$ 2 milhões com patrocínio e a parceria com a Top Field. Agora vamos ouvir as palavras do diretor de mercado do Náutico, Eduardo Donei, falando justamente sobre o mais novo equipamento do CT Wilson Campos.
4: É um projeto de uma grande valia para o clube, né? Primeiro, por ser um investimento alto em estrutura para o seu treinamento Wilson Campos, né? Projeto esse em contrato orçado em quase

0: 2 milhões de reais, né? E que não tem nenhum desembolso financeiro para o clube, né? Todo ele foi feito em patrocínio e faz com que certamente o clube possa ter um investimento de estrutura sem precisar do desembolso financeiro. Então, é um ganho de qualidade, um ganho de capacidade de treinamento, né? Tanto para a base, quanto para o futebol feminino, quanto para o profissional, né? Um projeto como esse, ele dá a opção da gente poder desenvolver, né, a nossa base, desenvolver atletas e, quem sabe, render grandes frutos no futuro em relação às revelações desses atletas, quanto para o departamento do futebol profissional, que em momentos de chuva, né, pode utilizar para não estragar a grama natural, assim como em algumas oportunidades que forem jogar em grama sintética fora do Recife, pode fazer treinamentos específicos para isso. Então, sem investimento para o caixa do clube, mas um investimento, tenho certeza, para o futuro do clube, muito importante, através desse desenvolvimento de atletas e para o profissional.
1: E você ouviu as palavras do diretor de mercado do Náutico, Eduardo Downey. Agora, já entrando no clima de clássico e pensando nesse grande duelo tradicional, o Timba já está em preparação desde segunda-feira. Para a partida, a equipe comandada por Hélio e Guilherme dos Anjos terá um desfalque importante. Uma das peças-chave do bom momento alvirrubro nessa temporada, o volante Wenderson, não vai jogar por cumprir suspensão pelo terceiro cartão amarelo. O mais cotado para substituí-lo é o volante Leonais Souza. Mas, como opções, os técnicos alvirrubros podem utilizar também o Ramon Carvalho, Auremi e também o Samuel. Relembrando a final do Campeonato Pernambucano, o atacante Júnior Todinho, que esteve no Fórum Esportivo da Rádio Jornal nesta última segunda-feira, em uma conversa comigo e com o João Vitor Amorim, ele que relatou que desde o último encontro entre as equipes, no qual o Sport acabou como campeão, vencendo o Náutico no Estádio dos Aflitos, o atleta relatou que segue sem redes sociais desde esse momento. Isso porque, após ter sido um dos culpados pela torcida alvirrubra por esta derrota do Náutico, o atleta sofreu duras ameaças em seu Instagram, ameaças a ele mesmo, à sua família, e por isso decidiu seguir sem redes sociais até aqui. O atacante Júnior Todinho também revelou e destacou o foco total para a partida deste sábado na Ilha do Retiro. Agora vamos ouvir as palavras do Júnior Todinho relatando como foi esse momento e essa decisão.
2: Quando acabou o estadual, eu fui muito cobrado por não estar bem, mas eu tinha esse problema no meu joelho, mas ninguém quer saber, né? Ninguém quer saber tanto que eu não tô nem mexendo no meu Instagram desde o estadual, cara.
3: Sério?
2: Sério, quem acessa a minha assessoria, posta alguma coisa. Eu desinstalei porque recebi muitos comentários de ameaça, me xingando minha família, falando onde meus filhos estudam. E assim, eu falei, eu vou parar de mexer no Instagram porque eu vou cuidar da minha saúde mental. E eu vou continuar trabalhando porque eu tinha que trabalhar. Falei, não vou mexer no Instagram não. Até hoje eu não tô mexendo no Instagram. Tanto que a assessoria que mexe lá, os amigos meus mandam mensagem: pô, você tá uma pena, hein? Você não responde no Instagram. Eu falei, não, cara, eu tô sem Instagram. Mas eu parei por causa disso, porque eu sabia que também que eu podia melhorar, eu sabia que eu podia mais. Então eu falei, eu vou deixar de lado essa rede social. Porque rede social hoje você acaba um jogo, você vai pro Instagram. Você vai ler o comentário ruim, você vai ver o comentário bom. Então acaba prejudicando a cabeça, né, do jogador. Claro que a gente tem que ser cobrado, mas também olha a forma que a gente que vai cobrar a gente, sabe? Tem palavras que não existem, tem ameaças que não existem. Eu sei onde seu filho estuda. Ah, eu tô sabendo onde você mora. Pra quê? A gente é bandido, cara? A gente não é bandido, a gente é jogador de futebol, a gente traz alegria, a gente traz tristeza, porque a gente não entra pra perder. Felizmente tem dia que as coisas não dão certo. Mas é como você falou, tem que ser cobrado? Tem, mas a gente também não pode aceitar todo tipo de cobrança também, de ameaça, de querer bater, de querer quebrar seu carro. Também tem coisa que a gente é ser humano, a gente não dá para aceitar, né?
1: E você ouviu as palavras do Júnior Todinho. E essas foram as notícias do Náutico aqui no Assunto é Futebol Primeiro Tempo.
4: Uma da tarde, 5 minutos, na capital pernambucana.

0: Olha, cumprindo determinação da FIFA, o Flamengo liberou todos os jogadores convocados por suas respectivas seleções e poderá ter até 10 desfalques neste sábado no Maracanã, na última rodada do Campeonato Brasileiro, antes da parada para a Copa do Mundo. No total foram 9 jogadores liberados, 4 da seleção brasileira, Alexandre, Danilo, Léo Pereira e Lucas Paquetá, 3 do Uruguai, Arrascaeta, De La Cruz e Varela, e 1 da Colômbia, Carrascal, e mais 1 do Equador, Plata. 10 desfalques, portanto, para o time do Flamengo no jogo do próximo sábado contra o Curitiba. Agora, 1:06. Igor Moura.
1: Fala, amigo, forte abraço para você, boa tarde, um abraço para todo mundo ligado aqui no Assunto é Futebol, primeiro tempo. E nesta quarta-feira, os jogadores do Santa treinaram pela manhã e a tendência é de que essa semana siga com treinamentos matinais até o dia antecedente ao jogo de domingo, 16h, diante da Ferroviária de Araraquara na Arena, pela 9ª rodada da Série C do Campeonato Brasileiro. Partida importante, duelo direto na briga por G8, até porque o Santa é 11º e vai enfrentar a Ferroviária, que está na 10ª posição, uma posição acima, com 1 ponto acima na classificação do Santa Cruz Futebol Clube. Portanto, se o Santa Cruz conseguir a vitória diante da Locomotiva, que recentemente conquistou o acesso à primeira divisão do futebol paulista, né, eliminando o Ituano de Mazola Júnior nas semifinais da A2 do Paulistão, se o Santa Cruz conseguir a vitória, seria a terceira em 4 jogos de Christian de Souza e o Santa provavelmente terminaria a rodada no G8, né? Uma combinação esdrúxula de resultados teria que acontecer para que o Santa, com a vitória, não terminasse, na pior das hipóteses, na 8ª colocação. Depois do jogo contra a Ferroviária, 2 semanas de treinamentos, de uma espécie de intertemporada com a comissão técnica Coral, até porque a Série C vai ter essa parada aí, não vai ter rodada no outro fim de semana, né? Rodada para o Santa Cruz só vai acontecer no dia 14 de junho, num jogo que acontece domingo, 11h, em Brusque, diante do quadricolor catarinense. Para esse duelo de domingo, o técnico Christian de Souza deve ter força máxima do seu elenco. Everaldo e Vitinho voltam a ficar à disposição. Silva voltou a treinar normalmente. Thiago Enes, a tendência é de que continue treinando normalmente essa semana e vire opção para o duelo diante da Locomotiva. Santa Cruz, que tem a expectativa de alcançar o seu maior público na temporada até aqui, o maior público foi registrado na derrota para o Amazonas. Amazonas comandado pelo Christian de Souza na ocasião, né? Venceu o Santa 1-0 na Arena de Pernambuco. E naquele dia, 13.501 torcedores estiveram presentes na Arena de Pernambuco. E o segundo maior público do Santa na temporada, na primeira fase do estadual, no clássico com o Náutico, derrota Coral por 4-0, 13.232 torcedores foram registrados na Arena de Pernambuco. E o técnico Christian de Souza é o nosso convidado aqui no Assunto é Futebol, primeiro tempo. Ele falando sobre um possível acesso do Santa Cruz, se seria um marco na sua carreira, se seria o grande trabalho da sua vida profissional até aqui, subir o Santa Cruz para a Série B do Campeonato Brasileiro.
2: Sem dúvida, sem dúvida. Eu preciso de um grande resultado. Eu venho rodando aí bastante, né, em todos os lugares do país, praticamente. E eu preciso, sim, um trabalho mais duradouro, um trabalho que reflita no acesso. Então é isso, mas estou muito preparado, pode ter certeza disso, estou muito preparado, tenho uma boa experiência já, mas a gente sabe que sozinho não se consegue nada no futebol, a gente precisa de um todo e vai ser uma Série C muito difícil, para mim é uma das mais difíceis dos últimos anos.
1: Tá aí, portanto, palavras de Christian de Souza aqui na Rádio Jornal. Santa Cruz tem mais uma situação na justiça para resolver, né? Santa que vive uma recuperação judicial e está em proteção judicial. Só que o Felipe Alves acionou a CNRD pedindo uma rescisão unilateral pelo fato, segundo o atleta em nota oficial nas suas redes sociais, o Santa não estar cumprindo regularmente ou corretamente o seu contrato. Não estava pagando o atleta. E por conta disso, a rescisão foi confirmada no BID da CBF ainda na noite de ontem. Outro atleta que seguiu por outro caminho, mas querendo a rescisão, e obviamente vai acionar o Santa na Justiça do Trabalho, o Ariel Nahuelpan, que acionou a FIFA devido à sua situação ainda não resolvida com o tricolor do Arruda. O Santa, lembrando que tem até outubro aproximadamente, foi a data que o Santa notificou à Justiça onde vai acontecer à Assembleia Geral de Credores. São as últimas do Tricolor, aqui no Assunto é Futebol. Primeiro tempo.
0: 1:00 PM, 10 minutos na capital pernambucana, e em meio à indefinição sobre seu futuro no Milan, o craque croata Luka Modric avalia se aposentar após a Copa do Mundo. Ele deu essa informação ao jornal italiano Gazzetta dello Sport. 1:10.
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8: Náutico! Clube Náutico Capibaribe, Letícia Carneiro.
9: O Timbu enfrenta o Sport neste sábado em briga direta pelo G2 do Brasileirão Série B. Atualmente, na segunda posição, com 19 pontos, o Náutico

0: conta com 6 vitórias, 1 empate e 3 derrotas na competição.
1: Santa Cruz, Igor Moura.
2: Isso, voltando para dizer que até por conta da parada da Série C, né, o Santa joga dia 31 de maio contra a Ferroviária, domingo, e depois só volta a jogar no dia 14 contra o Brusque, o Tricolor só vai entrar em campo 3 vezes no mês de junho e apenas uma vez em casa, no dia 20 de junho contra o Ipiranga de Erechim, num sábado, na Arena de Pernambuco. No dia 14 de junho tem o Brusque, 11 da manhã, domingo, em Brusque, no Vale Catarinense. E no dia 27 de junho, em Belém, enfrenta o Paysandu num sábado às 5 da tarde.
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0: 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Ralf de
1: Carvalho. Minha gente, sempre que tem um jogo decisivo, como vai ser o de hoje entre Sport e Fortaleza, a gente costuma repassar algumas partidas ou os últimos jogos para ver o que pode e deve melhorar para esse jogo de hoje. O técnico Márcio Goiano, apesar do Sport ter ganho o jogo de ida por 2-1, disse que nesse da volta o Leão não pode errar. Creio, porque a diferença é de apenas um gol. Se o Fortaleza fizer 1-0, já estará levando o jogo para os pênaltis, tirando a vantagem do Sport. Então, onde é que o Sport tem que cuidar? Primeiro, jogar para vencer, sem pensar no empate como vantagem. Segundo, melhorar a saída de bola, melhorar a transição. Este é um defeito do time, de todos os jogos. O Sport tem que consertar, tem que errar menos. É difícil eliminar totalmente o erro, porque o adversário marcando alto pressiona, às vezes complica. Mas já errou com o Benevenuto, já errou com o Filipinho, já errou com o Zé Lucas, com muitos jogadores que foram puxados até para começar a iniciar a transição do time do Sport ali na frente da zaga. Portanto, é preciso eliminar esse defeito, porque o Fortaleza marca alto, marca a saída de jogo. Talvez isso tenha atrapalhado o Leão da Ilha em alguns momentos. É preciso corrigir essa desatenção para não alimentar o jogo do adversário, porque no ataque o Leão tem sido mortal com Perotti e Barleta. Quando a bola chega para eles, sempre resulta em finalizações e gols. Atentar também para o que disse o técnico Thiago Carpini do Fortaleza, que esse 2-1, ele se referiu ao 1 feito pelo time dele, feito pelo tricolor do PC, colocou o Fortaleza na disputa e que o jogo está em aberto. É a visão cearense. Carpini chama a atenção para o torcedor continuar.

continuar acreditando e disse lá em Fortaleza antes de sair que basta ver como Fortaleza terminou o jogo lá no Castelão, em cima do Sport, tentando, correndo, lutando, e citou que agora são dois jogos. O primeiro equivale ao primeiro tempo. É aquela história de jogo de 180 minutos. O primeiro tempo foi o primeiro jogo. O time do Fortaleza terminou perdendo o primeiro tempo por 2-1. E o segundo tempo, e agora? Ele acha que é o segundo tempo que vai decidir recuperar o Fortaleza. Agora, eu ouvi também um dos jogadores do elenco da equipe cearense sobre a atitude no jogo. Ele falou que vai ter uma atitude inicialmente de fazer uma blitz para ver se o gol sai logo no início da partida, porque ele acha que com isso vai perturbar o Sport. O Sport vai ter que ter um jogo mais aberto e aí o Fortaleza pode chegar ao seu objetivo. Claro, gente, que tudo isso é blá blá blá, que tudo isso é motivação. E certamente o jogo não vai ser feito com o script do adversário. O Sport sempre joga forte e hoje o time rubro-negro é mais competitivo, é coisa que todo mundo está vendo, porque o Sport está fazendo boas campanhas, tanto na Copa do Nordeste como na Série B do Campeonato Brasileiro. Porém, o que de fato se espera hoje é um jogo forte, disputado, encardido, porque vale a final da Copa do Nordeste. Essa questão de falar, Márcio Goiano também falou, deixou sua ameaça, disse que está na ilha para fazer história. Então, fazer história é conquistar título. O certo é que, pela vitória na ida, o Leão Pernambucano tem a vantagem do empate para a conquista direta da vaga. A ilha é pernambucana e vai estar lotada. Isso significa mais de 23 mil torcedores. A capacidade do estádio Adelmar da Costa Carvalho, a famosa Ilha do Retiro, é de 27.325 lugares liberados. A previsão é que hoje se tenha um público entre 23 e 25 mil torcedores. Lembrando que 10% desse espaço eles vão ficar para o visitante, para o Fortaleza. O Sport caminha para o seu quarto título na Copa do Nordeste, minha gente. O Leão foi campeão em 1994, em 2000 e 2014. Este é um ano de recuperação para o Sport, tomando por base o que aconteceu o ano passado, que tudo deu errado. Então é um ano de recuperação para o Sport, no futebol e nas finanças. Esse título vai ajudar muito a projetar a equipe rubro-negra e o clube também. O time que vai entrar em campo deve ser o mesmo que jogou contra o próprio Fortaleza e depois contra o Juventude e ganhou as duas partidas, com Thiago Couto, Madison, Zé Marcos, que parece que ganhou mesmo a posição para o Marcelo Aju, Benevenuto e Filipinho. O miolo de zaga titular hoje do Sport é com Zé Marcos e Benevenuto. O meio campo, Zé Lucas, Biel e Iago Felipe. Aqui, o time do Sport continua jogando com três volantes. O ataque com Barleta, Perotti, Cleisson ou Yuri Castilho. Se for com Cleisson, repetirá pela terceira vez a mesma formação. Ganhou as duas anteriores com esse time e vai para o terceiro jogo com esse time. Mas se entrar Yuri, eu creio que até melhora, mas muda um pouco daquela equipe que ganhou as duas partidas anteriores. O Fortaleza tem de volta jogadores importantes como Pochettino, Mailton e Pierre. O Pochettino se contundiu no jogo contra o Sport lá no Castelão e desde então não entra em campo. Ele ficou fora do jogo do Fortaleza contra o Londrina. Mailton e Pierre também. Esses jogadores são a espinha dorsal da equipe do Fortaleza e eles vão entrar. Esta é a alegria do treino.

0: Treinador Carpini. O time do Fortaleza então deve formar com sua força máxima: João Ricardo, Brits, Luan Freitas e Lucas Gasal. O Fortaleza joga com três zagueiros: Maílton pela ala direita e Muricy pela ala esquerda. O meio-campo com Pierre, Lucas Sacha e Pochettino. E o ataque com Luiz Fernando e Militello. É um 3-5-2. A força máxima com três zagueiros no tricolor do PC. E a força máxima do Sport com três volantes. O resto é esperar. Vamos ver como vai ser esse jogo, mas há uma crença, uma fortaleza no coração do torcedor, porque quando você vê estádio cheio, significa confiança no time. Torcedor não enche estádio quando ele não acredita que o time dele tem a capacidade de vencer o adversário que vai enfrentar. Então, o Sport está no limite, porque a gente acredita em estádio cheio, estádio lotado, exatamente por essa confiança. O time do Sport também tem uma linearidade, uma constância nas duas competições. E isso significa que o time encontrou um padrão de jogo, uma maneira de jogar e que ao mesmo tempo se tornou competitivo. Junte tudo isso que se traduz em confiança nesse time dirigido pelo Márcio Goiano. E o Márcio Goiano tem tido ultimamente a felicidade, mesmo que o time tropece no início, ele tem feito ajustes, modificações ao longo da partida e o time tem sempre reagido e sempre encontrado a vitória ou, na pior das circunstâncias, o empate. Então tem sido muito feliz com o dedo dele dentro do time rubro-negro. Com essa confiança é que o Leão vai a campo para derrotar um adversário tradicional que o Sport levou muito tempo para derrotar ele na sua própria casa. Foram 47 anos de tabu quebrado lá. E aqui, jogando mesmo em casa, o Sport está muito tempo sem ganhar do Fortaleza. E este time do Sport tem sido um quebrador de tabu. Confiança, mentalizar na vitória e esperar que o Sport chegue para a final para jogar contra o Vitória da Bahia ou contra o ABC. A gente sabe que é mais para o Vitória, porque a equipe baiana derrotou no jogo da ida o ABC por 6-2. O ABC na época jogou com 2 a menos, o que tornou ainda mais fácil o caminho para o Vitória. Mas o Vitória chega hoje lá em Natal, para jogar lá em Natal, na casa do ABC, mas com a vantagem gigantesca de ter um time competitivo, bom, disputando a Série A, e o fato de ter 4 gols de diferença. Precisaria que a equipe do ABC começasse ganhando de 4-0 já no primeiro tempo para se garantir. Não é uma coisa que seja fácil, é uma em mil oportunidades que isso pode ocorrer. Portanto, o Vitória é um virtual finalista. E o outro, a gente está apostando que seja o Sport Clube do Recife. Uma boa tarde, minha gente. Agora vem Haroldo Costa para comandar o segundo tempo do Assunto é Futebol.
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8: Boa tarde. O assunto é futebol. 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
8: E estão comigo Ralf de Carvalho e Edinaldo Santos. Contagem regressiva para essa decisão de hoje à noite pela Copa do Nordeste entre Sport e Fortaleza. 9:30 da noite, com transmissão da TV Jornal, com transmissão aqui da Rádio Jornal, no YouTube da TV Jornal. Você vai acompanhar em várias plataformas a decisão, valendo uma vaga na final. É o jogo da volta. Um dia chuvoso na região metropolitana do Recife. Pela manhã já choveu com uma certa intensidade. Não é aquela chuva forte que possa atrapalhar muito, mas é uma chuva que vai e volta. E aí, às vezes, essa sequência de chuva pode deixar aí a cidade um pouco mais complicadinha. Mas a gente espera que seja uma tarde mais seca, mais tranquila, e a noite também. E a bola vai rolar na ilha para Sport e Fortaleza. Edinaldo Santos, estamos aqui na frente de uma grande decisão, de um grande clássico do futebol nordestino, valendo vaga na final da Copa do Nordeste. Edinaldo, boa tarde.
10: Concordo plenamente, Haroldo. Boa tarde a você, boa tarde, Ralf de Carvalho, e ao torcedor do Escrete de Ouro, um grande abraço. Realmente é um jogo muito importante, é um clássico tradicional do futebol do Nordeste e do futebol do Brasil. Sem dúvida nenhuma, depois de ganhar por 2-1 do próprio Fortaleza lá na Arena Castelão, o Sport deu um passo significativo, né? Muito importante, rumo à final da Copa do Nordeste 2026. Então foi o primeiro jogo, né, das semifinais dessa competição grandiosa, gigantesca, que é a Copa do Nordeste. O resultado garante ao time da Praça da Bandeira a vantagem de jogar por qualquer igualdade, né, no duelo da volta. E sem dúvida nenhuma está sendo aguardada essa partida com muita expectativa. Principalmente alguns jogadores do Sport Clube do Recife que cresceram muito de produção. Um deles é o atacante Perotti, né? Está reservando aí a confiança do torcedor. O torcedor está muito confiante no futebol dele. Principalmente nesse último jogo, ele conseguiu balançar as redes duas vezes e foi figura preponderante para segurar o triunfo do time do Sport lá em Fortaleza. Eu acho até que o Sport poderia ter ampliado o placar, mesmo com momentos de pressão que o Fortaleza impôs, mas o Sport poderia ter ampliado o placar, que certamente ampliaria também essa vantagem. Mas é isso, o Sport segue vivendo uma ótima fase, não é? Conseguiu quebrar esses tabus aí que vinham sendo muito comentado, conseguiu vencer o Fortaleza depois de 10 jogos sem conseguir ganhar um jogo lá em Fortaleza. Depois o Leão Pernambucano quebrou ainda outro tabu, que foi o de ter, não vencia o Juventude fora de casa há muito tempo. No, aliás, há muito tempo não, nunca conseguiu vencer o Juventude fora de casa. E dessa vez ele derrotou a equipe gaúcha por 1-0 lá em Caxias do Sul, no último sábado pela Série B do Campeonato Brasileiro. Então, muita expectativa, Haroldo, muita expectativa para esse grande jogo, que começa às 21 horas, casa lotada, né? Perspectiva de casa super lotada, caldeirão rubro-negro para também ajudar essa vitória do Sport Clube do Recife, ou na pior das hipóteses, um empate. É o que eu espero, que o Sport continue em ascensão e corrigindo, sem dúvida, aqueles defeitos que a gente tem falado muito, né? Apesar da ascensão, o Sport ainda falha muito na saída de bola, na transição do meio de campo. A defesa, às vezes, dá muito espaço. O ataque, às vezes, finaliza mal, mas há um crescimento nesses três setores. E, ao que tudo indica, o treinador deverá usar o mesmo time que enfrentou o time do Fortaleza. Ele tem falado que gostou muito da formação de três volantes no meio de campo do Sport. Mas precisa também melhorar, além da combatividade, melhorar também a criatividade desse meio de campo, Haroldo.
11: Ralf, aqui está o Sport com essa vantagem do empate. E o Fortaleza vai lutar desde o começo por um gol para levar no mínimo para os pênaltis. Ele precisa de dois para se classificar direto. Se vencer por um gol de diferença, ele leva para os pênaltis. Mas ele tem que ser vencedor do confronto na ilha para poder chegar à final da competição. A gente tem todos os ingredientes para um grande jogo hoje à noite, Ralf.
12: É verdade. Boa tarde, Haroldo. Boa tarde, Edinaldo. E a você que acompanha o Escrete de Ouro. Olha, na verdade, 2-1 é um jogo de risco, pelo que você acabou de dizer. Se o Fortaleza faz um gol, já fica igualado, já tem direito a levar para os pênaltis. O resto vai ser a disputa do jogo para ver se ganha no tempo regulamentar, tanto do Sport como do Fortaleza. Então, um jogo, de certa maneira, que tem seu risco. Mas jogar pelo empate, se o jogo ficar encardido até o fim, o Sport leva a vantagem, não vai precisar ir para os pênaltis. Agora, eu vejo uma partida difícil mesmo, porque está sendo mentalizado no Fortaleza. Eu ouvi o técnico do Fortaleza, a Rádio Jornal inclusive colocou ele hoje pela manhã no Bate e Rebate. A gente ouviu também em resenha lá do Ceará a palavra de um jogador, não lembro aqui o nome, mas eu fiquei atento ao que ele estava dizendo, que o plano de jogo é chegar na ilha agora e tentar fazer uma blitz no iniciozinho, com aquele negócio de time frio, e partir para dentro do Sport para ver se mete um gol nos primeiros 15, 20 minutos, porque é igual o jogo, depois é uma disputa, e se não der, vai para os pênaltis. Então, o time do Fortaleza está com essa estratégia. Teve o fato também de que três jogadores importantes, um se machucou no jogo com o Sport, no jogo da ida, que foi o Pochettino. Pochettino é um jogador importante demais no meio campo, um alimentador e um finalizador também na equipe do Fortaleza. Ficou fora, inclusive, do jogo da Série B, né, o Pochettino. Teve também mais dois outros jogadores que têm igual peso no time, que são importantes. Um deles, Pierre, jogador do meio campo, que também tem peso. E houve um terceiro jogador que eu estou querendo lembrar, que estou puxando, mas que eles estão de volta. Então isso significa...
10: Tem Maílton e o Wellington, que são muito fortes ali pela direita, né, Ralf?
12: É, o Maílton, então, meu amigo, é um ponta. Ele joga para dentro. Ele ganhou, inclusive, apesar do Sport ter ganho o jogo, mas o Maílton ganhou um duelo, que ele virou um ponta em cima de Filipinho. Ele ganhou esse duelo. Então é preciso ter cuidado com esse time Fortaleza, que é um time bom. Agora, o detalhe, o que eu vejo de tudo isso, é a regularidade do Sport. O Sport, até no jogo que erra muito na saída de bola, ele continua brigando pela bola, tem recuperação e tem um ataque que define. Porque Perotti e Barleta, que são os artilheiros, se a bola chegar neles, no mínimo o Sport vai ter uma boa finalização, se não, o gol. Então, a gente vê que o problema está em o Sport saber se defender, saber sair bem, se defender, tem se defendido bem. Sair bem do pro jogo e criar no meio campo para essa bola chegar nos atacantes. O resto vem. Eu estou muito confiante no time do Sport por essa regularidade. E desejo, todo mundo tem. O desejo de Carpini, que acha que pode virar o jogo, chegou a citar na entrevista que a Rádio Jornal rodou aqui, fez o primeiro tempo no jogo da ida, o segundo tempo é agora. Ele perdeu o primeiro tempo, mas vai ganhar o segundo. Ficou prometendo isso ao torcedor. E promessa por promessa, o técnico Márcio Coelho também fez a dele. Eu vim para cá para fazer história nesse clube. Fazer história é ganhar título. Agora, Haroldo, antes de terminar essa primeira intervenção, eu quero fazer um agradecimento ao Dr. José Mesquita, o cardiologista e irmão do nosso querido Dr. Tomás Mesquita. Ele mandou a foto, já deve ter mandado para você, Haroldo, porque ele estava procurando aí o zap para mandar para você. Então, quero aqui abraçar, agradecer pela foto, uma foto muito bonita, abraçar a todos lá do Hospital Jaime da Fonte, onde nós tivemos ontem fazendo esse programa de lá. Então, abraçar a todos eles, porque nós fomos recebidos, como sempre fomos, de forma extraordinária, com tapete vermelho. E tivemos a oportunidade de ver e de trabalhar num auditório novo, num restaurante novo, num local especial lá do Hospital Jaime da Fonte. Então, um grande abraço para eles, Haroldo.
11: Isso, agradecer mais uma vez lá ao pessoal do Jaime da Fonte pela recepção. É sempre muito legal estar com o pessoal do Jaime da Fonte. Deixa eu fazer um intervalinho e a gente volta já.
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4: FGTS, direito de imagem, auxílio moradia, um monte de coisa que ele está alegando aí que o Santa Cruz não pagou. Disse que tentou por várias vezes uma rescisão amigável, mas não conseguiu, não teve resposta do Santa Cruz Futebol Clube. Olha aí, Edinaldo, mais uma bronca.
5: Mais uma bronca bastante incômoda para o Santa Cruz, que continua com sérios problemas financeiros, não consegue atualizar o salário dos jogadores, a comissão técnica. O pessoal da base do Santa Cruz está sem receber dinheiro desde o começo do ano, gente. Mais ou menos 6 meses sem aqueles meninos receberem alguma coisa, alguma ajuda de custo. E a gente sabe que na base tem sempre alguém que mora longe, que é do interior, às vezes até de outro estado. Aí a gente fica imaginando como é que esse pessoal está se mantendo sem receber há quase 6 meses um real sequer na base do Santa Cruz. Agora, pelo que ele está cobrando aí, viu, Haroldo? Ele está falando em salários, né, pela CLT. Direito de imagem, auxílio moradia, férias, 13º salário, é um quantitativo enorme que normalmente a justiça coloca nesse patamar. Pode até diminuir um pouco, mas normalmente coloca no patamar bastante alto.
4: FGTS, que os clubes
5: fecham FGTS os olhos, né? Também, exatamente.
4: Os clubes passam batido aí nessa coisa do recolhimento do FGTS, dos atletas.
5: E os clubes sabem que se você atrasar 3 meses de FGTS, o jogador já pode pedir a rescisão unilateral de contrato. Impressionante.
4: E aí, Ralf, Felipe Alves, uma passagem não tão positiva, foi questionado, foi contestado, perdeu a titularidade, inclusive, no ano passado para o jovem Rock Kennedy, e agora quer aproximadamente 7 milhões de reais.
6: Haroldo, tudo tem uma origem. A origem está na gestão. Não foi, digamos, de forma específica um desejo da gestão atual, mas ela pisou na bola por acreditar no dinheiro da SAF. Quer dizer, aquele negócio de o ovo na galinha. O ovo é ovo depois que a galinha põe. Então, o Santa Cruz acreditou nisso e, por conta disso, fez loucura. O plantel subiu para 38, chegou a beirar 40 jogadores, porque o Santa Cruz não tinha dinheiro para dispensar e tinha que contratar. Senão, não estaria fazendo uma campanha razoável aí na Série C. Então, contratou e deixou todo mundo, porque não podia. O goleiro foi um deles. O mais caro, talvez, não pôde.

0: ser indenizado por falta de capacidade, o Santa Cruz deixou lá. Quer dizer, agora é outra cacetada. E o Santa Cruz está se protegendo com essa fila da recuperação judicial. Quem está dentro da recuperação está. Ele chegou agora, vai ter que esperar acontecer. Mas o dinheiro cresce na justiça. E ele triplica, quadruplica, a depender do tempo de espera. Mas uma hora o Santa Cruz vai ter que pagar. Ao cabo e ao fim, puxe esse fio da meada que vai dar no Bruno, no presidente do Santa Cruz. Então, eu vejo aí a responsabilidade nisso aí. É a primeira grande cacetada e virão outras. Virão outras, porque o grupo todo está aí, todo mundo fala, vai voltar pela justiça. Chegaram a falar que um determinado jogador ia recorrer ao CNRD, cobrar através da CBF.
1: O goleiro ele partiu também para o CNRD, viu, Ralf?
0: Olha, está vendo aí, Adão? Então, o CNRD é a guilhotina. Porque o CNRD corta a cabeça do clube. Ele não pode contratar, ele não pode botar jogador no time, reforça, não pode fazer nada. E chega uma hora que perde pontos, chega uma hora que não joga. É proibido até de entrar em competição. Então isso é evidente que o clube vai ter que arranjar dinheiro emprestado com um amigo, com um simpatizante, para poder pagar através do CNRD ou negociar. Se a parte reclamante aceitar. Então o Santa Cruz chegou a esse estágio. Além de não ter SAF, além de estar numa situação difícil, agora se tornou cruel. E eu acho que tudo é gestão. A gestão do presidente Bruno, sobrenome dele?
1: Bruno Rodrigues.
0: Bruno Rodrigues, que eu fico aqui confundindo às vezes, porque tem outro Bruno. Então, o Bruno Rodrigues, ele se comprometeu sem querer. Ele pode sair como o pior presidente do Santa Cruz. Depende do que acontecer de agora para frente. Mas uma coisa é certa, a gestão dele já está comprometida, até porque não tem nada de fato esclarecido e aberto nesse caso da rescisão desses investidores da SAF. Isso aí ainda pode ter uma bomba relógio que ninguém descobriu ainda.
1: Só para reforçar, Haroldo.
2: Pois não.
1: É impressionante como o presidente se deixou levar pelas promessas dos, entre aspas, supostos investidores. Não deu em nada, tudo que eles pediram o presidente fazia, tudo. O presidente aumentou a folha de pagamento do elenco, aumentou tudo, todo o dinheiro possível dentro da administração, acreditando nesse pessoal. O pessoal agora abandona o Santa Cruz, ainda está cobrando aquele valor financeiro que eles colocaram para a recuperação judicial. E é uma situação realmente muito delicada a essas alturas da direção de Santa Cruz.
2: E ainda não teve acordo, né, Edinaldo?
1: Não teve.
2: Há uma cobrança, né, de um valor do pessoal aí da ex-SAF, que era a volta dos que não foram, né? E agora o Santa Cruz vai ter que pagar, não tem ainda um acordo. O presidente tinha falado que tentaria uma rescisão amigável aí com o pessoal da SAF. Até agora nada, né?
1: Até agora nada.
0: E nem se parte para a justiça. Tem alguém dentro desse acordo que está segurando isso.
1: É muito estranho, sem dúvida nenhuma.
2: Isso também impede falar novamente sobre SAF, né, Edinaldo?
1: A gente não tem mais. Aliás, esqueceram, né? A SAF, ninguém fala mais.
2: De novo.
1: De vez em quando eu cobro aos repórteres que fazem o dia a dia do clube. Vocês têm notícia da SAF, gente? Porque o presidente falou com tanta segurança que tinha um grupo já interessado, indicado pelos próprios ex-investidores. A partir do momento que ele disse que era um grupo novo, indicado pelos investidores que aí estavam, eu já perdi a credibilidade na palavra do presidente. E é o que está dando, né? Vamos, daqui a pouco termina o ano e não aparece ninguém para a SAF do Santa Cruz.
2: É isso, são os problemas lá do Santa Cruz Futebol Clube. E agora aí o goleiro cobrando quase 7 milhões de reais. Um goleiro que não foi até bem avaliado. Vamos para o comercial e a gente volta.
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2: O ex-presidente Fernando Henrique Cardoso resolveu opinar sobre a escalação da seleção brasileira em 2002. Ele pediu que Luiz Felipe Scolari convocasse Romário. O técnico respondeu que Fernando Henrique era apenas mais um entre 170 milhões de treinadores e não chamou o atacante.
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4: Muito bem, voltando aqui para fechar o assunto é futebol, segundo tempo desta quarta-feira. Quarta-feira de muito trabalho aqui para a gente. Logo mais, o Scratch acompanha tudo para você de Esporte Fortaleza. Você vai acompanhar aqui na Rádio Jornal com Alexandre Costa, Ralf de Carvalho, Alex Santos, Leonardo Boris, Vitor Tavares. E nós estaremos na TV Jornal. Estarei ao lado do Igor Moura e da nossa equipe da TV Jornal para as emoções do Esporte Fortaleza. Estaremos juntos lá a partir das 9h15 da noite. E também tem transmissão no YouTube da TV Jornal. No YouTube da TV Jornal tem Marcelo Araújo, Letícia Carneiro. Nós todos estaremos com vocês aí, o Sistema Jornal do Comércio de Comunicação, com esta semifinal da Copa do Nordeste, logo mais entre Esporte e Fortaleza. E espero contar com a sua audiência aí mais tarde aqui na nossa TV Jornal SBT. E aqui na Rádio Jornal, agora você vai contar com a presença de Anne Barreto, que ela também espera contar com a sua audiência.
6: Exatamente.
4: É o Rádio Livre que vai começar.
6: Mas já é agora.
4: Agora.
6: Né? É agora.
4: Esse é agora, que ela já está ali posicionada no microfone. Boa tarde, Anne.
6: Boa tarde, Haroldo. Boa tarde para todo mundo que está ouvindo a gente. Boa tarde, pessoas lindas aqui da Rádio Jornal. Obrigada por estar com a gente.
4: Muito bem, Anne.
6: Sei não.
4: Você...

0: vai falar
1: sobre, vamos ver como está a memória.
0: Eu sei, eu ouvi a chamada. Ah. É, você vai falar sobre leptospirose, né?
1: Isso, leptospirose. Porque a gente está percebendo muita gente falando que está com sintomas e acaba tendo diagnóstico de leptospirose. Agora, nesse momento, eu não tenho os dados oficiais. A gente já solicitou para a Secretaria Estadual de Saúde se houve um aumento, como é que estão esses dados. A gente ainda não tem, eles ainda não passaram os dados oficiais. Mas, quando você vai conversando com as pessoas, sempre tem alguém que fala, não, eu tive sintomas e teve a suspeita ou teve o diagnóstico e tudo mais. E a gente acompanhou o caso de um rapaz que acabou morrendo por leptospirose, né? 15 dias depois de perder a família num deslizamento de barreira.
0: Ficou confirmado que foi leptospirose.
1: Leptospirose. Foi. Ele foi atendido por leptospirose e ficou internado por causa de leptospirose. E assim, a gente sabe, a leptospirose, ela é uma doença que você pega se você tiver contato com a urina do rato. A gente toma cuidado na nossa casa, tudo, mas quando tem chuva, alagamento, às vezes entra dentro da casa das pessoas, a gente não sabe o que é que tem ali. Às vezes você está passando na rua e começa, veja, você sai de casa, está sol, daqui a pouco começa uma chuva muito forte e alaga, você não está preparado, né, para isso.
0: Sim.
1: E acaba tendo contato com a água também, que pode ter urina do rato. E você pode ter. E os sintomas de leptospirose, Haroldo, eles não aparecem, eu tive contato hoje, amanhã eu vou ter. Pode demorar alguns dias para começar. Então, muita gente fica nesse alerta, né? E, às vezes, os sintomas, como são sintomas, assim, por exemplo, uma febre alta, uma dor de cabeça, alguns sintomas são muito comuns, até de viroses, assim, né?
0: Sim.
1: Talvez a pessoa nem pense que pode ser uma leptospirose. E aí só vá procurar um atendimento médico depois que já está, assim, por exemplo, umas dores musculares muito fortes ou, não sei, vomitando, enfim, com outros sintomas mais graves. Isso pode agravar ainda mais a situação do paciente e também prejudicar o tratamento. Então, hoje o consultório do Rádio Livre chega para trazer orientação mesmo sobre leptospirose. Esses sintomas que são tão importantes da gente prestar atenção. Depois de quanto tempo que você teve contato, sei lá, com água suja, com uma lama, você deve ficar mais tranquilo? Não sei. O que eu sei é que esses sintomas, e aí a gente vai confirmar para ver se ainda é, se ainda está assim a orientação, mas até onde eu sabia era assim. Até 15 dias depois de ter contato, você pode ter sintomas de leptospirose. Então, veja, até 15, depois de 15 dias, quem é que vai mais lembrar? A não ser que seja algo muito, por exemplo, muito traumático, como foi aquela chuva do dia 1º de maio, né? A gente começou o mês com uma chuva muito forte, muitos transtornos, alagamentos, deslizamentos de barreira, pessoas que morreram e tudo mais. Mas, às vezes, é um alagamento ali pontual e que, entre aspas, não chama tanta atenção assim, mas que você pode ter contato, ter o sintoma e você não lembrar. Então, essa é uma doença muito grave, é uma doença que pode matar, que pode deixar as pessoas também de cama, e a gente precisa se cuidar. E assim, tudo bem, tive contato, o que que eu faço? Não sei se ali tinha urina do rato, se não tinha, o que é que eu tenho que fazer de higiene daquele local? E todo mundo que tem contato pode pegar? Ou tem gente que fala assim, não, só se você tiver um arranhão, uma ferida, algo assim. Será? Vamos tirar as dúvidas hoje no consultório. Então, quem quiser participar, o número do nosso WhatsApp é o 991478520. 991478520, número do WhatsApp da Rádio Jornal, para você participar com a gente hoje. Vamos falar sobre leptospirose.
0: Quando era pequeno no interior, acho que as pessoas falavam, né, que era a doença do rato, né?
1: Isso, né? Exatamente.
0: Até com uma forma assim, usavam para muita coisa, né? Uhum. Tá com a doença do rato. E eu me lembro que até os mais velhos diziam, não fala isso não, né? Porque é uma doença mortal, né? Uhum. Uma doença que pode matar, né? Tirar a vida. Mas enfim, é uma doença realmente perigosa e a gente vai acompanhar, sem dúvida alguma. Ei. Até porque estamos nesse período da chuva mesmo, onde as pessoas, infelizmente, né, Anne, colocam o pé na água mesmo. Colocam o pé na lama, na água suja, naquela água que você não sabe de onde está vindo, que já está misturada com a água do esgoto, que saiu do alagamento, do córrego que encheu. Uhum. É muito complicado isso, muito complicado.
1: E não é por escolha, né? Eu sei que você deve estar pensando, e aqueles meninos que ficam lá pulando nos canais,
0: sim,
1: né? Porque tem menino que... É um perigo aquilo, gente, um perigo muito grande. Mas Tem muitos jovens que fazem isso, mas se arriscando mesmo.

0: Mesmo, não só por leptospirose, mas por outras coisas, mas é um risco muito grande. Só que tem gente que tem contato com essa água suja, não é por opção, assim, né? Porque está se jogando, é
1: É.
0: porque entrou na casa, é porque está ali para sair de casa, é só daquele jeito. Aí a gente sempre vai trazer aquela orientação. Veja se você consegue comprar uma bota, botar um saco plástico no pé, ok, mas tem gente que não tem condições também, né? E acaba se submetendo a essa situação de risco, porque não tem uma condição financeira que lhe permita, por exemplo, ter uma bota ali, uma galocha, de você passar. Então, é arriscado sim, por isso que é importante vocês entenderem os sintomas todos. Também, não sei se você já ouviu, Arusina, assim, a leptospirose só dá dor na batata da
1: Dor na
0: perna,
1: batata da perna. Eu
0: né?
1: tava pensando nisso aqui.
0: É, eu já ouvi muito,
1: Na
0: desde criança
1: panturrilha, né?
0: também. Mas a gente falava assim, na batata da
1: É. Na
0: perna,
1: batata
0: né?
1: da perna.
0: Então, já ouvi muito isso também. Então, a gente hoje vai confirmar quais são esses sintomas, os que são sintomas iniciais, o que já demonstram que são sintomas mais graves, de casos mais graves, sobre leptospirose. Tem outros assuntos aqui no Rádio Livre, mas se você quer saber mais sobre leptospirose, fica com a gente que hoje nós vamos trazer essas informações. Acabaram de chegar os dados de leptospirose, tá? Em 2026, segundo a Secretaria Estadual de Saúde, até o dia 9 de maio, foram confirmados 51 casos de leptospirose, até 9 de maio. Também foram confirmados nesse período, né? 5 pessoas mortas, e o maior número de ocorrências está no Recife e também na região metropolitana. Em 2025, foram confirmados 96 casos durante esse período que eu falei, até o dia 9 de maio. Ou seja, no mesmo período, 2025, a gente teve mais casos. Então, a gente não teve um aumento nesse mesmo período. Não sei depois do dia 9 de maio, porque aqui, pelo que eu estou entendendo, foi contabilizado até o dia 9 de maio, ok. E a gente vê que tivemos menos casos, ainda bem, graças a Deus. Mas as pessoas precisam realmente saber e tudo. Não sei se a gente vai ter mais casos, porque continua chovendo.
1: Sim.
0: E como eu disse, teve aquela chuva do dia primeiro, e os sintomas muitas vezes não são assim, né, rápidos. Eles demoram um pouco a vir. E aí vem o sintoma, pode vir o caso e a investigação. Então, a gente vai saber depois se aumentou nas outras semanas ou não. Mas até esta semana, até o dia 9 de maio, de janeiro até 9 de maio, aí a Secretaria de Saúde está dizendo que foram 51 casos em 2026 contra 96 casos em 2025.
1: Muito bem. Acompanhe então no consultório. Leptospirose é o tema de hoje, tema atual, né? Tema do momento, debatido aqui e discutido aqui com os especialistas sob o comando da nossa Anne Barreto. Elegância, Anne Barreto, não é, Kevin?
0: Ele está
1: Muita
0: dizendo isso
1: elegância.
0: porque quem não está vendo, né, está na rádio, eu estou de blazer. Toda vez que eu estou de blazer, ele fala isso. Mas é o frio, amigo.
2: Parece até a doutora Anne, né?
0: Mas
1: Que elegância, não é, Kevin?
0: olha. Que um
1: Olha aí.
0: blazer não faz, ninguém vai faz, né?
1: Muita elegância dessa Anne Barreto, que fica com vocês aqui na tarde da Rádio Jornal. É elegante, né? O
0: Obrigada, viu,
1: terno
0: amigo?
1: feminino é elegante, né,
2: Você
1: Kevin?
2: também está elegante, Haroldo.
1: Não,
0: Ele
1: aí
0: sempre
1: não.
0: está assim, de
1: Aí
0: camisa
1: não, viu,
0: social,
1: amigo?
0: né?
1: Aí não, viu, amigo? Aí você já. Eu já não concordo. Não, você é meu amigo, tô brincando. Mas ela tá elegante, sim. O terno feminino é elegante, né? O blazer, né? No
2: É
1: caso é um
2: verdade,
1: blazer,
0: bastante.
1: né?
0: É
1: Muito
0: um
1: bem.
0: blazer, é um blazer.
1: Muito bem, Anne Barreto. Boa tarde para você, bom programa.
0: Mais
1: E
0: tarde a gente está lhe acompanhando
1: nas
0: na
1: tardes você
0: TV
1: acompanha.
0: Jornal,
1: Ah, muito
0: nove e
1: obrigado.
0: meia
1: Fico
0: da
1: muito
0: noite,
1: grato com sua
0: Esporte
1: audiência.
0: Fortaleza na tela da
1: Ah,
0: TV Jornal,
1: só.
0: aqui na Rádio Jornal também, no YouTube da TV Jornal também, em todo canto, onde você estiver, você vai acompanhar esse jogo.
1: Fico muito grato com a sua audiência e da sua família, né? Porque.
0: Claro, é lá em casa, né?
1: Tá
0: Eu
1: certo,
0: gosto de
1: Anne.
0: futebol, mas lá em casa o povo gosta muito
1: Gosta muito
0: mais.
1: mais, tá certo. Olha, obrigado a você pela audiência aqui no Assunto é Futebol Segundo Tempo e a gente se encontra mais tarde com as emoções do Esporte Fortaleza. Como sempre digo, Anne, vai ser uma alegria estar na sua casa, entrar na sua casa, levando a emoção aí da Copa do Nordeste, receber, contar aí com seu carinho. O Assunto é Futebol Segundo Tempo teve o um oferecimento.
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2: Parlamentares da oposição criticaram a proposta de emenda à Constituição PEC, que acaba com a escala 6x1 no Brasil e reduz a jornada de trabalho das atuais 44 horas para 40 horas semanais. A sessão da Câmara pode votar a PEC. Ocorre nesta quarta-feira. A deputada federal Júlia Zanatta, do PL de Santa Catarina, defendeu que a jornada de trabalho deveria ser definida pela negociação entre patrões e trabalhadores e não por uma emenda constitucional. Ao mesmo tempo que criticava o fim da 6x1, a deputada Júlia Zanatta repetiu a fala do líder do Partido Liberal, o deputado Sóstenes Cavalcante, que anunciou que o partido apresenta destaque no plenário da Câmara para reduzir a escala para 4x3. Como o PL foi contrário à redução da jornada de trabalho durante a tramitação da proposta, a fala do líder do partido representa uma suposta mudança da posição do partido diante da expectativa de que a PEC seja aprovada na Câmara. A deputada Érica Hilton, do PSOL de São Paulo, autora de uma das PECs que estabelece o fim da escala 6x1, afirmou que o discurso do principal partido da oposição é uma manobra para evitar o fim da escala 6x1. O fim da escala 6x1 para 5x2 e a redução das atuais 44 horas semanais para 40 horas foi um acordo costurado pelo governo e liderança da Câmara dos Deputados. Ao mesmo tempo, Érica defende que no futuro seja votada a redução da jornada para 36 horas com escala de 4x3, rebatendo a oposição. E a Comissão de Constituição e Justiça e Cidadania, CCJ, da Câmara dos Deputados, adiou mais uma vez a análise da admissibilidade da proposta de emenda à Constituição PEC, que trata da redução da maioridade penal no Brasil de 18 para 16 anos. A reunião deliberativa começou por volta das 11 da manhã de hoje no Plenário 1, mas foi interrompida após pedido de vista dos deputados Sâmia Bonfim, do PSOL, Érica Cocai, do PT, Talíria Petrone, do PSOL e Orlando Silva, do PCdoB. A proposta é de autoria do ex-deputado Gonzaga Patriota. O parecer apresentado pelo relator, o deputado Coronel Assis, do PL do Mato Grosso, é favorável à admissibilidade da PEC na CCJ com emendas. Kevin Paes, Rádio Jornal, Rádio Notícia.
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3: Comigo, muito boa tarde para todo mundo. Boa tarde, Pernambuco. Agora são 2 horas, 14 minutos. Está começando o Rádio Livre desta quarta-feira, dia 27 de maio. E a gente chega com informações para todo o estado. Deputados da oposição denunciam corte bilionário na saúde de Pernambuco. O governo Raquel Lira nega redução e diz que orçamento aumentou. No Agreste, Prefeitura de Caruaru abre inscrições para camarote da acessibilidade no São João 2026. No Sertão, Senac Petrolina promove semana de enfermagem com programação gratuita para estudantes e profissionais da saúde. No nosso consultório, a gente fala hoje sobre leptospirose, sintomas, tratamentos, quando você deve se preocupar, imaginando que seja uma leptospirose, quando você deve ficar tranquilo de quando não é leptospirose. Depois que você tem contato com água suja, com lama, até quanto tempo depois você pode ter a doença, ter sintomas? A gente vai falar sobre tudo isso no nosso consultório. Tem dúvidas? Quer participar? Já manda a tua pergunta para o nosso WhatsApp 99147-8520. Vamos juntos até às 4 da tarde?

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0: A gente vai começar com essa denúncia de corte bilionário na saúde de Pernambuco. Essa denúncia foi feita por deputados da oposição ao governo. Já o governo, Raquel Lira, nega essa redução no orçamento para a saúde pública e diz o contrário, que o orçamento até cresceu. Germano Rodrigues é quem chega agora com outros detalhes. Boa tarde, Germano.
2: Olá, Barreto. Boa tarde para você, boa tarde para todos os nossos ouvintes da Regional nesta quarta-feira. Eu estou aqui do lado, Barreto, estou na Secretaria de Saúde aqui do Estado, estou do meu lado com a Secretária de Saúde, a Zilda Cavalcante. Secretário, começo logo perguntando, né? Essa denúncia dos deputados, né, que falaram ontem em sessão que está tendo um corte de mais de 1,5 bilhão de investimentos na saúde durante esses 4 anos. A gente quer saber, nossos ouvintes estão aguardando. Como que procede, como a Secretaria recebe essa denúncia e como está hoje a saúde do Estado? Boa tarde, seja bem-vindo.
3: Boa tarde, Germano, boa tarde, Anne Barreto, parece que é chamado e conhecido como Barreto, né? E a todos os ouvintes da Rádio Jornal, a gente vem aqui esclarecer algumas questões, né, com relação aos investimentos.
0: Não, tá, a gente não está conseguindo ouvir direito a secretária, né, de saúde aqui do Estado, mas a gente vai restabelecer o contato com o Germano Rodrigues para poder a gente poder entender o que a secretária está dizendo. Vocês ouviram aí uma falhazinha técnica, né? A gente vai conseguir restabelecer esse contato com o Germano para poder conversar melhor com ele e com a secretária de saúde também. Enquanto isso, para vocês entenderem até mesmo como é que está essa polêmica e o que diz o governo do Estado, né? Enquanto isso, eu vou conversar aqui com o João Lubambo sobre uma inspeção que apontou que presos seguem comandando o comércio ilegal no presídio de Igaraçu. Vamos entender melhor? Lubambo, boa tarde.
4: Oi, Anne, boa tarde. Pois é, mais de um ano após uma operação da Polícia Federal que revelou um esquema de corrupção no presídio de Igaraçu, no Grande Recife, denúncias apontam que presos continuam comandando atividades ilegais dentro da unidade com possível conivência da gestão estadual. A situação foi constatada durante uma nova inspeção realizada pelo Conselho Penitenciário de Pernambuco. Segundo o relatório, o presídio abriga atualmente mais de 6 mil detentos, apesar de ter capacidade para pouco mais de 1.200 vagas. Com a superlotação, parte dos presos segue vivendo amontoada nos pátios da unidade. A vistoria também identificou a permanência dos chamados chaveiros detentos, que controlam pavilhões e exercem influência sobre outros presos. Além disso, pelo menos 11 cantinas ilegais continuam funcionando dentro do presídio, mesmo após determinações do governo estadual e do Ministério Público para desativação. Outro problema apontado é a falta de ambulância na unidade, que conta com apenas 106 policiais penais para garantir a segurança de mais de 6 mil internos. Por outro lado, o Conselho destacou investimentos na área de educação, com ofertas de cursos básicos, profissionalizantes e até ensino superior para os reeducandos. O relatório da inspeção será encaminhado ao governo de Pernambuco e ao Poder Judiciário. As informações são de Rafael Guerra, da coluna de segurança do Jornal do Comércio. E a Rádio Jornal entrou em contato com Franci Almeida, da Secretaria de Administração Penitenciária de Pernambuco, e segue aguardando um posicionamento da mesma. Anne.
0: Tá certo, viu? Obrigada aí, João Lubambo. Esse é assunto de comércio dentro de presídio, é antigo, né?
4: Pois
0: ninguém
4: é.
0: Dá jeito, infelizmente. Vamos seguindo, vamos conversar agora com o Germano Rodrigues. Deixa eu ver se eu consigo te entender, Germano, você e a secretária. Porque, gente, para você que ligou o rádio agora, houve uma denúncia dos deputados da oposição de que teria tido um corte bilionário na saúde de Pernambuco. Mas o governo, Raquel Lira, nega isso. Diz que não houve redução, pelo contrário, que o orçamento para a saúde cresceu. Germano Rodrigues está com a secretária de saúde, conversando com ela para a gente entender melhor tudo isso, né, Germano?
2: Olá, Barreto. Boa tarde para você,
0: boa tarde
2: para todo mundo de novo. Eu estou aqui na Secretaria Estadual de Saúde, do lado da secretária de saúde, a Zilda Cavalcante. Secretária, boa tarde, seja bem-vinda novamente à nossa conversa. Deputados ontem em sessão, deputados da oposição, denunciaram um corte de mais de 1,5 bilhão na saúde aqui no Estado durante esses 4 anos. Né? O que o governo, o que a senhora, como secretária de saúde, tem a dizer sobre essa denúncia? Boa tarde, seja bem-vinda.
3: Boa tarde, Germano, boa tarde, Anne, que está aí no estúdio, boa tarde boa a tarde. Todos os ouvintes da Rádio Jornal. Eu queria dizer para vocês que todos os dados que eu vou fornecer financeiros a partir de agora, eles são públicos através do Sistema de Informação sobre Orçamento Público em Saúde do Ministério da Saúde, o CIOPES, e pode ser consultado por qualquer cidadão que tenha interesse de ter acesso de forma isenta aos dados. No ano de 2022 foi investido um recurso que, se a gente fizer a diferença com o recurso da saúde, isso o recurso direto do Tesouro do Estado, reinvestido em 2025, a gente vai ver que houve um aumento no investimento de 400 milhões. Isso se a gente fizer essa comparação direta. No ano de 2025, nós fechamos o ano com um orçamento executado de mais de 11 bilhões na saúde. E mais do que isso, eu acho que a gente precisa falar aqui das entregas, do que a gente vem fazendo na saúde. Existem muitas fontes que compõem o recurso que é aplicado na saúde, é a fonte do Tesouro Direto do Estado, é a fonte do SUS, que é dentro da lógica tripartite do SUS, então tem um recurso que é federal, e os recursos de operação de crédito. Tudo isso compõe um recurso que na sua totalidade é aplicado na saúde. E eu queria aqui só trazer uma reflexão, porque eu queria falar também que eu tenho muita alegria de fazer parte dessa gestão, de ver tantas entregas. Nós conseguimos hoje ser o estado do Nordeste que mais realizou cirurgia eletiva no ano de 2025. Então, a gente hoje tem um número de cirurgias eletivas, inclusive que a cada ano a gente bate o recorde do ano anterior. Um aumento significativo nessa oferta. A gente conseguiu zerar a fila de espera por exames de alta complexidade, a exemplo da ressonância, da tomografia, da densitometria óssea, em 10 das 12 gerências regionais de saúde. E aí, quem está nos ouvindo, se conhecer alguém de Secretaria Municipal de Saúde do interior, de prefeitos, de várias regiões do estado, vai poder checar pessoalmente com eles essa informação que eu estou dizendo. As filas elas ficam zeradas em algum momento e a partir daí elas passam a rodar com um tempo muito curto de espera. Então, hoje, uma pessoa que precisa fazer uma tomografia ou uma ressonância em alguns municípios do estado, ela consegue marcar com uma semana, 15 dias, com menos de um mês. Quando a gente ouve relatos no passado de pessoas que passavam 3 anos esperando por um exame. A gente fala aqui de investimento para a pessoa com deficiência através do Pernambuco Acessível. A gente fala das carretas da saúde, que custam 75 milhões de saúde, que já deram diagnóstico precoce de câncer de mama em pelo menos 200 mulheres, já tiveram 100 e mais de 150 municípios do estado. Tudo isso que a gente está dizendo, isso tem uma sustentabilidade de requalificação. E aí eu preciso ressaltar que
0: Gente, vocês estão vendo que a ligação não está boa, infelizmente, mas a secretária explicando aí, a gente vai falar com ela daqui a pouquinho, fazer um rápido intervalo e a gente volta já. 2h24.
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2: Estamos na semana do meio microempreendedor individual, uma semana que reforça a importância da formalização e também oferece capacitações, tá? Para fortalecer os pequenos negócios. Vamos conversar com Priscila Lapa? Ela é gerente de políticas públicas do Sebrae Pernambuco. Boa tarde, Priscila, seja bem-vinda.
3: Boa tarde, Anny. Boa tarde a todos. É uma alegria estar aqui novamente para falar Bora Empreender, né?
2: Vamos embora, bora empreender. E essa semana do MEI, ela é muito importante para os microempreendedores, né, Priscila?
3: Isso, é uma semana que não acontece só em Pernambuco, né? É um movimento que o Sebrae faz em todo o Brasil, para que a gente consiga ter aí um grande número de ações, de capacitações voltadas para os microempreendedores individuais. Então, é um grande movimento para chamar realmente a atenção da sociedade, da importância desses empreendedores para a economia, para o desenvolvimento das cidades, mas também para fortalecer a gestão desses empreendimentos, né? Muitos meios que não tem muita oportunidade, não tem nem tempo na sua rotina corrida para participar de algumas capacitações, mas o Sebrae prepara materiais online, tem oportunidades presenciais, oportunidades no Brasil todo, para que esse MEI possa ter essa oportunidade de se capacitar e melhorar ainda mais a gestão do seu empreendimento.
2: Bom, a gente sabe que empreender não é fácil, né? E tem muitos desafios. Então, nessa semana com essas capacitações, quais são os desafios assim, que vocês focam para ajudar o empreendedor?

0: A gente, ao longo da trajetória de atendimento do Sebrae, a gente mapeia principalmente dois grandes desafios, que é a parte de vendas, de aumentar mercado, do MEI conseguir fazer com que seus produtos ou seus serviços cheguem em outros mercados. Então, isso vai ser muito tratado na semana do MEI, tanto a parte do marketing para se organizar, para divulgar, mas acesso realmente a esses outros mercados e a gestão financeira, a organização desses empreendedores, para deixar as finanças em dias, para acessar linhas de crédito, mas essa parte da gestão financeira, ela é bem desafiadora mesmo, porque de fato as pessoas empreendem, na maior parte das vezes, porque necessitam, porque elas precisam daquele recurso para manter sua família, manter sua vida. Então, nem sempre é fácil separar o dinheiro da empresa do dinheiro, né, daquele dinheiro que você vai utilizar para as suas finanças pessoais, para a sua vida. Então, a gente vai tratar muito disso também agora na Semana do MEI, como, né, também é um tema que o Sebrae aborda bastante, mas para a gente fortalecer, precisa ter uma gestão financeira também bem organizada. E essa parte de vendas também, muitos empreendedores procuram a gente com produtos bons, com produtos bem acessíveis, mas que têm dificuldade de fazer com que esse produto chegue no consumidor.
1: O marketing digital hoje, tão falado, também é uma preocupação desse microempreendedor, Priscila?
0: Sim, a gente às vezes tem a impressão que é fácil, né? Basta ter uma conta na rede social que você automaticamente já vai estar aprendendo. Mas não é bem assim a realidade, né? Tem desafios, tem que entender o funcionamento de cada plataforma, tem que saber segmentar a mensagem para aquele segmento de clientes. Então, a gente também vai trazer na Semana do MEI as salas do empreendedor, as sedes do Sebrae, também trazendo muita capacitação para essa parte do marketing digital, que tem tudo a ver com inovação, né? Com essa nova perspectiva de acesso a essas tecnologias por esses empreendedores também.
1: Até quando vai a Semana do MEI?
0: A Semana do MEI termina agora com o finalzinho de maio, né? Ao final de maio, que aí é uma data importante para o MEI também, com essa questão da declaração anual, com todas essas obrigações. Mas a Semana do MEI termina na intensidade, só continuam essas programações voltadas para os microempreendedores individuais aí o ano todo. É só procurar o Sebrae, procurar as salas do empreendedor, que a gente continua com a programação ativa aí para esse público.
1: Paga alguma coisa para participar?
0: Não, todas as metodologias e as ações para a Semana do MEI, elas são todas gratuitas. O objetivo é realmente fazer com que o maior número possível dos nossos microempreendedores possam se capacitar, possam ter acesso à informação durante esse período.
1: Então, aquela pessoa que ainda não é empreendedor, por exemplo, né, mas que sempre quis, que tem a necessidade, mas essa pessoa ela também pode participar para ter ideias, enfim, já saber dos desafios que vai enfrentar, ou realmente essa Semana do MEI é para quem já está empreendendo?
0: Não, a gente também atua muito com esse empreendedor potencial, né? Essa pessoa que tem esse desejo de empreender, porque o microempreendedor, ele é o caminho, a porta de entrada para esse universo do empreendedorismo. Então, todos os conteúdos que estão lá na Semana do MEI também servem para esclarecer dúvidas daquelas pessoas que querem entrar nesse universo, mas que ainda têm essas barreiras de entendimento, de não saber exatamente os passos que precisa dar. Então, todo esse potencial empreendedor também é bem-vindo nas ações da Semana do MEI.
1: Tá certo, então Priscila Lapa com a gente, ela é gerente de políticas públicas do Sebrae Pernambuco. Para você que quer participar, corre, porque a Semana do MEI vai até essa sexta-feira, dia 29 de maio. Então, uma ótima oportunidade para você tirar suas dúvidas, para você melhorar aí no seu pequeno negócio. Priscila, muito obrigada por conversar com a gente e até a próxima quarta.
0: Até a próxima quarta. Na próxima quarta, a gente vai trazer informações sobre a Feira do Empreendedor, imperdível. Estamos
1: Sim,
0: juntos.
1: bora, bora empreender. Obrigada, Priscila. Uma ótima semana para
0: Vamos lá.
1: você. Quarta-feira ela está de volta aqui, hein? No nosso quadro Bora Empreender. E você quer colocar a boca no trombone? 99147-8520 é o número do nosso WhatsApp, tá? 99147-8520 é o número do WhatsApp da Rádio Jornal para você participar com a gente colocando a boca no trombone. Fazer um rápido intervalo e a gente volta já. 2h35.
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3: 2h40.
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3: Gente, a Prefeitura de Caruaru abriu inscrições para o Camarote da Acessibilidade no São João 2026. João Lubambo está de volta com as informações. Lubambo.
4: Oi, Anne. Pois é, ao todo serão disponibilizadas 60 vagas por noite de shows para pessoas com deficiência e idosos acompanharem a programação junina em um espaço adaptado, seguro e confortável. As inscrições devem ser feitas exclusivamente pela internet até as 1 da tarde do dia 5 de junho. Cada participante poderá levar um acompanhante e realizar até 2 inscrições em datas diferentes. Segundo a Prefeitura, das vagas disponíveis por noite, 40 serão destinadas a pessoas com deficiência e 20 para idosos com 60 anos ou mais. Os shows no pátio de eventos começam neste sábado, dia 30, e seguem até o dia 27 de junho. Para garantir a inscrição, será necessário apresentar documentação comprobatória. Pessoas com deficiência deverão anexar laudo médico, enquanto os idosos precisarão apresentar documento oficial com foto que comprove idade mínima de 60 anos.

0: anos. O camarote é destinado a pessoas com deficiência física, auditiva, visual, intelectual, múltipla, pessoas com transtorno do espectro autista, fibromialgia e idosos. A prefeitura informou ainda que as pessoas com mobilidade reduzida e transtornos psicológicos não se enquadram nas vagas destinadas às PCDs para o espaço. Anne Barreto.
1: Tá certo, Lubambo. Obrigada pelas informações que você traz aí pra gente desse camarote da acessibilidade lá no São João de Caruaru. Agora vamos pro sertão. O Senac Petrolina promove semana de enfermagem com programação de graça para estudantes e profissionais da saúde. Ediane Almeida, boa tarde.
2: Boa tarde, Anne Barreto. Uma ótima tarde para você e para todos que estão nos ouvindo. E o Senac Petrolina realiza, começa hoje já, viu? São dois dias, 27 e 28 de maio, a sua Semana de Enfermagem. É um evento gratuito voltado para estudantes, profissionais e instituições de saúde aqui do Vale do São Francisco, importantíssimo por sinal. Quem vai falar comigo sobre o assunto é Isabel Tarciani, coordenadora pedagógica do Senac. Boa tarde.
3: Boa tarde, Adjane. Primeiramente, muito obrigada pelo espaço, né? A gente está divulgando o nosso evento, a nossa Semana de Enfermagem. Boa tarde para todos os ouvintes também. Então, nosso evento começa hoje, dia 27, às 18 horas. E aí nós teremos a nossa palestra de abertura. Essa palestra ela vai trazer um tema bastante importante, que é a ética técnica, ética e política, pilares inegociáveis no cuidado da enfermagem. Um tema extremamente relevante, né, na área, e vai ser ministrada pela fiscal do Corém, né, de Petrolina, que é a Bem-vinda Barros. Depois desse momento também nós teremos uma roda de conversa bastante interessante, porque nós vamos trazer instrutores que construíram sua trajetória no Senac. Então vamos trazer diversos profissionais falando um pouco da docência que inspira, transformando vidas e construindo sonhos. Essa é a programação do primeiro dia. Amanhã continuamos com a nossa programação e aí teremos um momento bem interessante e muito rico também, porque nós vamos tratar de teremos diversos relatos de experiência, né? E de profissionais de diversas áreas, como, por exemplo, oncologia, nefrologia, urgência e emergência, neonatologia e pediatria, IA na saúde e práticas integrativas. E todos esses assuntos, eles serão abordados por profissionais, né, que já estão na área. Então, eles vão trazer relato de experiência das suas vivências, né, que eles vêm construindo ao longo do tempo nessas áreas.
2: Tarciani, como é que faz para participar? Tem que ter inscrição prévia, vai chegando, vai se cadastrando. Explica para a gente esse detalhe e onde é que vai acontecer esse evento?
3: Olha, a nossa Semana de Enfermagem, ela vai acontecer aqui no Senac mesmo, no Senac Petrolina, que fica aqui próximo ao Parque Josefa Coelho, a partir das 18 horas. E quem quiser se inscrever, basta entrar no site do Senac, que é o www.pe.senac.br, e na aba de eventos, e se inscrever. Caso não consiga se inscrever antecipadamente, não tem problema. Pode fazer a inscrição no local, no horário do evento mesmo. É só procurar alguém do Senac, que aí vai direcionar, informar como é que faz essa inscrição.
2: Então, a gente agradece aqui a Isabel Tarciani pelas informações. Muito obrigada.
3: Obrigada, a gente que agradece. Contamos com a participação, né, de toda a sociedade. São assuntos que abordam além da área de pessoas da área da saúde, né? Então, qualquer pessoa interessada, seja docentes, estudantes e público em geral, está todo mundo convidado e a gente aguarda vocês aqui.
2: Edjane Almeida para a Rádio Jornal, Rádio Notícia.
1: Obrigada, Ediane, pelas informações. A gente volta a falar sobre a denúncia de corte bilionário na saúde do Estado. Quem fez a denúncia foram deputados da oposição, mas o governo Raquel Lira negou essa informação. Disse que não houve redução. Disse, inclusive, que o orçamento cresceu para a saúde do Estado. Germano Rodrigues está de volta aqui com a gente para trazer detalhes e conversar com a secretária de Saúde de Pernambuco. Boa tarde, Germano.
4: Olá, Barreto. Voltando a falar com você na programação da Rádio Jornal, eu estou aqui ainda com a secretária de Saúde, a Zilda Cavalcante. E estávamos falando, né, quando teve aquele problema na conexão, das denúncias dos deputados da oposição, deputados estaduais, que denunciaram, né, um corte de...

0: Mais de 1,5 bilhão em investimentos na saúde aqui no estado durante esses 4 anos. Vou voltar a falar com a secretária. Secretária, de fato, não houve esse corte, tanto que a senhora estava falando na primeira entrada, mostrando os investimentos pelo estado todo. E para quem está nos ouvindo agora, não teve esse corte e, ao contrário, teve mais investimentos, né?
1: Exato, eu estava aqui exatamente trazendo a reflexão de que nós somos o estado do Nordeste que mais realizou cirurgias eletivas, nós zeramos filas de espera de ressonância e tomografia e densitometria óssea em 10 das 12 gerências regionais de saúde. A gente consegue ver isso conversando com os prefeitos, com os secretários municipais. Tempos de espera que eram de 2 anos, 3 anos por um exame de alta complexidade hoje se resumem a dias, semanas. Então, a gente vem mostrando uma política, uma atenção à pessoa com deficiência através do Pernambuco Acessível, as carretas, onde a gente vem já atendeu mais de 100 mil pessoas, já foram mais de 100 mil atendimentos, já visitaram mais de 150 municípios, com redução, inclusive, com diagnóstico precoce de câncer de colo de útero e câncer de mama. A gente vem fazendo reforma e ampliação nos hospitais, credenciamos 670 novos leitos, é o que vem potencializando a rede, são leitos credenciados de forma descentralizada, com perfis diferentes ao longo de todo o estado, de acordo com a necessidade da população, de forma regionalizada. Enfim, tudo isso não poderia estar acontecendo se houvesse corte no recurso da saúde. Tudo isso só acontece porque, de fato, a gente vem ampliado muito. Somente em 2015 nós batemos um recorde histórico de investimento, foram mais de 500 milhões de investimento na saúde no ano de 2015, o que proporcionou essas reformas, ampliações, construções. São 4 maternidades sendo construídas, o Hospital da Mulher do Agreste, que já foi entregue, o Hospital de Paulista, que está para ser entregue nos próximos dias, assinado já o contrato com a OS ontem. A gente tem ampliação da rede em vários locais, reforma nos hospitais. Ao final dessas reformas todas e dessas entregas de novas unidades, também o Hospital Mestre Dominguinhos em Garanhuns, tudo isso não é mais no papel. Quem conhece, quem está nos ouvindo, que conhece alguém ou que visita esses municípios, pode ir lá conferir. Na realidade, essas maternidades já estão subindo do segundo piso, elas já são muito mais do que papel, elas são tijolo, ferro, laje, tudo se transformando num futuro próximo, numa unidade que vai estar assistindo a população. Com todas essas unidades entregues, que devem estar sendo entregues lá para o início do próximo ano, isso vai significar mais cerca de 1.700 leitos na rede do estado de Pernambuco. E nós mostramos aqui hoje na apresentação tudo que a saúde tem entregue, e eu tenho muita alegria de fazer parte dessa gestão junto com a governadora Raquel Lira e de estar participando desse momento, que é um momento de transformação na saúde do estado. A gente sabe que a gente tem muitos desafios, que a gente progrediu muito, mas a gente sabe que também tem muito o que ser feito ainda, e a gente admite isso. Às vezes não na velocidade que a gente queria, né? Os hospitais, eles precisam ser feita a reforma com o hospital funcionando, então não é no tempo que a gente queria, mas a gente segue, como diz a governadora, tem começo, tem meio e não tem fim, e ela diz que como é saúde, quando chega no fim a gente volta para o começo.
0: Secretária, muitíssimo obrigado, obrigado pelas informações, pela disponibilidade de falar sobre esse assunto, né? Dessa denúncia de corte de mais de 1,5 bilhão de investimentos colocado em questão pelos deputados da oposição aqui da Assembleia Legislativa. Por enquanto é isso, eu volto com você aos estúdios.
2: Bem, tá aí então a resposta, né, da secretária de saúde, falando sobre essa denúncia. Repito que o governo do estado nega que houve corte no orçamento para a saúde. Inclusive, diz que houve aumento e a secretária se pronunciando, mostrando, falando, né, sobre tudo que o governo vem fazendo para a saúde de Pernambuco. Fazer um intervalo? A gente volta já. 2h50.
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7: 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De janeiro até 9 de maio, já foram registrados 51 casos de leptospirose em Pernambuco. Isso até o dia 9 de maio. Mas a gente lembra que no dia 14 de maio, um comerciante morreu com suspeita de leptospirose, depois de ter contato, inclusive, com lama no deslizamento de barreira que matou a família dele, a esposa e o filho pequenininho. 15 dias, quase 15 dias depois, esse rapaz, jovem, um jovem comerciante, acaba tendo sintomas de leptospirose, vai para a UPA, fica internado e depois não resiste. Então, que sintomas são esses? Até quando a gente pode sentir depois de ter contato, né, com a água suja, com lama, uma água que pode estar ali com a urina do rato? A gente vai falar sobre isso no consultório do Rádio Livre. Se você quiser participar, já vai mandando tua pergunta no

0: aplicadas a juízes após essa decisão, né? E quem e em quais casos a perda do cargo poderá ser determinada? Você sabe?
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2: A reforma da Previdência de 2019 eliminou o fundamento constitucional da aposentadoria compulsória como sanção disciplinar. Com esse entendimento, a primeira turma do Supremo Tribunal Federal, STF, confirmou por unanimidade a liminar do ministro Flávio Dino, que anulou a decisão do Conselho Nacional de Justiça, CNJ, que havia imposto a aposentadoria compulsória a um magistrado do Tribunal de Justiça do Rio de Janeiro. Mas, como será a punição de magistrados após o fim da aposentadoria compulsória? Em quais situações a perda do cargo poderá ser aplicada? A gente explica. O ministro Flávio Dino observou que, após a reforma, apenas três modalidades de aposentadoria foram mantidas, sendo elas por incapacidade permanente, compulsória por idade e voluntária mediante requisitos de idade e tempo de contribuição. Diante disso, ele concluiu que a manutenção da aposentadoria compulsória como penalidade, conforme previsto na Lei Orgânica da Magistratura Nacional, LOMAN, é incompatível com o texto constitucional. Dino afirmou ainda que a Constituição passou a tratar a aposentadoria exclusivamente como um benefício previdenciário destinado a garantir a subsistência após o encerramento da atividade laboral. Assim, não há mais previsão constitucional para a utilização como penalidade disciplinar. Esse entendimento foi seguido pelos ministros Alexandre de Moraes, Carmen Lúcia e Cristiano Zanin. A ação julgada pela primeira turma foi apresentada ao STF em 2024 por um juiz afastado do TJRJ que buscava anular decisões administrativas que resultaram na aposentadoria compulsória dele. O magistrado foi alvo de inspeção da Corregedoria do Tribunal, que identificou diversas irregularidades quando ele atuava na comarca de Mangaratiba, no Rio. Entre os problemas, estava a morosidade deliberada na tramitação de processos para favorecer grupos políticos locais, direcionamento de ações para concessão de liminares em benefícios de policiais militares ligados à milícia e irregularidades no julgamento de processos de reintegração de policiais militares. Com isso, o benefício previdenciário não pode ser usado como punição aos magistrados, devendo as infrações graves resultarem na perda do cargo por meio de uma ação judicial específica. Em 20 anos, o CNJ condenou 126 magistrados à aposentadoria compulsória. Agora, a perda de cargo pode ocorrer em meio a violações administrativas e disciplinares graves, vedações constitucionais, como exercer outro cargo ou função que não seja de magistério, ou alguma condenação criminal. Nesse contexto, em meio à regra da vitaliciedade dos juízes, o CNJ deve aplicar a sanção da perda do cargo e depois a Advocacia Geral da União, AGU, aciona o STF para decretá-lo. Você pode ouvir novamente o conteúdo desse ou de outros A Gente Explica no site da Rádio Jornal ou nos principais aplicativos de podcast: Spotify, Deezer, Google e Apple Podcasts. Kevin Paes para o Rádio Livre.
0: E se você que está nos ouvindo também tiver alguma dúvida sobre qualquer assunto, manda para a gente. 991478520 é o número do WhatsApp da Rádio Jornal para você participar aqui do nosso A Gente Explica. Você manda sua dúvida, sua pergunta e a gente explica.
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0: Boca no trombone de hoje está começando com Paulo Lima, de Barra de Jangá.
4: Boa tarde, Rádio Jornal. Aqui quem fala é Paulo Lima. Gostaria de fazer uma denúncia no Boca no Trombone. É, a Rua Jota, no bairro de Barra de Jangada, está com esgoto saindo lá da caixa de água pluvial, né? A rua está tomada por esgoto, descarte irregular de esgoto na caixa de água pluvial. Está horrível o cheiro na rua, né? Doenças, a gente sai de casa e tem que melar o pé na lama de esgoto. Então providencie isso aí, já abriu a reclamação da prefeitura, no aplicativo da prefeitura, mas nada resolvido. Rua J, em Barra de Jangada, logo na entrada da rua, na imediação do número 110. Boa tarde a todos.
0: Tá certo, seu Paulo. Vamos deixar aqui já registrado para a gente também cobrar a prefeitura, tá bom? Obrigada pela sua participação. Agora é de Gado Alto, Zé do Pinho.
5: É de Gado Alto, Zé do Pinho. O problema aqui é a rua principal. aqui do Alto José do Pinho, todo esburacado, é completamente o serviço aqui.

0: e deixou só o buraco. Buraco na rua, é a rua principal o nome da rua. Estão muito apavorados com isso, né? Nem o Uber quer subir, deixam a gente na Avenida Norte. Não querem subir a rua principal, o nome da rua é principal. Né? E eles com razão, né? Com razão. É as paralelepípedos tudo solta na rua.
1: Horrível, né? Muito obrigada também, viu, senhor Edgar, por trazer essa realidade que vocês estão vivendo, para a gente poder fazer a cobrança para a Prefeitura do Recife. Obrigada pela sua participação. Agora, Israel, do Engenho do Meio.
2: Atenção, regional, boa tarde. Meu nome é Israel do Engenho do Meio. Mandei alguém da Secretaria de Educação do Estado dar uma passadinha lá no colégio do Engenho do Meio, Leal de Bairro. Os banheiros que as meninas usam lá, tá tudo quebrado para usar, as meninas usar. Uma tem que ficar segurando para outra usar. Isso é uma falta de respeito. Para resolver isso com urgência. E o diretor de lá? Ninguém acha ele, o diretor do colégio.
1: Meu Deus, seu Jair, obrigada pela sua participação. Essa questão de banheiro de escola, né? Tem que ter cuidado, gente. É uma coisa tão negligenciada, mas tem que ter cuidado. Obrigada pela sua participação. Vamos também fazer essa cobrança, tá bom? Eu só peço para que o senhor mande para a gente escrito o nome da escola. Bem direitinho para a gente ver se é uma escola estadual, municipal, para fazer a cobrança ou para o estado ou para o município. Tá certo, seu Jael? Se o senhor puder mandar por escrito o nome da escola, a gente lhe agradece para fazer essa cobrança bem certinho. Bem, gente, esse é o Boca no Trombone de hoje. Amanhã tem mais.
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1: Vamos para o nosso giro de notícias com o doutor da notícia, Kevin Paes. Boa tarde.
4: Olá, Anne, boa tarde para você, boa tarde também aos ouvintes. O ministro do Supremo Tribunal Federal, STF, Nunes Marques, concedeu nesta quarta-feira um prazo de 20 dias para a Procuradoria-Geral da República, PGR, emitir um parecer sobre o pedido de revisão criminal do ex-presidente Jair Bolsonaro para anular a condenação a 27 anos e 3 meses de prisão no processo da trama golpista. Após receber a manifestação da Procuradoria, o ministro, que é o relator do caso, vai decidir a questão. No dia 8 de maio, a defesa de Bolsonaro protocolou uma revisão criminal no Supremo e sustentou que a condenação deve ser revista porque houve erro judiciário. No recurso, a defesa contestou a tramitação do processo que condenou o ex-presidente. Para os advogados, por estar na condição de ex-presidente, Jair Bolsonaro deveria ter sido julgado pelo plenário da corte e não pela primeira turma. Kevin Paes, Rádio Jornal, Rádio Notícia.
1: Agora a gente vai para o intervalo. Na volta tem um consultório, hoje falando sobre leptospirose. Até já. 3 e 4.
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1: 3 e 9.
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1: 51 casos de leptospirose foram registrados de janeiro até o dia 9 de maio aqui em Pernambuco. Nesse período, 5 pessoas morreram por causa da doença. Esses dados são da Secretaria de Saúde do Estado. Mas quais os sintomas da leptospirose? Quanto tempo depois do contato com uma água, uma lama contaminada, podem aparecer os sintomas? Que sintomas são esses? Leptospirose é o tema do consultório de hoje. E para conversar com a gente, estamos recebendo o Dr. Demetrios Montenegro, médico infectologista do Real Hospital Português e do Hospital Universitário Oswaldo Cruz, médico do Serviço de Controle de Infecção Hospitalar do Hospital Português, mestre em Medicina Tropical e que está com a gente hoje. Boa tarde, Dr. Demetrios, seja muito bem-vindo.
2: Boa tarde, Anne. Mais uma vez aqui participando desse programa, muito bom. Boa tarde, Danilo. É um prazer dividir essa participação com você, amigo e sócio. Muito bom isso.
1: Que bom também poder contar com o senhor Dr. Demetrios e com o Dr. Danilo Palmeira, que também está com a gente hoje, médico infectologista, preceptor da Residência Médica de Infectologia do Hospital das Clínicas, também atende no Hospital Português, e Dr. Danilo é presidente da Sociedade Pernambucana de Infectologia. Boa tarde, Dr. Danilo Palmeira, seja também muito bem-vindo.
3: Boa tarde, Anne. Boa tarde, Demetrios. É a honra minha participar do programa e dividir essa mesa com Demetrios. Nos colocamos à disposição e é sempre bom informar a população.
1: A gente que fica muito honrado em ter vocês dois aqui conosco nesse consultório de hoje, tão importante mesmo, falando sobre leptospirose, que é uma doença que preocupa muito. Quem quiser participar, o número do nosso WhatsApp é o 99147

0: 5h20, já tem participação de ouvinte, mas antes, vamos conversar aqui com os doutores sobre essa doença. Doutores, um caso que chamou muita atenção de todos nós nesse mês de maio foi a morte de um comerciante no dia 14 deste mês, né? Era Fábio. Fábio tinha perdido a esposa e o filho, o bebê de 6 meses, num deslizamento de barreira no dia 1º de maio. E ele também participou ali do resgate, tentando, né, salvar a família. Ele tinha saído para trabalhar, voltou, e quando ele foi tentar ajudar, ele teve um outro deslizamento, ele acabou sendo atingido, mas ele foi resgatado rapidamente com vida. Foi um deslizamento até menor. Mas a imagem dele, inclusive todo sujo de lama, isso também ficou muito marcado. E ele, mesmo machucado, ainda quis voltar para ajudar a família, tentar achar a família. Mas, infelizmente, tanto a esposa de Fábio quanto o filho dele já foram encontrados mortos. Isso no dia 1º de maio, dia do trabalhador, dia daquela chuva que a gente acompanhou de muitos transtornos, né? Foi uma grande tragédia nessa família. Isso aconteceu no bairro do Passarinho, em Olinda, né? E alguns dias depois, mais de uma semana depois, acho que mais eram 10 dias, ele começou a ter sintomas fortes, de dor de cabeça, começou a ter febre, foi levado para a UPA. Na UPA suspeitaram de leptospirose e ele acabou não resistindo e veio a falecer no dia 14 de maio. Ainda está em investigação, a gente não tem a confirmação exata, assim, da secretaria, se foi ou não leptospirose, mas é uma suspeita muito grande, porque ele estava ali em contato com aquela lama toda e tudo mais. Mas pensando como se fosse, assim, há realmente uma grande probabilidade, doutor Demetrios, porque as pessoas falam assim, quanto tempo depois de ter contato com uma, vamos dizer, uma água contaminada pela urina do rato, a pessoa pode contrair leptospirose, podem aparecer os sintomas. Há essa possibilidade de ser muito tempo depois?
1: Olha, pode sim, né? Normalmente isso pode acontecer em torno de 7 dias, mas entendendo que de 7 dias para uma primeira fase da doença. Então, a leptospirose, a característica da doença é que ela pode evoluir em 2 fases. Então, nessa primeira fase, pode até ser passada desapercebida, porque os sintomas podem ser leves, sintomas até gripais, uhum. E a pessoa pode até não valorizar os sintomas na primeira fase. E aí, quando passa a febre, que há uma melhora do quadro clínico, vem a segunda fase, que é justamente você tem uma piora muito grande. Não é nem só da questão da sintomatologia, volta a febre, volta a dor no corpo, mas o principal motivo de complicação são reações que acontecem no próprio corpo da pessoa e pode levar a um problema de coagulação, a um problema renal, a comprometimento do fígado, podendo também levar a comprometimento pulmonar. Então, por isso que pode realmente, nessa situação de uma gravidade maior, passar um tempo maior do que a pessoa poderia esperar. Então, e aí confunde muito essa primeira fase. Eu veja, na época que a gente está vivendo também, surto de influenza, podendo estar com Covid circulando, a pessoa chega apenas com sintoma gripal, então é difícil realmente você pensar numa possibilidade de uma leptospirose nessa primeira fase, entendeu?
0: Uhum. É difícil, e se é difícil assim para os médicos, imagina para a população, né? Porque vai achar logo o quê? Não, isso deve ser uma virose, como o senhor trouxe, a gente está tendo muitos quadros virais. Mas para que os nossos ouvintes entendam, veja, a gente trouxe esse caso de Fábio que eu acho que chamou muita atenção, porque eram muitos dias depois e aí ele morre e veio essa suspeita. Mas para os nossos ouvintes que vivem em áreas que alagam, vivem em áreas de risco e que pode, porventura, né, ter um deslizamento ou não. Qual é o período assim, crítico para que apareçam esses sintomas da leptospirose? Assim? É até 15 dias, até 20 dias, até um mês depois, assim, para que essas pessoas fiquem atentas a esses sintomas e desconfiem de algo que aparecer?
1: Então, essa fase mais grave, que a gente chama da doença mais grave da leptospirose, normalmente vai acontecer após o 7º dia.

0: a gente tem essa primeira fase dentro de 7 dias, que você pega aí o período de incubação, e aí de 3, 5 até 7, 10 dias você vai ter essa fase, e depois é que vem essa fase mais agressiva. E por que acontece nessa fase mais agressiva? É entender o seguinte, é mais ou menos funciona com a mesma lógica da Covid. Então, uma pessoa que pega a Covid vai complicar, não sei se você se lembra, que a gente discutiu muito isso na época da pandemia, vai complicar a partir do 10º dia, sim, onde você pode ter a piora realmente do quadro respiratório, com insuficiência respiratória, porque parece meio contraditório, mas assim, é justamente quando o seu organismo começa a produzir muito anticorpos contra aquele agente infeccioso. Então, você tem um processo inflamatório, é uma ativação imunológica muito intensa, que aí você vai ter essa evolução, às vezes catastrófica, numa segunda fase da doença. Tanto é que, na grande maioria das vezes, você não vai ter mais a bactéria envolvida nesse processo. A gente faz antibiótico porque é uma situação muito grave, realmente, e que pode ainda ter alguma bactéria ali, então até para diminuir essa resposta imunológica, essa resposta inflamatória, então é feito antibiótico. Mas a fase mesmo da que a bactéria vai estar causando sintomas ou não, porque ela pode também vir totalmente assintomática, é justamente no primeiro momento de contaminação. E aí vem um fator que pode complicar ainda mais essa questão do diagnóstico. Porque como você pode ter um primeiro momento sem sintomas, então você perde todo esse parâmetro. Porque tem pessoas que já iniciam o quadro clínico já nessa segunda fase, nossa, numa situação de uma gravidade maior. Entendeu? Imagina. E aí essa evolução, assim, o quão grave vai ser, não tem como definir, não vai ter um marcador precoce que vai dizer uma pessoa vai evoluir com muita gravidade e outra com pouca gravidade. Uhum. Então, qual é a situação pior? Quando evolui para uma insuficiência renal, que a pessoa precisa fazer diálise, ou até mesmo com uma insuficiência respiratória, quando tem sangramento pulmonar, que aí é uma situação mais grave até do que a própria insuficiência renal.
1: O doutor Danilo, se essa pessoa, ela começa a ter os sintomas mais considerados assim, mais leves, vai procurar o médico, começa a tratar, ela tem de fato menos chances de ter complicações, ou se ela tiver que ter complicações, ela vai ter mesmo de toda forma?
2: Essa pergunta é bem interessante, porque como o Demetrios falou, 90% dos casos ele é benigno, a evolução. Uhum. Então, nem toda leptospirose precisa tratar com antibiótico.
1: Certo.
2: Quando é um caso leve, a gente vai achar que é uma virose, achar que é uma outra coisa. O que chama realmente a atenção são esses casos mais graves. Tentando trazer um dado mais objetivo, né, até 30 dias após a exposição, o paciente pode apresentar sintomas. Isso que Demetrios explicou bem. Né, alguns pacientes vão direto para a fase imunológica, que é uma fase de maior gravidade. Né, aqueles que passam pela primeira fase com sintomas leves ou assintomáticos e não pioram, esses aí tendem a ter evolução, né, benigna. Boa. E o que chama a atenção? Né, você falou um relato de caso aí trágico, mas tem um dado importante, uma exposição à enchente. Então, quem atende emergência ou a própria comunidade que passou por algum trecho alagado, ou até mesmo, eu vejo muito aqui nos parques, na Jaqueira, às vezes chove muito, quando vê tem criança brincando ali na grama, brincando no, né, com os brinquedos. Então, aquilo ali pode estar contaminado porque a água subiu, né, e a urina do rato contém a leptospira. Né, às vezes, alimento, a gente tem que ter um cuidado maior ao consumir latinhas de cerveja, de refrigerante. Então, é interessante higienizar, né, aquilo ali, porque pode conter naquela embalagem, naquela lata, leptospira. E aí você termina ingerindo. Então, esse dado epidemiológico é importante. Tá? Então, se eu tive exposição a enchente, eu vou ter que ampliar o meu leque diagnóstico para, olha, pode ser uma gripe, pode ser uma dengue, mas também pode ser leptospirose. E aí, se há algum sinal de gravidade, né, se está ficando amarelo, com olho amarelo, que é um sinal de complicação, essa fase imune que Demetrios explicou, né, se tem tosse, né, eu estou sem sair um pouquinho de sangue, estou com alguma alteração na minha urina, então tudo isso são sinais de que eu preciso acompanhar de perto esse paciente, aí começar antibiótico e, se for o caso, referenciar para um serviço especializado.
1: Vamos falar sobre

0: Esses sintomas que vocês trazem febre, dor no corpo, dor de cabeça também. No caso desse rapaz, o Fábio, ele tinha dor de cabeça e tinha febre. E a gente escuta muitos assim: em caso de leptospirose, a pessoa tem dores, tem dor na panturrilha, que é a batata da perna. A gente sempre escuta muito isso. Tem muita gente, né, que fala sobre esses sintomas. Doutor Danilo, fale para a gente os sintomas considerados leves, que são esses virais, e os sintomas já graves, como o senhor trouxe agora, sangramentos, por exemplo, o olho mais amarelado.
1: Após uma exposição, né, a essa água de enchente, uma exposição ocupacional, eu trabalho limpando uma fossa ou um matadouro de animal, então eu percebo que tem algum roedor, esses roedores urbanos, esses ratos, né, que são os reservatórios, em média 5 a 14 dias, 7 dias em média, como o Demetrius falou, surgem os sintomas. A maior parte das pessoas são quadros inespecíficos, é uma febre, dor de cabeça, dor muscular, e aí chama atenção dois lugares, panturrilha, né, essa dor na batata da perna e também uma dor lombar. E aí essa dor lombar confunde muito com dengue, porque dengue costuma, você diz, olha, parece que eu levei uma pancada nas costas. Tem outro sintoma, né, um sinal que é um olho vermelho, uma hiperemia conjuntival, bem característica. Tá? E alguns pacientes têm tosse seca, né, por esses dois articulares também. Então, a maior parte das pessoas tem essa fase inespecífica, mas aí eu tenho que fazer o link, atentar para a epidemiologia, para a exposição, né, e algumas pessoas melhoram dessa fase, só que aí é um contraponto isso, algumas pessoas voltam a piorar, voltam a fazer febre, e aí vem aquela famosa complicação da leptospirose, então o paciente vai ter uma piora da função renal, ou seja, o rim começa a não funcionar, e é interessante que esse rim piora, o paciente continua urinando no início, então a gente acha que está bem, mas o rim não está funcionante, a qualidade da urina não é boa. Né? Ele vai ter essa icterícia, é bem intensa a icterícia, né? Não fica só amarelo, fica alaranjado a conjuntiva, né, do paciente. E também sintomas respiratórios com tosse, com sangramento e falta de ar. Então, essas três são sinais de gravidade. É um paciente que muitas vezes tem que ser internado em unidade de terapia intensiva, às vezes ele precisa de hemodiálise, ventilação mecânica, ou seja, o paciente é entubado para poder respirar de forma adequada, né? E com uma equipe multiprofissional para tentar realmente salvar essa vida.
0: Eu pedi aqui para o doutor Danilo listar, para todo mundo ouvir, porque às vezes a gente vai no médico e não, como a gente não tem essa informação, a gente não vai atentar que pode ser um caso de leptospirose, a gente nem vai dizer para o médico, por exemplo, que teve contato com água suja, com lama, com alagamento, enfim. Então, para você que está nos ouvindo, se tiver algum dos sintomas, pensa, poxa, eu tive contato, não tive, vai numa unidade de saúde, se você for, já conversa com o médico dizendo todo o histórico, porque ele precisa ter essa informação para poder suspeitar. É como o doutor Demetrios, o doutor Danilo falaram aqui, às vezes os sintomas são inespecíficos, parece uma virose, mas a gente pode estar tratando de uma doença muito grave, que é a leptospirose, uma doença que inclusive pode matar. E que mata, né? A gente tem aqui o dado de até o dia 9 de maio, 5 pessoas que morreram. São casos confirmados. Mas e os casos que estão em investigação, que a gente ainda não sabe, né? Então a gente precisa ter essa conscientização. Eu estou vendo mensagens aqui dos nossos ouvintes para participarem também do consultório. E antes de passar para os ouvintes, doutor Demetrios, é só a urina do rato que pode passar, que pode a gente fazer a gente contrair a leptospirose, ou tem alguma outra forma de contágio da leptospirose?
2: A urina do rato, na verdade, é a forma, do ponto de vista da epidemiologia, que tem importância dessa transmissão para a população após, principalmente após esse período de chuva, sabe? Outros animais também podem se infectar com a leptospira, podem não desenvolver a doença, mas podem também eliminar, mas não vai ter um peso grande. Em termos de contaminação para a população de uma maneira geral. E uma coisa importante aí que você estava chamando a atenção da população em relação a já chegar numa emergência, falando que teve contato com água de chuva, água empoçada, e isso é muito importante porque uma das coisas na nossa região que a gente trabalha muito é com diferenciar o que é dengue, o que é influenza, o que é gripe e o que é leptospirose. E, às vezes, não dá para distinguir essas três situações, nem por exame laboratorial. Certo? Ah, vai fazer um hemograma para saber se é uma infecção bacteriana ou viral. Esse hemograma pode estar, nesse momento, normal nas três situações, e você não vai ter como fazer essa diferenciação entre elas. Mas esse ponto do contato com essa água acumulada de chuva, ele é fundamental para o médico pensar nessa possibilidade, entendeu? Veja, que foi exatamente o que aconteceu com esse caso que você relatou. Foi pensado em leptospirose, né? Então, assim, a conduta foi tomada, e normalmente a conduta tomada para leptospirose, diferente da dengue, que vai ser iniciada com um antibiótico naquele momento, mas vai fazer muita diferença para a leptospirose. Então, isso é fundamental. Outra coisa importante também, que as pessoas devem levar em consideração, e aí entra o que Danilo falou, os parques em que você tem as poças de água. Então, muita gente associa a questão da leptospirose às grandes enchentes, né? Ah, eu tive água até o pescoço, então eu posso ter risco de ter leptospirose. Mas imagine, o volume de urina de rato para uma rua totalmente alagada, em que a pessoa tem água até o pescoço, vai estar diluído naquele volume de água. Agora, se você tem num parque uma poça pequena, mas que ali tem resto de comida e o rato vai ali e vai urinar, você vai ter um volume de urina, a concentração vai ser maior e o risco de se contaminar é maior. E às vezes, veja só, a água entra, invade a casa das pessoas e o momento de maior risco de contaminação é justamente no momento que ela vai limpar, a água baixou, vai limpar aquela água e ficam aquelas poças e isso é um momento de maior risco, né? E pensar que o rato também está fugindo daquela enchente. E aí, quando baixa, vai diminuir alimento, ele vai procurar alimento dentro das casas das pessoas, né? Pode invadir algumas dessas casas e urinar ali dentro também. Então, por isso que hoje, o que é que a gente tem que pensar? É infestação de rato, área que os moradores vejam muito rato no dia a dia. Então, assim, se tem. Tomar cuidado nessas pequenas forças, não é só ficar com medo das grandes enchentes.
0: Isso também é um alerta para todo mundo. A gente só pensa nas grandes enchentes mesmo. Tem uma pergunta aqui do Robson, doutor Danilo, falando sobre pombos. Ele diz assim: meu pai chamava os pombos de ratos voadores. E ele diz que o pai falava que as fezes dos pombos têm o mesmo efeito da urina dos ratos. Pergunta se isso é verdade. É, doutor Danilo?
1: Bom, se a gente fazer um comparativo entre pombo e rato, é pela alta possibilidade de transmissão de doença, mas são doenças diferentes,
0: Certo.
1: né? A leptospirose e os reservatórios, né, que são os animais que contêm a bactéria, são mamíferos. Então, o principal é o rato. E eu queria complementar a fala de Demetrios, né? Circularam alguns vídeos na internet aqui em Recife de pessoas criando rato como se fosse animal doméstico, assim, com intimidade no pescoço. E muitas vezes esse rato ele se infecta com a leptospira já no ventre da mãe, no útero da mãe. A leptospira consegue entrar no ratinho ou ao nascer, né, no entorno do ninho. O ninho está contaminado, então esse rato passa a vida inteira transmitindo leptospirose para o entorno e ele, por ser um reservatório, ele não adoece. Então, ele consegue conviver com a bactéria sem ter sinal de doença. É um rato saudável que está transmitindo leptospirose no pescoço. Então, tem que ter muito cuidado ao manipular, ao mexer, né, ao encontrar rato morto, tentar matar o bicho, né, porque pode ocorrer uma exposição, né? Então, são mamíferos que contêm. A exceção é o gato. O gato é um mamífero que contém. É raro ter leptospira, mas cavalo, cachorro, cabra, bode podem transmitir. E o pombo é uma ave, né? Então está associado com outras doenças.
0: Certo.
1: Criptosporose, enfim, pneumocistose, assim, vem outras doenças que podem ser causadas pelo pombo, mas aí é outro encontro.
0: É isso, agora sim, não é leptospirose, né? Tem outras doenças relacionadas aos pombos, fica aí tranquilo o nosso ouvinte, o Robson do Janga. É isso, Robson do Janga. Estou vendo as mensagens dos outros ouvintes. Fazer uma pausa rapidinho aqui com os doutores, doutor Demetrios Montenegro e também doutor Danilo Palmeira, dois médicos infectologistas que estão com a gente hoje falando sobre leptospirose. Se você quiser participar do consultório, dá tempo, pode mandar o seu áudio, a sua mensagem de texto pelo nosso WhatsApp. O número é o 99147-8520. Fazer um intervalo rapidinho e volto já. 3h31.

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0: Geraldo, obrigada pela sua participação, viu? Então, doutor Danilo.
1: Geraldo, ele trouxe uma dúvida com um ponto bem específico, né? Ele fala de uma exposição à água eventual e fala de uma frieira, né? A bactéria Leptospira, ela não consegue penetrar na pele íntegra, mas se tiver algum ferimento, né? Alguma perda de pele ou uma outra lesão por uma micose, né? Que é essa frieira, pode ocorrer, né? A transmissão, a entrada por aquele local. É muito comum você andar por um trecho alagado e não conseguir ver, porque a água está suja, tem barro, né? Tem outros elementos, então pode ter um pedaço de pau, pode ter entulho e causar um corte, um sangramento. Após a exposição, existem antibióticos profiláticos, ou seja, você não está doente ainda, mas toma um antibiótico baseado nessa possibilidade, na chance de adoecer. Então, ele pode procurar um serviço, porque existe a profilaxia com um antibiótico específico, que é a doxiclina. Então, ele procura um serviço, vai receber uma orientação médica, né? E já que ele tem uma exposição constante, isso acontece com alguma frequência, tentar de alguma forma evitar essa exposição e, se for necessário, utilizar uma bota, como ele bem falou, né? Procurar maneiras, né? Porque existe realmente uma chance real de ele adquirir a doença.
0: Então, se puder, uma bota. Eu já ouvi falar também, doutor Danilo, que se a pessoa não tiver acesso à bota, à galocha, né, como a gente fala assim também, pode botar um saco plástico. Resolve? Ou pelo menos diminui esse risco?
1: Diminui o risco, mas a resistência, né, a espessura do saco plástico em comparação a uma bota feita realmente com material, né, de borracha, ela tem um efeito de proteção melhor. É como andar de bicicleta, né? Quando você leva uma queda, que você está com um tênis, com meia, com todos aqueles equipamentos de proteção de segurança, uma joelheira, você se protege, né? Se você tem que realmente. Existem algumas profissões em que as pessoas fazem limpezas em fossa. Tem contato com esses córregos que deságuam a água com o resto de alimento, enfim, que é um atrativo para esses roedores, para os ratos. Então, se há realmente uma exposição, tem que usar esses equipamentos de proteção individual.
0: Doutor Demetrios, ele também pergunta o que fazer se ele tiver contato, né? Ele diz que lá em Santo Amaro, onde ele mora, tem muita água suja, enfim, água empoçada, de lama e tudo mais. Aí ele diz que já botou até água sanitária nos pés. Porque não ficou com muito medo e tem muito medo da doença do rato, como a gente fala, que é a leptospirose. Mas qual é o cuidado que a gente deve ter, de fato, se tiver contato?
1: Aí o principal cuidado é a lavagem do membro, né? Então, assim, lavar exaustivamente, não precisa colocar água sanitária, até porque a água sanitária, ela para a pele é muito irritativa. Então, mais lavagem com água e sabão, isso é a principal conduta depois de um contato com uma água supostamente contaminada. Então, e além disso, o que Danilo já falou, em relação, se você já tem um ferimento no pé, procurar uma unidade para fazer uma avaliação.
0: É isso, essa questão de lavagem, isso é importante também na hora que as pessoas vão limpar a casa. Quando o senhor traz aquela informação de, ó, baixou, tem ali a lama, né? Pode ter ali a urina do rato também ainda numa concentração maior, porque vai ter pouca água. E a gente muitas vezes vê as pessoas limpando a casa sem a preocupação de se proteger. Então tem que se proteger também nessa hora, né, doutor?
1: Também é fundamental, né? Então, principalmente se no entorno da casa já existe uma população de ratos. E, na verdade, ratos existem no mundo todo, em todas as grandes cidades. É impossível existir um controle eficiente. O que a gente pode tentar é afastar um pouco da área ao redor do domicílio, mas a gente sabe que é muito difícil. E quando você tem justamente uma enchente dessa numa região, os ratos também sofrem e procuram sobreviver. E às vezes é invadindo as próprias casas que eles vão buscar a sobrevivência. É muito importante a proteção no momento que vai retornar à sua moradia, né, limpando a casa, porque essas poças de água, elas são mais perigosas do que o rio de água na rua.
0: E aí acho que a limpeza da casa também tem que ser com água, sabão, e aí tudo, imóvel,
1: Sim,
0: tudo,
1: e
0: né?
1: aí o detergente, né? Exatamente.
0: Bem, tem um ouvinte aqui, o Mário, ele mandou um áudio pra gente.
2: Meu nome é Mário. Eu gostaria de saber se é prudente a gente contratar uma pessoa para detetizar a casa, os quartos, para matar ratos, baratas, ou se há algum perigo nisso. Obrigado, boa tarde.
0: Doutor Danilo?
1: Acho que cada situação merece ser analisada, né? Se você tem realmente uma casa com muitos roedores, com muitos ratos, de repente seria interessante você ter essa rotina, né? O rato, ele é um animal que precisa de comida, que precisa, né, de abrigo. Então, se você dificultar a vida do rato, né, quanto mais higiene, né, tem uma associação da leptospirose com falta de saneamento básico, de pobreza, porque realmente são lugares em que muitas vezes ficam terrenos baldios, em que as pessoas jogam lixo com o resto do alimento, tudo isso atrai o rato. Então, acho que é interessante você considerar, se tem muito rato na sua casa, buscar maneiras de tentar erradicar. Lembrando que ele vai tentar sobreviver, então ele tende a ir para outros lugares, né? Ele não consegue matar todos os ratos, nem consegue dimensionar qual é a população de rato. Eu queria fazer um comentário em relação,
0: Claro.
1: se me permite, à última pergunta, porque muitas vezes, ao andar numa enchente, nós sofremos ferimentos na perna. Além da leptospirose, é importante ver como é que está a vacinação contra o tétano, que é outra doença que está associada com ferimento que pode acontecer. A gente está pensando, estamos falando sobre leptospirose, mas é importante ver como é que está a vacinação, se tomou as 3 doses, se precisa de um reforço, tudo isso nessa abordagem completa aí desse cuidado com a saúde.
0: Bem, tem um ouvinte que também pediu para fazer um comentário aqui, um comentário para conscientizar. Ele falou assim: ele é Jairo Gonçalves, de Nossa Senhora do Ó, em Paulista, e diz aqui: ó, devido a essas chuvas, fortes alagamentos, eu, que piloto uma moto, tenho um apelo a fazer sobre os motoristas que estão dentro de seus carros, no ar-condicionado, confortáveis, motoristas de ônibus também que passam em alta velocidade e dão banho na gente com essas águas de esgoto, tanto em nós que somos motociclistas, ele coloca, quanto em pedestres nas ruas e paradas de ônibus. Tem razão também, né? Porque às vezes você tem o contato ali sem nem querer de fato, né, com essa água e pode realmente estar infectada. Aí ele coloca aqui: na perimetral, por exemplo, em Olinda, estamos diante de águas muito podres, de tudo que é sujeira, e o pessoal não respeita. Não respeita ninguém. Aí ele colocou: por favor, Anne, comente, está feito aqui o seu comentário, o seu apelo, o seu Jairo, porque eu gosto sempre de lembrar o seguinte: quando a gente está dentro de um carro, por exemplo, ou dentro de um ônibus, se você está dirigindo, você está ali, é o motorista, mas a partir do momento que você desce, você é pedestre, então você está ali exposto mesmo. Então é bom a gente ter consciência, ser consciente, né, com todo mundo. E respeitar. A gente está falando de leptospirose, uma doença grave que pode deixar muitas sequelas, como os doutores trouxeram aqui, doutor Danilo Palmeira, doutor Demetrios Montenegro, também pode matar. E aí você passa ali com o seu veículo, joga aquela água para cima, acaba batendo nas pessoas, você pode estar contribuindo para uma infecção. A gente não sabe o que vai acontecer, mas pode contribuir. Tem mais ouvinte participando, mas deixa eu fazer uma pausa, chegou a hora aqui do intervalo, a gente volta já já. 3h45.
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6: Agora 3h49.
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6: Consultório do Rádio Livre hoje está falando sobre leptospirose. Para a gente poder entender um pouco mais sobre essa doença, né, que é transmitida por uma bactéria, Leptospira, e que nessa época de chuva, alagamento, muitos transtornos, contato com essa água suja, a gente pode, de fato, ser uma vítima da leptospirose. Então, a gente está conversando com dois médicos infectologistas, Dr. Demetrios Montenegro, Dr. Danilo Palmeira, explicando aqui os sintomas, como você deve agir em caso de suspeita de leptospirose. Mas tem ouvinte participando também por áudio. A gente vai ouvir agora o áudio do Andrade.
7: Boa tarde, Anne Barreto. Andrade, da quinta etapa de Rio Doce. Pergunta aos especialistas: quanto tempo a leptospira sobrevive após ser ejetado pela urina, através da urina do rato? Quanto tempo na água ou na lama ela sobrevive? Quanto tempo deve ser observado após uma enchente, após uma inundação, para que não haja um risco maior de transmissão da leptospirose? Obrigado, querido.
6: Obrigada também, Andrade. Doutor Demetrios.
8: Olha, Andrade, você deve estar mais preocupado aí com o tempo que você vai se expor a essa água, né? Então, primeiro, existe uma diferença entre a sobrevivência da bactéria naquele ambiente e a constante retroalimentação, porque imagine que uma poça de água que vai durar ali alguns dias, toda noite pode estar passando o corredor ali e colocando, urinando mais naquela poça e aumentando inclusive a concentração. Então, na verdade, enquanto tiver a água parada, você pode ter risco, sim, de ter a contaminação da bactéria. Então, a bactéria pode viver muito tempo naquela água e

0: até ela secar. E aí, mesmo ela secando, existem algumas bactérias que elas ficam inativas, estão numa forma inativa, mas entrando em contato novamente com a água, ela pode voltar à atividade. Então, o importante é a forma de transmissão dela é muito mais pela. Quando o veículo facilitador vai ser justamente a quantidade de água e que pode contaminar uma área já lesionada. Então, mas a preocupação maior que se deve ter, até se naquela poça vai ter ou não, porque assim, imagine o seguinte: se você tem uma chuva e depois dias de sol, aquela poça vai secar e você não vai ter mais o risco de contaminação. Mas se mantiver aquela poça, esse risco sempre vai existir, não apenas pela bactéria que já está ali, mas também por outros ratos que podem passar, ou até o mesmo, que eles fazem normalmente os mesmos caminhos, e voltar a urinar naquela região.
1: Bem, agora é Evandro quem participa do consultório. Ele mandou um áudio.
2: Anne Barreto, muito boa tarde. Me chamo Evandro Leandro, aqui da Mangabeira. Anne, eu gostaria de saber com o especialista, são todos ratos que causam a leptospirose? Porque eu escuto relatos que geralmente é com ratazana, que ela acumula a urina muito tempo, não é isso? E quando ela solta a urina, vem com a leptospirose. Isso é verdade ou isso é mito? Boa tarde, Ana.
1: Obrigada, Evandro. Engraçado, Evandro mandou esse áudio e tem uma pergunta do Ricardo de Camaragibe perguntando se catita, que a gente chama catita o ratinho pequenininho, né, se também transmite. Então vamos lá, doutor Danilo. Diferencia o tamanho do rato, por exemplo? Um não vai transmitir, o outro vai
0: A
1: transmitir?
0: gente está caminhando pela biologia, né? Isso é importante, principalmente é o rato marrom, que é a ratazana. Tá? Outros roedores, aqueles ratinhos hamsters, eles não costumam transmitir. Então, esse rato marrom, interessante. Eu, enquanto o Demetrius respondia, ainda bem que foi para ele a pergunta anterior, eu estava pesquisando aqui, né? Ela pode ficar até semanas a meses com água, isso que o Demi falou. Então, se tiver a secagem, a principal forma de matá-la, só sobrevive em água. A bactéria, e acho que a informação mais importante é que é uma bactéria que ela morre fácil, então sabão, detergente, álcool, cloro. Então, se você conseguir higienizar bem, então começa lá evitando a proliferação dos roedores, dos ratos. Então, não jogar lixo, né? Você tentar o máximo possível, não colocar resto de alimento, evitar esses acúmulos de água, restos de construção, enfim, ter esse cuidado. Então, evitar que o rato apareça e, uma vez tendo a enchente, ter esse cuidado de higienizar da melhor forma.
1: E aí, não importa
0: Porque
1: se é rato
0: são.
1: pequeno ou rato grande, né? Tem que ficar longe dos roedores, né, doutor?
0: Roedores, com certeza.
1: Agora, doutor Demetrios, o tratamento, a gente sabe, isso trouxe que era com antibiótico. Mas esse tratamento, se não for uma leptospirose considerada grave, que precise de internação, por exemplo, esse antibiótico, vocês fazem um tratamento durante quanto tempo?
0: Normalmente de 5 a 7 dias. Então, na verdade, é o seguinte: quando o médico já faz um diagnóstico, porque mesmo na fase inicial, na grande maioria das vezes, os exames laboratoriais podem ser normais. Então, assim, não dá para realmente você diferenciar muito. Mas tem algumas situações que você consegue identificar já uma infecção pela leptospira, né? E aí você já faz o antibiótico. São antibióticos simples, né? Amoxicilina, ampicilina, doxiciclina, que Danilo falou também. E aí você vai tratar entre 5 e 7 dias, no máximo, de antibiótico.
1: Depois disso, a pessoa está curada se não tiver complicação?
0: Sim.
1: Então,
0: Não tem
1: gente.
0: ninguém. Não precisa passar muito tempo. É fácil tratar, é fácil limpar o ambiente, né, como o Danilo falou, né, a pele basta lavar com sabão e água corrente, e o tratamento também é fácil. O problema da segunda fase não é a presença mais da bactéria, já é o processo que ela desencadeou no organismo, né? Então, por isso que é mais difícil, e é daí onde vem a questão da gravidade da doença.
1: Aí daí que surgem as complicações e que muita gente acaba, por exemplo, ficando com alguma sequela e tem gente que acaba, infelizmente, morrendo. Bem, a gente está chegando ao fim do consultório, mas com essa mensagem para todo mundo que teve contato ou pode ter contato com a água acumulada, seja pouca ou muita,

Lama também. Gente, se vocês começarem a sentir sintomas como tosse, febre alta, dor no corpo, for para unidade de saúde, já diz para o médico: olha, eu tive contato com água suja, porque ele vai também investigar se é leptospirose. A gente não pode brincar com essa doença, tá? Então é importante que você.

0: aqui no consultório conosco, sempre trazendo muita informação, muita orientação. Obrigada, doutor Demetrios, por sempre estar aqui com a gente.
1: Eu que agradeço essa oportunidade. Obrigado. Obrigado, Danilo, por compartilhar essa tarde.
0: Foi muito, muito importante tê-lo com a gente, doutor Demetrios Montenegro, que atende no Hospital Português e no Hospital Oswaldo Cruz. Doutor Danilo Palmeira, também foi muito bom tê-lo com a gente aqui nesse consultório, fazendo esse debate, trazendo orientação, respondendo as dúvidas dos ouvintes. Obrigada por tudo, viu, doutor Danilo?
2: A gente que agradece, tem um momento muito rico, né? E hoje especial com o Demetrios, sou meu preceptor da residência, hoje é um grande amigo e sócio, então eu me sinto honrado de estar aqui.
0: Eu que me sinto honrado em conversar com duas feras. Obrigada, doutor Danilo. Doutor Danilo também atende no Hospital Português e é preceptor da Residência Médica de Infectologia do Hospital das Clínicas. Sejam sempre muito bem-vindos. Doutor Danilo Palmeira e doutor Demetrios Montenegro. Obrigada a todos os ouvintes. Esse foi o consultório do Rádio Livre. A produção foi de Gabriela Bento, trabalhos técnicos de Elivelto Henrique, Big Alves e João Alves. Na coordenação de jornalismo, Vitor Tavares. Vem aí o balanço de notícias com Edinaldo Santos para quem está no interior, Forró na Jornal. Uma ótima tarde, gente. Até amanhã.
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Hoje, gente, tá começando mais um Forró na Jornal pra você. Hoje é quarta-feira, dia 27 de maio de 2026. Que coisa boa, tá chegando o São João, tá chegando o momento, né, que todo caruaruense gosta. Então vamos começar? Eu gosto dessa música aqui. Ela fez sucesso, mas ela não é tão conhecida assim. Luiz Gonzaga,

0: aqui na Jornal 4 e 4.
1: Forró bonta é aqui, tá aqui, tá aqui, tá aqui. Vamos, gente, se divertir, que forró bonta é aqui.
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0: Tá aí o Fagner com a Elba Ramalho, Pincineu, antes teve Jorge de Altinho, Deixa Clarear aqui na Rádio Jornal. Eita, que coisa boa, né? Dentro do tempo que o, né, São João ia até clarear o dia, até amanhecer o dia. Daqui a pouquinho tem mais forró aqui na sua Rádio Jornal.
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0: De volta com Forró na Jornal até as 16h30. Um abraço a você que está em Garanhuns ouvindo a gente na 107.5, você que está em Pesqueira na 90.9 e você em Caruaru na 91.3. Vamos começar com Forrozão Tropicália? Fogo no Fogo!

0: Este foi o Amazã, Coração Turista. Antes teve Léo Foguete, Cópia Proibida, aqui na sua Rádio Jornal. Gente, obrigado pela audiência, obrigado pela companhia. Você vai ficar agora com Cantoria no Jornal, com o João Lourenço e o Hipólito Moura. E a gente volta a se encontrar amanhã, aqui na 91.3, na 107.5 e na 90.9. Então, Cantoria no Jornal chegando, e na sequência tem o Wellington Lacerda com Tardes de Saudade. Tô indo, ó. Tchau.
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2: Começa aqui o programa Cantoria na Jornal, a quarta-feira. Tá bonita, tá linda. O clima aqui em Caruaru, quando não tá chovendo, o frio é bom. Pra quem tem um sabuguinho pra passar a noite roendo, tá bom demais. Essa hora acaba numa rede, bebendo um cafezinho, daquele que Rosa me dá lá da Serra de Taquaritinga, tá segurando a gente com café. Ô, clima lindo, tá Caruaru. Vamos embora, cantador.
3: Vamos lá, muito boa tarde, amigos da Jornal, quem gosta de cantoria. Os poetas chegaram, Hipólito Moura e João Lourenço, a partir de agora, cantando pra vocês. Vamos lá.

0: Aí.
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Beleza, o programa é Cantoria na Jornal, é aqui de Caruaru pro Mundo, com Hipólito Moura e com João Lourenço. Um abraço aos amigos da Cantoria. E falar em Cantoria, sábado próximo tem. Sábado é em Apodi, Rio Grande do Norte, na ABB. 80 anos de Zeca Vieira, Cantoria com Hipólito Moura e Felipe Pereira, se Deus quiser. Domingo é a grande Cantoria de Itambé. Hipólito Moura, Luciano Leonel e Daniel Olímpio e o povo da Cantoria. 5 de junho tem Cantoria na Chácara Três Corações, ali em Poço Fundo, pertinho de Santa Cruz do Capibaribe, Hipólito Moura e Zé Viola. 6 de junho, no Polo do Repente, aqui em Caruaru, tem Hipólito Moura e João Lourenço. 7 de junho, eu tô com Zé Viola em Rafael Godeiro, Rio Grande do Norte, cantando em um festival. 12 de junho, eu tô com Raimundo Caetano e Iponax Vila Nova, em Bom Sucesso, na Paraíba, na Festa de Emancipação. 19 de junho, lá no povoado São João Batista, Vila Nova do Piauí, com Jaciel Rufino. 20 de junho, no Bar de Tônio, ali no povoado, no sítio Milhãs de Geminiano, Piauí, também com Jaciel Rufino. E aí vem mais coisas pra gente avisar depois, né? Tem tempo. Deixa eu mandar um abraço aqui ao povo que vê a gente todas as tardes. 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Sebastião Simões, o homem que vende barato no Mercadinho São Sebastião, ali naquela praça principal em Cachoeirinha, perto da Matriz. Grande Sebastião Simões, um abraço. Abraçar aqui o casal Neco, Oscar e Neide, sítio Jabuticaba de Bezerros, ouvindo a gente todas as tardes. Que povo bom! Alô, véi, véi do Medeiros, dona Vera Lúcia, Daniela, um abraço, que Deus abençoe todos vocês. Poeta Josimar Xavier, boa tarde, meu amigo, aí em Catolé do Rocha, na Paraíba. Lugar bom e a família abençoada. Alô, Zuza e dona Luzia, casal que eu quero bem. Alceni e Lamartine, todos aí no Carão de Altinho, terra maravilhosa. Dona Severina Florencio, um abraço à senhora, ao professor Ivanildo, grande homem, Antônia, Luiziane, todo mundo aí em Caldeirões de Serra Velha. Alô, seu Vavá e dona Tereza, pessoal do Cid Guaribas, que Deus abençoe vocês. Isaac da Seaca, Isaac da Banana, grande comerciante, um abraço, meu amigo. Alô, João do Arame, obrigado por tudo. Apolônio, dona Bombê, vocês de Cachoeirinha, boa tarde. Doutor Moacir, em Campina Grande, Deus abençoe sempre. Dona Toinha, em Toritama, saúde e paz para a senhora, dona Toinha, gente boa. Marcos Redibu, o homem que vende barato no mercado grande que ele tem ali em Serra Velha. Um abraço, Marcos Redibu, dona Josiane, Maiquinho, Diego e Camille. Alô, Sapateiro, tá na região de Cachoeirinha vendo a gente. Obrigado pelo queijo, obrigado por tudo, Sapateiro.

0: 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Alô, Dona Maria Bezerra, um abraço. Também Neide Bezerra, aí no sítio Serra da Cachoeira de Cumaru. Todo mundo acompanhando o nosso programa. Que maravilha, que coisa boa. João vai falar e eu vou cantar uma moda bonita aqui.
1: Quer ligar pra mim? Meu telefone é 9625-4085, DDD81. Só ligar e ser ligado 24 horas, meu instrumento de trabalho, viu? Simbora, pra namorar, Deus me livre. Pode ligar a qualquer hora. Quer entrar no programa patrocinando? A gente tá aqui ao seu dispor. Simbora!
0: Cantar a canção Casa Amarela, de Antônio Jocélio, dedicar ao pessoal ali da rua Macaparana, onde muita gente acompanha o nosso programa, povo da Juriti, todo mundo no programa Cantoria na Jornal. Simbora com Casa Amarela!

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0: Eita, programa gostoso. Quer falar com o Hipólito Moura? Quer receber um alôzinho todo dia? Quer marcar a cantoria com a gente? Ligue 96129252. Eu atendo, a gente conversa e dá tudo certinho. Vamos embora, João, tocar pra frente que ainda tem muito pra hoje.
1: E agora são 16h43. Aqui, João Lourenço, Hipólito Moura e Daniel Lira, até 5 da tarde. Pessoal aí do Encanto está dizendo que 31 de outubro realmente tem cantoria aí. O Sargento Augusto está levando João Lourenço e Hipólito Moura para essa cantoria 31 de outubro, viu? Mas parece que é dia 17 antes. Eu tenho uma cantoria aí em Riacho de Santana para o nosso amigo Davi Elias. Uma vai ser com Hipólito Moura. A primeira e a outra vai ser com Jonas Bezerra, se Deus quiser. Um abraço a meus irmãos do Rio Grande do Norte. Nessa sexta-feira que está vindo aí, depois de amanhã, estarei cantando lá na cidade de Parambu, sei lá, do Juazeiro para lá, uns 270 quilômetros. Canto lá com os poetas Rogério Menezes, Raimundo Caetano e André Santo. Somos quatro. Nessa cantoria lá na sexta. Amanhecendo o dia, no sábado, dia 30, a gente pega em busca de Quiterianópolis, ainda é mais para lá uma coisinha. Lá é um festival, ninguém paga nada, é a prefeitura fazendo. Estaremos lá também, o mesmo quarteto, além de 10 cantadores. Lá será um festival composto de 12 cantadores, a prefeitura paga, o secretário de cultura achou que deve fazer e a gente vai estar lá, viu? Aí dia 5. A gente volta, canta aqui no Pernambuco, festival na Lagoa de João Carlos e sede Frei Miguelinho, nosso amigo Negro do Manduri, está coordenando um festival, é a prefeitura pagando, e ali na praça, naquele colégio que tem lá, onde sempre tem o festival, não é na praça mesmo não, na frente da praça é o colégio, lá estarei também com o Rogério Menezes, mas lá tem mais 10 cantadores, além de João Lourenço e de Rogério. Dia 6, a gente canta aqui a primeira noite no São João de Caruaru, minha noite de cantoria com Hipólito Moura, será no dia 6, é no sábado. Primeiro sábado, a gente está abrindo o São João com cantoria, a nossa parte, viu? Com certeza, na sexta já tem outros cantadores lá, no domingo também tem. Todo mundo faz o São João. Agora, a única prefeitura que bota cantoria todo final de semana é a prefeitura de Caruaru. Isso vem de longe e antes ainda tinha mais. Hoje continua todo final de semana, tem cantoria no São João e nem outra cidade tem isso. A gente agradece muito ao pessoal de Caruaru, a quem faz a Fundação de Cultura, a quem vem fazendo. Eu moro aqui, vim morar aqui em 84, já tinha. Mas dizendo que no dia 18 eu canto lá em João Pessoa, a promoção é de Pondax Vila Nova, é lá na Ceasa. Cantoria que começa de 8 da noite, João Lourenço, outro cantador, amanhã eu digo, se Deus quiser. Dia 19 eu vou até Mossoró, lá no São João de Mossoró, tem nessa noite João Lourenço, eu canto lá com Cris e outros artistas, em Mossoró, no Rio Grande do Norte, onde eu morei uns 5 ou 6 anos. Troquei o pandeiro pela viola lá. 23 eu volto para o São João de Caruaru de novo outra vez, como mãe dizia, com Hipólito Moura também, 23. Aí tem aqui no dia 27, a gente também está no São João, João Lourenço e Hipólito Moura cantando para os amigos lá. Ninguém paga nada, viu? É no polo onde tem todo ano. Antes era o polo do Repente, agora é o polo Lídio Cavalcante, mas todo ano tem. Devo cantar uns 100 ou 150 cantadores no São João todo, viu? Vou partir para quem patrocina depois, avisa as coisas do mês de julho. Graças a Deus tem um monte de coisa por aqui. Mas o programa é apertado, eu vou me valer aqui de quem patrocina. 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Brinque não que Henrique está no seu pé, brincando pelo direito do trabalhador. Gostei do sonzinho? Primeira. Fala aqui de Antônio da Cruz, é o cantador que canta todo sábado a partir de meio-dia no Bardaleda, na Feira das Panelas, é no centro de Caruaru. Ele canta com o poeta Zezinho Violeiro. A cantoria só começa meio-dia agora. A comida boa, 5 da manhã já tem. Um abraço a Lênio do Lima e também a Leda. 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E a gente agradece aqui a Dona Yolanda, a Esmeralda, a Nelson, a Ledivaldo, João, Arlindo, Margarida, Zé, Madalena, Júlio, Maria, Guilhermine Preto e Dona Vininha, que é a secretária da cozinha. Orlando da Farmácia e Gilvan do Badu Improviso, vendo a gente aí na Lagoa João Carlos e patrocinando também, viu? 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Obrigado, Bia e Gilson. Fala aqui de Laudo Pinhão. Nosso poeta tá vendo a gente aí no sítio Jiquiri de Serra Velha, juntamente com Márcia, Cássia, Serrô e Dona Ló. Essa família é boa. Dona Pretinha tá vendo a gente lá em Atinho. Obrigado, Dona Pretinha, viu? O Galego de Laje é o vereador do povo de Caruaru, tá no terceiro mandato. Só chega até aí quem trabalha. Obrigado, Galego, viu? Minha amiga Edith tá vendo a gente na rua Paissandu, no São Francisco. Obrigado, Edith. Tá tudo bonzinho, né, Edith? Cheia de amor. Um abraço, obrigado mesmo. 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Seu Bill Brown e Lidivan é o pai, o filho, a família toda vendo a gente em Agrestina ou aqui na Serra do Jardim. Seu Tavim tá em Santa Cruz vendo a gente. Obrigado, seu Tavim. 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E você fica ali na feira do bairro Boa Vista, nas Coabs 1 e 2, sábado e domingo, tá lá vendendo carne da melhor qualidade. O vereador Raminho Xavier é o cantador vereador, o vereador cantador agora tem. Obrigado, Raminho, aqui no programa. E o abraço Manuel Almeida e João Herculino, que também fazem parte da direção do Sindicato Rural de Caruaru. Com eles, o sindicato anda mesmo. Com o pai de Antônio Martins, está vendo a gente aí na cidade de Agrestina, também patrocina aqui. Tá tudo certinho, viu? A menina, a boiadora Sofia, vai estar no Festival de Agrestina, dia 2 de agosto. Pô, eu digo onde vai ser, viu? Seu Severino Soares é um fotógrafo aposentado que tá vendo a gente lá na Lagoa do Algodão, juntamente com o menino dele, que é o locutor, bebendo café, ouvindo a gente. Minha amiga Xoxa de Madalena tá vendo a gente aí no sítio Riachão de Serra Velha. Obrigado, Xoxa. Obrigado, Lucinei. Chico Baé, um abraço pra você. Tony Epifani de Notícia, caba véi. Tô doido pra saber de você de novo. Fala aqui também de Nequim do Olho d'Água, da Guarita, tá vendo a gente aí bem pertinho do Chicão. Um abraço aqui a Peba de João de Candinha lá em Altinho. Obrigado, Peba, pela força. Peba é o homem da hora da agonia. Precisou dele lá em Altinho, só é bater na porta, viu? Campino, um abraço pra você, viu? Além de Bibi lá do Carneirinho, um abraço a Bibi Arriso e a toda a família. Vontade de cantar pra você de novo. Agora sim, a gente canta uma moda aqui. São 16h52, tem 8 minutos de cantoria da boa. Vou começar cantando aqui de Lorival Pereira, a voz do Apaixonado. Bora, nosso amigo.

Simbora. Daniel Lira tá dando ali o som. Eu vou cantar aqui a voz do apaixonado. Quer ligar para mim? Meu telefone é 9625-4085. O DDD é 81. Isso é o Zap.

Agora são 16h57. A canção do meu poeta Lorival Pereira, que mora lá em Iguatu. Muito bom ouvir ele cantar. Obrigado, meu poeta. Abraço a toda a família, pessoal do Rio Grande do Norte. Vou estar aí no São João de Mossoró, dia 19, cantando com Cris. Então, para provar que a gente canta mesmo, é coco. Fui cantador de coco 7 anos, me dei muito bem, construí 2 casas morando em Mossoró, uma lá no Conjunto Rick Graff e outra lá no bairro da Liberdade. Então um abraço a toda aquela gente boa lá de Mossoró, viu? E vou cantar um coquinho aqui pra Daniel curtir. Vou cantar aqui um remo. Vou cantar aqui um vaneirão.

0: É improviso puro no ritmo de vaneirão, criado lá no Rio Grande do Sul. A gente cantou nos festivais de Geraldo Amanso, e ele trazia um gaúcho, a gente decorou o ritmo dele, viu? Aqui, obrigado de João Lourenço, de Hipólito Moura, de Daniel Lira, dessa casa de comunicação. Te agradece muito a você. Não desligue, vem aí o nosso artista Wellington Lacerda e o programa Tarde de Saudade. Um beijo no coração e até amanhã.
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4: Boa tarde, bom dia, meu coração de melancia. Ô, louco, me lembrei da outra rádio quando eu dizia isso nos anos 80. Boa tarde, senhoras e senhores, boa tarde pra todo mundo. Salve, salve essa tarde que tá lindamente linda. Meus poetas João Lourenço e Hipólito Moura. Boa tarde, Sócrates da Silva. Boa tarde e boa tarde pra quem tem músicas nas veias. Eita, rasgando os céus desse Brasilzão! Hoje é quarta-feira, 27 de maio, então 147 dias já se foram do ano. Alô, Rádio Jornal Caruaru, 91.3, 107.5, Rádio Jornal Garanhuns e 90.9, Rádio Jornal Pesqueira. Hoje é aniversário do meu colega Carlos Augusto, grande apresentador, animador de palco. Um abraço, Carlos Augusto, meu nobre. Aí ele diz, é pressão. Carlos Augusto, você nasceu no dia de quinta-feira, parabéns. Elza Santina, do sítio Santana de São Joaquim do Monte, nasceu numa quinta-feira também. O cantor Israel Filho está aniversariando hoje, filho da saudosa minha querida tia Tila. Israel Bezerra Filho é da minha idade. Como eu não tenho idade, ele também não tem. Eu tenho vida, ô louco. Ei, bora descoisar.
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4: Bora cantar, meu Brasil! Quem canta seus males espanta!

0: Túlio Corte, de vez em quando escuta esse programa, já entrevistei ele aqui, aqui não, na outra emissora de rádio, né? E ele é muito legal, o Negro Gato, fez 14 músicas pro Roberto Carlos. Você que tá aí me ouvindo, muito obrigado, muito obrigado, muito obrigado. Vamos lá, vamos lá. Breno Ramos e Luiz Felipe, aí em Vitória de Santo Antão. Nelson Silva, boa tarde. Terezinha Santos, Gilvan Martins, boa tarde. Valdirã e a esposa Leila em Garanhuns, não perdem um programa. Cadê você?
1: Alô, Caeto da Seda, sou aqui de Poção, Neguinho da Carreta, conhecido por Antônio Aleriano de Santos. Gosto muito da Rádio Jornal e da TV Jornal.
0: Obrigado, eu estive ontem em Poção, obrigado, Neguinho da Carreta. É, Neguinho da Carreta, valeu.
2: Ué, eu vou dizer uma coisa, o Caeto da Seda, meu grande amigo, que eu acompanho, não é eu não, isso é da época da minha mãe, do meu pai, seu programa é fantástico. Ué, é uma viagem, a gente escutando Tarde de Saudades. Eu peço que Deus permita que você faça essas...
0: Amém.
2: Nos permita esses momentos por muitos e muitos anos. Um abraço, meu grande amigo Eto Lacerda.
0: Val, Val Autopeças, obrigado, meu grande irmão Val. Muito obrigado, palavras bonitas.
3: Quem fala é Zé Novo de Gravatar. O Eto, eu quero dizer, meu amigo, que eu sou seu fã. Eu não perco seu programa.
0: Que bom.
3: Eu ouvia seu programa desde a outra emissora, o Show da Noite.
0: Ah, de verdade.
3: Eu deitava na cama quando ia dormir, mas ligava um radinho de pilha, ficava ligado no seu programa. E o Tarde de Saudade, eu não perco Deus, eu sou ouvinte fiel, Welly.
0: É, Zé Novo aí, muito obrigado. É verdade, na Rádio Liberdade, à noite, era umas 10:30 para 11, quando eu fazia, eu dizia, gente, você que tá sozinho aí ouvindo o rádio, tá na solidão, pega o radinho de pilha, na época, encosta nos seus cabelos, que eu vou dar 3 soprinhos. Aí eu soprava no rádio. Olha que loucura naquele tempo, nos anos 80.
4: Oi, aquele jeito masculino do Cinto Manda Saia. Sou ouvinte do seu programa, todas as 5 horas da tarde eu escuto o seu programa. É um bom programa. Parabéns pra você. Abraço pra todos da minha família.
0: Ave Maria, quanta gente, muito obrigado, meus irmãos. Isso dinheiro não paga, dinheiro não paga. Quem é que vai cantar a minha vinheta?
5: O Wellington Lacerda, o Wellington Lacerda. Oi!
0: Obrigado, Santana, o cantador. Essa música é pra parar o coração.
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0: 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Nossa, que coisa linda, gente.
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Willie Nelson, always on my mind. Esse cidadão, gente, tem 93 anos e ainda faz show. Que coisa linda! Eu sou fã dessas coisas. Como sou fã também do Ney Mato Grosso, fazendo shows, dançando no palco. Isso é vida! 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

0: 5:13.
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4: 5 horas e 18 minutos.
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1: 5h26,
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3: É, o tempo agora é corrido, pra quem não sabe ainda, a gente tá encerrando agora. Eu já falei que até a Copa do Mundo, né, até o comecinho de julho, a gente termina

filha dela, Luca. Luca tá com 46 anos. Luciana Karina Santos de Lima, gaúcha. Tô nem aí. Muito obrigado pela sua audiência. Deixa recado aqui no meu Instagram, Wellington com dois L's. Wellington Lacerda Oficial. Que eu não tô nem aí.

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4: Técnico Márcio Goiano deve manter a mesma base que venceu os dois últimos jogos, o próprio Fortaleza na semana passada e o Juventude no sábado pela Série B. Talvez tenha uma única dúvida que está no ataque, entre Cleison e Yuri Castilho. Mas nas demais posições, já que ele não perdeu ninguém, tem todo mundo à disposição para esse jogo contra o Leão do PC. Só para a gente repassar, vitória do Sport, claro, classifica o Sport à final. Empate, classifica o Sport à final. Se a equipe do Fortaleza vencer por um gol de diferença, a decisão vai para os pênaltis. Se o Leão do PC vencer por mais de 2 gols de diferença, aí se classifica a final da Copa do Nordeste.
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6: Leonardo Borges.
7: Boa tarde para você, Ed. Boa tarde para você que está ligado no Balanço de Notícias. E o Náutico complementando o treinamento de hoje à tarde, que foi realizado no Eládio de Barros Carvalho. Técnicos Hélio e Guilherme dos Anjos já escolhendo o substituto do volante Wenderson, que não joga contra o Sport, já que o jogador tomou o terceiro cartão amarelo na partida contra o Cuiabá. Leonay é o nome mais forte para ocupar a posição. Atacante Derek deve ir para o jogo contra o Sport e ainda devem continuar de fora Felipe Saraiva e Juninho. Daqui a pouco no Bola Rolando tem outros destaques do Náutico aqui na Rádio Jornal, Rádio Notícia.
6: Igor Moura.
8: Abraço pra você, amigo, um abraço pra todo mundo ligado aqui na Rádio Jornal. Quarta-feira chuvosa na capital pernambucana e de treinamento matinal pro elenco do Santos. Jogadores tiveram atividade pela manhã no José do Rego Maciel e a preparação pro duelo de domingo na Arena vai continuar no decorrer de toda essa semana. Notícia de ontem pra hoje foi a rescisão unilateral com o goleiro Felipe Alves, que acionou o Santa na CNRD, né? Comissão Nacional de Resolução e Disputa, e cobrando na justiça 7 milhões aproximadamente do Santa Cruz Futebol Clube. Segundo o atleta em nota, o Santa não vinha cumprindo com o contrato. 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
1: Fim do balanço de notícias. Vem aí na cola da seleção e a gente agradece aqui no programa a produção de Ingrid Santos, trabalhos técnicos de Big Alves e Edilson Lima, coordenação de jornalismo da Rádio Jornal é de Vitor Tavares. Vamos lá, em frente com Na Cola da Seleção.
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2: Está começando agora na Cola da Seleção, mais uma produção do Escrete de Ouro. E daqui a pouco a gente vai acompanhar as informações e as opiniões do nosso ouvinte no Pitaco do programa. Pois é, minha gente, agora sim, agora está começando a Copa do Mundo para valer, né? O Brasil está começando hoje a sua preparação oficial, preparando-se para a Copa do Mundo. Evidentemente que a seleção brasileira vai ter que desenvolver um processo de recuperação. Na minha opinião, vai ter a obrigação de recuperar o tempo perdido, né? Foi muito tempo perdido para a preparação dessa seleção, erros absurdos da dona Confederação Brasileira do Futebol. E o que é que nós temos, na verdade? Nós temos uma coleção de grandes jogadores, sem dúvida, nessa seleção brasileira. Por exemplo, Vinícius Júnior, que foi eleito o melhor do planeta em 2024. Agora, é preciso transformar essa seleção de bons jogadores numa equipe, né? Esse é o ponto principal, transformar numa equipe para valer. E, evidentemente, que também vai precisar começar bem a campanha da Copa do Mundo para inspirar confiança no torcedor, para ver se consegue mobilizar a torcida brasileira com confiança na seleção brasileira. É preciso fazer isso urgentemente, porque eu vou te contar, o Brasil faz tempo que não tem o melhor futebol do mundo, todo mundo sabe disso. Faz tempo que deixamos essa liderança de ter o melhor futebol do mundo. Aí, e outra coisa, arrumar esse time em apenas 18 dias de treinamento é realmente uma barra, né? Serão 18 dias de treinamento para arrumar essa seleção brasileira. Hoje no programa, as presenças de João Vitor, Igor Moura, Letícia Carneiro, todos já localizados lá na Ilha do Retiro, para a grande decisão da segunda semifinal, a partida de volta da Copa do Nordeste. Começando com você, João. Começa a Copa do Mundo. Estou colocando aqui que o Brasil tem realmente uma seleção de bons jogadores, mas está na hora, em 18 dias, de preparar definitivamente essa equipe. Alô, João, boa tarde.
3: Um abraço, Edinaldo. Boa tarde para você, boa tarde para quem acompanha a gente. É nada anormal de uma Copa, né? Realmente todo mundo tem pouco tempo. A seleção brasileira tem esse agravante porque o treinador chegou cedo, né? Chegou em cima da hora, né? Praticamente. O ciclo feito pela seleção foi mal feito, né? Com treinadores de características diferentes. Essa seleção teve Dorival Júnior, Fernando Diniz e Ancelotti, né? E ainda teve Ramon. Então é um negócio completamente sem planejamento. Mas eu acho que é um tempo suficiente. A gente já teve aí diversos exemplos de seleções que mudaram em cima da hora e fizeram boa Copa. A própria Argentina é um exemplo disso na última Copa. Marrocos mudou o treinador também próximo da última Copa e fez uma grande Copa. Então, inclusive Marrocos mudou de novo, né? Agora, antes da Copa. Então, eu acho que, claro, é um dificultador, mas a Copa é um torneio muito diferenciado, né? É algo muito curto e se o grupo encaixar, der liga, a coisa funciona.
2: Deixa eu colocar na roda do nosso debate de hoje, aqui na Cola da Seleção, o nosso ouvinte, aqui no WhatsApp da Rádio Jornal. Eu coloco o assunto que nós estamos debatendo agora para você que vai mandar sua mensagem aqui em texto, por favor, digite em texto, e rapidinho para a gente falar no maior número possível de ouvintes aqui no WhatsApp da Rádio Jornal. Perguntando se você acredita na recuperação do tempo perdido dessa seleção. São 18 dias para se preparar definitivamente para os Jogos da Copa do Mundo. Você acha que há tempo suficiente, tempo de recuperação desses 18 dias, para deixar esse time como uma verdadeira equipe de Copa do Mundo? Manda para cá sua mensagem, por favor. 5 da tarde, 42 minutos. 18 dias de preparação, Igor Moura. Qual a sua opinião?
4: Boa tarde, Edinaldo. Um abraço a todo mundo. Não, tempo curto, tempo que muitas outras seleções, por exemplo, vão ter também, mas tem trabalhos mais longevos, né? Mas João usou um bom exemplo da seleção marroquina, né? Que contratou um novo treinador o Ali de Regrague antes da Copa de 22 e deu certo, né? Tem que

0: conjuntura de fatores, né? A Copa do Mundo é algo muito único. Um campeonato híbrido, classificatório, mata-mata. A Argentina sofreu para classificar no ano passado e no mata-mata se agigantou. Então, eu acredito que em seleções, em Copas do Mundo, o individual, ele pesa mais até do que o coletivo. O mix, você conseguir casar características de zagueiros, a melhor formação tática, como o Filipão encontrou em 2002, com aqueles três zagueiros, por exemplo, algo que impulsionou a seleção brasileira, Cafu pela ala direita, Roberto Carlos pela ala esquerda, Ronaldinho, Rivaldo e Ronaldo sem tanta responsabilidade na recomposição. Então, cada seleção tem sua peculiaridade e o casamento de características do material humano que cada treinador tem, no fim das contas, a seleção, sempre é mais importante do que tempo para treinar, até porque tempo para treinar poucas seleções têm. Então, eu acredito que os 18 dias... É um tempo curto, mas o Ancelotti está aí um ano e é um treinador, por ser tão capaz de analisar muito bem o que é que ele tem de bom, que ele pode potencializar, e o que é que ele tem de ruim, que ele pode tentar aprimorar sem chegar à perfeição, como é o caso dos laterais, como é o caso de um lateral direito que ele quer utilizar como zagueiro, no caso do Militão, que machucou, dando lugar provavelmente ao Ibanez. É mais ou menos isso, essa minha linha de raciocínio, Ed.
1: Ok, Igor. Letícia, queria saber de você. Claro que todos vão ter 18 dias de preparação, mas nós estamos perdendo porque não tivemos uma preparação adequada nos 3 anos iniciais da Copa do Mundo, ou seja, nos 3 anos que antecederam esse ano de 2026. Qual a sua opinião, Letícia? Boa tarde.
2: Boa tarde, Ed. Boa tarde, amigos e a todos que já estão ligados aqui na cola da seleção. Eu fico com a resposta dos meus amigos e eu vou acrescentar apenas algumas coisas aqui. É fato que a seleção brasileira não teve todo esse tempo de preparação, principalmente com o técnico Ancelotti, né, pensando nesses momentos de irregularidade que sofreu a seleção, tendo muitos técnicos entre indas e vindas, mas a Copa do Mundo é um campeonato de tiro curto. É claro que vai haver pouco tempo para se treinar, principalmente o Brasil agora nesse momento, juntando um novo grupo com peças que não chegaram a participar do ciclo desde o início, mas a gente tem o melhor técnico do mundo, né? O melhor técnico do mundo que vai saber ajustar e lidar muito bem com todas essas situações. Basta, de fato, a equipe encaixar. Eu acho que o Ancelotti é um técnico muito inteligente e vai saber lidar com toda essa situação.
1: Tomara, né? Tomara que seja tempo suficiente para preparar essa seleção, para fazer um bom papel nesta Copa do Mundo. Deixa eu pegar aqui algumas mensagens já dos nossos ouvintes, para a gente saber o que é que o ouvinte está dizendo, se ele realmente acha que 18 dias é um tempo suficiente para preparar essa seleção de grandes jogadores numa equipe, num conjunto. Uma equipe que tenha senso coletivo, coisa que nunca faltou no Brasil. Tinha muitas individualidades fantásticas, mas nunca deixou de ter um conjunto, um trabalho muito arrumado para ganhar a Copa do Mundo. E nós estamos há 24 anos sem ganhar a Copa do Mundo. Vamos começar aqui para a gente ver as opiniões dos ouvintes. O pitaco do torcedor aqui na cola da seleção. Vamos ao pitaco. Kleber de Marabá, no Pará. Acredito que o tempo é curto, mas acredito que o tempo vai dar para arrumar esse time. Ele acredita no Ancelotti. Acha que ele vai ter essa capacidade. Deixa eu ver quem mais aqui. Abrindo mais uma opinião. Um abraço, meu amigo. Lamentavelmente, não acredito que a seleção brasileira vai chegar às quartas de final. A minha opinião é essa aí. Cristiano do Barro, do bairro do Barro. Um abraço, meu irmão, muito obrigado. Deixa eu ver mais uma opinião aqui do torcedor, o pitaco do torcedor na cola da seleção. João Félix de Candeias. Seleções muito mais bem preparadas, só um milagre divino salva essa seleção brasileira que começou errado e vai terminar errado. Deixa eu ver aqui quem fala mais mensagens dos nossos ouvintes, o pitaco do ouvinte na cola da seleção. Boa noite a todos. Quem fala aqui é o Sargento Reis de Taquara, em Caruaru. Alô, Caruaru, capital do Agreste. Essa seleção brasileira não chega a lugar nenhum, gente. Vai voltar logo para casa. Um abraço ao ouvinte aqui que participou. Tem aqui ainda o Emiliano de Piedade. 18 dias é muito pouco tempo.

0: preparar uma seleção, diz aqui o Emiliano. E agora a opinião do Cleiton, tricolor do Rosarinho. Na minha opinião, não é tempo suficiente, mas é o que deu para o treinador. Fala o Cleiton, tricolor do bairro do Rosarinho. Chegando mais pitaco do torcedor. Acredito na competência de todos. Sou Paulo Dalles de Araújo, da Coral Springs, Flórida. Ô, meu irmão, abraço para você, tudo de bom, muito obrigado. Ele acha pouco tempo, mas acha que dá para arrumar. Vai ter tempo suficiente para arrumar. Outro pitaco, Cleiton. Já falei aqui, né, do Cleiton. Deixa eu pular para esse pitaco aqui, ó. Alexandre de Oliveira, claro que não vai dar tempo de arrumar essa seleção. É muito pouco tempo, erraram muito ao longo desses últimos 4 anos. Quem mais aqui? Mais um pitaco que está chegando. Ele cumprimenta todos, deixa eu ver quem é. É o Diego Lucas, do Imbura. O único jogador dessa seleção atual que pode fazer a função de Neymar é o Matheus Cunha, centralizado ali no meio de campo. Tenho certeza que vamos jogar com 4 atacantes. Danilo vai ser titular, pois vamos jogar com 3 zagueiros. Um abraço, meu amigo. Deixa eu ir para o intervalo para a gente voltar com a segunda parte do Na Cola da Seleção, produção do Escrete de Ouro. 5:50.
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3: Da tarde, 52 minutos.
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3: 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Mais uma produção do seu escrete de ouro. Vou complementar aqui rapidinho, antes de voltar para João Vitor, Igor Moura e Letícia. Deixa eu complementar aqui com outros pitacos que acabaram de chegar. Boa noite, Arinaldo. Aqui é Paulo Queiroz, bairro da Mangueira. Cadê o meu amigo Aldo Leite? Já chegou por aí? Ainda não. Estou aqui ao lado do nosso Big Alves ainda, viu? É, ele diz, adorei a convocação de Neymar. Melhor para mim a Argentina. Ixi, Maria, ele é torcedor da Argentina. Deixa eu ver aqui mais. Outro pitaco aqui, ó. Boa noite, Arinaldo e amigos. Essa seleção começou errada com Neymar, ex-jogador em atividade. Não chegará às quartas de final. Antônio Moura, dois aflitos, assinou essa mensagem.

0: Ferrado. Deixa eu pegar aqui o Alexandre Dois Carneiros, que está dizendo. Alexandre Dois Carneiros, talvez a seleção chegue nas quartas de final. É se organizar agora para 2030. Ele não acredita na Copa atual, mas tem tempo para se arrumar para 2030. E esse último aqui, ó. Se o técnico for mantido, será um bom projeto para a próxima Copa do Mundo. Quem fala é Cristiano de Petrolina. A gente está na reta final, mas deixa eu dar uma opinião aqui que certamente não vai ser a mesma opinião dos meus queridos amigos João Vitor, Igor Moura e Letícia Carneiro, mas é a minha opinião. Eu fiquei realmente admirado, cara, chocado até com a submissão dessa seleção com o Neymar. Mal o cara chegou, já está segurado aí com a camisa 10, né? Estava vendo essa semana Vinícius Júnior, Rafinha, Matheus Cunha. Não, a camisa 10 dá para o homem aí, a camisa 10 é deles, não tem nada a ver. Quer dizer, os caras não vão lutar pela icônica camisa amarela com a número 10, número 10 eternizado por Pelé, e que é realmente uma camisa simbólica, uma camisa majestosa da seleção brasileira. Aliás, Neymar vai igualar a marca do Rei Pelé, né? É a quarta Copa do Mundo que ele vai ter com a camisa número 10 da seleção brasileira. Só que tem uma pequena diferença. Pelé conquistou nas quatro Copas que participou, conquistou três Copas do Mundo. Neymar, nas três que participou até agora, não conquistou nenhuma Copa do Mundo. Tem essa Copa agora para ver se consegue alguma coisa. O que ele conseguiu até agora foi aquela mísera Copa das Confederações que o Brasil ganhou em 2014. Agora, antes de passar para João, Igor e Letícia, uma coisa que eu queria acrescentar rapidamente. Esse pessoal pode ter até razão, né, de passar tudo para Neymar, porque esse pessoal está vendo o Neymar de 15 anos atrás. Eles ainda eram crianças, ainda viam o Neymar ali no videogame, entendeu? Talvez seja esse o motivo do que eu coloco como subserviência da seleção a Neymar. Não é futebol o problema. Na minha opinião, falta um pouco mais de brilho nesses jogadores da seleção. Deixa eu pegar aqui as opiniões de João Vitor, Igor Moura e Letícia Carneiro. Alô, João!
1: Edinaldo, eu acho que o cara nessa seleção que tem que usar a camisa 10 é Neymar mesmo. Porque se não for Neymar, a gente vai dar a camisa 10 para Paquetá, vai dar a camisa 10 para Matheus Cunha. Eu acho que tem que ser Neymar mesmo. É, se ele era para ser convocado ou não, é outra coisa, mas o jogador que tem a inteligência, que tem história na seleção, é Neymar. Então, eu acho que o 10 tem que ser ele mesmo.
0: Igor Moura!
2: Edinaldo, confesso que observando isso, que é convocação de Marrocos, da Espanha, de Portugal, das outras 47 seleções, a última coisa que eu estou preocupado é com a camisa que Neymar vai usar, Vini Júnior vai usar. Confesso que é algo que eu não tenho nenhuma opinião formada sobre isso, não.
0: Ok, e você, Letícia Carneiro?
3: Edinaldo, eu acho que é algo irrisório também, tá? Não tem grandes importâncias, mas o que chama a atenção de fato é a oportunidade, né, do que os companheiros dão ao Neymar e servem a camisa. Mas fora isso, eu acho que não há uma grande preocupação se Neymar vai ou não usar a 10 e tirar a camisa 10 que estava com o Vini Júnior.
0: Ok, aí portanto as opiniões de João Vitor, Igor Moura e Letícia Carneiro, que já se encontram no estádio da Ilha do Retiro para a grande decisão, né, para chegar na final da Copa do Nordeste, o jogo de hoje entre Sport e Fortaleza. Ao contrário de vocês, eu acho que é um pouco de muita subserviência da seleção para com Neymar. Mas olha, deixa eu aproveitar aqui os últimos pitacos dos amigos que estão chegando aqui no WhatsApp da Rádio Jornal. Luciano José de Piedade, vou torcer pelo Brasil, mas gostaria que CR7 fosse campeão do mundo pela sua carreira brilhante. Deixa eu ver quem mais está mandando mensagens aqui pra gente. Jorge Cabral, taxista na Rua do Futuro. Ele está dizendo 18 dias é muito pouco tempo para preparar um bocado de perna de pau, mas craque de bola com um técnico como esse é tempo suficiente. Não tem craque de bola, ele diz, mas com um técnico como esse, ele considera que é um tempo suficiente para preparar a seleção brasileira. Deixa eu ver aqui.

0: Piadas de Caruaru, o nosso Edivaldo Vigilante. Não sei se ele está ironizando ou falando certo, porque ele disse o seguinte: essa seleção é Neymar e mais 10. Ele é humorista, contador de piadas de Caruaru. Alô, Edivaldo, um abraço para você, meu irmão. Tem aqui a Maria Oliveira, ela diz que é torcedora do Esporte, está torcendo hoje pelo Leão da Ilha e que não acredita na seleção brasileira. Perdi a confiança nesse jogo político que existe e não se acaba nunca da seleção brasileira. Desperdiçaram 3 anos de preparação para fazer uma seleção às pressas. Obrigado, né? Peço desculpas aos demais que mandaram mensagens e a gente ficou sem condição de falar, porque o tempo não dá tempo. Já estamos chegando ao final de mais um Na Cola da Seleção. Obrigado, João.
1: Valeu, Edinaldo.
0: Obrigado, Igor.
2: Abraço, Ed, boa noite.
0: Abraço para nossa Letícia.
3: Abraço, Ed, boa noite.
0: Só rapidamente, já tem grande público aí, não? É muito cedo, mas o torcedor às vezes chega cedo, né?
1: Não foram abertos os portões ainda não, Ed.
0: Ainda
1: agora não.
0: Ok, mas certamente teremos casa cheia, né, João?
1: Todos os ingressos vendidos. Todos os ingressos vendidos. É, a partir de 6h30 os torcedores vão ter acesso, mas todos os ingressos para esse jogo foram vendidos.
0: Vai ser uma pressão realmente extraordinária, né? Vai ser um caldeirão. Chegamos ao final de mais um Na Cola da Seleção. Muito obrigado a todos. Na sequência, a oração da Ave Maria. E depois, o futebol do Escrete de Ouro.
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associação. A humanidade esquece por um momento a sua luta em glória. Deixa de lado os pensamentos pecaminosos, a perseguição desenfreada dos homens contra os próprios homens e contempla, na paz da natureza, uma sombra pálida do olhar de Maria. Nos templos, nas ruas e nos campos, as preces

vos suplicamos, Maria, que envieis por nós vossos filhos ingratos. Dai-nos a graça do arrependimento e a vossa bênção materna. Porém, mais do que nós, Maria, outros necessitam do vosso apoio nesta hora. Os que morrem de necessidade, os que blasfemam, os que não creem. Iluminai-nos, Virgem Santíssima. Vós que fizestes os homens semelhantes a Deus,

raios como um relâmpago aos olhos de Paulo. Lembrai-vos deles nesta hora, Maria, e sede para todo sempre louvada e bendita. Ave Maria, cheia de graças, o Senhor é convosco. Bendita sois vós entre as mulheres, bendito é o fruto do vosso ventre, Jesus.

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0: 18:06.
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0: tentando manter o 100% de aproveitamento, jogando na Ilha do Retiro. O Sport acredita no fator mando de campo para avançar a final da Copa do Nordeste. O zagueiro do Fortaleza reconhece que o jogo vai ser difícil, mas que a equipe está preparada para a pressão rubro-negra.
1: Do Capibaribe, Leonardo Bori. Treinamento de hoje à tarde foi nos aflitos. Técnicos Hélio e Guilherme dos Anjos escolhendo o substituto para volante. Atacante deve ir para o jogo contra o Sport sábado, 8:30 da noite, na Ilha do Retiro.
2: Santa Cruz e Gouveia.
3: Quarta-feira de treinamento matinal para elenco do Santa. Preparação segue para duelo de domingo diante da Ferroviária, onde tricolor deve ter melhor público na temporada até aqui. Goleiro teve rescisão de contrato publicado no BID, mas conseguiu rescisão unilateral porque acionou a CNRD por falta de pagamentos do Santa Cruz.
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3: Alô, alô, Edinaldo Santos. Boa noite pra você, boa noite pra todo mundo que acompanha o Bola Rolando. Já falamos ao vivo aqui da Ilha do Retiro, onde a partir das 9:30 da noite, o esporte vai definir o seu futuro na Copa do Nordeste. Vai ou não vai para a final da competição? Lembrando que o Leão joga pelo empate na noite de hoje, já que empatou contra a equipe do Fortaleza na última semana, um empate, e aí o Sport já carimba a passagem para a final, esperando apenas a decisão de quem vai enfrentar. Vitória ou ABC? Lembrando que o Vitória venceu o primeiro jogo por 6-2 e tem uma vantagem imensa, né, para poder avançar a final. Lembrando que vai ter que perder por mais de 4 gols de diferença do ABC para poder perder essa vaga. E o jogo é lá em Natal, né? Aqui na ilha, viu, Edinaldo? Nós tivemos a informação do setor de marketing do clube que mais de 21 mil ingressos foram vendidos de forma antecipada. E a expectativa é que gire em torno de 23 a 24 mil torcedores na noite decisiva de hoje. Arquibancada.
2: Qual é o limite que foi
3: informação que tivemos é que todos os ingressos foram vendidos. Eu estou tentando observar aqui, quando eu cheguei, juntamente com toda a equipe técnica e com a equipe de transmissão, Alexandre, por aqui também, a gente observou as nuvens. Quando chegamos, estava nublado. Agora, aqui na posição que eu estou, na cabine da Rádio Jornal, não dá para perceber como é que está a questão de nuvens, se ameaça chover, se não ameaça chover, já que nos últimos 2 dias aqui na capital pernambucana, choveu bastante, né? Nesse momento não chove, tá? Inclusive, algumas horas que não chove aqui na capital, inclusive aqui na Ilha do Retiro, o gramado não precisa nem falar absolutamente nada, totalmente impecável, aqui estamos observando ele nesse momento, e tudo transcorre normalmente. Agora, se você perguntar se vai chover ou não, realmente, infelizmente, daqui eu não tenho como observar. Mas no debate que a gente vai promover daqui a pouco, eu vou observar esse detalhe e vou repassar para o torcedor que está nos acompanhando. Sobre o time, Edinaldo, a única dúvida é aquela que nós vimos falando ontem. Clayson ou Yuri Castilho no ataque ao lado de Pedro Perotti ou Cristian Barleta. Nas demais posições, o time já está praticamente definido, né, já que o técnico Márcio Goiano vai poder repetir pela terceira vez consecutiva a formação que vem dando certo com 3 volantes. Essa formação que inclusive venceu Fortaleza semana passada, venceu Juventude no último sábado, então deve realmente permanecer essa formação com esses 3 volantes e o técnico Márcio Goiano

0: Só com essa dúvida que eu, particularmente, se você me perguntar, Wallace, quem você acha que vai começar esse jogo de hoje à noite? Yuri Castilho ou Cleison? Eu vou de Cleison, viu, Ed?
1: Ele tem ficado no banco, né? O Yuri Castilho tem ficado no banco. Muito embora, quando ele entra, o time melhora também, né? Tem isso também. Agora, só retroagindo um pouquinho, eu tinha lhe perguntado ainda há pouco, nessa questão de público na Ilha do Retiro, qual é a limitação hoje do estádio da Ilha do Retiro? Pode ultrapassar 23 mil ou não pode?
0: 27 mil, vou confirmar aqui, agora mesmo, essa informação da capacidade do esporte, que inclusive foi definida aí depois daquele último levantamento, mas é 27 mil em alguma coisa. Eu confirmo para você quando você terminar a sua linha de raciocínio.
1: Ok. Mas é isso, gente. É um jogo histórico, um jogo importante. Aliás, já são 5 mata-matas que os dois clubes estão enfrentando, né? 5 mata-matas entre Sport e Fortaleza. Já passaram por 5 os dois clubes, grandes clubes do Nordeste brasileiro. E aquela vitória do Sport, sem dúvida, a gente tem que ressaltar, gente, porque foi importantíssima aquela vitória por 2-1 no jogo de ida dessas semifinais. E a equipe pernambucana, como todo mundo sabe, tem aí essa vantagem de jogar pelo empate para ir à final da Copa do Nordeste, né? O Sport persegue o seu 4º título, já tem 3, persegue o 4º título. E aqui para nós, viu, Alex, a condição do Fortaleza hoje é muito difícil. É um time que merece respeito, sem dúvida, mas não é aquele mesmo time brilhante, dinâmico, que conquistou posições incríveis no Campeonato Brasileiro da Série A, na Libertadores também. Mas mesmo assim, mesmo não sendo aquela máquina, o time do Fortaleza merece respeito, mas ele vai ter que correr atrás, porque o Sport tem essa vantagem. Então acredito que se o Sport continuar evoluindo, como vem apresentando nos jogos, é só melhorar um pouco mais essa criatividade, esse sistema defensivo, que já melhorou muito no jogo passado, para que as coisas aconteçam como o torcedor quer e como ele espera que venha a acontecer na noite de hoje. Agora vamos torcer para que as chuvas que estão sendo previstas pela APAC não venham a acontecer ao longo da partida, porque poderemos ainda ter hoje muita chuva hoje à noite até a madrugada, viu, Alex?
0: Imagino, viu? E também estou nessa torcida, Ed. Só para confirmar aqui, 27.325 torcedores. Ah, hoje, tá. Essa é a capacidade da Ilha do Retiro.
1: Mas quem vendeu já 21 mil ingressos, não acha que pode chegar a 27 mil, não?
0: Eu acredito que vai gerar em torno de 24, 25 mil no máximo. Porque quer queira, quer não, vai receber também torcedores da equipe adversária. E sempre eles limitam, né, aquele espaço para ficar a questão de segurança, né, de uma torcida para outra. E isso acaba impactando na totalidade do público aqui na ilha. Eu acredito no geral mesmo, 24, no máximo 25 mil torcedores por aqui.
1: Exato. Então é um público já considerado importante, significativo, para transformar essa Ilha do Retiro hoje no verdadeiro caldeirão, viu, meu caro Wallace?
0: Precisa, viu? Inclusive, eu estava até observando algumas informações de Fortaleza, Reginaldo, só para a gente manter atualizado também com informações do Leão do PC. O Fortaleza que venceu, né, o último jogo pela Série B, que venceu Londrina por 3-0, tá? E quebrando aí uma sequência de 4 jogos sem vitória na temporada. Isso realmente acabou dando um pouco de moral para a equipe comandada hoje pelo técnico Thiago Carpini. E também falando do técnico Thiago Carpini, o Fortaleza ele tem retornos de Maílton, Pierre e do próprio técnico, que cumprindo suspensão automática contra o Londrina.
1: Mas o Maílton jogou contra o Sport lá, né?
0: É o que, Ed?
1: O Maílton jogou contra o Sport lá, o Maílton, né?
0: Sim, mas ele não jogou contra o Londrina, né?
1: Ah, tá.
0: Aí ele não jogou contra o Londrina, eu estou me baseando nesse jogo contra o Londrina. Aí, para esse jogo de hoje, ele recebe o Maílton, o Pierre, e também o técnico, como eu falei. Agora, as dúvidas, ele tem dúvidas para esse jogo de hoje à noite, conta de Pochettino, Luiz Fernando e Militello. Eles vêm de uma sequência muito grande de jogos e podem ser poupados no jogo de hoje à noite. Apesar que o Militello deu muito trabalho à equipe do Sport naquele jogo da última quarta.
1: Poupados numa semifinal que pode levar a uma decisão, você acha mesmo que eles vão poupar?
0: Eu acredito que não, viu? São nomes importantes da equipe, né? Apesar que o Pochettino, ele errou tudo naquele jogo contra o Sport, inclusive teve a oportunidade de marcar gols, mas chutou totalmente descalibrado o chute do Pochettino naquela noite. Mas é aquela história, né? Eles estão priorizando, segundo informações que a gente teve de Fortaleza, não é que eles

0: de entregado e jogar a toalha, absolutamente. Porque o resultado aqui é o seguinte, só para se ter uma ideia, em 2025, no ano passado, o Sport perdeu para o Fortaleza aqui na Ilha do Retiro por mais de 2 gols de diferença. E isso acaba despertando, né, aquele estalo para se ligar, porque hoje o que é que acontece? O que é que o Fortaleza precisa para avançar aqui? Se ele vencer por 1 gol de diferença, a decisão da última vaga, dessa primeira vaga para a final, vai ser feita na cobrança de pênaltis. Se ele vencer por mais de 2 gols de diferença, aí vai direto para a final. Só que o Sport tem aquela vantagem do 100% de aproveitamento jogando aqui na Ilha do Retiro. Venceu todas as partidas que jogou aqui pela Copa do Nordeste.
1: É verdade. Agora, eu estava vendo uma escalação aqui do time do Fortaleza. Você certamente já tem aí o esboço, não o time definitivo, né, mas o esboço.
0: Sim.
1: Eu não estou vendo a presença do Wellington, ele está fora?
0: Fora, está fora. Pelo menos a informação que a gente teve aqui é que não viajou com a delegação. É, realmente aqui é provável escalação. Essa formação aqui foi a primeira que, inclusive, jogou contra o Sport na quarta, viu, Edinaldo?
1: Mas o Wellington não está jogando. O Wellington jogou na partida passada, né? Ele fez aquele lado direito ali com o Maílton e trabalharam muito bem naquele lado direito.
0: Não, ele entrou no jogo, né? Ele não começou como titular. Ele entrou no jogo, eu lembro dele. É por isso que ele também deve seguir como opção. Se ele veio com a delegação, deve seguir como opção. A única informação que a gente teve aqui, referente à questão de poupar, somente para o Pochettino, o Luiz Fernando e o Militello. Somente.
1: Uhum. É, certamente ele deve estar aí como opção, né? Deve ter viajado. A não ser que seja contundido, né, Wallace?
0: É, mas acredito que não, viu? Acredito que não. Acredito que ele deve realmente seguir como opção no banco de reservas do técnico Thiago Carpini para esse jogo. Já que você falou aqui de provável escalação, deixa eu passar aqui a provável escalação do Sport e depois a provável escalação do Fortaleza. A do Sport, Thiago Couto, na lateral direito, o Madison, a dupla de zaga, Marcelo Benevenuto, Zé Marcos e Felipinho. Até aí nenhuma novidade, né? Muita gente, inclusive, perguntando, o Felipinho está suspenso do jogo? Não, não. O Felipinho joga hoje, normalmente. Ele recebeu o terceiro cartão amarelo, não joga contra o Náutico sábado que vem. Aí uma outra história. Hoje ele entra em campo. No meio de campo tem o Zé Lucas, o Biel Fonseca e o Iago Felipe. Isso se o Márcio Goiano realmente for manter aquela ideologia de repetir as mesmas escalações dos últimos 2 jogos. E na frente o Pedro Perotti, o Christian Barleta e o Cleison ou Yuri Castilho. Apesar que eu acho que ele vai começar jogando com o Cleison novamente. Já a equipe comandada pelo técnico Thiago Carpini, que utiliza sempre 3 zagueiros, esquema 3-5-2, vem com João Ricardo, o Maílton, Brits, Luan Freitas e Lucas Gasal, Mucuri, Pierre, Lucas Sacha e Pochettino, Luiz Fernando e Militello. Deve ser realmente esse o time que vai enfrentar o Sport, hoje considerado a força máxima do Leão do Pici, para esse jogo importante e decisivo, e que os jogadores ainda não desistiram de conquistar a vaga para a final, viu, Edinaldo?
1: Olho nesse Pierre, viu, amigo? Esse cara joga bola pra caramba, né? É muito criativo aí no meio de campo do time do Fortaleza, o Pierre. Tá confirmado ele, né?
0: Tá confirmado, sim. Jogou bem realmente contra o Sport, inclusive, deu trabalho e deve pintar hoje no jogo como titular.
1: Agora a impressão que eu tenho é que está todo mundo esperando uma grande partida de 2 jogadores que cresceram muito nesses últimos jogos. O atacante Perotti e o Barleta, né? Os dois estão numa fase extraordinária, né, meu caro Alex?
0: Exatamente, Ednaldo. Estava até conversando aqui. Tem uma informação aqui pra gente, você falava, estava observando. Aqui na arquibancada frontal do Sport, estão montando uma espécie de placar novo, tá? Um placar eletrônico novo, só que não para o jogo de hoje. Mas é um placar grande que está aqui na arquibancada frontal. Muita gente, inclusive, mandando mensagem e fotos, perguntando se vai ser inaugurado hoje. Não, não. É um placar realmente eletrônico, mas ainda sem previsão de quando será inaugurado. É aquela história, né? Informação que o pessoal está perguntando e a gente está passando aqui referente a esse placar novo. Hoje, nem esperar, inclusive está sendo coberto aqui com uns adesivos do esporte, justamente para não criar expectativa sobre a utilização e inauguração desse placar por aqui.
1: Me diga uma coisa, os portões já foram abertos?
0: Não, os portões serão abertos daqui, às 6h23, daqui a exatamente meia hora. 6, 7 horas os portões serão abertos.
1: Ok. Valeu, meu caro Alan Santos.
0: Vamos ouvir?
1: Vamos ouvir.
0: Vamos ouvir o lateral direito, Madison, falando dessa perspectiva do jogo e do conjunto que o Sport tem jogando bola, principalmente na Copa do Nordeste.
2: A equipe é bem coesa, né? Bem consciente, né, do que a gente quer essa temporada.

0: falando especificamente da Copa Nordeste, foi a competição onde eu acho que a comissão, né, tanto a anterior quanto essa, onde rodou mais o elenco, né, onde todo mundo teve uma parcela de participação. Então, essa chegada, né, semifinal é do grupo, né, é de todos, mas a gente não quer parar por aqui. A gente sabe da importância para o clube, para a torcida, para nós jogadores, né, chegar à final dessa competição. Vamos estar diante de uma grande equipe, né, que é a equipe do Fortaleza, que também é acostumada, né, com esse tipo de competição, um clube que já foi campeão também, nem sabe como é que é. A gente sabe da dificuldade que vai ser, mas nossa equipe está preparada. A gente vem numa sequência de jogos bastante importante. A gente fazer uma excelente partida, né, diante do nosso torcedor. Contamos aí com o apoio de todos, né, que possa lotar a ilha, né, nos impulsionar, né, do começo ao fim, para a gente buscar essa sonhada vaga na final.
1: E pelo lado do Fortaleza, vamos ouvir o zagueiro Luan Freitas. Ele acredita que, mesmo com a pressão que o time vai sofrer hoje à noite na Ilha do Retiro, diante da torcida, o placar pode ser revertido.
2: Cara, eu acho que isso não é pressão para a gente. A gente está incomodado com o placar que a gente acabou perdendo aqui, mas a gente tem totais condições de chegar lá e vencer. E não adianta a gente falar aqui que a gente tem que, de qualquer jeito, a gente sabe o que tem que fazer, então é chegar lá, dar o nosso melhor e, cara, sair com a vitória, que é o mais importante, com a classificação. Mas eu acredito que, pelo menos eu, quando eu cheguei aqui, eu já sabia da pressão que seria para ganhar todos os jogos. E a semifinal não vai ser diferente, a gente precisa ganhar fora de casa também.
1: Pronto, tá aí o Luan Freitas, esse com certeza deve ser titular no jogo de hoje. Olha, Adinaldo, nosso soldado Rick acabou de mandar a informação que esse placar eletrônico vai ser inaugurado no próximo sábado no clássico diante do Náutico. Para finalizar, passando rapidamente a arbitragem do jogo, Denis da Silva Ribeiro Serafim, ele será auxiliado pelo Juan Luiz de Barros Silva e pelo Pedro Jorge Santos de Araújo. O trio das Alagoas, o VAR, Diego Pombo Lopes, da Bahia. Tá falado, Edinaldo?
3: Ok, o Alex Santos. Aí o esporte, você acaba de acompanhar aqui dentro do Bola Rolando. A quarta-feira do Leão da Ilha do Retiro. Tá só começando, né, gente? Porque a bola vai rolar às 21 horas e 30 minutos. O grande rubro-negro Armando tá mandando aqui uma mensagem dizendo que o esporte ganha por 3-0. Ele é apaixonado pelas cores do Rubro. Como sempre, indo agora para Caruaru, para a sua tradicional feira da moda. Ele está dizendo aqui que se não fosse hoje, se não fosse amanhã a feira da moda em Caruaru, teria ficado em Recife para curtir a vitória do Esporte Clube do Recife. Um abraço, meu irmão, muito obrigado. Aliás, ele está dizendo aqui que a feira da moda de Caruaru está fazendo uma feira especial a partir de amanhã, em função do Dia dos Namorados. Ok, Armando? Cuidado na estrada, meu amigo. Um abraço forte, obrigado pela audiência. São 18h27.
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8: 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Alô, alô, Leonardo Dori.
9: Alô, alô, Edinaldo Santos. Boa noite para você, amigo. Boa noite para amiga e para o amigo ligados aqui no Bola Rolando. E hoje, no Náutico, teve treinamento e foi exatamente no Eládio de Barros Carvalho. O técnico Hélio e Guilherme dos Anjos resolveram colocar as atividades para o Eládio de Barros Carvalho. E o que que deu para pescar? O Felipe Saraiva treinou, o Juninho está na fisioterapia e o Derek na transição. Hoje é quarta-feira. Eu diria que o Derek não deve ficar à disposição para a partida contra o Sport, enquanto que o Felipe Saraiva tem grandes chances de pelo menos constar no banco de reservas.
10: É, rapaz, o Náutico tem que acelerar essa substituição, porque de jogar desfalcado no jogo como esse não é muito bom não, é um clássico. É,
9: apesar de que o Felipe Saraiva não é titular, né? O grande desfalque do Náutico, já certo, é o volante Wenderson, que tomou o terceiro cartão amarelo.
10: Esse faz falta.
9: E aí, você está competindo com Leonay, Samuel, Auremir, e Ramon, mas o escolhido deve ser Leonay.
10: Ele foi contratado para isso, para ser titular, né? É um jogador interessante, terminou tendo o azar de ter uma lesão.
9: Foi... Na verdade, ninguém é contratado para ser titular, né? É contratado como reforço. Quem vai falar de titularidade é o campo, né?
10: É, mas você sabe o jogador quando é contratado, quando é badalado. Ele está vindo para ser titular.
9: Você lembra muito bem que o Leonay, quando chegou, e você tem razão nisso, ele começou como titular. Ele chegou e ocupou a primeira posição do meio campo. E depois se machucou e perdeu a vaga para o Luiz Felipe.
10: É por isso que eu estou dizendo.
9: Muito bem.
10: É por isso que eu estou dizendo. Quando você pega um jogador como esse, que vem com fama, que vem com apoio e tudo mais, você sabe que ele tem qualidade técnica. Agora ele teve o azar de começar a se lesionar logo no princípio da temporada, né? Mas ele está totalmente recuperado agora, né, Boris?
9: Não, está recuperado, já está no banco, já há 3 partidas, não tem problema nenhum. Ele se machucou, foi mesmo no Campeonato Brasileiro da Série B, na rodada de número 6, aí ficou de fora.
10: A impressão que eu tenho é que ele tão logo esteja bem fisicamente, completamente bem, 100%, como a gente costuma dizer, ele será titular desse time, na minha opinião.
9: Eu não acredito não, viu, Edinaldo? Porque o Luiz Felipe, que inclusive fez a jogada com o Vinícius.
10: Jogada iluminada, né?
9: É, entrou na área, deu o drible, pisou na área pela direita, fez o cruzamento para o Júnior Todinho. O Luiz Felipe, ele está voltando a jogar como jogava na Ponte Preta. E aí tem agradado e muito, não só os técnicos, a comissão técnica, como o torcedor. Luiz Felipe está muito bem. E o Wenderson, esse sim, é um grande desfalque, que ele está numa forma espetacular.
10: Não tenha dúvida, o Wenderson é desfalque grande, gigante, de um jogador que praticamente é o sustentáculo desse meio de campo do Esporte Clube, do Clube Náutico Capibaribe. Porque você pega um jogador que é bom na marcação, que é bom na roubada de bola, e é bom também para sair jogando e fazer gols, cara.
9: E chutar.
10: Exatamente, exatamente.
9: Olha, mais uma informação. Náutico e Fortaleza, aflitos, 19 horas, no dia 9, numa terça-feira, tá?
10: Uhum.
9: É o jogo do Náutico no início da Copa do Mundo. Então, Náutico e Fortaleza, aflitos, 19 horas, uma terça-feira do dia 9.
10: Pois é, é uma sequência grande, né, que o Náutico está pegando aí.
9: Grande.
10: Pega o clássico local, depois pega o clássico regional.
9: Isso.
10: E assim sucessivamente.
9: Isso. E pega 2 clássicos do Centro-Oeste, né?
10: Sim, também.
9: Que é Vila Nova e Goiás.
10: 2 times pesados. É. Por isso que a gente tem falado tanto nessa sequência, né?
9: Pela ordem, se eu não estou enganado, salvo engano, Sport, depois ele sai para jogar contra o Novo Horizontino, volta para jogar contra o Fortaleza, sai para jogar contra o Vila e volta para jogar contra o Goiás. São os 5 próximos jogos.
10: É, o Náutico está muito bem, o momento do Náutico é bom, tem uma invencibilidade aí fantástica que ele está segurando até agora. E se vencer o Sport na Ilha do Retiro, ele vai para quantos jogos sem perder?
9: Seis jogos. Invencibilidade.
10: É verdade.
9: Aí ele vai ficar, vai conseguir mais uma etapa de invencibilidade, porque no Campeonato Pernambucano também foi isso.
10: Ok. Que mais, Boris?
9: Vamos ouvir o Júnior Todinho?
10: Vamos lá.
9: Júnior Todinho, que vai falar sobre os técnicos Hélio e Guilherme dos Anjos e também sobre o clássico contra o Sport.
11: 2 treinadores bons, mas com o meu pensamento. Os dois é o meu pensamento o tempo todo, mesmo objetivo, intensidade, marca pressão, eles... É pai e filho, né? Então, não tem diferença. Os dois são muito parecidos, então é rápido a gente se adaptar.
12: Deu muita cobrança também, né?
11: Não, a cobrança deles é lá em cima o tempo todo. E é bom, pra gente é bom que jogador se dá uma se relaxar um pouquinho. E ele não deixa a gente relaxar, ele cobra a gente o tempo todo. Verdade, não é isso, é verdade o tempo todo sincero com a gente, procurando melhoria em cada um de

0: individual, ele conversa bastante com o individual, ele cobra, ele nós fala assim, é chato, mas você vê, tem resultado, não tem jeito. Cara, ele pede pra gente estar o tempo todo pisando na área, criar jogada, ele deixa a gente muito livre. Uhum. Na verdade é essa, a gente ali da frente, principalmente, ele deixa muita gente à vontade pra gente fazer a jogada, pra gente se aproximar. Ele pede o tempo todo, pisa na área. Pisa na área que a bola passa, vai fazer gol. Você vê que tanto é os pontos, é os laterais, tá tudo dentro da área. Então é isso que ele pede a gente. E ele trabalha com a gente, né? Pra isso acontecer. É um grupo muito unido também fora de campo. Vou falar, minha esposa fica com raiva não, mas nas viagens assim ele libera um vinho. Porque se você ganhou um jogo, libera um vinho pra vocês, você se aproxima de um amigo, você vai jogar uma cacheta, você vai bater um papo, você vai, acaba se conhecendo mesmo, uma pessoa de verdade, né? E ele faz isso. Então o grupo é muito, muito unido fora de campo. É mais um jogo. É clássico, claro, é uma responsabilidade maior, mas é mais um jogo da Série B. A gente não vai mudar nosso estilo de jogo. A gente não vai, como ele passou pra mim, a gente não vai mudar nossa semana de trabalho. A gente vai continuar a mesma coisa da nossa semana. Claro que tem algumas coisas para corrigir, porque, né, quando ganha ou quando perde, que tá tudo errado ou tá tudo certo, tem algumas coisas que tem que corrigir. E a gente vai muito preparado. Mas a gente não tá preparado só essa semana, a gente já vem preparado já desde a pré-temporada. Não é agora que a gente tá preparado para esses grandes jogos, porque Série B é difícil. O Sport é uma grande equipe, nós também somos. Então a gente vai lá buscar a vitória, como sempre a gente faz.
1: Pronto, aí a palavra do Júnior Todinho, que deve mais uma vez começar a partida no banco de reservas, Edinaldo.
2: Muito bem, muito bem. Ele está em fase de crescimento, foi muito criticado. Eu particularmente critiquei muito os jogos anteriores dele, mas não sabia, sinceramente, não sabia que ele vinha sofrendo com lesões.
1: Ele tinha um problema no joelho. Uhum. E eu não sei qual é, como se fala cientificamente, mas é como se ele tivesse um pêndulo de um osso que estava machucando, estava passando pelo joelho e machucava.
2: Quer dizer, o cara sofrendo e a gente sem saber o que está acontecendo, tomou paulada nele, né? Tomou paulada.
1: Exatamente.
2: Mas ele está muito bem, está se recuperando. Boa
1: não,
2: sorte.
1: Não, ele já está recuperado, está tranquilo.
2: Não, eu digo o futebol dele, né?
1: Tá sim. Recuperando. A entrevista dele e o que vocês ouviram foi reproduzido pelo João Vitor Amorim no Fórum Esportivo, e ele deu uma declaração incrível, que foi a questão de redes sociais. Ele apagou as redes sociais dele quando se perdeu o campeonato pernambucano nos aflitos, porque ele estava recebendo ameaças e a família também.
2: Futebol virou terra de ninguém, né? É um absurdo. Você incrível, pega, né? Por exemplo, teve um jogador de São Paulo que precisou sair do time porque estava sendo ameaçado de morte, cara.
1: Você já pensou?
2: Isso é um absurdo, rapaz. É o vale tudo,
1: terra de ninguém, né?
2: É, optar pelo vale tudo, isso não existe, cara. É isso que estimula esse clima de violência, lamentavelmente. Então, só para a gente fechar, Boris, na sua opinião também, o substituto mais indicado vai ser o Leonay para o lugar do Anderson?
1: É, Leonay. Leonay deve ser o substituto. É, eu tiro também pela partida contra o time do Cuiabá.
2: Sim.
1: E quando o Anderson saiu, quem entrou foi o Leonay.
2: Exatamente.
1: Que ele já tinha levado terceiro amarelo, ele já estava amarelado no campo, e aí o Leonay deve pintar aí como opção. Leonay jogando um pouco mais à frente do Luiz Felipe fazendo a função dele.
2: Pois é, hora de substituir o famoso motorzinho do Clube Náutico Capibaribe, que é o jogador Anderson, está numa fase extraordinária. Valeu, Boris!
1: Valeu, querido, até já no Movimento Esportivo Debate.
2: Exatamente, logo após a Voz do Brasil. Agora são 18 horas 44 minutos, você acaba de acompanhar a quarta-feira ao Rubra.
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4: Um dos assuntos do balanço de notícias desta quinta-feira, às 16h, os números da violência no Brasil. O Brasil registra mais de 42 mil homicídios em um ano, segundo o Atlas da Violência 2026. Apesar da queda no número de mortes, Pernambuco aparece entre os estados com maiores taxas de homicídios do país. Sobre o assunto, vamos ouvir o advogado criminalista especialista em segurança pública, Isaac Lima. Participe pelo WhatsApp da Rádio Jornal. 99147-8520.
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7: Alô, alô, Edinaldo Santos. Boa noite, um abraço para todo mundo ligado aqui na Rádio Jornal. Uma quarta-feira com muita chuva pela manhã, né? Mas não foi a chuva que impediu os jogadores do Santa de treinarem na atividade matinal que aconteceu hoje às 8h30 da manhã. Amanhã, novamente, pela manhã, o Santa vai treinar, acredito eu. Santa ainda não divulgou a programação de sexta e sábado, mas como

0: O jogo é domingo à tarde, às 16 horas. É praxe dos clubes treinarem pela manhã e em jogos à tarde. E quando os jogos acontecem à noite, treinamentos sendo realizados no período da tarde. Amanhã, treinamento matinal. Na sexta-feira também deve acontecer pela manhã. E no sábado, treinamento seguido de concentração para o jogo de domingo, que vale a entrada no G8 da Série C. Bom lembrar que o Santa Cruz, caso consiga a vitória sobre a Ferroviária de Araraquara, ele vai a 14 pontos, com 4 vitórias, vai aumentar o seu saldo, que já é positivo, e o Santa Cruz vai poder ultrapassar até, ao todo, 6 equipes. Claro que vai depender de alguns resultados, mas a tendência é muito forte, muito grande, em caso de vitória, do Santa terminar a 9ª rodada dentro do G8 da competição. E Edinaldo, Santa divulgou agora no início da noite mais uma parcial de ingressos vendidos. Já está em mais de 8 mil, viu?
1: Ah, tá, maravilha. Então mais vai, 8 mil. Vai dar mais de 15, viu?
0: Tomara, Deus lhe ouça, né? Quanto mais gente, mais força o Santa vai ter da sua torcida, mais bilheteria, mais renda para o Santa resolver a situação de funcionário.
1: Hoje é quarta-feira, né? Você tem ainda quinta, sexta. O torcedor deverá chegar junto.
0: Sábado, dia do jogo, né?
1: Sábado, exato.
0: Tem o dia do jogo no domingo também. Enfim, eu acredito que vai bater esses 15 aí que você está citando. Eu tô nesse otimismo que deu os 15 mil torcedores, o que, consequentemente, daria o Santa o maior público da temporada. Bom lembrar que o maior público do ano do Santa até aqui foi contra o Amazonas, 13.501, e o segundo maior público foi contra o Náutico na primeira fase, não na semifinal do Pernambucano, 13.232 torcedores. Aqueles 4 atletas que a gente tinha citado voltam a ficar à disposição: Everaldo, Vitinho, o próprio Silva, que deve voltar ficando no banco, e o Thiago Enes, em vias de fato de treinar normalmente, virar reforço para o técnico Cristiane Souza. Edinaldo, mas a gente tem a semana toda para falar dessa preparação do Santa, que está na metade para o jogo de domingo contra a Ferroviária, mas você vai lembrar que inúmeras vezes nos nossos debates sobre o Santa Cruz utilizamos trocentos adjetivos, geralmente adjetivos negativos, para tratar daquele contrato mal-assombrado, escabroso que o Santa Cruz tinha com o Felipe Alves, né?
1: Muitas vezes, Igor, muitas vezes a gente abordou isso, e era a crônica de uma morte anunciada, né? Porque nós sabíamos que isso não ia dar bem. Primeiro porque o Santa não estava pagando. Depois que já tinha errado lá atrás, ao aceitar dos supostos investidores da falida SAF, aceitar com absoluta tranquilidade tudo que eles pediam, o presidente ia lá e confirmava. Resultado, aumentou desesperadamente a folha do clube e agora não tem receita para isso. Agora, o que me impressiona, Igor, é você pegar um profissional independente, o profissional está aí, quem contratou, que se dane, né? Ele não tem culpa nenhuma, contrataram o cara está aí. O cara não recebeu um só depósito de FGTS até agora, Igor. Isso é um absurdo, cara.
0: E esse ano não vinha recebendo salários porque ele vinha treinando separado, né? Até o empresário do Felipe Alves chegou a dizer em entrevista ao Portal GE que ele até falou: o senhor Alex Brasil impediu ele de treinar com os demais atletas, estava treinando separado, sem receber esse ano. Agora, questão do FGTS está errado. Agora, elogio quando é para elogiar e tem que criticar quando é para criticar, na minha opinião, e tem que ser assim sempre, né, Ed? Não,
1: claro,
0: tem que ter,
1: claro.
0: Não tem que ter irresponsabilidade ou responsabilidade no momento de criticar e elogiar. Agora, Edinaldo, você com a caneta na mão, você acompanhando o futebol, sabendo que tem Felipe Alves para ser contratado, um goleiro de 37 para 38 anos, um contrato de 3 anos até dezembro de 27, com um salário de mais de 100 mil reais, assinar esse contrato, pelo amor de Deus, isso é insanidade, pô.
1: Isso é a prova da má gestão do Santa Cruz, né? Além de aceitar as imposições da falida SAF, você não ter olhos para enxergar tudo isso que você acabou de colocar. O cara já praticamente em fim de carreira, gente, com esse ordenado, com essa aposentadoria, que isso não é um contrato não, Igor, isso é uma aposentadoria.
0: Por aí.
1: 3 anos, cara. Agora, o clube ainda deixa de pagar o cara, não pagou 13º, não pagou férias, o auxílio moradia do cara continua em aberto.

0: Certo. Quer dizer, o cara estava totalmente abandonado também, viu, Igor? Totalmente abandonado. É por isso que esse valor chegou a 7 milhões. E se demorar, se não tiver um acordo, esse valor vai sendo duplicado o tempo todo, viu, Igor?
1: É algo até que a gente vai... Eu vou apurar em breve, porque é o seguinte. O Felipe Alves não recebeu. Entrou na CNRD, né? Comissão Nacional de Resolução de Disputa. E conseguiu a rescisão unilateral com o Santa. Ontem saiu no BID a sua rescisão unilateral com o Santa Cruz e a causa chega a 7 milhões de reais. O Santa vive uma recuperação judicial, ou seja, tem proteção judicial até setembro, outubro, que foi quando o Santa indicou na Justiça que iria ter a Assembleia Geral de Credores. Eu tenho minhas dúvidas se essa proteção judicial, Edinaldo, ela vai servir para o Santa, por exemplo, em caso de condenação, do Santa sofrer ou não o transferência. Para o Santa contratar ou não na janela que vai se abrir em julho. Eu vou até apurar para saber se
0: importante.
1: O Santa ele pode ou não ser, né, ser impactado quanto a isso, porque todo mundo sabe que o Santa vai atrás de reforços pontuais em julho na janela, porque o elenco precisa, o elenco perdeu. O meia que foi contratado para ser titular e não jogou bola aqui, o Regis. O Santa perdeu o volante titular e um dos pilares do time, e o Santa perdeu o lateral direito titular. É óbvio que ele vai no mercado buscar reposição. Só que ele vai poder? É isso que eu vou apurar, se a proteção judicial serve também para essa situação da CNRD. E não tem só esse problema, né, Ed? Tem o problema do Ariel na Rua Elpan, que segundo me falaram pessoas próximas a ele, que ele iria acionar a FIFA a situação, porque ele está na mesma situação do Felipe Alves, sem receber do Santa Cruz, sem treinar junto com os demais atletas do elenco.
0: Que coisa, meu Deus do céu. Agora, isso não vai ser surpresa nenhuma para o Santa Cruz, essa ação do goleiro, porque o Santa Cruz, pelo menos isso, devia saber, que basta você atrasar o depósito de FGTS durante 3 meses, já deixa qualquer jogador em condição de reivindicar uma rescisão contratual unilateral. Pelo menos isso o Santa Cruz devia saber, né, Igor?
1: E o detalhe é o seguinte, né, Ed? É que tem jogador que saiu sem colocar o Santa na justiça, porque teve acordo costurado. Jogadores que... Vou usar um termo aqui que pode até soar pesado, mas jogador útil pro Santa, quem foi útil nesse ano, saiu com acordo. Apesar de que Regis deu tiro desse bojo aí, mas ele saiu com acordo. Até onde eu saiba, não entrou na justiça. Agora, Israel e Balotelli, eles não acionaram o Santa na justiça. Quem não teve utilidade esse ano pro Santa, Felipe Alves e Ariel, aí não recebeu, teve que ir direto pra justiça. Mas vamos falar com quem tá jogando agora, né, Ed? Jefferson Bahia, zagueiro, Coral, fala sobre essa oportunidade que ele vem ganhando como titular no miolo do Zaga do Santa, 2 jogos seguidos como titular na equipe Coral.
0: Vamos lá.
2: Estou muito feliz, motivado por estar ajudando a equipe do Santa. Eu cheguei já um pouco já também atrasado, né, na apresentação, para a montagem do elenco. E venho trabalhando, né, dia a dia, tentando melhorar cada dia nos treinamentos, me cobrando, tentando me corrigir. Para a gente poder, quando tiver a nossa oportunidade, a gente agarrar com unhas e dentes. E nesses 2 jogos aí eu pude contribuir para a equipe do Santa Cruz.
1: Pronto, tá então o zagueiro Jefferson Bahia, que não agradou muito na estreia dele, você, né, Edinaldo? Contra o Volta Redonda, principalmente naquele segundo tempo, mas contra o Maringá ele já se ouve melhor, né?
0: Deu uma melhorada, sem dúvida. Valeu, Igor!
1: Um abraço, Ed.
0: Um abraço forte, Igor. Olha, minha gente, nós vamos encerrando agora o nosso Bola Rolando. Eu quero lembrar que daqui a pouco tem a Voz do Brasil. Depois da Voz do Brasil tem o Movimento Esportivo Debate, uma apresentação de Alexandre Costa. Os debatedores serão Ralf de Carvalho, Leonardo Borges e o Alex Santos. E a jornada esportiva começa às 9 da noite em ponto. Esporte Fortaleza, com a transmissão vibrante do Explosão Alexandre Costa. Comentários de Ralf de Carvalho, reportagens do Alex Santos, Leonardo Borges e Cristiano Bassan aqui no Plantão Esportivo. Obrigado, um abraço a todos. Boa noite, Recife. Boa noite, Brasil.
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3: Olá, boa noite.
4: Boa noite para você que nos acompanha em todo o país.
3: Quarta-feira, 27 de maio de 2026.
4: Vamos ao destaque do dia, desenvolvimento para a região norte.
3: Avanço das obras na BR-319 que conecta Manaus a Porto Velho.
4: O presidente Lula anuncia mais de 380 milhões de reais em recursos do novo PAC para a rodovia.
5: Ambientalmente vai ser a estrada mais moderna do mundo. Qualquer estrangeiro que dar palpite na questão climática aqui, a gente vai mostrar o que que nós vivemos aqui.
3: Luz para todos, iniciativa vai levar eletricidade para mais de 75 mil pessoas em 86 municípios no Amazonas.
4: Petrobras e Transpetro anunciam investimentos no estado. Luciana Colares de Holanda.
6: O Amazonas vai receber 2 bilhões e 800 milhões de reais para ampliar a produção de gás natural e também a frota de embarcações para transporte de combustíveis.
3: E ainda segurança.
4: Parceria inédita com a Uber quer ampliar o alcance de alerta para localização de crianças e adolescentes desaparecidos.
3: Você vai ouvir também que estudo revela queda de 7,4% no número de homicídios em 2024. Luana Karen.
7: Foram 42.590 homicídios em 2024, o menor número de homicídios da série histórica iniciada em 2014.
4: Hoje, na apresentação da Voz do Brasil, eu, Mariana Jungmann e Luciano Seixas.
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4: O Amazonas vai receber investimentos superiores a 7 bilhões de reais.
3: São obras para aumentar a produção de energia, de gás natural, construção naval.
4: Somente na prospecção de gás serão gerados cerca de 14 mil empregos.
3: Os anúncios foram feitos pelo presidente Lula.
6: Amazonas vai receber 2 bilhões e 800 milhões de reais nos próximos 5 anos para ampliar a produção de gás natural e também a frota de embarcações para transporte de combustíveis. Os recursos são da Petrobras e da Transpetro. Hoje, o gás natural de Urucu gera 65% da energia elétrica consumida em Manaus e em outros 5 municípios. Segundo a presidente da Petrobras, Magda Chambriá, os investimentos vão garantir a maior reserva de gás do país.
8: Estimamos com esse investimento um aumento de produção de 20% e uma geração de 14 mil empregos nessa região amazônica.
6: O estaleiro Bertolini vai ser o responsável pela construção de 18 barcaças. O presidente Lula destacou a importância da retomada da indústria. Indústria naval brasileira.
9: Se a gente não fizer essas barcaças aqui, a gente não gera emprego, a gente não gera conhecimento tecnológico, a gente não forma bons profissionais. É a primeira vez que vocês vão produzir uma barcaça aqui e vai entrar no mar.
6: O presidente Lula também anunciou um pacote de investimentos em infraestrutura, energia, desenvolvimento regional no estado e medidas socioambientais. O valor total chega a quase 5 bilhões de reais. Na área de infraestrutura, o

0: destaque é o avanço das obras na BR-319, que conecta Manaus a Porto Velho, em Rondônia. São mais de 380 milhões de reais em recursos do novo PAC. O ministro dos Transportes, Jorge Santoro, garantiu que toda a rodovia vai estar em obras ainda no primeiro semestre.
1: É uma rodovia em que vai fazer com que a gente coloque Manaus com acesso pavimentado ao resto da malha rodoviária nacional.
0: Para a segurança energética, o pacote de investimentos chega a 3 bilhões e 300 milhões de reais. Entre os investimentos, 785 milhões de reais serão aplicados no programa Luz para Todos, levando energia para 75 mil pessoas. O governo do Brasil também apresentou o projeto do novo terminal hidroviário Manaus Moderna, que receberá 876 milhões de reais do novo PAC. Será o maior porto hidroviário de passageiros do mundo, segundo o ministro de Portos e Aeroportos, Tomé Franca.
2: Dando dignidade para quem precisa fazer o transporte nos nossos rios, para quem precisa fazer o escoar da produção, do artesanato.
0: O presidente Lula destacou a importância dos investimentos no estado do Amazonas.
3: É preciso que tenha empresários que acreditam no Brasil, é preciso que tenha dono de estaleiros que acreditam no Brasil, e a gente vai poder falar no mundo inteiro que quem quiser construir balsa de qualidade, venha para Manaus.
0: E a cultura também vai receber recursos. A Petrobras anunciou que vai patrocinar o Festival Folclórico de Parintins, com investimento de 5 milhões de reais. De Manaus, no Amazonas, Luciana Colares de Holanda.
4: A Secretaria Nacional de Defesa do Consumidor instaurou o processo administrativo para punir plataformas de aplicativos que não estão informando a composição dos preços cobrados em seus serviços.
5: Uma portaria da Secretaria estabelece que as empresas devem informar os valores pagos pelos usuários e o quanto é repassado aos trabalhadores.
4: Duas empresas estariam descumprindo a norma, iFood e Kita, e estarão sujeitas ao pagamento de multa que pode chegar a 14 milhões de reais. Outros 7 aplicativos estão em monitoramento.
5: O ministro da Secretaria-Geral da Presidência da República, Guilherme Boulos, afirmou que o cumprimento da portaria não é opcional.
6: Essas empresas têm que oferecer transparência. Não é opcional cumprir uma portaria da Secretaria Nacional de Defesa do Consumidor. A empresa não escolhe se ela vai cumprir ou não a portaria. Cumprir essa portaria é uma obrigação das plataformas, e aquelas que não cumprirem pagarão um preço com multa.
4: O consumidor que não identificar essas informações na nota fiscal pode registrar uma reclamação na plataforma consumidor.gov.br ou no PROCON da sua cidade.
5: Lei de acesso à informação, portal da transparência e agora a nova plataforma informa.br. São ferramentas para aumentar a transparência da gestão pública.
4: Elas são utilizadas como parte do trabalho da Controladoria Geral da União para a fiscalização preventiva e combativa da corrupção e das fraudes em contratos públicos.
5: Essa atuação também é integrada com outros órgãos públicos para o combate ao crime organizado.
4: Hoje a gente conversa com o ministro da CGU, Vinícius Marques de Carvalho, sobre a agenda Governo Aberto, que está em destaque essa semana. Boa noite, ministro.
7: Boa noite, Mariana. Boa noite, Luciano. Boa noite aos ouvintes da Voz Brasil.
4: Ministro, a gente está, então, na Semana Governo Aberto, né? E foi lançada uma plataforma informa.br, que vai entrar em operação agora em junho. Como é que vai funcionar essa plataforma? Como é que ela ajuda o trabalho de fiscalização da CGU? O que, que ela traz de novo?
7: Essa plataforma tem por objetivo facilitar ainda mais a vida dos cidadãos e das cidadãs brasileiros que precisam acessar informações do governo federal, né? Hoje, como vocês mencionaram, nós temos o Fala BR, nós temos os sites dos ministérios ou dos órgãos públicos, nós temos também o Portal da Transparência, a Lei de Acesso à Informação. O que essa plataforma nova faz? Ela agrega tudo isso num sistema único usando inteligência artificial. O que, que isso quer dizer na prática? A pessoa pode entrar na plataforma, digitar a informação que ela quer, a pergunta que ela quer. Se essa informação ela já está publicada em algum site do governo federal, em algum portal público de informações, ela vai ser direcionada diretamente para a informação, ou seja, nós vamos entregar a informação direto para ela. Se essa informação não está publicada, mas é uma informação que ela pode ter acesso, ela vai ser direcionada para pedir a informação via lei de acesso à informação. Então, hoje, na situação até agora, ela tem que vai ir na lei de acesso à informação via Fala BR ou tentar procurar no portal da transparência e meio que tentar adivinhar onde vai estar a informação. Agora não. A partir do Informa BR, ela vai só pedir a informação e ela vai ser, para ela vai ser entregue a informação, ela vai ser direcionada para onde essa informação está.
5: Ministro, embora a gente esteja falando dessa semana de eventos relacionados à transparência da gestão pública, né, a semana Governo Aberto, essa agenda Governo Aberto já ocorre há mais tempo, né, e implementou diversas mudanças nessa área. O senhor pode falar um pouco mais sobre esses ajustes feitos no trabalho da CGU nos últimos anos? Quais foram os ganhos?
7: Na verdade, a parceria do Governo Aberto começa lá com o governo da presidenta Dilma, lá em 2011. É algo muito inovador, muito importante para a cidadania brasileira, porque aumenta a confiança da cidadania no Estado, da população no Estado. Nós já tivemos um resultado recente muito positivo de uma pesquisa da OCDE que diz que a confiança da população nos serviços públicos subiu de 26% em 2022 para 42% esse ano. E no governo federal, de 24% para 38%. Isso se deve, entre outras coisas, a uma série de mecanismos e instrumentos que nós lançamos mão. Por exemplo, o Portal da Transparência. O Portal da Transparência, com as informações que nós colocamos lá, por exemplo, relacionadas a emendas parlamentares, relacionadas a uma série de informações públicas que já deviam estar lá, como, por exemplo, os benefícios fiscais, aquelas pessoas que são beneficiárias de políticas públicas, como o Pé de Meia, tudo que está sendo investido nesse tipo de programa está lá no portal. Então, em função disso, o portal, por exemplo, teve um aumento de mais de 30% de usuários. Isso aumenta a confiança da população também nas informações públicas. Outra coisa importante, lei de acesso à informação. Colocamos fim ao sigilo dos 100 anos, né, que era um problema do governo anterior. Em 2022, por exemplo, um governo que era pautado pelo sigilo colocou mais de 7 mil casos em sigilo de 100 anos. Nós reduzimos isso drasticamente. No ano passado, nós tivemos só 70 casos de sigilo de 100 anos. Então, isso é a implementação de uma agenda de transparência do governo do presidente Lula para garantir que a população tenha acesso à informação.
4: Agora, ministro, recentemente a CGU participou de ações da Polícia Federal para combate a fraudes em licitações e corrupção no Ceará, na Bahia, também em outros contratos públicos federais em outros estados, né? Piauí também tivemos. Como é que funciona essa integração da CGU com a Polícia Federal e outros órgãos de investigação?
7: Essa integração ela é decisiva para o combate à corrupção, não só da CGU com a Polícia Federal, como também com o COAF, com a Receita Federal. Todos os órgãos que têm algum objetivo, alguma missão relacionada ao controle, à fiscalização e à responsabilização de quem comete fraudes ou crimes ou comete algum tipo de ato de corrupção. O presidente Lula ele pediu explicitamente para que nós sejamos intransigentes no combate à corrupção. Para que nós não deixemos nada passar, investigamos com muito afinco. E para isso a gente precisa se coordenar. Se cada órgão atuar sozinho, a direção, cada um vai para um caminho, cada um vai para uma direção e não funciona direito. Então, só para vocês terem uma ideia do efeito desse tipo de agenda conjunta, só o ano passado nós realizamos 76 operações com a Polícia Federal, com um prejuízo de 13 bilhões de reais apurados nessas operações. Se você somar tudo o que foi apurado em todos os anos anteriores, não chega a um quinto disso. Isso porque nós conseguimos investigar com mais cuidado, colocar a lupa nos casos que vinham de lá de muito tempo. Esses esquemas eles existiam em governos anteriores. O caso do Master, por exemplo, o caso do INSS, são todos casos que já vinham lá de trás e que nós, felizmente, interrompemos no governo do presidente Lula.
5: Inclusive, ministro, o governo do Brasil vem desenvolvendo um trabalho integrado aí para o combate ao crime organizado, envolvendo vários ministérios e órgãos de inteligência. Como é a participação da CGU nessas investigações, nessas operações?
7: A CGU opera, como eu disse, em conjunto com a Polícia Federal em várias dessas investigações. Muitas vezes nós temos casos de corrupção que estão vinculados a organizações criminosas em licitações

0: públicas e contratos públicos. E importante dizer aqui também que isso tem sido uma prioridade do governo do presidente Lula, né, do governo brasileiro. Recentemente foi lançado um programa de enfrentamento ao crime organizado com quatro eixos. Um eixo voltado para asfixia financeira, combate a homicídios, controle de armas e também lidando com as questões dos presídios. Esses quatro eixos somados vão comportar um investimento de mais de 10 bilhões de reais, o que é algo inédito no Brasil, que demonstra a prioridade do presidente Lula, e a CGU está envolvida em todos esses esforços.
1: Ministro, para a gente concluir, como é que é a relação da CGU diretamente com o cidadão, né? Alguém que queira, por exemplo, apontar uma irregularidade, denunciar problemas num contrato público que ela tenha conhecimento, essa pessoa consegue falar diretamente com a CGU? Como é que ela pode fazer isso?
0: Ela consegue, nós temos a ouvidoria da CGU, Fala BR, que é um caminho muito tradicional e conhecido, mas que é sempre importante a gente divulgar, que as pessoas podem entrar lá e fazer as suas denúncias, fazerem as suas reclamações, fazerem as suas sugestões. Nós, inclusive, estamos usando todo esse material da ouvidoria que nós recolhemos com essas reclamações para direcionar para os ministérios e acionar os ministérios. Então, na medida em que as reclamações aumentam em relação a um determinado tema, nós já acionamos o ministério para o ministério resolver ou determinado órgão resolver antes que o problema ganhe uma dimensão maior. Nós estamos intensificando esses esforços e tem funcionado muito bem.
2: Muito bem, nós conversamos com Vinícius Marques de Carvalho, ministro da Controladoria Geral da União. Muito obrigado, ministro, pela entrevista aqui à Voz do Brasil.
0: Obrigado.
1: Em 2024, o Brasil atingiu o menor índice de homicídios da série histórica, iniciada em 2014.
2: Mesmo assim, o número continua alto. Foram mais de 42 mil homicídios.
1: Por isso, o governo tem investido em políticas públicas voltadas para a segurança pública, como, por exemplo, o programa Brasil contra o Crime Organizado, com investimento de 11 bilhões de reais.
3: O Brasil registrou em 2024 o menor número de homicídios da série histórica iniciada em 2014. Os dados estão no Atlas da Violência, elaborado pelo Instituto de Pesquisa Econômica Aplicada, IPEA, em parceria com o Fórum Brasileiro de Segurança Pública. De acordo com o levantamento, foram 42.590 homicídios em 2024, uma queda de 7,4% comparada a 2023. Já em relação a 2014, a redução foi de 33,4%. O secretário nacional de Segurança Pública, Chico Lucas, destaca as causas dessa redução.
4: Isso tudo é fruto de uma série de ações e de políticas públicas implementadas. Uma é a maior integração entre as forças de segurança, os entes federativos, com um aporte maior de recursos por parte da União e a cobrança para que esses crimes sejam mais esclarecidos. Sem falar de outra política pública muito importante nos últimos anos, que foi a restrição ao acesso às armas.
3: Mas o documento também traz um alerta importante. Os pesquisadores identificaram um aumento expressivo das chamadas mortes violentas por causa indeterminada, casos em que não é possível afirmar oficialmente se a vítima morreu em acidente, suicídio ou homicídio. De acordo com o Atlas, as mortes violentas por causa indeterminada saltaram para 17.207 em 2024. Na tentativa de melhorar a investigação desses crimes, o Ministério da Justiça e Segurança Pública adotou em fevereiro deste ano critérios nacionais padronizados para os índices de elucidação de homicídios e feminicídios em todo o país, como explica o secretário nacional de Segurança Pública, Chico Lucas.
4: Algumas mortes acontecem em ambientes inóspitos ou duvidosos ou por meios que não são tão claros. Ora, mas se há dúvida, cabe ao poder público de investigar. A portaria, ela define como critério a morte violenta, ela obriga a toda morte ser correspondida por um inquérito policial e todo inquérito precisa ter um final dentro de um prazo de esclarecimento.
3: O levantamento mostra ainda que a violência continua atingindo principalmente jovens do sexo masculino, negros e moradores de áreas vulneráveis. Em 11 anos, mais de 300 mil jovens entre 15 e 29 anos foram assassinados no Brasil. O coordenador da pesquisa e técnico do IPEA, Daniel Ricardo de Castro Cerqueira, afirmou que muitas vezes a violência que acomete o jovem surge ainda na infância.
5: Muitas vezes, quando a criança nasce, muitas vezes tem problema de negligência.

0: exigência dos próprios pais, muitas vezes. Depois começa, a criança muito cedo já começa a ser vítima de violência sexual e depois, mais à frente, violência física, né? Quando eventualmente termina sendo morta à frente.
1: Pelas redes sociais, o presidente Lula destacou a redução histórica na taxa de homicídios, mas afirmou que o número absoluto ainda é muito alto. Lula declarou que a curva descendente aponta para um caminho que tende a se consolidar com a série de políticas anunciadas e em aplicação pelo governo do Brasil ao longo dessa gestão. Entre as medidas citadas pelo presidente está a lei antifacção, que endurece penas e dá agilidade ao confisco de bens de lideranças do crime organizado, o programa Brasil contra o Crime Organizado, que prevê a aplicação de 11 bilhões de reais em 2026 para desarticular estruturas criminosas, o Pacto Nacional contra o Feminicídio e o fortalecimento das ações de inteligência das Polícias Federal e Rodoviária Federal. Reportagem Luana Karen.
2: Combate ao desaparecimento de crianças e adolescentes, cada minuto conta.
3: O Ministério da Justiça e Segurança Pública firmou uma parceria com a Uber para que alertas passem a ser exibidos dentro do aplicativo.
2: Agora, qualquer celular pode ser canal estratégico para salvar vidas.
3: Com a medida, motoristas, parceiros e usuários do aplicativo que estiverem no raio de até 160 quilômetros do desaparecimento vão receber mensagens dentro do aplicativo Uber. O diretor de Operações Integradas e de Inteligência da Secretaria Nacional de Segurança Pública, José Anchieta Neto, destacou a importância de usar a tecnologia a serviço da segurança pública.
4: Esses aplicativos de mobilidade urbana, eles estão gerando renda e são responsáveis por centenas de milhares de deslocamentos, então eles têm que estar dando um passo à frente, um passo a caminho da promoção da segurança pública.
3: As primeiras horas após o desaparecimento de crianças e adolescentes são decisivas para localizar as vítimas. Por isso, o objetivo é acelerar a divulgação das informações e alcançar rapidamente pessoas que estejam próximas da região onde os casos acontecem. É o que destacou o chefe de relacionamento para assuntos de segurança da Uber, Leandro Segala.
5: Quando a gente conversa com autoridades que atuam na investigação de pessoas desaparecidas, tem um ponto comum que eles sempre se referem. O quanto é importante aquelas primeiras horas após o desaparecimento para o retorno seguro desse menor. Essa cooperação coordenada entre poder público, iniciativa privada, comunidade e tecnologia, acho que tem de fato a chance de salvar vidas.
3: A parceria amplia o alcance do chamado Alerta Amber, sistema utilizado para divulgar informações sobre crianças e adolescentes desaparecidos em situação de risco. O mecanismo envia imagens e dados da ocorrência para pessoas próximas ao local do desaparecimento. Pela primeira vez no Brasil, uma plataforma de mobilidade urbana também passa a integrar essa rede de comunicação emergencial. A diretora do Sistema Único de Segurança Pública, Isabel Freitas, falou sobre como a ação pode mudar a realidade das pessoas desaparecidas no país.
6: Uma criança localizada é uma criança que não foi vítima de um crime pior e é uma família que não passou por esse sofrimento.
3: Só no ano passado, mais de 85 mil pessoas desapareceram no Brasil. 21 mil delas eram crianças ou adolescentes. Reportagem Márcia Fernandes.
7: De turistas estrangeiros no Brasil aumentaram 9,2% nos primeiros quatro meses do ano em relação ao mesmo período de 2025.
2: O valor chegou a 20 bilhões e 200 milhões de reais, segundo o Banco Central.
7: E o ministro do Turismo, Gustavo Feliciano, está na China, onde participa de uma série com o objetivo de atrair mais turistas ao Brasil.
2: Recentemente, o governo brasileiro isentou a exigência de visto para turistas chineses.
8: Vamos traçar ações e estratégias para que a gente possa, com a política de isenção do visto do governo federal, aumentar o número de turistas chineses no nosso país. Eu tenho certeza que realizaremos ótimos negócios para promover o destino Brasil aqui na China.
7: O Brasil recebeu 103 mil turistas chineses em 2025, uma alta de 35% em relação ao ano anterior.
2: Apenas nos quatro primeiros meses do ano foram quase 40 mil visitantes, um crescimento de 33%.
7: E essas foram as notícias do governo do Brasil.
2: Uma realização da Secretaria de Comunicação Social da Presidência da República.
7: Com produção da empresa Brasil de Comunicação.
2: Fique agora com o Minuto do TCU. Em seguida, as notícias do Poder Judiciário e do Congresso Nacional. Boa noite.
7: Boa noite para você e até amanhã.
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10: 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Você vai ouvir agora notícias do Poder Judiciário.
12: Plenário do STF decide que shoppings devem criar espaço de amamentação para empregadas lactantes.
13: TST define lista com o nome de 3 desembargadores indicados ao cargo de ministros da corte.
12: TSE homologa alterações nos estatutos dos partidos Democrata e Unidade Popular.
13: Boa noite, eu sou o Arthur Filho.
12: E eu sou Walter Lima.
13: O plenário do Supremo Tribunal Federal decide que shoppings devem criar espaço de amamentação para empregadas lactantes.
12: Empresas têm o prazo de até um ano para adequar os centros comerciais. Marcelo Della Libera.
14: O plenário do Supremo Tribunal Federal analisou um recurso que discute se a responsabilidade pela instalação de espaços destinados à amamentação e à guarda de filhos de trabalhadoras lactantes em shopping centers deve recair sobre os lojistas ou sobre a administração do empreendimento. A tese fixada foi no sentido de que a expressão estabelecimento, prevista na CLT, abrange os shopping centers em relação às empregadas dos lojistas que integram o centro comercial.
13: Presidente do STJ determina a continuação do curso de medicina ofertado à turma extra do Programa Nacional de Educação na Reforma Agrária, no campus Caruaru da Universidade Federal de Pernambuco.
12: O curso é oferecido a 80 alunos. Fátima Uchoa.
15: A turma extra de medicina iniciada neste ano é uma parceria entre a Universidade e o INCRA, que editaram resolução para a criação da turma e um edital para a seleção dos estudantes. Na ação popular contra essas medidas, um vereador alegou violação à moralidade administrativa. O TRF-5 determinou a interrupção das atividades após o fim do primeiro semestre letivo. Mas, para o presidente do STJ, ministro Herman Benjamin, manter essa decisão colocaria em risco a organização administrativa da Universidade Pública, o que ocasionaria lesão à ordem pública. Segundo o ministro, a turma especial do curso de medicina atende ao princípio da igualdade de condições no acesso ao ensino.
13: TST define lista com o nome de 3 desembargadores indicados ao cargo de ministros da corte.
12: Os selecionados são das regiões Nordeste e Norte. Rocine Gomes.
16: Os selecionados estão disputando a vaga da ministra Dora Maria da Costa, que se aposentou do Tribunal Superior do Trabalho depois de 18 anos. Foram eleitos ao cargo a desembargadora Maria de Nazaré Medeiros Rocha, do TRT da 8ª Região, que abrange o Pará e o Amapá. O desembargador Sérgio Torres Teixeira, do TRT da 6ª Região, em Pernambuco. E a desembargadora Hermenegilda Leite Machado, do TRT da 13ª Região, na Paraíba. A lista com os nomes será enviada ao presidente da República. É ele quem escolhe.
13: TSE homologa alterações nos estatutos dos partidos Democrata e Unidade Popular.
12: As duas legendas terão 90 dias para providenciar as alterações. Rimax Souto.
17: Para o Democrata, os ajustes são relacionados ao prazo máximo de vigência de órgãos partidários provisórios, limitado a 4 anos. O plenário do TSE ainda determinou que fique explícito o caráter voluntário das contribuições financeiras à legenda. O TSE também aprovou parcialmente o requerimento da Unidade Popular e determinou que o partido inclua explicitamente nas normas internas o tempo de vigência de

0: seus órgãos provisórios, além de medidas de combate à violência política contra a mulher.
1: Tribunal Regional Federal da Primeira Região condena União e autarquias por demora na titulação de terras quilombolas do Mamapá.
2: A decisão é resultado de ação do MPF. Vanessa Pereira.
3: Na decisão, a Justiça condenou União, INCRA, IMAP e Fundação Cultural Palmares de forma solidária ao pagamento de mais de 3 milhões de reais em indenização por danos morais coletivos. Além disso, estabeleceu prazo de 3 anos para a conclusão de todos os processos de identificação, delimitação e titulação definitiva das comunidades quilombolas do Amapá, sob pena de multa de R$100 mil por mês de atraso.
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1: Uma boa noite a você.
2: Até amanhã.
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6: Eu sou Paula Groba.
7: E eu sou Humberto Pinheiro.
6: E estes são os destaques de hoje do Jornal do Senado, que começa agora.
7: Senado aprova novos modelos de contratação para jovens entre 18 e 29 anos.
6: Dívidas rurais. Avança projeto para socorrer produtores endividados por desastres climáticos.
7: Plenário aprova regras para a Copa Feminina de 2027 e homenagem a jogadoras pioneiras.
6: Boa noite.
7: Boa noite.
6: O mercado de trabalho pode ganhar novas regras para ampliar a contratação de jovens sem experiência. O Senado aprovou um projeto que cria o contrato de primeiro emprego para pessoas entre 18 e 29 anos que nunca tiveram carteira assinada.
7: A proposta reduz encargos para as empresas, como a contribuição patronal ao INSS e a alíquota do FGTS. O repórter Douglas Castilho tem mais detalhes.
8: Com 10 milhões de jovens que não estudam nem trabalham, o Brasil ocupa a quarta pior posição no ranking mundial de pessoas entre 18 e 29 anos sem uma ocupação regular, segundo dados da OCDE, entidade que representa os países mais ricos. O projeto aprovado permite que as empresas que contratarem esses jovens sem nenhuma experiência prévia com carteira assinada terão a chamada cota patronal do INSS reduzida a 10%, o que é metade da exigida pelo regime comum. Haverá ainda a redução da alíquota do depósito do FGTS. O autor da proposta original, senador Irajá, do PSD do Tocantins, explicou o dilema enfrentado pelo que chamou de geração nem-nem.
9: Ora, é um dilema. Se ele não tem oportunidade, como é que ele vai ter experiência?
8: O novo regime de contrato diferenciado poderá ter o prazo de 6 a 24 meses, podendo ser renovado por 3 vezes, mas a qualquer momento durante a vigência do contrato, o empregador terá a possibilidade de transformar o vínculo temporário em um contrato permanente. O texto agora vai à sanção presidencial.
6: E avançou no Senado o projeto que mantém os incentivos fiscais da chamada Lei do Bem, usada para estimular investimentos em pesquisa, desenvolvimento e inovação tecnológica no país.
7: A proposta aprovada hoje pelos senadores preserva benefícios tributários concedidos a empresas que investem no setor e evita os cortes previstos na política de redução gradual desses incentivos, aprovada no ano passado. Repórter Patrícia Oliveira.
10: Poderão ser mantidos os incentivos fiscais concedidos a empresas que investem em pesquisa, desenvolvimento e inovação tecnológica. A proposta dos senadores Alci Lucas, do PL do Distrito Federal, impede que esse setor pare de receber apoio por meio de benefícios tributários. Os cortes estão previstos nas regras da política de redução desses incentivos aprovada no ano passado. O relator da matéria, senador astronauta Marcos Pontes, do PL de São Paulo, destacou que a chamada Lei do Bem gera 30 bilhões de reais com investimentos em inovação e tecnologia, eleva a produtividade, a competitividade e a geração de empregos qualificados.
11: Então, são incentivos que precisam ser preservados, é uma importância muito grande também para o Brasil como um todo, para o desenvolvimento econômico e social do país.
10: O senador também destacou que o projeto

0: contribui para a previsibilidade das decisões de investimento em inovação por parte das empresas. A proposta segue para a Comissão de Assuntos Econômicos.
1: E a Comissão de Assuntos Econômicos aprovou o projeto que busca dar fôlego a produtores rurais prejudicados por secas, enchentes e outros eventos climáticos extremos. A proposta autoriza o uso de recursos do Fundo Social para renegociar e quitar dívidas no campo, sem cobrança de multas ou juros de mora.
2: A medida tem como objetivo evitar o endividamento crônico e garantir a continuidade da produção agrícola no país. O texto segue agora para o plenário do Senado com pedido de urgência. Repórter Alexandre Campos.
3: Pelo texto, poderão ser beneficiários da linha de crédito especial os produtores rurais, associações e consórcios que no período entre 2019 e 2025 tenham registrado em duas ou mais safras perdas de no mínimo 30% da renda bruta. Para produtores, a linha de crédito terá valor máximo de 10 milhões de reais e para associações 50 milhões de reais, com prazo de 10 anos e juros entre 3,5% e 7,5% ao ano. O relator, senador Renan Calheiros, do MDB de Alagoas, destacou a incorporação ao texto de medidas que impeçam exigências excessivas e restrições infralegais durante a regulamentação da matéria.
4: O projeto, sem dúvida nenhuma, oferece uma opção para que o governo atue permitindo a retomada da capacidade produtiva e a preservação da segurança alimentar nacional.
3: Líder do governo, senador Jax Wagner, do PT da Bahia, lamentou que as negociações com o executivo não tenham avançado.
5: Do jeito que está escrito o projeto, é para quebrar os bancos públicos, porque na taxa que eles querem é para botar um prejuízo lá em cima.
3: Pelo projeto, o governo também poderá ampliar sua participação no Fundo Garantidor de Investimentos para a cobertura de operações de crédito rural contratadas por produtores afetados por eventos climáticos adversos.
1: O presidente do Senado, Davi Alcolumbre, cobrou dos partidos a indicação dos integrantes da nova CPI da pedofilia, que terá 11 membros titulares e 7 suplentes.
2: O colegiado vai investigar crimes sexuais e outras violências cometidas contra crianças e adolescentes. Repórter Pedro Pincer.
6: O colegiado tem o objetivo de investigar crimes cometidos contra crianças e adolescentes, incluindo pedofilia e abuso online. A CPI foi criada em agosto do ano passado, mas ainda não começou a funcionar por falta de integrantes. Alcolumbre ainda destacou que a proporcionalidade das bancadas deve ser respeitada durante as indicações.
7: Para que as lideranças partidárias possam fazer as suas indicações, para que o mais rápido possível a gente possa fazer a instalação desta comissão parlamentar de inquérito que vai investigar a pedofilia no Brasil.
6: O pedido de criação da CPI foi apresentado em conjunto pela senadora Damaris Alves, do Republicanos do Distrito Federal, e pelos senadores do PL Jaime Bagatoli, de Rondônia, e Magno Malta, do Espírito Santo. A primeira CPI da pedofilia funcionou entre 2008 e 2010.
1: E parlamentares repercutiram a decisão da primeira turma do Supremo Tribunal Federal, que acabou com a aposentadoria compulsória remunerada como punição máxima para magistrados.
2: Com a medida, juízes que cometerem infrações graves poderão perder o cargo e também o direito ao salário. Repórter Henrique Nascimento.
8: A aposentadoria compulsória era alvo de críticas porque permitia ao magistrado continuar recebendo salário proporcional ao tempo de serviço, mesmo após punições disciplinares. Relatora de uma proposta sobre o tema na Comissão de Constituição e Justiça do Senado, a senadora Elisiane Gama, do Maranhão, afirmou que a decisão corrige uma distorção histórica.
9: Nós não podemos permitir castas de servidores públicos com privilégios.
8: Já o senador Sérgio Moro, do PL do Paraná, ponderou que é preciso diferenciar crimes graves de infrações administrativas.
10: Um juiz que comete uma mera infração disciplinar, aí ele perde o cargo e perde também a aposentadoria, mas ele contribuiu. Não faz sentido que ele perca o benefício nessas circunstâncias.
8: A Comissão de Constituição e Justiça do Senado já aprovou uma proposta que também acaba com a aposentadoria compulsória como punição para magistrados e integrantes do Ministério Público. O projeto aguarda votação no plenário.
1: O Brasil avançou na preparação para a Copa do Mundo Feminina de 2027. Foi aprovado o projeto que define regras e garantias do poder público para que o torneio seja realizado no país.
2: A proposta prevê apoio à cidade sede do primeiro Mundial Feminino da história na América do Sul. Repórter Rodrigo Rezende.
8: O projeto trata de diversos temas relacionados

0: relacionados à Copa do Mundo, como venda de ingressos, proteção de direitos autorais, regras para captação e distribuição de imagens do campeonato e garantias aos torcedores e profissionais, como a facilitação para obtenção de vistos temporários de turismo e trabalho. A relatora da proposta, senadora Leila Barros, do PDT do Distrito Federal, afirmou que o país irá se beneficiar do evento, principalmente com a experiência adquirida na Copa de 2014.
1: A expectativa da FIFA é de receber mais de 3 milhões de torcedores, movimentar a economia e projetar o Brasil como potência esportiva contemporânea.
0: A proposta também traz uma compensação financeira às jogadoras que representaram o país na primeira edição da Copa do Mundo Feminina, em 1991, e no primeiro torneio global feminino organizado pela FIFA, em 1988. Cada ex-jogadora receberá R$500 mil.
2: O plenário ainda aprovou a proposta da senadora Leila Barros, que estende o mesmo benefício de R$500 mil reais às jogadoras que participaram da Copa do Mundo de 1995.
3: Edição de Paula Groba. Trabalhos técnicos de Eliseu Caires. O Jornal do Senado fica por aqui. Acompanhe agora as notícias da Câmara dos Deputados. Boa noite.
2: Boa noite e até amanhã.
4: Jornal Câmara dos Deputados. Plenário da Câmara debate projeto que reduz jornada semanal de trabalho.
5: Deputados aprovam reconhecimento de diabetes tipo 1 como deficiência.
4: Proposta votada inclui festas juninas nordestinas no calendário de turismo.
5: Plenário amplia estoques de alimentos e produtos para alimentação animal.
4: Boa noite. Os deputados aprovaram um projeto para ampliar estoques públicos de alimentos e de produtos para a alimentação animal. A repórter Daniela Lessa acompanhou a votação.
6: A Câmara dos Deputados aprovou o projeto que muda a regra sobre estoques públicos de alimentos e amplia o programa de venda em balcão, usado para dar acesso de pequenos criadores de animais aos produtos vendidos pela Companhia Nacional de Abastecimento, a Conab. O projeto amplia o público atendido pelo programa de venda em balcão. Além dos pequenos criadores de animais, poderão participar cooperativas de produção agropecuária e associações de agricultores familiares, que terão acesso à compra de itens como sacaria, milho, sorgo, caroço de algodão e farelo de soja. Para pequenos criadores, o limite de compra será de até 27 toneladas por mês. Para cooperativas e associações de agricultores familiares, o limite será de até 80 toneladas mensais. Outra mudança autoriza a União, por meio da Conab, a comprar de produtores rurais e de cooperativas os produtos básicos incluídos na política de garantia de preços mínimos. A compra poderá ser feita por preço de até 25% acima do preço mínimo em vigor no estado onde ocorrer a aquisição, em leilões públicos. O objetivo dessas compras é permitir a formação de estoques públicos para garantir a compra do produtor, assegurar o abastecimento e ajudar a regular os preços no mercado interno. O relator da proposta, deputado Wilson Santiago, do Republicanos da Paraíba, defendeu que a medida fortalece a política brasileira de estoques públicos de alimentos.
7: Em um país como o nosso, e avançou na luta contra a fome, a manutenção e estoques estratégicos também estruturados, reafirma esse compromisso histórico, garantindo que alimentos essenciais permaneçam acessíveis à população mais vulnerável e consolidando o direito humano à alimentação adequada.
6: Emenda do deputado Ayrton Faleiro, do PT do Pará, foi acolhida pelo relator e, com isso, o texto também passou a autorizar a venda direta de produtos dos estoques públicos para programas e ações de abastecimento e segurança alimentar. Essa venda poderá atender micro e pequenas indústrias de alimentos e micro e pequenas empresas do varejo alimentar, cooperativas e associações. O Partido Novo votou contra a proposta por considerar que o projeto cria um controle artificial de preços. O projeto que amplia o programa de venda em balcão e muda as regras para a formação e venda de estoques públicos agora será analisado no Senado. Da Rádio Câmara de Brasília, Daniele Lessa.
4: Justiça.
5: Jandira Fegali, do PCdoB, defende a instalação de uma CPI na Câmara para apurar suspeitas relacionadas ao Banco Master. Ela também pede que os órgãos de investigação aprofundem a apuração no Rio de Janeiro, com a devida responsabilidade.

0: responsabilização dos que praticaram irregularidades.
1: Jandira Fegali cobra investigação sobre denúncias envolvendo recursos do Rio Previdência aplicados no Banco Master pelo governo estadual. Ela aponta que o dinheiro dos servidores públicos locais não pode ser usado para favorecer interesses privados.
2: Saúde.
0: A Câmara aprovou a possibilidade de reconhecimento de diabetes tipo 1 como deficiência. A repórter Daniele Lessa acompanhou a votação.
3: A Câmara dos Deputados aprovou o projeto que estabelece direitos para pessoas com diabetes mellitus tipo 1, incluindo a possibilidade do reconhecimento da condição como deficiência. A proposta apresentada pelo senador Randolfe Rodrigues, do PT do Amapá, não atesta automaticamente a deficiência, mas autoriza o reconhecimento após avaliação biopsicossocial nos critérios previstos pelo Estatuto da Pessoa com Deficiência. Projeto anterior, aprovado na Câmara e no Senado, que classificava diabetes tipo 1 como deficiência para efeitos legais, foi vetado integralmente pelo presidente Lula em 2025, com a justificativa que a deficiência não é medida por uma condição médica crônica, e sim pela interação da pessoa com as barreiras sociais, algo que atualmente é medido pela avaliação biopsicossocial. Relator da proposta, o deputado João Cury, do MDB de São Paulo, argumentou que o projeto amplia condições para tratamento adequado e prevenção de complicações, além de garantir direitos específicos, sem criar equiparação automática com a condição de pessoa com deficiência.
4: Em conformidade com a Lei Brasileira de Inclusão, e também tivemos o cuidado de conformar este relatório à Convenção sobre os Direitos das Pessoas com Deficiência. Essa cautela é relevante, pois condição crônica por si só não assegura automaticamente os direitos reservados às pessoas com deficiência.
3: O diabetes tipo 1 é uma condição crônica em que o corpo deixa de produzir insulina, hormônio responsável pelo controle da glicose no sangue. Geralmente é percebida na infância ou na adolescência, mas o diagnóstico também pode ser feito na idade adulta. Cerca de 600 mil pessoas têm diabetes tipo 1 no Brasil. Sem tratamento adequado, a doença pode provocar complicações graves. Entre os principais pontos do texto aprovado está a garantia de acesso pelo Sistema Único de Saúde a medicamentos e insumos necessários ao tratamento, como sensores de monitoramento de glicose, insulina e materiais para aplicação. O projeto, que estabelece direitos para pessoas com diabetes mellitus tipo 1, incluindo a possibilidade de reconhecimento da condição como deficiência, já foi aprovado no Senado e na Câmara, seguiu para a sanção presidencial e pode virar lei. Da Rádio Câmara de Brasília, Daniele Lessa.
2: Desenvolvimento Regional.
1: Wellington Prado, do PSD de Minas Gerais, anuncia o início da operação do SAMU em Uberlândia e afirma ter garantido recursos para viabilizar o funcionamento do serviço. Segundo o parlamentar, a cidade era a única do país com mais de 500 mil habitantes sem atendimento do sistema de urgência.
0: Wellington Prado também destaca investimentos em infraestrutura de saúde no município, incluindo a ampliação do Hospital de Clínicas da Universidade Federal e construção de centros especializados de atendimento. Ele afirma que os projetos ampliam o acesso a serviços de alta complexidade e prevenção.
1: Eduardo Bismarck, do PV, comemora a decisão do governo do Ceará de abrir rotas intermunicipais do litoral leste e do Vale do Jaguaribe para mais empresas de ônibus. Ele pontua que a medida responde a reclamações de passageiros sobre falhas frequentes, atrasos e problemas de segurança.
0: Eduardo Bismarck garante que a entrada de novas empresas de transporte para municípios como Aracati, Limoeiro do Norte, Russas e Morada Nova pode melhorar a qualidade do atendimento sem o aumento das tarifas.
2: Cultura.
1: A Câmara aprovou um projeto que cria o Circuito Nordestino de Quadrilhas Juninas. O repórter Antônio Vital acompanhou a votação.
5: Há menos de uma semana do início de junho, mês dos tradicionais festejos juninos Brasil afora, a Câmara dos Deputados aprovou o projeto que institui o Circuito Nordestino de Quadrilhas Juninas. O circuito, de acordo com a proposta apresentada pela deputada Fernanda Pessoa, do PSD do Ceará, é composto pelas cidades de Juazeiro do Norte e Maracanaú, no Ceará, Campina Grande e Patos, na Paraíba, e Caruaru e Petrolina, em Pernambuco. O projeto inclui o circuito formado por esses municípios no calendário oficial de eventos do Ministério do Turismo e na lista de patrimônio cultural e imaterial da região Nordeste. O objetivo é incentivar o turismo cultural e regional, preservar e difundir as tradições nordestinas e fortalecer fortalecer a economia criativa e as cadeias produtivas.

0: Executivas locais, como disse o relator do projeto, o deputado Yuri do Paredão, do MDB do Ceará.
1: O projeto de lei aqui analisado tem o objetivo de reconhecer a relevância cultural, social e econômica da cultura tradicional junina na região Nordeste, especialmente das quadrilhas juninas, tão importantes e tradicionais na região. Os festejos juninos das cidades citadas se destacam nacionalmente e internacionalmente por sua grandiosidade e estrutura profissional, com importantes impactos positivos no fomento à economia local por meio da geração de empregos e de dinamização dos setores de serviço do turismo.
0: O projeto foi aprovado de maneira simbólica pelo plenário, sem votos contrários. O deputado Eduardo Bismarck, do PV do Ceará, disse que no futuro outros municípios podem ser incluídos no roteiro.
2: Muitas outras cidades também, muitos outros destinos do meu Ceará, como a minha cidade do Aracati, poderiam estar contemplados no parecer, mas entendo que estão lá as mais relevantes nesse momento e tradicionais, e que no futuro outras tantas serão inseridas e que podem aí tá trazendo mais visibilidade para esses eventos culturais.
0: O projeto que institui o circuito nordestino de quadrilhas juninas seguiu para a análise do Senado. Da Rádio Câmara de Brasília, Antônio Vital.
3: Votação.
4: Aprovada no meio da tarde em comissão especial, a proposta de emenda à Constituição que reduz a jornada de trabalho para 40 horas semanais prevê a implantação do novo modelo em duas etapas.
5: Segundo o texto, 60 dias após a promulgação da nova emenda constitucional, a jornada semanal no país passará para 42 horas, já com 2 dias de repouso remunerado por semana. Depois de 12 meses, a nova carga máxima de trabalho por semana no Brasil cairá para 40 horas.
4: O relatório aprovado é um texto elaborado pelo deputado Léo Prates, do Republicano da Bahia, para duas propostas que previam a redução da jornada semanal de trabalho.
5: O presidente da Câmara, deputado Hugo Mota, afirmou que a aprovação da 6x1 será a maior entrega do parlamento para a classe trabalhadora. O repórter Luiz Gustavo Xavier tem os detalhes.
6: O presidente da Câmara, Hugo Mota, afirmou que a aprovação da proposta de emenda à Constituição, que reduz a jornada de trabalho para 40 horas semanais e acaba com a escala de trabalho 6x1, será a maior entrega da história da Câmara para a classe trabalhadora do país. Segundo Hugo Mota, o parlamento já aprovou muitas reformas econômicas, mas a aprovação da PEC terá consequências na qualidade de vida dos trabalhadores.
7: Sinto que esse é o sentimento majoritário da casa, né? Você pode ter um ponto ou outro que tenha divergência, é natural, é do debate democrático, mas aquilo que para nós é fundamental, que é a redução da jornada de 44 para 40 horas, a mudança na escala, o fim da escala 6x1, garantindo 2 dias de descanso para o trabalhador sem redução salarial. Isso, na minha avaliação, eu sinto que tem ampla convergência política.
6: Em relação ao prazo proposto de 60 dias para a transição da mudança na jornada, Hugo Mota afirmou que o período curto não terá efeitos na economia. Segundo ele, os que se colocam contra a mudança sempre dizem que haverá consequências catastróficas e esse discurso se repete sempre quando algum interesse é ferido.
7: Eu não acredito primeiro em mudança na transição. Eu penso que essa transição de um ano, ela é uma transição justa. Há muito tempo a classe trabalhadora espera por essa mudança. É importante lembrar que por diversas vezes, em 2004, em 2010, se tentou reduzir a jornada de trabalho e não foi possível. E eu penso que essa medida é a medida que você tem que ter coragem de enfrentar. Nunca terá o tempo perfeito para se discutir isso.
6: Hugo Mota afirmou ainda que haverá, na própria Constituição, previsão de que eventuais flexibilizações sejam regulamentadas por projeto de lei. Ele explicou que alguns setores que serão afetados poderão ter regras específicas. Da Rádio Câmara de Brasília, Luiz Gustavo Xavier.
4: Melon Solano, do PT do Piauí, considera o fim da jornada 6x1 como um avanço histórico para os trabalhadores brasileiros. No entendimento do parlamentar, uma escala de 40 horas semanais sem redução salarial vai aumentar a produtividade e melhorar a qualidade de vida da população.
5: Jorge Sola, do PT da Bahia, argumenta que os ganhos de produtividade gerados pelos avanços tecnológicos devem se reverter em qualidade de vida para os trabalhadores, o que inclui a redução da jornada de trabalho. Ele assinala que as elites econômicas sempre foram resistentes a conquistas sociais.
4: Ayrton Faleiro, do PT do Pará, acusa a oposição de tentar inviabilizar a redução da jornada de trabalho ao propor uma escala de 4 dias trabalhados por 3 de descanso. O deputado reforça que a prioridade é garantir a escala 5x2, com 40 horas semanais e sem redução do salário.
5: Juliana Cardoso, do PT de São Paulo, avalia o fim da jornada 6x1 como uma conquista essencial para a dignidade e a saúde mental.

0: capital dos trabalhadores. A deputada também considera que a oposição age com demagogia ao apresentar propostas alternativas para tentar atrasar a votação.
1: Jaque Rocha, do PT do Espírito Santo, afirma que a Câmara tem a oportunidade de devolver o protagonismo ao trabalhador ao ouvir o clamor das ruas pela redução da jornada. Segundo ela, os sindicatos patronais pressionam por isenções fiscais e desonerações e se omitem no bem-estar do trabalhador.
0: Paulo Teixeira, do PT de São Paulo, também ressalta a redução da jornada de trabalho e exalta os programas do governo federal para diminuir as desigualdades sociais. De acordo com o parlamentar, o Brasil não voltará a um passado que atacou os sindicatos, achatou salários e diminuiu oportunidades.
1: Rosângela Moro, do PL de São Paulo, classifica a proposta do governo federal de redução da jornada de trabalho como populista e eleitoreira e sem o debate profundo da matéria. A parlamentar defendeu a PEC 44, que estabelece o pagamento por horas trabalhadas e preserva a liberdade de escolha do profissional.
0: Renildo Calheiros, do PCdoB de Pernambuco, afirma que a redução das horas trabalhadas no país será uma conquista histórica. Ele destacou que a medida visa combater a desigualdade estrutural do Brasil, rompendo com mentalidades arcaicas da elite econômica.
1: Florentino Neto, do PT do Piauí, considera o fim da escala 6x1 um passo histórico para garantir mais qualidade de vida à classe trabalhadora. Ele afirma que a medida dará ao povo brasileiro mais tempo de descanso, possibilitando maiores períodos de convivência comunitária e familiar.
0: Kiko Seleguin, do PT de São Paulo, sustenta que a escala 6x1 prejudica o desempenho da economia por aumentar a rotatividade nos setores produtivos. Ele considera que a redução da jornada de trabalho para 5 dias semanais representa um avanço na qualidade de vida dos brasileiros.
1: Valdenor Pereira, do PT da Bahia, defende a aprovação da PEC do fim da escala 6x1 sem diminuição dos salários. O parlamentar afirma que a iniciativa, além de estimular a geração de empregos, pode melhorar a saúde dos trabalhadores e reduzir a pressão sobre o SUS.
0: Dr. Francisco, do PT do Piauí, pede apoio do Congresso ao fim da escala 6x1 e destaca a mobilização política em defesa da medida. Ele acredita que a mudança pode melhorar a qualidade de vida dos trabalhadores, com mais tempo para convivência familiar, lazer, saúde física e mental.
1: Gilmar Tato, do PT de São Paulo, relembra marcos históricos das leis trabalhistas e destaca a atuação de movimentos sociais e sindicais na defesa da redução da jornada semanal de trabalho. Ele afirma que a proposta amplia o tempo de convivência familiar e contribui para a redução das desigualdades.
0: Orlando Silva, do PCdoB de São Paulo, parabeniza a mobilização de sindicatos e movimentos sociais em defesa do fim da escala 6x1, afirmando que a mudança pode ampliar oportunidades de emprego. Ele sustenta ainda que avanços tecnológicos permitem reorganizar o trabalho sem redução de salários.
1: Benedita da Silva, do PT do Rio de Janeiro, lembra que a luta pelas 40 horas semanais de trabalho vem desde a Assembleia Constituinte de 1988. De acordo com a deputada, a atual escala reflete uma relação de submissão do trabalhador em relação ao empregador.
0: Para Talíria Petrone, do pessoal do Rio de Janeiro, a escala 6x1 provoca desgaste físico e emocional, especialmente entre mãe solo. A deputada relembra o período em que trabalhou em telemarketing para relatar jornadas exaustivas, baixos salários e a dificuldade de conciliar trabalho e vida familiar.
1: Na opinião de Aloysio Mendes, do Republicanos do Maranhão, o fim da escala 6x1 pode garantir mais qualidade de vida aos trabalhadores sem prejudicar empresários e empregados. Após a aprovação na Câmara, o deputado espera que o Senado acelere a análise da proposta para beneficiar os trabalhadores.
0: Nas palavras de Arlindo Quinalha, do PT de São Paulo, a proposta da oposição para a jornada 4x3 esconde uma transição longa e o aumento das horas semanais. O deputado acredita que os parlamentares contrários ao fim da escala 6x1 tentam reduzir os direitos da CLT.
1: Carol D'Artora, do PT do Paraná, classifica a escala 6x1 como um mecanismo de exaustão física e social que retira do trabalhador o direito à vida. Ela destaca que o modelo atual prejudica especialmente mulheres e populações periféricas, roubando tempo de convivência familiar e saúde mental.
0: Alice Portugal, do PCdoB da Bahia, celebra a discussão histórica pelo fim da escala 6x1, classificando a jornada atual como exaustiva e prejudicial à saúde do trabalhador. Ela questiona a eficácia do modelo para a produtividade e destacou a injustiça enfrentada por categorias como comércio e enfermagem.
1: Juninho do Pneu, do PSDB do Rio de Janeiro, também defende o fim da escala 6x1 como medida essencial para garantir dignidade ao trabalhador. Ele ressaltou que a transição deve ocorrer sem redução salarial, permitindo maior convívio familiar e saúde daqueles que movem a economia nacional.
0: Daniel Almeida, do PCdoB da Bahia, celebra a redução da jornada semanal e destaca que as mudanças favorecem o convívio familiar, o descanso e a qualificação profissional, trazendo mais produtividade econômica.
1: Sargento Gonçalves, do PL do Rio Grande do Norte, defende que o debate sobre a redução da jornada inclua a escala 4x3. O deputado afirma que esse modelo daria ao trabalhador

0: por mais tempo para descanso, estudo, convivência familiar e complementação de renda.
1: Sargento Gonçalves afirma que partidos de esquerda rejeitaram a proposta mais ampla de redução da jornada. Ele também defende maior flexibilidade na relação entre empregadores e trabalhadores com pagamento por hora trabalhada.
0: Bongás, do PT do Rio Grande do Sul, defende a redução da jornada de 44 para 40 horas semanais sem

0: A situação atual prejudica profissionais de atividades essenciais, além de comprometer a qualidade do atendimento à população.
1: O fim da escala 6x1 é uma das propostas incluídas na pauta do plenário da Câmara. As informações sobre o resultado das votações de hoje estarão na edição de amanhã.
0: Termina agora o Jornal Câmara dos Deputados, com trabalhos técnicos de Everson Orani e apresentação de Márcio Aquile Sardi e José Carlos Andrade. Uma ótima noite para você.
1: Boa noite, a Voz do Brasil volta amanhã.
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0: em Pernambuco. 8:02.
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0: Muito boa noite para você que se liga a partir de agora no Movimento Esportivo Debate, esta quarta-feira, dia 27 de maio de 2026. Estamos juntos com você aqui direto da Ilha do Retiro, Adelmar da Costa Carvalho, palco do espetáculo. Já tem muito torcedor chegando, torcedor e torcedora marcando presença aqui na ilha para este jogo das 9:30 da noite, onde a bola rola para Sport Fortaleza. O segundo jogo das semifinais da Copa do Nordeste 2026. Acompanhamos semana passada pelo canal do YouTube da sua TV Jornal, onde o Sport venceu Fortaleza lá na Arena Castelão, placar de 2-1. Poderia ter sido um placar melhor, poderia ter sido um 3-0, não aconteceu. O torcedor até sonhava com isso, né? Poderia ter sido um 2-0 também. Mas o Sport acabou tomando aquele gol. Algumas modificações no time do Fortaleza, no time do Carpini, fizeram com que o time do Sport desequilibrasse na reta final da partida e de repente tomou um gol. O Fortaleza traz para cá a possibilidade de tentar um gol fora. O Sport joga pelo empate, então o Fortaleza vai ter que buscar o gol a todo custo para passar para essa reta final. Para o Sport, tem a vantagem de ter feito o placar na Arena Castelão por 2-1. É assim que a gente vai comentar a partir de agora, para você que se liga aqui na sua Rádio Jornal, no Recife 90.3, na faixa estendida 76.1. Muito obrigado pela audiência. Você que está nos sintonizando aqui na capital pernambucana, já falamos aqui direto na Ilha do Retiro para o jogo das 9:30 da noite. Agora estamos com 1:26 para o início da partida. A partir de agora é contagem regressiva para esse jogo válido pelas semifinais da Copa do Nordeste. Muito obrigado a você que está em Caruaru, sintonizando 91.3. Alô, Garanhuns, pela sintonia dos 107.5. Limoeiro, sintonizando 99.5. Alô, Pesqueira, pelos 90.9. E você também na cidade de Petrolina, sintonizando 90.5. Deixa eu abraçar minha equipe técnica aqui. Estamos com Ildi Soares, com Everton do Carmo, e um abraço também para o Aldo Leite e Emílio Bezerra, trabalhando para você nesta noite na técnica do Rádio do Brasil. Vamos apresentar aqui os nossos amigos para a gente fazer um bate-papo até as 9 horas da noite, e depois tem o nosso Vitor Tavares comandando o

0: pré-jogo para essa partida importante, onde os Leões, isso aí que você ouviu, os Leões se enfrentam na partida da semifinal de Copa do Nordeste, Sport e Fortaleza. O Leão da Ilha contra o Lion, contra o Tricolor do PC. Este é o jogo que movimenta a sua noite de quarta-feira. Transmissão da TV Jornal SBT, aqui para a capital pernambucana, canal 2, para o interior do estado, canal 4. Transmissão no YouTube da TV Jornal. O Marcelo Araújo está lá, com a Letícia Carneiro, com o Davi Saboia. Aqui estaria ao lado do Ralf de Carvalho, do Wallace Santos, Leonardo Boris e do nosso... também o Vitor Tavares, como eu citei. Bem, deixa eu apresentar aqui para vocês os nossos debatedores, para a gente bater um papo até às 9 horas da noite aqui na programação da sua Rádio Jornal, e depois vem a nossa grande jornada esportiva. Torcedor que está se aproximando aqui da ilha, já vai curtindo o clima do jogo, já vai ficando por dentro de tudo que acontece. 8:30, escalações, e a gente já comenta essa liberação dos times, os times do Márcio Goiano e Thiago Carpini, e a gente vai trazendo detalhes. Tem torcedor do Fortaleza chegando ali também, ó. Aquele lado que é destinado lá pro Fortaleza. A torcida do Fortaleza tá chegando para tentar empurrar esse time. Cabe ao Sport aqui, com sua maioria, tomar conta da ilha e fazer um bom jogo para tentar carimbar essa vaga para a reta final da Copa do Nordeste. Deixa eu apresentar aqui com você o Ralf de Carvalho. Comenta o jogo ao nosso lado. 90 minutos e acréscimos de emoções. A pergunta principal para a gente começar esse bate-papo, Ralf de Carvalho. O Sport, com o placar que foi criado lá, eu vou isentar o placar, mas o futebol, campanhas parecidas, o Sport está na frente ainda pela Série B do Brasileiro. O Fortaleza sabe quem vai pegar na Copa do Brasil, é o time do Palmeiras, uma pedreira daqui para frente, né, na jogo de oitavas de final da Copa do Brasil. E esse Fortaleza que no primeiro jogo, como a gente falou, titubeou, perdeu em casa para esse time do Sport. O Sport é mesmo o favorito para esta noite? Boa noite, Ralf de Carvalho. O Ralf vem já já? Então tá certo. Vamos aqui programado. Vamos partir com a opinião do Wallace Santos e do Leonardo Boris. Alô, Wallace, mesma pergunta. Opa, Ralf, agora sim. Pois não, Ralf.
1: Tudo bem. Boa noite, Alexandre. Boa noite aos companheiros. Olha, o favoritismo do Sport, na mesma situação que ele possa estar, mas ele está com vantagem, na mesma situação ele ainda seria favorito, pelo fato... É preciso entender o que é o favorito. O favorito é o time que tem vantagens a mais que o outro e que lhe convence de que pode vencer a partida. Ora, primeiro convencimento que o Sport pode vencer a partida é que ele venceu a outra dentro do Castelão, a esse mesmo Fortaleza que vai enfrentar dentro da ilha. Então, se num terreno adverso o Sport ganhou, por que não ganhar dentro da ilha, que é a sua casa, onde tem a torcida que lhe dá conforto? Então isso já seria o suficiente. Mas vamos colocar outro aspecto. O Sport fez melhor campanha. O Fortaleza está aí por uma pisada na bola do técnico Márcio Goiano, que foi colocar um time tão misto que não tinha no banco sequer um reserva, um titular, para socorrer quando necessário. Então deu chance. Era uma partida que o Sport já estava classificado, então o Sport deu chance e reviveu o time do Fortaleza. Mais um motivo. E tem um fato que a gente também tem que considerar. É futebol. Então o futebol pode ganhar, as equipes são próximas, há quase um nivelamento entre as duas, então eu diria que pode dar, ocasionalmente pode dar Fortaleza, mas acho que há motivação e há mérito em se apontar o Sport como favorito do jogo de hoje, pelas razões que expliquei. Nem sempre o favorito ganha, isso também acontece no futebol, mas para mim o Sport que ganhou lá tem amplas condições de ganhar aqui de novo.
0: Muito bem, o nosso Ralf de Carvalho, super confiante, deixou ele programado aqui da ilha já no clima do jogo. Ele vai responder também ao mesmo questionamento. É o grande favorito do jogo de hoje, na tua visão, Alex Santos? Boa noite. Cadê a dupla? O Boris está aí?
2: Eu estou aqui.
0: Então vamos lá. Vamos com o nosso Leonardo Boris. Boa noite, Boris.
2: Boa noite para você, Alexandre. Boa noite, Ralf, o Alex, que vai entrar daqui a pouquinho. Eu já estou aqui no belo gramado da Ilha do Retiro, iluminação forte, e respondendo diretamente a sua pergunta. É favorito porque o Fortaleza não é mais o mesmo Fortaleza de 3 anos atrás, que assustava tanto. Mas futebol é jogado dentro de campo. Hoje o técnico Thiago Carpini tem a volta do Pochettino. Hoje o técnico Thiago Carpini, ele que poupou jogadores na partida contra o Londrina, ele tem uma dúvida na lateral esquerda. Ele trouxe 27 jogadores, porque depois ele vai ter uma partida contra o Atlético em Minas, em São João del Rei, contra o Atlético. E aí ele já trouxe 27 jogadores. É favorito, respondendo diretamente a sua pergunta, mas tem que jogar mais bola, viu, Alexandre?
0: É.
2: E você sempre... falava até, perdão, Alexandre, você falava até do placar, um 2-0, um 3-0, mas poderia muito bem, em números exatos, ser 3-1, se o Depena não perdesse aquele gol que perdeu.
3: É, sem dúvida, teve o gol do Depena, que para muitos até agora é imperdoável, né? Você perder um gol daqueles lá, tem uma grande chance.
2: Dava uma vantagem extraordinária, né, Alexandre?
3: Significativa. Se você faz um placar de 3-1, porque o Sport acabou tomando o gol já na reta final da partida, você faz um 3-1, você sairia realmente com uma
2: vantagem. Foi exatamente vantagem depois do gol do Fortaleza.
3: Verdade. E aí o Carlos Depena vai numa jogada de contra-ataque, como citou o Boris, e acaba perdendo aquele gol. Bem, eu queria falar um pouquinho da formação dos dois times, né? O Sport joga no 4-3-3, ele não tem uma formação que Fortaleza. Fortaleza fez uma partida com 3 zagueiros no último jogo, e avaliando muito o lado tático da história.
4: Xande.
3: Oi, o Alex está com a gente? Vamos lá, diga lá, o Alex, boa noite.
4: Isso, Xande, boa noite para você, Boris, Ralf, boa noite para todo mundo. Ó, eu estava acompanhando agora a chegada dos jogadores do Sport, que acabaram de desembarcar aqui na Ilha do Retiro. Fui verificar se alguém não veio juntamente com a delegação, mas está todo mundo aqui, viu? Então a gente vai naquela mesma linha de que o time está praticamente definido, confirmado, e a gente vai ficar apenas aguardando a afirmação, né, da escalação técnica do Márcio Goiano.
3: É o favorito na tua visão, o time do Sport hoje é o favoritaço, ou tem que manter equilíbrio, tem que pensar que o Fortaleza está bem nas competições que disputa? Qual é a tua visão quanto a isso aí, Wallace?
4: Olha, Xande, eu acho que sim, acredito que o Sport ele é favorito, principalmente por tudo isso que o Boris falou, né, agora há pouco. O Fortaleza não é aquele Fortaleza de anos atrás, que quer queira, quer não, acabava colocando um pouco de receio quando se falava em disputar o jogo contra o Sport do Recife, mas pelo lado do Sport. Só que agora não, o Fortaleza não chega nem aos pés daquele time que acabou fazendo com que o Sport amargasse esse grande jejum de vitórias referente à equipe do Leão do PC. Hoje a gente percebe um time tecnicamente mais baixo, inferior, referente àquele time comandado alguns anos atrás. Mas hoje eu acredito sim que o Sport é favorito para esse jogo de hoje, apesar de ter a vantagem do empate, mas ele não deve jogar com essa vantagem. Pelo menos foi essa informação que nós obtivemos aqui, é que eles vão realmente para cima do adversário para conseguir ratificar o resultado com o empate, para evitar daquela matemática de, por exemplo, de empatar o jogo, o Vitória vencer, o ABC, e aí a gente entra naquela velha celeuma de que a equipe baiana pode mandar o segundo jogo dentro de casa, caso o Sport perca a liderança geral da Copa do Nordeste, né?
3: É, sem dúvida. Bem, o Alex já tem um pouquinho mais de cautela ao avaliar essa questão do favoritismo. O Boris se posicionou, o Ralf também. Eu queria entrar na parte tática, dos dois times. Falando como responde taticamente esse time do Fortaleza, que começou mal, né? A temporada 2026. Estava comentando até com o Igor Moura aqui fora do microfone da Rádio Jornal. E depois o Fortaleza meio que se encontrou. Aliás, o Carpini já foi cobrado lá 2 vezes, torcida já se revoltou, chegou a pedir a saída dele. De repente ele vai e classifica um time, esse time aí, para a reta final de Copa do Brasil, que é a competição, falando de forma rentável, das mais importantes, se não a mais importante, né, do futebol brasileiro. E também traz o time do Fortaleza para essa reta final de Copa do Nordeste, embora todo mundo sabe, né, que o resultado o Sport poderia ter feito, se tivesse levado um time com alguns jogadores do banco mais experientes, poderia ter poderia fazer diferente, né, lá na Arena Castelão, perdeu o jogo, trouxe esse time do Fortaleza para a reta final de competição. Mas, Ralf, você acha que esse time do Fortaleza tem uma resposta tática como em anos anteriores, ou tem muito mais dificuldades do que aquele Fortaleza que a gente já viu? Não falo nem pela queda para a Série B do brasileiro, que aí é outra questão, né? Se explica que financeiramente Fortaleza teve um recuo, puxou o freio de mão, deu uma arrumação na casa no quesito contratação e até investir, porque fez contratações internacionais, até algumas que não surtiram efeito. O Vojvoda tinha um time, depois começou a perder jogador, sentiu um pouquinho. Na verdade, o Fortaleza sentiu no bolso também uma trajetória onde ele vinha há anos com cofres oxigenados e depois com uma dificuldade financeira. Mas nessa resposta tática, que é a pergunta principal, você acha que o Fortaleza corresponde ou ainda tem suas dificuldades na sua visão, hein, Ralf?
1: Eu acho que o Fortaleza tem a maneira dele jogar. A gente viu como é com três zagueiros, o Zé Marcos, o Benevenuto, o Brits, o Luan Freitas e o Lucas Gasal.
3: E o Benevenuto que era de lá, né, Raul?
1: É, o Benevenuto saiu de lá, veio pro Sport. Então, veja bem, joga com o Maílton, quando tá apertado o Maílton e Mucuri, recuam, formam a primeira linha como uma linha de cinco, e aí se coloca uma linha de quatro na frente com o Luiz Fernando, voltando ao lado do Pierre, Lucas, Sacha e Pochettino. Agora, é um time que tem um meio campo que produz. Essa é a preocupação do jogo com o Sport. Esse Pochettino é um jogador muito bom. Ele se contundiu na primeira partida com o Sport, não jogou contra com Fortaleza, jogou com Londrina, ele não jogou e está voltando hoje. E foi considerada a novidade boa desse time pela volta desse jogador. Então eu não considero o Fortaleza de hoje superior, mas não é inferior ao Sport. O que eu acho do Sport é que o time do Sport está jogando e está jogando com determinação e se tornou um time competitivo. Eu vi o Sport contra o Fortaleza no primeiro jogo errar muito na saída de bola, mas ainda assim ganhou e ganhou deixando a ideia de que o placar poderia ser maior. Se a gente considerar que Filipinho perdeu o gol e que o Depena perdeu o gol mais feito do mundo, você pode imaginar que o placar deveria ter sido 3-1 e não 2-1. Pelo menos 3-1 ou 4-1. Então, o time do Sport tem esse espírito hoje de um time competitivo, mas ainda erra muito na saída de bola. E o meio campo do Sport é um meio campo, no meu entendimento, que está dando para atender a equipe nesse momento. Mas o ideal é se o Sport estivesse jogando com dois volantes, digamos Zé Lucas e Biel, e pudesse jogar com meia de ligação de um nível maior do que o Depena. O Depena, a gente viu o limite dele. E o Sport precisaria de um meia para jogar mais. Precisaria de um Pochettino para jogar mais do que vem jogando no seu meio campo. Mas o time é encaixe. E o técnico conseguiu, por não ter esse meia, encaixar o Iago Felipe e ficou o meio campo marcador, mas que também pisa na área adversária. Então o Sport é um time competitivo, mas não vejo tecnicamente o Sport ser superior à Fortaleza. Eu entendo que os dois estão no nível, mas por que eu acho que o Sport pode ganhar? Por esse espírito competitivo, por essa valentia que esse time do Sport ganhou, por ter ganho o jogo lá e mostrou como ganhar. Então, por esses fatores é que eu dei o favoritismo, acrescentando aí o direito de jogar pelo empate, embora não deva, mas o direito de jogar pelo empate e ainda o fator de estar jogando em casa o segundo jogo. Mas gostei de ouvir aí o que disse o Yali Santos, o Alisson Santos, quando falou que que o time, ele ouviu do pessoal do Sport, que o time vai jogar pela vitória até para manter a liderança total do campeonato. Então isso é importante da Copa do Nordeste, que dá direito a chamar os dois jogos na fase seguinte, são dois, chamar o jogo, o segundo jogo, para a Ilha do Retiro. Então esse fato de se saber que o Sport não vai ficar protegendo o resultado anterior, chocando o empate, o Sport vai para buscar a vitória, isso ainda vai fazer o jogo mais intenso e mais forte para a equipe da casa.
3: Muito bem, daqui a pouquinho vou ouvir o Leonardo Borges e também o Ale Santos aqui sobre essa questão tática dos dois times. Faço intervalo e volto daqui a pouquinho no Movimento Esportivo Debate.
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4: Muito bem, 8 da noite, 26 minutos, de volta aqui no Movimento Esportivo Debate, direto da Ilha do Retiro. A bola rola às 9h30 para Sport Fortaleza, segundo jogo das semifinais da Copa do Nordeste. Estava falando aqui taticamente desse time do Fortaleza, que hoje tem um trio, né? Brits, Luan Freitas e Lucas Gasal. Ele joga num 3-5-2. E comparando com aquele time do Fortaleza, por exemplo, citando aqui o time de 2024, o Fortaleza tinha Tinga, Brits e Tomás Cardona. O Cardona ainda está no Fortaleza, mas está machucado, né? O Brits estava lá naquele time também, esticando a temporada aí para 2026. E outro zagueiro que era titular, mas nesse dia, nesse encontro aqui, o time do Sport fez um duelo contra o Fortaleza. Eles empataram em 1-1 pela Copa do Nordeste. O Tite era mais um zagueiro à disposição, mas entrou no decorrer de partida no lugar do lateral esquerdo Escobar, que já deixou o time do Fortaleza. Leonardo Góes, esse Fortaleza de 2026, para você, é melhor taticamente ou aquele Fortaleza que o Sport enfrentou era mais forte? Evidentemente que por algumas posições a gente não pode comparar, né? Tem nem como fazer comparação. Mas digo, taticamente falando, aliás, ele vem utilizando esse esquema do 3-5-2 desde o comando do técnico Juan Pablo Vojvoda. Pois não, Góes.
5: Olha, o time de 2024-25 do Fortaleza, 23 e 24, era muito melhor do que esse. Inclusive, desse jogo que você está se referindo, contra o Sport 2024, três jogadores estavam nessa partida: o João Ricardo, o Luan Freitas e também o jogador Pochettino. Então mudou muito, né? Mudou por cargas financeiras, já que o Fortaleza caiu.
4: É, e ele mudou também,
5: mudou 2025.
4: O Brits também estava, viu, Góes?
5: Brits também estava. Agora, eu acredito que nesse 3-5-2, que gosta de atuar o Thiago Carpini, eu não sei se o Mucuri ele vai ser o titular, porque tem na lateral esquerda, e ele foi muito bem na partida contra o Londrina, ele foi ex-atleta do Fluminense, está emprestado para Fortaleza, o Gabriel Fuentes. E ele é muito veloz, ele é muito agudo, da mesma forma o Maílton. E aí o Sport pode tirar proveito disso, porque evidentemente que o empate não serve para o Fortaleza. Então o Sport do Márcio Goiano, ele tem que jogar com inteligência e bastante velocidade para poder matar o jogo. Porque o Fortaleza, eu não acredito sinceramente, Alexandre, Ralf, Wallace, amigos e amigas, que venha apenas passear na capital pernambucana. Ele vai tentar alguma coisa. Fortaleza, que já chegou a 3 finais e foi campeão, pode chegar à sua 4ª. É um time a ser respeitado, mas não é mais do jeito que era. Ele não impõe aquele respeito e medo

0: se impunha em outros anos, Alexandre.
1: A gente fez uma geral sobre o Fortaleza, mas agora a gente vai falar muito mais do Sport, né? Esse time que vem preparado pelo técnico Márcio Goiano, quando foi efetivado com as boas participações, tanto na Série B como na Copa do Nordeste, o que credenciaram o Márcio Goiano a vir para essa reta final de Copa do Nordeste com esse time do Sport. Ele tem uma cara, hora ou outra, algum jogador desfalcando, mas o Márcio é aquele técnico que não inventa. Ele ali na posição da direita tem utilizado o Márcio, mas tem o Pulse como opção para decorrer de partida, está fazendo o revezamento e quando ele faz também não compromete. Tendo ali o Barleta, que ora foi desfalque, mas hoje é um titular absoluto nesse time do Sport. Hoje um grande questionamento é sobre o Cleison, né? Tem torcedor ainda que não digeriu a participação do Cleison com a camisa do Sport, acha que ele está devendo, que não é aquele cara de outros times, de outras datas, e deve um pouco mais e merece até essa minutagem, mas o corresponder é que não está sendo pro torcedor de bom aproveitamento. Queria ouvi-lo, Ralf de Carvalho, quanto a esse time do Sport também. O encaixe do Márcio Goiano hoje é uma realidade ou você acha que falta muito ainda, até com a pedida dele de reforços para essa temporada 2026 ainda, hein, Ralf?
2: Olha, com o grupo que ele tem na mão, todo treinador habitualmente joga com dois volantes e um meia. E às vezes até joga com dois meias e um volante só, quando quer um time, ou o time é muito treinado, trabalhado para marcar no conjunto, todo mundo marca. Então aí ele pode abrir mão e colocar um volante. No Sport, o técnico Márcio Goiano tentou, ele fez um meio campo a princípio, colocando até um meio campo que eu achei ofensivo, porque o Biel, ele tem uma característica boa também para jogar do meio campo para frente. O Biel marca, o Biel se infiltra em defesa, faz cobertura, é um segundo volante.
0: Está escalado.
2: Moderno. Mas, só completando, o técnico colocou com o Depena, esse meio campo, Zé Luca, Biel e Depena. Só que Depena não marcava e tinha jogo que ele não estava inspirado para criar. Aí foi buscar Iago Felipe e hoje o Sport joga com três volantes, porque pelo menos uma coisa o time está encaixado. Ajuda na boa marcação do sistema defensivo. Então a falta de um meia, para mim, ainda é uma necessidade futura do Sport. E Boris tem a novidade, né?
0: É a escalação do time do Fortaleza. Vamos conferir. Um João Ricardo, 22 Maílton, 2 Brits, é o capitão, 4 Luan Freitas, 3 Lucas Gasal, 13 na lateral esquerda, o Mucuri. Mucuri joga então. O Vitinho continua no time com a camisa número 11, 20 Rosseto, 88 Lucas Sacha, 32, Luiz Fernando e o 9, o Militello. Portanto, novidades, o Rosseto, a continuidade do Vitinho e também a manutenção aí do Mucuri.
2: Os dois laterais. Maílton, aqui está um lateral que apoia, que parece um ponta. E Mucuri também.
1: Aliás, joga muito esse Maílton, né? Ele no jogo Sport, em Fortaleza, né? Muito bem o tempo todo aí na bola. O Alan está com a titulação do Sport também, né?
2: Ele ganhou o duelo com o Filipinho. Esse Maílton aí.
1: É, verdade, verdade. Ô Alex, você tem já a definição do Sport? Manda pro ar então, Alex.
3: Isso, estamos aqui com a definição da equipe do Sport. Nenhuma novidade, viu? É o mesmo time que começou contra o Fortaleza na semana passada, é o mesmo time que começou contra o Juventude no último sábado, mas vamos aqui confirmar. 26, Thiago Couto, 13, Madison, 4, Zé Marcos, 5, Marcelo Benevenuto, que é o capitão do time, o lateral esquerdo, 60, Felipinho, meio de campo, é o mesmo, 58, Zé Lucas, 6, Parabiel, 7, Iago Felipe. Cleison ainda permanece como titular, ganhando a preferência inicialmente do técnico Márcio Goiano, 25, Cleison, 30, Christian Barleta e 9, Perotti. Então, pela terceira vez consecutiva, o técnico Márcio Goiano repetindo a escalação da equipe do Sport.
1: Ele não tem o Gustavo Maia também, né? Que poderia fazer uma função ali na ponta e vai com o Cleison, persiste com o Cleison. O que, é que você achou dessa escalação do Sport? Não teve, como disse o Alex, Leonardo Borges, diferença do jogo de ida com a vitória de 2-1, né, Borges?
0: É verdade, Alexandre, não teve nenhuma diferença. É critério, né? Critério e convicção. Se foi bem, para que mudar? Se os jogadores estão bem fisicamente, por que a necessidade de mudança? Então, é o que tem que fazer mesmo o técnico Márcio Goiano. E o Cleison é mais uma vez, talvez, uma insistência, é uma palavra muito forte, Alexandre.
1: Aí passa muito pela cabeça do treinador, né, Ralf? Esse questionamento do Borges. Você ter o Cleison hoje como titular, o Cleison, na visão de parte da torcida, não tem um rendimento ainda esperado, mas queria ouvi-lo também, Ralf, sobre essa questão do Cleison no time, que é uma repetição do técnico Márcio Goiano.
2: Olha, eu já tenho falado sobre isso, esse ataque do Sport. Eu acho que os titulares, e que são merecidamente titulares pelo rendimento, são Barleta e Perotti. Aí vem três, tem quatro, mas um está tão distante tecnicamente que a gente chama de má fase que vem passando o terceiro ponta, porque tem Cleison.
1: É o Gustavo Maia,
2: Gustavo,
1: né?
2: Maia.
1: Que inclusive tá machucado, tá fora aí, né?
2: É, mas o Gustavo Maia, mesmo que tivesse disponível, não seria prudente escalar, porque ele não tá merecendo a titularidade, tá numa fase ruim. Agora, Cleison e o jogador Yuri Castilho, eles se revezam, como o também quando estava em condições físicas, revezava com o Marlon. Então, Cleison, Marlon, o Yuri, eu acho que dos três o melhor é Yuri. Mas o técnico tem usado Yuri no segundo tempo e tem levantado o jogo. Então, ele usa o Yuri como quem tem um ás na manga. Então, para utilizar, para levantar, porque o pique dele é bom, ele também é um cara que chuta muito em gol, é um cara que faz o um contra um. Eu diria que dos três pontas que o Sport tem para revezar, o melhor é o Yuri Castilho. Mas ele sempre começa com o Cleison, porque eles estão próximos ali. Então, é uma maneira de trabalhar. Eu acho que os bons mesmo são Barleta e Perotti nesse ataque. Os demais, eles tem um futebol abaixo desses dois, mas tem contribuído. O Cleison tem jogo que joga bem, tem outro que ele cai um pouco, aí o técnico muda. O Yuri Castilho foi o grande herói desse último jogo contra o Juventude. O cara que tirou o Sport de trás, porque no segundo tempo, eu acho que pelo cansaço, o Sport caiu e baixou as linhas. Então foi preciso, e você transmitiu, eu estava com você, Alexandre, viu?
1: Verdade.
2: Que quando o Yuri entrou, puxou o time pra frente e levou o Sport à vitória naquela combinação de jogada com Barleta. Então, o treinador sabe que não tem, depois de Barleta, um segundo atacante no nível de Barleta. Então, ele dá oportunidade, reveza os demais. Isso também ajuda ao treinador ter o vestiário na mão.
1: Daqui a pouquinho tem outro debate para a gente fazer aqui sobre duas posições no time. A gente vai falar daqui a pouquinho aqui na sequência.
2: Olha,
1: do só nosso movimento esportivo debate. Diga, Ralf.
2: Na escala do Fortaleza, não teve o Pochettino, né? O Borges não falou em Pochettino. Falou no meio campo só em Lucas Sacha. Então, isso é um desfalque. É um desfalque.
0: Tá no banco.
2: Tá no banco, né?
0: Tá, inclusive o Wellington também tá no banco. O banco, Silvestre, Fuentes, Ronald, Rodrigo, Pierre, Rayan, que foi bem contra o Londrina, Rodriguinho, que foi bem contra o Londrina, Luca Prior, Lucas Crispim, Wellington, Paulo Baia e Kaique. Pochettino nem no banco tá.
2: Pois é, o Pochettino se contundiu. E falaram em Fortaleza que ele voltaria hoje, mas não voltou. É um desfalque. Foi um jogador que deu muito trabalho ao sistema defensivo do Sport no primeiro jogo e é um cara que tem qualidade. Então, bom pro Sport, porque o Pochettino não joga. E o Hélio também, que é um bom jogador.
1: Eu tenho, Ralf, um questionamento para você, para o Wallace e para o Boris, depois do intervalo aqui no Movimento Esportivo Debate.
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7: Alexandre Costa. Estamos de volta aqui na Ilha do Retiro. Movimento Esportivo Debate até as 9 horas. Daqui a pouquinho tem o pré-jogo. Aliás, a nossa grande jornada esportiva, né? Nossa grande jornada esportiva para o jogo das 9:30 aqui pela sua TV Jornal SBT, pela Rádio Jornal, pelo YouTube da TV Jornal Esporte Fortaleza. O público já aumentou de forma significativa aqui na Ilha do Retiro.

0: essa partida que começa às 9h30 da noite. O embate de leões pela Copa do Nordeste 2026. Eu estava aqui para trazer para depois do intervalo esse pequeno raciocínio sobre alguns jogadores, algumas posições, né? Fica bem desenhado aí na tua opinião, Wallace, que, por exemplo, a gente observando aqui o meio-campo, o Carlos Depena é o cara para decorrer de partida, fica bem desenhado isso, ele não é um titular absoluto, aliás, o torcedor meio que defendia ele o tempo todo lá nas redes, pedia o Carlos Depena,
1: acho que também, ele
0: não escala, né? Oi?
2: Todo mundo.
1: Nós também, né?
2: Isso.
0: É, verdade, Boris, você falou. Aí, vamos lá, fica desenhado na cabeça do Márcio Goiano que ele é um cara para decorrer de partida. E que o Yuri Castilho, que fez a diferença no último jogo lá em Fortaleza, também é um cara para decorrer de jogo. Aproveite sua fala aí, Boris, diga logo, Boris.
1: Não, o Depena, ele quando entra, não é a mesma coisa de segundo tempo, né?
0: Ah.
1: Segundo tempo ele realmente, ele cresce, e não é por conta do futebol. Para mim é por conta especificamente da preparação física. A preparação física dele, Depena. E o Yuri Castilho está se tornando da mesma forma um jogador mais agudo de segundo tempo. A grande verdade é essa. Então, o técnico Márcio Goiano, ele milita no futebol há muito tempo, ele está vendo o que todo mundo está vendo. Ele não vai... Você tem uma opção. Começar um jogo com Depena e Yuri Castilho ou botar pilha no segundo tempo com Depena e Yuri Castilho. Não é verdade?
0: É verdade. Bem, deixa eu ouvir o Wallace também, que tem um acompanhamento diário do time do esporte e sabe até detalhes de bastidores, como é que é. Tempo para treinar não tem muito, né? Porque ele está se revezando aí numa Série B e também Copa do Nordeste. O tempo foi muito curtinho aí do jogo do fim de semana para cá. Aliás, jogo que ele venceu contra o Juventude, a gente transmitiu no sábado. Ele teve pouquíssimo tempo, né, de intervalo para essa partida contra o Fortaleza. O que é que você acha, então, dessas funções e das opções também do Márcio Goiano? Esse desenho na cabeça do Márcio de jogadores de entrada e jogadores para a etapa complementar, hein, Valens?
2: Pouquíssimo tempo para treinar e com viagem no meio, né, Xande? Ainda
0: vai
2: lembrar isso, Fortaleza, Caxias do Sul. Olha só, a gente acompanha aqui, pelo menos com informações de bastidores, é que o treinamento acontece bem. Inclusive, naquele jogo contra o Fortaleza da semana passada, o Boris falou que Yuri acabou sendo o destaque também, né? Ele que, inclusive, quase que marcou o gol. O Depena também poderia ter sido o nome daquele jogo, se ele não desperdiça aquele gol no finalzinho, né? Se ele não perde aquela oportunidade, ele também sairia com o nome bem aclamado pela torcida. O que é que acontece? Toda vez que o Carlos Depena estava entrando como titular na equipe, apesar de render, ele não rendia tanto quando ele entra no decorrer da partida. Talvez pegando a equipe adversária um pouco mais cansada, pode ser. Essa pode ser realmente uma justificativa. Mas o certo é que ele realmente ainda não consegue se consolidar como titular nessa equipe do esporte. E agora, com o técnico Márcio Goiano colocando essa função de três volantes, vai ficar difícil para que o Depena recupere essa posição de titular enquanto essa postura do time continuar dando certo. Uma outra situação do Yuri Castilho. Incrível, né? Como a gente fica sempre falando sobre Yuri Castilho. Já deveria ser titular nessa equipe há muito tempo? Sim ou não? Porque, para mim, ele deveria receber uma oportunidade, sim, nessa equipe, no lugar do Cleison, por exemplo, porque no lugar de Christian Barleta e do Pedro Perotti, realmente não tem nenhuma condição nesse instante. Mas é que o Yuri Castilho também, quando entra no decorrer do jogo, ele acaba rendendo. O fato que aconteceu no último jogo contra o Juventude, onde através dele saiu o gol da vitória do Sport, não quer dizer que ele começando de frente também não renda o suficiente. Mas isso requer muito da cabeça do técnico, né? Para ele acha que no esquema dele, começar com o Cleison é mais proveitoso do que começar com o Yuri Castilho. Agora, entre o Carlos Depena, que para mim realmente não merece a condição titular nesse momento, já é bem diferente do Castilho, que para mim já deveria ter assumido essa posição no ataque.
1: Xandre.
0: Oi, diga, Boris.
1: Só a título de informação, eu recebi a lista dos jogadores que viajaram para cá, para a capital pernambucana, e o Pochettino viajou, tá? Agora foi escolha do técnico guardar ele para a partida contra o Atlético.
3: Eu estou com a lista aqui na mão e vi o Pochettino aqui, como vi os outros jogadores. Agora, o que acontece é que o Pochettino não está bem. Fisicamente não está bem. É aquele negócio de não estar totalmente curado. Na última instância ele entra. É mais ou menos por aí.
0: É, Ralf, eu queria ouvi-lo também, viu, Ralf? Sei que você já se posicionou em outros momentos sobre essa questão, mas o Depena e o Yuri Castilho se configuram para decorrer de partida também. Essa é a sua visão, Ralf?
3: O Yuri Castilho, não. Eu não coloco nessa situação ainda. Ele entrou no segundo tempo, já vi duas vezes ele entrar no segundo tempo e levantar. Mas quando ele estava bem, ele jogava o tempo todo e jogava bem. Foi um jogador que sustentou o Sport. Inclusive, ele foi o cara que chegou para dar vida ao ataque do Sport no final do campeonato estadual. Veja aqui, ele foi o grande herói nas duas partidas contra o Náutico, entrando de frente. Ele fez 4 gols em cima do Náutico em 2 jogos. Então é um jogador que eu concordo aí com a tese do Alice, que merece uma oportunidade na vaga do Cleisson para jogar com Barleta. Acho que o ataque do Sport, Barleta e Yuri Castilho, é um ataque mais forte do que Barleta e Cleisson, apesar de que o Cleisson ele vem rendendo pelo menos um tempo. Agora, no meio campo, quem vai resolver o problema do meio campo e das pontas, quem vai resolver é a janela do dia 20 de julho. O Sport seguramente vai para o mercado para buscar um volante, um volantão que desarme, que saiba sair jogando e que tenha um grau de criatividade para ajudar o meio campo. Esse volante deve vir para Zé Lucas e para um segundo volante onde ele produz mais, onde ele entra na área e vai jogar como estão utilizando ele na seleção brasileira. Chega mais.
1: Eu recebi sobre essa questão, né? Também informações que o Yuri Castilho ele não recompõe como o Cleisson recompõe.
3: O projeto da marcação foi por isso que Iago Felipe entrou no meio. Mas isso, isso não é.
0: Isso, você ele não tem vai... um time muito ofensivo e não tem uma resposta defensiva, né?
3: E você vai perder um atacante goleador porque ele não marca para botar um que marca e não faz gol? Não faz sentido. Eu não vejo sentido nisso, porque essa parte de marcar, os pontas ajudam quando voltam, mas não são especificamente marcadores. Então acho que isso o Sport ainda vai resolver aí, porque tudo também vai da forma com que o treinador enxerga o cara. Ele tem mais empatia com um do que com o outro. Agora, no meio campo, eu acho que o Sport não tem um grande meia dentro de casa. O Max decepcionou muita gente que pensava que ele seria o grande articulador e não foi, assim como o Depena. Ele em 2 ou 3 partidas, entrando no segundo tempo, ele arrasou, agradou, diz, o homem é esse, mas quando colocou a responsabilidade, ele não teve o rendimento regular. Então o Sport precisa no meio campo do volante para Zé Lucas fazer a função de segundo volante, onde ele é muito bom, e precisa de um meia. Pode jogar com 3 volantes, dependendo do adversário, aqui e ali joga com 3 volantes. Mas regularmente, um time que tem proposta ofensiva tem que ter um meia. O meia é quem articula o jogo, é quem cria. O meia faz o time se unir, é a cola, a liga que faz o time jogar, roda a bola com todo o ataque, com os laterais, segura o jogo na frente, põe a rebote. Então o meia é fundamental, mas para quem tem, é uma posição dificílima, que até na seleção brasileira é complicado.
0: É verdade. O Alex chamou? Foi isso, Alex?
2: Isso, Xande. Eu estava conversando com o João Vitor Amorim um pouco mais cedo e ele estava fazendo o levantamento sobre justamente o atacante Cleisson, né? Ele estava passando para a gente uma informação que parece que 48 partidas que o Cleisson só marcou um único gol. Só para você ter uma ideia justamente nesse quesito, que ele é um atacante que não marca.
3: Já aí o Yuri Castilho ganha dele de goleada.
2: Ganha, ganha sim.
0: Não é verdade? Nesse quesito ele fica para trás, né? Mas tem o fator recomposição.
1: Tático,
0: né?
1: Mas o negócio não é para ser marcador, não é para ser lateral. É que não recompõe taticamente.
0: Exatamente.
3: Isso, mas a gente vai sair daqui dizendo ao torcedor que o melhor ataque seria Barleta numa ponta e Yuri Castilho na outra. Agora o treinador bota o que ele quer.
0: É isso. Bem, vamos fazer mais um intervalo e na volta já tem a grande jornada.

0: Esportiva, comando Vitor Tavares. Muito obrigado aqui ao Ralfer Carvalho, continua ao nosso lado. O Alex Santos também com as notícias, as informações do esporte. Leonardo Borges acompanha o time do Fortaleza. A gente faz um rápido intervalo, agradece aqui pela audiência, Movimento Esportivo Debate. E depois do intervalo, direto com a grande jornada esportiva, aí estaremos ao lado do Vitor Tavares, do Ralfer Carvalho, Leonardo Borges e o Alex Santos para este jogo. Lembrando que a TV Jornal SBT também transmite para vocês. Haroldo Costa, Igor Moura, João Vitor estão lá com Robert Sarmento. E no canal do YouTube da sua TV Jornal, Marcelo Araújo, Davi Saboia, Letícia Carneiro, toda a equipe também do digital da sua Rádio Jornal, TV Jornal. Também do Sistema Jornal do Comércio de Comunicação. 8h56, na sequência, a grande jornada esportiva.
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